0: abelhas. Eu vi como chames de abelha. Grita queima. Eu vi claramente como se viesse contra 95 pessoas. Mas eu também vi a bandeira da paz. Levanta a tua mão. Se essa cabeça branca é mulher de Deus, tu verás a tua vida mudar. Quem crê, dá o glória. Grita, eu creio. Em nome de Jesus. 68 pessoas com começo de osso estuporose, levanta a tua mão, essa dor na coluna, essa fraqueza, levanta a mão e começo aqui, dá um glória, dá um glória, queima a tua coluna, levanta a mão, Deus está te livrando de algo muito grave, diz o Senhor. Quem quiser vir, pode vir, vem, dá um glória. A 11 pessoas, como é que incha teu joelho e dói demais nesse frio, levanta a mão, Deus vai curar. Venha, você vai ficar livre desse reumatismo. Pode vir, pode vir, pode vir, pode vir. Venha com a mão levantada. Venha depressa, dá um glória. Há 5 pessoas com lúpus no sangue. Que é o livramento, levanta a mão, vem cá, meu filho. Dá um glória, igreja. Pode vir, é constatado pela medicina. Deus vai curar o teu sangue aqui agora. Quem crê, dá um glória. Tem 48 pessoas. Um tempo para que há uns meses você vê tudo embaralhado, levanta a mão, Jesus vai curar essa catarata agora. Quem crê dá um glória. Tem 8 pessoas com tumores, 4 é pulmonário e 4 é na cabeça. Levanta a tua mão e dá um glória. Tumores e câncer, Jesus Cristo te dá saúde. Dá um glória, receba. Cadê as 4 com tumor no cérebro? Aquela última lá atrás, venha. Dá um glória, venha minha filha. Dá um glória, falta duas. Que é o livramento, dá um glória. Dá um glória, venha minha linda. Dá um glória, igreja. Toda a igreja em pé, quem crê em milagre, dá um glória. Levanta a tua mão, vamos orar. Eu quero orar por você, minha irmã. Tem um laço de morte no teu caminho, mas quem crê que Deus é o dono da vida? É horrível, irmãos, o propósito esquadrejar esta vida. Eu vi claramente duas pessoas se combinando. Vamos deixar, vamos expulsar. Grita, queima ele. Pode gritar, queima, queima, queima. Toda obra do diabo. Levanta a mão e grita, queima. Mais alto esse queima, queima, queima. Legião da morte. Saia, saia, saia. Pode gritar, queima. Vai saindo da família, pode orando, pode gritando aqui. Jesus corpo. Senhor, livra teu povo, meu Pai. Livra, pode dar uma glória. Pode gritar quem na igreja. Saia da família. Saia e não volta mais. Fala, meu Deus, eu creio na libertação em nome de Jesus. Coisa linda, sim, meu Pai. Deus está fazendo justiça em prol de 113 pessoas. Tu vai dar um grito de glória. O que é teu, o diabo não vai tocar. Quem crê, dá o glória. Quero orar por aquela irmã com a criança. Vem cá. Eu vi uma luz tão linda sobre essa criança. Deus está operando o coraçãozinho dessa criança. Quem crê, dá um glória. Deus está me mostrando ainda 68 portas abertas. Levanta a mão, dá glória esse mês ainda. Quem crê, dá um glória. Grita, eu creio na minha vitória. Toda a igreja em pé agora, vamos ajudar a obra do Senhor. Quem ama essa obra, levanta a mão. Vamos ajudar, creia no milagre, filha. Papai, eu creio que tu és socorro bem presente. Pai, esse buraquinho é tão pequeno, Pai, se assopra no coração, mas em nome de Jesus fecha e dá, Senhor, saúde para essa mãezinha criada. Dê a vitória, Pai, em nome de Jesus. Vamos todos agora ajudar a obra do Senhor. Oh, meu filho, não para de dar glória. Não está saindo um daqui hoje. Não está saindo um sequer sem a vitória. Vai ter surpresas maravilhosas. Quem crê, dá um glória. Dá um glória. Vai dando glória, glória, glória. Mais alto, igreja. Vai dando glória, glória, glória. Oh, reclama, reclama. Pai, salva essas almas, Senhor. Confirma teu milagre em nome de Jesus. Amém.
1: Eu quero cumprimentar a igreja do Senhor com a paz do Senhor Jesus, amém? Pode exaltar o Senhor com palmas e com glória a Deus, aleluia! Glória a Deus! Irmãos, eu quero ser rápida, aleluia! Dia 12 de outubro, nós estávamos numa concentração das crianças lá no Capivari, e o meu filho me ligou e falou assim: mãe, o Pedro está ruim, estou levando ele para o hospital. Eu falei: amém, filho. Simplesmente uma febre. Na segunda-feira ele foi transferido para um hospital, para frente de Campo Largo. Chegando lá foi direto para UTI. Na segunda eu trabalhei, na terça eu fui ver ele. O meu filho falou assim: mãe, amanhã ele vai para a enfermaria, quinta-feira nós estamos em casa. Eu falei: amém, filho, seja feita a vontade de Deus. Na quarta-feira pela manhã o meu filho me liga desesperado: mãe, o Pedro vai ter que fazer uma cirurgia de emergência. Eu falei: filho, tudo está na mão de Deus. Irmãos, foi feita a cirurgia. Meu neto continuou na UTI, entubado, inconsciente. Na segunda-feira, dia 20, eu estava aqui. O meu filho me liga, irmãos, desesperado. Eu sento naquela escada e eu comecei a tremer. E comecei a chorar. O meu filho falou assim: mãe, no momento da cirurgia, o pulmão do Pedro paralisou. E hoje, mãe, segunda-feira, o médico falou que niclosou, morreu o pulmão do Pedro. Irmãos, eu de volta por lá, falando com meu filho, estava o irmão na portaria, ele falou, calma, irmã. E eu comecei a chorar. Neste momento, o pastor estava fazendo um voto. Irmãos, eu vim pelo corredor, peguei o voto e dobrei o joelho. Falei assim, o meu Deus é um Deus de tudo. Saí daqui, irmãos, fui com meu voto do livramento para aquele hospital, eu e meu esposo. E eu falei para o meu esposo e para as minhas filhas, toma conta da casa, toma conta de tudo, que eu só volto com meu neto no meu braço. Aleluia. Aleluia. Irmão, segunda-feira, terça-feira, o meu neto fez um exame de tomografia com contraste para ver como que estava o pulmão. O mesmo médico que operou, o mesmo médico pediu o exame. 2 horas da tarde da quarta-feira. De segunda para terça, eu lutei com a morte, com o meu neto nos braços. Eu falei, aqui não, Satanás, o meu neto tem promessa. Na quarta-feira ele fez o exame, 4 horas da tarde. O mesmo médico que queria retirar, deixar só a estrutura do pulmão, o mesmo médico chegou até mim e disse, o teu neto não tem nada. Eu não sei, vozinha, o que aconteceu, mas o teu neto não tem nada. Nós vamos tirar o dispositivo tudo agora. Irmãos, ali naquela sala de UTI foi tirado aquele dreno. O médico falou assim, olha, vó, eu vou colher e vou levar para fazer uma biópsia, porque essa pneumonia bacteriana eu nunca vi, mas o teu neto tá com um pulmão novo. Aleluia, exaltado é o nome do Senhor. Ela olhou e falou assim pra mim, ele recebeu um pulmão novo e vai respirar muito, muito e muitos anos. Na quinta-feira, 7:30 da noite, o meu neto chegou em casa pulando e dando glória a Deus com 2 anos e meio. Essa foi a bênção que nós recebemos. Aleluia, Deus abençoe, irmãos.
2: 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Hora certa, 21:15. 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
3: Que a graça e a paz do Senhor Jesus esteja sobre todos vocês, queridos e amados ouvintes do programa Voz da Libertação. Quem tem o prazer de vos saudar é a sua irmã em Cristo, Nayara Otávio, e estou passando aqui mais uma vez para trazer uma reflexão da palavra de Deus ao seu coração, que está no livro de 1 Reis, no capítulo 18, no verso 44, a parte B do versículo, vai nos dizer assim: eis que se levanta do mar uma nuvem pequena como a palma da mão de um homem. Queridos, essa passagem nos conta a história do profeta Elias, que foi levantado por Deus em um tempo de extrema crise. A política era comandada por Acabe, que vale lembrar que foi o pior rei de Israel. A economia estava um colapso, pois não chovia sobre a terra. Imagine a sequidão, as plantações, nada florescia, não tinha produção de nada. E a religião estava em decadência, pois o povo se dividia entre o Deus vivo de Israel e Baal, um ídolo pagão da época. E Elias, ele confrontou o rei Acabe por sua perversidade e confrontou o povo de Deus por sua instabilidade espiritual, e ele confrontou os profetas de Baal por sua cegueira. A Bíblia diz que ele orou ao Senhor, consertou o altar e fogo de Deus caiu do céu e o povo caiu de joelhos na presença de Deus depois de eliminar esses arautos da heresia, a Bíblia diz que Elias subiu ao cume do monte chamado Carmelo e com o propósito de buscar em Deus um tempo de restauração para aquela nação. E a Bíblia vai dizer que aconteceram 5 coisas quando Elias começou a clamar aos céus. A primeira coisa que aconteceu, diletos ouvintes, foi que Elias ouviu o ruído de abundantes chuvas. Aleluia! A segunda coisa, ele se prostrou diante de Deus. A terceira coisa, Elias orou perseverantemente. E quarto, Elias buscou um sinal de Deus. E quinto, a garantia da chegada das torrentes dos céus era certeza, porque Elias creu que uma nuvem do tamanho da palma da mão de um homem seria a resposta de Deus para aquela nação. E me chama a atenção, diletos ouvintes, que não é diferente na minha vida e na sua vida hoje. Vivemos um período aí de muitas crises de todos os lados. Crises edêmica, sistêmica. Vivemos aí guerras mortíferas na política, na religião, muitas coisas estão uma bagunça. Na família é uma crise também, parece infindável. E eu posso dizer para vocês, diretos ouvintes, que a Igreja de Cristo, nós precisamos clamar aos céus como Elias clamou. Precisamos clamar aos céus. Precisamos ser os novos Elias dessa geração. Precisamos nos posicionar na presença de Deus e clamar, sabe, com coragem, clamar e ter coragem para confrontar esses poderosos deste século. Precisamos ter coragem e autoridade diante de Deus para exortar o povo e poder, irmãos, triunfar na presença do Senhor sobre as hostes do mal deste século. Entende, queridos ouvintes? Porque quando nós nos posicionarmos como Elias se posicionou, só aí então é que as torrentes do céu virão sobre nós. Aí então o Senhor virá sobre nós com a sua abundante chuva, trazendo restauração. Glória a Deus. Quem sabe você está aí vivendo um momento de colapso, um momento de crise, um momento de instabilidade, seja física ou financeira, e você muitas vezes está desnorteado, porque a crise faz isso conosco. Muitas vezes ela nos deixa desnorteados. Porém, eu quero, diante da palavra do Senhor, abrir os teus olhos. Eu quero que você se posicione como Elias de Deus nesse tempo. Eu quero que você clame aos céus. Comece consertando o altar. Aleluia. Comece consertando o altar para que o fogo de Deus desça sobre a tua vida e te dê coragem e ousadia para confrontar os acabes deste século. É muito importante isso, para nos posicionarmos, amados irmãos, na política. É muito importante nos posicionarmos e termos coragem para vencer o mal com o bem diante da palavra de Deus. É muito importante dobrarmos os nossos joelhos e começar a orar como Elias e pedir um sinal do Senhor. É muito importante nos prostrarmos diante de Deus e perseverarmos na oração. Tem muita gente que não está se prostrando, tem muito crente que não está perseverando, tem muita gente que não está buscando um favor do Senhor, mas está estagnado espiritual. E aí que nós devemos nos posicionar. Não é porque chegou a crise, não é porque chegou o problema na nossa vida, que nós vamos estagnar no mundo espiritual e não vamos nos posicionar, queridos. Em nome do Senhor, eu quero deixar essa palavra para você, para que você possa, assim como Elias, ter coragem para confrontar aí esses poderosos desse século, desse tempo, ter autoridade para exortar. Tempo de você se posicionar e exortar o povo de Deus, na verdade, para poder triunfar sobre as hostes do mal. Porque então, só aí, então, nós contemplaremos as torrentes dos céus descendo sobre nós e trazendo a restauração para a tua casa, para a tua família, para o teu casamento, para a tua nação. É isso que devemos fazer, Igreja do Senhor. Olha que maravilha. O povo estava vivendo uma devastação, 3 anos e meio de total sequidão. Mas aí, quando Elias conserta o altar e ali desce fogo do céu, ele acaba exterminando ali os falsos ídolos, os falsos profetas de Baal, de Aserá. E a Bíblia vai dizer que então, queridos, ele vai orar e pedir a Deus agora um tempo de restauração. É muito importante isso. Tem muita gente que está orando, mas não está consertando o altar. E não adianta. Lembra da palavra do Senhor que vai dizer que se o meu povo se humilhar e orar e buscar a minha face e se converter dos seus maus caminhos, então eu, aí o Senhor vai dizer, eu ouvirei dos céus, eu perdoarei os seus pecados, aí então o Senhor virá com o quê? Com uma restauração. Ele virá sarando a nossa terra, curando as nossas doenças, entrando com providências e prosperidades na área física, espiritual e material, naquilo que nós necessitamos. Então, eu deixo aqui essa meditação para todos vocês, diletos ouvintes, que nós possamos nos posicionar e que possamos ter os ouvidos atentos para começar a ouvir o ruído de Deus aí vindo na nossa direção. Assim como Elias, ele ouviu o ruído como o som de muitas águas. Aí ele começou a intensificar a sua oração mais ainda. Até que a Bíblia diz que apenas como uma pequena nuvem, como se fosse do tamanho da palma de a mão de um homem, veio. Porque, irmãos, o Senhor não precisa de grandes nuvens para mandar as suas torrentes de água sobre nós. Que Deus ele possa te alcançar nesta hora. Que a bênção do Senhor esteja aí sobre a tua vida, a tua casa e a tua família. E eu oro para que o Espírito Santo te fortaleça e te encoraje para viver neste tempo de guerra espiritual. Que você se posicione verdadeiramente como Elias de Deus neste século. Que Deus te abençoe. Eu deixo meu abraço carinhoso da sua irmã em Cristo, Nayara Otávio, e fiquem todos com Deus.
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5: Hora certa, 21h25.
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Renda extra. Transformar habilidades em lucro ajuda no orçamento. Muitos brasileiros estão buscando formas de complementar a renda mensal. Então, identificar uma habilidade pessoal é o primeiro passo para começar. Saber cozinhar, costurar, consertar coisas ou ensinar pode virar negócio. A renda extra ajuda a quitar dívidas ou a acelerar a realização de sonhos. Comece pequeno, usando os recursos que você já tem em casa. Ofereça os seus serviços ou produtos para a vizinhança, para os amigos próximos. A divulgação boca a boca ainda é muito eficiente e é de graça. O importante mesmo é ter capricho e cumprir o que foi prometido ao cliente. Separe o dinheiro que entrar desse trabalho, viu? Porque o objetivo é que você possa fazer uma renda extra. E se misturar com as contas aí do dia a dia, esse dinheiro vai desaparecer e você não vai

antes de ter clientes. O risco deve ser baixo para não gerar novas dívidas. A renda extra deve ser uma solução, não uma fonte de problemas. Trabalhar com o que se gosta torna o esforço mais leve e prazeroso. Nome limpo. Monitorar o seu CPF evita fraudes e surpresas ruins. O seu CPF é o seu principal documento no mercado financeiro. Os criminosos usam dados de terceiros para abrir contas e fazer dívidas. E muitas pessoas só descobrem que estão com o nome sujo quando tentam comprar algo. Então, monitorar a situação do seu nome regularmente é uma medida de segurança. Existem serviços gratuitos que permitem consultar a situação do CPF. Os birôs de crédito oferecem aplicativos para acompanhar o seu score. Ativar alertas de consulta ajuda a saber quem está buscando seus dados. Então, se houver uma movimentação estranha, você fica sabendo na hora. Manter o nome limpo abre portas para crédito com juros menores. Um bom pagador é visto com bons olhos pelo mercado e consegue vantagens. Então, cuide da sua reputação financeira como um bem precioso. Ela é o reflexo da sua história e do seu compromisso com as compras. Caso encontre uma dívida que não fez, conteste imediatamente. Registre um boletim de ocorrência e avise a empresa credora sobre a fraude. A ação rápida impede que o problema cresça e manche o seu histórico. A vigilância é o preço da liberdade e da tranquilidade.

0: 8:38, esse é o programa Voz da Libertação, órgão informativo da Igreja Pentecostal Deus é Amor. E vamos prosseguindo aqui falando das campanhas, dos propósitos que Deus tem preparado para que sejamos por Ele abençoados. É, querido ouvinte, começou no dia 3 de agosto, antes de ontem. É, nesse dia 3 iniciou mais uma etapa da campanha, os 300 de Gideão, é, os 300 valentes. E olha só, Deus tem operado nessa campanha, Deus tem realizado, e nesses 60 dias que temos ainda, né, começou antes de ontem, no dia 3, e a campanha terá o seu encerramento no dia 3 de outubro. E durante esse tempo, nós teremos muitos testemunhos, eu creio, querido ouvinte, você também crê que Deus vai abençoar a nossa vida. Então, vamos participar, vamos estar na casa de Deus. Quem já participou nas vezes passadas sabe como essa campanha, ela consiste em estarmos na igreja o quanto mais pudermos, né? Quanto mais dias de culto pudermos estar presente, melhor ainda. Também pegarmos o nosso propósito com Deus, colocarmos o nome da nossa família, nosso nome ali no livro. É a campanha Os 300 Valentes de Gideão. E essa campanha estará sendo um canal de bênçãos na vida do povo que participar. Você vai deixar ali o teu nome no livro. Este livro estará sendo apresentado em todos os cultos, às 9, às 14 e também 19 horas. Também nas vigílias e nas orações realizadas no monte. É, pastor Jerry Borchardt e a equipe de obreiros, os servos de Deus, indo ao Santo Monte da Oração para colocar a nossa vida na presença do Senhor. E olha só, querido ouvinte, nós temos aqui vários testemunhos. Temos um testemunho da cura de um tumor no seio. A nossa irmã Joana recebeu esse milagre para a vida da filha dela através do voto. E emocionada, ela entrou em contato aqui com o programa Voz da Libertação e deixou esse testemunho gravado. É ela que está dialogando com o nosso irmão Edmar dos Santos e relatando como foi que Deus realizou esse grandioso milagre. Vamos ouvir esse testemunho de fé.
1: Irmã Joana, paz do Senhor, irmã Joana.
2: Paz do Senhor, pastor Demais.
1: Tudo bom, minha irmã?
2: Estou muito feliz, pastor Demais. A minha filha, Juscelia, apareceu um nódulo no seio dela, pastor. E aí ela ficou muito preocupada. E aí ela foi fazer um exame, na medicina fazer um exame. E aí apareceu um nódulo no seio dela. Eles falaram assim, olha, não é maligno, é benigno, mas eu vou encaminhar você para fazer um exame com um especialista melhor para ver se precisa tirar, porque parece o tamanho que está. E ela ficou também cede a Deus tudo, mas ficou nervosa, claro que fica, né, pastor Gilmar? E daí, ela foi no médico anteontem, meio de meia, tinha uma consulta. E eu já estava na campanha já tinha pego já o voto dos 300. Daí, e primeiro eu coloquei ela. Ó, pastor Demais, como é que é? Eu coloquei três danças, que as três eu vou receber em nome de Jesus, mas coloquei primeiro ela, que eu ia contar a bênção do milagre que Deus ia fazer.
1: A senhora pegou o voto dos 300, quer dizer, a senhora começou a fazer parte de um dos 300.
2: Isso. E aí, eu peguei, e antes de receber a bênção, já coloquei já o valor aí dentro do voto, falei, Deus, muito obrigado pela bênção, porque eu vou contar essa bênção, esse livramento da minha filha Juscelia, eu vou contar. Vou contar, porque eu sei que o senhor comete os médicos, e o senhor já curou a minha filha. E eu vou contar a bênção. E daí, pastor, ela foi lá para fazer o exame, levou o exame que apareceu o nódulo, e levou para cá para fazer outro exame mais específico com o especialista. Quando ela chegou lá, o médico olhou o exame que estava o nódulo e falou assim, vamos fazer outro exame para ver, né? Aí quando ele fez outro exame lá pra ver se tinha que fazer a cirurgia, ele falou assim, mas aqui não tem mais nada. Olha, pastor de Barros, que coisa mais linda, pastor de Barros.
1: Glória a Deus! Ai, que milagre Deus. Lindo! Ô, meu Joana, Deus, ela foi curada, então?
2: Foi curada, pastor, não curada, não tem mais nada. Ela falou assim, mãe, me deu vontade de dar uma... Eu só gritei assim, foi Jesus que me curou. Me deu vontade de me dar um abraço no médico, eu fiquei feliz. Porque eu falei que ela, você vai lá, mas você me paga o nome de Deus. Porque eu vou contar a bênção, que eu sei. Eu já tá aqui o meu voto, eu já guardado de me levar pra igreja. Já está aqui guardado, e eu creio no Deus que vivo, que você não está curado, e você vai fazer lá, mas não vai aparecer mais nada. Não tem mais nada, pastor de Margot, olha, Deus,
1: que
2: aleluia.
1: Que maravilha. Irmã Joana, vale a pena fazer esse voto também, não vale?
2: Vale a pena, pastor demais. As pessoas que não pensam no valor que vão ajudar a obra de Deus, eles pensam na bênção que eles vão receber, porque nós podemos dar o que der na igreja, não vamos nunca pagar o que Deus tem feito na nossa vida, na nossa família. Nós podemos fazer voto de 1000, de 2, de 5, não pagamos o que Deus tem feito na nossa vida, na nossa família. Então, olha, pastor, as pessoas que fazem esse voto sem dó, porque a bênção é garantida. E pastor demais, eu tenho mais duas bênçãos, que para o homem, inclusive, mas para Deus não é. Já coloquei aqui no propósito e já escrevi aqui na cartinha e vou contar mais duas bênçãos em nome de Jesus Cristo.
1: Oh, glória.
2: Mais três bênçãos que eu coloquei aqui na cartinha e vou contar para a glória de Deus. Eu vou gravar com o Senhor esse milagre aí na igreja.
1: Amém.
2: Esse milagre que eu vou receber em nome
1: Amados
2: de Jesus.
1: Amados ouvintes, vai ouvindo aí, ouvintes. Você que não pegou o teu propósito ainda, venha buscar o teu voto, venha correndo aqui na Pedro Ivo 744, pega o teu propósito, assuma o compromisso diante de Deus. A irmã Joana pegou o voto e ela, a primeira coisa que ela pensou foi na filha que estava com esse tumor, né? Estava com essa enfermidade, né, irmã Joana? Era no seio?
2: Verdade, uma coisa muito séria. Ela tava sentindo já, pastor demais, dor no braço, fazia dias.
1: Mas onde era o tumor?
2: Era no seio.
1: No seio. Então, a senhora colocou um propósito diante de Deus. Senhor, primeira coisa, eu vou pedir a cura para minha filha. E a senhora colocou ali no pedido, não foi?
2: A primeira coisa que eu coloquei três pedidos. Mas o primeiro foi a cura dela. E já falei para Deus assim, do mesmo jeito falei para Deus, eu vou contar a bênção, porque eu sei em quem eu confio e quem que eu sigo, Deus vivo. Deus
1: glória
2: vivo
1: a Deus, glória a Deus.
2: Demais do céu, mas eu estou muito... Olha, as pessoas que fazem esse voto, eles que não pensam no valor do dinheiro, eles pensam na bênção, no tamanho da bênção que Deus vai entregar para eles.
1: E mesmo porque, irmã Joana, a bênção de Deus não tem dinheiro que paga, né?
2: Não tem dinheiro que pague, né? Eu estou falando para os senhores, pode dar 5 mil, não, não, não paga que Deus tem jeito por nós, pastor Gilmar. Pode nós acordar vivo. É uma bênção de Deus, pastor Gilmar. Meu Deus do céu, todo mundo. Hoje fui na igreja, contei o testemunho, todo mundo glorificou a Deus, até os irmãos glorificaram a Deus da bênção, porque foi uma bênção muito grande. Estou muito feliz, pastor. Muito. A minha filha está assim, ó, e a minha filha congrega em outro ministério. Ela congrega no Assembleia de Deus. Mas é uma benção também. Mas ela está muito feliz. Eu falei para ela, olha, eu sou vó que eu fiz, sério, só para contar a benção. Ela já contou a benção da igreja dela. Em nome de Jesus, pastor. Eu estou muito feliz, pastor. Eu estou muito feliz, muito grato. Não tenho nem palavras, pastor. Faça palavras para me agradecer que Deus tão lindo, tão maravilhoso, pastor.
1: Ô, Joana, fica com Deus, minha irmã.
2: Amém, pastor demais. Fica com Deus também. Que Deus abençoe o senhor e a sua família de coração, tá bom,
1: Amém,
2: pastor?
1: Amém, a paz do Senhor.
2: A paz do Senhor Jesus, amém.
0: É, irmã Joana, radiante de alegria, contando essas bênçãos. É, para a família, essa bênção grande recebida, a cura do tumor na mama, né? Câncer de mama, na vida da filha dela. Através dessa campanha poderosa, os 300 valentes de Gideão. É, querido ouvinte, tenha certeza que você também vai alcançar o teu milagre. E esta campanha, ela está acontecendo juntamente com as demais campanhas todos os dias da semana. Amanhã, quinta-feira, nós teremos 2 cultos beneficentes em prol a reviver. E nós temos o convite aqui para o culto da manhã, onde a nossa irmã Leacir Ribas estará pregando a palavra. E ela já confirma a presença, já convida você, anunciando qual será o início da campanha, qual será o tema ou propósito. Então vamos ouvir aqui, vamos acompanhar o convite, a palavra com a nossa irmã Léa Cir Ribas. E à tarde eu já posso adiantar para você, querido ouvinte, que quem estará pregando a palavra do Senhor será a nossa irmã Fátima dos Santos. Mas vamos aqui ao convite para o culto da manhã com a pregadora, a irmã Léa Cir Ribas.
3: A paz do Senhor a todos os nossos amados ouvintes. Quem vos cumprimenta é sua irmã em Cristo, Léa Cir Ribas. O motivo da minha participação é para convidar a todos para estar conosco nesta quinta-feira, no horário das 9h, na sede estadual de Curitiba, rua Pedro Ivo, 744, centro de Curitiba, onde eu mesmo estarei ali pregando a palavra de Deus, orando por todos através dos dons do Espírito Santo, juntamente com a nossa irmã Maria e a equipe da Fundação Reviver. Estaremos ali aguardando a sua presença. Venham e recebam as bênçãos das mãos do Senhor. A início de uma campanha, o Agosto Verde, onde nós estaremos ali na campanha com o tema A farinha da panela não se acabará e o azeite da botija não faltará. Vai ser uma campanha de bênçãos e vitória, onde todos vão se alegrar no Senhor. Venham, traga mais alguém da tua família. E se você puder trazer 1 quilo de alimento para nós poder ajudar as pessoas necessitadas, é bem-vindo, em nome de Jesus. Compareça e receba as bênçãos das mãos do Senhor. Deus abençoe a todos. Já estaremos orando por todas as pessoas que vão comparecer nesta campanha. Até lá, na paz do Senhor Jesus.
0: Então, de manhã, a nossa irmã Léa Cir Ribas. E à tarde, a nossa irmã Fátima dos Santos, no culto em prol a reviver. Mas teremos também o culto do almoço com Cristo, onde tem um servo de Deus, presbítero Ricardo Ribeiro, e os convidados na quinta-feira no culto do almoço com Cristo, das 12 às 13 horas. Para você que gostaria de estar durante o dia no culto, participando, mas você trabalha, você tem outros compromissos, e por motivo de força maior, você não consegue estar durante o dia na igreja. Então, Deus tem preparado o culto da noite. Nas noites de quinta-feira, presbítero Paulo Guzmão, com o vocal Chiquiná, louvando e adorando a Deus nessa noite de quinta-feira. Amanhã, então. Ah, o endereço? Rua Pedro Ivo, 744, Igreja Pentecostal, Deus é Amor. Mas já quero destacar aqui para sexta-feira. Sexta-feira pela manhã teremos o início de uma nova poderosa campanha. Presença já confirmada da evangelista Maria Lorena. E nós vamos acompanhar aqui o convite com a serva de Deus. É, vamos a esse anúncio tão abençoador. Olha só, querido ouvinte, daqui a pouco mais nós teremos a oração. Você que está encaminhando o teu pedido, daqui a pouco juntos iremos falar com Deus. Vamos agora ouvir o convite, a chamada para esta sexta-feira de manhã aqui em nossa sede estadual.
1: Alerta, moradores da Grande Curitiba e região metropolitana, para esta sexta-feira, o início da poderosa campanha com o tema Encontro com a Esperança. Será no horário das 9h em nossa sede estadual na rua Pedro Ivo, 744, e a presença da serva do Senhor, evangelista Maria Lorena, que estará em santo jejum para pregar a palavra de Deus e também orar pelos preciosos dons do Espírito Santo, e os milagres estarão acontecendo.
4: Eu falei assim: Senhor, eu vou hoje, eu vou receber a minha bênção. Eu tô assim, eu tava sentindo dores assim, eu não conseguia palpar, e agora quando a irmã Lorena falou, procure a sua dor, procure o caroço, e aí eu comecei a palpar, mas eu não tô sentindo mais aquela dor, né? Aleluia, para a glória do nome do Senhor Jesus. Aleluia, o Senhor Jesus está aqui neste lugar, o médico dos médicos está aqui. Aleluia.
1: Não fique de fora, querido ouvinte. A bênção de Cristo espera por você e por toda a sua família. E agora, a serva do Senhor tem um convite de fé a todos para esta sexta-feira. A paz do Senhor, irmã Maria Lorena.
3: A paz, Senhor ouvintes, a paz, Senhor nosso irmão Edmar. Já estamos ansiosos, aguardando esse grande momento, encontro com a esperança. E você não pode perder, você tem que vir buscar a vitória para você e para tua família, ter um verdadeiro encontro com Cristo, e Ele te abençoará, Ele te dará a vitória. Creia no milagre da salvação, no milagre que você precisa de uma enfermidade. Irmã Lorena, eu estou desenganado. Jesus Cristo te dará saúde. Venha ter um encontro com a esperança e Deus te abençoará e te dará a grande vitória. Às 9 da manhã eu estarei trazendo a poderosa palavra juntamente com os demais pastores. Queremos orar por você, queremos clamar em teu favor. Já começa às 7 da manhã a oração global, até às 9:30 oração, e logo após o culto vai ser fogo puro, irmão Edmar.
1: E lembre-se, ouvinte, que a esperança que é Cristo, ela nunca morre. Talvez você já ouviu falar, né, de um provérbio que diz: a esperança é a última que morre. Nesse caso, Cristo não morre, ele já ressuscitou, né, irmã Lorena?
3: Ele já venceu a morte e ele estará de braços abertos aguardando por você. E o endereço, irmão Edmar?
1: Estamos no centro da cidade de Curitiba, na rua Pedro Ivo 744, a poucos metros do terminal do Guadalupe. Então, nesta sexta-feira, ouvintes, esperamos por você e por toda a sua família, em nome de Jesus. Que Deus abençoe, irmã Lorena.
3: Deus que abençoe vocês, ouvintes de casa, até sexta-feira.
5: Pode gritar, queima eles. Pode gritar, queima eles. Pode gritar, queima eles. Pode gritar, queima eles. Esse aqui é violento, eles. Pode gritar, queima eles. E está lá no quarto dela. Olha a fúria dele, eles. Olha a fúria dele, eles.
0: É, ouvimos aí, querido ouvinte, mais um momento de libertação, onde esta mulher, o inimigo oprimindo a vida dela, e Deus mostrou para a evangelista Maria Lorena que esse espírito imundo, esse demônio, estava lá no quarto dessa mulher, né? Perturbando a vida dela, a família, com certeza, sendo vítima das obras do diabo. Mas para isso se manifestou o Filho de Deus, né? Para desfazer as obras do diabo. Então venha participar, A evangelista Maria Lorena estará orando em teu favor e o Espírito Santo de Deus repreendendo, Jesus expulsando todas as obras das trevas. Rua Pedro Ivo, 744, Igreja Pentecostal, Deus é Amor. Você não precisa ter medo, não precisa se preocupar, nem tampouco ficar assustado. Se porventura na tua vida o inimigo ele se manifestar, é porque ele não quer sair, ele não quer se dar por vencido e não, nem tampouco por derrotado, né? Mas no nome de Jesus, o inimigo ele não vai resistir, ele vai ser expulso da tua vida e você voltará a sorrir para a glória e honra do Senhor Jesus. É, você, querido ouvinte, que já não tem mais paz, não tem esperança, será a abertura da campanha, o começo, o encontro com a esperança. Venha receber a tua vitória, venha receber o teu milagre. Lembrando que juntamente com essa campanha também o propósito dos 300 Gideões. É os 300 valentes de Gideão. Então vai ser lindo o que Deus fará nesta sexta-feira do milagre da libertação. Lembrando que a partir das 7 horas da manhã já tem o clamor da intercessão global. A evangelista Maria Lorena já estará a partir das 7 horas da manhã orando aqui com toda a igreja e você é o nosso convidado. Nós vamos aos prefixos, daqui a pouco mais estaremos juntos orando. Vamos falar também dos demais cultos que teremos nessa sexta-feira, os demais horários. E vamos ouvir ainda mais testemunhos, relatos de fé, o que Deus está fazendo na vida das pessoas que têm ouvido esse convite, têm recebido, têm comparecido aqui na Igreja Pentecostal Deus e Amor e têm sido impactadas pelo poder de Deus. Então não perca essa oportunidade, querido ouvinte, de você também ser abençoado e ser uma das próximas pessoas a contar a bênção, a relatar o milagre que Deus estará operando na tua vida e na tua família. Vamos aos prefixos? Já, já eu volto com você.
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0: Vamos ouvir mais testemunhos de pessoas que têm participado do culto e através de Deus usar a vida da evangelista Maria Lorena, essas pessoas têm sido abençoadas e curadas pelo poder de Deus.
1: Seu nome, minha irmã?
9: Amélia Machado de Campos.
1: Irmã Amélia, conte a sua bênção.
9: A minha bênção é que eu tinha câncer no pâncreas e não sabia. E a Maria Lorena, ela revelou. E daí eu não tava, fazia uma semana que a minha menina fazia, eu queria que eu comesse e não conseguia comer, comia e vomitava. E fui só emagrecendo. Eu de 57 quilos, eu tô com 39 quilos. E daí depois daquela vez que eu vim aqui na quarta-feira, que eu fui revelada, eu já cheguei em casa pedindo comida e comi, até hoje como bem e durmo bem. E eu chorava dia e noite, daí, porque eu não sabia o que eu tinha, né? E eu nunca fui de médico, assim. Eu sempre
1: e era comprei. Câncer, então, câncer, tinha?
9: Câncer no pâncreas.
1: Meu Deus.
9: E eu, tudo ficava ruim, não descia nem de jeito nenhum. E doía muito, e eu fui ficando magra, mas eu tô couro e osso e pele.
1: Chegou a pesar 39 quilos.
9: De 57 quilos.
1: Porque a senhora não comia mais também.
9: Não comia mais, porque doía e não ia, ele voltava.
1: E aí Deus usou a irmã Lorena para chamar a senhora por revelação.
9: Por revelação. E ainda eu vim correndo, eu fiquei tão desesperada, que estava muito cheia a igreja, eu estava lá na frente, mas era tanta gente, eu fui correndo lá nos bancos, fiquei de pé, digo, eu. E daí eu levantei a mão para cima, ela disse, a senhora mesmo, vem aqui na frente. Se ajoelha aqui, vem aqui, que já recebeu a bênção.
1: E me diga uma coisa, coisa, a senhora contou alguma coisa para a irmã Lorena ou não?
9: Eu não, nem conheço ela assim de conversar.
1: Olha só, ouvintes, aí está provado que é o dom de Deus, né, minha irmã?
9: É a mão de Deus. E eu agradeço muito a Deus e essa igreja que eu sou. Eu conheço a igreja desde os anos 80, tempo com o pastor.
1: A senhora sabe que aqui Deus age, né?
9: Age, porque eu vim ali no campo do Atlético sempre ali.
1: Naquela época a senhora já vinha ali.
9: Já conhecia a igreja. E não tem outra igreja que passe na frente dessa.
1: E foi aqui que Jesus curou a senhora.
9: Aqui que me curou. De todas as doenças.
1: Câncer nunca mais.
9: Nunca mais.
1: Quer dizer que depois da revelação a senhora chegou em casa já com fome.
9: Já com fome. Eu queria comida, mas mesmo ainda não tá pronta. Eu fiz pouquinho comida, que era só ela comia, né?
1: Que coisa.
9: E graças a Deus. A minha filha se criou dentro da igreja, tem 40 anos. E ela, desde pequenininha, minha menina nunca entrou no salão de baile e nunca andou com um vagabundo na rua.
1: Graças a Deus, porque a senhora criou ela aqui na presença de Deus.
9: Na presença de Deus. E eu criei sozinha ela.
1: E tá hoje uma moça já, né?
9: Já,
1: hoje...
9: tá uma moça e a minha companheira.
1: Glória a Deus. Tá feliz, irmã?
9: Tô feliz e agradeço.
1: Curada por Jesus.
9: Curada por Jesus.
1: Não tem mais nada de câncer.
9: Nada. Eu ando até ligeira agora.
1: Foi Jesus que curou?
9: Jesus que me curou.
1: Qual o nome da senhora mesmo?
9: Amélia Machado de Campos.
1: Mora onde, irmã Amélia?
9: Eu moro no Campo Santana.
1: Campo do Santana.
9: Uhum.
1: Irmã Amélia, Deus te abençoe. E um convite para quem está com câncer, com problema, para eles fazerem o quê, irmã Amélia?
9: Para vir nessa igreja aqui, que aqui tá o médico dos médicos.
1: Jesus está curando aqui.
9: Jesus está aqui, ele é médico dos médicos.
1: Amém. Deus abençoe a sua fé, irmã Amélia.
9: Amém.
1: A paz do Senhor.
9: A paz do Senhor.
0: É, a irmã Amélia foi curada, foi tocada pelo poder de Deus. Chegou doente, só perdendo peso, já não conseguia mais se alimentar. E ela estava no culto e Deus usou ali a evangelista Maria Lorena. Foi uma quarta-feira. Você sabe, ouvinte, que geralmente a irmã evangelista Maria Lorena, ela prega nas quartas-feiras de manhã aqui na nossa sede estadual. E Deus preparou agora que ela também estará nessa sexta-feira. Mas em um culto de quarta-feira, a nossa irmã Amélia, ela veio na igreja. Ela já estava muito magra, fraca, né, debilitada. E na hora da revelação, ela comenta, né, que tinha ali uma multidão, tinha muita gente na igreja. Quem veio na quarta-feira, nos cultos que a evangelista Maria Lorena prega, você sabe do que estou falando, a multidão comparece. E a irmã Amélia, ela chegou de subir no banco, para que ela se destacasse ali entre a multidão, né, ela dando sinal com a mão que era ela a pessoa revelada, o Espírito Santo confirmou. E ela foi curada do câncer, né, um câncer de pâncreas, né? Um câncer no pâncreas da nossa irmã Amélia, e ela foi curada, glória a Deus. A partir do momento da revelação do Espírito Santo, ela já passou a se alimentar normalmente, ela já sentiu aquele apetite, o que ela ingeriu, o que ela comeu, ficou no estômago dela, né? E glória a Deus, agora ela já está recuperada, curada para a glória e honra do Senhor Jesus. É, e ela grata ao Senhor pela maravilha, pela cura. Também feliz pela filha que Deus deu para ela, que é uma filha obediente, abençoada, que tem acompanhado ela em tudo na vida. Glória a Deus. E Deus também, querido ouvinte, quer te dar saúde, quer abençoar a tua família, a tua casa. É, talvez você não saiba, você tenta entender o que acontece na tua vida, na tua casa, nos teus caminhos, e você não sabe que é uma obra maligna que foi feita para te destruir. E nós vamos acompanhar aqui libertações. O mesmo Deus que cura, que usa a vida do evangelista Maria Lorena para curar o corpo físico, é o Deus que liberta, é o Deus que cura a alma, o espírito, aquilo que o olho humano não vê, não sabe, não pode contemplar. O olho do nosso Deus vê tudo, traz a luz, revela e repreende o mal, e o nome dele é glorificado. Então vamos acompanhar aqui momentos de libertação nos cultos, onde Deus usa a vida da evangelista Maria Lorena através da oração, do jejum, do poder de Deus que se manifesta.
10: Vejo uma bruta de uma macumba em alto mar. Deus diz que desde a virada do ano novo, alguém só chora aqui. A vontade é de morrer, mas a macumba vai entrar na espada. Que a vitória da glória, na glória da criança pra alguém segurar. Dá um glória bem alto e grande. Aleluia, levanta a vossa mão. Tranca a rua, não tem vez aqui não. Pode gritar, queima ele. Pode gritar, queima ele. Pode gritar, queima ele. Pode gritar, queima ele. Pode gritar, opa, ele tá bravo, igreja. Quem você quer com ela? Eu quero destruir a família dela. Quem você ganhou pra destruir?
11: Muitas oferendas. Eu quero.
10: Você não gostou dessa campanha que começa hoje?
11: Não.
10: Ele não gostou, igreja. Nossa cabeça. A glória tem o Espírito na morte aqui, igreja. É, o enxu da morte tá aqui, igreja. E esse enxu da morte quer matar alguém dormindo. Não vai, não. Pode gritar, queima ele, igreja. Pode gritar, queima, já tô vendo ele ali. Pode gritar, ajuda ela a chegar aqui. Pode gritar, queima ele. Todos com a mão levantada da glória. Da glória, igreja. Pode gritar, queima ele. Ajuda a morte. Pode gritar, queima ele. Ganhou para voltar.

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2: Muito bem, agora são 21

0: mão. Não tem legião que pare em pé diante do meu Deus. Quem crê da glória. 11 câncer curado. Pode levantar a mão e dar um brado de cor. Pode levantar a mão. Fala comigo, Satanás. Eu não ouvi, vomito essa macumba. Põe pra fora essa bruxaria. Prepararam esse bolo, Satanás. Pode gritar quem não é ele. Bolo da bruxaria. Sai do estômago dela agora. Bolo da obra da magia negra. Vomita. Vomita. Vomita! Sai do estômago dela agora! Toda bruxaria do inferno! Toda obra maligna agora! Eu te ordeno em nome de Jesus! Sai! Sai!
1: Em nome de Jesus!
2: Querido ouvinte, o inimigo ele fica desesperado, o inimigo ele fica ali tentando resistir, não quer sair, mas ele querendo ou não, pelo poder do sangue do Senhor Jesus, pelo poder da palavra de Deus, da oração, do jejum, ele tem que sair, ele sai em nome de Jesus e a vida das pessoas são transformadas, é Deus realizando milagres, libertações. Será nesta manhã de sexta-feira o início da poderosa campanha, o Encontro com a Esperança. É, querido ouvinte, você que está aí com enfermidades, com problemas no lar, vícios, tantas coisas terríveis têm acontecido e você talvez nem perceba, nem saiba, talvez nem imaginava que pode ser obras de macumba, né? Obras malignas de feitiçaria. E Deus, ele revela, o Deus que conhece tudo, que é verdadeiro, ele revela para dar a vitória. Então não tenha dúvida, não tenha medo, apenas compareça, participe do culto e seja abençoado por Deus. O culto da manhã com a presença da evangelista Maria Lorena nessa sexta-feira. Depois nós temos o culto do almoço com Cristo, tem aqui o servo de Deus, das 12 até as 13 horas. O culto da tarde, na sexta-feira, a presença já confirmada do diácono Geraldo da Costa. Deus também usando poderosamente a vida do seu servo. E à noite, o culto com o PEMU, Projeto Evangelístico Missão Urgente, na liderança do nosso irmão presbítero Fernando Zelinski, sua esposa, nossa irmã Carol, e todo o projeto aqui presente, né, os componentes do Projeto Evangelístico Missão Urgente, aguardam você, querido ouvinte. E nós vamos ouvir mais testemunhos. Testemunho é o que marca o programa Voz da Libertação, é o que glorifica o nome do nosso Deus e aumenta a nossa fé. Vamos ouvir testemunhos e a todos, né, Deus abençoa a todos, também quem está à frente do trabalho tem sido abençoado por Deus, tem experiência própria com Deus, de como o nosso Deus está realizando milagres, está providenciando, está abrindo portas, está repreendendo o mal. Então nós vamos ouvir aqui um testemunho com o presbítero Fernando e também vamos ouvir pessoas que ele entrevistou e que agradeceram a Deus contando milagres, testemunhos de fé.
3: Cumprimento a amada igreja com a paz do Senhor Jesus. Amém, meus irmãos. Quem estava aqui na segunda-feira do voto de R$1.000? Quem estava? Então, meus irmãos, naquele dia, eu fui tocado pelo Senhor para fazer um voto. Isso na segunda-feira à noite. Na terça-feira pela manhã, eu já recebi uma notícia que eu tinha pago uma dívida em duplicidade. No outro dia, eu já recebi uma ligação do banco. E eu já ressarci novamente, que no dia que eu peguei o voto, eu já cumpri, de R$1.000. porque eu precisava de uma bênção do Senhor urgente. Você sabe, um irmão que não tinha mais para onde ir, a conta bancária não tinha mais limite, os cartões de crédito não tinha mais limite. E ali, nessa segunda-feira, eu fiz um voto com Deus de R$1.000. Na terça-feira, eu já recebi a notícia e o Senhor já me ressarciu R$7.000 de volta para a minha conta. Mas essa não é a benção, meus irmãos. No proceder da outra semana, eu já estava na benção, na prova. Um caminhão meu pegou fogo lá no Nordeste. Aí eu chorei e falei, Senhor, tenho feito voto, campanha, estou no monte orando, eu não estou buscando prosperidade no monte, eu estou buscando pela tua igreja. Mas sem condição de eu ir, Senhor, na igreja e sem ir no monte, como que eu vou orar pelo povo? E ali eu chorei amargamente, orando, alabasteriando, alabas. 5 horas da manhã eu recebi a notícia. Ali, meus irmãos, eu chorei na presença de Deus. E Deus fez um reboliço na minha vida. 5 dias depois, o Senhor preparou dinheiro para pagar todas as minhas contas, deixar minha conta do banco equilibrada, meus cartões tudo em dia, e eu estou aqui para glorificar o nome santo do Deus Todo-Poderoso. Aleluias! Vale a pena esperar no Senhor. Eu falei com meu irmão, sei que eles têm dinheiro, fecharam a mão. Mas quando Jesus quer provar, é assim que acontece. Não fique bravo com o teu irmão, com a tua irmã, quando você precisa de algo. Apenas persevera no Senhor. Tá bom, Senhor, eu entendo que é o Senhor que está comigo. Falei com o outro, ele falou, eu já entendi. Mas Jesus fez um reboliço na minha vida, não precisei pegar dinheiro deles, e a minha dívida era alta, meus irmãos. Não é baixa, não. É acima de número e 2 dígitos, 3 dígitos. Mas o Senhor preparou tudo e graças a Deus está normalizado para a glória de Deus. Qual o seu nome?
4: Maria Camargo.
3: Irmã Maria Camargo, conte uma bênção, um milagre, algo que Deus fez na tua vida, na vida da tua família, a senhora estando na casa de Deus.
4: Eu vou contar sobre a cura que Deus me deu, da diabetes e do colesterol. Fiz exames, fui levar para a médica e a médica disse, Dona Maria, a senhora não tem mais nada, não precisa tomar o remédio da diabetes nem do colesterol. Para a honra e glória do Senhor Jesus, estou curada.
3: Olha aí, queridos ouvintes, a senhora veio na igreja, o Senhor usou um vaso de Deus, a senhora foi revelada e a partir daquele momento a senhora já não tomou mais remédio.
4: Não, não tomo mais, joguei tudo fora.
3: Olha aí, ouvinte, como Deus cura, Deus trabalha. O que, que a senhora tem para dizer para esse ouvinte que está em casa?
4: Vem aqui na Pedro Ivo receber as bênçãos do Senhor. Aqui o Senhor Jesus opera milagres. Ele cura. Se o médico te desenganou, o Senhor é o médico dos médicos.
3: Que maravilha. A senhora está vindo de onde, da irmã Maria do Carmo?
4: Eu moro no Cajuru, Vila Camargo.
3: Olha aí, ouvinte. Deus te abençoe, irmã Maria do Carmo, pelo seu lindo e maravilhoso testemunho. Olha aí, ouvinte. Os irmãos estão chegando, as irmãs estão chegando, e a bênção e a vitória do Senhor Jesus. Deus tem um milagre para a tua vida. Deus tem bênção para a tua casa. Deus tem bênção para o teu lar.
2: O nosso Deus tem bênção, tem vitória. A prova é disso, é que temos acompanhado, ouvindo tantos testemunhos, tantas pessoas sendo contempladas pelo poder de Deus. E agora nós vamos agradecer ao Senhor pelos milagres, pelas bênçãos. Nós vamos apresentar o pedido de oração do ouvinte que tem encaminhado aqui no WhatsApp. Então, 5 minutinhos de oração, onde nós vamos falar com Deus, vamos orar com fé. Senhor Deus Todo-Poderoso, aqui estamos na sua presença mais uma vez. Pedimos o teu perdão, as tuas misericórdias, Senhor. Agradecemos por tudo que o Senhor tem feito na vida dos nossos ouvintes, na vida de todos que têm comparecido aqui, meu Deus, no culto na Igreja Pentecostal Deus de Amor. Abençoa cada dia mais, Senhor, as campanhas, os propósitos. Que o Senhor venha abrir as portas, venha dar a cura, venha realizar os milagres, meu Deus, na vida de todos que aqui chegarem. que possamos, meu Deus, ouvir ainda muito mais testemunhos, que possamos ainda muito mais agradecer a Ti, Senhor, porque o Teu poder não tem limites. Para Ti não é impossível, Senhor. E eu apresento, meu Deus, a vida da nossa ouvinte Maria, do bairro Caiuá. Abençoa ela, Senhor, que está pedindo oração, meu Deus, porque está com gripe, com dor de garganta. Venha curar, meu Deus. Abençoa a neta da nossa irmã Maria, Senhor, que está pedindo pela avó dela. Dá a vitória também, Senhor, para o bebezinho dela, ó Pai, que está, meu Deus, precisando de oração, que está, meu Deus, precisando da Tua vitória, Senhor. O Senhor sabe o que essa criancinha precisa, meu Deus, de livramento, da proteção das Tuas mãos. Abençoa, Senhor, o lar, a família da irmã Maria ali no Caiuá. Dá vitória também, Senhor, para o Luciano em São Paulo. Abençoa, Senhor, dando vitória ao Pai nos pedidos de oração que Ele faz aqui, todos esses nomes que Ele colocou para intercedermos a Ti, Senhor. Dai a vitória, Senhor, para a família Fischer. Todas essas vidas, Senhor, eu entrego na palma das Tuas mãos. Venha conceder o livramento, a vitória, Senhor. A Tua bênção que enriquece e não acrescenta dor alguma. Dai a bênção, Senhor, o milagre também na vida da nossa ouvinte, Senhor, que está preocupada. Alcança a vida da Roseni Nogueira, livra ela do mal, livra ela dos ataques do inimigo, toda a fúria do adversário joga por terra. Abençoa também, Senhor, a Marília Santos, abençoa esta mãe, os filhos dela, Senhor, venha dar a vitória, entra com a Tua providência, com a solução destes problemas, ó Pai. Sim, meu Deus, venha agir com urgência na vida dela, socorrendo, livrando ela, meu Deus, nessa área de risco onde ela está. Vai de encontro, Senhor, realizando a Tua obra completa. Abençoa também, Senhor, esses nomes que ela coloca aqui mais uma vez, meu Deus, a vida da Rita, do Lucas e também da Ana. Abençoa a Yolanda, abençoa os familiares, meu Deus, dessas vidas que são colocadas aqui para juntos orarmos e apresentarmos a Ti, meu Deus. Dá vitória, Senhor, para nossa irmã Leni, lá em Colombo, meu Deus, dá a Tua vitória. Dai o Teu livramento, Senhor, repreenda toda a fúria do inimigo, abençoa ela, a família, livra, meu Deus, colocamos, meu Deus, a vida do ouvinte, a vida, meu Deus, dos familiares, vai abrindo a porta do emprego, meu Deus, para os familiares, para a vida da irmã Leni Fernandes de França, abençoa ela, Senhor, venha dar a porta de emprego e também a cura da enfermidade para o filho dela, Senhor. O Senhor sabe o nome dele, o Senhor sabe a enfermidade que ele está enfrentando e tem poder para curar. Eu creio, Senhor, que hoje o ouvinte está pedindo oração, que neste momento o ouvinte está apresentando a Ti, Senhor, os problemas, as situações, e o Senhor dará vitória. E em breve, Senhor, estaremos aqui ouvindo testemunhos, lendo mensagens de gratidão, porque o Senhor é o mesmo ontem, hoje, eternamente. Graças te damos, Senhor, por estes momentos de oração, por este programa, por este culto, meu Deus, no lar, neste local de trabalho, onde essa pessoa está ali, Senhor, com o pensamento ligado no trono da Sua glória. Alcança nesta hora, Senhor, no trânsito, em viagem, no presídio, Senhor, no hospital. São tantos lugares, meu Deus, que as ondas dessa emissora podem chegar e o Senhor chega com o milagre. A Sua presença, Senhor, chega ali e permanece, meu Deus, sobre a vida desse ouvinte que abre o coração para receber a vitória. Eu peço também, Senhor, neste momento, pela vida do Eliésimo. Abençoa ele, Senhor, que estará passando pela cirurgia na coluna amanhã. Coloca as Tuas mãos, Senhor. Tu és o Senhor que cura, Tu és o Senhor que permite muitas vezes passarmos pela mão da medicina, mas o Senhor é quem cuida, o Senhor é que estará ali, Senhor, guiando as mãos da equipe médica, livrando do mal, livrando do perigo, Senhor, guardando a vida do Eliésimo. Daí a Tua vitória, Senhor, que seja uma cirurgia bem-sucedida, que seja tudo para a glória e a honra do Teu santo nome. Receba, Senhor, nossos pedidos, receba nossa gratidão, Senhor. Assim é o que nós oramos nesta hora, e desde já, mais uma vez, agradecemos, certos da vitória, certos da resposta. Amém e amém, Senhor Jesus. Louvado seja Deus, oramos com fé e cremos na vitória do Senhor, cremos na resposta que o Senhor já está nos dando. Nós vamos aqui a um breve intervalo, momento do break, e já já estaremos de volta com a Voz da Libertação.
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14: Já estamos de volta com mais adoração.

Então, aqui na rádio, Deus é Amor. Paternidade. Qual é o papel da figura paterna na vida de um filho? A presença ativa do pai desde os primeiros anos de vida da criança é essencial para um crescimento saudável e equilibrado. Além disso, essa participação ativa tem impactos significativos no desenvolvimento do bebê, porque fortalece o bem-estar e promove relações familiares mais saudáveis. E nesse sentido, a parentalidade, que inclui o suporte e as funções maternas e paternas, é fundamental para o crescimento pleno da criança. A mãe é quem nutre e atende as necessidades primárias do bebê. E a demanda da criança por ela é intensa e constante. Já o pai entra nesse contexto para estabelecer um equilíbrio, ajudando a mãe a colocar limites e a lidar com as exigências da criança de maneira saudável. E dessa forma, o papel central da função paterna é garantir que a mãe se sinta apoiada em todas as suas necessidades, não apenas financeiramente, mas também no cuidado cotidiano do bebê. Isso inclui desde a troca de fraldas ao banho, até auxiliar na introdução alimentar e oferecer momentos de descanso para a mãe. Pais engajados criam laços mais fortes com os filhos, promovendo benefícios que perduram por toda a vida. Assim, o envolvimento paterno deve ser incentivado desde o nascimento, porque cada momento compartilhado fortalece a relação e ajuda na construção de uma infância muito mais feliz e segura. Solidão ou escolha? Número de brasileiros que moram sozinhos dobra e supera 15 milhões. O perfil das residências brasileiras passou por uma transformação profunda na última década. De acordo com dados da Pesquisa Nacional por Amostra de Domicílios Contínua, feita pelo IBGE, o número de pessoas que moram sozinhas aqui no Brasil mais que dobrou em 13 anos. Só para se ter uma ideia, em 2012, o país registrava cerca de 7,5 milhões de domicílios com apenas uma pessoa morando. No ano passado, esse número saltou para mais de 15 milhões. Atualmente, 19,5% das residências no país, equivalente a uma a cada cinco, são ocupadas por apenas uma pessoa. O fenômeno reflete mudanças socioculturais e econômicas, apresentando perfis distintos entre homens e mulheres. Já para o público feminino, o ato de morar sozinha está cada vez mais relacionado ao ciclo de vida na maturidade. O levantamento indica que muitas mulheres acima dos 60 anos passam a viver sozinhas depois que ficam viúvas ou depois que os filhos constituem suas próprias famílias e deixam a casa da mãe. Para os brasileiros que escolhem ou acabam vivendo sozinhos, a autonomia é o principal benefício apontado. Pessoas que anteriormente dividiam uma república com 25 pessoas destacam que a tranquilidade de gerir as tarefas domésticas e realizar as atividades do próprio jeito compensa a ausência de companhia. A tendência de crescimento desses lares acompanha uma sociedade que cada vez mais prioriza a independência individual ou se adapta a novas configurações familiares e profissionais. 10:38.

0: 10:39.
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3: A paz do Senhor a todos os nossos amados ouvintes. Quem vos cumprimenta é sua irmã em Cristo, Leacir Ribas. O motivo da minha participação é para convidar a todos para estar conosco nesta quinta-feira, no horário das 9 horas da manhã, na sede estadual de Curitiba, rua Pedro Ivo, 744, centro de Curitiba, onde eu mesmo estarei ali pregando a palavra de Deus, orando por todos através dos dons do Espírito Santo, juntamente com a nossa irmã Maria e a equipe da Fundação Reviver. Estaremos ali aguardando a sua presença. Venham e recebam as bênçãos das mãos do Senhor. É o início de uma campanha, o Agosto Verde, onde nós estaremos ali na campanha com o tema A farinha da panela não se acabará e o azeite da botija não faltará. Vai ser uma campanha de bênçãos e vitória, onde todos vão se alegrar no Senhor. Venham, traga mais alguém da tua família e, se você puder, trazer um quilo de alimento para nós poder ajudar as pessoas necessitadas, é bem-vindo em nome de Jesus. Compareça e receba as bênçãos das mãos do Senhor. Deus abençoe a todos. Já estaremos orando por todas as pessoas que vão comparecer nesta campanha. Até lá, na paz do Senhor Jesus.
4: E através da oração, Deus tem abençoado a cada um que tem colocado um propósito de ajudar a reviver. Especialmente agora chegou o mês de agosto, é o Agosto Verde, o mês da beneficência cristã. Esse mês a Reviver completa 34 anos. E olha só, querido ouvinte, já iniciou a arrecadação dos alimentos para para esse propósito, né, do Agosto Verde. Então você já pode ajudar aí, já pode fortalecer esse propósito. Temos aí as metas, né, de arrecadar toneladas e toneladas. É, muitas toneladas de alimentos para, assim, termos muitas condições de formar cestas básicas e ajudar nesse mês de aniversário da Reviver. Nós vamos ouvir testemunhos aqui de pessoas que fizeram propósito de ajudar esta obra com alimentos não perecíveis. E Deus prosperou, Deus deu saúde, Deus fez algo maravilhoso na vida de cada um que coloca o propósito de ajudar o próximo com amor.
5: Recebi uma bênção muito grande no mês da beneficência cristã. Meu esposo estava internado, estava bastante ruim. E era o mês de agosto, eu peguei e fiz um propósito com Deus. Se Deus tirasse daquele hospital, ia levar 50 quilos naquele mês, no mês do agosto, no mês da beneficência. Pão e glória ao Senhor Jesus. Ele, o Senhor curou ele, eu levei os 50 quilos, nunca mais faltou nada em nossa casa. Deus só multiplicou cada dia mais. Eu tenho prazer de ajudar essa obra. Eu me chamo Maria da Glória e moro em Tatuquara.
4: É, a irmã Maria da Glória tem prazer em ajudar esta obra, porque ela fez propósito com Deus e foi honrada pelo Senhor através de fazer aí esse voto de ajudar com quilos de alimento nesse mês de agosto. É, querido ouvinte, faça você também o teu propósito com Deus. Traga alimentos não perecíveis, traga com amor, sabendo que o Senhor, ele vai retribuir na tua vida e vai multiplicar, assim como ele fez a obra na vida da irmã Maria da Glória, dando ali o livramento, né, saúde para o esposo dela que estava no hospital. E através do voto, Deus deu vitória ali, Deus prosperou. Geralmente, né, quando a pessoa tem alguém hospitalizado, já passa ali por aquela prova financeira. E na vida da irmã Maria da Glória, isso não aconteceu. Deus deu vitória ali, dando saúde para o esposo dela e também prosperando os alimentos. E ela cumpriu com o voto, trazendo na época os 50 quilos de alimento. E nunca mais faltou para ela, nem para a família. E com certeza ela continua ajudando essa obra, como ela mesmo diz nas palavras dela: tenho prazer em ajudar esta obra. Vamos ouvir uma irmã que fez um voto com a Reviver e Deus deu livramento de morte para ela. Vamos aqui ouvir e saber como foi.
0: Contar um testemunho que me aconteceu quase um mês atrás. Eu caí da escada do nosso sobrado para baixo, passei por uma cirurgia ali quase em coma. Deus falou para mim: faz um voto, ação Reviver. E eu tô aqui em pé para contar que Deus faz milagre através do voto ação Reviver. Quem tiver alguma enfermidade, quero falar pros irmãos que faça esse voto, que Deus me tirou do vale da sombra da morte. E eu tô aqui, ó, para contar com 22 pontos foi dado na minha cabeça quando eu caí da minha escada para baixo. Quebrei 7 costelas, tô aqui sem nenhuma fratura, porque Deus é fiel. Deus é fiel. E o que Ele promete, Ele cumpre. Deus abençoe essa igreja em nome de Jesus. Amém, Jesus.
4: É, o tombo foi grande, a queda foi alta, né, de onde a nossa irmã caiu. Ela que mora no sobrado e diz que caiu lá embaixo. E o livramento foi ainda maior, porque o nosso Deus é grande. É, querido ouvinte, a nossa irmã, e ela poderia ter perdido a vida nesse tombo, nesse acidente doméstico, né? Mas Deus deu livramento. E ela conta que enquanto estava em coma, ali no inconsciente dela, né, Deus falou para ela, ali na mente dela: faça um voto com a Reviver. Tem pessoa que eu sei que pode duvidar, pode ficar dizendo: ah, mas será que é isso mesmo? Será que foi assim? Então, a nossa irmã, ela não duvidou, ela confiou que era Deus falando com ela, e ela fez o voto e Deus tirou ela dessa situação. Podemos perceber que ela já é uma irmã idosa, né? Pode ter sido isso também o motivo da queda. Mas o que importa é que ela viu que Deus ali acrescentou os dias e anos de vida para ela. Porque ela gosta, né, de ajudar a Reviver. Ela tem um carinho tão grande por esta obra que é de Deus. E Deus deu grande livramento de morte para essa nossa irmã. E como ela diz, eu não fiquei com nenhuma fratura, né? Não ficou ali com nenhuma sequela. Mesmo que teve ali a consequência da queda, onde feriu, que ela levou 22 pontos na cabeça, mas não fraturou o crânio. Poderia ter acontecido isso, né? Poderia ter quebrado ali os ossos do crânio, ter fratura na cabeça, que é o traumatismo craniano que geralmente acontece, né, com pessoas de todas as idades, especialmente, né, pessoas mais de idade, pessoas idosas. Mas Deus livrou, que ela só cortou ali a pele, né, a carne que precisou de sutura, precisou ali de pontos na cabeça. E Deus deu livramento, mesmo que quebrou costelas, mas não perfurou o pulmão. Poderia ter sido muito pior. E ela poderia ter saído ali sem vida. Tanto é que ela relata essa experiência, que quando ela estava em coma, Deus falou com ela. Nosso Deus é maravilhoso. E quando Ele quer, a pessoa pode até ter morrido. Se Deus quer, Ele ressuscita. Porque o nosso Deus é Deus. É Ele quem faz o milagre. Se Ele faz o milagre, Ele é Deus. Mas se Ele não fizer, Ele não deixa de ser Deus. Ele continua sendo Deus. Então, louvado seja Deus por tantas vidas que Ele tem abençoado, por tantas almas que Ele tem alcançado através desta obra assistencial, desse trabalho de amor que é a Reviver, que Deus tem levantado esse braço assistencial aí para socorrer tantas vidas e almas têm sido alcançadas pelo Evangelho através desta obra de caridade. Deus abençoe, querido ouvinte, você que está acompanhando a Voz da Libertação aqui na Super Rádio de Curitiba. Perca a oportunidade de estar na casa de Deus, você que estará vindo nessa quinta-feira, faça aí teu voto com Deus, você sabe das tuas condições e da tua fé, coloca aí a tua fé em prática, talvez as tuas condições no momento não permitam muito você ajudar com bastante, mas ajuda aí com o que você pode, faça um propósito que Deus ele terá o prazer de abrir as portas, abrir os caminhos, prosperar onde você tocar a palma das mãos e pisar a planta dos pés, porque você estará ajudando o carente, o necessitado, reconhecendo que Deus ele é o nosso auxiliador, é ele quem nos ajuda para que possamos também ajudar as pessoas que estão à nossa volta. Quinta-feira, amanhã pela manhã, então, a presença aqui da nossa irmã Leacir Ribas. À tarde, a nossa irmã Fátima dos Santos. As servas de Deus pregando a palavra do Senhor no culto da Reviver. Na campanha de prosperidade, a farinha da panela não se acabará e o azeite da botija não faltará. E à noite, presbítero Paulo Guzmão, vocal Shekinah. Na sexta-feira de manhã, a evangelista Maria Lorena, dando abertura na poderosa campanha O Encontro com a Esperança. E assim, querido ouvinte, coloca um ponto final aqui na programação. Deus abençoe a todos que estão até este presente momento acompanhando. Já vamos aos prefixos. Vem aí o momento informativo. E depois uma poderosa mensagem da Palavra de Deus com o pastor Lorival. E à meia-noite tem mais oração, mais bênção de Deus diretamente lá da nossa sede mundial, Estúdio C, São Paulo. Aqui a despedida, a gratidão de sua irmã em Cristo, Aline Neves, nos transmissores. Deus abençoe, presbítero Valdeci da Cunha. Fiquem todos com Deus, na paz do Senhor Jesus. Até amanhã, se Deus quiser.
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6: 10:52.
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8: 95 benefícios por incapacidade temporária causada por esgotamento profissional contra 823 registros em 2021, quase 9 vezes mais no período. O avanço também aparece nas denúncias ao Ministério Público do Trabalho. Os registros relacionados à saúde mental no trabalho passaram de 190 para 1.022 entre 2021 e 2025, um aumento aí de cerca de 438%. E no mesmo período, mais de 500.000 de licenças foram concedidas por transtornos mentais aqui no Brasil. Os especialistas apontam que vínculos precários, jornadas longas, metas inalcançáveis, a pressão constante constrói um ambiente em que empurra profissionais para o estresse crônico. E mesmo fora do horário de trabalho, muitos ainda permanecem conectados por mensagens e plataformas digitais, o que dificulta o descanso real entre uma jornada e outra. Consumo excessivo do celular. Mau hábito noturno pode prejudicar a qualidade do sono sem que você perceba. Rolar o feed das redes sociais ou assistir a vídeos antes de dormir parece inofensivo, né? Mas pode estar comprometendo seriamente a qualidade do seu sono. A luz azul emitida pelas telas suprime a produção de melatonina, que é o hormônio que avisa para o corpo que é hora de descansar e atrasa o processo de adormecer. Um estudo publicado numa revista científica internacional mostrou que pessoas que usaram dispositivos com a luz emitida antes de dormir tiveram redução de cerca de 55% nos níveis de melatonina noturna, isso em comparação com quem leu livros impressos. Elas também demoraram mais para adormecer, tiveram menos sono profundo e relataram menor disposição no dia seguinte. Então, além da luz, o conteúdo consumido nas telas também atrapalha. Redes sociais, notícias e jogos ativam o sistema nervoso e elevam o cortisol, que é o hormônio do estresse, mantendo o cérebro em estado de alerta, mesmo quando o corpo já está cansado. A recomendação é desligar o celular e telas, isso pelo menos uma hora antes de ir para a cama.

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0: Graças a Deus. Saúdo a igreja com a paz do Senhor Jesus. Abram suas Bíblias comigo na leitura da ceia. 1 Coríntios capítulo 11, versículo 23 até o versículo 26 por enquanto. Graças te damos, Senhor meu Deus. Vamos à leitura. Porque eu recebi do Senhor o que também vos ensinei, que o Senhor Jesus, na noite em que foi traído, tomou o pão. E tendo dado graças, o partiu e disse: tomai, comei, este é o meu corpo que é partido por vós, fazei isto em memória de mim. Semelhantemente também, depois de cear, tomou o cálice, dizendo: este cálice é o novo testamento do meu sangue, fazei isto todas as vezes que bebedes em memória de mim. Porque todas as vezes que comerdes este pão e bebedes este cálice, anunciais a morte do Senhor até que venha. Tomem seus lugares, meus irmãos. Muito obrigado por vocês estarem aqui. E que Deus vos abençoe grandemente em tudo. Louvado seja Deus. Antes de entrar, já é a mensagem da ceia, mas antes de falar sobre a ceia, eu quero falar, como toda ceia eu tenho falado, sobre o Espírito Santo de Deus. Quem tem o Espírito Santo de Deus, meus irmãos, sabe exatamente como se comportar em qualquer tipo de situação. A partir do momento que as pessoas se dizem arrependidas e convertidas, é necessário que as pessoas recebam a presença do Espírito Santo de Deus em suas vidas. Nós, como pastores, pregadores da palavra de Deus, nós temos prazer em ver uma igreja sadia. Nós temos prazer em ver uma igreja forte. Nós temos prazer de ver pessoas bem alimentadas espiritualmente, pessoas capacitadas para resistirem qualquer tipo de obra, seta ou armadilha satânica. Mas não nos dá prazer, por exemplo, ouvir coisas como: ah, lembra do irmão? Pois é, caiu em pecado. Ah, lembra da irmã? Ah, pois é, caiu em pecado. Ah, lembra do obreiro tal? Ah, então, mas quem diria, pecou também. Nós não temos nenhum prazer em ouvir isso, muito menos Deus. O nosso prazer é ver sempre notícias dos irmãos, como: irmãos, lembra do irmão? Pois é, recebeu o dom A, B ou C, foi fazer a missão em tal lugar. Ah, lembra daquela irmã? Missionária. Ah, lembra daquele jovem? E Deus está usando ele tremendamente, está uma bênção. É isso que Deus quer ouvir e é isso que nós, como pastores, queremos ouvir. Agora, ouvir fraquezas, derrotas das pessoas é muito ruim para toda a igreja. Eu tenho certeza que todos vocês aqui, que têm certeza que vocês são de Deus, que o nome de vocês está no livro da vida, vocês não têm nenhum prazer na derrota dos irmãos, é verdade ou não é? Vocês têm alegria na vitória dos irmãos, não é? Nós temos alegria ao vermos os nossos irmãos cada vez mais crescendo espiritualmente e contando bênçãos. Quando eu digo contando bênçãos ou contando vitórias, eu não estou eximindo ninguém de nenhum tipo de luta, porque lutas nós temos, tribulações nós passamos, às vezes nós somos realmente bastante atacados pelo inimigo, por isso que a gente fala contando vitória, porque a luta vem, a questão para nos derrubar vem. E, meus irmãos, a fortaleza de uma pessoa deve ser, claro, a vários fatores, mas o fator principal é a presença do Espírito Santo de Deus. Como eu disse a vocês, eu posso subir aqui e falar: os irmãos que estão com um comportamento inadequado para um cristão, os irmãos que estão cometendo agravos, os irmãos que estão em pecado perante Deus, as pessoas que estão em fornicação, que estão em adultério, eu posso falar milhões de vezes isso aqui. Se você não tiver o Espírito Santo, você não vai ouvir nunca. E você não vai se consertar nunca.
1: Glória a Deus.
0: Eu não conheço um crente sequer cheio do Espírito Santo que precise ser chamado à atenção ou disciplinado em qualquer congregação do planeta. Toda pessoa que possui o Espírito Santo de Deus, essa pessoa é guiada pelo Espírito Santo de Deus, a palavra é interpretada pelo Espírito Santo de Deus, essa pessoa vive em espírito e em verdade, essa pessoa santifica a sua vida, e mesmo que essa pessoa venha cometer qualquer coisa que desagrada a Deus, no exato momento o Espírito Santo fala, né, com ela, o Espírito Santo toca nela, e ela se arrepende, se converte, volta atrás e se levanta. Às vezes nós vemos pessoas que são reincidentes em tantas coisas, meus irmãos. Como eu digo, não é que o pastor é machista, mas a questão é que parece que nas questões femininas as coisas visíveis são mais fáceis de se falar. Mas eu não sou pastor de falar de coisas visíveis apenas. Tem muito pastor que gosta muito de falar de coisas visíveis. Teve até um pastor aí que falou, ah, as irmãs que ficam usando essas coisas visíveis, vocês são feias mesmo. Não, vocês são bonitas, minhas irmãs. Quem falou que vocês são feias, essa pessoa está muito enganada. Vocês são bonitas, sim. Mas eu não sou de falar só de coisas visíveis. Eu sou mais de falar de coisas invisíveis. Muito mais de falar de coisas invisíveis. Porque quando Deus, meus irmãos, olha para a gente, Ele olha como um todo. E é claro que Deus enxerga a gente por dentro e por fora. Mas eu tenho certeza absoluta que Deus vê muito mais coisa que precisa ser consertada na gente aqui dentro do que totalmente por fora. Embora todos devam ser consertados. Às vezes nós pensamos que a verdadeira conversão é algo que começa de fora para dentro. Outro ledo engano. A verdadeira transformação na vida das pessoas começa de dentro para fora e começa a partir do momento que você recebe o Espírito Santo. Porque se você não tem o Espírito Santo, sinceramente, eu vou falar com você 2, 3, 4 vezes, depois eu não vou falar mais. Mas vou orientá-la a buscar a presença do Espírito Santo, porque Ele haverá de convencer você. Ele haverá de fazer com que você interprete aquilo que Deus está falando ao seu coração. A Bíblia fala que quem é de Deus não peca. Essa palavra é pesada. Entenda-se, quem é de Deus tem de ter o Espírito Santo de Deus. Não tem ninguém que é de Deus que não tem o Espírito Santo de Deus. Não tem, não existe, não tem como. Para que você seja de Deus, você precisa do Espírito Santo. Porque se você não tiver o Espírito Santo, você não interpreta o que Deus está falando contigo. Você não reconhece o que Deus está falando contigo. E você continua naquela velha balada de sempre. Ah, isso aqui eu acho que é assim, eu acho que é assim. Quem tem o Espírito Santo não acha nada, obedece o que Deus está falando. Vive o que Deus está falando. Vive o que a Bíblia Sagrada está dizendo. Eu creio, meus irmãos, que é extremamente desagradável para vocês ouvirem e é extremamente desagradável para eu também, todo culto, chegar e falar, minhas irmãs, olha o tamanho do sapato, tem irmãos usando o salto Luiz 47. Você nem é sapato mais, aí está parecendo já aquele negócio de equilibrista. Meus irmãos, olha o cabelo, tem irmãos aqui que estão disputando com o cabelo de Sansão. É extremamente desagradável todo culto ficar falando isso. Eu tenho receio de falar isso porque eu sei que assim, às vezes até perturba as pessoas. Então, meus irmãos, o que, que a gente vai fazer? Orientar os irmãos a buscarem a presença do Espírito Santo de Deus. No dia que o Espírito Santo de Deus entrar na sua vida, Deus vai falar contigo. Aí verdadeiramente você vai receber o novo nascimento. Aí verdadeiramente você vai parar e pensar e você vai começar a analisar a sua vida, o antes e depois do Espírito Santo, e você vai ver o quanto a sua vida precisa ou o quanto ela foi transformada. Quando nós não temos o Espírito Santo, nós agimos feito Pedro, né? Pedro estava com Jesus e Jesus falou para ele, para trás de mim, Satanás. Basicamente Jesus falou, você está endemoniado, rapaz. Está na Bíblia ou não está? Então o fato de você estar na igreja é muito bom, mas estar na igreja simplesmente não é tudo. Pedro estava com Jesus e se precisasse ele partia para a pancada mesmo, não é? Andou a espada na orelha do rapaz e a Bíblia Sagrada fala que quando começaram a insistir que ele era discípulo de Jesus, ele saiu xingando palavrões. É isso que a Bíblia fala. A Bíblia fala palavrões. Mas depois que o Espírito Santo de Deus veio sobre ele, você não viu mais Pedro nessa violência toda. Teve lá algumas coisinhas outras, né? A Bíblia fala que ele chegou a ser repreendido depois por Paulo, numa ocasião. Mas nós fomos analisar depois os próprios escritos do apóstolo, nós vamos ver que depois que o Espírito Santo de Deus entrou na vida dele, aí sim que ele foi totalmente transformado. Aí sim, ele não estava mais disposto a matar, mas estava disposto a morrer pelo Evangelho. Você precisa do Espírito Santo. As nossas irmãzinhas, as nossas jovens, os nossos irmãos, nós precisamos do Espírito Santo. Toda a igreja precisa do Espírito Santo. Porque se não for pelo Espírito Santo, nós não conseguimos viver o que Deus quer pra gente. Nós vamos começar a achar os nossos próprios caminhos, vamos começar a buscar as nossas próprias facilidades ou as nossas próprias interpretações, e nós vamos, meus irmãos, infelizmente, nos encaixar dentro daquele ditado: nadou, nadou e morreu na praia. E não é isso que Deus quer para nós. Deus quer você como vitorioso em tudo. A gente tem visto, meus irmãos, tanta gente que por tanto tempo foi orientada: busca o poder de Deus, busca o Espírito Santo de Deus, e não buscaram. Em algum momento da vida, algumas pessoas passaram por sufocos ou por tribulações tão terríveis que chegaram a pensar que não sairiam dessas tribulações que tiveram de passar. O Espírito Santo de Deus quer entrar na sua vida para te convencer de tudo que você precisa ser convencido. Nós não temos que viver conforme o mundo. Nós não temos, meus irmãos, que viver conforme a nossa vontade, conforme a vontade da nossa carne. Nós não temos que dar ouvidos ao maligno, ao diabo. Aquela história, né? Satanás chegou para Adão e Eva. Vou dizer Adão primeiro, porque foi ele quem recebeu a instrução, né? E o diabo mudou tudo que Deus tinha falado, e Adão e Eva acabaram concordando. Eu acho que é assim mesmo. Expulsos do jardim. Com o diabo não tem negócio. Quando Moisés, meus irmãos, foi falar com o faraó que o povo precisava adorar a Deus, servir a Deus no deserto, faraó falou: não, vai ser aqui pertinho mesmo, eu vou deixar vocês irem, só os homens, mas olha, não é para ir muito longe não. E Moisés emendou: de jeito nenhum, tem que ser pelo menos a 3 dias de distância daqui. Com Satanás não se negocia, com Satanás não se fica perto, não tem esse negócio de ficar perto do diabo não. Tem muita gente muito longe de Deus e muito perto do abismo. Depois Moisés voltou ao faraó, falou com ele: não se negocia com o diabo. Repita comigo: não se negocia com o diabo. Eu vou deixar você ir adorar a Deus então, mas vocês vão só o seguinte, só os homens só. O resto da família fica aí. Não se negocia com Satanás. Josué foi bem claro quando disse: eu e a minha casa serviremos ao Senhor. Presta atenção no que eu estou dizendo, vou repetir isso, já falei algumas ceias. Você é o sacerdote da sua casa. Você quem cuida da sua casa. Senhores pais, vocês são responsáveis pela educação espiritual dos vossos filhos, tanto quanto nós, pastores, somos. Nós somos responsáveis aqui, e você é responsável como sendo o sacerdote da sua casa. Quando você permite coisas que você sabe que vão fazer transviar a mente dos vossos filhos ou da vossa família, adentrar a sua casa. Quando você permite que coisas que não são agradáveis a Deus estejam no corpo dos vossos filhos e você paga por isso. Você está dizendo: eu estou desistindo da minha família. Eu vou adorar a Deus então, mas estou deixando para trás a minha família. Com o diabo não se negocia. Faraó, depois vendo que Deus continuava enviando pragas, chamou Moisés e falou: tá bom, vou deixar você sair com a sua família, os seus filhos, tudo, mas você vai deixar aqui os bens, vai deixar aqui boi, vaca, ovelha, enfim. Basicamente, eu digo isso já em tom de exagero, mas eu posso exagerar, porque eu creio que o meu Deus é maior do que o meu exagero nesse caso. Moisés encheu o peito e falou para Faraó: não, nós vamos, nós, os nossos filhos, a nossa família, e para trás não vai ficar nenhuma unha. Para de negociar com o diabo. Você não tem que negociar com o diabo. Distância de Satanás, distância do abismo. Isso só vai acontecer se você estiver cheio do Espírito Santo de Deus, senão você faz acordo. Adão caiu, Moisés não. Mateus 4, a Bíblia fala que veio Satanás de novo tentando agora. O homem já tinha perdido o primeiro paraíso, porque Adão havia dado ouvidos ao diabo. E Satanás queria que o homem perdesse o céu. E para isso, ele se utilizou da mesma tática, tentando enganar Jesus. E Jesus, pela palavra, foi repreendendo até que ele teve que fugir. Você só consegue resistir ao diabo se você estiver cheio do Espírito Santo de Deus, senão você será enganado. Glória a Deus. Assim como muita gente é enganada. Quando nós adentramos, meus irmãos, eu não sei se eu digo a filosofia, a frase, eu não sei se é antiga, se é velha, sei que ela existe. Mas quando nós adentramos a esse modo de vida, tipo, que é que tem isso? Isso aqui é bobagem, invenção de homens. Se nós não analisarmos com profundidade, e se nós não tivermos o Espírito Santo de Deus, nós faremos acordo, negociaremos e cairemos nas armadilhas de Satanás. E quantos têm caído? Quantas pessoas já estiveram aqui conosco? Quantas pessoas já estiveram aqui onde eu estou pregando a palavra de Deus e não estão mais? Quantas pessoas já sentaram na mesma cadeira que você está e já não estão mais? Você precisa do Espírito Santo de Deus, igreja. Você precisa. Hoje é um dia que nós temos que tirar para refletir. Hoje é a ceia do Senhor. Hoje é o evento mais importante para a igreja aqui na terra, a ceia do Senhor. Vamos refletir com profundidade. Paulo está dizendo: eu recebi do Senhor e passo para vocês esse ensinamento. O Senhor Jesus, na noite que foi traído, tomou o pão, deu graças, partiu e disse: tomai e comei, é o meu corpo que é partido por vós, fazer isso em memória de mim. Eu disse a vocês que Adão, lá no princípio, acabou, vou usar uma palavra meu, chula, né, azarando, eu diria, a humanidade por um bom tempo. Mas a Bíblia Sagrada nos fala que Deus já havia falado que haveria um projeto de reconstrução da comunhão entre o homem e ele. No Evangelho de São João, a Bíblia Sagrada fala que no princípio era o verbo estava com Deus e o verbo era Deus. Evangelho de São João, capítulo 1, no versículo 1. Depois, no versículo 14, a Bíblia fala que o verbo se fez carne, habitou entre nós e nós vimos a sua glória. Essa é a ponte da reconstrução. É a mesma fonte citada, meus irmãos, pelo profeta Isaías no capítulo 55. Poderia falar do versículo 10 para frente, mas vamos do 11. A palavra, ou seja, o verbo, é Deus falando. A palavra que sair da minha boca, a palavra que eu enviar, algumas traduções dizem. Essa palavra não voltará para mim vazia, antes prosperará naquilo para que eu a enviei. Que palavra é essa? Essa palavra é o verbo que a Bíblia fala que no princípio era ele, estava com Deus e o verbo era Deus. Jesus Cristo, a ponte da reconciliação. O povo estava sentado, basicamente, aguardando a morte. o vale da sombra da morte, até que brilhou uma luz, a luz da esperança, chamada Jesus Cristo. Esse mesmo que instituiu para nós a ceia da substituição. O professor estava falando sobre matar ovelhas para a questão do pecado e tal. Não, Jesus Cristo, o sacrifício permanente. Tem alguns pontos que a gente poderia relevar, e um dos pontos que eu gostaria de relevar hoje é essa centralidade de Cristo. Um ponto que eu gostaria de relevar hoje é que Jesus queria ser lembrado na sua morte, pelo significado da sua morte. E outro ponto importante, meus irmãos, é o propósito, ou seja, a nova aliança, o Novo Testamento. Nós não precisamos mais de ovelhas. As ovelhas agora somos nós, né? Nós não precisamos mais de animais. Jesus Cristo morreu na cruz do Calvário, derramou o sangue dele lá para que nós fôssemos reconciliados com Deus. E nós devemos nos lembrar disso nesse dia, nesse exato momento, cheios do Espírito Santo, nos lembrar disso, porque isso é uma oportunidade que foi dada pelo Senhor. Nós alcançamos essa oportunidade. Nós alcançamos esse tempo. Por isso, quando nós comemos do corpo de Cristo, nós fazemos isso nos lembrando da sua morte. Você pode se lembrar de Cristo nesse momento da morte de Cristo. Aleluia. Que no Brasil nós temos Tiradentes, o Inconfidente, alguns dizem Inconsequente, sei lá, o Inconfidente Mineiro. Teria sido enforcado, esquartejado. Teria sofrido bastante. Tinha suas razões. Alguns diziam legítimas, outros nem tanto. Enfim, sofreu um pouquinho. Mas não pode se comparar ao sofrimento de Jesus por você, por mim, por nós. Você pode fazer memória disso. Você pode trazer à sua memória o que Jesus fez por você na sua morte, na cruz do Calvário. Quando nós participamos do corpo de Cristo, nós participamos nos lembrando de Cristo, e Ele fez questão de que fosse lembrado na sua morte. Glória a Deus. E o propósito, também tomou o cálice. Principal propósito, esse cálice é o Novo Testamento, é a nova aliança, é o propósito, é o novo pacto, é no meu sangue esse pacto. Aleluia. Ah, questão de uns 10 ou 15 anos atrás, um cineasta australiano, parece, fez um filme sobre Cristo. E ele resolveu reproduzir os açoites que Cristo levou, como ele foi açoitado. E ele reproduziu o chicote que chicoteou Jesus. Colocou na ponta ou nas partes da... como se fossem lâminas, não é? No chicote mesmo ali. E quando lançaram o filme, as pessoas detestaram, sabe por quê? Porque disseram que foi um filme muito sangrento. Ora, talvez o autor do filme tenha tido uma pequena ideia do que foi o sofrimento de Cristo. E as pessoas não gostaram, porque disseram algumas que dava náusea de ver como aqueles pedaços ou cacos de alguma coisa entravam na carne de Cristo e lhe arrancavam a carne e ele sangrava. Foi pouco. Quando Jesus fala que este cálice é o Novo Testamento do meu sangue, eu vou dizer para vocês uma coisa, doeu o negócio, meus irmãos. O sangue saiu mesmo. O sangue saiu mesmo. Os açoites que ele recebeu foram açoites terríveis, que a arrancava um pedaço da carne mesmo, para que nós pudéssemos hoje falar o que Jesus falou. Nós estamos vivendo debaixo do Novo Testamento, debaixo do Novo Pacto, não mais através do sangue de animais, mas do sangue de Jesus que foi derramado, não só na cruz, mas também pelas ruas por onde ele passava, porque ele passava carregando a cruz e sangrando. Você pode trazer isso à sua memória? Porque se você conseguir fazer isso na sua memória, eu vou dizer a você uma coisa. Se você ainda não tem, você está bem perto de ser tocado e ser movido pelo Espírito de Deus. Os que já têm o Espírito de Deus conseguem trazer isso à memória. E é por essa razão que são servos do Deus vivo, é por essa razão que não negociam com Satanás, é por essa razão que respondem a Satanás com a palavra de Deus e Satanás foge da presença deles. Você consegue trazer isso à memória? Porque quando você não traz isso à memória, você não tem receio em cometer um agravo contra Jesus. Afinal de contas, eu diria de uma forma, não sei se poderia dizer poética, porque é bem duro isso, mas na verdade você está dando mais uma chicotada em Jesus. Você vai continuar chicoteando aquele que morreu por você, ou você vai deixar o Espírito Santo de Deus entrar na sua vida e fazer morada, convencer você de tudo que você precisa ser convencido, viver uma vida, a vida do crente? O crente habita a parte, diz a palavra de Deus. Quem é de Deus tem que se apartar da iniquidade, diz a palavra de Deus. Iniquidade é todo tipo de pecado, mais injustiças, é o pacto. E todas as vezes que nós estamos aqui para comer deste pão e tomar deste cálice, nós estamos aqui anunciando tudo isso até que Jesus venha, até que a igreja seja arrebatada, ou até que, quem sabe, você parta ou eu parta, enfim, até que a gente vá ou Jesus venha. Você tem o Espírito Santo de Deus na sua vida? Tem muita gente que precisa desse Espírito Santo, porque mesmo na igreja sua vida está totalmente fora de qualquer tipo de projeto de Deus. Quantos dos irmãos aqui, em algum momento da vida, coisas que parecem até simples, vocês por uma palavrinha ou coisa assim sentiram aquele peso e vocês tiveram que voltar atrás, e vocês tiveram, é o Espírito Santo de Deus, é o Espírito Santo de Deus. Crente que tem o Espírito Santo de Deus não joga pecado debaixo do tapete. Crente que tem o Espírito Santo de Deus tem pavor do pecado. Crente que tem o Espírito Santo de Deus tem prazer nas coisas de Deus e tem horror das coisas do mundo, das coisas da carne e das ofertas de Satanás. A Bíblia fala para nós, irmãos, examinarmos a nós mesmos. Examine a sua vida. Olha para você. Se você desse de... Vamos fazer aqui uma cena. Vamos supor que você estivesse numa esquina. Vamos supor que você virasse aquela esquina. Se você desse de frente com Jesus, pessoalmente, assim mesmo, cara a cara, o que que você acha que Jesus acharia de você? Você levantaria a mão? Paz, meu Senhor, amém. Ou você fingiria que não viu, tipo assim, tomara que ele não tenha me visto. O que acontece é que nós nos deparamos com essas esquinas da vida todo segundo da nossa existência. Deus está nos contemplando, meus irmãos. Deus conhece o meu coração, Deus conhece o seu coração, Deus nos ama, todos nós. Deus tem coisas boas pra gente. Mas nós temos que tomar cuidado, cheios do Espírito Santo, saber interpretar, saber entender quando é que o inimigo está agindo, quando é que o inimigo quer nos derrubar, porque o inimigo sabe que o tempo dele é curto. Por isso que Pedro mesmo fala, não é? Que nós devemos viver em constante vigilância. Por isso que a Bíblia Sagrada nos fala para nós termos vigilância completa. O nosso adversário é astuto, diz a Bíblia. Você pensa que não é ele, mas é ele. Você acha que não, isso é bobagem, não é Satanás, não, isso é coisa da cultura. Cuidado. Deus ama você. Você é a glória da criação de Deus. Deus quer ver você lá no céu. Deus quer que você vá para o céu. Deus quer que você viva uma vida sossegada e tranquila. Coloca tudo na mão de Deus. Peça a presença do Espírito Santo de Deus. Viva uma vida agradável e de testemunho. Tem muita gente, meus irmãos, eu falo para os irmãos que o dia de doutrina para mim é a ceia.
1: Glória a Deus.
0: O que é que nós estamos entre os irmãos? Tem muitos irmãos que estão aqui, irmãos e irmãs, que estão aqui para participar da ceia. Vão participar da ceia. Aleluia. Mas são irmãos que não gostariam de se encontrar comigo amanhã no metrô. São irmãs que não gostariam de se encontrar com irmãos amanhã no metrô ou dentro do ônibus. Porque vão estar se conduzindo de forma leviana, hipócrita e mentirosa. Mas como eu disse a vocês, vocês estão topando com Jesus frente a frente, só que vocês não estão percebendo. Falta-lhes o Espírito Santo. Falta-lhes a presença e o convencimento do Espírito Santo. Então peça o Espírito Santo de Deus. Peça a presença de Deus. Examine-se, pois, o homem, a mulher, examine-se, pois, a si mesmo nessa noite. E conforme a nossa lição do nosso manual bíblico, tem algo que não vai bem, arrependa-te.
1: Glória a Deus.
0: Humilha-te perante o Senhor. Converta-se do seu erro. E a Bíblia fala assim: coma deste pão e beba deste cálice. Se comer ou beber de forma inadequada, Deus não vai se agradar. Se você se arrependeu, Deus te perdoa, porque Deus te ama, Deus te entende. Nós não entendemos você. Nós, às vezes, entendemos mais ou menos. Às vezes tem irmãos que vêm com toda a boa vontade, irmãos, olha, irmão, aconteceu isso comigo, eu sei que eu errei, quero que... Nós, ó, irmão, olha, Deus aí, vamos ver, né, e tal, Deus, a pessoa ora, chora e tal, aí nós... É, sei lá, esse irmão aí, estou desconfiado. Deus já perdoou, o irmão já está arrependido. Nós não entendemos, mas Deus entende.
1: Aleluia.
0: Ainda bem que é com Deus o negócio, não é? Porque nós homens somos todos ruins um pouquinho. Nós somos cheios de malícia, não é? Nós somos cheios da basófia. Às vezes nós achamos que só nós é que somos bons. Ou que nós somos infalíveis. Ainda bem que o seu negócio é com Deus. Se você está arrependido, Deus está te perdoando, Deus está te levantando. Se você está de coração falando com Deus, pode ter certeza que Deus está te levantando nesse momento e você vai participar das vezes se você se arrependeu verdadeiramente. Ainda bem que isso é com Deus. Porque, meus irmãos, se nós fôssemos nós, pelo nosso olhar, pelo nosso entendimento, pelas nossas atitudes ou supostas razões, se nós fôssemos ditar sentenças, meu Deus, eu não consigo nem pensar, seria uma hecatombe, né? Seria um muito mais do que uma explosão de 250 milhões de megatons de bomba atômica, não é? Mas é com Deus. Que Deus abençoe você. O Espírito de Deus siga falando ao seu coração. Digam comigo assim, meus irmãos: a paz do Senhor, a paz do Senhor Jesus. Vão com Deus, meus irmãos, vão com Deus. Muito obrigado por vocês estarem aqui. Que a graça do nosso Deus, o amor do nosso Senhor Jesus Cristo, o poder do Senhor, tudo de bom de Deus esteja sobre todos vocês de hoje para todos sempre. Que todos digam amém.
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0: Sara, eu quero testemunhar o cuidado de Deus na minha vida. Tenho 20 anos de idade. Quando eu tinha 3 anos de idade, eu sofri um acidente de carro. Se Deus não tivesse livrado, eu teria morrido, não teria saído dali viva. A minha avó, que morava em outra cidade, foi na Igreja de Deus e Amor e recebeu uma revelação da parte de Deus, que Deus estava dando livramento para um familiar dela que morava em outro estado. Certo dia estava minha mãe lavando roupa e estendendo os lençóis de frente para o portão, tampou a visão dela para a rua. E eu passei para o lado de fora do portão. Quando eu fui para atravessar a rua, um carro veio e passou por cima de mim. Eu fiquei desacordada entre as 4 rodas do carro. Quem viu eu debaixo do carro, os vizinhos acharam que eu estava morta porque estava desacordada. Eu fiquei literalmente embaixo do carro. Eu fiquei desacordada por um período de 1 hora. E no primeiro momento o motorista não quis prestar socorro, mas os vizinhos fizeram me levar para o hospital. Eu cheguei no hospital desacordada, a minha mãe desesperada, achando que eu tinha morrido. E quando eu cheguei, os médicos prestaram os socorros, né? E medicaram. Ficaram assustados porque era uma criança debaixo de um carro. Fizeram todos os tipos de exames. E realmente, se Deus não tivesse livrado hoje, eu não estaria aqui. Deus colocou as suas mãos poderosas e me deu o grande livramento. E a única cicatriz que restou desse acidente foi uma pequena cicatriz na minha testa. Uma pequena cicatriz de algo que era para ser tão grande se Deus não tivesse colocado as mãos e livrado. Hoje eu sou uma pessoa normal. Graças a Deus eu não tive sequelas graves do acidente. E eu estou muito grata a Deus. Eu tenho uma vida normal, eu estudo, trabalho, sou casada. E eu agradeço a Deus pela vida da minha avó, pela vida da minha família, que sempre orou por mim. Estou feliz e sou muito abençoada por Deus. E eu sou um milagre. Esse é meu testemunho. Meu nome é Sara, moro na cidade de São Paulo. Que Deus abençoe.
1: Sem dúvida, de todos os sentimentos, não há um mais nobre do que o sentimento de uma missão cumprida. 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Era o escritor de 4 livros e que estava naquela situação, nas drogas e na química, e não tinha forças para sair. 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
2: 23 horas e 51 minutos.
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0: Senhor Deus nos diz na sua palavra: eu amo os que me amam, e os que de madrugada me buscam, me acharão. 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
2: Quero sondar os ouvintes de casa com a gloriosa paz do Senhor Jesus. Quem vos saúda é sua irmã em Cristo, Maria Lorena. Para nós é um prazer mais uma vez orarmos ao Senhor. E o endereço da tua bênção é na Avenida do Estado, 4568, Liberdade, São Paulo, capital. Deus tem uma bênção, um encontro marcado com você e a tua querida família. Não perca, em todos os horários nós temos culto e Deus trazendo para seu povo coisas novas, novidade de vida, salvação para a tua alma, salvação para a tua casa, para a tua família. Vez orarmos ao Senhor. E o endereço da tua bênção é na Avenida do Estado, 4568, Liberdade, São Paulo, capital. Deus tem uma bênção, um encontro marcado com você e a tua querida família. Não perca, em todos os horários nós temos culto e Deus trazendo para seu povo coisas novas, novidade de vida, salvação para a tua alma, salvação para a tua casa, para a tua família. Creia na promessa do Senhor. Eu estou com a Bíblia aberta no Salmo 107. E o verso 13: então clamaram ao Senhor da sua angústia, e ele os livrou das suas necessidades. Clamamos ao Senhor, entrega teu caminho ao cuidado do Senhor. Ele cuidará de ti, da tua família, de todos os teus projetos, das tuas causas. Deus te ama e ele te dará a vitória que você tanto almeja. Dobra teu joelho, ouvinte de casa, derrama tuas queixas ao cuidado do Senhor, busca a face do grande Deus e ele te abençoará e te dará vitória. Oramos. Senhor meu Deus e meu Pai, em nome de Jesus, Senhor, eu entro na tua presença para clamar pela tua infinita misericórdia. Pai, quero te agradecer por mais um dia que passou, por mais uma madrugada, meu Deus, diante de ti, ó Pai. Senhor, a tua palavra me revela que os de madrugada te busco, te acharão. Sim, meu Deus, que seja uma madrugada de descanso, uma madrugada, Pai, ó Deus, cuidado, Senhor. Pai, quero te louvar pelos livramentos de hoje. Quero te louvar pelo cuidado que o Senhor teve com cada trabalhador, com cada causa, Senhor, que foi entregue nas tuas mãos. Senhor Jesus, não tenho palavras de gratidão pelo ar que respiramos, pela vida, pela salvação, pelo cuidado cuidado que o Senhor teve, meu Pai, com cada ser humano, Jesus querido. Eu te dou graças, graças, graças pela oportunidade que o Senhor nos dá de buscar a tua face. Pai, em nome de Jesus, eu te suplico a tua misericórdia e o perdão dos nossos pecados. Pai, nós reconhecemos que falhamos, reconhecemos que nós somos tão fracos, tão necessitados da tua misericórdia. Pai, eu reconheço perante o teu trono que muitas vezes nós pecamos em pensamentos, em palavras, em obras, meu Pai. Lembra da tua misericórdia, da tua aliança, meu Pai. Aquele sangue derramado lá na cruz do Calvário. Senhor Jesus, lembra, Pai, a tua linda promessa deixada, que não há nenhuma condenação para os que estão em Cristo Jesus querido. Te louvamos, te agradecemos pelo sacrifício do Calvário, pela morte, meu Pai, pela expiação dos nossos pecados, meu Deus. Eu te louvo, Jesus querido, por um amor tão grande, tão sublime, meu Pai. Obrigada, Senhor Jesus, pela oportunidade de entrar diante da tua presença para clamar por este ouvinte de casa. Pai, esse pai de família que terminou o seu dia, talvez em lágrima, passou tanta luta, tanto estresse no trabalho. Senhor, em nome de Jesus, agora,

esse auxílio e a receber um abraço da sua querida esposa, Pai. Eu te louvo, Jesus.

Repreenda esse estresse, esse esgotamento. Pai, repreenda pelo poder da tua palavra. Senhor, nós somos tão carentes da tua misericórdia. Estenda as tuas mãos abençoadora, meu Pai. Apenas um toque das tuas mãos, Jesus.

tua graça soberana, meu Pai. Derrama, Senhor, por amor. Repreenda esse estresse, esse esgotamento. Pai, repreenda pelo poder da tua palavra. Senhor, nós somos tão carentes da tua misericórdia. Estenda as tuas mãos abençoadoras, meu Pai. Apenas um

motorista de ônibus, meu pai. Guarda aquele condutor de trem, meu pai. Guarda, Senhor, a sua família, aquele pai que está ali no seu carro. Para chegar em casa é horas de estrada. Ah, Senhor, dá um grande livramento. Pai, nós temos um adversário que luta para aquele pai de família não regressar. Senhor, repreenda o inimigo da nossa alma, repreenda pelo poder da tua palavra. Pai, em nome de Jesus, eu te suplico agora, abençoa aquela mãe de família que trabalha naquele hospital, Senhor. Lembra do teu grande amor, meu pai, que trabalha na enfermagem, as técnicas, Senhor. Abençoa de uma maneira especial aquele médico de plantão, meu pai. Senhor, dá ele força, repreendo o cansaço, repreendo o estresse, meu pai. Vai de encontro daquela mesa de cirurgia. Olha, Senhor Jesus, dá o livramento para aquela pessoa que sofreu um acidente e está em estado grave, meu pai. Ajuda, meu Deus, aquele médico. Orienta ele na cirurgia, pai. Repreenda pelo poder do teu sangue aquele espírito de morte que está acirandando a vida daquele homem, daquela mulher. Senhor, repreenda pelo poder da tua palavra, repreenda pelo poder do teu sangue agora. Vai abençoando cada leito, meu pai. Vai de encontro daquela pessoa que está em pranto, em grito de dor, meu pai. Entra naquele hospital, naquela UTI, Senhor. Acalma, meu Deus, o coração daquela pessoa. Acalma, Jesus querido. Repreenda toda dor, toda enfermidade. Repreenda do alto da cabeça, planta dos pés. Em nome de Jesus, meu Deus, vai queimando, Jesus, queima, queima, queima.

uma aneurisma, um derrame cerebral, para deixar aquela pessoa num leito de dor. Meu Deus, dá o grande livramento.

palavra ela me revela. Eu sou Senhor que te saro. Pai, eu creio no cuidado do Senhor, eu creio na tua misericórdia, eu creio no teu grande amor, meu Pai. Eu creio que o Senhor cuida, meu Deus, em nome de Jesus. Agora repreenda, Pai, essa parada cardíaca, Pai, esse problema cardíaco, meu Pai. O médico já falou que tem que fazer um transplante de coração por causa da fraqueza do coração, Senhor. Toca nos músculos, meu Pai, toca nas válvulas, toca nas veias, Pai, toca por amor do teu grande nome.

Pai, repreenda toda a enfermidade pulmonária, repreenda pelo poder do teu sangue este líquido, essa inflexão na pérola pulmonária, Pai, em nome de Jesus Cristo. Eu creio que tu és médico por excelência, apenas um olhar teu, meu Pai, e o problema será resolvido. Senhor, vai tocando em todos os órgãos do corpo, Pai, aquele órgão com inflexão, meu Pai, vai queimando, Jesus, queima, queima agora, Pai, liberta, meu Deus, e dê saúde para a tua glória. Ai, que coisa linda, meu Pai, quando essa pessoa despertar pela manhã, já não sente mais a dor, já não sente o desconforto, meu Pai, já sente que está curado. Ai, como é lindo ouvir alguém falar: Deus me deu vitória, Deus me deu saúde, meu Pai. Eu creio que para te operar um câncer, operar um tumor é coisa como nada. Senhor, tu conhece a nossa vida por dentro e por fora, meu Pai. Foi as tuas mãos, Senhor, que nos criaram, foi o Senhor que nos gerou, meu Pai. O Senhor conhece cada fio de cabelo e o que é para ti, meu Pai. Restaurar o nosso organismo é coisa como nada, meu Pai. Vai abençoando os enfermos, Jesus querido. Levanta aquele paralítico da cadeira de roda. Pai, toca nas pernas, meu Pai. Toca nos nervos, na coluna, meu Pai. Vai tocando pelo poder da tua palavra, pelo poder do teu sangue, meu Pai. Toca no cérebro dessa pessoa, essa tontura que não passa, meu Pai. Repreenda esse desconforto, meu Pai. Repreenda toda fraqueza cerebral. Senhor, visita os manicômios agora. Vai de encontro, Senhor, pela tua misericórdia. Pai, estenda tuas mãos, Senhor, sobre o hospital dos leprosos, meu Pai. Vai queimando essa lepra pela raiz agora. Toca no sangue dessa pessoa, meu Pai. Vai repreendendo toda lepra pelo poder da tua palavra. Repreenda todo câncer de pele, meu Pai. Vai queimando pelo poder do teu sangue. Queima, queima, queima, queima, Pai. Toda leucemia, Jesus querido. Vai queimando toda a enfermidade, Senhor. Repreenda toda bactéria, repreenda todo vírus, Senhor. Assopra pelo assopro da tua boca toda a enfermidade, todo glaucoma, toda a enfermidade do lúpus, Jesus querido. Estenda tuas mãos sobre o sangue da humanidade. Passa uma gota do teu sangue, meu Pai. Eu creio no milagre, eu creio na vitória. Pai, rica lamatuni, rica lamassiri clama, rica lama.
matuni rica o lama. Sim, meu Deus, tudo é possível para aquele que crê. Vai derramando a tua graça agora. Restaura aquela medula óssea, meu Pai. Restaura pelo poder da tua palavra todo desgaste nos ossos, todo reumatismo, Jesus querido.

Levanta aquela pessoa desenganada. Pai, está esperando apenas o momento do óbito, meu Pai. Senhor, assim como Tu restaurou a vida, meu Pai, de Lázaro, Senhor. 4 dias naquela sepultura fria. Pai, o Senhor chegou, apenas chamou pelo nome, meu Pai. E Lázaro deixou a tumba, meu Pai. Eu te peço em nome de Jesus.

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Vai de encontro dos necessitados. Quanta lágrima daquela família ao

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de na saúde, meu passeia, asando os Daniels, as obreiras e os obreiros. Pai, vai abençoando o teu povo, dando a eles

na saúde, meu palavra, Pai, vai repreendendo os gastos de necessário, Pai, vai repreendendo os prejuízos, vai jogando por terra toda inveja, vai jogando por terra agora todo levante do inimigo no meio da família, vai derramando a tua graça soberana, Pai, abençoa a tua noiva amada, abençoa a diretoria da tua igreja, Senhor, administra essa tão grande obra, Pai. Administra, Senhor, a tua filha, a cantora Débora Miranda, Pai, a tua serva desse, Senhor, a sua infância, ela luta, Pai, em prol da tua igreja, Pai, a irmã Irene Miranda, Jesus, a nossa querida presidente, meu Pai, Senhor, ela nunca abandonou a tua obra, Senhor Jesus, desde que ela casou, ela continua, meu Pai, ali fazendo a tua obra com tanto amor, meu Pai, fortaleça a tua filha, Pai, ela faz parte da promessa, ela faz parte da aliança, meu Pai, ela faz parte, Senhor, no crescimento desta tão grande obra, Pai, abençoa a saúde da tua serva, acrescenta muitos anos de vida, Pai, dê saúde para a família Miranda, Senhor, Pai, eu te peço saúde para o pastor Lorival, Pai, o quanto que nós aprendemos com teu filho a perseverar nas lutas, nas batalhas. Ajuda teu servo a ser forte neste vale, meu Pai. Eu creio que em breve lhe dará o grito de vitória. Ele verá o teu agir de uma forma tão especial. Pai, tu tem uma grande obra ainda através dele, através do Davi Neto, meu Pai, o presbítero que luta em prol da tua causa. Senhor, vai de encontro do Diego, Jesus querido, vai de encontro do André que luta tanto para dar o melhor para a igreja, papai, lembra do teu grande amor, Senhor, abençoa a família Miranda, Pai, guarda teus filhos, tuas filhas, Senhor, lembra de todos eles, meu Pai, eu creio na tua vitória, rica lama tudo e rica lama sim. Abraça os que choram neste momento, dá saúde para toda a família Miranda, Pai, dá saúde, dá paz, dá alegria, meu Pai, o peso da responsabilidade é tão grande, são almas na mão deles, meu Pai, ajuda, dá sabedoria, dá força, dá graça,

para tu gloria. Pai, a mesa, pastor Wilson, Senhor, lembra da tua misericórdia, Pai. Vai abençoando a grande área.

mão dele, meu Pai. Guarda e livra teu filho, meu Deus. Conceda vitória para Maria José, Senhor. Vai derramando a tua graça soberana. Pai, é tão lindo, meu Deus, ver os projetos sendo realizados. Pai, dá estratégia para teus filhos. Pai, usa aquela rede que tu mostrou para a irmã Irene Miranda, Pai, na fundação Reviver, meu Deus. Abençoa a diretoria da fundação. Abençoa a fundação Help, Deus de amor. Abençoa, Pai, de uma maneira especial. Usa as duas diretorias, Pai. Vai derramando a tua graça soberana, meu Pai. Eu sinto a tua presença, Senhor. Eu sei que o Senhor é o maior interessado em ver o crescimento, meu Pai, da tua igreja. Pai, acrescenta almas para a tua glória. Convença aquela alma faminta, meu Pai. Repreenda aquele demônio do suicídio. Repreenda pelo poder da tua palavra. Repreenda, Pai querido. Não deixa que nenhuma tragédia

Libra, libra, vai. Repreendo o espírito homicídio. Repreenda pelo poder da tua palavra.

que pediu para mim orar esta madrugada, Jesus querido, que tem desejo de morrer, já não tem mais ânimo. Pai, repreenda esse demônio, repreenda esta bruxaria, repreenda esta maldição no meio da família, Pai. Repreenda por amor do teu nome, Pai. Que coisa triste a pessoa querer tirar a própria vida. Senhor, em nome de Jesus Cristo, repreenda, Pai, esse espírito das trevas. Repreenda pelo poder da tua palavra, Pai. Dá um abraço nessa pessoa ali.

onde tiver uma porta da igreja, Pai. Abençoa o Nordeste, meu Pai. Vai de encontro do grande Nordeste, Jesus querido. Abençoa o Sul do Brasil, meu Pai. Leva paz para grande São Paulo.

desespero, meu pai. Aquela pessoa perdeu tudo que tinha num assalto ou num laço de traição, meu pai. A ponto de hoje ele não ter onde morar. Senhor, dá um abraço naquela pessoa. Dá um novo ânimo, abre uma nova porta para ele recomeçar a vida de novo. Senhor, vai derrubar.

povo, Pai, vai derramando a tua graça, Senhor. Abençoa, meu Pai, liberta aquele jovem ali, Senhor, no mundo da droga, do desespero. Pai, ele já perdeu tudo, até a roupa que ele vestia, até o calçado ele trocou por droga.

tuas mãos, meu Pai. Restaura a mente dessa pessoa. Vai queimando todo desejo de usar

aquela criança que foi roubada. Já faz tantos anos, aquela mãe nunca esqueceu. Pai, vai de encontro dela, Pai. Ah, Senhor, eu creio que o Senhor tem um poder sobrenatural, Pai. Fazer esse filho encontrar a mãe, encontrar o Pai. Senhor, estenda as tuas mãos. Tu és o provedor, meu Pai. Senhor, eu tô vendo aquele barco, aquela pessoa em conflito, em desespero, em alto mar, meu Pai. Vai derramando sobre ele a tua graça. Senhor, seu barquinho está à deriva, meu Pai. Ele não sabe nem aonde ele está. Senhor, envia socorro agora em alto mar. Envia socorro para aquele marinheiro. Envia socorro para aquele pescador, meu Pai. Envia para a tua glória.

as grandes decisões, a diretoria, Pai. Vai dando a eles a direção, meu Pai. Confirma teu grande milagre. Vai derramando a tua graça, tu me rica, lama se clama. Pai, em nome de Jesus, eu te peço, abençoa as creches, abençoa os orfanatos, abençoa para a tua glória os asilos, Senhor. Aquele velhinho, aquele idoso que está derramando lágrima com saudades dos seus filhos, Pai, coloca amor no coração daquele filho para visitar o seu pai e a sua mãe. Senhor, vai de encontro dos trabalhadores dos asilos, vai de encontro das maestras, professora, vai de encontro agora, vai abençoando, vai dando a eles a tua vitória, Pai. Abençoa de uma maneira toda especial também o pastor Jorge Tenório, o vice-presidente da Fundação Reviver. Abençoa todos os trabalhadores.

humana. Ai, poderoso Espírito de Deus, em nome de Jesus, alcança agora aquele projeto da igreja, meu Pai. Abençoa as reuniões, Senhor. Abençoa os encontros marcados.

que Ele guarda que anseia pelo amanhecer. Vai derramando sobre ele a tua graça, guarda aquela empresa, Senhor, vai guardando de uma maneira especial, livra, livra, livra os trabalhadores, meu Pai. Livra de uma tragédia naquela empresa, de uma explosão, Jesus querido. Vai derramando a tua graça soberana, meu Pai. Vai derramando o teu Espírito Santo. Vai derramando pelo precioso poder da tua graça.

terra marica, lama sirica, lama. Vai derramando teu poder, meu Pai. Vai derramando a tua graça soberana. Eu creio no teu agir.

cada campanha, cada concentração. Usa teus ministros, meu Pai. Usa, Senhor, usa para a tua glória. Pai, derrama a tua graça soberana, meu Pai, porque eu creio no agir do teu Espírito. Eu creio, reclama, se reclama, reclama, tu me reclama, se reclama. Derrama do teu Espírito Santo para a tua glória. Derrama teu poder, meu Pai. Vai derramando, Jesus querido. Ai, como é maravilhoso. Usa aquela mocidade, usa as adolescentes, meu Pai. O grupo pequeno Galileu, meu Pai, usa tuas filhas, Senhor. Dá elas estratégias, meu Pai. Vai derramando a tua graça, Senhor. Vai derramando o teu poder sobrenatural. Pai, estenda as tuas mãos sobre a oração global. Pai, vai derramando o teu Espírito Santo. Levanta teu povo em oração. Levanta tua igreja amada, meu Pai. Levanta aquele grupo de oração. Vai derramando a tua graça soberana, meu Pai. Abençoa o circo de orações, ó Pai. Abençoa as mulheres de

clamando teu poder, meu Pai. Eu creio que haverá uma grande colheita de almas ainda este ano, meu Pai. Eu creio.

glória, Senhor. Eu creio que Tu és soberano, Tu és grande, Tu és poderoso, meu Pai. Vai derramando o Teu Espírito Santo, Jesus querido. Estenda Tuas mãos amigas, meu Pai. Confirma Teu grande milagre. Guarda aquele missionário no país da África. Guarda os missionários no país da Europa.

cada continente, meu Pai, assim como a tua palavra me revela, que é para nós orar pelas nações, Jesus querido. Eu clamo por cada nação, repreenda aquele conflito, aquela guerra na Ucrânia, Pai, livra, ó Pai, da Ucrânia, Senhor, estenda tuas mãos sobre a Rússia, meu Pai, dá um grande livramento.

0: glória que nós pedimos e te agradecemos em nome de Jesus. Amém. Amém. Ouvinte de casa, como é maravilhoso derramar lágrimas. Como é maravilhoso saber que Deus nunca desampara aquele que o busca. Em espírito e em verdade, Jesus, Ele te ama. Ele vai te dar vitória nesse conflito espiritual. Esse desejo de morte vai acabar. O Senhor é o dono da vida, Ele te ama. Como um pai ama o filho, assim Ele te ama. Eu te pergunto esta madrugada, você quer tomar uma decisão? Quer ser feliz? Quer ter paz na alma? O Senhor Jesus te dará tudo o que você precisa, saúde, paz no lar, na família. Toma uma decisão, aceita Jesus como Senhor e Salvador da tua alma e Ele será teu melhor amigo. Quem sabe você sofreu uma decepção, momento de tristeza, de batalha, de angústia, mas a mão do Senhor está estendida e te convidando hoje: vinde a mim todos que estáis cansado e oprimido e eu vos aliviarei. Você quer um alívio desse fardo? Toma uma decisão, volta para Cristo. Você que está desviado, você que quer aceitar Jesus, levanta a tua mão com a minha agora e fala essas, repita essas palavras em nome de Jesus. Fala: Senhor, perdoa os meus pecados e escreva o meu nome lá no céu, no livro da vida, e sela com teu sangue. Eu me entrego a minha alma aos teus cuidados. Senhor, salva minha alma, salva minha querida família, porque eu e a minha casa te serviremos para sempre. Que Deus te abençoe. Na telinha mesmo do teu computador ou do teu telefone tem os números de telefone que você possa entrar em contato e deixar o teu nome para nós continuar orando por você e pela tua família. Que Deus te abençoe. Nosso carinho, nosso abraço da Igreja Deus e Amor. Fiquem todos na paz do Senhor Jesus.
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3: 0:59.
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4: 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Relatar o meu testemunho, eu fui uma pessoa oprimida pelas drogas, viciado na cocaína, por mais de 15 anos viciado em cocaína, e devido às drogas, houve um tumor na minha cabeça, se tornou como um tumor canceroso. Eu tive na igreja pentecostal Deus é Amor, e graças a Deus, minha mãe, que é dessa igreja, ela fazendo campanha na nossa igreja pentecostal Deus é Amor, Deus repreendeu aquele tumor na minha cabeça, que há muito tempo eu sentia muita dor, muitas pontadas, e Deus me curou através da igreja pentecostal Deus é Amor, dos homens de Deus. Estou liberto, Deus me curou desse tumor canceroso na cabeça, Deus me libertou da cocaína, me libertou das drogas, e hoje, graças a Deus, eu também faço um apelo, você mãe que está com os filhos nas drogas, você que está nas drogas, faça uma campanha na nossa igreja pentecostal Deus é Amor, Deus vai te libertar. Você que está ouvindo este testemunho, você viciado na cocaína, na maconha, Deus vai te libertar através de você fazer uma campanha na nossa igreja pentecostal Deus é Amor. Meu nome é Mário Batista, eu moro aqui em São Sebastião do Paraíso, Minas Gerais. Que Deus abençoe a todos.
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3: 1:02.
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0: 1:11. Boa noite, povo de Deus, ótima madrugada. Que Deus em Cristo abençoe a todos vocês, amados ouvintes, queridos irmãos, queridas irmãs do programa Voz da Libertação. Sejam todos bem-vindos, pois estamos ao vivo aqui nesta madrugada na Rádio Deus e Amor. Este é o meu, é o seu, é o nosso programa, A Voz da Libertação, a madrugada do Socorro de Deus. E este que comunica com todos vocês, Diácono Lindenberg Araújo. E nós, também nosso irmão Hamilton, na mesa de comunicação. Nós estaremos juntamente com todos vocês durante esta madrugada abençoada. Madrugada de quinta-feira, uma manhã, onde Deus nos concedeu esta oportunidade de estarmos aqui para glorificar e exaltar o nome santo do Senhor Jesus. De antemão, já peço que todos vocês já enviem agora sua mensagem para o nosso WhatsApp, DDD 11 98292 3392, ou você poderá ligar diretamente aqui para a central de produção no estúdio C para o número DDD 11 3208 2743, e também para DDD 11 3208 2790. Você poderá entrar em contato conosco, nós estaremos atendendo a sua ligação, dando-lhe aconselhamento bíblico pastoral, orando por você e anotando todos os pedidos de oração. Envie para cá a sua mensagem e nós oraremos por todos vocês, porque esta é a madrugada do Socorro de Deus.
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0: 1h13, glória a Deus, sejam todos muito bem-vindos a esta madrugada do Socorro de Deus. Bom, envia sua mensagem para nós, para o nosso WhatsApp, já estamos aqui ligados, sintonizados nesta programação e já temos aqui muitas mensagens. Olha só, povo mineiro, a paz do Senhor e Salvador Jesus Cristo, irmã Sara Ribeiro, ela que está falando lá de Contagem, estado de Minas Gerais. Deus abençoe, serva de Deus, que Deus abençoe a sua vida, povo mineiro, povo lá de Belo Horizonte, povo de Manhuaçu, povo de Muriaé, enfim, todo o estado de Minas Gerais, povo abençoado, que Deus abençoe. Olha só, temos também todos nossos irmãos, nosso irmão Joel, que está nos acompanhando, meu pai, lá do Paraguai. Olha só que bênção, nossos irmãos lá do Paraguai está nos ouvindo. Olha, eu estou escutando o programa pelo aplicativo e peço oração, estou sem trabalho, meu nome é Joel e estou aqui no Paraguai. Oh, povo de Deus, los hermanos del Paraguai, Deus abençoe, povo de Deus aí do país do Paraguai, nós estaremos intercedendo por todos vocês e clamaremos a Deus para que o nosso Senhor abençoe e abra a porta no nome de Jesus Cristo. Informe de onde você está nos ouvindo, qual cidade, estado, país, para que possamos também orar pela sua vida, por você, em nome de Jesus. Nosso irmão Davidson, ore por mim, preciso de libertação dos vícios de drogas, amém. Ele que está falando lá de Alagoas, mas, ou melhor, ele é de Alagoas, mas mora em Barueri, aqui em São Paulo. Que Deus abençoe, meu irmão, nós estaremos orando por você, para a glória de Deus. Temos também nosso irmão Well Nascimento, a paz do Senhor Jesus, oração pela minha vida, pela minha família, e eu sou Wellington, falo de Guarujá, litoral paulista. Deus em Cristo abençoe nossos irmãos ouvintes, vocês que estão no trabalho, vocês que estão em casa, nos ouvindo através da Rádio Deus e Amor, através do aplicativo. Que Deus abençoe, povo de Deus, nosso irmão Israel Inácio. Bom dia, eu estou pedindo oração por livramento de todos da minha família. Meu nome é Inácio, falo aqui de Itaim Paulista. Glória a Deus! Esta é a programação desta madrugada e já temos alguém na linha, amém? Alô?
1: Boa noite.
0: Alô, boa noite, com quem eu falo?
1: É com a Gisele, aqui em Goiânia.
0: Gisele?
1: Isso, aqui em Goiânia, pastor.
0: A paz do Senhor, minha irmã, tudo bem?
1: Tudo bem, graças a Deus.
0: Que maravilha. Precisa de oração, anotar
1: sim,
0: o pedido.
1: Oração para minha família, para deixar a ansiedade,
0: amém,
1: abrir a porta no trabalho, libertação.
0: Já estou aqui anotando o seu pedido de oração, tá bom, minha irmã?
1: Tudo bem, então.
0: Glória a Deus. Você faz amém parte da Igreja Deus e Amor, jovem?
1: Não, eu sou da Igreja Também de Deus, mas eu acompanho vocês domingo e domingo.
0: Maravilha.
1: A Deus Amor, das 11 à meia-noite, à meia-noite às 1 da madrugada aqui.
0: Glória a Deus. O povo da Assembleia de Deus é um povo abençoado.
1: Amém. Mas eu gosto muito do Deus Amor.
0: Glória a Deus.
1: Demais.
0: Muito obrigado pela sua audiência, pela sua companhia, tá bom?
1: Tá bom.
0: Estarei orando daqui a pouquinho.
1: Glória a Jesus.
0: Estarei orando pela sua família, pela sua vida, pelos seus projetos. Também anotando aqui sobre a porta aberta, providência, enfim. Deus vai te dar vitória, tá bom, minha irmã?
1: Amém. Obrigado pela oração.
0: Amém. Deus te abençoe.
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0: É isto aí, povo de Deus. Olha só, nossa irmã Gisele já entrou em contato conosco. Faça assim como ela também fez. Entre em contato conosco, ligue para nós e nós estaremos atendendo, dando-lhes total suporte, apoio para que você possa ser edificado. Nós estamos aqui sintonizados na Rádio Deus e Amor e já temos mais alguém conosco. Alô?
4: Alô, a paz do Senhor.
0: A paz do Senhor Jesus, com quem eu falo?
4: O meu nome é Maria Aparecida, eu falo aqui de Itaquera.
0: Glória a Deus.
4: Eu quero pedir ao Senhor para pôr meu nome na oração.
0: Amém.
4: Porque eu preciso, Eu estou precisando de um milagre para Deus curar minhas vistas, porque eu preciso voltar a congregar direitinho, pastor.
0: Amém.
4: Eu quero
0: Olha.
4: Que o Senhor coloca para mim. Eu domingo eu já fui lá na igreja com meu filho, mas eu preciso ir direto.
0: Frequente, né, minha irmã?
4: É isso, pastor. Eu não concordo de uma vez só, não. Eu quero ir direto.
0: Amém. A senhora é uma mulher de muita fé, não é?
4: É, sou, pastor. Sou.
0: Amém. Vamos orar, tá bom?
4: Eu quero que o senhor ponha o nome de Wilson. Antunes e Joane, Gabriela e Cíntia.
0: Amém. Já está aqui anotado, tá bom, minha irmã?
4: É, 2 horas eu vou orar junto.
0: Ô, Glória, vou citar o nome da senhora, da sua família. Vamos orar sim, tá bom?
4: A minha vista, pastor, eu preciso demais. Eu fui curada lá do coração, já fui curada da vesícula. Deus já me curou de várias enfermidades.
0: Amém.
4: Lá na igreja. Eu não fui pra lá por causa disso. Eu fui conhecer e acabei ficando lá.
0: Aleluia, que bênção,
4: desde
0: tá 15, vendo?
4: Eu era de outro ministério. Eu fui lá fazer um visito e já fiquei lá.
0: Glória a Deus, olha só que bênção, como Deus trabalha, não é?
4: É, pastor, porque eu descobri que tem a diferença. É a diferença ali. É como diz o pastor. O pastor Marita dela, aqui tem Deus.
0: Amém, glória a Deus.
4: A gente sente quando a gente entra a diferença.
0: Deus é bom, né, minha irmã? É, Deus é fiel, viu?
4: É diferente, mas muito maravilhoso. Eu acompanho toda noite. Vocês são os anjos da madrugada.
0: Amém. Nós estaremos orando pela senhora, tá bom, minha irmã? Muito obrigado pela sua audiência.
4: Deus abençoe.
0: Pela sua companhia, tá bom?
4: Tá bom.
0: Obrigado.
4: Fica com Deus, tchau.
0: Senhora também. 1:20, é isso aí, povo de Deus. Que maravilha, o povo de Deus já está aqui entrando em contato conosco, já sintonizados e nesta grande expectativa, porque daqui a pouco nós faremos esta oração poderosa e eu já vou orar com fé. Sinto que Deus vai trabalhar nesta causa, na vida da nossa irmã Gisele, na nossa irmã Maria, de toda a família, os familiares, enfim, de você também, ouvinte, que já está enviando a sua mensagem para o nosso WhatsApp. Vamos fazer uma pausa, porque ouviremos agora pastor Lourival de Almeida, Pão Diário, com o tema Entrai pela Porta Estreita.
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5: Vamos refletir na palavra de Deus. Vamos falar um pouquinho sobre um versículo já tão conhecido, não é? Mas que não sei se tornou impopular, mas a verdade é que eu não ouço, eu particularmente não ouço muito se falar sobre isso. Entrai pela porta estreita, porque larga é a porta e espaçoso o caminho que conduz à perdição. E são muitos os que entram por ela, pois a porta é estreita e o caminho que conduz à vida, apertado, e são poucos os que a encontram. Estamos falando da porta, né? Mas vemos aqui uma verdadeira ordem, né? Entrai pela porta estreita. Não é assim, tipo, ó, gente, se vocês quiserem, né? Não, o que o Senhor está dizendo aqui é o seguinte, é para entrar pela porta estreita. A porta larga, o caminho espaçoso, perdição completa, é morte. E entram por ela muitos. Quando falamos muitos, nós entendemos que é muito mais do que a metade, né? Agora, a porta estreita é o caminho que conduz à vida, é o caminho apertado. E são poucas pessoas que encontram essa porta. Bom, os hebreus caracterizavam a vida como sendo uma caminhada. Para eles, viver era caminhar nesse mundo. Aliás, o nome hebreu tem essa ideia de caminhante, né? E o primeiro homem chamado hebreu foi Abraão, em Gênesis 14, versículo 13, porque era peregrino, era um caminhante. O Salmo 1 trata disso, viver é escolher um caminho. Sendo que, apesar de parecer serem vários, só existem dois caminhos. Existem várias frases de efeito, jargões, né? Ah, todos os caminhos, não sei o que lá, caminhos e... Bom, enfim, a verdade é que caminhos só existem dois. Ou nós estamos com Deus ou nós estamos sem Deus. Esses dois caminhos têm características inteiramente diferentes. E as pessoas que escolhem algum desses caminhos, é evidente, elas vão terminar em destinos, mas muitíssimo, muitíssimo diferentes. Os caminhos são escolhidos pela visão espiritual das pessoas. Os caminhos escolhidos acabam formatando o caminhante dentro de um estilo de vida. Ou seja, os caminhos são escolhidos pelos caminhantes como uma opção de vida. E isso lhes confere certos traços de caráter. Viver é escolher um caminho por onde andar. E esse caminho escolhido, seja com Deus ou sem Deus, vai deixar marcas em nossa vida e nos levará a destinos diferentes. O caminho define o nosso destino final, mas antes disso, define também o nosso caráter. Isso é importante. Nós vamos escolher um caminho dentro daquilo que nós achamos que é a nossa cara, né? Dentro daquilo que nós entendemos que é o nosso caráter. E certamente, antes de definir o nosso destino, o caminho que nós escolhemos vai definir quem nós realmente somos. Sem hipocrisias. Não, o que somos é o caminho que nós escolhemos e que vai definir o nosso destino. Jesus usou essa figura de caminho no seu ensino, quando aplicou a si, dizendo que ele era o caminho, em João 14:6. E também aplicou a si a figura da porta. Eu sou a porta. Isso significa que seguir o Senhor Jesus é fazer uma escolha correta na vida. É como se ele estivesse dizendo dessa forma: vocês querem viver bem? Então eu sou a escolha correta que vocês devem fazer. Vocês têm que escolher a mim. Eu sou o caminho. Eu sou a verdade. Eu sou a porta. Ou vocês escolhem eu como caminho, ou vocês entram pelo caminho passando por mim, que sou a porta, ou vocês estarão escolhendo o caminho da morte, o caminho da perdição. Olha, ouvinte amado, a Bíblia está falando do versículo que nós lemos, que existe um caminho espaçoso e uma porta larga. É o próprio Senhor quem está falando. Há um caminho que realmente parece ser bastante atraente. Parece que é realmente a melhor escolha. Para muita gente, essa folga, essa, eu vou dizer, pseudo-liberdade, esse sentimento de liberdade e libertação, na verdade, é a escravidão. Para muita gente, o caminho onde tem muita gente, o caminho da quantidade, é o sinal da verdade. É assim que tantos dão crédito a pesquisas de opinião para tomarem suas decisões, não é? Olha, infelizmente, muitas pessoas tomam as suas decisões, as suas opções. Muitas pessoas entram pelo caminho das multidões por acharem que esse é o caminho do divertimento, é o caminho da liberdade, é o caminho da movimentação, é o caminho da... Isso é que é vida, não é? E na realidade é o caminho que Jesus está dizendo que conduz à perdição. Quantas pessoas estão fazendo a escolha errada? Quantas pessoas estão se apoiando na movimentação? Quantas pessoas, infelizmente, estão buscando o caminho da autossatisfação, porque vêm outras pessoas que aparentemente estão satisfeitas nesse caminho. Quero dizer a vocês, ouvintes, que a Bíblia Sagrada fala nesse versículo tão simples que a porta estreita é o caminho. A porta larga, o caminho espaçoso, ele vai levar à perdição, vai levar à morte. Qual o caminho que você está escolhendo? Olha, é tanta gente, a gente vê hoje, não é, que perdeu completamente, eu diria, aquele sentimento, a essência do verdadeiro cristianismo, aquele sentimento de santificação de verdade, aquele sentimento de que realmente não é a quantidade, mas sim é o caminho certo, é a vida certa, é passar pela porta e andar pelo caminho chamado Senhor Jesus. Quantas pessoas têm feito opções tão erradas na vida, vivendo uma vida tão equivocada, mesmo com a Bíblia na mão, mesmo participando de atividades dentro da igreja, pessoas que estão, infelizmente, trilhando o caminho da perdição. Olha, dá para mudar. Dá para mudar. Nós sabemos que nós podemos tomar uma atitude que pode mudar o nosso destino. Nós podemos aprender do Senhor Jesus, e Ele quer e pode nos ensinar a vivermos uma vida agradável. Temos a nossa vida transformada, o nosso caráter modificado, não é? Nós vemos essa citação de duas figuras em conjunto: porta e caminho. Portas guardam semelhança com caminhos. São lugares onde as pessoas passam e são opções que as pessoas têm que fazer. Há um caminho espaçoso, há uma porta larga. Seria essa a melhor opção de vida? Serão as melhores escolhas? Para muita gente, sim. Para muitas pessoas, sim. Um determinado pastor contou que ele foi empossado numa igreja, isso há tempos atrás, longe aqui do Brasil. Ele foi empossado numa igreja aos 23 anos para ser o pastor ali, num tempo de grande dificuldade. E quando ele foi empossado na igreja, tinha 5 pessoas apenas, todas idosas, sendo que uma dormia o culto todo. E do lado de fora, Hitler fazia uma passeata e arrastava só jovens, aproximadamente 100 mil, né, jovens alemães, encantados com seu discurso político. E ele se perguntou: Senhor, será que vale a pena o que estou fazendo? Aquele jovem se tornou um grande pregador, talvez um dos maiores da Alemanha. A sua igreja veio a ser uma das maiores do país. E os seguidores de Hitler e o próprio Hitler arruinaram a nação. Olha, quero que você guarde isso, prezado ouvinte. Maioria não é sinal de verdade. Pressão de um grupo não torna algo lícito ou correto. Uma multidão a favor de tantas causas nós temos visto caminhar nas suas passeatas. Nós temos visto grandes movimentos que rasgam a nação, o planeta, em favor de tantas questões que são questões totalmente rejeitadas pela própria Bíblia Sagrada. E não quer dizer que esses movimentos com tanta gente são movimentos corretos, são movimentos lícitos. Não, nós vemos pessoas marchando em favor de causas, e tantas causas que são rejeitadas pelo próprio Senhor, pelo próprio Deus. Então, só para você entender, ouvinte, não é verdade que a voz do povo é a voz de Deus. Não, nunca foi. Se fosse assim, esses linchamentos, eu diria, seriam moralmente corretos. E seria então desnecessária a lei. A verdadeira voz de Deus está na Bíblia Sagrada, que é a palavra de Deus. A voz de uma multidão não é a verdade. É só nós voltarmos tempos atrás, quando aquela multidão gritava freneticamente na cidade de Jerusalém: crucificai-o, crucificai-o, crucificai-o. E aquela multidão não estava correta. A verdadeira voz de Deus é a palavra de Deus. A verdadeira porta é Jesus Cristo. E o verdadeiro caminho que conduz à vida eterna também é o nosso Senhor Jesus Cristo. Como estava dizendo a vocês, quantas pessoas estão andando pelo caminho da comodidade, caminhos largos e espaçosos, portas largas e espaçosas, até parece mais agradável, não é? Mas conduzem à ruína da alma, à ruína da vida. Caminhos apertados e portas estreitas podem até parecer trazer desconforto. Ora, servir a Deus não é qualquer coisa, não. Servir a Deus é renúncia. Andar pelo caminho correto é deixar o mundo e a sua concupiscência para lá. É não aceitar o projeto maligno e diabólico. É vencer todo tipo de mal. É deixar a vida de adultério, de prostituição, é a vida de sensualidade, a vida de mentira, a vida das maracutaias e das tramóias. É viver uma vida honesta, não é? É viver uma vida na presença de Deus, o jeito que Deus tem nos instruído pela sua palavra. Isso traz desconforto. Eu digo, às vezes, muitos ouvintes talvez até levem para o lado errado, mas a verdade é que o pecado, se não fosse atraente, se o pecado não fosse, entre aspas, gostoso e bom, ninguém pecaria, não é verdade? Ninguém andaria no caminho largo, no caminho da ruína, porque esse é o caminho que leva a pessoa a se achar liberta e livre para viver uma vida libertina, mas que leva, sim, à condenação, que leva ao inferno. É desconfortável andar no caminho apertado. É desconfortável, mas é a opção correta. O ensino de Jesus nunca contará mais com seguidores que o caminho do erro. Porque Jesus oferece mais, mas faz exigências também morais. Não é questão de estarmos tentando ser moralistas, sermos religiosos, não é essa questão, não. Mas o Senhor Jesus, ele nos fala assim, desse caminho apertado, que faz sim exigências morais às pessoas. As pessoas querem o mais, mas não querem freios. Querem um Jesus que as abençoe e as conduza, mesmo com elas vivendo em pecado. Esse Jesus não existe. Esse Jesus só existe na imaginação dessas pessoas. O Cristo real, revelado pela Bíblia no Novo Testamento e também iluminado pelas profecias, não é? É o Salvador. É aquele que pode abençoar grandemente uma vida. Mas não deve ser confundido com um Papai Noel bonachão. É o Senhor que nos chama a viver a vida de acordo com o seu caminho e não de acordo com os nossos caminhos, porque hoje está assim. Como as pessoas hoje, né, tem aquela coisa de não, eu não acho que isso aqui ofende o Senhor, eu não acho que isso aqui é errado, eu não acho que isso aqui é certo. As pessoas estão vivendo um achismo. As pessoas agora é que estão determinando o que acham bom perante o Senhor e o que acham que não. Muitas, infelizmente, vão despertar na eternidade tarde demais. Muitas vão ser como aquele rico da história do rico Lázaro, não é? Quando abrir os olhos, já estarão em tormentos e então será tarde demais. Eu tenho certeza absoluta que existe uma pressão, sim, para que as pessoas abandonem os padrões cristãos, para que as pessoas abandonem, eu diria até mesmo serem chamadas de salgadas, não é? Não que ser salgado seja certo, porque também não é. Agora, quando você for, ouvinte, pressionado a imitar colegas de trabalho, de faculdade, quando você for pressionado a abandonar os seus padrões cristãos para não ser chamado de fundamentalista, para não ser chamado de, esse aí é o xiita cristão, seja lá o que for, lembre-se que o caminho da multidão não é o caminho de Jesus, que é o caminho certo. A porta larga, por onde muitas pessoas entram, não é o caminho do Senhor, não é a porta do Senhor, é a porta que entra todo mundo, e do jeito que quer. Não é o caminho da vida, mas é o caminho da morte. Não se encante com tantas bandeiras que estão se arvorando em nossos dias, e você fatalmente vai encontrar uma na sua vida, sob a alegação de serem bandeiras justas.

0: verdadeiras mortalhas. O caminho da verdade é o caminho da retidão. O caminho de Jesus é o caminho estreito, porque pede abandono do pecado, da mentira, do erro. As pessoas querem seguir o outro caminho e preferem a outra porta, porque não querem abandonar, não querem deixar os seus pecados, não querem deixar as suas diversões, que é o divertido do pecado, né? Mas não siga essas pessoas. Vá pelo caminho estreito, entre pela porta estreita, o caminho e a porta da minoria que quer Jesus e não aceita ser formatada pelo mundo. O mundo está no maligno e tem formatado tantas pessoas. Quero dizer a você, ouvinte, para servir, lembre-se disso, hein? E para seguir a Jesus Cristo, é preciso ter coragem. A coragem de dizer não à voz da maioria. A coragem de querer a porta que parece insignificante. A coragem de dizer não ao ganho fácil. A coragem de dizer não à falsidade. A coragem de dizer eu não vou ser mais dissimulado. É a coragem de, para muitos, não é? Parecer até mesmo ser fraco. Agora, seguir Jesus Cristo não é para fraco, não. Tipo, Maria vai com as outras, não. Seguir o Senhor Jesus Cristo, entrar pela porta e pelo caminho que conduz à vida eterna, é não ceder ao pecado. É não ceder ao poder que mata. É não seguir aquilo que a mídia mostra como normal. É não andar pelo caminho dos pecadores. Sim, seguir o Senhor Jesus não é para fraco, não é para forte. É para aquele que não concorda de forma alguma com o assassinato espiritual de tantas outras pessoas para tirar o seu próprio proveito, em nome de leis que não são leis, em nome de palavras que não configuram a palavra de Deus. Olha, não ceda àquilo que se mostra tão normal, viu? E você que não concorda comigo, você que não concorda com aquilo que parece ser normal, aquilo que a mídia preconiza, você que não concorda com o erro, você pode até ser chamado de fanático, você pode até ser chamado de tantos nomes, Zé Salzão, o Bíblia, o Chama, você pode até ser chamado de tantos nomes, mas eu digo a você, você não vai se arrepender e andar pelo caminho estreito. Entre por essa porta, ande por esse caminho, você será uma pessoa de bom caráter e você será uma pessoa que terá um futuro na glória de Deus. Nada de se deixar vencer pelo caminho largo, o caminho da vaidade, do pecado, o caminho da mentira. E quando eu falo vaidade, eu estou falando do seu sentido geral. Quando eu falo de vaidade, eu não estou falando do que muitas pessoas pensam, não. Eu estou falando do transitório, do efêmero. E, claro, estamos falando aqui de tantas outras coisas que configuram esse caminho largo, o caminho do adultério, o caminho da mentira, o caminho, eu diria, do roubo, do furto, o caminho daquelas pessoas que não pensam duas vezes em furtar viúvas, crianças, enfim, é o caminho que o mundo oferece aí, que parece ser tão bom, tão lucrativo, mas é o caminho da morte. Um pouquinho hoje sobre porta estreita e porta larga. Ande pelo caminho estreito, passe pela porta estreita e o seu futuro será na glória com o Senhor.
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3: 1:45. É isto aí, povo de Deus. Voltamos com todos vocês. Estamos ao vivo aqui da Central de Produção Internacional. Eu sou seu irmão em Cristo, Diácono Lindenberg Araújo. Bom, já ligue para nós, entre em contato conosco aqui na Central de Produção. Nós estaremos atendendo todas as ligações também e anotando todos os pedidos de oração que todos vocês enviarem para nós. Nós estaremos intercedendo, porque logo mais às 2 horas estaremos fazendo aquela oração da madrugada e Deus lhe dará vitória. Entre em contato conosco, DDD 11 3208 2743. Temos também outro número para que você possa entrar em contato conosco, DDD 11 3208 2790. Vem para cá, anote também o nosso WhatsApp. Temos o WhatsApp para você enviar a sua mensagem. Tem pessoas aqui que enviou a sua mensagem. Olha, estou aqui no meu serviço, na minha empresa, no meu trabalho e estou sintonizado. Todos vocês, nossos irmãos do Ceará, que Deus abençoe. Horizonte, Caucaia, Maracanaú, Fortaleza, que Deus abençoe vocês grandemente. 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Vai lá, faz uma visita, vocês serão bem recepcionados, tem uma equipe altamente capacitada para recepcioná-los e vai ser uma bênção receber você na casa de Deus. Envie sua mensagem para o nosso WhatsApp, DDD 11 982 92 33 92, e nós estaremos daqui a pouco orando por vocês, clamando ao nosso Deus, e vai ser uma bênção para a glória do nosso Deus. E já temos alguém na linha. Alô?
4: Oi, alô.
3: Alô, a paz do Senhor, boa noite. Com quem eu falo?
4: É com a Maria Lúcia.
3: Maria Lúcia, glória a Deus. Tudo bem com a senhora?
4: É. A saúde, né,
3: pastor? Amém. Bom, é. Senhora crê que Jesus vai te dar saúde, minha irmã?
4: Ah, eu creio.
3: Amém. Porque nós vamos orar pela senhora, tá bom?
4: Sim.
3: Qual o seu pedido de oração para que Deus...
4: Meu pedido de oração é para... Eu sinto muita dor no joelho.
3: Meu Deus.
4: Eu sinto muita dor no joelho. Eu sofro de dar aquela doença artrose, né?
3: Sim.
4: Olha, pastor, eu tenho... É pastor, né?
3: Isso, pode ficar à vontade, Sim. Pode falar.
4: Sim. E, olha, ultimamente, eu vou falar pro senhor. Meu intestino é tão preso, que eu se deixar, eu passo 10 dias.
3: Meu Deus.
4: Sim.
3: Que luta, minha irmã.
4: E só faço se eu tomar remédio. Se eu não tomar...
3: Meu Deus.
4: Tá horrível, tá demais.
3: Mas a gente vai orar pela senhora, tá bom? Nós vamos orar, tá bom?
4: Tá bom.
3: Deus, ele é fiel, irmã. A palavra de Deus nos afirma, se creres, verás a glória de Deus.
4: Sim, senhor.
3: E nós iremos orar pela senhora daqui a pouquinho. Esteja conosco, permaneça sintonizada conosco, porque logo mais às 2 horas, eu já anotei aqui o seu pedido de oração, tá bom?
4: Tá bom, tá bom. Eu peço também por uma filha, pode ser?
3: Pode falar.
4: O nome dela é Darlene Barbosa Dias.
3: Amém.
4: É por saúde também.
3: Maravilha. Saúde, glória a Deus.
4: É, saúde.
3: Já está aqui anotado, tá bom, minha irmã?
4: Tá bom. Tá bom.
3: Deus te abençoe, muito obrigado pela sua audiência.
4: Sim.
3: E nós estaremos orando. Logo após a oração, eu creio que vai ser um milagre acontecer na sua vida, tá bom?
4: Ah, eu creio. Olha, pastor, eu sou de outra igreja, mas, nossa, todo dia eu não perco a oração de 2 horas.
3: Glória a Deus.
4: Eu sou muita igreja, Deus de amor.
3: Maravilha, olha que bênção. Ficamos felizes com isso, viu, meu irmão?
4: Olha, eu não durmo sem escutar a oração das 2 horas.
3: Vai até
4: tem dia que vai até as 4 horas.
3: Maravilha, olha que bênção, hein?
4: Pois
3: meu
4: é.
3: Deus.
4: É sim.
3: Que Deus continue te abençoando grandemente, tá bom, minha irmã?
4: Amém.
3: Glória a Deus. Deus te abençoe, tá bom?
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3: Uma hora e 50 minutos, é isso aí, povo de Deus. Que Deus abençoe vocês que são de outras denominações, outros ministérios. Que Deus abençoe grandemente, tá bom? Agora, 1:51, vamos agora para a Clínica da Alma, com ele mesmo, psicólogo e presbítero Jesse Ávila, com o tema Resiliência Emocional.
5: 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Olá, seja muito bem-vindo a mais um episódio do Clínica da Alma, um espaço para falarmos sobre saúde mental, qualidade de vida, inteligência emocional e desenvolvimento interior. Sempre de forma leve, prática e com base científica. Você sabia que resiliência não significa sofrer menos, mas desenvolver a capacidade de se recuperar das dificuldades? Pessoas resilientes também enfrentam perdas, decepções e frustrações. A grande diferença está na forma como respondem aos desafios. E por essas razões, vamos falar hoje sobre resiliência emocional. Como se reerguer depois das maiores dificuldades. A psicologia define resiliência como a capacidade de adaptar-se de maneira saudável diante das adversidades, diante dos desafios. E estudos mostram que ela não é um talento com o qual algumas pessoas nascem, mas uma habilidade que pode ser desenvolvida por meio do fortalecimento dos vínculos, da flexibilidade emocional e de estratégias saudáveis de enfrentamento. Imagine duas pessoas que recebem o mesmo diagnóstico de uma grande dificuldade financeira. Ambas ficam preocupadas, uma acredita que acabou, não tem mais solução. E aí ela desiste de procurar alternativas. A outra sente o impacto da situação, mas reorganiza o orçamento, busca novas oportunidades de renda e pede ajuda quando necessário. O que que a gente entende? Que a dificuldade aqui é a mesma. O que muda é a maneira de enfrentá-la. E aí a gente entende que a força emocional não está em nunca cair, está em aprender a levantar, mesmo depois de quedas mais difíceis. Toda adversidade pode revelar recursos internos que talvez você ainda nem saiba que possui. É por isso que eu tenho aqui 5 dicas bem práticas de como fortalecer a sua resiliência emocional. E número 1 é: aceite que as dificuldades fazem parte da vida. Negar os problemas apenas aumenta o sofrimento, então enfrentá-los com realismo permite encontrar soluções mais rapidamente. Número 2, foque no que está ao seu alcance. Em vez de gastar energia apenas com aquilo que não pode controlar, concentre os seus esforços nas atitudes que dependem exclusivamente de você. Número 3, fortaleça os seus relacionamentos. Pedir ajuda, conversar com pessoas de confiança e manter vínculos saudáveis reduz o peso emocional das dificuldades. Penúltimo, aprenda com as experiências difíceis. Depois de uma crise, depois de um grande desafio na sua vida, pergunte-se: o que essa situação me ensinou? Que aprendizado eu tirei daqui? Muitas vezes, o crescimento acontece justamente nos períodos mais desafiadores. E por último, cuide da sua saúde física e emocional. É aquela coisa, né? Sono adequado, atividade física, caminhada, momentos de descanso e o próprio apoio profissional, quando necessário, aumentam a capacidade de enfrentamento ao estresse. E claro que favorecem a recuperação emocional. Um dos grandes nomes de referência mundial em resiliência foi Boris Cyrulnik. E diz assim: a resiliência não apaga a ferida, mas permite continuar vivendo apesar dela. E aí eu fecho aqui com essa seguinte reflexão, não é? As dificuldades fazem parte da vida, mas elas não precisam definir quem você é. Então, desenvolver resiliência é aprender que, mesmo depois das tempestades, é possível reconstruir caminhos, fortalecer a esperança e aí seguir em frente. Mas me diz aí, você gostou desse conteúdo? Então compartilhe a nossa programação com amigos e familiares. Continue nos acompanhando e fique atento, porque a qualquer momento estaremos de volta com mais reflexões que podem transformar a sua vida. Um forte abraço e até breve.

0: 1:59, assim, atenção São Paulo, atenção Brasil, porque nós chegamos agora no momento do clamor, da oração. Então prepare-se, seu coração, sua mente, seu intelecto, porque agora, após a identificação das emissoras, eu quero convidar você e toda a sua família a orar comigo nesta madrugada abençoada, onde Deus preparou este momento para que possamos glorificar o seu nome. Então, você que está no trabalho, você que está em outro país, você que está em outro estado, permaneça sintonizado. Coloque aí a sua rádio, próximo de você, o aplicativo do celular, baixe o aplicativo. Se você não baixou, vai lá, baixe o aplicativo da IPDA, sintoniza na rádio, porque agora chegou o momento da oração. Vamos lá para a identificação das emissoras e já já voltamos com vocês.
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4: Duas horas.
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2:07, povo de Deus, queridos irmãos, queridas irmãs, vocês que agora estão sintonizados conosco, já pedindo oração, vocês que estão aí, através do aplicativo, através da Rádio Deus e Amor, que maravilha, sempre um privilégio. Eu quero já convidá-los para que possamos orar, clamar a Deus, buscar pela presença do Senhor nesta madrugada. Portanto, ouvintes, clamaremos agora ao nosso Deus. Maravilhoso Deus, bondoso e eterno Pai, Pai de nosso Senhor e Salvador Jesus Cristo, Senhor da glória, em nome de Jesus Cristo, meu Pai da glória, eu creio, ó Deus, que o teu Espírito Santo, ó Pai, já está trabalhando, já está movendo a tua mão sobre o teu povo, sobre a tua igreja. Nós tributamos ao teu nome todo louvor, toda honra e toda glória. Queremos te louvar, Pai. Queremos te engrandecer, ó Deus. Queremos glorificar a ti por esta oportunidade, por este momento de adoração, por este momento de clamor. E eu te apresento agora cada vida, cada ouvinte, cada irmão, cada irmã que já fizeram seus pedidos de oração. Pai, crendo no propósito, crendo na manifestação do teu poder. Ó Pai da glória, Deus Todo-Poderoso, Senhor, nesta madrugada, quantos agora estão, ó Deus, em, ó Pai, opressão maligna, se encontra em um estado, ó Pai, Deus, debilitado, meu Pai, difícil, desanimado, frustrado, mas eu creio, ó Pai da glória, que o teu Espírito Santo já está guiando esta pessoa, já está movendo a sua mão, fortalecendo o coração através do clamor e trazendo, ó Pai, a este coração o refrigério, a alegria, a paz, o gozo do teu Espírito Santo. Senhor meu Deus e meu Pai, nós te glorificamos porque o Senhor é fiel e justo para nos fortalecer, para nos fortalecer diante da tua presença e da sua palavra. Nós queremos nos humilhar diante da tua presença, Senhor. Perdoa os meus pecados, perdoa as minhas falhas, as nossas iniquidades, perdoa sim, ó Pai, porque é isto que impede das nossas orações serem ouvidas. Pai, nós queremos nos humilhar diante do Senhor, porque sabemos que o teu Espírito Santo, ó Pai, intercede por nós com gemidos inexprimíveis. Senhor, a tua palavra nos afirma que perto da meia-noite Paulo e Silas oravam e cantavam hinos a Deus, e os outros presos os escutavam. Pai da glória, nesta madrugada, nós cremos, ó Pai, que a tua voz, o teu Espírito Santo falará com este ouvinte, porque sim, ó Pai, quando o Senhor falou com Samuel, a tua palavra nos diz que antes que a lâmpada de Deus se apagasse, o Senhor falou com Samuel. Pai, fala com este ouvinte, fala com esta pessoa, ó Deus, e traz o fortalecimento e o revestimento espiritual para que ele possa permanecer, ó Deus, sustentado pela tua palavra, sustentado por ti, sustentado pelo teu amor, sustentado pela tua graça e pela tua misericórdia. Ó Santo Espírito de Deus, que coisa gloriosa, meu Pai, é buscar pela sua presença, é clamar, meu Deus, pelo teu Espírito Santo. Vem sobre o teu povo nesta madrugada, vem sobre o teu povo, ó Pai, neste momento de oração,
porque eu creio na manifestação do teu poder e da tua glória, Senhor meu Deus. Quantos agora, neste momento, estão, ó Pai, desanimados, frustrados, com a sua fé abatida, Senhor meu Pai, ó meu Deus tremendo, talvez se encontram, ó Pai da glória, meu Senhor, enfermos, desenganados pela medicina, desenganados agora por causa desse diagnóstico, meu Pai, veio abater a sua fé, mas eu creio, ó Pai, que o Senhor já está operando o teu grande milagre, já está operando o teu grande mover sobre esta pessoa, sobre esta casa, ó Pai da glória, Deus Todo-Poderoso, Criador dos céus e também da terra. Eu creio, ó Pai, que o teu Espírito já está operando sinais e maravilhas, trabalha no meio do teu povo, trabalha no coração, na mente, no intelecto desta vida agora. Meu Deus, visita agora a nossa irmã Gisele, visita a família, Senhor. Vem, ó Pai, trabalhar na vida dela sobre esta ansiedade que ela está enfrentando, esta crise. Traz a libertação para ela. Traz, ó Pai, também a porta aberta que ela está almejando, que ela está buscando diante da tua presença. Envia a resposta, envia o socorro, envia a providência. Senhor, abençoa a nossa irmã Maria, realiza o milagre. Toca agora, meu Pai, nas vistas. Toca, meu Pai, e realiza o teu grande milagre, teu grande mover neste coração. Traz a restauração também na vida do irmão Wilson, da Gabriela e da Cíntia, toda a família. Senhor, abençoai a nossa irmã Maria Lúcia. Vai dando saúde para a tua filha, vai dando saúde, ela que está sentindo muitas dores, ela que está sentindo estes incômodos, ela que está sentindo agora estes momentos, ó Pai, de angústia por causa desta enfermidade. Mas eu oro ao teu Espírito Santo, que realize a tua grande obra e que jogue por terra toda a enfermidade do inimigo, toda a bruxaria, magia negra, palavra de maldição, palavra contrária. Ó Espírito Santo, vai dissipando, Senhor, toda investida maligna, todo principado e potestade que se levanta contra as nossas vidas para querer nos abater, para querer, meu Pai, distanciar da sua presença. Mas nós oramos com fé, nós oramos porque cremos no teu grande mover, ó Espírito Santo da verdade. Pai, esta pessoa que está enfrentando estas enfermidades, problemas de enfermidade, visita nosso irmão, ó Deus, Ivanilde agora, lá de Betim, estado de Minas Gerais, todo o povo de Deus que está sintonizado conosco, que está agora nesta programação, vai confirmando agora, meu Pai, a tua grande vitória na vida desta pessoa que está orando, que está suplicando pela tua graça, pela tua presença. Ó Pai, Deus Todo-Poderoso, Pai de amor e de bondade, visita agora, meu Pai de amor e misericórdia, este filho, esta filha que ora, que chora, que pede o grande livramento, que pede agora o socorro. Ó Pai da glória, em nome de Jesus Cristo, é que todo mal, que toda seta na vida desta pessoa caia por terra. Sai, sai desta vida, sai do lar, sai da parentela, da casa desta pessoa, Satanás, você que está perturbando este lar, você que está trazendo destruição para esta pessoa, eu te repreendo agora, eu te repreendo, sai daí agora, sai enfermidade, sai insônia, depressão, angústia, agonia, sai agora desta pessoa, Satanás, espírito malfeitor, espírito depressivo, sai toda potestade
maligna, alabasturi, micalamasterianda, labai. Oh, meu Deus tremendo, vai destruindo meu pai, desfazendo toda obra do diabo, toda obra maligna. Oh, meu Deus tremendo, como está escrito na tua palavra, eu, porém, Senhor, clamo a ti e de madrugada te envio a minha oração. Senhor, realiza a tua bênção, realiza, Senhor, a tua grande vitória para a tua glória, meu Pai. Ó Deus poderoso, confirma a tua bênção, confirma o teu mover, repreenda agora estes sintomas de pneumonia, Senhor, esta pessoa que está agora neste momento internado, Pai, com esta hepatite, com este câncer, com este tumor, meu Deus, vai dando grande livramento, realiza teu grande milagre, Pai, tenha misericórdia desta pessoa, tenha compaixão, ó Deus, tenha misericórdia.

porta aberta, concede mesmo, Senhor, o grande milagre para esta pessoa. Tenha misericórdia. Torianda labasteri mikalamassu rimbikalamastei. Meu Deus, eu creio no teu mover, meu Pai. Eu creio, Senhor, no grande livramento para esta pessoa, no grande livramento para esta vida agora. É no nome do Senhor e Salvador Jesus Cristo de Nazaré. Visita esta família, este familiar, visita mesmo, meu Pai, este jovem que está na droga, este jovem que está na bebida, Senhor, que está destruindo agora a sua juventude, por causa de prazeres momentâneos, por causa, meu Pai, destas alegrias passageiras, destes felicidades, ó Pai, passageiras, mas nós oramos com fé, porque acreditamos que o Senhor liberta, que o Senhor transforma, que o Senhor cura, que o Senhor move a sua mão sobre esta pessoa, sobre esta casa, meu Deus, e que toda obra maligna, que toda obra do mal, que toda aflição diabólica caiam por terra, em nome de Jesus, já está sendo dissipado pelo poder que é no sangue do Cordeiro de Deus, que tira o pecado do mundo. Eu creio, ó Senhor. Eu creio que a sua mão já está se movendo, que a sua mão já está estendida para libertar, para salvar, para curar, para transformar vidas. Eu creio nisto, Senhor, para a tua glória, e nós queremos te glorificar, nós queremos te agradecer pelo teu amor, nós queremos te louvar, te engrandecer, ó Pai, te glorificar, meu Deus, pela sua bondade, porque este é o favor imerecido, a sua graça, a sua bondade, a sua misericórdia, Deus de maravilhas, ó glória, Deus Todo-Poderoso, ser com esta igreja, ser com nossos irmãos ouvintes, ser com esta casa, com esta família, ser com teu servo, Pai, ser com esta vida nesta madrugada que está orando, que está clamando pela providência, pela restauração no casamento, pela restauração na casa, na restauração na família. Eu creio, Senhor, eu creio nisto, ó Pai, que o teu Espírito é que liberta, é que transforma, ó Pai, Deus poderoso, tira esta ansiedade, esta insônia, esta perturbação na mente, no coração, ah, Senhor, toda seta do mal, toda seta diabólica contra esta pessoa, eu te repreendo, sai, sai perturbador, sai agora, você que está perturbando esta mente, este coração, sai desta vida agora, em nome de Jesus Cristo, Salvador, meu Deus, nós te glorificamos, porque até aqui, o Senhor tem nos ajudado, o Senhor tem nos sustentado debaixo da tua destra. Ó Senhor, meu Deus, nós não somos dignos de tal, nós não somos dignos deste amor, mas o teu amor, meu Pai, nos comprou com preço de sangue, com preço caro, foi a morte do Senhor na cruz do Calvário, ó Deus de maravilhas, ó Rianda Labaia, ó glória a Deus, obrigado Jeová, obrigado meu Deus da glória, porque o Senhor é bom e a sua benignidade dura para todo sempre, alabastei, terrimicalamachandarabia, glória a Deus, obrigado meu Pai, porque o Senhor livra, o Senhor guarda, o Senhor protege, o Senhor livra, meu Pai, do laço, do passarinheiro e da peste perniciosa. Todavia, o Senhor permanece fiel, é fiel, ó Deus, para transformar, é fiel para curar, é fiel para libertar esta vida, esta mente que está clamando, mas não tem forças para se libertar, não tem forças para receber a libertação total.
mal. Pai, mas através da oração, através do clamor, nós cremos na grande vitória. Nós cremos, ó Pai, que esta pessoa já está recebendo o refrigério do céu, já está recebendo a cura para a alma, já está sendo restaurada por causa que estava enferma, mas através da oração, através do clamor, Pai, está recebendo saúde, está recebendo a restituição. Meu Deus, é para a glória do teu santo nome, é para a glória do teu Santo Espírito que nós te adoramos, que nós te glorificamos. Glória a Deus nas alturas. Oh, Pai, obrigado, Senhor, obrigado pelo livramento, obrigado pela tua proteção, obrigado pela sua graça, pela cura, pelo milagre, pela grande libertação, ó Deus, em nossas vidas. É para a tua glória e nós queremos te agradecer, ó Deus, por esta madrugada e por cada ouvinte que estará orando, que esteve orando conosco durante este momento de clamor, de adoração, de súplica. Confirma a tua bênção, ó Pai, confirma o grande livramento e a grande vitória para a tua glória. Glória, Senhor, é no nome de Jesus Cristo, Salvador, que nós clamamos e te agradecemos, em nome de Jesus Cristo. Estou aí, ouvintes da Rádio Deus e Amor, que Deus abençoe vocês que estiveram orando conosco, em nome de Jesus Cristo. Recebam a graça do Senhor, a bondade, a misericórdia de Deus, que Deus possa trazer refrigério, restituição e restauração para a sua vida. Você que orou com fé, creia nisto, na grande bênção que Deus concedeu para você e para toda a sua família. Se você outrora tinha ansiedade, estava precisando de uma cura, Deus já te entregou. Deus já foi ao teu encontro e te entregou milagre, a cura e também te libertou desta ansiedade. Deus, todavia, te entregou a bênção e a vitória em nome de Jesus.

0: 2:29. Atenção, ouvintes, vocês que oraram conosco, eu já quero também fazer este convite mais do que especial, porque certamente você é importante para Deus. Eu quero fazer esse convite para você ainda que não aceitou a Cristo, que quer reconciliar, que quer entregar a vida para o nosso Deus. Tome essa decisão hoje e cremos que a bênção do Senhor já chegou em sua vida, em sua casa, no seu lar, em nome de Jesus. Faça essa oração comigo, repita estas palavras juntamente comigo. Senhor Jesus, eu te aceito como meu único e suficiente Salvador. Perdoa os meus pecados, pois eu me arrependo dos meus erros, das minhas falhas, dos meus pecados. Senhor Jesus, me guarda, me livra de todo mal, de todas as setas do mal, fraqueza, desânimo. Senhor Jesus, me aceita como teu filho, me ajuda a perseverar, a permanecer firmado na rocha, e escreve o meu nome lá no céu, no livro da vida, em nome de Jesus. Amém? Que Deus te abençoe grandemente. Seja muito bem-vindo à Igreja Pentecostal Deus de Amor. Visite uma igreja mais próxima de sua casa. Você que está agora neste momento e reconciliou e aceitou a Cristo como teu Salvador, faça uma visita, participe dos cultos, sejam membros da Igreja Deus de Amor. 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
0: 2:33, povo de Deus. Olha, nós ouviremos agora uma palavra, uma meditação com o nosso pastor Kleber de Oliveira. Bíblia em Foco, nós seremos edificados. É o tema, vivendo como convém. Vocês ouvirão, não saiam daí, permaneçam sintonizados, porque daqui a pouquinho vocês ficarão também com a oração do servo de Deus, pastor Lourival de Almeida. Que Deus abençoe. Daqui a pouco voltamos com vocês.
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4: Que Deus abençoe, querido ouvinte. Estamos com a Bíblia na mão para este quadro todo especial. Texto escolhido, 1 Pedro, capítulo de número 4, versículo 7. Primeiro a Pedro, capítulo 4, versículo 7. E já está próximo o fim de todas as coisas. Portanto, sede sóbrios e vigiai em oração. Mas sobretudo tendes ardente amor uns para com os outros, porque o amor cobrirá a multidão de pecados. Vivendo como convém é este tema que iremos tratar, segundo esta palavra que Pedro está nesta epístola, muito mais do que numa missão de despertamento para uma realidade de comunhão, ele estabelece um princípio dizendo: já está próximo o fim de todas as coisas. Não é o fim do ano, o fim do mês, o fim dos dias, mas o fim de todas as coisas que habitam sobre a terra. Então ele nos convida a viver de uma maneira sóbria. Sóbria, sobriedade tem um significado nas escrituras de esclarecimento. Sobriedade não é estar sobre a visão de não constar nenhum efeito de química, de álcool, de entorpecência, não. Ser sóbrio é ter uma mente ligada naquilo que está pela palavra sendo revelado. E quando ele diz a sobriedade espiritual é a forma que nos convém viver, ele disse: é por isso que devemos vigiar em oração. Porque a sobriedade não vem do estado ou da condição do homem, mas vem das respostas da oração. E quando ele diz: e sobretudo tendes ardente amor uns para com os outros, ele está nos dizendo por que devemos amar. Porque somente o amor, ele pode cobrir uma multidão de pecados. Então, para que possamos viver como convém diante do Senhor, a Bíblia diz

0: comportar-vos dignamente, como aqueles que foram chamados para desfrutar do fim de todas as coisas. É o primeiro passo. E sabendo que está próximo o fim de todas as coisas, a Bíblia faz uma pergunta: como deveis portar-vos? Em outras palavras, como é que você deve viver sabendo que todas estas coisas terão fim? Sabe o que Paulo responde no livro de Atos dos Apóstolos, diante de Agripa e aqueles que o acusavam, e um orador especial que foi trazido para lhe acusar? Paulo disse: eu vivo com uma consciência pura diante de Deus e dos homens, sabendo que irei dar conta de tudo aquilo que fiz por intermédio do corpo. Viver como convém é viver a sobriedade que Cristo vem, e nós iremos para ele e prestaremos conta de tudo. Quando a Bíblia diz no livro de 1 Coríntios 13, 11, o apóstolo, o servo de Cristo, ele diz da seguinte maneira: vocês são considerados por todas as gentes, mas de nós as pessoas riem. Sabe o que ele estava dizendo? Não está nos abatendo o que diz as pessoas. Não está nos incomodando aquilo que dizem os demais, porque nós vivemos não para agradar. E este é o primeiro ponto que você deve estabelecer como princípio na sua vida, para você não se angustiar e viver como convém. Para você não padecer conflitos que não vem de Deus, mas padecer para que a glória de Deus possa resplandecer. É assim que nós devemos viver, orando e vigiando em oração. Assim devemos orar como convém, orar de acordo com a vontade de Deus, orar pela palavra do Senhor e sinalizar que nós precisamos e Deus tem para nos dar. A Bíblia diz em Tiago 4, 2 e 3, que nós devemos pedir, porque tudo o que pedimos com fé nós receberemos. A Bíblia diz: se pedis e não recebeis, é porque estamos pedindo mal. Estamos pedindo para gastar em nossos prazeres. Então eu queria que você começasse já a mudar a sua vida para viver como convém. E viver como convém não é viver a sua vontade. A Bíblia diz que no livro de Romanos 12, 13, que nós devemos viver pela graça que nos é dada, a graça que nos foi revelada em Cristo, que nos capacita para fazer tudo além daquilo que a nossa mente possa alcançar. Quer viver como convém? Viva em sobriedade. Não se deixe entorpecer. Não se deixe convencer pelo mundo, pelos homens, pelo diabo. Quer viver como convém? Viva em vigilância. Quer viver como convém? Viva em oração. E por último, eu quero encerrar: quer viver uma vida que vale a pena? Viva para amar entranhavelmente os irmãos, porque o amor cobrirá uma multidão de pecados. Você está nesta terra para fazer a diferença. Você está nesta terra para viver com propósito. Que Deus abençoe a sua vida, e a qualquer momento retornaremos com mais palavra de Deus para a sua alma.
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1: Meus irmãos, eu sou a Zaleia, da cidade de Brodowski. Eu quero contar o meu testemunho. Começou mais ou menos no ano de 2017. Eu vivi um quadro de depressão muito terrível. Eu enfrentava situações tão difíceis. Tentava orar, lutar, só que existe certo momento na nossa vida em que nós tentamos caminhar, mas a fraqueza vem tão forte. Eu não conseguia dormir à noite, eu tinha insônia. Eu tomava remédios para dormir e a depressão ela batia forte na minha mente. Na minha vida, eu ia trabalhar, eu não conseguia trabalhar, o diabo falava sempre na minha mente para tirar a minha vida. Eu buscava tratamento, buscava ajuda, mas parece que nada estava resolvendo. E eu segui desde o ano de 2017 mais ou menos, até o ano de 2024. Nesse percurso eu mudei de cidade várias vezes, eu buscava tratamento, mas parece que nada resolvia. Quando eu morava em outra cidade, na cidade de Barrinha, tomei remédio durante a noite e saía à noite sem saber para onde eu estava indo, dopada de tanto remédio. E eu fazia esse uso de remédios descontroladamente. E todo esse tempo eu chorava. Eu mandei mensagem para uma certa pessoa e a pessoa disse para mim: pessoas como você precisam realmente tirar a vida. E naquele momento aquilo foi como uma gota d'água para mim. Eu não posso contar para ninguém o que estava acontecendo. A minha família não sabia do meu quadro. Eu não queria falar para minha família. Eu saí de casa naquele dia determinada que eu ia ceifar a minha vida. Eu morava em uma cidade onde dava acesso a rodovia e passava muitos caminhões ali por perto. E naquele momento algo falava na minha mente: vai e se joga na frente dos caminhões. E quando eu subi, eu cheguei até perto da pista, aqueles barulhos do caminhão me chamava e estava aproximando o horário da meia-noite. E quando eu cheguei ali perto, eu parei e pensei, falei, eu não posso fazer isso. Eu buscava alguém para conversar, mas eu pensava comigo, eu não posso incomodar ninguém. E eu sentei no banquinho da praça e eu comecei a olhar pro céu e comecei a chorar e pedir Deus para me ajudar. E eu fiquei naquele momento orando e clamando ao Senhor. E de repente o Senhor ele me trouxe uma paz na minha alma e eu consegui voltar para minha casa. Então eu mudei para a cidade de Brodowski no ano de 2024. Eu fui trabalhar numa empresa, onde naquela empresa eu não conseguia trabalhar direito. De repente eu fui dispensada daquele emprego. Quando eu fui dispensada daquele emprego, aquilo foi a minha gota de água. Eu me mudei para ficar perto da minha família e tentar procurar um novo emprego para ver se as coisas mudavam. Mas nada mudou na minha vida. Eu saí daquele emprego e algo falava na minha mente enquanto eu descia para minha casa. Vai, se joga desse viaduto, porque amanhã você vai sair nas redes, todo mundo vai saber quem era você. Quando eu cheguei na minha casa, uma irmã me mandou mensagem e disse, olha, eu estou te acompanhando e você está muito triste. E ela me chamou para fazer um propósito de oração na madrugada. Ela disse, olha, vamos fazer um propósito de oração na madrugada e nessa oração você pede para Deus visitar o seu subconsciente e te curar. E nesse propósito eu entrei na madrugada das 3 horas da manhã até as 4 horas da manhã e eu orava e eu pedia para o Senhor curar o meu subconsciente, porque até então eu orava e pedia o Senhor ajuda, eu fazia tratamentos e tal. É claro que você, quando está em quadro de depressão, você precisa fazer o tratamento e também precisa de oração, mas naquele momento eu pus um propósito comigo, eu vou procurar uma ajuda do Espírito Santo. E durante essa campanha eu fui orando e pedindo para o Senhor me curar, e quando foi o final dessa campanha, para honra e glória do nome do Senhor, o Senhor ele me curou de uma forma completa. Hoje eu consigo dormir literalmente, qualquer lugar que eu estou encostando, eu estou dormindo, porque o Senhor fez uma mudança tão grande na minha vida. Eu não conseguia me olhar no espelho, eu não gostava da minha aparência, eu não gostava de mim, eu me odiava. Mas aí de repente, quando o Senhor ele fez uma mudança, hoje eu consigo me olhar no espelho, eu consigo sorrir, posso dizer, eu sou uma nova pessoa, porque o Senhor me restaurou, o Senhor ele fez uma obra completa na minha vida. Ele me libertou desse quadro de depressão e não só isso, ele também me abriu uma porta de emprego, porque durante esse percurso eu falava pro Senhor, Senhor, me abre uma porta de emprego, eu não tenho ânimo nem para procurar um outro emprego. Eu disse para o Senhor que se ele me abrisse essa porta de emprego, que eu ia contar o meu testemunho. E hoje, para honra e glória do nome do Senhor, vai fazer 1 ano que ele me abriu uma porta de emprego. Então hoje eu posso testemunhar uma bênção completa. Às vezes você está nesse momento chorando, achando que não tem solução, o diabo tá soprando na sua mente que você não vale para nada, que você não serve para nada. Eu quero dizer, Jesus ele ama a sua vida. Não deixe que a sussurra de Satanás venha entrar na sua mente. Ouça a voz de Jesus, silencie as vozes ao seu redor e ouça a voz de Jesus. Não deixe que a depressão venha te vencer. Não tire a sua vida, porque a sua vida é preciosa, a sua alma é preciosa para o Senhor. Procure um tratamento, mas também busque o essencial. Cristo, ele entra na sua vida, ele entra na sua alma e ele muda por completo, ele lhe traz a paz que a sua vida precisa. Que o Senhor te abençoe.
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4: Horas.
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4: 3 horas e 1 minuto.
6: Vida, se você encontra-se triste, aflito ou desesperado, permita que Deus venha fazer morada em seu coração e verás o viver feliz de uma nova vida. O Senhor Jesus nos promete em sua palavra no livro de João, capítulo 14, versículos 13 e 14.
7: E eu farei o que vocês pedirem em meu nome, para que o Pai seja glorificado no Filho. O que vocês pedirem em meu nome, eu farei.
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quero convidar você que tem condições de orar conosco agora, para nós voltarmos os nossos pensamentos a Deus. Ore comigo, ore por mim, oremos uns pelos outros. Vamos falar com Deus.

Grande Deus, poderoso Pai, é mais um dia de vitória que o Senhor nos concede, Senhor meu Deus. Mais um dia que nós estamos vivos. E a nossa vida, meu Deus, eu particularmente considero uma vitória já. Talvez alguns não, mas eu considero, meu Deus, e sei que todos aqueles que entendem, Senhor meu Deus, as dificuldades do século presente, também, Senhor meu Pai, vão encarar a situação da vida já como uma situação de vitória. Senhor meu Deus, Senhor meu Pai, com os nossos corações agradecidos e totalmente voltados ao Senhor, aqui estamos nós. Aqui estamos nós, Senhor meu Pai, glorificamos o nome do Senhor, exaltamos o nome do Senhor, reconhecemos, ó Deus, as nossas debilidades, as nossas fraquezas. Senhor, às vezes nós falamos coisas, às vezes nós pensamos, às vezes nós chegamos até mesmo a praticar coisas, ó Pai, que não são nada do seu agrado. É verdade. Sim, meu Deus, porque nós somos seres humanos, somos sujeitos à fraqueza, e não só somos sujeitos à fraqueza, nós somos fracos mesmo, e fazemos coisas erradas, essa é que é a verdade, meu Pai. Eu não quero ficar aqui, ó Deus, tentando fazer uma embromation com o Senhor, não, meu Deus. Reconhecendo, ó Deus, a nossa fragilidade, nós vamos direto ao assunto. Purifica-nos de todos os nossos pecados, purifica-nos de todos os maus pensamentos, purifica-nos, Senhor, meu Deus, de todas as coisas, ó Pai, que nós fazemos que não são agradáveis ao Senhor. Meu Deus, do que nos adianta orar se nós não somos ouvidos? E sabemos, ó Pai, que a sua palavra fala que nós temos uma barreira entre nós e o Senhor, que essa barreira é feita, ó Deus, com a grossa camada do pecado. E por isso nós queremos nos ver livres, ó Pai, do pecado, de todo mal, para que nós possamos ter a certeza absoluta que o Senhor está atendendo as nossas petições, recebendo a nossa glorificação, recebendo a nossa oração. Meu Deus, é como diz o hino, é tanta coisa que agradecer, a Deus, é tanta coisa. Nós agradecemos o Senhor por tudo que o Senhor tem feito por nós, mas, Senhor meu Pai, nós queremos também interceder em favor de pessoas que estão nesse momento, ó Deus, atravessando situações difíceis na vida. Sim, meu Deus, quanta gente atravessando situação tão difícil na vida, momento tão complicado, e nós pedimos ao Senhor, em nome de Jesus, que o Senhor venha agir agora, meu Pai, ouvindo testemunhos de ouvintes, ó Deus, que testificam situações tão complicadas, que só de ouvir, ó Deus, nós nos emocionamos às vezes. Eu sei, ó Pai, que muita gente continua vivendo tanto a situação a si mesmo, situação complicada, situação que traz dor, situação que traz transtorno. Senhor meu Deus, Senhor meu Pai, eu peço ao Senhor, em nome de Jesus, estenda as suas mãos para com a minha vida, para com a vida dos nossos ouvintes, para com a vida dessa pessoa que está no vale do desespero completo, Senhor. Meu Deus, eu sei que forças do mal têm se levantado a cada instante, a cada dia. Eu sei que forças satânicas, ó Deus, têm se levantado com força para a destruição de vidas, para a destruição de pessoas. Meu Deus, em nome de Jesus Cristo, é tanta gente vivendo esse emaranhado de problemas. Essa vida, ó Deus, que aparentemente nem tem solução mais. E eu estou intercedendo por essas vidas agora, meu Pai. Eu estou intercedendo por essa vida que está no vale da sombra da morte, essa pessoa que está nesse estado terrível, ó Deus, já eu diria terminal, não tem mais nem esperança de sair viva da enfermidade, ou até mesmo, ó Pai, da violência que sofreu. Nós vivemos, ó Pai, nesse período tão violento da nossa história. Eu sei, ó Pai, até mesmo pela quantidade de gente que vive nesse planeta, sei, ó Pai, que está muito mais perigosa a vida hoje do que nos tempos de Noé. E naquele tempo o Senhor mesmo já disse a Deus que a maldade do homem já havia chegado diante do Senhor. E o Senhor disse mesmo, ó Pai, que pela violência e pelos pecados e pela resistência, o Senhor se arrependia, Senhor meu Deus, de ter feito o homem, e o fim de toda a raça humana era chegado diante dos teus olhos. Pai de poder, eu não sei nem como comparar, Pai, a situação que nós vivemos em nossos dias, Senhor meu Deus, com a situação de Noé, porque a nossa situação é muito pior, ó Pai. As pessoas perderam por completo todo tipo de temor, todo tipo de respeito, todo tipo de respeito à vida.
A violência nos consome, Senhor. A violência consome as pessoas. É um mundo, ó Deus, em que o roubo, o crime, as mortes desnecessárias, Senhor meu Pai, todo tipo de corrupção tem nos levado, ó Deus, a viver uma vida de tristeza às vezes. Tem nos levado nesse sentido da vida a não termos esperança de que realmente até a nossa nação possa ser, ó Deus, uma nação diferente. Porque, ó Pai, tá tão difícil, tá tão complicado. Meu Deus, nós temos medo de sair da nossa casa. Nós temos medo de sair à noite. Nós temos medo, ó Deus, de dar um passeio no parque. Porque, Senhor, meu Pai, é demasiada a situação de complicação que nós estamos vivendo. E por isso nós pedimos ao Senhor socorro, meu Deus. Socorro, guarda a nossa vida. Purifica-nos de todo mal, guarda a nossa vida, guarda-nos do homem mau, livra-nos do homem violento, já dizia o salmista. Meu Deus, a família tem sido deturpada, os valores familiares foram mudados, e nós, ó Deus, somos taxados de preconceituosos, somos taxados, ó Deus, de pessoas más, por acreditarmos na sua palavra e por tentarmos viver debaixo da orientação do Senhor. Socorro, Senhor meu Deus, socorre o seu povo, guarda a nossa vida, livra-nos, Senhor meu Deus, de todo tipo de confusão que permeia o século 21. Eu repreendo, ó Deus, todo o poder do mal, todo o poder satânico, todo o poder diabólico que tem levado à intranquilidade na sociedade, Senhor. Tem levado, meu Deus, momentos terríveis de grandes ondas para a sociedade que nós vivemos. Senhor meu Deus, Senhor meu Pai, o Senhor é Deus vivo, o Senhor é Deus poderoso, e sei que nesse momento o Senhor está vendo a lágrima desse pai, dessa mãe, a lágrima dessa família, Senhor, que está chorando a desestabilidade dessa família, que está chorando, Senhor meu Deus. Infelizmente essa família foi vítima de uma violência, foi vítima de uma separação, foi vítima, ó Deus, de tantas coisas ruins, Senhor, mas o Senhor pode levar a esperança a esse lar, a essa casa, a essa família, a essas pessoas. O Senhor pode trazer alegria, recuperar, ó Deus, essa família que foi atingida e foi atacada por essa força do diabo, por essa força do inferno. Eu te repreendo, Satanás, eu te repreendo, espírito ladrão, assassino, eu te repreendo, saia dessa casa, eu te repreendo, saia dessa família, eu te repreendo, legião do mal, eu te repreendo, saia dessa casa agora, vai embora dessa família agora. Foi você quem colocou essa enfermidade nesse corpo. Eu te repreendo, vai embora agora. Vai embora no poder do nome de Jesus Cristo, o unigênito Filho de Deus. Vai embora desse corpo agora, Satanás. Vai embora dessa casa. Vai embora dessa família. Eu sei que foi você quem colocou esse mal. Eu sei que foi você quem destruiu a alegria dessa família, que separou esse lar com o horrendo divórcio, que fez com que esse membro da família cometesse agravos contra a família, cometesse prostituição, adultério, fornicação. E essa família aparentemente se vê vencida, se vê sem forças para recompor-se. Senhor meu Deus, que o perdão aconteça, que a reconsideração aconteça, que o lar sobreviva e que Satanás seja envergonhado para todo sempre. Meu Deus, meu Pai, nós estamos em muitas campanhas, ó Deus, e nós queremos dessas campanhas ver a glória do Senhor. Nós queremos ver o Senhor entrando dentro dessa casa, Senhor meu Pai. Nós queremos ver o Senhor entrando dentro dessa família. Nós queremos ver o Senhor destruindo com o seu poder todo o mal. Eu sei que o Senhor é Deus grande de manifestações. Sei que o Senhor é Deus grande de grandes maravilhas, grandes milagres. Nesse momento, ó Pai, o Senhor pode fazer grandes milagres. Sim, Senhor, milagres que testificam a veracidade da sua pessoa, a veracidade da sua palavra, a veracidade das suas promessas, bem como também, Senhor, a veracidade dos teus juízos. Senhor meu Deus, Senhor meu Pai, livra-nos, sim, Senhor meu Deus, do homem mau e do homem violento. Abençoa-nos, ó Deus, prosperando a nossa vida e fazendo-nos desfrutar da abundância que há em ti. Senhor meu
Deus, eu sei, Senhor, que a leviandade e a confusão do coração humano tem levado tanta gente à destruição completa, tem levado tanta gente à destruição, Senhor meu Deus, à destruição da família, à destruição da própria pessoa, vidas que não suportando as dores, infelizmente algumas delas já se perderam no caminho do suicídio. Senhor meu Deus, Senhor meu Pai, para a glória e honra do teu nome, é meu Deus, nós glorificamos o nome do Senhor, nós exaltamos sim o nome do Senhor, e para a glória e honra do teu santo nome, Senhor meu Deus, visita, Senhor meu Pai, essa pessoa, ó Deus, que também já desistiu da própria fé, visita agora, Senhor meu Deus, visita essa pessoa que perdeu a vontade de estar na sua casa, essa pessoa, ó Deus, que já não dá a mínima importância para a vida espiritual. Satanás veio, meu Deus, e pouco a pouco foi enganando essa pessoa, pouco a pouco foi fazendo esfriar esse coração, e essa vida agora, ó Deus, está tão distanciada, ela está errada dos teus santos caminhos, e eu sei que o Senhor pode, Senhor meu Deus, agora visitar, quebrando, ó Deus, de sobre essa vida toda a ilusão da mentira, quebrando toda a infiltração maligna, satânica, mentirosa, destrutiva do inferno. Saia poder da mentira, saia poder das falsas promessas, saia legião de Satanás, saia agora, Satanás, você não tem nada para essa vida, não. O que você tem é destruição e morte, e aqui nós estamos clamando pela vida, pelo recomeço, estamos clamando pela reconquista, pela restituição. Vai embora, Satanás, dessa casa, saia dessas pernas, saia desse coração, saia dessa vida. Eu te ordeno, espírito imundo, eu te ordeno, espírito das trevas, vai saindo agora dessa vida, vai saindo dessa família, vai saindo desse político, vai saindo dessa militância, vai saindo agora, Satanás, eu te ordeno. Você entrou, o porquê você entrou, eu não sei, mas que você vai ter que sair, você vai ter que sair. Sai agora, eu te ordeno, no nome do Nazareno, o unigênito Filho de Deus, vai saindo. Sai agora desse coração jovem, esse jovem que se deixou levar, foi iludido por falsos amigos, por falsas promessas, conselhos vazios, mas cheios de palavras vãs. Senhor meu Deus, Senhor meu Pai, eu sei que o Senhor está visitando esse jovem coração agora, que não resistiu à mentira, foi ludibriado, foi enganado, foi levado atrás de uma ilusão, de uma falsidade. Senhor, que esse jovem agora tenha os seus olhos abertos para a realidade espiritual, que esse espírito maligno, enganador, espírito enganador, eu conheço você, Satanás, e conheço as suas propriedades enganadoras. Sei que a arma que você gosta é o engano, sei que você gosta de fazer as pessoas parecerem estar certas, sei que você gosta de iludir corações com as suas mentiras, com as suas trapaças, mas sei também que o meu Deus é poderoso para repreender todo o seu poder. Sai agora, Satanás, dessa vida, dessa família, sai agora desse coração jovem, adolescente, que tem buscado uma vida ilusória, mentirosa, transitória e efêmera. Eu te repreendo, Satanás, vai embora agora, vai embora em nome de Jesus, porque o meu Deus ordena a bênção, a cura, o milagre e a libertação agora, em nome de Jesus Cristo. Tem Deus nessa oração, tem Deus nessa igreja, tem Deus nessa programação. Senhor meu Deus, que o homem violento, Senhor, que ele seja detido na sua violência. Quanta gente, ó Deus, roubando, mentindo, quanta gente mentindo contra a verdade, quantas pessoas aglomerando pessoas para falar do Senhor, mas são meros ladrões, são, Senhor meu Deus, pessoas que estão negando a causa, são apenas e tão somente mercantilistas que se travestem como homens do evangelho. Meu Deus, eu repreendo, Senhor, todo o poder que atua no homem mau, no homem violento, no homem enganador, no homem instrumento de Satanás. Eu te repreendo, legião da mentira, eu te repreendo, legião da discórdia, eu te repreendo, legião mercantilista, dinheirista, eu te repreendo agora, espírito da mentira, espírito maligno, explorador de pessoas, que infelizmente são levadas pelo engodo, pela mentira, são pessoas que às vezes no afã de receber isso ou aquilo, se deixam levar e ludibriar pelas palavras de engano desse lábio enganoso. Senhor meu Deus,
Deus, Senhor meu Pai, eu confio no mover do Espírito Santo agora. Não estou dizendo, ó Pai, que nós somos bons e que a nossa igreja é a única igreja e que só há salvação aqui. Não, meu Deus, eu não ouço, porque eu sei, meu Deus, que o Senhor conhece aqueles que são seus, e sei, ó Pai, que tem homens de Deus em tantos lugares, mas, Senhor meu Pai, sei que também existem muitas pessoas que não são de Deus. Sei que muitas pessoas estão aí, ó Deus, no intuito e objetivo único de extrair das pessoas o monetário. Em nome de Jesus Cristo, ó Pai, eu sei que o Senhor é Deus vivo, sei que o Senhor é Deus poderoso. O temor do Senhor, ó Deus, nos faz nos comportarmos adequadamente como homens de Deus. O temor do Senhor nos faz entender que não adianta ludibriarmos pessoas, mentirmos contra a verdade, porque a nossa hora chegará e nós não queremos que a nossa hora seja triste. Senhor meu Deus, Senhor meu Pai, levanta o paralisado agora, levanta aquele que está enfermo, meu Deus, há tanto tempo, nessa cama, nessa cadeira. Quantas pessoas, ó Deus, já não conseguem nem mesmo tomar um banho, enfermidades infecciosas, enfermidades terríveis que corroem esse corpo, ó Deus, em vida, Senhor, vidas que infelizmente, ó Deus, eu até diria, ó Pai, com muito respeito, Senhor, já estão até cheirando mal, Senhor meu Deus, assim como Jó cheirou mal, muitas vidas já estão cheirando mal, e algumas pessoas já pedem ao Senhor que não dá mais, querem, meu Deus, a extinção da vida. Quantos chegam a pedir, Senhor, eu não quero mais viver, o Senhor pode me tirar porque a minha vida dói demais. Senhor meu Deus, eu sei que quando uma pessoa chega a esse ponto, meu Pai, é porque o desespero é muito grande, é porque, ó Deus, a luta, a dor já é tamanha, Senhor, que a pessoa já chega a achar que a morte realmente seria um alívio devido a tantas dores que essa pessoa está sofrendo. Meu Deus, o Senhor é poderoso para visitar agora, ó Pai. Nessa situação estão criancinhas, nessa situação estão jovens, estão adolescentes, nesta situação estão desviados dos teus caminhos, nesta situação estão pessoas também já na idade mais avançada. Meu Deus, o Senhor é o Deus da cura, o Senhor é o Deus do milagre, o Senhor é o Deus da minha salvação. Deus da minha salvação, haja na minha vida, haja na vida desse ouvinte. Senhor, eu sei que o Senhor está ouvindo o meu clamor, eu sei que o Senhor está vendo a sinceridade do meu coração. Não estou aqui orando para me aparecer, ó Deus, e seria ridículo e absurdo. Estou orando e intercedendo pela causa dessa pessoa, pela vida dessa pessoa, e confio no teu milagre, eu confio na tua libertação, eu confio na tua verdade. Meu Deus, quantas pessoas estão em nosso meio e na verdade são opositoras, são pessoas, ó Deus amado, que não nos ajudam, mas a verdade é que só são críticos, Senhor. São pessoas que às vezes também não entendem o trabalho dos dirigentes das suas igrejas, não entendem o trabalho da diretoria da sua igreja, desse dirigente sucursal, setorial. Eu sei, ó Deus, que as cruzes não são leves, não, Senhor. Sei que a cruz de cada uma dessas pessoas é pesada, bem como também a nossa cruz é pesada. Que o Senhor nos oriente, nos dê força, ó Pai, para que nós possamos prosseguir fazendo a sua obra. A obra é do Senhor, a obra não é minha, não, meu Deus, a obra pertence a ti. E em nome de Jesus, ó Pai, venha nos fortalecer, venha fortalecer a diretoria da sua igreja, venha fortalecer cada membro dela, venha dar paciência, ó Deus, para o corpo de Cristo, que está sendo orientado pelos pastores, pela igreja de uma forma geral. Que tenham paciência, Senhor meu Pai, que sejam homens e mulheres de Deus, que sejam pastores, servos do Senhor, para que a obra do Senhor cresça, para que vidas venham ao conhecimento da sua verdade, para que a libertação alcance tantas vidas, tantas famílias, para que o desviado volte, para que uma grande obra evangelística seja realizada, tudo para a honra e glória do Senhor. Nos fortaleça, Senhor meu Pai, fortaleça a sua igreja, Senhor meu Deus, traga, Senhor meu Deus, as pessoas para as nossas campanhas, para os cultos, salva vidas, ó Pai, levanta obreiros e obreiras cheias do Espírito Santo, pessoas interessadas em fazer a sua obra. Eu sei que o Senhor é um Deus vivo e sei, Senhor meu Pai, que o Senhor está de olho em cada uma das pessoas que se propuseram um dia em fazer a sua obra. Tira, meu Deus, esse obreiro, essa obreira, essa pessoa da zona do conforto, do conformismo. O Senhor é Deus poderoso, levanta, a sua obra precisa de homens e mulheres, verdadeiros arautos da sua obra. Pai de poder, eu sei que quando o Senhor tem uma chamada para nós, o Senhor tem uma chamada, e às vezes
passamos tribulações, é verdade. Às vezes passamos lutas, é verdade também, meu Deus. Às vezes, ó Pai, o peso da cruz é grande sobre os nossos ombros, mas Senhor, meu Pai, muita gente infelizmente tem desistido. Nós não queremos de forma alguma desistir, ó Deus, com o fortalecimento do Senhor, com a ajuda do povo do Senhor, com as orações da sua igreja, nós queremos prosseguir, nós queremos ir adiante, Senhor, meu Pai, como ganhadores de almas, como Senhor, meu Pai, aqueles que estão no último momento, Senhor, da história da igreja sobre a face da terra, como dispenseiros da última hora, Senhor, meu Deus, fortaleça-nos e ajuda-nos nas tuas mãos, guarda-nos, livra-nos das enfermidades, dá-nos ânimo, Senhor, para fazer a sua obra com sinceridade, verdade e com paz. Sim, meu Deus, nós queremos paz para fazer a sua obra, nós queremos, meu Deus, que todo sentimento de guerra, divisão, todo sentimento faccioso, Senhor, todo sentimento, ó Pai, que envolve apenas o pessoal, o coração egoísta, que seja repreendido no poder do nome do sangue de Jesus Cristo. Senhor, meu Pai, o Senhor é poderoso para abençoar aqueles que querem ser uma bênção, como também é poderoso para visitar esse coração contencioso, mercantilista, dinheirista, mentiroso. Senhor, meu Deus, o Senhor é um Deus que enxerga com olhos que são mais profundos que qualquer tipo de raio-x. Enxerga o nosso coração, meu Deus, e nos abençoa, em nome de Jesus Cristo, nosso Salvador. Amém, Senhor, amém.

0: sou o pastor Lourival de Almeida. Nosso endereço é esse, Avenida do Estado, 4568, na Baixada do Glicério. Temos cultos todos os dias, viu? Todos os dias, cultos aqui na nossa igreja, oração todos os dias, e você será mais do que bem-vindo, bem recepcionado a estar conosco, participando dos nossos cultos e recebendo grandemente a presença de Deus na sua vida. Avenida do Estado, 4568, na Baixada do Glicério. Fiquem todos com Deus.
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2: Busquei ao Senhor e ele me respondeu, livrou-me de todos os meus temores. Salmos 34:4.
3: 3 horas e 27 minutos.

0: você acha que não há ninguém que possa te ajudar. Tenha fé no Senhor.
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2: Lembre-se do seu Criador enquanto você ainda é jovem, antes que venham os dias maus e cheguem os anos em que você dirá: não tenho mais prazer na vida. Lembre-se dele antes que chegue o tempo em que você achará que a luz do sol, da lua e das estrelas perdeu o seu brilho e que as nuvens de chuva nunca vão embora. Então os seus braços, que sempre o defenderam, começarão a tremer, e as suas pernas, que agora são fortes, ficarão fracas, e os seus dentes cairão, e sobrarão tão poucos que você não conseguirá mastigar a sua comida. A sua vista ficará tão fraca que você não poderá mais ver as coisas claramente. Você ficará surdo e não poderá ouvir o barulho da rua. Você quase não conseguirá ouvir o moinho moendo ou a música tocando. E levantará cedo quando os passarinhos começam a cantar. Então você terá medo de lugares altos e até caminhar será perigoso. Os seus cabelos ficarão brancos e você perderá o gosto pelas coisas. Nós estaremos caminhando para o nosso último descanso, e quando isso acontecer, haverá gente chorando por nossa causa nas ruas. A vida vai acabar como a lamparina de ouro cai e quebra quando a sua corrente de prata se arrebenta, ou como um pote de barro se despedaça quando a corda do poço se parte. Então o nosso corpo voltará para o pó da terra de onde veio, e o nosso espírito voltará para Deus que o deu. O fim de todas as coisas é: teme a Deus e obedeça a sua palavra, porque este é o dever de todo ser humano. Enquanto você tem oportunidade, compareça na Igreja Pentecostal Deus de Amor e entregue a sua vida ao Senhor Jesus e passe a andar na presença de Deus.

Quero contar uma experiência que eu tive com Deus quando eu estava procurando uma igreja que eu já sentia no meu coração de servir a Deus. Eu andei em algumas igrejas, em vários ministérios, porque eu queria uma igreja que eu pudesse me encontrar com o Senhor. E visitei alguns ministérios, mas nenhum deles me tocou.

irmãs cooperadoras, obreiras, e me chamou, né, para ir na frente aceitar Jesus na hora que o missionário estava pregando. Lembro eu que era um dia de quarta-feira, mas eu não quis ir, estava sozinha. Aí no outro, quando foi no domingo, eu voltei para a igreja novamente. Eu sentia o Espírito Santo de Deus falando comigo no meu coração: vai ser aqui que eu tenho grande obra para fazer em sua vida através do Espírito Santo. E ali, irmão, eu sentei. Aí as irmãs, na hora do apelo, elas vieram me chamar. Eu estava toda cheia de pintura, eu estava com cheias de bijuterias, pulseiras, de calça comprida. E ela falou: vamos lá na frente, vamos aceitar Jesus. E eu fui. Missionário estava pregando, era na época da sede mundial, né? Na igreja antiga. E eu fui, irmão. Aceitei Jesus. E aí, quando eu cheguei em casa, eu já fui tirando as coisas que não era do agrado de Deus a minha vida. Os

um dia um missionário falou assim, que as pessoas que tivessem já se preparando para o batismo, se quisesse entrar na fila para ser batizada com o Espírito Santo, ele ia descer do púlpito e ia colocar as mãos sobre as nossas cabeças. Irmãos, eu senti uma vontade muito grande de entrar na fila, mas nesse dia eu estava com meu filho de 8 anos e a minha filha de 6 meses no colo. Mas mesmo na oração eu senti uma graça de Deus sobre a minha vida. Eu falei, mas eu não vou na fila, vou esperar para o próximo domingo. E quando terminou o culto, eu vim embora, cheguei em casa, falei para meu esposo, falei, olha bem, eu queria que você fosse comigo na igreja, porque ele não ia. Eu queria que você fosse comigo no culto, porque o missionário está fazendo, mandando ficar na fila, que é o batismo com o Espírito Santo. E ele desce do púlpito e põe a mão na cabeça das pessoas. E eu queria ir para a fila, mas com as crianças não dá. E ele foi, irmãos. Quando foi no próximo domingo, ele foi comigo. E assim começou a oração, né? Eu falei para ele ficar com as crianças e entrei na fila. Quando eu entrei na fila, eu fui sentindo um poder muito grande do Espírito Santo sobre minha vida. Mas eu não estava batizada ainda, mas eu sentia que eu ia ser batizada naquele dia. E assim foi, irmãos. E eu vi o missionário descendo do púlpito e colocando as mãos sobre as cabeças das irmãs, e as irmãs cheias do Espírito Santo. E eu estava orando, orando, e eu comecei a sentir algo diferente sobre o meu corpo, sobre a minha vida naquele momento. Mas ali eu estava assim, quando o missionário foi chegando perto de mim, eu parecia que algo estava impedindo, porque parecia que eu estava me sentindo acanhada naquele momento. E eu não me soltava para ser batizada. Aí o servo de Deus, missionário Davi Miranda, ele se aproximou de mim, colocou a mão na minha cabeça e falou assim, minha serva, você já está batizada com o Espírito Santo. Naquele momento, eu comecei a sentir o poder tão grande de Deus sobre a minha vida, que eu sei que dali me tiraram, levaram lá pro púlpito. Eu fiquei lá, irmão, cheio do Espírito Santo, falando em línguas estranhas. E quando foi naquele momento, o culto foi, chamaram todo mundo para ir para frente receber oração, e eu ali já estava ajoelhado no púlpito. Eu sei que terminou o culto, irmãos, chegou meu filho e falou, mãe, o culto já terminou, já acabou, já está na hora de ir embora, já deu paz do Senhor. Irmãos, eu não vi, eu estava tão cheio do Espírito Santo de Deus que eu nem vi o culto terminar. Eu ali de joelho, dobrado ali na beira do púlpito, só recebendo o poder do Espírito Santo de Deus. E essa é uma experiência que eu tive. Então eu agradeço a Deus por esse ministério, e que Deus abençoe e todos aqueles que estão na frente desse trabalho. Deus abençoe.

0: que aquele irmão que tem um chamado do Senhor e que abra seu coração e faça a obra do Senhor. Deus abençoe por essa oportunidade, em nome de Jesus Cristo.
1: Quanto sofrimento, desilusão, tristeza e angústia na sua vida, caro amigo ouvinte. Você vive chorando, pensando: Deus se esqueceu de mim, Deus me abandonou, Deus não quer mais nada comigo. Você está enganado. Deus te ama, Deus te quer bem, Deus quer abençoar a sua vida. Você está pensando em tirar a sua própria vida? Você pensa em fugir de tudo e de todos, esconder-se e dizer: ninguém gosta de mim? Você está debaixo de uma depressão? Preste muita atenção. Deus te ama, porque de tal maneira ele enviou seu único filho para que todo aquele que nele crê não pereça, mas tenha vida eterna. Jesus, ele morreu. Morreu pelos teus pecados em uma cruz de dor, sofrimento e angústia, para te dar a paz e a tranquilidade. Ele mesmo disse bem claro: eu sou o bom pastor e o bom pastor dá vida pelas suas ovelhas. Ele chegou a dizer mais ainda: vinde a mim todos que estão cansados e oprimidos e eu vos aliviarei. Caro amigo ouvinte, lembre-se de uma coisa: Deus nunca vai te desamparar. Esforça-te, tem bom ânimo e venha participar de uma concentração na Igreja Pentecostal. Deus é amor e a sua vida não será mais a mesma. 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

0: natureza, o homem é esquecido. Esquece dos fatos, datas, pessoas e compromissos. Por outro lado, a tendência humana é para não esquecer certos fatos que ocorrem na vida. Principalmente quando se trata de perdoar ou pedir perdão. Vemos e ouvimos muitas pessoas afirmarem: eu perdoo, mas não esqueço. Perdoo, mas não quero mais amizade com ele ou com ela. Isto não é perdão. O perdão que a Bíblia ensina é cheio de amor, misericórdia. E normalmente, se perdoando, se esquece, se sepulta no passado. Isso é possível se a pessoa experimentar o perdão divino, tornando-se revestida do grande amor de Deus. Deus é onisciente, é onipresente, é onipotente, mas, sem dúvida alguma, ele esquece dos nossos pecados. Pois eu mesmo, o Senhor de Israel, apago as tuas transgressões por amor de mim, e dos teus pecados eu não me lembro mais. O Senhor Deus lança os teus pecados perdoados para trás de suas costas e joga nas profundezas dos mares. Caro amigo ouvinte, o sangue de Jesus Cristo nos purifica de todo pecado. Através do seu sangue que temos a comunhão uns com os outros. E o sangue do Cordeiro de Deus, o Filho de Deus, nos purifica de todo pecado. Isso se conhecermos a Jesus Cristo e sabermos que Ele é o Senhor. Mantemos a comunhão uns com os outros. E o sangue do Cordeiro nos purifica, nos lava e nos limpa de toda iniquidade. Amigo ouvinte, pare, pense, confesse os seus pecados. E a partir de hoje, você será uma nova pessoa em Cristo Jesus, o Filho de Deus. Aprenda a perdoar e serás perdoado. Pois quem conhece a Deus, sabe perdoar. Esta é mais uma mensagem da Igreja Deus é Amor, levando você ao caminho do Senhor.
1: No ano de 1962, através do saudoso missionário Davi Martins Miranda, o Senhor Deus levantou a Igreja Pentecostal Deus.

0: esta história.
1: Meu nome é Adair de Souza. Eu, quando eu não era evangélico, eu ia assim, né, fazendo visita, né? Até eu gostei, conheci aí a Deus e Amor de São Paulo. Fui visitando. Hoje eu sou novo convertido. Estou muito contente com Jesus. Sou de Sorocaba. Paz, irmãos. Deus abençoe.
2: Meu nome é Aparecida Marlene Trindade. Eu conheci a Igreja Pentecostal Deus e Amor há 22 anos, né? Quando eu tinha um câncer. Meu pulmão esquerdo, ao estar nessa igreja, Deus me curou o câncer, foi revelado, Deus curou o câncer, glória a Deus. Desde então, estou muito feliz com Jesus nesta igreja. Que Deus abençoe esse ministério em nome de Jesus.
3: Meu nome é Lucinete, moro no povoado debaixo da Porteira, município de Vitória da Conquista, Bahia. Eu conheci a EPDA através do programa de rádio, né, A Voz da Libertação, e também indo ali à sede do Sumaré, né, e hoje tenho 29 anos e tenho 7 anos que eu congrego, né, para a glória do Senhor.
4: Meu nome é Sônia Regina Ferreira de Oliveira. Eu sou daqui da região do Itaim Paulista. Eu conheci a Igreja Pentecostal Deus e Amor através da Voz da Libertação do rádio e recebi curas através deste ministério, curas de síndrome do pânico, curas de perturbação mental. Já recebi curas de libertação na minha vida de enfermidade. Eu sou grato a Deus pela vida de vocês que oram por nós. Amém?
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5: Quatro horas e um minuto.
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5: 4 horas e 2 minutos.
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5: 4 horas e 2 minutos.
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11: Quem vos fala é o irmão cooperador Israel, congrego aqui na Anhanguera, na Praia Grande. Desde os 8 anos de idade eu sofria com a labirintite, já fui internado, os médicos falaram que não tem cura, é apenas um remédio para fazer tratamento. E algum tempo atrás, há uns 4 meses, essa labirintite me atacou num domingo à noite, e ali naquele momento de angústia, de agonia, que dá muita tontura, ânsia e muita dor de cabeça, eu dobrei meu joelho no meu quarto falando com Jesus que se ele me curasse eu estaria assim gravando um testemunho para mandar para a Rádio Deus Amor.

Chegamos ao momento de informação aqui na Rádio Deus é Amor. Ordem na mente? Estabelecer uma rotina diária combate a sensação de caos. A falta de previsibilidade nos dias de hoje aumenta a insegurança das pessoas. Viver sem horários definidos faz com que a mente gaste muita energia tomando decisões. Essa desorganização externa reflete imediatamente na forma de confusão mental. Criar horários para acordar, comer e dormir é como colocar trilhos para a vida. A rotina bem estruturada traz uma sensação de controle muito reconfortante. O cérebro relaxa quando sabe o que precisa ser feito nas próximas horas do dia. O planejamento da semana deve incluir não apenas os deveres, mas também pausas. Anotar as tarefas no papel tira o peso da memória e evita o esquecimento. Organizar a mesa de trabalho e a casa também ajuda a clarear os pensamentos. A disciplina nos hábitos diários é uma grande aliada contra a ansiedade moderna. O dia flui com mais leveza quando as prioridades já estão bem estabelecidas. Uma vida organizada é o alicerce para uma mente muito mais pacífica e produtiva. Olhar positivo? A prática da gratidão reprograma o cérebro para o bem-estar. A mente humana tem tendência natural de focar mais nos problemas que nas soluções. Esse hábito de olhar sempre para o lado negativo gera desânimo e vitimismo constante. A insatisfação crônica impede que as pessoas valorizem as próprias conquistas. Exercitar a gratidão significa mudar intencionalmente o foco das próprias atitudes. Agradecer pelas coisas simples do dia ensina o cérebro a identificar oportunidades. Pessoas gratas possuem níveis menores de tristeza e lidam melhor com as adversidades. O exercício de reconhecer as coisas boas deve ser feito diariamente à noite. Lembrar do alimento na mesa e da saúde do corpo transforma a nossa perspectiva. Essa mudança de postura interna acalma as angústias e diminui as reclamações. A gratidão é um escudo poderoso contra as frustrações da vida cotidiana. Valorizar o que se tem no presente anula a ansiedade exagerada pelo futuro. Uma mente agradecida é uma mente que encontra paz.

0: bom dia São Paulo, bom dia Brasil, nesta manhã de quinta-feira, olha só, voltamos com vocês, nesta madrugada, nesta manhã, que bênção, sejam todos bem-vindos, para a glória de Deus, eu sou o seu irmão em Cristo, Diácono Lindenberg Araújo, e vocês que agora nos acompanham, anotem aí as redes sociais, sim, os canais de comunicação da nossa Igreja Deus e Amor. Nós estamos também nas redes sociais, Facebook, Instagram e também no YouTube. Anota aí, Igreja Deus e Amor Oficial no Facebook, Instagram, Igreja Deus e Amor, Igreja Pentecostal Deus e Amor Oficial. Também temos a página oficial no YouTube, exatamente. Você que ainda não é inscrito, vai lá, corre lá no YouTube, se inscreva no canal Igreja Deus e Amor Oficial e vocês poderão estar por dentro de tudo que está acontecendo e acontecerá em nossa Igreja Pentecostal Deus e Amor. Também temos o site oficial ipda.com.br, vai lá, acesse o canal oficial, temos várias programações. Temos a agenda do mês de agosto, estamos no agosto verde, teremos várias programações referente à Fundação Reviver também. Temos o WhatsApp também, você poderá anotar, DDD 11 98292 3392. Estes são os canais de comunicação e vocês poderão estar por dentro das atualizações, informações e muito mais. Anotou? Então que Deus te abençoe, é isso aí. Estas são as redes sociais da nossa Igreja Pentecostal Deus e Amor. Este é o meu, é o nosso programa A Voz da Libertação.
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4: Eu me chamo Irmã Argentina, sou ouvinte do programa há 22 anos. Para mim tem sido uma bênção esse programa. Deus abençoa, Pai do Senhor.
5: Sou a Dalva, aqui do Vale das Flores, Mairiporã. Eu amo o programa de vocês, viu? Estou orando a Deus por vocês todos os dias. Também recebendo a oração de vocês, com certeza. Peço para Deus abençoar muito vocês e dar bastante graça, saúde. Continue assim, firme e fiel com Deus, que assina ter vitória, né? Conte vitória no nome do Senhor Jesus, amém?
6: José Luiz, moro aqui no Residencial Novo Horizonte, Mogi das Cruzes. Eu estou ouvindo a rádio, irmão. Desejo a paz para os irmãos, que tudo de bom para os irmãos, em nome de Jesus.
7: A paz do Senhor Jesus, aqui é a Cleonice de Suzano. Sou ouvinte do programa todos os dias, não perco. Tenho edificado minha vida, meu lar. Deus abençoe e dê muita força para continuar nessa jornada maravilhosa. Eu não congrego na Igreja Deus é Amor, mas sou admiradora, né, da Igreja Deus é Amor. Recebo muitas bênçãos através das campanhas. Que Deus abençoe vossas vidas muito, muito mesmo. A paz do Senhor Jesus.
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0: É isso aí, povo de Deus, 4 horas e 12 minutos. Vocês acompanharão agora esta agenda abençoada. Teremos muitas programações nesta quinta-feira. Hoje é 6 de agosto, é o mês da beneficência cristã. E quando nós falamos a respeito disto, nós lembramos que hoje é quinta-feira e acontece em todas as igrejas pentecostal Deus e Amor este culto em favor das instituições Reviver. Associação Reviver Help Deus e Amor e Fundação Reviver. Isto eu quero já convidá-los para participar desta grande concentração que acontecerá logo mais às 15h aqui na sede mundial no Templo da Glória de Deus. Ela mesma, nossa irmã Patrícia Januário, pregando a palavra de Deus, orando por todos nesta tarde de quinta-feira aqui na sede mundial. Você será o nosso convidado especial. Lembrando que este culto acontece em todas as igrejas Deus e Amor. Então, se você ama esta obra, você ficará por dentro de todos os projetos da nossa Fundação Reviver, dos projetos de água para o sertão, ali em Paulistano, no Piauí, em Petrolina, em Pernambuco, Maranhão, Ilha de Marajó. Tudo isto está sendo levado através da Fundação Reviver. Então, muitas famílias em vulnerabilidade estão sendo alcançadas, recebendo estas assistências através do braço assistencial da nossa igreja Deus e Amor. Sim, braço assistencial. E esta quinta-feira é um culto beneficente em prol das instituições Reviver. Toda a contribuição, ofertas, votos, tudo isto será enviada a estas famílias onde estão carentes. E então a Fundação Reviver serve para isto, ajudando famílias. E hoje aqui na sede mundial acontece este culto. Nós temos cultos em 5 horários: às 7h, às 9h, 11h30 e também este horário oficial às 15h com a nossa irmã Patrícia Januário. Não percam, estejam aqui conosco, estaremos aguardando por vocês para glorificar e exaltar o nosso Senhor e Salvador Jesus Cristo. Avenida do Estado, 4568, aqui na Liberdade, entrada principal pela Avenida Prefeito Passos, número 10. Vem pra cá buscar a Deus na Igreja Pentecostal Deus é Amor.
8: Seu nome, meu irmão?
9: Expedito Basílio.
8: Ô, meu irmão, qual foi o milagre que o Senhor recebeu das mãos de Deus e hoje testemunha no programa Voz da Libertação, neste grande culto com a Fundação Reviver?
9: Eu sou terceirizado, trabalho numa empresa já há 15 anos, mas prestava serviço para uma família. E aconteceu, aleluia, Jesus, que eu trabalhando, aí chegou o momento da firma conversar com os pessoais a qual nós prestávamos serviço, de encerrar algum dos postos do seu serviço, né? Aleluia, Jesus, e aconteceu de cair justamente aonde eu estava. E em pensamento, pensei assim: Senhor, se o Senhor tocar no coração do meu patrão, dele me ressaciar, seja quanto for, aleluia, Jesus, eu tirarei uma quantia, aleluia, Jesus, e abençoarei a Fundação Reviver, aleluia, Jesus. Passando 2 dias, chegou o meu patrão,

0: metros, eu não vou falar no ar que nós estamos, mas 5 vezes isso aqui. Aí eu digo, Senhor, cumprirei, glórias a Deus, cumprirei o voto que eu fiz com ti e tirei essa quantidade aqui, qual o meu irmão está presenciando para a Fundação Reviver, e já fiz a minha transferência para a glória do Senhor. Meu irmão, eu vou te falar uma coisa, aleluia, Jesus, eu tenho grande experiência com o meu Senhor, essa foi uma das maiores que o Senhor quis me conceder, como conceda a qualquer um, é só você confiar e esperar no nosso Deus Todo-Poderoso.
1: Meu Deus, a bênção chegou, né, meu irmão?
0: A bênção chegou e foi uma das grandes alegrias. Aí, meu irmão, eu tava com as dívidas, saciei todas as dívidas para a glória do Senhor e tô fazendo uma reforminha que há 10 anos que eu não conseguia e no momento estou fazendo todas essas coisas para a glória do Senhor.
1: Preparou tudo, né?
0: Preparou tudo, meu irmão.
1: Estava pedindo para Deus, fez um voto com Deus, né, meu irmão?
0: E pro senhor ver o trabalhar do Senhor, porque é patrão modo de chamar, mas eu sou terceirizado, Deus tocou porque ela quis fazer, mas ela não tem esse direito. Quem tem o direito de recobrir os meus bens é a firma que eu trabalho há 15 anos, foi o trabalhar do Senhor, porque ela não é patrão minha, apenas eu presto serviço, chamo de patrão em consideração, porque eles me consideram que é o agir do Senhor.
1: Deus, tá vendo, ouvintes? 5 vezes mais o valor que ele tá ajudando, que não é pouco, isso é Deus.
0: É só confiar e fazer voto com a Fundação Reviveu, com essa obra, a qual, aleluia, Jesus, a mão do Senhor é com essa obra, e confie que no momento certo vem no tempo do Senhor.
1: Deus surpreende quem ele quer, e o Senhor foi surpreendido por Deus, e hoje agradecendo a Deus, que Deus abençoe, meu irmão. Deixe agora o seu nome completo e o seu endereço.
0: Aleluia, Jesus, eu me chamo Expedito Basílio, moro na região sul, Jardim Sônia Azul, aleluia, Jesus, Santo Amaro.
2: Minha querida irmã, o seu nome?
3: Arlete.
2: A senhora tem um testemunho para contar do que Jesus fez na sua vida?
3: Penso que eu recebi hoje, está com 3 semanas que eu recebi aqui. Deus me curou. Eu recebi a vitória aqui da diabetes, né? Tava com a diabetes muito alta e Deus me curou.
2: A senhora passava muito mal?
3: Passava mal, tontura, ficava ruim, né? Mas agora eu vim aqui, está com 3 semanas que eu tô vindo na campanha. E eu fui curada, para a glória de Deus.
2: A senhora está vindo nas quintas-feiras.
3: Quinta-feira.
2: Campanha da Fundação Reviver. Fundação
3: Reviver. Eu fiz um voto com Deus, né? Estava em falta. Depois eu falei, eu vou colocar em ordem, né? A casa para receber a benção.
2: Sim.
3: E aí eu fiz um propósito com Deus e vim receber minha benção para a glória de Deus. Deus me curou. Agora está normal, graças a Deus.
2: A senhora sofreu quanto tempo da diabetes, irmã Arlete?
3: Já está com 5 anos, porque me deu
2: paralisia. 5 anos.
3: É, me deu paralisia. E aí lá no hospital acusou que eu tava com essa enfermidade, né? Subia muito e eu ficava passando mal. Mas eu confiando no Senhor, para a glória de Deus, recebi minha vitória.
2: Não sente mais aquela tontura, aquele mal-estar?
3: Graças a Deus, fiquei boa, graças a Deus, que era muito ruim, senti muito ruim mesmo, porque tem dia que eu não aguentava nem sair.
2: Jesus Cristo te deu saúde, né, minha irmã?
3: Saúde.
2: Vale a pena ajudar a Fundação Reviver, né?
3: Vale a pena a gente fazer voto com propósito e crer que Deus está nesse negócio. Eu creio, porque eu tenho recebido muitas bênçãos. Eu fui curada da paralisia.
2: A senhora era paralítica?
3: Fiquei toda torta, né? Deu uma paralisia, né? E numa semana, Deus me curou. A glória de Deus.
2: Jesus curou a senhora. Aqui na igreja, Deus é amor.
3: E quero contar uma bênção também do meu neto, né? Que ele estava internado com pneumonia. E eu fiz um propósito com Deus, que Deus curasse ele. Eu vim contar a bênção e Deus curou ele, graças a Deus, né? Deu a vitória também, meu neto ficou curado, para a glória.
2: Seu neto estava sofrendo com a pneumonia. Pneumonia mata, né? Se não cuidar, se não tratar, muitas pessoas acabam morrendo, mas o seu neto foi curado por Jesus.
3: Foi curado por Jesus, né?
2: A senhora fez votos com Deus, como foi?
3: Deus, o propósito da Fundação Reviver, e Deus deu a vitória, graças a Deus, está curado.
2: Que idade tem o seu neto?
3: Ele está com 6 anos.
2: 6 aninhos, como ele se chama?
3: Gustavo.
2: Gustavo. Gustavo está curado por Jesus.
3: Curado por Jesus.
2: Não tem mais pneumonia.
3: Sim, graças a Deus, ele foi curado.
2: Amém. E a senhora...
3: Muitas bênçãos eu tenho recebido aqui, mas não sei nem agradecer. Se eu for contar, vai ser um dia e não dá conta, porque eu fui curada dos ossos também, né? Muita dor nos ossos. E Deus me deu essa vitória. A semana passada, quando eu vim aqui, eu tava com um problema sério no ouvido, né?
2: Uhum.
3: Sentia dor e fui embora liberta.
2: Glória a Deus. Chegou aqui com dores no ouvido e depois das orações foi curada.
3: Curada. Saí daqui curada para a honra e glória do nosso Senhor Jesus Cristo. E não sei nem agradecer por tantas vitórias que Deus tem me dado.
2: Amém. A senhora mora onde?
3: Moro no Jardim Quicizano, né? Nazaré, perto de São Miguel Paulista.
2: O nome completo da senhora?
3: Arlete Oliveira Cruz Almeida.
1: O seu nome, meu irmão?
4: Miguel Silva.
1: Vem vindo de onde, meu irmão?
4: Mairiporã.
1: Mairiporã, qual foi o grande milagre que o senhor recebeu das mãos de Deus ao comparecer na Igreja Pentecostal Deus e Amor, com as grandes campanhas reveladas por Jesus, com a Fundação Reviver?
4: A mãe dos meus filhos, ela tem problema nas vistas de nascença. Quando ela começou a gatinhar, já descobriram que ela nasceu com alta miopia. E agora, com o passar do tempo, ela já com quase 60 anos de idade, a situação piorou. Chegou um ponto que ela estava usando 23 graus. O oftalmo deu a perca do olho direito e o grave risco de perder também o esquerdo. Muito breve. Se fosse esperar operar a operação pelo SUS, ela só iria para o hospital quando já estivesse cega. Então, ele foi no oftalmo, o oftalmo deu a vista direita como perdida já, e meus filhos estavam todos apavorados, todos preocupados. Eu disse para minha filha: filha, nós temos um Deus, não se preocupe, nós vamos dar um jeito nisso. E já comecei até a orar em espírito. Chegando lá em Indaiatuba, eu escrevi uma oração, fiz um propósito ao reviver. Como nós sabemos, milagre não se compra e não se explica. Milagre se recebe, se contempla e se agradece. O milagre vem pela fé, evidentemente. Não é a primeira vez que eu sou abençoado através da Reviver. Naquela mesma semana, a minha filha levou de novo a mãe dela nas clínicas. Já mudou a história. Já era a mão de Deus trabalhando. O médico já disse que a vista direita não estava cega. Foi mais dois médicos e tiveram as mesmas ideias, a mesma opinião. Só um problema: os dois primeiros médicos não queriam operar ela, porque eles não queriam ter o peso de consciência, porque ela poderia vir a ficar cega na mão deles. Mas o terceiro médico concordou, já é a mão de Deus trabalhando. O terceiro médico concordou, operou. Um mês depois, operou a segunda vista. Resultado: não usa mais óculos. Ela usava 23 graus, iria para 24, com o risco de ficar cega na operação. Glórias a Deus e graças a Deus. Já é a segunda ou terceira vez que eu sou abençoado através da Reviver, fazendo voto com a Reviver.
1: Deus confirmou o milagre, né, meu?
4: Glórias a Deus e graças.
1: Deus, o senhor estava preocupado, tá vendo, ouvinte? Colocou até o nome dela aqui para ser apresentado na oração, fez um voto com Deus também de ajudar a Fundação Reviver, trouxe hoje aqui para agradecer a Deus, tá vendo? Deus ouviu e respondeu na hora, né, meu?
4: Glórias a Deus e graças a Deus. Nós temos um Deus. Aleluia, Jesus.
1: Vale a pena, né, meu irmão?
4: Muito.
1: Ainda não ajudou a Fundação Reviver, tem que correr para a Igreja Deus e Amor e ajudar a Fundação Reviver para receber mais vitória.
4: Não, tenha fé, faça voto, porque é abençoado, com certeza.
1: É abençoado de uma forma gigantesca, né, meu irmão?
4: Sem dúvida.
1: Que Deus abençoe, deixe agora o seu nome completo e o seu endereço.
4: Meu nome é Miguel Silva, eu moro na Avenida da Mata 103, Jardim Suíço, Mairiporã.
1: Seu nome, meu irmão?
0: Expedito Basílio.
1: Ô, meu irmão, qual foi o milagre que o Senhor recebeu das mãos de Deus e hoje testemunha no programa Voz da Libertação neste grande culto com a Fundação Reviver?
0: Eu sou terceirizado, trabalho numa empresa já há 15 anos, mas prestava serviço para uma família. E aconteceu, aleluia, Jesus, que eu trabalhando, aí chegou o momento da firma conversar com os pessoais a qual nós prestávamos serviço, de encerrar algum dos postos do seu serviço, né? Aleluia, Jesus, e aconteceu de cair justamente aonde eu estava. E em pensamento, pensei assim: Senhor, se o Senhor tocar no coração do meu patrão, dele me ressaciar, seja com quanto for, aleluia, Jesus, eu tirarei uma quantia, aleluia, Jesus, e abençoarei a Fundação Reviver, aleluia, Jesus. Passando 2 dias, chegou o meu patrão, me chamou e conversou comigo: olha, nós encerramos alguns dos postos de serviço. Aí olhou bem para mim e disse: eu quero lhe ressaciar com uma quantidade, aleluia, Jesus. Meu irmão, por questão de ética, não vou falar no ar que nós estamos, mais 5 vezes isso aqui. Aí eu digo: Senhor, cumprirei, glórias a Deus, cumprirei o voto que fiz por ti e tirei essa quantidade aqui, qual o meu irmão está presenciando para a Fundação Reviver, e já fiz a minha transferência para a glória do Senhor. Meu irmão, eu vou te falar uma coisa, aleluia, Jesus, eu tenho grande experiência com o meu Senhor. Essa foi uma das maiores que o Senhor quis me conceder, como concede a qualquer um. É só você confiar e esperar no nosso Deus todo Todo-Poderoso.
1: Meu Deus, a bênção chegou, né, meu irmão?
0: A bênção chegou e foi uma das grandes alegrias. Aí, meu irmão, eu tava com as dívidas, saciei todas as dívidas para a glória do Senhor e tô fazendo uma reforminha que há 10 anos que eu não conseguia e no momento estou fazendo todas essas coisas para a glória do Senhor.
1: Preparou tudo, né?
0: Preparou tudo, meu irmão.
1: Estava pedindo para Deus, fez um voto com Deus, né, meu irmão?
0: E pro Senhor ver o trabalhar do Senhor, porque é patrão modo de chamar, mas eu sou terceirizado. Deus tocou porque ela quis fazer, mas ela não tem esse direito. Quem tem o direito de recobrir os meus bens é a firma que eu trabalho há 15 anos. Foi o trabalhar do Senhor, porque ela não é patrão minha, apenas eu presto serviço. Chamo de patrão em consideração, porque eles me consideram que é o agir do Senhor.
1: Deus está vendo, ouvinte? 5 vezes mais o valor que ele está ajudando, que não é pouco. Isso é Deus.
0: É só confiar e fazer voto com a Fundação Reviveu, com essa obra, a qual, aleluia, Jesus, a mão do Senhor é com essa obra, e confie que no momento certo, vem no tempo do Senhor.
1: Deus surpreende quem ele quer, e o Senhor foi surpreendido por Deus, e hoje agradecendo a Deus, que Deus abençoe, meu irmão. Deixe agora o seu nome completo e o seu endereço.
0: Aleluia, Jesus, eu me chamo Expedito Basílio, moro da região sul, Jardim Sônia Azul, aleluia, Jesus, Santo Amaro.
5: De que adianta, meus irmãos, alguém dizer que tem fé se não tem obras? Acaso a fé pode salvá-lo? Se um irmão ou irmã estiver necessitando de roupas e do alimento de cada dia, e um de vocês lhe disser: vá em paz, aqueça-se e alimente-se até satisfazer-se, sem porém lhe dar nada, de que adianta isso? Assim também a fé, por si só, se não for acompanhada de obras, está morta. Tiago, capítulo 2, versículo 14 ao 17.
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7: 4:28, é isso aí, ouvintes, é isso aí, povo de Deus. Esta é a quinta-feira da multiplicação e portas abertas. E você que está agora me ouvindo nesta manhã, sejam todos muito bem-vindos. Vocês que aí estão no Nordeste, muito obrigado pela sua audiência, pela sua sintonia. Temos aqui nosso irmão Bruno, que está enviando a sua mensagem aqui para o nosso WhatsApp. Deus abençoe, meu irmão, graças a Deus. Temos aqui nosso irmão Fidelcino Pereira, ele está dizendo que ele está na Bahia e é ouvinte há 30 anos, e há 30 anos ele se converteu através do programa da Rádio Deus e Amor. Que bênção, olha só que lindo testemunho do servo de Deus. Isto é uma alegria muito grande. Temos aqui nosso irmão Jailton Silva, ele que está falando lá de Mossoró, Rio Grande do Norte. Que bênção, povo lá do Rio Grande do Norte. Já estive aí em Mossoró, um povo de Deus abençoado, graças a Deus, de muita fé. Queridos irmãos, nós estamos nesta madrugada, nesta manhã abençoada aqui na capital paulista, uma noite chuvosa aqui no estado, aqui na cidade, na capital, em São Paulo, mas nós estamos aqui proclamando o evangelho genuíno, anunciando as boas novas de salvação, porque Jesus, certamente, ele é bom e a sua misericórdia dura para todo sempre. Nós ouviremos agora projeto Eu e Mais Um, com a nossa irmã Débora Miranda. Já já nós retornaremos com todos vocês, já se preparando para o clamor por portas abertas. Prepare o seu coração, porque ouviremos agora a nossa irmã Débora Miranda, Exercícios Espirituais.
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10: É maravilhoso saber que nós estamos juntos outra vez através do espaço Eu e Mais Um, 5 minutinhos, onde nós estamos falando das doutrinas básicas, estamos ensinando aos novos convertidos, crescendo no conhecimento do Senhor. É tão bom quando nós nos alimentamos cada dia com a palavra de Deus. Eu sei, eu tenho recebido cartas de muitas pessoas que dizem que não perdem sequer uma edição deste programa, que tem anotado nos seus cadernos os versículos, tem lido, e até irmãos discipuladores que estão usando este programa como base de estudo, de ensinamentos e lições para os seus discípulos. Isso é maravilhoso, eu me sinto bastante alegre em saber que estou sendo útil a serviço e crescimento do reino do Senhor. Nós estamos falando esses dias sobre crescimento espiritual e nós estamos fazendo uma analogia, não é? Nós sabemos que uma criança, quando ela nasce, ela precisa se alimentar. Falamos que este alimento é a palavra de Deus. Falamos também que é necessário o exercício, né? Para os nossos músculos, quando nós nascemos, precisamos andar para que eles funcionem e que estejam fortes. Então, nós estamos falando desses exercícios espirituais, né? Que é realmente a necessidade de nós nos fortalecermos. Então, quais são os exercícios recomendados, por exemplo, para um recém-nascido? É caminhar, ele em poucos meses já está engatinhando, em poucos meses ele já está andando. Agora, trazendo para a vida cristã, que exercícios se recomendam para um recém-convertido? Em primeiro lugar, temos a frequência aos cultos na igreja. Lembrem-se que a pregação, as aulas bíblicas, o companheirismo e a comunhão com outros irmãos e o exemplo dos mais maduros no Senhor são bênçãos que somente recebemos através dessas atividades na igreja. Porque isso também vai servir para você para se identificar com o povo de Deus. Em segundo lugar, outro exercício recomendado para um recém-convertido é o seu testemunho público. Vocês se lembram do caso da mulher samaritana? Este é um dos mais ilustrativos testemunhos de alegria e satisfação que produzem o falar a outros da nossa experiência de salvação. Aquela mulher samaritana, ela deixou o seu cântaro, aquele vaso, e ela se voltou ao seu povo, e ela começou a dizer a toda a sua gente: venham a ver um homem que tem me dito tudo o que ele tem feito. Não será este o Cristo? Quando ela começou a falar isso, muitos dos samaritanos que viviam naquele povoado creram no Senhor pelo testemunho que ela dava. Essa história está no livro de São João, capítulo 4, anote aí, versículos 28, 29 e 39. Você novo convertido, você não tem que ter tanto conhecimento da palavra de Deus para falar para os outros sobre o Senhor. Não, basta apenas começar falando da sua experiência, como você começou a conhecer a Cristo Jesus, como você chegou ao conhecimento de Deus. É importante também outro exercício espiritual: participar nos trabalhos e atividades da igreja onde você congrega. Mais tarde, quando você talvez seja um membro oficial da igreja, você poderá participar de todas as atividades ministeriais que a igreja oferece. Mas neste momento, ofereça sua ajuda em coisas práticas e também nos projetos da congregação. Fale com o pastor da igreja, com os líderes das atividades, talvez de evangelização, de louvores, da escola bíblica, para que eles possam realmente saber que você está à disposição. Diga a eles que você quer colaborar no crescimento do reino de Deus, quer ajudar. Também outro exercício espiritual muito importante é a sua generosidade em ofertar e dar os dízimos na casa do Senhor. Então abra o seu coração e dê o que você possa para crescimento da igreja, para que outros possam ser salvos e conhecer o evangelho assim como você foi alcançado. Vejam que O exercício de dar é um exercício de generosidade que engrandece o coração do crente e também o coração de Deus. Por hoje é só. Queremos aqui convidá-los para outra oportunidade numa próxima edição. Nós crescemos um pouquinho mais, falando outros temas para seu crescimento. Se despede Débora Miranda, na paz do Senhor, e deixando aqui o nosso contato, 11 98292 3392. Até a próxima, se Deus assim nos permitir.

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1: 4:40. Bom dia, São Paulo. Bom dia, Brasil. Quero agora convidar toda a amada audiência, todos vocês que estão neste exato momento nos acompanhando. Vamos clamar a Deus. Vamos falar com Deus em oração. E eu creio que Deus abrirá as portas e entrará com providência em sua vida. Portanto, ouvintes, vamos clamar ao nosso Deus. Poderoso Deus, maravilhoso e eterno Pai, Senhor, aqui estamos na tua presença, na tua casa, Senhor, orando por cada um dos teus servos, dos teus filhos, que estão agora nos acompanhando, nos ouvindo em todo o estado, em todo o Brasil. Senhor, abençoa os teus servos. Abençoa agora mesmo, Senhor, pela tua bondade e misericórdia, porque eu creio no milagre, eu creio na providência, eu creio na multiplicação do teu servo, da tua serva que está orando agora. Senhor, que somente o Senhor é fiel e justo para operar um milagre. Esta pessoa, Senhor, precisa desta porta aberta. Está buscando, está correndo atrás, se esforçando. Senhor, tenha misericórdia. Deus, guarda, meu Pai, esta vida na tua presença. Venha abrir as portas para esta pessoa, porta de escape, da livramento. Senhor, eu creio, ó Pai, que o Senhor está a ouvir a oração do teu filho. E nós oramos, ó Pai, porque acreditamos no teu mover, na manifestação do teu poder e da tua graça. Pai da glória, direciona-nos nesta manhã agora para interceder, para orar, para buscar por cada vida que está agora nos ouvindo, nos acompanhando, ó Pai, em rede nacional. Confirma a tua bênção, ó Deus, sobre cada um dos teus servos, jogando por terra todo o mal, toda a aflição que estava sobre esta pessoa, toda a aflição diabólica que estava sobre esta casa, este desânimo.

Meu Deus, tem misericórdia. Porque cremos no livramento, cremos, ó Pai, na proteção do Teu Espírito Santo. Entra com providência nesta causa. Entra, meu Pai, com providência nesta família. Esta pessoa te clama, Senhor. Tenha misericórdia, tenha compaixão, ó Deus, para a glória do Teu santo e poderoso nome. Confirma-nos, ó Pai, o Teu amor, a Tua bondade, a Tua graça. Ó Santo de Israel, eu creio, Senhor, que neste momento o Senhor já está entrando com providência. O Senhor já está indo ao encontro desta pessoa e realizando o grande milagre. Obrigado, Espírito Santo. Obrigado porque o Senhor é justo, é poderoso para dar a vitória, para operar o milagre, entregar o livramento para esta vida. Oh, glória a Deus! Eu creio nisto, Senhor, que o Senhor está entrando com providência e está abrindo portas para esta vida, está abrindo portas para esta pessoa, porque ela está crendo no clamor, meu Deus da glória, e nós cremos também da mesma forma que o Senhor multiplicou aqueles pães e peixes quando o Senhor deu graças aos céus. O Senhor multiplicou, ó Pai, houve multiplicação. E esta quinta-feira é a quinta da multiplicação, ó Pai. Vem, Espírito Santo, trabalhar nesta mente e neste coração, ó Pai. Através do clamor, da oração, nós estamos orando com fé. Nós estamos orando, meu Deus da glória. Que coisa tremenda, Senhor. Que coisa linda é buscar o Teu amor, a Tua bondade e misericórdia. Queima mesmo toda barreira, o devorador, o destruidor, o migrador. Queima, meu Senhor, joga por terra este impedimento, todo impedimento que estava sobre esta pessoa. Joga por terra, meu Pai. Nós te damos graças, ó Jeová. Nós te rendemos honras e glórias ao Teu nome, porque tudo provém de Ti, e sem Ti nada poderemos fazer. Ó Espírito Santo, Teu é o reino, é o poder, a honra e a glória para todo sempre. E eu quero te agradecer pela vida deste ouvinte, pela vida deste irmão, pela vida desta irmã que clama ao Teu Espírito Santo. Confirma mesmo, Pai, a providência do Senhor, em nome de Jesus.

0: 4:50. Que Deus abençoe, um bom dia a todos os nossos irmãos paulistanos, vocês que já estão retornando para os vossos lares ou também indo também para o trabalho. Uma ótima quinta-feira para você que agora me acompanha. Vamos agora para o bloco de notícias, giro de informação, saúde em foco, e já já voltamos com vocês.
1: Momento de informação aqui na Rádio Deus é Amor. Dicas de saúde infantil. Como prevenir casos de intoxicação medicamentosa em crianças? A pediatra Renata Walskmann, do Hospital Israelita Albert Einstein, lista as principais medidas de prevenção que os pais devem adotar. Tenha sempre em casa somente medicamentos e produtos químicos que são utilizados rotineiramente e em pequenas quantidades. Procure comprar remédios e produtos de uso domiciliar que tenham tampa de segurança nas embalagens. Guarde esses itens em armários altos e trancados, sem possibilidade de serem vistos ou alcançados. Mantenha os produtos nas embalagens originais. Isso é muito importante. Nunca os coloque em vasilhames que podem causar confusão sobre o que é o conteúdo. Após o término do uso, descarte a embalagem vazia de forma adequada. O comportamento dos pais também reflete na segurança dos filhos. Sempre que possível, não tome medicamentos na frente das crianças pequenas, uma vez que elas costumam imitar os mais velhos. Uma outra dica importante é ensiná-las a não ingerir quaisquer substâncias, a não ser que venham de um adulto que more na mesma casa. A medida evita que elas intoxiquem quando estão com parentes ou amigos. Mas uma dica da pediatra, hein? Na hora de dar um remédio para o seu filho, não fale que é uma balinha ou um doce. Deve-se de fato explicar que é um remédio e que deve ser tomado somente quando for preciso. Além disso, nunca medique sem orientação médica ou por sugestão de terceiros, afirmam os especialistas. Descarte consciente. O descarte correto de medicamentos também salva vidas. Entenda por quê. Sabe aquele medicamento que você usa para melhorar um desconforto ou controlar uma doença crônica? Bom, ele pode ser prejudicial a outras pessoas e até mesmo ao meio ambiente, isso se não for descartado de forma correta. Há 20 anos, medicamentos são os maiores causadores de intoxicações. Saiba por que o descarte correto de medicamentos é tão importante e como você pode fazer isso de forma segura. Restos de medicamentos sem o destino correto podem causar, por exemplo, uso inadvertido por outras pessoas, resultando em reações adversas graves e intoxicações. Além disso, o meio ambiente é agredido com a contaminação da água, do solo e dos animais. O descarte de medicamentos pelo esgoto e pelo lixo comum faz com que as substâncias químicas contidas nos medicamentos cheguem aos rios e córregos, podendo contaminar a água que bebemos. Cientistas já comprovaram que os antibióticos no meio ambiente, por exemplo, não chegam a matar os animais, mas aumentam a resistência de bactérias, o que afeta também os seres humanos. Agora, como fazer o descarte correto? Iniciativas voluntárias. Em 2009, a Anvisa autorizou a participação de farmácias e drogarias em programas voluntários de descarte correto de medicamentos, assim como as embalagens e de objetos perfurocortantes usados para ministrá-los. Verifique se as farmácias aí da sua região participam de alguma iniciativa e, caso positivo, peça orientação da forma como você deve proceder. Pontos de coleta. Em algumas cidades, as unidades básicas de saúde recebem medicamentos para descarte. Verifique no site da prefeitura do seu município se há pontos de coleta. Caso contrário, peça informações na unidade de saúde local para fazer um descarte seguro. E lembre-se, o período e as dosagens de medicamentos prescritos pelo seu médico devem ser seguidos rigorosamente. Evite a automedicação. Existem inúmeras doenças com sinais e sintomas parecidos. E mesmo para doenças iguais, os tratamentos podem variar de pessoa para pessoa. Somente um especialista pode determinar o tratamento correto para o seu caso.
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0: Quatro horas e 57, manhã de quinta-feira, 6 de agosto de 2026, que Deus em Cristo abençoe a todos os ouvintes da Rádio Deus e Amor. Este quem comunicou com todos vocês é o seu irmão em Cristo e amigo, Diácono Lindenberg Araújo. Eu ficarei por aqui, porém, vocês permanecerão conosco, sintonizados, porque daqui a pouco, culto no lar com o pastor Lourival de Almeida. Então não fique desatento, permaneçam sintonizados nesta programação, porque tem muita coisa boa de Deus ainda nesta manhã, em nome de Jesus. Quem esteve conosco também, nosso irmão Hamilton, que Deus em Cristo abençoe ouvintes, manhã de quinta-feira, tenha uma ótima quinta, uma ótima manhã a todos vocês. Fique com Deus e a paz do Senhor Jesus.

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2: 5:01.
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4: Abram as suas Bíblias, queridos irmãos.
5: Open your holy Bibles, dear brothers.
4: No capítulo 24 de São Mateus.
5: In the Gospel of Matthew, chapter 24.
4: O sermão continua.
5: The sermon continues.
4: Exortação à vigilância.
5: The exhortation to vigilance.
4: Capítulo 36, nós vamos andando aqui. Alegrai-vos sempre no Senhor, outra vez digo, alegrai-vos. Louvado seja Deus.
5: Glory to the Lord.
4: São Mateus capítulo 24.
5: Matthew chapter 24.
4: Porém daquele dia, ora ninguém sabe.
5: But about the day and hour no one knows.
4: Nem os anjos do céu, nem o Filho de Deus, ou seja, nem o Filho, mas not, unicamente meu Pai.
5: Not even the angels in heaven, nor the Son, but only the Father.
4: E como foi nos dias de Noé, assim será também a vinda do Filho do Homem.
5: As it was in the days of Noah, so will be at the coming of the Son of Man.
4: Porque assim como nos dias anteriores ao dilúvio.
5: For in the days before the flood.
4: Comiam, bebiam, casavam e davam-se em casamento.
5: People were eating and drinking, marrying and giving in marriage.
4: Até o dia em que Noé entrou na arca.
5: Up to the day Noah entered the ark.
4: E não o perceberam até que veio o dilúvio.
5: And they knew nothing about what would happen until the flood came.
4: E os levou a todos.
5: And took them all away.
4: Assim também será a vinda do Filho do Homem.
5: That is how it will be at the coming of the Son of Man.
4: Estão dois, pois no campo será levado um e o outro deixado.
5: Two men will be in the field, one will be taken and the other left.
4: Dois moendo no moinho será levado um e deixado o outro.
5: Two women will be grinding with a handmill, one will be taken, the other left.
4: Estejai, pois, vigilantes, porque não sabeis a hora que há de vir o vosso Senhor.
5: Therefore keep watch, because you do not know what day or the Lord will come.
4: Mas considerai. Se o pai de família soubesse a que vigília da noite havia de vir, o ladrão.
5: If the father knew when the night thief was coming,
4: vigiaria e não deixaria minar a sua casa.
5: He would kept watch and not have left his house broken into.
4: Por isso estai vós apercebidos também.
5: So you also must be ready.
4: Porque o Filho do Homem há de vir à hora em que não penseis.
5: Because the Son of Man will come at the hour when you do not expect him.
4: Antes de nós nos assentarmos, eu quero ver o sorrisão. Hora do sorrisão. Todo mundo sorrisão. É? Todo mundo sorrindo, nós estamos felizes pela oportunidade. Saúde a pessoa que está ao seu lado e diga a ela: que bom é ver você na casa de Deus, que bom que você veio. Muito obrigado pela sua presença. Saúde o visitante e diga a ele: é um prazer recebê-lo na casa de Deus, que Deus te abençoe e desfrute as bênçãos de Deus. Muito obrigado, queridos. Tome os seus assentos em nome de Jesus Cristo.
5: Please take your seats in the name of Jesus Christ.
4: Louvado seja Deus, aleluia.
5: Glory to God, hallelujah.
4: O que nós estamos falando, meus irmãos?
5: What we are talking about, brothers.
4: Nós acabamos de ler, é de extrema importância.
5: We just read is extremely important.
4: Nós estamos falando a respeito.
5: We are talking about.
4: Do que eu entendo ser o arrebatamento silencioso, invisível e rápido da igreja.
5: What I understand is the rapture which will be silent and fast of the church.
4: Nós estamos falando a respeito.
5: We are talking about.
4: Do desaparecimento da igreja.
5: The vanishing of the church.
4: E o aparecimento de uma tribulação como nunca houve na face da terra.
5: And the coming of a great tribulation has never been foreseen on earth.
4: E é interessante, meus irmãos, nós verificarmos que o próprio Jesus traça um paralelo com Noé.
5: And Jesus himself compares this time as the time of Noah.
4: Nós estamos falando a respeito do que aconteceu há aproximadamente 6 mil anos atrás.
5: What happened approximately 6,000 years ago.
4: E eu entendo, meus irmãos, que essa palavra nos dá autoridade de repeti-la, porque foi o Senhor Jesus quem a falou.
5: And we understand we have the authority to say this because it was Jesus who said it.
4: Assim como foi nos dias de Noé.
5: As it was in the days of Noah.
4: Vamos dizer a vocês, a Bíblia Sagrada, ela não começa com argumentações filosóficas a respeito de Deus. Ela começa com Deus, não é verdade?
5: The Bible begins with God.
4: A Bíblia Sagrada nos fala, meus irmãos.
5: The Bible tells us, dear brothers.
4: Eu estou até com a minha Bíblia aberta no livro de Gênesis, o início de tudo.
5: I even have my Bible open in Genesis, the beginning of everything.
4: No princípio criou Deus o céu e a terra. Criou tudo.
5: God created everything.
4: No versículo 26 nós vemos a criação do homem.
5: In verse 26 we see the creation of man.
4: E a Bíblia Sagrada diz: façamos o homem a nossa imagem, conforme a nossa semelhança.
5: And the Bible tells us man was made in the image of God.
4: Para que ele seja dominador sobre todas as coisas.
5: So that he would rule over all things.
4: E nós vemos, meus irmãos, também a criação da mulher, a queda, a tentação.
5: We see the fall of man, the temptation.
4: Mas não passaram muitos capítulos na Bíblia.
5: And not many chapters go by in the Bible.
4: Embora eu entenda que muitos anos se passaram.
5: Although I understand that many years went by.
4: No capítulo 5, versículo 3.
5: Actually, chapter 5, verse 3.
4: A Bíblia Sagrada já coloca o homem.
5: The Bible already puts man.
4: À semelhança de Adão.
5: To the resemblance of Adam.
4: E Adão viveu 130 anos e gerou um filho à sua semelhança.
5: Adam lived 130 years old and had a son.
4: E isso representa para mim, deve representar para todos nós, uma grande mudança na questão daquilo que Deus criou.
5: And this represents a great change in what God created.
4: No princípio Deus criou o homem e disse: feito ele a nossa imagem e semelhança.
5: And in the beginning God created man to his image.
4: E de repente, meus irmãos, com o passar do tempo,
5: and all of a sudden with time going by,
4: os filhos de Adão estavam sendo criados e relacionados conforme a sua própria semelhança.
5: The sons of Adam began to be in his own image.
4: Homens é que somos, pessoas é que somos.
5: We are men, we are people.
4: Nós não somos mais do que isso.
5: We are no more than that.
4: Tem pessoas que querem fazer questão de dizer e parecer serem super-homens.
5: Some people want to seem like they are superhumans.
4: Algumas pessoas querem parecer ser usando máscaras, santarrões que não são.
5: Many people wear masks as if they were saints that they are not.
4: E alguns, se não fosse a Bíblia, já estariam se colocando como anjos, arcanjos e alguns até como querubins.
5: And if not for the Bible, many people would claim themselves to be angels.
4: Nós vemos esse orgulho e essa arrogância no próprio caráter até daqueles que pregam a palavra de Deus.
5: We see this pride in the character of even those who preach the word of God.
4: Infelizmente, muitas pessoas querem títulos para se sobrepor sobre as outras pessoas.
5: Unfortunately, many people want to be more than other people.
4: Para parecerem serem melhores do que realmente são.
5: To seem to be better than they actually are.
4: Mas é totalmente contraditório ao que a Bíblia Sagrada nos fala.
5: But it is completely contradictory to what the Bible tells us.
4: Aumenta-se a iniquidade, mais distanciado fica o homem de Deus.
5: The more iniquities happen, the more distance from God man is.
4: E mais ele precisa da misericórdia de Deus.
5: And more he needs the mercy of God.
4: E mais ele vai se parecendo realmente ao homem, aos seus ancestrais, enfim.
5: And the more he seems like his ancestors.
4: De qualquer forma, a Bíblia Sagrada fala.
5: The Bible tells us.
4: Que assim como foi nos dias de Noé.
5: That is in the days of Noah.
4: E como foram os dias de Noé?
5: And how were the days of Noah?
4: Olha, meus irmãos, os dias de Noé foram dias muito interessantes.
5: The days of Noah were very interesting days.
4: E mais do que nunca nós podemos relacionar a nossa época com os dias de Noé.
5: And more than ever we can relate to our times as the days of Noah.
4: No capítulo 6, no capítulo 5 de Gênesis, se a Bíblia fala a respeito do homem se parecer mais a Adão do que com Deus.
5: In chapter 5 of Genesis, the Bible tells us of men being more like Adam than God.
4: No capítulo 6 de Gênesis, a Bíblia Sagrada nos fala a respeito já da corrupção geral do gênero humano.
5: In chapter 6, we see the complete corruption of the human beings.
4: Com raríssimas exceções.
5: With very rare exceptions.
4: Por exemplo, nessa geração de Noé.
5: For example, in the generation of Noah.
4: Noé era um descendente de Enoque e ele permanecia fiel a Deus. Certamente havia ouvido falar de Deus junto à sua família.
5: Noah was obedient to God, for he had heard of his word.
4: Agora observe vocês no capítulo 6, logo o título, capítulo 6 de Gênesis.
5: But on chapter 6 of Genesis we see.
4: Corrupção geral do gênero humano.
5: The whole corruption of the human beings.
4: Eu não sei se vocês conseguem perceber, meus irmãos, a corrupção geral e mais do que geral que nós estamos vivendo em nossos dias.
5: I don't know if many people perceive the whole corruption around the whole people in these days.
4: Infelizmente, nós podemos dizer que mesmo depois da cruz de Cristo,
5: unfortunately we can say that even after the cross of Christ,
4: mesmo depois de Cristo ter morrido na cruz do Calvário,
5: even after he has died on the cross of Calvary,
4: e nós vivermos e termos acesso às boas novas,
5: and we have access to the good news,
4: nós temos com facilidade uma regra de conduta às nossas mãos.
5: We have a very easy conduct to our hands.
4: A Bíblia Sagrada,
5: the Bible.
4: Eu posso dizer a vocês que a corrupção geral do gênero humano, de todos os homens, continua, e infelizmente, mesmo com a Bíblia na mão, tem alcançado até o seio da igreja.
5: Even with the Bible at our hands, we have a whole corruption of the whole human beings.
4: São verdades que muitas pessoas não gostam de ouvir, mas se fazem necessárias.
5: These are truths that many people don't like to hear, but they are necessary.
4: É preciso nós abrirmos os olhos e nos alimentarmos da verdade, e gostarmos da verdade e prestarmos a atenção nas coisas que estão acontecendo.
5: We need to open our eyes and pay attention to the truth, to what is happening.
4: Porque se isso não acontecer, nós não teremos o discernimento de Deus para saber realmente o caminho que leva à vida eterna.
5: For if you don't do this, we will not have the path of the Lord that leads to eternal life.
4: Nós nunca vimos uma geração tão profana como a nossa.
5: We have never seen such a profane generation as ours.
4: E eu digo a vocês, meus irmãos, os pecadores do tempo de Noé eram meros amadores perto do profissionalismo em pecar que temos em nossos dias.
5: And I tell you that the people who were sinning in the days of Noah were not compared to these days.
4: Mas nós temos similaridades naquilo que Jesus falou no capítulo 24 de São Mateus.
5: We have similarities, as Jesus said in verse 24, chapter 24 of Saint Matthew.
4: Vocês perceberam que eu voltei para o livro de Gênesis, não é?
5: You noticed that I returned to the book of Genesis.
4: No capítulo 6, versículo 3.
5: On chapter 6, verse 3.
4: Nós vemos o declínio espiritual de uma geração.
5: We see the spiritual decline of a whole generation.
4: Então o Senhor disse,
5: so the Lord said,
4: não contenderá o meu espírito para sempre com o homem.
5: My spirit will not remain forever with men.
4: Porque ele também é carne.
5: For he is also flesh.
4: Porém os seus dias serão 120 anos.
5: But their days will be reduced to 120 years.
4: Isso parece sem significado algum, mas tem um significado muito grande.
5: It has a very great meaning.
4: Porque 120 anos era exatamente o tempo que Noé levaria para construir a arca.
5: Because 120 years would be exactly the time Noah would take to build the ark.
4: Ou seja, Deus tinha um plano de resgate para uma geração perversa.
5: God had a rescue plan for a perverse generation.
4: E nos tempos de Noé, Deus estipulou o tempo de oportunidade que esse povo teria.
5: And in the days of Noah, he stipulated a time of opportunity for these people.
4: E Deus decretou 120 anos e não mais do que 120 anos.
5: And God gave them 120 years and no more than that.
4: Esse povo, próprio Deus declarou, vive um declínio espiritual sem precedentes.
5: These people lived a spiritual decline without before.
4: Mas eu dou 120 anos para esse povo se arrepender.
5: But I give them 120 years for their repentance.
4: E digo isso porque muitas pessoas são capazes de dizer, imagine vocês um Deus bondoso que deixa crianças morrerem afogadas.
5: And I say this because many people claim that God is not good for allowing children to die if drowned.
4: Eu quero dizer a vocês que Deus deu e Deus continua dando oportunidade para essa geração decaída espiritualmente.
5: God continues to give opportunity to a declined generation.
4: Havia um grande dilema social naquele tempo, meus irmãos.
5: There was a great social dilemma at those times, dear brothers.
4: E nós podemos ver isso desde o versículo 1 do capítulo 6, poderíamos ir até o versículo 11.
5: And we can see this from the first to the 11th verse on chapter 6.
4: Havia um crescimento a nível de população, muita gente.
5: There was many people and it kept growing.
4: Assim como nós vemos em nossos dias hoje.
5: As we see today.
4: Então nós já vimos que a similaridade dos tempos de Noé, havia um declínio espiritual. E a similaridade dos tempos de Noé, nós vemos essa questão social do crescimento da população que nós chamamos de explosão demográfica.
5: And we see two similarities, the spiritual decline and the demographic explosion.
4: Era muita gente para aquele tempo.
5: Were too many people at those times.
4: Havia uma multiplicação, meus irmãos, também das questões do conhecimento do ser humano.
5: There was also a multiplication of the knowledge of men.
4: Vocês já viram alguma geração que contesta tanta coisa que a Bíblia fala como a geração do século 21?
5: Have you ever seen a generation that contests so many things of God as this 21st generation?
4: Parece que nós estamos formando experts.
5: It seems that we are forming experts.
4: Em combater a palavra de Deus.
5: In combating the word of God.
4: Pessoas que se arvoram como sábias e entendidas.
5: People that believe they are wise and known.
4: Que dentro do seu conhecimento, da sua filosofia,
5: that within their knowledge and philosophy,
4: desafiam a palavra de Deus.
5: They challenge the word of God.
4: Desafiam coisas que nós julgávamos por tanto tempo serem tão lógicas.
5: They challenge things that we seem so long that seem so logic.
4: Nós nunca vimos uma geração se arvorar contra Deus como nós estamos vendo em nossos dias.
5: We've never seen such a generation that goes against God as in these days.
4: São pessoas que com o seu mero conhecimento querem combater o Criador do mundo e de todas as coisas.
5: People with their small knowledge want to combat the Creator of all things.
4: Aliás, querem tirar dele o título de Criador.
5: Actually, they want to take away the title of Creator.
4: Querem tirar dele o título do Criador do homem, aquele que fez o ser humano.
5: They want to discredit He who made men.
4: Querem trazer a ele realmente uma situação de descrédito total.
5: They want to bring a whole situation of discredit.
4: Para poderem viver as suas vidas da maneira que entendem melhor.
5: To live their lives in the way that
4: e na direção que apontam os seus narizes.
5: In the direction that their noses point.
4: Nós nunca vimos tanta oposição.
5: We've never seen such opposition.
4: Nós nunca vimos o mundo concordar tanto com o diabo.
5: We've never seen the world agree so much with the devil.
4: Como nós estamos vendo em nossos dias.
5: As we see these days.
4: Cria-se uma cristofobia.
5: There's a Christophobia.
4: Uma evangelicofobia.
5: A gospelphobia.
4: É, cria-se e a título dessa criação ainda dizem que somos nós os criadores das fobias e os criadores dos preconceitos.
5: And many people even say that Christians are the creators of phobias and preconcepts.
4: A verdade, meus irmãos, é que para vivermos os preceitos de Deus,
5: the truth is that to live the precepts of God,
4: estamos sendo acusados de serem preconceituosos.
5: We're being accused of being preconceptuous.
4: E a sociedade tem se levantado de uma forma sutil, parecendo ser inteligente.
5: And society has raised themselves seeming like they are smart.
4: Buscando pessoas de influência no planeta inteiro.
5: Seeking people of influence around the world.
4: Buscando os fazedores de opinião.
5: Seeking opinion makers.
4: Para aos pouquinhos ir minando aquilo que Deus tem nos orientado.
5: To destroy that which God has instructed.
4: É a corrupção geral do planeta, do gênero humano.
5: Is the whole generation corrupt by the human beings.
4: É um dos grandes sinais que nós entendemos estar acontecendo em relação ao arrebatamento da igreja.
5: It's one of the greatest signs that points to the rapture of the church.
4: É a depravação total.
5: It's the depravity all around.
4: É a ou seja, é também a multiplicação completa da ciência.
5: It is the multiplication of science.
4: Em Gênesis, no capítulo 4, versículo 20 para frente, nós vemos a criação de tantas coisas tecnológicas.
5: In chapter 4, verse 20 of Genesis, we see the creation of so many technological things.
4: Nós vemos o conhecimento do homem crescendo.
5: We see the knowledge of men growing.
4: Os descendentes de Caim eram criadores de artes.
5: The descendants of Cain were
4: da ciência e também de cultura.
5: Were creators of art, science and culture.
4: Todo esse povo pré-diluviano.
5: And all these people before the flood.
4: Os descendentes de Caim ensinaram os povos a viverem também nas cidades.
5: The descendants of Cain also taught people to live in the cities.
4: Criando aquilo que nós chamamos de a sociedade urbana.
5: Creating that which we call the urbane society.
4: Tudo isso é importante, meus irmãos.
5: And all this is important, dear brothers.
4: Nós nunca vimos tanto pouca gente no campo como estamos vendo hoje.
5: Because we've never seen so few people in the fields as we see today.
4: E é estranho porque quanto mais aumenta a violência nas cidades,
5: and it's weird because the more violence grows in the cities,
4: parece que as pessoas encontram menos possibilidade de viver no campo, de viver nos sítios, de viver nas fazendas, de viver, enfim, em locais que parecem ser mais tranquilos.
5: People live less and less in the fields and the farms, places that are more peaceful.
4: A Bíblia fala que houve uma extensão daquilo que se chama hoje a extensão da pecuária, a extensão da criação.
5: And the Bible tells us that they were growing the creation of animals.
4: Eu poderia dizer que começou uma verdadeira revolução em tudo que nós chamaríamos de modernismo para aquele tempo.
5: And everything began to be a little more modern at those times.
4: Mas meus irmãos, a Bíblia Sagrada nos diz que Deus estava olhando tudo isso.
5: But the Bible tells us that God saw all this.
4: E no capítulo 6, versículo 6, a Bíblia fala que Deus se arrependeu de ter feito o homem sobre a terra.
5: In chapter 6, verse 6, God repented of having created man over the earth.
4: E pesou-lhe em seu coração.
5: And this burdened his heart.
4: E disse Deus, destruirei de sobre a face da terra o homem que criei.
5: God said, I will destroy men over the face of the earth.
4: E destruirei também todo o animal, todo o réptil, a ave do céu, porque me arrependo de os haver feito.
5: And God also also determined to destroy our own animals for having repented of creation.
6: O mais impressionante, meus irmãos, de toda a situação dos tempos de Noé era a violência que estava acontecendo na face da terra.
5: The most impressive of those times was the violence that was happening on the face of the earth.
6: Por duas vezes Deus se dirigiu a Noé e reclamou: Noé, eu não aguento mais essa violência.
5: For two times God directed his word to Noah regarding the violence.
6: Uma delas está no versículo 11.
5: We see the first one on verse 11.
6: A Bíblia Sagrada nos diz que a terra estava corrompida perante a face do Senhor e encheu-se a terra de violência.
5: The Bible tells us that the face of the earth was filled with violence.
6: E no versículo 13, a Bíblia Sagrada, ainda do capítulo 6, a Bíblia Sagrada diz que Deus está anunciando a Noé o fim de toda a carne.
5: And on verse 13, God announced to Noah the end of all flesh.
6: E diz o Senhor, porque a terra está cheia de violência.
5: The Bible tells us that God justified it as the world filled with violence.
6: Qual um dos maiores problemas que nós temos em nossos dias, meus irmãos?
5: What is one of the greatest problems we see in these days?
6: Um dos maiores problemas que nós temos na face da terra hoje chama-se violência.
5: One of the greatest problems we see on the earth these days is violence.
6: Você sai da sua casa e anda dois quarteirões, você sabe que você não está seguro.
5: You leave your house and you know that you are not safe.
6: Você anda dentro do seu carro, você sabe que você não está seguro.
5: You are inside your vehicle and you are not safe.
6: Você anda dentro do metrô, você sabe que você não está seguro.
5: You go on the subway and you know that you're not safe.
6: E foi nessa situação que Deus chegou para Noé e falou: Olha, Noé, eu vou estabelecer com você o meu pacto.
5: And it was in this situation that God made a pact with Noah.
6: Assim como Jesus estabelece com você também o pacto dele. Você ouve a palavra de Deus, você recebe o Senhor Jesus.
5: As Jesus determined his pact with us, as you hear the word of God and accept Jesus.
6: Você está aceitando um pacto com Deus e ser arrebatado no dia que o Senhor arrebatar a igreja.
5: We're accepting a pact with Jesus and God to be raptured on the day of the rapture.
6: Para que não venha sobre você as tribulações.
5: So the tribulations don't come upon you.
6: E para que não haja sobre você condenação.
5: So there will be no condemnation upon you.
6: A Bíblia fala: não há condenação para os que estão em Cristo.
5: The Bible tells us there is no condemnation for those who are in Christ.
6: E a Bíblia faz pergunta: quem tentará acusação contra os ungidos do Senhor?
5: And the Bible asks even who will accuse those who are anointed by God.
6: E a Bíblia Sagrada mesmo responde: não tem como acusar você, porque é Deus quem te justifica.
5: And the Bible tells us there no one can condemn you because it is God who justifies you.
6: Não há condenação para os que estão em Cristo.
5: There is no condemnation for those who are in Christ.
6: Olha, meus irmãos.
5: Look, dear brothers.
6: Nós estamos contemplando todas as coisas que perfazem os dias antecedentes ao dilúvio.
5: We can see so much similarities as in the days before the flood.
6: A Bíblia Sagrada diz que Noé pregou 120 anos.
5: The Bible tells us that Noah preached 120 years.
6: Eu não posso dizer a vocês que Noé foi um pregador muito próspero.
5: I cannot say that he was much of a prosperous preacher.
6: Porque ele conseguiu ganhar somente a sua família.
5: Because he could only convince his own family.
6: Mas a Bíblia Sagrada nos fala, meus irmãos.
5: But the Bible tells us, dear brothers,
6: e ao final de 120 anos,
5: at the end of 120 years,
6: o Senhor Deus enviou o dilúvio sobre a terra.
5: The Lord God sent the flood upon the earth.
6: E eu quero que você imagine pessoas.
5: I would like you to imagine people.
6: Que começaram a observar aquela chuvinha.
5: They started to observe that little rain.
6: De repente a chuva subiu meio metro.
5: And all of a sudden that rain raised the waters.
6: Perdão, as águas subiram meio metro.
5: The waters raised half a meter.
6: Até aí não havia uma preocupação muito grande.
5: And until then there was not much of a great worry.
6: Inundaçãozinha aqui e ali.
5: A little flood here and there.
6: Embora quem diga que até aquele tempo nunca havia chovido sobre a face da terra.
5: Although many people say that it had never rained upon the earth at those times.
6: A Bíblia não chega a dizer necessariamente isso.
5: The Bible doesn't necessarily say this.
6: Mas de qualquer maneira, meus irmãos,
5: but anyway, dear brothers,
6: subir numa mesa já não era mais a solução para aquela água.
5: There was no more solution for all that water.
6: E como se não bastasse,
5: and if that weren't enough,
6: não só caía água do céu, como começou a subir águas, ou as águas começaram a subir dos abismos, das profundidades.
5: Not only did it rain, but also waters raised from the abysses.
6: De repente subir em cima do telhado da casa já não era mais solução.
5: All of a sudden going up to the roof of your house was no more a solution.
6: De repente subir na árvore mais já não tinha mais jeito também.
5: Perhaps you couldn't climb a tree to get rid of the flood.
6: E eu acredito que muitas pessoas começaram a ver a arca de Noé se levantar sobre as águas.
5: And many people started to begin to see the ark of Noah raise upon the waters.
6: E começaram essas pessoas então a ligar o fato das águas estarem subindo da arca, estar flutuando e a pregação de Noé.
5: And people started to remember the preaching of Noah.
6: Vocês sabiam, meus irmãos, eu tem dia que particularmente penso que eu estou pregando e jogando palavras no vazio.
5: Many times, dear brothers, sometimes I'm preaching and I think that I'm talking by myself.
6: Às vezes eu estou pregando e penso que ninguém está recebendo a palavra que está sendo pregada.
5: Sometimes I believe that no one is receiving the word that is being preached.
6: E não sou só eu creio que todos os pregadores tem dia que tem esse tipo de sentimento.
5: And I believe all preachers someday feel like this.
6: Por isso que nós temos que nos alimentar da palavra de Deus que diz que a palavra que sair da minha boca não voltará para mim vazia.
5: This is why we have to believe in the word of God, that each word that is preached will not return to me empty.
6: Antes ela prosperará naquilo para que está sendo enviada.
5: Before it will prosper in why it is being sent.
6: Mas a verdade, meus irmãos, é que hoje nós estamos vendo.
5: The truth is that today we see.
6: A mesma situação de Noé.
5: The same situations as in the days of Noah.
6: As pessoas estão demorando demais para perceber.
5: People are taking a long time to perceive.
6: E é preciso perceber.
5: And we need to perceive.
6: Porque no capítulo 24 do versículo 36 para frente que nós lemos.
5: Because on chapter 24 verse 36 and on which we read.
6: A palavra chave está no versículo 39 quando diz e não o perceberam.
5: The key word is on verse 39 when it says people did not know what would happen.
6: E no versículo 44 está dizendo que se o pai de família soubesse o dia que o ladrão viria.
5: And on verse 34 we see because if the son of man knew when the hour was coming.
6: Ele deveria estar então apercebido.
5: He should have been ready.
6: Por isso diz a palavra de Deus que nós devemos estar apercebidos.
5: So the word of God says that we need to keep watch.
6: E nós devemos perceber.
5: We need to perceive.
6: Nós devemos prestar atenção aos sinais.
5: We must pay attention to the signs.
6: Por mais que pareça que as pessoas estão indiferentes às nossas palavras.
5: For more it seems that people are indifferent to our words.
6: Devemos continuar pregando.
5: We must continue to preach.
6: Porque até a indiferença seria um sinal de que o arrebatamento da igreja se aproxima.
5: Because even indifference is a sign that the rapture of the church is near.
6: Prepara-te, igreja, porque a igreja está pronta, ou seja, está prestes a ser arrebatada.
5: Be ready, church, because the rapture is near.
6: Hoje em dia nós observando a situação do nosso mundo, meus irmãos.
5: While noticing the situation of our world.
6: O que é que nós estamos vendo?
5: What do we see?
6: Uma verdadeira vergonha.
5: A true shame all around.
6: As nossas instituições estão corruptas e falidas.
5: Our institutions are corrupt and fallible.
6: Os nossos poderes constituídos não nos dão exemplo.
5: Our constitutional powers do not give us examples.
6: Na política nós sofremos e se formos olhar o exemplo de muitos políticos,
5: we suffer in politics.
6: Nós vamos nos corromper também.
5: If we follow their examples, we also be corrupted.
6: Como eu disse a vocês, no âmbito religioso,
5: as I see, even in the religious realm,
6: o que deveria ser o mais puro de todos os segmentos do mundo,
5: should be the most pure of all segments all around the world.
6: Infelizmente, nós vemos tantas pessoas, meus irmãos, que envergonham a palavra de Deus.
5: Unfortunately, we see so many people that give shame to the word of God.
6: Subversivos,
5: that are subversive.
6: Falsos,
5: fake.
6: Mentirosos,
5: liars.
6: Enganosos,
5: cheaters.
6: Trapaceiros,
5: are falling.
6: Tá assim, meus irmãos, tá assim.
5: It is full all around.
6: Gente ruim de coração.
5: Evil people in their hearts.
6: Que quando arrebanham a igreja como vocês estão arrebanhados aqui hoje.
5: That when they gather the church as you are gathered here today.
6: Muitos, a única coisa que pensam é como fazer vocês esvaziar o seu bolso.
5: Many people only think of how emptying your pockets.
6: Ladrões sem vergonhas, vagabundos.
5: Thieves without shame.
6: Que se colocam como ministros de Deus, mas são ministros do diabo.
5: They put themselves as ministers of God.
6: Abra os seus olhos, porque nós temos que perceber tudo isso, porque são sinais de que a igreja está pronta ou prestes para ser arrebatada.
5: Open your eyes, because it is signs of the church being raptured.
6: Pessoas que estão cada vez mais cultivando e vivendo a cultura do que devemos levar vantagem em tudo.
5: People that continue to live a culture where they think they have to take advantage of everything.
6: Pessoas que deveriam estar dando testemunho a respeito de Deus.
5: People that should be giving testimony of God.
6: Vivem as suas vidas para passar a perna nos outros e arrancar vantagens.
5: Live their lives to take advantage of others.
6: É a violência que não chega a ser a violência física.
5: It is the violence that is not only physical.
6: Mas é uma das piores violências que existem.
5: It is one of the worst violence that exists.
6: É a violência que traz a sobrevivência às custas de matar as outras pessoas de fome.
5: It is the violence of where people survive by
6: killing. Abra os seus olhos.
5: Open your eyes.
6: Abra os seus olhos. Jesus está voltando.
5: Open your eyes. Jesus is returning.
6: Jesus está voltando.
5: Jesus is coming.
6: É tanta gente trocando o púlpito pelo palanque.
5: So many people. changing the pulpit for a stand.
6: Ao passo que deveriam estar trocando o palanque pelo púlpito.
5: Changing their stands for a pulpit.
6: Tanta gente que em detrimento de pregar a palavra de Deus.
5: So many people that instead of preaching the word of God.
6: Se tornam tão milionários que dá até vergonha de falar as cifras de suas contas bancárias.
5: Become huge millionaires that are ashamed to expose their bank
6: accounts. E muitos deles se colocam como pregadores da classe A.
5: And many people call themselves preachers of the first class.
6: Humilhando os irmãos que vivem nas comunidades ou os que vivem dos seus salários suados, mas honestos e abençoados.
5: Humiliating those who live by an honest salary.
6: Abram seus olhos, Jesus está voltando.
5: Open your eyes, Jesus is coming.
6: Sem falar, meus irmãos, em pastores e em igrejas.
5: Not even by mentioning the pastors and churches.
6: Que acham que são eles os deuses.
5: That think they are God themselves.
6: Ou são eles os caminhos ou o caminho que conduz à vida eterna.
5: Claim to be the path to eternal life.
6: Se ele não está no culto, ele fala que o culto não vale.
5: And if he is not at the service, he disclaims the service.
6: Se não é ele que está pregando, ele acha que Deus não vai operar maravilhas.
5: If it is not he who is preaching, he doesn't think God will work.
6: Se não é ele que está transmitindo o culto ou falando pela televisão ou pela internet, nenhum outro serve, como se ele fosse o Deus. É o egocêntrico e Jesus ficando de lado.
5: And many people who are egocentric and leave Jesus to the side.
6: Abra os olhos, nós somos humildes, mas devemos ser vigilantes. Somos mansos, mas devemos ser prudentes.
5: Let us open our eyes and be prudent and vigilant.
6: Jesus está voltando.
5: Jesus is coming.
6: Eu sei, meus irmãos, que não necessariamente a igreja vai ser arrebatada hoje ou amanhã. Não importa, o que importa é que será arrebatada.
5: What matters is the church will be raptured.
6: Assim como foi nos dias de Noé.
5: As it was in the days of Noah.
6: Tudo, meus irmãos, está acontecendo.
5: Everything is happening, dear brothers.
6: Mais uma vez eu digo a vocês.
5: Once again I tell you all.
6: Infelizmente nós vivemos a sociedade do indiferentismo, ou seja, as pessoas estão indiferentes. Para entender melhor, as pessoas já não ligam mais, parece que enjoaram da palavra.
5: Unfortunately, everyone is indifferent. Many people have gotten sick of the word.
6: Em cada esquina tem uma igreja.
5: There's a church in every corner.
6: As igrejas proliferam mais do que botecos.
5: And churches grow more than bars.
6: Sei que alguém poderia dizer, é muito melhor ter igreja que boteco.
5: I know that many people say that it's better to have a church than a bar.
6: Eu não sei se eu posso concordar com isso.
5: I'm not sure if I can agree with that.
6: Porque as igrejas às vezes não caminham na mesma direção.
5: Because many times churches don't walk in the same direction.
6: Embora digam que tenham o mesmo Deus.
5: Although many people say they have the same
6: God. Embora usem a mesma Bíblia.
5: Although they use the same Bible.
6: Devo dizer que nem sempre as direções são as mesmas.
5: I must say that not all the time the directions
6: are
5: the same.
6: Então não posso concordar que é melhor ter um monte de igreja brigando entre si.
5: So I cannot agree that there is better to have many churches to fight among itself.
6: Isso é uma vergonha.
5: And this is a shame.
6: O único que lucra com isso é o adversário.
5: The only one who profits of this is the adversary.
6: Que ri da cara dos brigões entre si.
5: That laughs at the face of those who fight
6: among themselves. Os divisores da obra de Deus.
5: The fighters of the work of God.
6: Satanás está rindo a gargalhadas e borbotões.
5: Satan is laughing at all of you.
6: Porque enquanto brigam entre si.
5: Because while people fight among themselves.
6: A arca está sendo construída e a chuva está começando a cair e ninguém percebe.
5: The ark is being built, the rain is falling down and no one notices it.
6: Você está entendendo o que eu estou dizendo?
5: Do you understand what I'm saying?
6: Você não precisa ser crente da igreja que eu sou.
5: You don't need to be a believer of my church.
6: Você precisa ser crente em Jesus Cristo, é isso que você precisa ser.
5: You need to be a believer in Jesus Christ, that is what you need to be.
6: Você não precisa de mim para ser salvo.
5: You don't need me to be saved.
6: E nenhum magrinho comedor de feijão.

0: You only need God in your life and the true word spoken with sincerity to your heart.
1: Mas que ninguém pense que pode tomar o lugar de Deus.
0: But no one can take the place of God.
1: Por mais que tenha conhecimento.
0: Even if he has knowledge.
1: Por mais que domine a ciência.
0: Even if he knows science.
1: Por mais que domine a tecnologia.
0: Even if he knows technology.
1: Por mais que haja progresso.
0: Even if there is progress.
1: Por mais que haja conhecimento.
0: Even if there is knowledge.
1: É de Deus que você precisa.
0: It is God whom you need.
1: É entender o sacrifício de Cristo na cruz do Calvário. É disso que você precisa.
0: To understand the sacrifice of Jesus Christ
1: é
0: on the
1: preciso
0: cross.
1: Parar com a bobagem. Jesus ama você e foi Ele quem morreu na cruz do Calvário pelos seus pecados. E Ele é quem vai arrebatar essa igreja.
0: It was Jesus that died on the cross for your sins and is He who will rapture the church.
1: E é com Ele que a igreja vai morar na glória lá no céu.
0: And it is with Him who the church will live in the glory.
1: Abram seus olhos porque os sinais estão se cumprindo.
0: Open your eyes for the signs are here.
1: Há quem diga que Jesus não vai arrebatar a igreja nos próximos 300 anos.
0: Many people say that Jesus will not rapture the church for the next 300 years.
1: A Bíblia Sagrada diz que nem anjo nem o Filho de Deus sabem. Esses são maiores que anjos e maiores do que Cristo.
0: The Bible says not even angels or the Son knows the day or hour.
1: Esses morreram na cruz do Calvário três vezes.
0: Many people think that it was they who died on the cross.
1: São maiores do que o Senhor Jesus Cristo e estão assim com Deus, olha.
0: Claim to be greater than Jesus Christ.
1: Como é que alguém pode falar uma coisa dessa?
0: How can anyone say such a thing?
1: Em cadeia nacional de televisão, de internet e de rádio.
0: On a worldwide broadcast.
1: Olha, meus irmãos, sinceramente, isso irrita qualquer pessoa que quer morar no céu.
0: And this gets on our nerves, anyone who wants to live in heaven.
1: Porque a pessoa que diz isso não entende que você não pode nem se vangloriar sobre o dia do amanhã, quanto mais daqui 300 anos.
0: Because we are instructed not to even

0: A Bíblia Sagrada diz.
1: The Bible tells us.
0: No versículo 38 de São Mateus 24.
1: On verse 38 of Matthew 24.
0: Portanto, assim como nos dias anteriores ao dilúvio.
1: For they didn't be the days before the flood.
0: Vejam vocês a indiferença à pregação de Noé.
1: Look at the indifference to the preaching of Noah.
0: Comiam, bebiam, não quer dizer que almoçavam e jantavam, meus irmãos.
1: People were eating and drinking.
0: Era só festa, era só balada, era só boate gospel, era só. Eu estou trazendo coisas que nós estamos vendo acontecer em nossos dias.
1: Bringing to the, today, these times, people are only partying.
0: Casavam-se, davam-se em casamento. Olha, o casamento é bíblico, então Deus está condenando o casamento? Não.
1: Marrying and giving in marriage.
0: Não, não. É a mesma coisa que estamos vendo no seio de muitas igrejas que já foram consideradas bíblicas.
1: It's the same thing that we are seeing in so many churches that consider themselves biblical.
0: O irmãozinho vai, a irmãzinha.
1: Someone goes.
0: Chegam lá na presença de Deus e das testemunhas dizem: prometemos ser fiel até a morte no nosso casamento.
1: They go before God and promise to be faithful and loyal till their death.
0: 6 meses depois.
1: 6 months later.
0: Não era isso que eu queria. Aí trocam de esposo, trocam de esposa.
1: They get divorced and change their spouses.
0: Aí vão se casam de novo.
1: And go and marry someone else.
0: Recentemente um colocou na internet.
1: Recently someone put in the internet.
0: Olha, eu divorciei da minha esposa, estou indo pro meu terceiro casamento. Mas quem quiser casar com a ex-esposa minha, ela é gente boa, viu?
1: Someone declared that they got divorced and opened their way for someone to marry their ex-wife.
0: Isso chega a ser ridículo.
1: This goes to the merit of being ridiculous.
0: E o pior, meus irmãos, é que agora até pastores.
1: And now even pastors.
0: Desde o tempo que eu, olha, que eu nasci basicamente na igreja, mas desde o tempo que eu era criancinha na igreja.
1: From the time that I was still a child in church.
0: Eu ouço sempre a mesma história.
1: I always hear the same thing.
0: É o pastor que tem a secretária.
1: The pastor who has a secretary.
0: E sempre está acontecendo a mesma história. O pastor deixa a esposa e casa com a secretária.
1: And the pastor leaves his wife and goes with the secretary.
0: Que autoridade tem esse pastor para falar com a sua família?
1: What authority does he have to speak to his family?
0: Que autoridade tem esse pastor para dar ensinamento familiar ou para aconselhar você no âmbito familiar?
1: What authority does this man have to say about family overall?
0: Nos tempos de Noé havia essa deturpação na questão do casamento, esse desrespeito à família.
1: In the times of Noah there was this great disrespect towards the family.
0: Havia um tal de Lameque no capítulo 4, versículo 19 de Gênesis, que a Bíblia Sagrada que diz que foi o primeiro polígamo da história.
1: In chapter 4 of Genesis we see the first polygamist of the whole history.
0: Porque esse um dia achou que uma esposa estava pouco, então resolveu ter duas.
1: Because he thought that one wife was too few and he had another.
0: Nós nunca vimos na história, meus irmãos, pelo menos sair nas informações do dia a dia.
1: We've never seen so much news in the daily lives.
0: Quanta grosseria sendo realizada por pessoas que deveriam estar apacentando o rebanho do Senhor.
1: How many people saying horrible things who were supposed to lead the flock of the Lord?
0: É o pastor de 66 anos que deixa a esposa e a família para se casar com uma de 23.
1: Pastor who is 66 years old who leaves his family to marry someone who is 23.
0: E alguns ainda fazem piada, tipo assim, não, ele trocou a mulher dele de 40 por duas de 20.
1: Some people even joke about this matter.
0: Isso não é engraçado, não.
1: And this is not funny.
0: E isso não é piada para ficar na boca de religiosos, não.
1: This is not a joking matter.
0: Isso é falta de vergonha na cara, na verdade, não é, meus irmãos?
1: This is lack of shame.
0: As pessoas colocam isso em sites evangélicos e há os comentários de religiosos que deveriam estar preocupados em ganhar almas contando essas piadas sem graça.
1: And people tell these jokes instead of preaching the word of God.
0: Eu quero ver essas pessoas diante do Todo-Poderoso no julgamento do trono branco.
1: I want to see these people before the Lord in the white throne.
0: Eu quero ver essas pessoas diante do juízo final.
1: I want to see these people in the final judgment.
0: Porque é lá que estarão se não se arrependerem dos seus pecados.
1: Because that's where they will be if they don't repent of their sins.
0: Mas deixa eu voltar para os dias de Noé.
1: But let me return to the days of Noah.
0: Olha, meus irmãos.
1: Look, dear brothers.
0: A Bíblia Sagrada fala que
1: the Bible tells us
0: Noé entrou na arca.
1: That Noah entered the ark.
0: E ficou 7 dias dentro da arca.
1: And he remained 7 days in the ark.
0: Eram os 7 dias da última oportunidade para aquela geração.
1: These were 7 days of the last opportunity for that generation.
0: Por 7 dias Deus não mandou água alguma.
1: For 7 days God did not send one drop down.
0: E Jesus faz questão de falar isso.
1: And Jesus makes sure he says this.

0: arca. E a Bíblia fala que comiam, bebiam, casavam-se até o dia que entrou na arca.
1: Noah entered the ark until they were drinking and eating, marrying, giving into marriage.
0: E no versículo 39, e não o perceberam.
1: And on verse 39 it says they knew nothing about what would happen.
0: Noé entrou na arca e não perceberam.
1: Noah entered the ark and no one noticed.
0: Ninguém sentiu falta de Noé.
1: No one lacked the presence of Noah.
0: Ninguém sentiu falta da pregação de Noé.
1: No one lacked the preaching of Noah.
0: Quem liga para isso? Ninguém prestou atenção.
1: No one paid attention.
0: Até que a Bíblia Sagrada diz que veio o dilúvio e levou a todos.
1: The Bible says that the flood came and took them all away.
0: O ponto chave, perceba, abra os seus olhos.
1: The key point, perceive, open your eyes.
0: Eu não gosto muito de fazer isso, mas eu quero que você dê uma cutucada em quem está do seu lado. Cutuca, vai, cutuca quem está do seu lado e fala, abra os olhos, perceba.
1: Warn the person next to you to
0: perceba o que está acontecendo.
1: Perceive what is happening today.
0: As profecias estão se cumprindo.
1: The prophecies are coming true.
0: A palavra de Deus está cumprida, melhor dizendo.
1: The word of God is coming true.
0: A igreja será arrebatada.
1: The church will be raptured.
0: Prepara o teu coração.
1: Prepare your heart.
0: Ouça a pregação.
1: Listen to this preaching.
0: Entra agora no eu diria no grupo dos salvos.
1: Enter into the group of the saved.
0: De uma forma figurada eu digo, entra na arca.
1: In a figurative way I say enter the ark.
0: O sacrifício já foi feito.
1: The sacrifice was already made.
0: A arca já foi construída.
1: The ark was already built.
0: O preço já foi pago.
1: The price has already been paid.
0: Jesus morreu pelos nossos pecados.
1: Jesus died for our sins.
0: Aceita Jesus.
1: Accept Jesus.
0: Registra-te para morar no céu.
1: And be ready to live in heaven.
0: Que o seu nome esteja no livro da vida.
1: May your name be in the book of life.
0: Faça concerto com Deus.
1: Get your life straight with God.
0: Abra os seus olhos e perceba.
1: Open your eyes and notice.
0: E fica percebido para o resto da sua vida.
1: And be ready for the rest of your life.
0: E assim você conservará a sua alma.
1: And this way you will conserve your soul.
0: E assim a sua alma terá salvação.
1: This way your soul will have salvation.
0: Essa é a palavra de Deus.
1: This is the word of God.
0: Se tem alguém na sua família que não quer prestar atenção,
1: there's someone in your family who is not paying attention.
0: É assim mesmo, um será tomado, outro deixado no campo.
1: And this is how it will be. One, two will be in the field, one will be taken and the other one left.
0: No moinho, um será tomado, outro deixado.
1: And the grinding mill, one will be taken and the other one left behind.
0: Mas você persevera em vigilância.
1: But you remain in watching.
0: Nós não sabemos a hora que o Senhor Jesus virá.
1: We do not know the day or hour Jesus will return.
0: Alguns disseram que Jesus voltaria, arrebataria a igreja no ano 2000.
1: Many people said Jesus will return on the year 2000.
0: Não aconteceu.
1: But it did not happen.
0: Mas ele virá.
1: But he will return.
0: E arrebatará a sua igreja.
1: He will rapture his church.
0: E eu quero mais a estar com ele.
1: And I want to be with him.
0: Eu quero mais é que essa igreja suba.
1: I want this church to go up with Jesus.
0: Aceita Jesus.
1: Accept Jesus.
0: Viva uma vida de vigilância.
1: Live a life of watching.
0: Não ouça os preceitos do mundo.
1: Do not listen to this world.
0: E abra os olhos para perceber.
1: Open your eyes to notice.
0: Nós nunca vimos tanta sujeira como estamos vendo.
1: We have never seen so much filth as we see today.
0: Nunca vimos tanta falsidade como estamos vendo.
1: I've never seen so much fakeness today.
0: Nós nunca vimos tanto falso profeta como nós estamos vendo.
1: I've never seen so much false prophets as today.
0: Apega-te à palavra de Deus.
1: The word of God.
0: Apega-te à salvação que há em Cristo.
1: Cling to the salvation in Christ.
0: Viva para Deus e não fica ouvindo o que o mundo te fala.
1: Live for God and do not listen to this world.
0: Ninguém está nem aí para a sua vida, cristão.
1: No one cares about your soul.
0: Ninguém está percebendo em você absolutamente nada.
1: No one can notice anything in you.
0: E vão demorar a perceber pelo menos algum tempo quando você desaparecer.
1: It will still be hard to notice when you vanish.
0: Porque assim
1: God.
0: Foi com Noé.
1: For it was like this in the days
0: assim
1: of Noah.
0: E assim será com a igreja.
1: And it will be like this with the church.
0: Firmes e fortes em Cristo, vamos marchando para a glória.
1: Let us be strong with Christ and march towards the glory.
0: Reconcilia-te com Deus.
1: Return to God today.
0: Aceita Jesus Cristo como seu Salvador.
1: Accept Jesus Christ as your Savior.
0: Faz um concerto com Deus na sua vida.
1: Get your life straight with God.
0: E seja um vencedor e tenha esperança.
1: Be a winner to have hope.
0: É uma pena que muitos não perceberão.
1: It is a shame many people will not notice.
0: Mas que bom que você que está aqui já percebeu.
1: But it is great that those who are here have already perceived.
0: Que Deus abençoe você.
1: May God bless you all.
0: Fica de pé, igreja do Senhor. Fica de pé.
1: Stand up, here, church.
0: Eu vou pedir a você que está aqui que não aceitou Jesus como seu Salvador. Perceba a salvação que Jesus está te oferecendo hoje.
1: Perceive the salvation that Jesus offers you today.
0: Você é desviado dos caminhos do Senhor, até quando você vai ouvir o homem e não vai ouvir a Deus?
1: Those who have gone astray from the path, when will you listen to God?
0: Vem aqui aceitar Jesus, vem aqui reconciliar-se com Deus. Sai do seu lugar e vem cá, vem.
1: Leave your place and come get your life straight with God.
0: Vem cá, isso é uma decisão sua. Você ouviu a palavra de Deus, presta atenção nela e perceba.
1: You have heard the word of God, pay attention and perceive.
0: Vem aqui aceitar Jesus para que a sua salvação esteja concretizada e formalizada.
1: Accept Jesus Christ so that your salvation will be complete.
0: Jesus já fez a parte dele.
1: Jesus has already done his part.
0: Agora você faz a sua. Sai do seu assento e venha como você está.
1: Now do your part and come as you are.
0: Deus está te chamando para a salvação.
1: God is calling you to salvation.
0: Vocês que querem ir morar no céu, saiam dos seus lugares e venham aqui receber Jesus Cristo como Salvador pessoal da sua alma.
1: If you want to live in heaven, receive Jesus as your Savior of your soul.
0: Isso não depende de homem, não.
1: This doesn't depend on men.
0: Isso depende de você. A parte de Deus, Deus já fez. A decisão é sua.
1: This depends upon you. It is your decision.
0: Alguém vai dizer, você não vai se decidir hoje?
1: Many people will say, will you not decide yourself today?
0: Lembre-se que quando você diz não, também é uma decisão.
1: Remember that by saying no, you are also taking a decision.
0: Quando você diz não para Deus, você está também tomando uma decisão.
1: When you say no to God, you're also making a decision.
0: E não dá para dizer que você está dizendo não para Deus, mas vai aceitar Deus operar na sua vida. Não é não.
1: If you are saying no, that is also a decision.
0: Se você diz não para a salvação, não para Deus viver na sua vida,
1: if you say no to God to live in your life,
0: como você pode dizer sim para o Senhor operar na minha vida, sendo que você diz não para Deus viver em você?
1: How can you say yes to the Lord's cure if you say no to his life in you?
0: Venham aqui à frente vocês que se apartaram dos caminhos do Senhor.
1: Come to the front those who are far away from God.
0: Vocês que nunca se entregaram para Deus.
1: Also those who never accepted Jesus Christ.
0: Vocês que estão ouvindo também em casa.
1: And those who hear at home.
0: Aceitem Jesus Cristo agora mesmo.
1: Accept Jesus Christ right now.
0: Jesus ama vocês.
1: Jesus loves you.
0: Essa é a pregação.
1: This is the preaching.
0: O profeta perguntava, quem deu crédito à nossa pregação?
1: The prophet asked, who gives credit to our preaching?
0: E a quem se manifestou o braço do Senhor?
1: And who manifested God's arms?
0: Você tem acreditado?
1: Have you believed?
0: Que o braço do Senhor tem se manifestado a você? Ah, isso tem.
1: That the Lord has acted towards you.
0: Ouça essa palavra, é a palavra de Deus para você.
1: Listen to this word, the word of God for
0: essa
1: you.
0: Essa palavra é palavra de vida eterna.
1: This is the word of eternal life.
0: Olha, meus irmãos.
1: Look, dear brothers.
0: A palavra de Deus foi bem clara e simples.
1: The word of God was clear and simple.
0: Vamos orar por essas pessoas que estão aqui.
1: Let us pray for these people who are here.
0: Também pelos ouvintes que estão recebendo Jesus como Salvador lá em casa.
1: And also for those who are listening to this word at home.
0: A decisão é sua.
1: It is your decision.
0: É você quem toma a decisão.
1: It is you who makes your decision.
0: O trigo já cresceu.
1: The harvest has been cropped.
0: Cresceu e ninguém colheu.
1: No one has cropped it.
0: O mundo está passando fome de Deus.
1: The world is starving of God.
0: Embora haja uma mesa abundante sendo oferecida.
1: Although there is an abundant table being offered.
0: Mas a decisão é sua.
1: But it is your decision.
0: É você quem decide sobre a sua vida.
1: It is you who decides on your life.
0: Deus está te chamando hoje. Ah, isso Deus está.
1: God is calling you today.
0: Está chamando você para a salvação.
1: He's calling you to salvation.
0: Para a esperança, para a tranquilidade.
1: To hope and tranquility.
0: Está chamando você para a vida eterna.
1: He's calling you to eternal life.
0: Se você quer, ainda dá tempo de você se entregar hoje, agora mesmo para o Senhor.
1: There's still time for you to deliver yourself to the Lord.
0: Nós oramos por essas pessoas que estão aqui. Querida igreja, obrigado pela paciência. Fique de pé mais uma vez.
1: Stand up once again, let us pray.
0: Você que fuma e quer deixar os cigarros.
1: Those who smoke and want to leave their smoking, throw away your cigarettes.
0: Você que usa drogas, ah, mas eu não consigo me livrar das drogas. Joga a sua droga, Deus vai dar a você força.
1: Those who use drugs, throw away your drugs and God will give you the strength.
0: Qualquer tipo de vício, Deus vai libertar você.
1: Any type of addiction, God will deliver you.
0: Que Deus guarde a sua alma, que Deus guarde você.
1: May God keep your soul in you.
0: Oremos por essas pessoas.
1: Let us pray for these people.
0: Grande Deus, aqui estão essas pessoas na presença do Senhor. Vidas que se entregam a ti, Senhor. Vidas que reconciliam-se contigo. Também em casa, ó Deus, vidas que dão um passo na direção da salvação. Senhor, é Deus poderoso para guardar, para perdoar os pecados, para escrever o nome dessas pessoas no livro da vida. Senhor, meu Deus, Senhor, meu Pai, eu creio no seu poder, eu creio na sua graça. Eu creio que o Senhor está agindo nesses corações. O Senhor, através da sua palavra, falou. Essas vidas foram conquistadas. Agora, Senhor, eu sei que o Senhor vai limpando. perto. Sei que o Senhor vai guardando, sei que o Senhor vai protegendo, sei que o Senhor vai orientando. E essas vidas, tudo que pedimos ao Senhor é que o Senhor proporcione a elas a fortaleza que elas precisam, que o Senhor proporcione a elas a vida que elas precisam. Senhor meu Deus, nós cremos no Senhor, nós cremos na força do Seu poder, no estender da Tua misericórdia. Fala, Senhor, a esses corações, fala, meu Deus, a essas vidas, ajudando-as, perdoando-as, escrevendo-as, Senhor, ou inscrevendo-as no livro dos Salmos para o dia da grande chamada. Em nome de Jesus Cristo, guarda, meu Deus, abençoa, em nome de Jesus Cristo, nosso Salvador. Amém, Senhor, amém. Queridos irmãos, nós estamos felizes com a presença de todos vocês. Então, simbolicamente, aquele abraço, todo mundo dando um abraço em mim, eu vou dar um abraço em vocês também. Dá aquele abraço gostoso, aquele abraço, dá mais um abraço, vamos lá, aquele abraço gostoso. Receba o nosso abraço, receba o nosso carinho. Deus ama vocês e nós também amamos vocês. E a presença de vocês aqui é importante e nós louvamos a Deus por vocês estarem aqui. É um prazer falar de Deus para os vossos corações. Temos cultos aqui todos os dias. O santuário de oração é 24 horas aberto. Oração ininterruptamente para que Deus continue abençoando. E vocês são convidados para estarem sempre conosco. Obrigado vocês da nossa igreja, vocês que são de outras igrejas, vocês que são visitantes, vocês que são católicos, vocês, enfim, todos vocês, muito obrigado pela presença de vocês e bem-vindos de todo o coração. Amém? Digam comigo assim, queridos: a paz do Senhor Jesus. Olha que multidão, mais uma vez: a paz do Senhor Jesus. Mais uma vez: a paz do Senhor Jesus. Que Deus abençoe vocês, que o Espírito de Deus siga com vocês, que a bênção de Deus esteja sobre vós, que nada vos falte, que vocês tenham abundância de tudo, que ao clamar ao Senhor que haja resposta, que ao buscar a presença de Deus, que Deus esteja ouvindo e atento ao clamor de todos vocês. Vão com Deus. Muito obrigado, ouvintes amados, também por vocês estarem acompanhando o nosso programa. Nós estivemos em mais uma transmissão diretamente da sede mundial, que está à Avenida do Estado 4568, na Baixada do Glicério. Uma verdadeira multidão se fez presente, foi abençoada aqui no nosso templo sede. Aí onde você está na sua cidade, procure a Igreja Deus e Amor aí na sua cidade. Onde tem homens de Deus, certamente bênçãos de Deus estarão acontecendo. Você que está ouvindo na emissora aí, própria, local aí da sua cidade, procure a Igreja Deus e Amor aí. Os irmãos podem dar o endereço das suas igrejas aí. Aqui em São Paulo estamos em todos os bairros, estamos em todas as comunidades e com muito prazer estaremos servindo a todos vocês. Muito obrigado, irmãos da Igreja Deus e Amor, irmãos de outros ministérios, também as pessoas católicas, muito obrigado. Todos vocês que aqui estiveram estão ainda conosco. Vão com Deus, sejam guardados e abençoados em nome de Jesus Cristo.
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3: 5 horas e 57 minutos.
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3: 5 horas e 58 minutos.
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1: Amanhã em São Paulo, capital, Brasil, Sertão Evangélico no ar pro Brasil e pro mundo inteiro, viu? Então você está acompanhando agora a programação, sejam todos bem-vindos. Este programa é o Sertão Evangélico, que vai ao ar todos os dias de 6 da manhã às 7h30. Pois é, você que está agora sintonizado pelo rádio Deus e Amor em todo o Brasil, e você que está agora pelo YouTube, pelo Facebook, pois é, todos agora estão reunidos em um só propósito, que é o quê? Quer falar com Deus, quer adorar a Ele neste novo amanhã. É isso mesmo, viu? Nesse novo amanhecer, Deus é bom demais. Então aproveita esse momento agora para você compartilhar a programação aí no grupo dos WhatsApps. Você compartilha no seu status, no seu Instagram, para centenas de milhares de pessoas, porque eu tenho certeza que o Senhor Deus Pai, Ele vai te recompensar, viu? Então, sem muita conversa, sem muita delonga, vamos já buscar a presença de Deus Pai. Pai nosso que estás nos céus, santificado seja o teu nome, venha a nós o teu reino e seja feito a tua vontade, assim na terra como no céu. O pão nosso de cada dia nos dá hoje, perdoa as nossas dívidas, assim como perdoamos também os nossos devedores. Não nos deixes, ó Pai, cair em tentação, mas livra-nos do mal. Ó Deus, porque teu reino na glória e majestade para sempre, ó Deus, amém. Meu Deus, nós estamos aqui mais um dia na tua presença. Estamos aqui, ó Deus, mais uma vez te adorando, te glorificando e dizendo, ó Deus, que tu és lindo, maravilhoso, poderoso. Pai, em uma quinta-feira, já queremos dizer, ó Deus, e queremos ser grato, queremos enaltecer a nossa gratidão ao Senhor, ser grato pela vida, pelo ar que respiramos, te louvar, ó Deus, pelo privilégio que o Senhor tem nos dado de estarmos mais uma vez aqui. Oh, aleluias, meu Deus, estamos aqui, ó Papai amado, te glorificando e reconhecendo que é o Senhor que é digno de toda adoração. Não existe outro caminho, não existe, ó Deus, nem outra forma, oh meu Deus, que é digno. Não, é o Senhor. É o Senhor que é digno que nós proclamamos, ó Deus, e dizemos que é o Senhor, sim, ó Deus, é o Deus da nossa pátria. É o Senhor que é o Deus da nossa vida. Papai, estamos aqui, ó Deus, reconhecendo e sendo grato ao Senhor pela vida de cada internauta, pela vida dos nossos ouvintes, pela vida, ó Deus, dos rádios ouvintes. Sim, Senhor, nós te glorificamos pelo fato dele existirem, pelo fato, Deus, de todos eles estão agora sintonizados na programação. Aqueles que estão já trabalhando, outros já estão se preparando para ir para o trabalho, se preparando para ir para a escola, para a creche. Meu Deus, contempla aí agora esta pessoa que já está se levantando da sua cama, da sua rede, ó Deus, para mais um dia de vida, mais um dia de luta, ó Deus. Papai, conduza, dá a direção. Dá a direção, meu Deus, para este rádio ouvinte, para esse internauta que no dia de hoje fará uma entrevista de emprego. Ó, para ir, meu Deus. essa pessoa que no dia de hoje fará um exame, ó Deus, tão complexo. Outros terão uma audiência junto a um promotor, junto a um juiz. E aqueles, ó Deus, que no dia de hoje irão ao médico e receberão ali algum diagnóstico, ó Deus. Oh, meu Deus. Então vai à frente, dá a direção, que o Senhor venha repreender todos os tipos, ó Deus, de infelicidade, de notícias maus. Essa pessoa que tem se esforçado tanto, já começa o dia mesmo antes de amanhecer, ele que acorda cedo, ó Deus, para ir para o trabalho, e de lá vai para a faculdade, da faculdade, ó Deus, ainda alguns vão para outro emprego, dorme poucas vezes durante o dia, meu Deus, dorme poucas horas, mas tudo isso é esforço, ó Deus. Oh, papai, honra o esforço dessa pessoa que dorme poucas horas por dia. Honra, ó Deus, essa pessoa que sente sim ali a necessidade de levar o alimento para a sua casa, para a sua família. Meu Deus, prepara um salário muito bom para que ele possa descansar, meu Deus. Oh, aleluia. Contempla essa pessoa que trabalha tanto e ganha tão pouco. É, meu Deus, essa pessoa que acorda tão cedo, chega tão tarde, e é um esforço, ó Deus, em tanto, e no final do mês, ou início do mês, ao pegar o seu salário, é um salário tão pouco, tão minguado, ó Deus, que mal dá para sobreviver, ó Deus eterno, que o Senhor venha preparar um salário, meu Deus, digno, um salário, ó Pai, que ele possa dizer, agora sim, o Senhor tem me abençoado, aqui sim, foi a mão de Deus estendida sobre a minha vida. Oh, aleluia, papai. Quantas pessoas que estão orando agora estão te pedindo uma porta aberta. É. Quantas pessoas que agora estão ouvindo a programação e necessitam, Deus, que o Senhor abra uma porta de emprego, talvez seja para ele mesmo, seja para alguém de sua casa, alguém de sua família, ou mesmo dos ciclos de amizades, mas tem alguém agora pedindo ao Senhor que o Senhor abra a porta de emprego, abra a porta de um bom ganho. Sim, meu Deus, contempla aí essa pessoa que está com essas contas tão altas para pagar. É o aluguel, é a parcela do carro atrasado, é a parcela do financiamento atrasado. Meu Deus, essa pessoa que está em uma situação tão ruim, tão precária financeiramente, perdeu o controle agora, ele se encontra agora endividado. Meu papai, tenha de misericórdia. Misericórdia essa pessoa que já não tem condições de pagar essa dívida, já pegou tanto dinheiro emprestado em tantos bancos com outras pessoas, ó Pai, e agora essa pessoa não tem mais um dia de sossego, não tem mais um dia de paz. Essa pessoa agora, meu Deus, ela olha para o tamanho das dívidas e fica preocupado. Outros até mesmo sofrendo ali ameaças, meu papai. Meu Deus, muda a situação, muda essa história, escreve, ó Deus, uma nova história para essa pessoa. Olha para essa pessoa que agora está olhando para os seus filhos, para sua casa, e contemplando ali tantas coisas faltando, meu Deus, até mesmo os alimentos tão básicos, ó papai. Meu Deus, que o Senhor venha preparar sim pessoas que disposta a ajudar, pessoas que são, ó Deus, que tem intimidade e que tem, ó papai amado, ali, ó Deus, que sabe reconhecer a necessidade do próximo, meu pai. Oh, aleluia. Porque quando a pessoa se achega ao Senhor, que quando os teus filhos, ele cada vez mais se aproxima de ti, ele sabe, conhece ali a necessidade do próximo. Meu Deus, prepara os teus amigos para que venham também ser amigos dessa pessoa, amigo deste que estão pedindo amigos. Oh, aleluia, meu Deus, cobre com teu sangue. Cobre com teu sangue estas crianças que já estão se preparando para irem para a escola, para a creche, outros para o berçário. Meu Deus, cobre com teu sangue essa pessoa que no dia de hoje elas irão para o curso, para a faculdade, para a universidade. Oh, aleluia, papai. Outros estarão indo para o estágio. Papai, que o Senhor venha proteger e cobrir com teu sangue. Cobre com teu sangue, ó Pai. Cobre essa pessoa que tem sofrido tanto, mesmo sendo criança ali, perseguição naquela escola. Sim, porque eles servem a ti. Outros até zombam, meu Deus. Só porque ele é cristão, porque ele é crente, porque as vestes dele é diferente, porque o linguajar deles são diferentes. E essas pessoas usadas pelo maligno, Deus, tem ali, voz dando liberdade ao diabo, ao inimigo, para zombar. Deixa que se serve, papai. Blinda a mente, blinda o coração desse estudante, blinda o coração desta jovem, deste jovem, deste senhor, desta criança. Oh, meu Deus, que tudo aquilo que o inimigo tem armado para tirar o foco destas pessoas da tua presença, oh Deus, dos planos que o Senhor tem para ela, que venham cair por terra todos os planos malignos que foram feitos, realizados ali, oh Deus, para que tenta tirar ela da direção do caminho da salvação. Meu Deus, que o Senhor venha conduzir sempre na tua presença. Dá sabedoria para esta estudante, para este jovem, ó Deus, como argumentar e contra-argumentar, ó Deus, nessa faculdade, nessa universidade. Dá sabedoria, ó Deus, inteligência, dá ali, meu Deus, a sabedoria do alto, para que eles sempre tenham ali, ó Deus, resposta vinda de tua parte, ó Pai, e que venham defender a sua fé, e que venham pregar a sua palavra, e se for necessário que eles venham mencionar palavras, ó Deus, sim, para pregar o teu evangelho. Meu Deus, contempla aí essa pessoa que está sendo perseguida dentro da sua própria casa. Quantas pessoas que estão agora orando conosco, meu Deus, está sofrendo tanto, meu Deus, às vezes sendo perseguida com o vizinho, com o próprio parente, com outro tipo de caos, ó Pai, isso tem tirado o sossego, ó Papai, a paz dessa pessoa. Mas essa pessoa agora está colocando diante do teu altar essa pessoa, Deus, que sofre tanto nesta empresa que trabalha, que sofre tanta perseguição na rua, em todos os lugares, que o Senhor venha honrar a fé desta pessoa. Meu Deus, acalma a tempestade. Sim, Senhor, vim acalmar a tempestade, e que todos os planos do inimigo, tudo aquilo que o inimigo tem feito, ó Pai, até mesmo para poder tirar o foco dessa pessoa da tua presença, e meu Deus, tenha de misericórdia. Misericórdia dessa casa onde tem tantos problemas, onde tem tanta confusão, onde ninguém se entende mais, o vizinho, nem mesmo com os vizinhos, com a vizinhança. Oh, meu Deus, tenha de misericórdia. Misericórdia, ó Pai, desta casa onde há um caos total, até mesmo uma destruição psicológica. Ali, meu Deus, é um desgaste de tanto, ó Papai amado. Meu Deus, tenha de misericórdia. Misericórdia desse lá, aonde esta criança está vendo tantas brigas, essa criança está crescendo, Deus, nesse lá tão caótico, nesse lá de contendas, de brigas, discussões. Oh, meu Deus, acalma a tempestade nesta família, muda essa história, muda a história deste casamento, muda a história, Deus, desta família que só vive com brigas, que só vive, Deus, se metendo em confusão. Oh, meu Deus, tenha de misericórdia. Misericórdia, ó Deus, desta criança que vive nesse caos. Misericórdia, ó Deus, deste adolescente que está sendo criado neste caos total. Meu Deus, repreende agora, ó Deus, em nome do Senhor Jesus Cristo, que esse caos venha cair por terra. Que tudo isso, ó Deus, que desse espírito maligno que tem usado estas pessoas, que eles venham cair por terra, em nome do Senhor Jesus Cristo, em nome do Senhor Jesus Cristo, que nós repreendemos. Sim, em nome do Senhor Jesus Cristo, que nós estamos aqui dizendo que o inimigo não tem poder, não tem força contra a igreja de Cristo. Meu Deus, olha aí esta família que está agora em um momento tão de caos, de sofrimento. É, meu Deus, é os vícios malignos, é os vícios do álcool. Olha esse homem, olha essa mulher, olha para essa pessoa que está agora, eu posso dizer, afogado nos vícios. Oh, meu Deus, isso tem levado tanta tristeza para esta casa. É os vícios do álcool, é os vícios das drogas, é os vícios dos jogos, é tantos vícios, é o vício que ele agora, o pai, não consegue passar um dia sem fumar, não consegue passar um momento, meu Deus, se não colocar um álcool na sua boca. Olha para essa pessoa que não consegue mais viver, oh Deus, se não se prostituir, se não fazer algo de errado, se furtar, se roubar. Olha para aí, meu Deus, essa família sofrendo tanto. Olha para esta mãe, para este pai, para este irmão, para este avô, para esta avó, que tem chorado todos os dias. É, papai, tenha de misericórdia. Tenha de misericórdia, ó pai, desta família que já fez de tudo, já procurou clínica de tratamento, já procuraram, meu Deus, todos os tipos de recursos, mas nada tem adiantado. Mas agora, ó pai, nós colocamos diante do teu altar, sim, ó Deus, que o Senhor venha quebrar as correntes malignas, desses vícios malignos, ó pai, desse covarde que tem usado essas pessoas para se aprofundar, para se afogar, ó Deus, e ter uma vida totalmente depravada, e ter uma vida totalmente destruída, ó Deus, e ter uma vida que era tão boa, era uma vida que todo mundo admirava, mas agora essa pessoa é motivo de vergonha nesta casa. Meu Deus, nós repreendemos sim, que esse espírito maligno venha perder as suas forças. Perde tuas forças agora, espírito maligno, perde tuas forças agora, oh, em nome do Senhor Jesus Cristo. Sai desta casa, sai da vida deste homem, sai da vida deste adolescente, sai da vida desta mulher, espírito dos vícios, espírito levado essa pessoa a bebedeira, levado essa pessoa a fazer coisas errôneas, a roubar, a furtar, a se prostituir, a se afogar, oh Deus, em tantas outras drogas. Mas em nome de Jesus Cristo, neste lar, aonde todo mundo olha e diz, aí mora um ladrão, aí mora um cachaceiro, aí mora isso, vai ser convertido, aí mora uma mulher de Deus, aí mora um homem de Deus, oh, aleluia, meu Deus, eu tenho uma certeza que o Senhor sim vai honrar a fé desta pessoa que está orando conosco, oh, aleluia, meu Deus. Olha aí, essa pessoa que está agora em viagem, sim, em viagens missionárias. Quantas pessoas agora também já estão trabalhando, viajando. Olha para esses que trabalham, ó Deus, em estado para outro estado, em cidades, ou até mesmo países, ó Deus. Oh, aleluias. Meu Deus, tenha de misericórdia. Misericórdia dessa pessoa que tem que pegar todos os dias este avião, que trabalha, ó Deus, neste navio, nessas embarcações, aqueles que trabalham na estrada, é, meu Deus, e os que trabalham nos administrativos, aqueles que trabalham lá na fazenda, no campo, meu Deus, papai, contempla todos, é, meu Deus, dá o livramento. Dá o livramento para este trabalhador. Dá o livramento para essa pessoa que é um trabalho tão perigoso. É, meu Deus. Este que trabalha nas lavouras, nos cafezais, ali na colheita, nas plantações, ali, meu Deus, em lugares aonde é tão perigosos. É, meu Deus. Às vezes é animais peçonhentos. Às vezes, meu Deus, é o sol escaldante, meu Deus, o frio. Mas essas pessoas estão lá trabalhando, dando o seu melhor, tudo isso para trazer o sustento para sua casa. Papai, olha para esse caminhoneiro, para esse caminhoneiro que às vezes passa meses sem ir na sua casa, trabalhando, levando ali o alimento, o sustento para sua casa. Meu papai, honra a fé desta pessoa, honra a fé de cada um deles, que se houver livrar de acidente, livra de assaltos, livra de falsas amizades, livra, Senhor, do homem sanguinário, livra de prejuízos, ó Deus, que o Senhor venha cuidar da sua família, enquanto eles estiverem ali, meu Deus, trabalhando longe, que o Senhor venha cuidar da sua casa. É, papai, livra de assaltos, livra a sua família de todo o tipo de notícias ruins. Papai, contempla essa pessoa que agora já se encontra esperando um ônibus ali para o trabalho. Esse está agora dentro do metrô ouvindo a programação de rádio. Esse taxista, este motorista de aplicativo, meu Deus, este motorista de van escolar. Contempla aí cada um deles agora que estão sintonizados na programação. Meu Deus, que o Senhor venha livrar cada um deles. Que o Senhor venha mostrar a tua glória, meu Deus, mais uma vez. E o Senhor venha se revelar com livramento. Se revela com prosperidade. Se revela na vida dessas pessoas, ó Pai amado, ali mostrando o teu poder. Oh, aleluia, papai. Não posso deixar de orar em favor da nossa igreja pentecostal, Deus e amor, da nossa diretoria, da nossa presidente, dos conselheiros deliberativos, conselheiros fiscais, oh meu Deus, cada diretor, cada assessor, cada secretário, cada um, oh meu Deus, que tem ajudado ali no administrativo, desde os operacionais, oh Deus, até aqueles que trabalham somente mandando os e-mails, oh meu papai, tenha de misericórdia, misericórdia de cada um deles, dá um livramento, Pai, protege a sua casa, protege a sua família, aqueles que trabalham na segurança da nossa igreja, sim, em todo o Brasil, sim, meu Deus, aqueles que estão empenhados na tua obra, ali, meu Deus, trabalhando com amor, oh, aleluia, estende misericórdia, dá um livramento para cada um deles, para sua casa, para sua família, meu Deus, papai, eu oro também em favor dos missionários que estão em outros países, aqueles que estão também no Brasil, lá no interior, ou mesmo dentro da capital, meu Deus, Senhor, que o Senhor venha agora, neste exato momento, ia ao encontro deles, dando livramento, livra, ó Deus, de pessoas tão maus, é, papai, olha esse missionário neste país, esse pastor, que é um lugar aonde o evangelho é tão restrito, aonde pregar o evangelho, alguns países é sentença de morte, ó Pai, mas este missionário, ele foi lá junto com sua família, meu Deus, e está pedindo uma estratégia, e está pedindo ao Senhor sabedoria, e está pedindo ao Senhor que o Senhor dê para ele uma sabedoria para poder aprender o idioma do país, até mesmo se adaptar à cultura, ao clima, meu Deus, oh, aleluias. Meu Deus, vai agora adiante desse pastor, destes missionários, olha para estes que estão passando uma luta tão grande, é, meu Deus, alguns até pensando e dizendo, ó, eu acho que eu vou voltar para o meu país de origem, eu acho que eu vou voltar porque aqui já deu, aqui já estou aqui há anos e parece que as coisas não fluem, oh, aleluia, meu Deus, dá uma injeção de ânimo para esse pastor. Dá uma injeção de ânimo para este missionário. Dá uma injeção de ânimo, Deus, para que ele possa entender e saber que quando o Senhor chama, quando o Senhor convoca, o Senhor se responsabiliza, papai. Oh, aleluias, meu Deus. Olha aí, papai. Olha para esse pastor que está lá no nosso Nordeste, é, no Norte, no Sul, no Centro-Oeste, é, meu Deus, aqueles que se encontram agora, ó Pai, aqui no Sudeste, levando a boa palavra, levando ali, pregando o Evangelho, quantos destes agora, ó Pai, já estão ficando fracos espiritual, que o Senhor venha renovar as forças, renova as forças desse pastor, renova as forças da esposa desse pastor, da família desse pastor, deste obreiro, deste diácono, deste dirigente, desse presbítero, ó Deus, que o Senhor venha renovar as forças de cada um deles, ó Pai, para que eles venham caminhar todos os dias e entender que é o Senhor que está ali pelejando, lutando ao seu favor. Oh, meu Deus, papai, continua conosco, continua, papai amado, é conosco, sim, com este homem, com esta mulher que agora tomará a decisão de te aceitar como o único e suficiente salvador da sua vida. Meu Deus, abençoa e confirma em nome do Senhor Jesus Cristo. Amém e amém, Senhor Jesus Cristo. Amém. Ó, você que orou conosco e sentiu da parte de Deus, da parte de Deus, de você mudar o rumo da tua vida. Como assim, mãe Elisa? Ó, você que está orando conosco, orou conosco agora e sentiu de Deus, eu quero mudança, eu quero fazer parte, eu quero ter a alegria do Espírito Santo. Chegou o momento, viu? Chegou a hora e agora, a hora é agora de você mudar de vida. Aceita Jesus como teu Salvador, ou se reconcilie, lembra de onde caísse e volta ao primeiro amor. Repete comigo essas palavras: meu Deus, aqui estou te aceitando. Meu Pai, eu errei, eu pequei, eu transgredi os teus mandamentos, mas aqui estou arrependido pelo que eu falei, pelo que eu fiz, meu Deus, pelo que eu pratiquei. Meu Deus, escreve o meu nome lá no céu, no livro da vida, e sela com teu sangue. Amém e amém, Senhor Jesus Cristo. Ó, você que tomou esta decisão de fé e de coragem, entra em contato conosco agora. O nosso e-mail é queroaceitarjesus@ipda.com.br. Eu disse quero aceitar Jesus, @ipda.com.br. E o nosso WhatsApp é 119-594-4645. Eu disse 119-594-4645. Este é o número para você mandar essa mensagem de texto, de áudio, dizendo o seu nome, o estado e cidade de onde você aceitou ou se reconciliou. E um pastor, ele vai te retornar a mensagem e te direcionar lá para o pastor da sua cidade ou mais próximo de você, viu? Igreja Deus e Amor, aqui é mais do que uma igreja, somos uma família, e a família que vai morar no céu. Eita, glória a Deus! Já estamos animados, já estamos animados, porque aqui é a alegria do Espírito Santo. Bom dia para você agora que está sintonizado na programação. Bom dia, vovô. Bom dia, vovó. Bom dia, titio. Bom dia, titio. Bom dia, loura. Ó, loura, tá ainda bom. Tá animado hoje o loura, hein? Bom dia para você que está agora já se preparando para ir para o estágio, ir para a faculdade, para o colégio, para a escola, para a creche, para o trabalho. Bom dia a todos vocês. Aqui, bom dia, menino. Bom dia, menina. Bom dia, você que tá lá. Até também. Bom dia, os animais. A bicharada também. Bom dia para vocês, viu? Gente, ó. Até o cachorro tá no meio junto. Bom dia pra todos vocês, gente, ó. Vocês que agora estão interagindo conosco aqui no chat do nosso YouTube, já te convido a você a compartilhar a programação. Compartilha com o maior número de pessoas que você puder. Ajude o setor evangélico. Hoje abatemos 1000 pessoas simultâneas novamente. Hoje teremos a participação de um, é todo especial, pastor Paulo Martins, ele que, né, tem feito um trabalho tão assim belo, meu Deus, é um trabalho magnífico, que daqui a pouquinho estará falando um pouco sobre as atividades realizadas em todo o Brasil, viu? Mas eu quero ouvir você, ó, quero ouvir você. Manda pra cá sua mensagem de texto, de áudio, 119-8292-3392. Este é o número do nosso WhatsApp, 119-8292-3392. Você que quer continuar conosco também interagindo tá no rádio, quer migar pro YouTube, porque algumas programações eles vão ficar com a local, mas que quiser continuar com o Sertão Evangélico, migra pro YouTube, é Igreja Pentecostal Deus e Amor Oficial. Pois é, tá chegando também nossa irmã Aline para contar o que Deus fez na sua vida. Irmã Aline, é contigo, varoa de Deus.
2: Meu nome é Aline Dark, moro na cidade de Euclides da Cunha, Paulista, estado de São Paulo. Amados, eu estava numa vida de pura escuridão. Eu era usuária de droga, eu usava crack, vendia tudo de casa e as coisas dos meus filhos também. Meus filhos eram todos revoltados por causa do meu vício. Eu já não tinha mais controle. Eu só queria usar e usar cada vez mais e mais. Era dia de sol, de chuva, eu estava na estrada para ir em busca da droga, na cidade. Pois eu moro no sítio e fica a 25 quilômetros da cidade. Eu pegava os meus filhos e pegava a estrada. Eles sofriam com o sol quente e eu não estava nem aí. O vício falava mais alto. Eu recebi um mandato de prisão no dia 20 de julho de 2020. Fui presa grávida de 6 meses e deixando 3 filhos para trás. Fiquei 5 meses detida. E quando cheguei na cadeia, conheci a IPDA, passei a participar das orações e Deus falava comigo todos os dias naquele lugar de tristeza e choro. Deus me dava conforto diário. Eu ganhei minha filha. Deus me ajudou a passar por tudo com muita força. Eu fiquei num propósito com Deus e eu estava orando junto com a rádio quando cantou Minha Liberdade, no dia 17 de dezembro de 2021. Quando eu estava lá, fiz um voto com Deus e disse que se Deus me tirasse dali, eu iria dar meu testemunho e uma contribuição para a Fundação Reviver. Mas quando saí, o inimigo me desviou e comecei a usar droga novamente. Fiquei 10 meses e o juiz me revogou. Voltei para a cadeia deixando 4 filhos para trás novamente. Fiquei com um desespero enorme. Quando cheguei lá, Deus falou comigo através da oração do meio-dia e fiz uma reconciliação com Deus. Comecei a fazer uma campanha de 7 dias, pedi para Deus uma nova chance, um conserto, pedi para me restaurar por completa. Quando cheguei o último dia da minha campanha, nada acontecia. Deu meio-dia, nada acontecia. Eu falei, vou dormir. Fiquei triste, deitei e fiquei lá, até peguei no sono. Acordei aos gritos, as minhas companheiras gritando pra mim, Aline, Aline, sua liberdade cantou, você vai embora cuidar dos seus filhos. Eu nem acreditei. Fiquei mais ou menos uma meia hora sem reação. Não acreditava no que Deus estava fazendo em minha vida. Para a honra e glória do Senhor, hoje eu estou com a minha família e os meus filhos há mais de 17 dias. Só tenho a agradecer por não ter me abandonado e me restaurado. Eu te amo, Deus. Eu sirvo a Jesus com muita alegria. Eu sou Aline Dark da Silva, tenho 31 anos, moro na cidade de Euclides da Cunha Paulista, São Paulo.
1: Rapaz, tremendo demais o que o nosso Deus fez na vida da nossa irmã Aline. Imagina aí, ela fala que sofria. Imagina a sua família, imagina os seus filhos vendo ela passar esse momento de escuridão, né? Porque quem tem uma pessoa viciada, uma pessoa que se droga, que não consegue manter o controle, né? A família sofre tanto. Imagina os filhos dessa mulher agora ali. Eita, rapaz. Ela falou que vendia tudo. Já não tinha mais o controle. Queria se drogar. Queria, né, usar aquele entorpecente. Foi presa. Foi tirada da sociedade para cumprir ali dentro de um presídio. E ela conta que chegando lá, grávida, gestante, meu Deus. Olha a situação da mulher. E ela conta que lá conheceu a Igreja Deus e Amor. Saiu de lá, como ela fala, e saiu lá do presídio, voltou, não, teve uma nova recaída. Meu Deus. É, mas ela conta que o juiz revogou a prisão dela novamente, depois voltou para a cadeia, o juiz revogou a prisão dela, e hoje está aqui, ela fala que está em liberdade, como ela fala, a liberdade cantou para ela. Era Deus dizendo, Aline, eu estou te dando uma nova oportunidade. Assim o Senhor lhe está falando para você, João, para você, Maria, para você agora que está ouvindo a programação, chamando pelo teu nome, dizendo, olha, a liberdade cantou na sua vida, sim, a liberdade cantou na sua vida, a liberdade, é, essa está te libertando desses vícios, te libertando deste mal. Olha, em volta de você agora, as pessoas que estão sofrendo, é, você acha que não, mas estão sofrendo muito. Mas a nossa, a irmã Aline, ela reconheceu e soube que a família dela, viver com a sua família, não tem preço nenhum. Mas hoje ela é serva de Deus e ela pode hoje abrir a boca e falar as seguintes palavras: eu hoje, juntamente com a minha família, servimos ao Senhor Deus Pai. Eita glória a Deus, o Senhor Jesus também vai fazer isto na sua vida. O impossível tornar possível. Talvez você esteja agora com uma pessoa na sua casa, é drogados, uma pessoa que não consegue mais ter o controle dos vícios do álcool, você deixou qualquer coisa fácil, ele vai lá e dá um sumiço. O Senhor Jesus, ele pode fazer esse vaso que hoje está dessa forma, fazer um vaso de honra. Acredite, creia, hoje, quinta-feira, aqui na nossa igreja Deus e Amor, você tem um encontro marcado, já agendado aqui, 7, 9, 11, 15 às 19 horas, na Avenida do Estado, 4568 Liberdade, São Paulo, entrada principal pela Avenida Prefeito Passos, número 10. Não pode vir estar conosco hoje aqui? 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Igreja Deus e Amor é mais do que uma igreja. Aqui somos uma família, a família que vai morar no céu. Eita glória a Deus. Bom dia pra você, Galdeiro. Bom dia, ó, hoje a produção que tá, meu Deus, a mil por hora, viu? O Medina, rapaz, tá com os dois pés, eu acho que tá com os dois pés atuado lá naquele riacho, viu? Porque o homem, ó, eu tô chegando e até agora não chegou. Ô, Medina, aproveita aí, Medina, passa na padaria aí, passa aí e traz aquele pão de queijo, né, pá? Que teve um mineiro por aqui, rapaz, não trouxe nem queijo, sei não, viu? Enquanto isso... Ó, é uau mesmo, viu? Vamos louvar ao Senhor com ela, a nossa presidente mundial, Ereni Miranda, cantando Além das Fronteiras. Eita, glória a Deus!

agora aí lá na roça, na fazenda, na chácara, vamos tirar o leite, meu povo, vamos tirar o leite dessa vaca aí, dessa mimosa, você que tá agora aí também já limpando o quintal, tá vendo, não é fácil não, viu, limpar o chiqueiro, limpar os currais aí, limpar, tirar essas folhas todas aí, rapaz, ó. Tem lugar que tá chovendo, viu? Rapaz, com chuva, sem chuva, vamos alimentar as galinhas, meu povo. Ó, nada de ficar dormindo aí, você que tá com esse menino aí deitado nessa rede. A galinha, rapaz, fica toda alvoroçada, com fome, rapaz. Aí você fica lá tomando café, de boa, e as galinhas lá, tudo passando fome, rapaz. Vamos que vamos, meu povo. Ó, um grande abraço pra vocês que estão agora sintonizados na programação, você que é da região sul do país, ó. A nossa irmã Noemi, ela mandou... Já mandou mensagem aqui, ó. Ela que está acompanhando a programação, viu? Lá deve estar frio, viu? São Paulo também hoje amanheceu frio, viu? Deus abençoe. Ela que é de São Luís Gonzaga, ó. Tá lá acompanhando, né? A programação Santa Rosa, Santo Ângelo, Nicolau. Deus abençoe. Os irmãos estão sintonizados na programação. Sebastião Pereira, ele que é lá da região, ó, de Serra Talhada, viu? Estado Pernambuco, já estive por lá, viu? É uma cidade boa, bonita, rapaz, isso é quente, rapaz. A paz do Senhor, já fui buscar a lavagem para alimentar os porcos aqui no curral, viu? Tomei meu café e agora estou acompanhando o programa. Que Deus abençoe grandemente esta manhã. Deus abençoe, irmão Sebastião, e a todos que estão aí em Serra Talhada, viu? José Carlos de Currais Novos, Rio Grande do Norte. Bom dia, paz. Estou aqui dando uma olhada no roçado e escutando a programação. Já estou organizando as ferramentas para a lida. Solta o som do galo atribulado para acordar todos os ouvintes, viu? É com o Galdeiro aí, viu? Dá esse play, Galdeiro. E o irmão, eu creio que o irmão tá com a foice, né, irmão? Ele foi olhar, será que ele foi trabalhar mesmo ou foi só pra olhar? Eu sei não, viu? Antônia Maria de Cajazeiras, lá do estado da Paraíba, viu? A paz do Senhor a todos, já coloquei a roupa para lavar. Arrumei a casa e agora estou ouvindo esta programação abençoada. Um abraço para todos os irmãos e coloca o som do o canto do galo de Campina, viu, galera? O galo de Campina é bonito demais, rapaz. Para quem não sabe, o galo de Campina é aquele que tem uma parte vermelha lá na cabeça dele, entendeu? É o galo de Campina, viu? Parece com aquele desenho lá, viu? Moisés, Uberlândia, Minas Gerais. Bom dia, Zaqueu. Joga água nos meus pais que estão ouvindo rádio deitados, viu? Eles têm que se levantar. Não, não. Você tem que fazer o café pra eles, viu, Moisés? E dizer, papai, mamãe, fiz o café hoje, rapaz. Um grande abraço aos irmãos de Berlândia. José Raimundo de Barreiras, lá do estado da Bahia. Um grande abraço aos baianos. Bom dia na paz do Senhor. Estou transportando as verduras, seguindo para a feira, e vão chegar fresquinha, viu? Ó. Que Deus abençoe nosso dia. Joga água na minha netinha, Rayane, que ainda não levantou para ir para a escola, está na escuta. Ô, Rayane, acorda, mulher, acorda, Rayane, vamos pra escola. Tô te falando, tô te avisando, é melhor você acordar agora, rapaz, porque depois sei não, viu? Rose de São Paulo, bom dia, presbítero Zaqueu, meu nome é Rose, sou de São Paulo, a capital, viu? Assisto o programa sempre que possível com a minha filha Alicia e sempre ficamos com uma dúvida, ó. Quantos pitinhos ficam juntos da galinha no cenário? São 12? Ó, rapaz, agora você me complicou, irmã Rose. Porque aqui, ó, tem 4, 1, 2, 3, 4, 5, 6, 7, 8. Ih, rapaz, acho que saíram pro outro lugar agora. Uau! Tem 8, 9, 10, 11. E tem mais um perdido, irmã, por aí. Em algum lugar por aí. Sabe como é que é? Mas era pra ser 12, irmã. Só tem 11. Tá jogado por aqui outro, viu? Mas são 12, viu, irmã Rose? Deus abençoe. Vanderlei, São Paulo. Daqui, São Paulo. Estou trabalhando aqui no caminhão, viu? E acompanhando o rádio
Deus abençoe. Homem é

0: é o homem é rico demais, tá no caminhão, tem até a fotografia dele, ó. Olha o retrato do homem aí, ó. Irmão Vanderlei. Rapaz, o homem tá, é, ó. Tem que ter braço, rapaz, pra eles aí. Deus abençoe sua vida, meu amado. Raquel Crispim, de Ibitirama, rapaz, lá do estado do Espírito Santo. Estamos aqui nas roças e ouvindo o programa todos os dias. Cadê a nossa irmã Raquel? Ó, ela mostrou, rapaz, que lugar bonito, viu? Parabéns, lugar lindo demais, viu? Aí dá pra armar uma rede, passar o dia todo só pensando, rapaz, nas contas que vai vencer, viu? Deus abençoe, irmã Raquel Crispim. É, todos os irmãos são os capixabas, né, ali do Espírito Santo. Deus abençoe, irmão, de vitória. Ô, Galvério, dá um play na radiola que tem gente já te apertando aí, viu?
1: A paz do Senhor, a paz do Senhor, glória a Deus.
0: Paz, viva!
1: Recebam a paz do Senhor,
0: maravilha,
1: Deus, de todo o Brasil. Vocês que estão aí à escuta aí, né, do sertão evangélico.
0: Glória, viu?
1: O nosso amigo Zaqueu, irmão em Cristo.
0: Tamo aqui, filho.
1: Quem vos fala é o pastor Lisandro, né, de Sapiranga, Rio de Porto Alegre.
0: Pastor.
1: Estamos aí no trecho, na direção do caminhão.
0: Olha.
1: E ouvindo
0: caminhoneiro,
1: a
0: viu?
1: E recebendo as bênçãos de Deus. Deus abençoe a todos aí. Fica na paz de Cristo aí, recebendo as bênçãos do Senhor através da rádio. Amém, irmãos. Deus abençoe.
0: Amém, pastor. Você que tá aí, que é caminhoneiro, ó. Escute aí, ó. Você que é caminhoneiro, cuidado, rapaz, no acelerador. Cuidado pra você não arrumar problema aí na logística, viu? Ofereça um cafezinho pra eles lá, ó, oh, tá estressado? Bom dia na paz do Senhor Jesus. Eu sei que estressa, mas vai com Deus, rapaz, tudo vai dar certo, viu? É isso mesmo,
2: paz
0: viu?
2: Senhor Jesus, presbítero Zaqueu, a paz do Senhor Jesus para os ouvintes do programa Sertão Evangélico, para os nossos irmãos dos estúdios, presbítero Zaqueu.
0: Diga, fale.
2: Põe a bicharada aí pra acordar minha irmã lá em Juazeiro da Bahia.
0: Rapaz,
2: que ela não sabia desse programa, eu falei pra ela, esse é o programa mais lindo do rádio brasileiro.
0: Falou tudo, viu?
2: Pra nós que somos brasileiros, é o programa mais maravilhoso
0: da
2: manhã.
0: É o Sertão Evangelho.
2: Deus abençoe a todos. Em nome de Jesus. Aqui é o nosso irmão José da cidade de Uberlândia.
0: Ó, de Uberlândia, mandando a irmã dele acordar lá em Juazeiro da Bahia. É com a bicharada mesmo, rapaz, ó. Desperta, mulher!
3: Bom dia, paz do Senhor, Zaqueu. Estou aqui, né, ouvindo o Sertão Evangélico. Moro aqui na divisa de Francisco Morato com Atibaia. Sou o pastor Raimundo, quero ouvir o canto do carro de boi.
0: É, ô, Galvério, se vira, Galvério.
3: Lembrar
0: é contigo, Galvério.
3: Da saudade. Lá da roça.
0: E aí, Galvério?
3: Deus abençoe.
0: Tem mesmo, rapaz, ó.
3: Em nome de Jesus.
0: Rapaz, Galvério, parabéns.
3: Bom dia, paz do Senhor, Zé.
0: Bom dia, meu amado. Deus, ó, o Galvério aqui, ele é assim, ó. Pensou, ele já colocou no ar, viu?
4: Pai do Senhor, irmão Zaqueu, bom dia.
0: Yeah.
4: Eu tô ouvindo essa programação maravilhosa pela Alexa.
0: Oh,
4: e também
0: Alexa.
4: Eu passo migrar lá pelo YouTube na televisão também. É abençoado esse programa. É uma alegria para nós todo dia assim.
0: É monitor, Vasco.
4: Deus abençoa a minha sogra Aparecida e abençoa a Silvana também.
0: Oh.
4: E toca o berrante.
0: Toca o berrante. Um grande abraço para sua sogra Aparecida, viu? E o berrante aí pra vocês, meu povo.
5: A paz do Senhor.
0: Paz.
5: Deus abençoe. Aqui é o Rodrigo, do estado do Maranhão.
0: Maranhão.
5: São Raimundo da Mangabeira. Aqui da cabine do caminhão, sintonizado na rádio e dizendo que Deus é bom. Deus abençoe a todos, irmãos e irmãs, todos sintonizados na rádio. Deus e amor. Deus abençoe.
0: Deus abençoe, né? Eu creio que a rádio de Mangabeiras, ela é transmitida lá por Imperatriz do Maranhão, né? Deus abençoe todos os irmãos maranhenses, né? Paraenses, os tocantins, né? Vocês estão ouvindo a programação em todo o norte, nordeste, sul, centro-oeste, sudeste, isso mesmo, Sertão Evangélico pra você. Não tem outro programa, gente, ó, o Sertão Evangélico é o melhor programa da manhã, não tem outro. O melhor programa caipira é aqui na Grandona, na maior rede de rádio evangélica do Brasil, é a Rádio Deus é Amor. E pra todos vocês, chega cantando eles. voz que clama lá no deserto, viu? Com o povo pentecostal.

0: 7h52 em São Paulo, capital Brasil, meu povo. 7h52 lá em Fernando de Noronha, viu? E 5h52, sabe onde? Lá no Mato Grosso, Mato Grosso do Sul. E 4h52 lá no Acre, em alguma parte do Amazonas. Pois é, você que está agora, estou já na programação, sejam todos bem-vindos. Este é o programa Sertão Evangélico, que vai ao ar todos os dias, de segunda a sábado, de 6h às 7h30. Então você está pelo rádio Deus e Amor, em alguma cidade, talvez possa ter uma chuva, possa ter alguma interferência no rádio, você pode, ter uma melhor experiência. É para você olhar pro YouTube e você contemplar e ver aqui, rapaz. Mas, ó, daqui a pouquinho tem um homem aqui elegante, bonito demais, pastor Paulo Martins vai estar conosco aqui, tomando aquele café que derruba macaco do galho mesmo. Ele tomou o café e derruba até o bando todinho, viu? Café é bom demais, viu? Ó, nós estamos agora com 996 pessoas simultâneas no nosso YouTube. 98. Vamos bater mais de mil visualizações agora? Você que tá agora no Rádio Deus e Amor, ajude agora, migra agora pro YouTube, pra ter uma experiência incrível é aqui no YouTube, viu? Gente, ó, nosso irmão Paulo Martins já tá aqui no estúdio, daqui a pouquinho ele já tá já compartilhando, já tá aqui animado para participar conosco, mais café. Você que é da Fundação Reviver, da Associação Reviver, você que é das instituições Reviver, já compartilha aí com os demais, porque tem alguém representando vocês hoje aqui no Sertão Evangélico, viu? E vamos agora para a leitura da palavra de Deus. Ó, a leitura da palavra de Deus é o nosso devocional diário. Então você que espera por esse momento, chegou e é agora. E para a palavra de Deus, eu tiro o meu chapéu. Evangelho segundo escreveu São Mateus. Livro de Mateus, ou evangelista Mateus, capítulo de número 9. E verso de número 22 que diz: e Jesus, voltando-se e vendo-a, disse: tem ânimo, filha, a tua fé te salvou. Olha só, tem ânimo, filha, a tua fé te salvou. Eita, glórias a Deus. Mateus, ele apresenta um texto, né, que na qual posso dizer que é interpretado na visão dos evangelhos sinóticos, Mateus, Marcos e Lucas. E na versão de Mateus, Mateus ele trata um assunto para os judeus, sabemos disso. E aqui ele vai citar algo muito incrível, né? Ele falou: havia já 12 anos. Uma mulher que havia já perdido já uma vida, posso dizer, né? Com esse problema que afastava ela da sociedade, tirava ela, já não tinha tantos direitos as mulheres daquela época, né? Na atualidade da época. Imagina uma mulher agora que vai ser desprezada vivendo em alguns contextos históricos. É. E aqui, esta mulher, ela sabe, e alguém fala a ela, dizendo assim: olha, Jesus, ele vai estar passando por aqui. Jesus, ele vai chegar nessa região aqui. E ela ficou pensando: e agora o que é que eu faço? Eu estava sem esperança. O seu dinheiro já tinha ido embora. Os seus amigos já não estavam mais com ela. A sua família já não olhava ela como membro mais da sua família. Já não tinha mais, já não era nem contado na sociedade. Imagina agora viver nesse contexto, sendo considerada uma pessoa impura, imunda ali. Mas esta mulher, ela tinha algo no seu coração, ela tinha esperança. Ela no seu coração, acredito eu que ela tinha, e olha, eu sonhei quando era adolescente, quando era jovem, e agora ela vendo tudo desabar, mas como ela sabe que tem um que ressuscita os mortos, que cura, que salva, a sua esperança, ela volta novamente. E ela chega até Jesus, olha só, e levantando, né, essa mulher havia 12 anos com um fluxo de sangue, chegando por detrás dele, tocou na orla da sua veste, porque dizia consigo mesmo, se eu somente tocar nas suas vestes, eu ficarei curada. Quantas pessoas, às vezes, tá passando um momento tão difícil, quase igual a essa mulher. Você viveu a vida toda planejando o seu futuro, viveu a sua infância toda planejando o casamento, planejando a formatura, planejando como que você seria há 5 anos, 10 anos futuro, mas de repente tudo isso desabou. De repente tudo isso agora virou em pó, virou em cinza. Você teve que enterrar sonho por sonho, porque a situação hoje já não permite mais que você sonhe, que você tenha mais esse desejo de sonhar. Mas quando esta mulher, ela soube que Jesus estava por ali, a sua esperança se acendeu novamente. É o que Deus também lhe quer te convidar. Volta a sonhar novamente. Não é para dormir, é para voltar a sonhar. A sonhar o quê? Os planos de Deus para a sua vida. Voltar a sonhar, sabe aquele momento que você estava ali na adolescência, quando era criança, e hoje você, mas é impossível, é isso mesmo. É mesmo no impossível que o Senhor quer que você continue tendo esperança. Hoje, a Igreja Deus e Amor está aqui te convidando a você ter um encontro com Ele aqui, 7, 9, 11, 15 e às 19 horas. É hoje aqui, é o dia que o Senhor marcou para você viver momento de mudanças, momentos novos, divisores de água, mas precisa você tomar essa decisão. É uma decisão que você vai mudar a tua história, a tua vida. É hoje aqui na Avenida do Estado, 4568 Liberdade, São Paulo, entrada principal pela Avenida Prefeito Passos, número 10. Venha você, traga a sua família. E hoje temos um culto especial, que é na qual que é da Beneficência Cristã. Você que está vindo para São Paulo aqui, aproveita, já traz os agasalhos, traz os alimentos. Estamos já no mês de agosto, agosto verde. Pois é, Igreja Deus e Amor é mais do que uma igreja. Aqui somos uma família, e é esta família que vai morar aonde? Lá no céu. E vamos que vamos, meu povo. Você tão evangélico, já tá por aqui, já tá ao vivo desde 6 da manhã, mas agora chegou a hora do nosso break, viu? Daqui a pouquinho a gente volta com vocês.
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1: Sete horas.
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1: 7 horas e 1 minuto.
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8: Minutos em São Paulo, capital Brasil. Já estamos aqui hoje com ele, com quem passou, Paulo Martins. Paz do Senhor Jesus, bom dia e seja bem-vindo ao programa Sertão Evangélico.
9: A paz do Senhor Zaqueu, a paz do Senhor todos os irmãos internautas, os irmãos que nos ouvem no rádio. É um prazer muito grande pela primeira vez estar aqui com vocês, em nome do Senhor Jesus. É uma honra muito grande.
8: Rapaz, viu aí, né? Pastor Paulo Martins, rapaz, homem é gente da gente, homem é companheiro, homem é... Eu falo, eu tenho propriedade pra falar, viu? Já são 2018, 2019 que já temos esse, conhecemos, né, pastor? Então,
9: exato.
8: Posso falar, é gente da gente, viu, rapaz?
9: Amém.
8: Pastor, e hoje o senhor está aqui, ó, conosco, nesse cafezão aqui, rapaz.
9: Bonito.
8: Bonito demais?
9: Bonito demais, deve estar muito bom.
8: Ah, o café, né?
9: Sim.
8: Ah, tá.
9: Ah, a sua pessoa?
8: Ah, não, eu.
9: O café.
8: Ah, o café.
9: Café, café.
8: Gente, ó, pastor Paulo Martins hoje que está aqui, eu posso até dizer, né, falando, vai falar sobre os projetos, né, do que a Igreja Deus Amor tem feito, fala um pouco sobre as suas experiências pessoais, porque se falar tudo, meu Deus, é o dia todo, viu, porque cada viagem missionária que eu falo é experiências incríveis, né, pastor?
9: É, foi bastante coisa, Deus me chamou muito cedo pro evangelho, então eu tenho... aí muito tempo fazendo a obra de Deus e sendo abençoado pelo Senhor, tenho uma família na presença de Deus, isso eu glorifico a Deus pelo chamado, por tudo que faço, faço de coração para a obra do Senhor. E agora no social, esses últimos anos aí tem sido uma bênção de Deus.
8: Então você que está agora sintonizado na programação, não saia daí, fica ligadinho aí, porque hoje está recheado, viu? A mesa está recheada e também o pastor Paulo Martins, ele já veio preparado aqui, rapaz, para poder destrinchar tudo, falar tudo, falar tudo acerca do que Deus tem feito por intermédio da Associação Reviver. Eu tenho percebido uma coisa, pastor, das instituições Reviver. Pastor, o senhor está olhando para o café, está com medo, está escabriado, homem? Ó, oh, rapaz,
9: até derramou o café, tá tão emocionado hoje que até derramou o café.
8: Café quente, viu?
9: É bom, que isso, Zaqueu?
8: É bom que o celular já ferveu também, já
9: cozinhou. Tá acontecendo tudo com você, Zaqueu?
8: Rapaz, não faz isso.
9: Meu Deus.
8: Sei não, pastor.
9: O que que tá acontecendo, Zaqueu?
8: Cristine, me ajuda aí, Cristine, vai como vai? Eu vou tentar limpar aqui, é assim mesmo, pastor, toda vez é isso.
9: Toda vez?
8: Ô, Cristine, me ajuda aí, Cristine. É contigo, mulher de Deus.
10: Plantação saudável e o meio ambiente.
0: A importância dos cuidados na produção em temperaturas amenas e condições climáticas desfavoráveis. Temperatura amena e condições climáticas adversas podem representar um desafio para os agricultores, causando danos às plantas e comprometendo a produção. No entanto, uma fertilização adequada do solo pode fortalecer as plantações, tornando-as mais resilientes aos impactos do clima. Uma nutrição balanceada resulta em raízes mais fortes e um metabolismo robusto, tornando-as mais preparadas para enfrentar os estresses causados pelas variações de temperatura. Quando existe uma resistência natural, uma plantação bem nutrida e saudável é menos propensa a doenças e pragas, que também podem ser agravadas pelo clima. A fertilização adequada fortalece o sistema imunológico das plantas, tornando-as mais resistentes e capazes de enfrentar esses desafios.
8: É, viu aí, né? Pastor, não sei o que tá acontecendo hoje não, pastor.
9: Tá emocionado demais.
8: Rapaz.
9: Aqui. Rapaz. Tá emocionado demais.
8: Pois é, meu pastor, mas o que dá pro seu garoto? A água.
9: Não, prefiro café.
8: Café, né? Eu queria me confundir, pastor, novamente.
9: É, verdade.
8: Ó, café, ó. Agora o senhor
9: muito
8: vai
9: bom.
8: Experimentar o café.
9: Vamos experimentar, vamos ver, Zaqueu.
8: Ó, seja generoso, viu? Igual fala o Márcio, rapaz.
9: Vamos ver.
8: Seja generoso. Dê um cafezinho aí, tomou, aprovou.
9: Muito bom, aprovado.
8: Aprovado?
9: Aprovado.
8: Está aprovado, aprovado, né? Quem é eu pra poder contrariar?
9: Aprovado.
8: Né?
9: Verdade.
8: Meu pastor, nós estamos com um projeto que agora é das instituições Reviver, é que é o mais comentado e falado, viu? A gente tem observado isso, eu falo dentro aqui da grande capital paulista, entre os estudantes, os universitários, né, do audiovisual, que é o projeto ISAK.
9: Sim.
8: E falando nisso, até com as inscrições abertas, não é isso?
9: Exatamente.
8: Se puder falar um pouco sobre o projeto ISAK.
9: Olha, irmãos internautas e ouvintes, é um curso maravilhoso e hoje é a formatura do pessoal, hein? Hoje é a formatura da primeira turma. Parabéns, todos aprovados com notas excelentes, foi muito bom. E hoje a formatura realmente maravilhosa, uma formatura abençoada, onde o povo ali está recebendo, né, o certificado, e uma bênção de Deus. E foi assim um desafio. A primeira turma sempre é um desafio, mas Deus preparou bons professores, bons instrutores. A estrutura fornecida pelo IPLA Play é muito boa. Então isso é maravilhoso. Eu participei do TCC de uma das equipes, do Paulo e da turma dele. Foi muito bom e para mim é uma honra saber que 36 alunos estão hoje recebendo esse certificado, a formatura, isso é maravilhoso. E eu abro agora para você, que você tenha oportunidade de fazer também esse curso. É gratuito, é um curso maravilhoso e é uma área que está hoje dominando, né? A área de trabalho que está dominando, que é essa parte audiovisual. Todas as empresas precisam. A divulgação hoje é importante no YouTube, em os outros canais, em mídias. Então é uma oportunidade para você fazer.
8: E lembrando que os professores são professores atuantes, não é professores que, tipo assim, só tem a experiência e não tem a prática. São professores que têm a prática e têm a experiência em prática, tem tudo. Inclusive aqui na nossa equipe, nós temos dois professores, né? Que é o Lucas Coutinho e também o Valdir, né? Eles são professores também do ISAK.
9: E é uma área que está hoje dominando, né? Uma área de trabalho que está dominando, que é essa parte audiovisual. Todas as empresas precisam. A divulgação hoje é importante no YouTube, em os outros canais, em mídias. Então é uma oportunidade para você fazer.
8: E lembrando que os professores são professores atuantes, não é professores que, tipo assim, só tem a experiência e não tem a prática. São professores que têm a prática e têm a experiência em prática, tem tudo. Inclusive aqui na nossa equipe, nós temos dois professores, né? Que é o Lucas Coutinho e também o Valdir, né? Eles são professores também do ISAK. Lembrando que os professores são professores atuantes, não é professores que, tipo assim, só tem a experiência e não tem a prática. São professores que têm a prática e tem a experiência em prática, tem tudo. Inclusive aqui na nossa equipe, nós temos dois professores, né? Que é o Lucas Coutinho e também o Valdir, né? Eles são professores também do ICK, né? E no IPDA Play, então, assim, os professores são aptos, né? Estão todo dia, no dia a dia, na comunicação do audiovisual, né, pastor?
9: Exatamente, isso que é importante. São pessoas que estão atuando, como você disse, e capacitadas para isso. E olha, o pastor Jorge Tenório estava falando que dos formandos agora já tem pessoas contratadas pelo próprio IPDA Play. Você vê, o curso abriu portas de trabalho. Então eu sempre falo, a educação, o aprendizado abre portas. A pessoa tem que tentar de todas as formas se esforçar, voltar para a escola, fazer um curso, se profissionalizar. Isso abre portas, isso é uma bênção. Então você tem essa oportunidade, não só esse aí, nós temos o projeto Oasis da Fundação aqui em São Paulo, no Rio, que está em reforma, mas voltará em breve. Temos em Teresina, no Piauí, em Paulistana, no Piauí. Vamos abrir mais unidades. São cursos profissionalizantes que ajudam as pessoas no mercado de trabalho.
8: Lembrando que o ICK, ele é presencial, né, pastor?
9: É presencial.
8: E também o projeto Oasis também é presencial, né?
9: Todos são presenciais. Não temos online ainda nessa área. Como é profissionalizante.

0: imediatamente. Então, não atrasem, procurem, faça parte, se esforce, porque não adianta, se você não se esforçar, você não vai conseguir. Você tem que se esforçar, lutar, e aí você vai conseguir fazer, terminar o curso e com certeza vai ficar capacitado.
1: É. Temos um vídeo aí falando um pouco sobre, pode ser agora ou não quis, ou depois, o diretor? Pode ser agora, opa, autorizado.
0: Vamos lá então.
1: Vamos lá. O vídeo sobre o projeto Issacá. Tá bom, pastor Capeta.
0: Tá bom.
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1: Sete horas e 13 minutos aqui no Sertão Evangélico, hoje recebendo uma visita toda especial dele, ele mesmo, pastor Paulo Martins, rapaz, quem que não conhece o homem, rapaz, o homem é conhecido demais, viu? Tá aqui, eu acho que desde 1850, pastor.
0: Nem tanto, né? Mas de 1979, sim.
1: Já tava por aqui, pastor.
0: Já tava por aqui.
1: Rapaz, eu acho que eu nem pensava em nascer nessa época, viu? Deus abençoe essa vida, meu
0: amém,
1: pastor.
0: Amém, amém.
1: Pastor, agora vamos falar de algo
0: maravilhoso.
1: Muito importante, maravilhoso.
0: Algo emocionante.
1: Tá, é com você.
0: É, nós vamos falar um pouco do Agosto Verde, gente. Olha, o Agosto Verde, realmente já estamos aí a pleno vapor. Eu quero glorificar a Deus por todos os nossos pastores, o Brasil inteiro. Estava vendo agora a página da Fundação no Instagram. Como os irmãos estão participando, cultos, as nossas sedes estaduais, regionais, centrais, as nossas congregações, todos os irmãos unidos na arrecadação e na realização de culto para comemorar os 32 anos da Fundação Reviver. 32 anos de vitórias, de bênçãos, de realização de obras extraordinárias. Enquanto eu estou falando aí, nós estamos mostrando a entrega de kit escolares. Essa região aí é uma região quilombola do Piauí. É uma escola onde os alunos são todos moradores do quilombo São Martins. E nós estamos entregando esse kit escolar, entregamos no começo do ano. Inclusive a nossa presidente, a irmã Irene Miranda, esteve presente nessa entrega. Para ela foi uma realização enorme. Nós estamos entregando 4.000 kits anualmente nessa região quilombola, comunidades carentes. Então, tudo isso nós precisamos do Agosto Verde para as arrecadações das cestas básicas, também financeira, para nós prosseguirmos com o nosso projeto. Olha a irmã Ireni entregando o kit escolar com alegria, com felicidade nesse dia. Foi um dia, nesse dia, o Zaqueu e irmãos, foi um dia de chuva. Estava chovendo e nós pegamos alguns, porque a maior parte é a estrada de terra. Pegamos uns locais, ficamos preocupados até em chegar, mas graças a Deus chegamos até o quilombo, entregamos os kits escolares, os pais ficaram muito felizes e o bonito nesse dia que os pais todos foram na escola. Os pais foram na escola para ali parabenizar a Fundação Reviver, a Igreja de Deus e Amor, pela entrega dos kits escolares. Então os pais ficaram ali com alegria, com felicidade, os pais ali compartilhando aquele momento tão importante para todos nós, que é a entrega dos kits escolares. Além disso, não só a entrega de kits escolares, nós temos outros projetos, cestas básicas, nós temos o projeto Oásis, nós temos também o Issacar, como nós acabamos de falar agora há pouco, nós temos situações de pessoas que se encontram enfermas, pessoas que precisam de remédio, temos ajudado aí o Brasil todo, pessoas que precisam, estamos sempre atentos, quando tem algum problema de chuvas, inundações, dificuldades, estamos atuando também junto com a Help, e assim é maravilhoso. E um outro projeto que você está passando

0: Ando aí agora que começamos agora nesses últimos meses, que é o Dividindo o Pão nas regiões ribeirinhas do Pará. Nós começamos ali em Belém do Pará, em, naquelas regiões, nas ilhas ali próximo a Belém, a entrega de cestas básicas, dividindo o pão, ajudando ali as pessoas que estão precisando de alimento. E a irmã Ireni, nós tivemos ali uma, fizemos uma pesquisa e encontramos a dificuldade também de material escolar para as crianças ribeirinhas aí nessa região. Então a irmã Ireni já autorizou nesse ano de 2027 nós levarmos uma quantidade de material escolar para essa região também lá do Pará. Então estamos atuando e precisamos desse apoio. E o agosto é o mês da arrecadação, onde nós arrecadamos, fazemos os cultos e tudo isso nós vamos aplicar nos nossos projetos em nome do Senhor Jesus.
1: É. Então você que tá vendo aí, ó, a Igreja Deus e Amor empenhada e a todo o vapor. Pastor, muita gente pode até achar, tipo assim, ah, material escolar. Ah, tipo assim, algum tempo assim, será? Se, então, será se precisam mesmo? Ó, eu falo, agora eu, como Iris Van Zaqueu, eu lembro quando era criança, quando ganhávamos caderno, pastor, né? Eu digo que fazia total diferença, viu?
0: É.
1: E ao ponto de meu pai, ele contava folha por folha, entendeu? Tipo, eu falo, às vezes você tá tendo referência daqui de São Paulo, ou onde você mora, talvez tá, você tem tanto recurso financeiro que você não vê a realidade. Eu falo, eu, como Iris Van Zaqueu, eu passei por isso. Escrevia as 48 folhas do caderno pequeno, e quando terminava, tinha que apagar tudo que eu escrevi para poder reaproveitar o caderno até rasgar. Entendeu? Era essa situação que muita gente acha que é tá mil maravilhas, e não é assim. Não dessa forma. A Igreja Deus Amor tem se preocupado, como o pastor Paulo Martins acabou de citar. Eles foram lá, fizeram umas pesquisas, constataram o que realmente está acontecendo. Ele não está indo por pesquisas de me falaram, não. Foram lá e viram a realidade, pastor.
0: Exatamente.
1: Né? É que eu venho em noticiários, é uma coisa. Agora, eu ir lá e constatar, e o senhor está hoje aqui como homem de Deus, como um servo de Deus, gente, você não tem a noção da seriedade do que é o projeto, né? Do que a Igreja Deus Amor está trabalhando, né, pastor?
0: Exatamente. Todos os nossos projetos, tanto eu como o irmão Nelson, que estamos na gestão dos projetos, nós vamos no local para iniciar esse projeto. A pesquisa que fizemos lá do kit escolar foi extensa. E acontece, eu sempre falo isso, que houve no início, as diretoras não acreditaram. Pensava que seríamos mais um que ia lá fazer promessa e não apareceria nunca mais. Mas agora já vamos indo para o quarto ano do projeto, as professoras, as diretoras, os pais se alegram. E apenas fortalecendo o que você disse aí na sua, quando você era menino, né, uns 40 e poucos anos atrás, eu fui para um pai numa comunidade, eu conversando com os pais, eu fui visitar a escola e o pai estava indo lá buscar o filho. Eu falei para ele assim: olha, nós estamos agora pretendendo aplicar aqui um projeto que é a entrega de kits escolares para os filhos. E aquele pai disse para mim: pastor, vai ser uma bênção na minha vida. Porque eu tenho que escolher, ou eu compro alimento para casa ou caderno para os meninos. É. Sabe? Isso moveu muito meu coração. Eu trouxe todo esse levantamento de campo para a irmã Ireni, para a diretoria da fundação, foi aprovado e aí estamos nesse projeto maravilhoso. Não só esse, nós levamos água, levamos alimento, levamos conhecimento, a palavra de Deus. Onde região que não se ouvia a palavra de Deus, lá em Batimaré, por exemplo, em Paulistano, hoje temos uma igreja própria. Sabe? Então, nós vemos aí que está avançando. Então eu conto com todo mundo. Olha, Agosto Verde é o mês da beneficência cristã, todo mundo ajudando com muito amor, com muita alegria. Talvez você pode falar assim: ah, eu quero ajudar, eu não sei como. Você ajuda através das nossas contas, nosso Pix. Você tem muitas maneiras de ajudar a Fundação Reviver. Eu só quero passar rapidamente o Pix, aproveitar
1: a vontade,
0: essa audiência maravilhosa do Sertão Evangélico. Quero falar para vocês, o Pix da Fundação Reviver. Quer ajudar? Quer doar um kit escolar? Quer doar uma cesta básica? Você deposita na conta da Fundação Reviver, envia o seu Pix e esse valor será destinado para aquilo que você vai ajudar, que Deus colocou no teu coração. O nosso Pix é 00277 850-0001-31. Vou repetir para você. 00-277-850-0001-31. Ajude, colabore, e eu tenho certeza que Deus vai abençoar você. São tantas pessoas, e você contando a sua história, e eu falando isso aqui que tenho vivido lá no sertão, quantos ouvintes e internautas passa na sua mente a sua infância? Porque nós temos, estamos sendo ouvidos no Brasil todo, assistidos no Brasil todo. Pessoas que estão vivendo a realidade, e muitos que saíram lá do sertão, vivem no Sudeste, vivem em outra região, e ele lembra da quando era menino, o que passou lá. Infelizmente, não mudou muito a realidade, Zaqueu.
1: Mudou.
0: Continua e precisa do nosso apoio, da nossa ajuda, e é uma maneira de evangelizar. Irmãos, vocês não imaginam a maneira de evangelizar que é assistência social,
1: né?
0: A entrega. É uma estratégia maravilhosa. Nós tivemos em Paulistana, no último dia 25, um evento intitulado Paulistana para Cristo. Foi um evangelismo na cidade toda.
1: Parou a cidade, pastor.
0: A cidade parou, e o que acontece? A equipe da Fundação Reviver e da igreja saiu visitando casas, regiões carentes de Paulistano. E a Fundação Reviver, colaborando com esse evento de salvação de almas, doou 100 cestas básicas. E aí os irmãos foram de casa em casa fazendo um cadastro, contando para aquela pessoa que estaríamos realizando um culto, entregando cesta básica, se precisava, se queria. Irmãos, aquilo repercutiu. Foi uma multidão no culto. E o que acontece? Com aquela ficha de cadastro daquela pessoa, nós temos um material de evangelismo. Então os irmãos prosseguem evangelizando, ligando para as pessoas, convidando para vir à igreja, mudar de vida. E no final daquele culto, Zaqueu, ouvintes, creiam, 24 pessoas aceitou Jesus como Salvador. Famílias testemunhando com alegria: olha, eu estava precisando, esse alimento chegou na hora certa, estávamos sem alimentos em casa, sabe? Então foi muito bom. Então a Fundação Reviver é isso, e esse mês de agosto é o mês da arrecadação. Nós precisamos de vocês. O ano passado, com a arrecadação que tivemos só na sede mundial, nós compramos pouco alimento, setembro, outubro e novembro, a quantidade de alimentos doados aqui nos possibilitou economizar 3 meses da compra de cesta básica na sede mundial. Parte dela, só compramos a parte complementar. Mas assim, foi uma economia maravilhosa. Imaginem vocês, quantas pessoas atendemos aqui na sede mundial e quantas pessoas são atendidas nesse Brasil. E lembrando, irmãos, levem, doem nas igrejas. E uma coisa importante, todas as doações que são levadas na sua igreja, fica na sua região. Não é transferido de uma região para outra, vamos levar para a sede mundial, vamos levar para a capital. Não. Se você doou na sua congregação, o pastor e a equipe social vai elaborar cestas básicas e ali distribuir para os domésticos na fé e também levar as pessoas carentes. A Fundação Reviver não se preocupa com a religião, não se preocupa com nada. Todos que precisam são ajudados.
1: Viu aí, né? Então, você que quer ajudar, contribuir, você que tá, ele falou no Pix, mas também nós temos o nosso QR Code na tela. Aí, você que está acompanhando e quer ajudar, contribua, é um trabalho sério, não é um ano, não é 2 meses, são 32 anos da Fundação Reviver, das instituições. Eu posso dizer que 32 anos, pastor, para permanecer até hoje, firme, na rocha, rapaz.
0: Não é fácil.
1: Não é fácil.
0: No início foi muito difícil, teve desafios enormes, mas a irmã Ireni, a finada doutora Rosa, a equipe da fundação permaneceram firme, e 32 anos nós aqui se esforçando e agora chegando nessas grandes bênçãos e vitórias em nome de Jesus.
1: É, então você que está acompanhando agora aqui o setor evangélico com o nosso pastor Paulo Martins, tenha certeza de uma coisa, viu? Ó, a Igreja Deus e Amor está aqui firme e falando sobre não somente pregar o evangelho, mas também levar também a salvação e também o alimento para essas pessoas que necessitam tanto, viu? Olha, eu vou chamar agora aqui a nossa irmã Fabiana para contar um pouco sobre Minhas Palavras Benditas. Irmã Fabiana, conta aí Minhas Palavras Benditas.
2: Da palavra que sai da nossa boca, pois são poderosas sementes. Sejam bem-vindos ao quadro Minhas Palavras Benditas.
3: Olá! Hoje vamos falar sobre alguns verbos e algumas palavras que nada acrescentam. Você já percebeu que o seu discurso está enfraquecido ou empobrecido? Você costuma dizer, tipo, ele não enviou a resposta em tempo, tipo, cobrei, mas não tive retorno. Tem outra sugestão, mas tipo, podemos fazer outra tentativa. Alguma coisa nestas frases incomoda? Sabe dizer o que é? Sobre as frases iniciais, sei que não preciso dizer que, além de desnecessária, a palavra tipo incomoda muito o seu ouvinte. Acredite, dê adeus a essa palavra sem medo. Agora, você que é um comunicador, um pastor, um pregador, é preciso atenção ao uso do verbo achar. Use-o com cautela, porque ele consegue acabar com a convicção que você precisa transmitir. Esse verbo causa dubiedade, não passa certeza e, portanto, o discurso pode perder credibilidade. Vá direto ao que você precisa informar. Imagine alguém dizendo: acho que o tamanho do salão reservado será suficiente para o evento. Você confiaria nessa informação? Ou ainda, imagine um pastor dizendo: meus irmãos, eu acho que a palavra de Deus condena o adultério. Eu acho. Condena ou não condena? Agora, olha a diferença. Meus irmãos, a palavra de Deus condena o adultério. Viram que eu passei mais confiança? Outro problema que acaba com a força do seu discurso são palavras no diminutivo, pouco, pouquinho. Isso sem falar no minutinho, segundinho e por aí vai. Imagine eu dizendo: hoje vou explicar um pouquinho sobre comunicação eficaz. Esquece, já acabei com a eficácia da comunicação. Quer acertar? Vá direto ao ponto. É comum também, principalmente em ambiente de trabalho, quando a pessoa precisa do tempo e da atenção de alguém, ela dizer: você teria um minutinho? Posso falar com você um segundinho? Ou ainda, você pode aguardar um momentinho? É urgente. Elimine essas palavras do seu vocabulário e desperte no outro a vontade de te ouvir. Você não parecerá arrogante. Fique tranquilo, confie. Por hoje é só, que Deus abençoe a todos e lembre-se, nossas palavras são poderosas. Imagine-se benditas.

0: professor, forte demais, viu? A professora sempre trazendo as novidades,
1: sim, muito,
0: né?
1: Bom.
0: E pastor, a conta, ela tá no ar aí, tá bom? O povo tá acompanhando,
1: certo,
0: a programação. E só lembrando também aqui, ó, fazer um... Ó, já tem doação, foram feitas já doação aqui.
1: Que
0: já
1: benção.
0: Tá aqui o comprovante, viu, da doação que foi realizada, viu?
1: Glória a Deus.
0: Ó, nosso diretor já fez a doação dele.
1: Que benção.
0: Que
1: Deus
0: exemplo
1: abençoe.
0: Agora.
1: Deus abençoe grandemente.
0: E você que está acompanhando a programação, cadê a sua doação, hein?
1: É, vamos doar.
0: Vamos ajudar, porque se a equipe toda ela vê a seriedade, pastor.
1: Exato.
0: Né? É isso que...
1: Acompanham, né?
0: Acompanham, né? A gente acompanha, a gente vê, a gente contempla ali. Ah, mas eu não sei se é verdade, se não é. Pode vir aqui, pastor, né?
1: Exatamente. Comprovar, conhecer os nossos projetos. Estamos aqui à disposição de vocês. E dia 22, aqui na sede mundial, o dia de semear, esse grande evento aqui na sede mundial, onde estaremos reunidos, a grande São Paulo, até 100 quilômetros aqui da sede mundial, as nossas igrejas estarão reunidas aqui, já caravanas formadas, teremos venda de caldos de mandioca, abóbora e outros mais, frango assado, todo os alimentos vendidos serão revertidos em prol dos nossos projetos. Será um dia maravilhoso. Pastor Jerry Borchá pregando a palavra de Deus, evangelista Maria Lorena orando por milagres, presença da nossa presidente, irmã Irene Miranda, cantores da gravadora MC Music. É uma bênção de Deus. Dia 22, agora de agosto, às 14 horas, aqui na sede mundial, o dia de semear. Ninguém pode perder. Venha, traga a sua doação e juntos estaremos ajudando vidas por todo o nosso Brasil.
0: É isso mesmo, ó. Então, pastor Paulo Martins, as suas considerações finais aos todo mundo, todos que estão ouvindo agora ao Sertão Evangélico.
1: Deus abençoe, eu agradeço por essa oportunidade de poder falar aqui da Fundação Reviver, participar dessa programação maravilhosa com todos os irmãos do Brasil, vocês que nos ouvem em todos os lugares. Eu também sou do interior, sou marilhense, sou aqui do interior de São Paulo, vivi, né, minha infância no interior e sei do que os irmãos nos ouvem em tantos lugares, tantas regiões, toda manhã estão sintonizados conosco. Deus abençoe vocês e eu convido você a doar, a ajudar. Mês de agosto, o mês da beneficência cristã, que Deus te abençoe e que o Senhor multiplique as bênçãos na sua vida e na sua família.
0: Amém, viu? Pastor Paulo Martins, faça essa oração pelos ouvintes agora, nessa
1: tarde. Vamos orar. Vamos orar em nome de Jesus. Senhor Deus, maravilhoso e eterno Pai, em nome do seu Filho amado Jesus Cristo, estamos na tua presença, finalizando essa programação no dia de hoje. Senhor, são milhares e milhares de pessoas por esse Brasil, irmãos que nos ouvem também no exterior através da internet. Visita cada um agora, Senhor. Abençoa o nosso dia. Que seja um dia abençoado, cheio de bênçãos e vitórias. Aqueles que têm problemas para resolver, o Senhor já vai na frente dando vitória para eles. Aqueles que está indo agora, Senhor, numa consulta médica, preocupado com o diagnóstico. Aquela pessoa que está com problema familiar, dificuldades, aquele que está afastado, traga de volta. Senhor, meu Deus, visita a vida de cada um. Eu apresento a nossa presidente, a irmã Irene Miranda. Visita a tua serva, abençoe cada vez mais todos os irmãos ouvintes que estão sintonizados conosco, internautas. Senhor, que recebam a bênção, o milagre e a vitória e que hoje possam estar na igreja glorificando a ti. Nós te agradecemos em nome de Jesus. Amém.
0: Amém. Deus abençoe a todos vocês agora que estão pelo rádio. Deus, amor, um grande abraço ao pastor Martins Damaso, Eliel, lá de
1: Jaguaribara.
0: É, lá na Bahia.
1: Na Bahia.
0: Na segunda programação. Rodrigo Alves, também na Imperatriz, juntamente com a sua esposa Tatiana lá. Conhece Rodrigo Alves?
1: Não, pessoalmente não, mas tenho falado com ele.
0: Pois é, pastor Rodrigo Alves, Deus abençoe. Ah, vocês todos são sintonizados. Tiago Bueno aí em Sorocaba, rapaz, vai continuar com o programa local. Mas antes de todo mundo despedir, ó, temos agora um combinado. Eu, você, você, eu e todo mundo aqui, pastor. E o combinado é o seguinte, ó. Se Jesus não voltar, amanhã a gente volta aqui, rapaz, viu? Com roça, sem roça, com chuva, sem chuva, vamos estar aqui novamente nessa roça aqui, rapaz, ó. Então, grande abraço a todos vocês, Levi Muniz, é contigo aí, viu? Vocês estão agora pelo rádio local, é com vocês, varão de Deus, Deus abençoe.
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3: 7:35.
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fixo originalíssimo do nosso programa, que já está no seu rádio, a voz da libertação. Bem-vindos ao nosso programa, querido ouvinte, nesta manhã maravilhosa, manhã de quinta-feira. É, hoje quinta-feira, dia 6 do mês de agosto, ano

a direção-geral, a nossa irmã Irene Miranda, presidente do Ministério. Lembrando que a nossa sede mundial está na capital paulista, no bairro da Liberdade. A igreja sede mundial está aí, portanto, na capital paulista. Quando você for a São Paulo, visite a nossa igreja Deus e Amor, lá na Liberdade. E aqui em Curitiba, a sede estadual está na rua Pedro Ivo, número 744, sobre a responsabilidade do pastor Jerry Bochart. E nesta manhã, ouvintes, aos microfones, também aqui na sonoplastia, este que vos fala, seu amigo, irmão em Cristo Jesus, Edmar dos Santos. Isso mesmo, estamos aqui ao vivo e permaneceremos com vocês até o horário das 11 horas da manhã.

Muito bem, lá nos transmissores desta manhã está o Clério Egídio, está por lá nesta manhã trabalhando com alegria. Deus abençoe, ouvinte!

E nós já vamos, amada audiência, orar ao Senhor, já vamos buscar a face do Deus vivo nesta hora. Portanto, você que está aí ouvindo a programação neste momento, ore conosco, busque a presença do Senhor com fé e Deus irá ao teu encontro para te abençoar nesta manhã. Vamos orar? Vamos orar.

Maravilhoso Deus, eterno e querido Pai, na tua presença, Deus vivo, nós estamos em mais uma manhã para te agradecer, Senhor, por mais uma oportunidade que

Por isso eu te peço, Senhor, que o Senhor estenda estas mãos tão maravilhosas, estas mãos santas, estas mãos miraculosas, que elas sejam estendidas, ó Pai, pela fé que eu peço agora, para tocar a cada pessoa nesta manhã de quinta-feira. Que o Senhor venha tocar, meu Pai,

responde, Senhor, os ouvintes que oram com fé. Responde nesta manhã, responde com milagre, responde com as maravilhas celestiais. Deus poderoso, muito obrigado, Senhor. Meu Pai, eu quero já pedir ao Senhor pela vida dos nossos irmãos ali do estado do Rio Grande do Sul.

horas da manhã. Deus abençoe os ouvintes que oraram com fé. Receba a tua bênção. Já vem aí o jornal, hein? Vem aí já em

0: Alimentação é o tema agora do Bloco de Notícias. Bom dia!
1: Fique por dentro, viu? Drops de Notícias, Rádio Deus é Amor. Dispensa em ordem. Organização da cozinha pode facilitar escolhas melhores e reduzir desperdícios. Quando a dispensa está bagunçada, a geladeira desorganizada e garantir um mês inteiro com alimentos frescos e funcionais. A boa notícia é, você não precisa de potes caros, armários novos ou grandes reformas. O método FIFO, usado em cozinhas profissionais, funciona perfeitamente em casa. Ele evita desperdício e mantém itens novos atrás dos antigos. Use primeiro que está aberto. Evite abrir muitas embalagens iguais. Essa visualização evita desperdício e te inspira a cozinhar melhor. Em equilíbrio. Ciência reforça a união entre alimentação, sono e movimento para viver melhor. Nos últimos anos, a ideia de saúde deixou de estar associada apenas à ausência de doenças e passou a incorporar um conceito mais amplo: bem-estar físico, mental e emocional. Esse ano, 2026, esse movimento tende a se intensificar, impulsionado por estudos científicos que mostram que hábitos simples do dia a dia podem ter impacto direto na forma como as pessoas se sentem e funcionam. A pesquisa investigou mais de 2.000 participantes em diferentes países e concluiu que esses três comportamentos, chamados de os grandes três da saúde, estão diretamente associados a níveis mais elevados de bem-estar, independentemente da presença de sintomas depressivos. Vida em equilíbrio. Ciência reforça a união entre alimentação, sono e movimento para viver melhor. Nos últimos anos,

0: são 7:54, 7:54. Ouvintes, e hoje é quinta-feira. Hoje é dia de bênçãos na Igreja Pentecostal Deus de Amor, hein? Hoje é culto beneficente à Fundação Reviver. Sim, culto da Fundação Reviver, agora pela manhã, no primeiro culto, às 9:00, e a presença da irmã Leacir Ribas, que estará pregando a palavra de Deus e orando em favor de todos. Irmã Leacir, daqui a pouquinho, no altar de Deus, para orar por todos nesta manhã. E o segundo culto da Fundação acontece às 14:00. A irmã Maria Santos, as demais servas de Deus, vão estar ali para orar por você e pela sua família. Então venha receber a bênção de Deus. Igreja Pentecostal Deus de Amor, Rua Pedro Ivo, 744. Todos estão convidados para receber a bênção das mãos de nosso Senhor e Salvador Jesus Cristo. Deus tem uma bênção toda especial para o meu irmão, para a minha irmã que virá hoje. Não venha com as mãos vazias, não, meu irmão, minha irmã. Traga um quilo de alimento, viu? Traga um quilo de alimento para que sejam formadas cestas básicas, né? E pessoas sejam beneficiadas, pessoas que estão aí passando por momentos de dificuldades, que elas sejam abençoadas com a cesta básica que será formada. Então, você que puder trazer um quilo de alimento, uma lata de leite Ninho, né? Ou uma caixinha de leite também, ajude. Deus vai honrar você com toda certeza. Então fica aqui o convite para que você ajude, e Deus vai ajudar você também com toda certeza. Igreja Pentecostal Deus de Amor, Rua Pedro Ivo, 744. Eu disse Pedro Ivo, 744, no centro da cidade de Curitiba. Vamos acompanhar o aviso, a chamada aqui no programa, para os ouvintes já se prepararem, estar conosco logo mais para receber a bênção das mãos do Senhor. Vamos acompanhar este importante comunicado neste momento.
1: A paz do Senhor a todos os nossos amados ouvintes. Quem vos cumprimenta é sua irmã em Cristo, Leacir Ribas. O motivo da minha participação é para convidar a todos para estar conosco nesta quinta-feira, no horário das 9:00 da manhã, na sede estadual de Curitiba, rua Pedro Ivo, 744, centro de Curitiba, onde eu mesmo estarei ali pregando a palavra de Deus, orando por todos através dos dons do Espírito Santo, juntamente com a nossa irmã Maria e a equipe da Fundação Reviver. Estaremos ali aguardando a sua presença. Venham e recebam as bênçãos das mãos do Senhor. A início de uma campanha, o Agosto Verde, onde nós estaremos ali na campanha com o tema A farinha da panela não se acabará e o azeite da botija não faltará. Vai ser uma campanha de bênçãos e vitória, onde todos vão se alegrar no Senhor. Venham, traga mais alguém da tua família, e se você puder trazer um quilo de alimento para nós poder ajudar as pessoas necessitadas, é bem-vindo em nome de Jesus. Compareça e receba as bênçãos das mãos do Senhor. Deus abençoe a todos. Já estaremos orando por todas as pessoas que vão comparecer nesta campanha. Até lá, na paz do Senhor Jesus.
0: Sete e cinquenta e nove. Está aí então a nossa irmã Leacir Ribas dando esse recado importante ao povo do Senhor, né? Para a manhã desta quinta-feira, onde ela vai estar orando por você. Então daqui a pouco, irmã Leacir, aí no altar de Deus, orando por todos os nossos amados e queridos ouvintes. A ainda hoje temos cultos, viu? Ainda hoje, no horário das 12 horas até as 13, tem o culto, né? Onde Deus vai usar ali presbítero Ricardo, os demais servos de Deus. Depois temos às 14h o presbítero Osni, fazendo a oração, ungindo a todos com azeite. E hoje tem o culto à noite também, culto às 19h. Também Deus operando e a participação aí do vocal Shekinah, adorando a Deus. É o culto hoje então para você receber bênçãos na igreja sede estadual, Igreja Pentecostal Deus de Amor. Rua Pedro Ivo, 744.
2: 8h.
0: Já são 8h da manhã, 8h em ponto. Muito bem, nós vamos agora, ouvintes, fazer o seguinte: nós vamos já abrir espaço ao Estúdio C, né? A programação agora em rede. Vamos ficar alguns minutos com o som direto de São Paulo, mas daqui a pouco já estamos de volta com os ouvintes do programa Voz da Libertação para seguir aqui direto de Curitiba, tá bom? Deus abençoe e até daqui a pouco.
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8: Horas 2 minutos na capital paulista, 8h02. Bom dia para você que está em casa, você que está no seu local de trabalho. Eu sou o presbítero Levi Muniz, estou com você nesta manhã. Hoje é dia 6 de agosto de 2026, estamos ao vivo com a maior rede de rádios do Brasil, Levi Muniz, comunicando com você hoje, quinta-feira, quinta da Ação Social. Estamos ao vivo, bom dia!
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8: Muito bem, vamos atualizando a temperatura em todo o Brasil. Hoje é um dia especial. Vamos lá. Maceió, nas Alagoas, neste momento estamos com 24 graus e a máxima prevista é de 28 graus. em Maceió. Salvador tem 25 e a máxima prevista é de 29 graus. São Luís, capital do estado do Maranhão, neste momento estamos com 28 graus e a máxima é de 31. Vamos dar uma olhadinha na cidade de Goiânia. Goiânia, estado de Goiás, neste momento tem 23 e a máxima de 32 graus. Agora o Rio de Janeiro, meu Deus do céu. Estamos com 24 graus no Rio e a máxima é de 35 graus hoje na capital carioca, e hoje tem possibilidade de chuva no meio da tarde. Também com tanto calor vai acabar chovendo, né? Cuiabá tem 28 graus e a máxima prevista é de 36 graus. 36 graus na cidade de Cuiabá, estado do Mato Grosso. Deixa eu dar uma olhadinha na cidade de São Paulo, a capital paulista. São Paulo, neste momento, tem 21, a máxima de 28, e tem possibilidade de chuva no meio da tarde, chuva a partir das 15 horas. Rapaz, ó, Curitiba e Porto Alegre, tanto Curitiba quanto Porto Alegre tem 25 milímetros de chuva. Neste momento, Curitiba tem 19, Porto Alegre tem 21 graus. A máxima prevista para Porto Alegre é de 28 e a máxima prevista para Curitiba é de 24 graus. Informações do tempo, da Clima Tempo para a Rádio Deus e Amor. São 8 horas e 5 minutos. Bom dia! Abençoe você que está acompanhando com o programa da Igreja Pentecostal Deus é Amor nesta manhã. Que o Senhor Jesus te guarde, te guie, te dê vitória contra Satanás. Daqui a pouquinho nós vamos orar com você e por você, e você vai ser muito abençoado. Lembrando que o nosso WhatsApp é o 11 982 92. Gente, nós estamos no Agosto Verde, que é o mês da beneficência cristã. 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São 8 horas e 6 minutos. Deus abençoe o Jonathan Amadeu Rocha, ele diz que está acompanhando em Jarinu, São Paulo. Ô Jonathan, obrigado pela audiência da Rádio Deus é Amor. Deixa eu ver quem mais está por aqui. A nossa irmã Evangelista, olha só, ela disse que o nome dela é Evangelista Maria Aparecida. Ela nos ouve em Embu das Artes, São Paulo. Deus abençoe, irmã Maria. Obrigado pela audiência. O José Carlos de Ribeirão Preto, São Paulo, também está na audiência, está mandando a paz do Senhor, pediu um louvor. Deus te abençoe, meu querido José Carlos. Um grande abraço para você. Obrigado pelo carinho da audiência aqui da Rádio Deus é Amor. Tá certo? São 8 horas e 7 minutos. Bom dia!

8:09 na capital paulista, 8:09. Bom dia para você. Deus abençoe a sua casa, a sua família. Nós vamos falar com Deus, nós vamos buscar a face do Senhor aqui na programação da Igreja Pentecostal Deus e Amor. Sempre é bom falar com alguém especial, né? Ainda mais quando este alguém é Deus. Nós vamos falar com o Senhor. Nós temos aqui o momento da oração do recomeço. E eu sei que tem muita gente precisando recomeçar, precisando voltar ao primeiro amor, precisando voltar aí a ter aquela comunhão com o Espírito Santo. Então, onde você estiver, pare as suas atividades e ore juntamente comigo e seja abençoado em nome de Jesus.

0: Começa agora. Oração do Recomeço.
1: Como os montes de Sião, que não se abalam, mas permanece para sempre. Meu Deus, a tua palavra diz: clama a mim e responder-te-ei, e anunciar-te-ei coisas grandes e firmes que ainda não sabes. Tua palavra diz, ó Pai,
2: para aquele que em ti espera. Sabemos que o Senhor não desampara aqueles que te buscam, e sabemos que os ouvidos do Senhor não estão agravados para não poder ouvir. Meu Deus, nesta manhã, Senhor, venha abençoar os milhares e milhares de ouvintes da rádio Deus é Amor. Abençoar os internautas, abençoar, ó Pai, aqueles que nos acompanham nesta manhã. Abençoa, Senhor, aqueles que estão em casa, aqueles que estão no seu local de trabalho, aqueles, ó Pai, que estão acompanhando a programação e confiam no Senhor. A tua palavra diz que os que confiam no Senhor são como os montes de Sião, que não se abalam, mas permanece para sempre. Meu Deus, a tua palavra diz: clama a mim e responder-te-ei, e anunciar-te-ei coisas grandes e firmes que ainda não sabes. Tua palavra diz, ó Pai, que o Senhor é uma fortaleza no dia da adversidade. O Senhor é uma fortaleza no dia da angústia. O Senhor não desampara aqueles que te buscam. O Senhor não desampara aqueles que clamam ao Senhor. Oh, meu Deus, quantas pessoas clamando agora, clamando pelo filho, clamando pelo neto, pelo sobrinho, pelo marido, pela esposa. Senhor, visita agora aqueles que nesta manhã estão colocando diante do Senhor as suas causas, aqueles que estão colocando diante do Senhor os seus problemas, meu Pai. Oh, meu Deus, quantas pessoas com problemas financeiros, problemas espirituais, meu Deus, problemas sentimentais. Quantas pessoas, meu Pai, com problemas de saúde. Olha para aqueles que estão sentindo dores terríveis, Senhor. A tua palavra diz que o Senhor levou sobre si todas as nossas dores, e sobre as suas pisaduras nós fomos sarados. E agora, meu Pai, eu peço em nome de Jesus que o Senhor olhe para esta pessoa que está com terríveis dores. Cura agora pelo poder do teu Espírito Santo. Liberta, Senhor. Oh, meu Deus, o Senhor é o Deus que liberta. O Senhor é o Deus que muda a história. O Senhor é o Deus que transforma vidas. O Senhor é o Deus que faz além daquilo que pedimos ou pensamos através da tua santa palavra. Meu Pai, olha para aquele que está na UTI, Senhor. Olha para aquele que está no hospital. Olha para aquele, Senhor, que está na CTI, aquele que está no quarto do hospital, aquele que precisa da tua bênção, da tua graça, da tua misericórdia. Olha para esta mulher, meu Pai, que há muito tempo não sente mais a tua presença. Olha para este irmão, Senhor, que não tem mais forças para orar, porque a vida dele está... Aqueles que eu não consigo citar o nome deles, mas eles estão orando juntamente comigo. Senhor, visita os teus filhos, as tuas filhas. Senhor, traga saúde, traga alegria, traga unção, traga, Senhor, a bênção para este lar e para esta família. Oh, meu Pai querido, olha para aquele que, por algum motivo, Senhor, já perdeu a fé, já perdeu a alegria, já perdeu a esperança. Olha para aquele que está desanimado, Senhor. Quantas pessoas desanimadas por causa do problema que eles estão enfrentando na sua casa, no seu lar, na sua família. Ah, meu Deus, que nesta manhã esta pessoa possa ser tocada pelo Senhor e entender que o Senhor não a desamparou, porque a tua palavra diz que o Senhor não desampara aqueles que te buscam. Meu Pai, fica conosco nesta manhã, Senhor. Meu Deus, abençoe este agosto verde. Senhor, todos aqueles que têm ajudado a obra social da tua igreja, aqueles que têm trazido as suas doações para ajudar o trabalho assistencial, não só aqui na sede mundial, mas em todas as nossas igrejas, Pai. Oh, meu Deus. Visita agora, Senhor, cada pessoa que ora juntamente comigo. Visita agora, Senhor, cada pessoa que me acompanha. Senhor, visita a vida desta mulher, a vida deste homem. Visita, Senhor, a nossa irmã Rose Santana, que está orando juntamente conosco, Pai. Enche a tua filha do teu Espírito Santo. Usa ela, Senhor, todos os sábados pela manhã, aqui na sede mundial, no nosso círculo de oração. Meu Deus e meu Pai, guarda os teus filhos, guarda a tua igreja, guarda os teus servos, guarda, Senhor, os teus amados, meu Pai. O Senhor é o Deus que guarda os teus amados. O Senhor é o Deus que não desampara aqueles que te buscam. O Senhor é o Deus que muda a história. E eu peço ao Senhor que muda a história do teu povo. Senhor, prepara a tua igreja para o dia glorioso do arrebatamento. Ah, meu Deus, nós não queremos ficar aqui, nós queremos subir com o Senhor, e nós sabemos que o Senhor vai levar um povo especial, zeloso de boas obras, um povo que não se contamina com o mundo. Nos ajuda, Senhor, para não nos contaminarmos com este mundo, mas vivermos uma vida santa e irrepreensível na tua presença. Ó, meu Pai, ó, meu Deus, ó, meu Senhor, fica conosco neste dia. Abençoe os nossos ouvintes, abençoe a nossa audiência, abençoe os nossos obreiros, as nossas crianças, os nossos jovens, a nossa diretoria, os nossos pastores. Abençoe o teu povo, Pai, e que todos sejam cheios do teu Espírito Santo. Meu Deus, muito obrigado, Pai. Muito obrigado por este tempo tão precioso que o Senhor nos tem dado para estar na tua presença te adorando. Fica conosco, Senhor, em nome de Jesus. Amém e amém, Senhor Jesus.

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2: 8:23.
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1: 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Agora são 8:23 na capital paulista. A nossa irmã Débora Miranda está chegando com exercícios espirituais. É isso mesmo, é o projeto Eu e Mais Um. Vamos acompanhar a irmã Débora Miranda, exercícios espirituais. Bom dia.
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5: É maravilhoso saber que nós estamos juntos outra vez através do Espaço Eu e Mais Um. 5 minutinhos. Onde nós estamos falando das doutrinas básicas, estamos ensinando aos novos convertidos, crescendo no conhecimento do Senhor. É tão bom quando nós nos alimentamos cada dia com a palavra de Deus. Eu sei, eu tenho recebido cartas de muitas pessoas que dizem que não perdem sequer uma edição deste programa, que tem anotado nos seus cadernos os versículos, tem lido, e até irmãos discipuladores que estão usando este programa como base de estudo, de ensinamentos e lições para os seus discípulos. Isso é maravilhoso e eu me sinto bastante alegre em saber que estou sendo útil a serviço e crescimento do reino do Senhor. Nós estamos falando esses dias sobre crescimento espiritual e nós estamos fazendo uma analogia, não é? Nós sabemos que uma criança, quando ela nasce, ela precisa se alimentar. Falamos que esse alimento é a palavra de Deus. Falamos também que é necessário o exercício, né? Para os nossos músculos, quando nós nascemos, precisamos andar para que eles funcionem e que estejam fortes. Então, nós estamos falando desses exercícios espirituais, né? Que é realmente a necessidade de nós nos fortalecermos. Então, quais são os exercícios recomendados, por exemplo, para um recém-nascido? É caminhar. Ele em poucos meses já está engatinhando, em poucos meses ele já está andando. Agora, trazendo para a vida cristã, que exercícios se recomendam para um recém-convertido? Em primeiro lugar, temos a frequência aos cultos na igreja. Lembrem-se que a pregação, as aulas bíblicas, o companheirismo e a comunhão com outros irmãos e o exemplo dos mais maduros no Senhor são bênçãos que somente recebemos através dessas atividades na igreja. Porque isso também vai servir para você para se identificar com o povo de Deus. Em segundo lugar, outro exercício recomendado para um recém-convertido é o seu testemunho público. Vocês se lembram do caso da mulher samaritana? Este é um dos mais ilustrativos testemunhos de alegria e satisfação que produzem o falar a outros da nossa experiência de salvação. Aquela mulher samaritana, ela deixou o seu cântaro, aquele vaso, e ela se voltou ao seu povo, e ela começou a dizer a toda a sua gente: venham a ver um homem que tem me dito tudo o que ele tem feito. Não será este o Cristo? Quando ela começou a falar isso, muitos dos samaritanos que viviam naquele povoado creram. Creram no Senhor pelo testemunho que ela dava. Essa história está no livro de São João, capítulo 4. Anote aí, versículos 28, 29 e 39. Você novo convertido, você não tem que ter tanto conhecimento da palavra de Deus para falar para os outros sobre o Senhor. Não. Basta apenas começar falando da sua experiência, como você começou a conhecer a Cristo Jesus, como você chegou ao conhecimento de Deus. É importante também outro exercício espiritual, participar nos trabalhos e atividades da igreja onde você congrega. Mais tarde, quando você talvez seja um membro oficial da igreja, você poderá participar de todas as atividades ministeriais que a igreja oferece. Mas neste momento, ofereça sua ajuda em coisas práticas e também nos projetos da congregação. Fale com o pastor da igreja, com os líderes das atividades, talvez de evangelização, de louvores, da escola bíblica, para que eles possam realmente saber que você está à disposição. Diga a eles que você quer colaborar no crescimento do reino de Deus, quer ajudar. Também outro exercício espiritual muito importante é a sua generosidade em ofertar e dar os dízimos na casa do Senhor. Então abra o seu coração e dê o que você possa para crescimento da igreja, para que outros possam ser salvos e conhecer o evangelho assim como você foi alcançado. Vejam que o exercício de dar é um exercício de generosidade que engrandece o coração do crente e também o coração de Deus. Por hoje é só. Queremos aqui convidá-los para outra oportunidade numa próxima edição. Nós crescemos um pouquinho mais, falando outros temas para seu crescimento. Se despede Débora Miranda, na paz do Senhor, e deixando aqui o nosso contato, 11 98292-3392. Até a próxima, se Deus assim nos permitir.
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2: Hora certa. 8:37.

Esta quinta-feira, hoje dia 6 de maio, maio não, 6 de agosto. É, estamos no mês de agosto, é o mês 8, né? Já é o mês 8 para a glória de Deus, né, ouvintes? Nós vamos juntos com vocês até o horário das 11 horas da manhã, levando a palavra de Deus aos corações. Obrigado pela sua sintonia. Eu sou seu irmão em Cristo, Edmar dos Santos, com alegria, desejando a você uma excelente manhã debaixo

0: amados ouvintes, para os cultos de bênçãos que teremos em nossa igreja pentecostal Deus e Amor. É, hoje, nesta quinta-feira, teremos cultos abençoados, como agora, às 9 horas da manhã, o primeiro culto, ouvintes, da Fundação Reviver. Daqui a pouquinho, já começa o primeiro culto desta manhã, onde estará presente para pregar a palavra de Deus e orar em favor de todos a nossa irmã Leacir Ribas. Isto mesmo, irmã Leacir, pregando a palavra de Deus nesta quinta-feira, orando pelas divinas revelações do Espírito Santo. Olha, Deus tem bênçãos para a tua vida nesta manhã. Deus vai usar a nossa irmã Leacir nesta manhã com poder e unção.
1: Tem uma pessoa aqui com ânsias e vômito, e me revela o Espírito Santo que é obra de macumba que você tem no teu estômago. Jesus quer arrancar. Você passa mal, minha irmã. Jesus quer arrancar. Aleluia. Ainda não é essa irmã. Cadê a pessoa revelada? Vem na frente, minha irmã. Vem na frente para Jesus te curar. É isso mesmo, minha irmã. Você passa mal. Jesus, passa o teu sangue aqui. Queima essa macumba. Sai daí, capeta. Sai da vida dela, Satanás. Ah, olha aí, o diabo já não resistiu. Queima ele. Grita, igreja. Queima ele. Queima ele. Queima ele. Sai do estômago dela. Olha aí, irmão, Satanás já não resistiu ao poder de Deus aqui. Queima ele, queima ele, queima ele, queima, queima, não adianta.

0: bicho fica desesperado, né, ouvintes? Mas aquele cai por terra. Aqui o bicho não resiste à unção de Deus.
1: Você vai falar porque a igreja vai mandar.
0: Jesus está aqui para libertar. Jesus está aqui para fazer maravilhas hoje, quinta-feira. Venha receber a oração da serva do Senhor, a irmã Leacir Ribas, que na autoridade de Cristo vai expulsar toda a obra do mal.
1: Violento, mas há poder no sangue de Jesus. Pede pra Jesus queimar o diabo aqui. Legião do inferno, o teu nome é legião, Satanás. Vai saindo da casa dela, demônio da morte. Vai saindo. Tem mais pessoa oprimida aí no meio. Tem pessoa vomitando macumba aqui. Cuidado, irmão. Cuidado. Segura essa aí. Queima ele. O diabo tá vomitando uma cumba aqui. Vai saindo. Fica em pé. Levanta. Vamos.
0: Rua Pedro Ivo, 744. Igreja Pentecostal. Deus e amor. E vamos agora ouvir a palavra da irmã Leacir Ribas, convidando os ouvintes para esta manhã de bênção.
2: A paz do Senhor a todos os nossos amados ouvintes. Quem vos cumprimenta é sua irmã em Cristo, Leacir Ribas. O motivo da minha participação é para convidar a todos para estar conosco nesta quinta-feira, no horário das 9h, na sede estadual de Curitiba, rua Pedro Ivo, 744, centro de Curitiba, onde eu mesmo estarei ali pregando a palavra de Deus, orando por todos através dos dons do Espírito Santo, juntamente com a nossa irmã Maria e a equipe da Fundação Reviver. Estaremos ali aguardando a sua presença. Venham e recebam as bênçãos das mãos do Senhor. Ao início de uma campanha, o Agosto Verde, onde nós estaremos ali na campanha com o tema A farinha da panela não se acabará e o azeite da botija não faltará. Vai ser uma campanha de bênçãos e vitória, onde todos vão se alegrar no Senhor. Venham, traga mais alguém da tua família e se você puder trazer um quilo de alimento para nós poder ajudar as pessoas necessitadas, é bem-vindo em nome de Jesus. Compareça e receba as bênçãos das mãos do Senhor. Deus abençoe a todos. Já estaremos orando por todas as pessoas que vão comparecer nesta campanha. Até lá, na paz do Senhor Jesus.
0: Chegou a quinta-feira, então, da bênção de Deus para você e toda a sua família. Daqui a pouco mais, 9h, o primeiro culto desta quinta-feira. Aqui em nossa sede, eu digo aqui porque é a força do hábito, né? Lá em nossa sede, porque hoje eu não estou na sede. Então, ouvintes, vocês estão convidados para receber a bênção de Deus. O ouvinte de casa está convidado para nesta manhã. E quem não puder vir agora de manhã, tem o culto da Fundação Reviver também às 14 horas. Hoje, 14 horas. Bênçãos de Deus também esperando por todos vocês.

0: pessoas também contam bênçãos recebidas nos cultos da beneficência cristã, né? E lembrando, né, ouvintes, que nós estamos no mês do agosto verde, é. Você vai vir para o culto, mas vai trazer também 1 quilo de alimento, tá? Você vai trazer um alimento não perecível, vai trazer... Ah, eu posso levar uma cesta básica. Bem-vinda esta tua cesta básica para ajudar as pessoas carentes, pessoas que precisam, né, do nosso apoio. Então, ajude. Mês do Agosto Verde, mês onde Deus vai abençoar sua vida de uma maneira toda especial. Ouça o testemunho, aumente a tua fé.
1: Qual que é o seu nome?
2: Jussara.
1: Mas Jussara, conta pra nós o que que a senhora recebeu de Deus.
2: De madrugada eu acordei com uma dor muito grande na minha barriga, que doía do estômago até as virilhas. Aí eu falei com Deus, falei, Jesus, se o senhor me curar essa dor, eu vou na quinta-feira, que eu estou fazendo campanha na Fundação Reviver, vou na quinta-feira e vou contar a benção, para agradecer, para louvar o teu santo nome, né? E falei com Deus assim, né? Que teria uma oferta para ajudar a obra do Senhor também, não pagando a benção, porque benção a gente não paga, né? Mas a gente tem que ser grata ao Senhor, porque a obra precisa, né? De ajuda. E aí, aquela dor foi passando, passando, e para a glória do Senhor Jesus, a dor desapareceu. Só de fazer o voto com Deus, a dor desapareceu. E eu creio, em nome de Jesus, que ela não vai voltar nunca mais. Eu agradeço, né? A Deus por tudo que ele tem feito. Eu não sei nem como agradecer, eu não tenho palavra. Porque Deus tem feito tanta coisa na minha vida.
1: Com Jesus só melhora.
2: Com Jesus só melhora.
1: Antes de Jesus, como era a sua vida?
2: Era terrível, né? Era doença, era problemas, era tudo. Tudo que não prestava, né? Tinha na minha vida. Mas depois que eu aceitei Jesus, tudo mudou, né? Para melhor, graças
1: Amém. A Deus. Amém. Tá feliz, irmã Jussara?
2: Tô muito feliz com o Senhor Jesus.
1: Amém. Seu nome completo?
2: Jussara da Silva Guimarães.
1: Mora onde?
2: No Jardim Horizonte Azul.
0: Abençoe, irmã Jussara da Silva Guimarães, que contou seu testemunho, que contou a bênção aqui no programa A Voz da Libertação. Que Deus é bom, né? Deus é bom mesmo. As pessoas relatam o milagre, as pessoas glorificam, porque foi o Senhor quem operou e é o Senhor quem vai operar na tua vida também, dileto ouvinte, aqui na Igreja Pentecostal Deus de Amor, aqui no pronto-socorro de nosso Senhor e Salvador Jesus Cristo. Venha, venha com fé, venha crendo no milagre. Hoje, culto da Fundação Reviver, 2 horários, 9 da manhã e também às 2 horas da tarde. Nesses horários, é os cultos dedicados às instituições Reviver, em nossa igreja sede na rua Pedro Ivo, 744. Mais um testemunho, vamos ouvir? Mais um milagre para a glória do Senhor.
1: Seu nome, minha irmã?
3: Meu nome é Maria Helena.
1: Conte a bênção, irmã Maria Helena.
3: Eu fui na casa do meu filho, né? E ali do nada eu escorreguei na sala dele, levei uma queda terrível, terrível, irmão. Se eu tenho batido minha cabeça, hoje eu tava debaixo da terra, porque foi uma queda terrível, irmão. Não sei nem explicar. E nessa queda eu quebrei o meu punho. Quebrei o punho esquerdo, irmã. Mas foi tanta dor que eu senti na minha vida, que eu cheguei no hospital, irmã, gritando e chorando de tanta dor na minha vida. E já me encaminharam para tirar a chapa, depois foi tirar raio-x, tinha quebrado e eu gritando de dor, que eu não suportava de tanta dor na minha vida, né? Eu tô com essa idade, com 64 anos, e o médico falou, olha, foi muito grave, vai engessar, daqui a 2 semanas você volta. Se não tiver colado, vai ter que fazer uma cirurgia. Eu falei, Jesus, eu falei pro médico que eu não vou fazer cirurgia. Sangue de Jesus tem poder, porque eu creio num Deus que eu sirvo. E ali, né, ele engessou com 2 semanas, eu voltei, ele tirou o gesso, eu sentindo muita dor ainda, muito inchado. Ele falou, olha, não colou ainda, vai engessar outra vez. Falei, Jesus, tem misericórdia, Pai. E ali engessou, irmão. E eu ali, nesse período, eu fiz um voto ao Senhor de pegar o carnezinho da Oasis, né? Sim. Que eu ia pagar todo de uma vez se meu osso colasse, né? E todo mundo falando, é perigoso, né? Já pessoa já de idade, é difícil o osso colar. é difícil o osso colar. Falei, mas tá colado já, em nome de Jesus, né? E ali, eu passei no médico outra vez, tirei chapa, e ele olhou ali no computador, falou, olha, tá colado.
1: Deus te deu a vitória, né, minha irmã?
3: Me deu.
1: Só da senhora fazer o voto com Deus.
3: Isso, com a Fundação Reviver, irmão, aleluia. E ali eu olhei no computador a chapa, ele falou, olha, tá coladinho, colou, dona Helena. Aí na sala do médico, ali mesmo, junto dele, irmão, eu dei um glória a Deus, eu falei, aleluia, glória a Deus. Né? Aleluia. A enfermeira olhou pra mim assim, assustada. Eu falei que eu não ia operar.
1: Doutor. Não precisou operar.
3: Não preciso.
1: Jesus, aleluia. É maravilhoso, né, meu irmão?
3: Glória a Deus, aleluia.
1: Amém. Seu nome completo?
3: É Maria Helena, eu moro em São Mateus, Parque São Rafael.
0: Deus abençoe, irmã Maria Helena. Mais um grande milagre, mais um grande milagre pela fé, né? A irmã fez o voto de ajudar a Fundação Reviver, e olha como valeu a pena, olha como valeu a pena. A irmã está curada, a irmã Maria Helena, agora dando glória a Deus, e olha que ela deu um glória a Deus lá dentro da sala do médico, ouvintes. Ela não aguentou, ela falou, não, deixa eu dar um glória pro meu Deus aqui, glória a Deus. A enfermeira olhou assustada, ela disse, Jesus é bom, Jesus é maravilhoso. Quando as pessoas, meus irmãos, elas glorificam a Deus com alegria, realmente é de chamar atenção, né? É de chamar atenção, porque a pessoa tá feliz, a pessoa, imagina, o médico dá a notícia, o teu osso tá colado, tá tudo certo, e ela vinha ouvindo falar, não, você já é de idade, fica mais complicado, é difícil, mas naquela hora Deus fez um milagre. E quando o médico falou para ela, ó, teu osso está colado, ela teve que dar um glória a Deus, ela teve que dar um aleluia ali na sala do médico, né, agradecendo ao Senhor por esta obra tão linda, pelo milagre do osso dela estar colado. Deus é bom, e ali o nome do Senhor foi glorificado. Ô, ouvinte querido, o Senhor vai glorificar o nome dele também na tua vida, operando, te abençoando. Venha para a igreja, faça votos com a Fundação Reviver, né? Crendo no teu milagre, Deus há de te honrar, como honrou estas pessoas que têm contado a bênção no programa A Voz da Libertação. O programa A Voz da Libertação é um veículo de comunicação onde as pessoas têm contado aqui as bênçãos recebidas, onde as pessoas têm glorificado a Deus com alegria, com muita fé. Venha para a igreja. Hoje, quinta-feira, cultos dedicados às instituições Reviver. 9 da manhã, o primeiro culto, que vai começar daqui a pouquinho. Daqui a pouco. Faltam 6 minutos para iniciar o culto da Fundação Reviver. E o segundo culto, às 14 horas, todos estão convidados. Jesus garante a vitória para vocês, tá bom? Tenha fé no milagre, tenha fé que Deus te dará a vitória. Vamos de louvor agora, Daniela Balabem está chegando para cantar. No céu é o meu lugar. E o seu, ouvinte, é no céu também? Opa, vamos pra lá, né? Faltam 5 minutos para as 9. Bom dia.

0: 8:58.
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Brasília, 8h59, vamos em frente com o programa Voz da Libertação. Estamos ao vivo, ouvintes, ao vivo nesta manhã, glorificando o nome santo do Senhor Jesus. Nós vamos agora identificar, né, a emissora de Deus e na sequência nós vamos também acompanhar o bloco de notícias, né? Temos aí o jornal, o momento da informação precisa aqui no programa A Voz da Libertação. Então, você vai continuar conosco aqui, porque na sequência já voltamos com vocês com o segmento do

0: 9 horas.
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0: A gente vai para mais informações aqui. Depressão e tristeza. Saiba como diferenciá-las e o momento certo de buscar ajuda. Parece um mundo cinza. Não é só uma tristeza, mas passa longe da alegria. A pessoa tá ali e uma coisa que ela não sabe muito bem explicar. Parece dormente, anestesiada, o que, apesar de sugerir um alívio para dor física, não é um bom sinal. Assim muita gente costuma se sentir durante a depressão. É uma doença que precisa de tratamento multidisciplinar. Psiquiatras explicam a importância do diagnóstico correto e principalmente como diferenciar um período de tristeza de uma depressão de fato. A depressão não tem uma causa específica, nem idade, podendo ser muito comum até mesmo entre os mais velhos, o que carece de mais atenção. Então, quando for possível, é recomendável praticar atividade física, já que os exercícios são importantes aliados durante o tratamento e muitas vezes até como prevenção. É importante ressaltar que os sintomas podem ir muito além e aparecer em diferentes intensidades para cada pessoa. Apesar de ser um diagnóstico mais complexo, porque não há um exame em específico, como uma ressonância, por exemplo, que pode apontar exatamente o que está errado, a depressão tem tratamento, sim. E não há motivo algum para ter vergonha ou medo de procurar ajuda. O que pode estar por trás da apatia em crianças? Apatia não é uma doença, mas um conjunto de sinais comportamentais que se originam a partir de uma condição específica, como um trauma psíquico, uma doença física. Em geral, a apatia pode ser caracterizada pela falta de motivação, desinteresse social, isolamento, indiferença. No caso de crianças menores, até os 5 anos, os sintomas podem ir desde irritação, o choro sem motivo, tristeza, dificuldade de demonstrar afeto e emoções. Já em crianças maiores, aí até os 12 anos, os sintomas mais comuns da apatia vão desde o isolamento, desânimo e tristeza, até a falta de interesse em se comunicar com a família ou fazer amizades. De modo geral, não há uma regra. Agora, é possível notar essa diferença ao levar a criança para um ambiente novo, como uma festa, por exemplo. No início, ela pode chegar com certo receio, mas em seguida se solta e começa a brincar. Essa atitude é caracterizada apenas como inibição ou timidez, não apatia. Como a apatia não é uma doença, o tratamento é direcionado para a causa do sintoma. Ou seja, se for uma anemia, o quadro é que deverá ser tratado para melhorar as reações. O mesmo acontece com transtornos psicológicos, que normalmente são tratados com terapias e, em alguns casos, medicamento.
1: 9 e 5.

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1: Ao vivo, bom dia! É manhã de quinta-feira, hoje, dia 6 de agosto. Vamos juntos até às 11 da manhã.
2: Aquele abraço.
1: Obrigado, ouvinte, você do outro lado nos acompanhando, dando glória a Deus conosco. Agora é a hora do momento importante da palavra de Deus, né? É hora do quadro Sementes da Esperança. E sempre neste horário nós temos uma meditação importante na voz do pastor Jerry Bochart. Então, vamos agora acompanhar a palavra de Deus e hoje o tema é fé que resiste às tempestades. Olha o tema, fé que resiste às tempestades. Vamos acompanhar o quadro Sementes da Esperança.
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4: Graça e paz a todos, pastor Jerry novamente com vocês. Hoje eu quero falar da fé, fé que resiste às tempestades. No livro de Mateus, capítulo 8, versículo 24, o texto diz o seguinte: e eis que se levantou do mar uma grande tempestade, de modo que o barco era varrido pelas ondas, e Jesus, porém, dormia. A vida cristã não é um mar calmo, todos nós sabemos disso, né? Todos nós, em algum momento, enfrentamos ventos fortes, ondas violentas e tempestades inesperadas. Elas vêm na forma de doenças, perdas, crises familiares, problemas financeiros ou dores emocionais profundas. E é justamente nesses momentos que a nossa fé é colocada à prova. A Bíblia conta que certa vez Jesus e seus discípulos estavam em um barco quando uma grande tempestade se levantou. O vento soprava com força, as ondas invadiam o barco e o medo tomou conta do coração daqueles homens. Mas havia algo ainda mais surpreendente: Jesus estava dormindo. Quantas vezes isso parece acontecer na nossa vida? A tempestade chega, o caos se instala, o medo nos cerca e Deus parece estar dormindo. Oramos e não há resposta. Clamamos e não vemos saída. E a dúvida tenta sussurrar ao coração: será que ele esqueceu de mim? Fé não é acreditar que não haverá tempestade. Fé é confiar que mesmo no meio dela, Deus continua no controle. Os discípulos olharam para as ondas e temeram, mas se tivesse olhado para quem estava com eles no barco, teria encontrado a paz. Jesus estava ali, ele não tinha deixado o barco. E se ele estava presente, não havia razão para pânico. Da mesma forma, o fato de você estar passando por uma tempestade não significa que Deus te abandonou. Ele está no barco com você. Ele pode estar em silêncio, mas continua governando. Pode parecer distante, mas está agindo. Nenhuma tempestade acontece sem permissão. Às vezes Deus permite o vento soprar para não para nos destruir, mas para nos ensinar a confiar mais nele. É no meio do caos que a fé deixa de ser teoria e se torna experiência. É quando tudo balança que aprendemos a descansar nos braços do Pai. Talvez você esteja no olho do furacão nesse exato momento. O medo está tentando te paralisar. A dúvida está tentando dominar a sua vida. E tudo em você grita para desistir. Mas lembre-se, a presença de Jesus no barco é a garantia de que ele não vai afundar. A tempestade, ela vai vir, mas ela vai passar. O vento, ele pode até soprar, mas ele vai cessar. E quando o céu voltar a clarear, você perceberá que a sua fé não foi destruída, mas ela foi fortalecida. Então, continue crendo, continue confiando, continue firme, porque a fé que resiste às tempestades não é aquela que entende tudo, mas a que escolhe permanecer mesmo sem entender. E essa fé que permanece no meio do caos é a fé que te traz a grande vitória. Que Deus te abençoe nesse dia, que você possa refletir nesta palavra. Eu tenho certeza que grande será a sua vitória se assim você fizer. Que Deus te abençoe.
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0: Agora são 9:14 na capital do estado, 9:14. Vocês ouviram então o quadro Sementes da Esperança, uma palavra de fé ao teu coração, né? E a mensagem que você ouviu foi a seguinte: fé que resiste às tempestades. Que benção, né? É isso. Meus irmãos, nós vamos seguindo e eu quero falar um pouquinho também desta sexta-feira. Amanhã é sexta-feira e amanhã nós vamos começar a nova campanha com a nossa irmã evangelista Maria Lorena. Amanhã começa a nova campanha em nossa sede. Você vai ouvir agora a chamada para você já se identificar qual é o tema da campanha, onde você vai estar conosco recebendo as bênçãos do Senhor Jesus. Escuta aí o convite e já voltamos com vocês em nome de Jesus. Vamos à chamada.
1: Alerta moradores da Grande Curitiba e região metropolitana para esta sexta-feira, o início da poderosa campanha com o tema Encontro com a Esperança. Será no horário das 9:00 da manhã, em nossa sede estadual na rua Pedro Ivo, 744. E a presença da serva do Senhor, evangelista Maria Lorena, que estará em santo jejum para pregar a palavra de Deus e também orar pelos preciosos dons do Espírito Santo, e os milagres estarão acontecendo.
2: Eu falei assim: Senhor, eu vou hoje, eu vou receber a minha bênção. Eu estou assim, eu estava sentindo dores assim, eu não conseguia palpar. E agora, quando a irmã Lorena falou, procure a sua dor, procure o caroço, e aí eu comecei a palpar, mas eu não estou sentindo mais aquela dor, né? Aleluia, para a glória do nome do Senhor Jesus. Aleluia, o Senhor Jesus está aqui neste lugar, o médico dos médicos está aqui. Aleluia.
1: Não fique de fora, querido ouvinte. A bênção de Cristo espera por você e por toda a sua família. E agora, a serva do Senhor tem um convite de fé a todos para esta sexta-feira. A paz do Senhor, irmã Maria Lorena.
3: A paz, Senhor ouvintes, a paz, Senhor nosso irmão Edmar. Já estamos ansiosos, aguardando esse grande momento, encontro com a esperança. E você não pode perder, você tem que vir buscar a vitória para você e para tua família, ter um verdadeiro encontro com Cristo, e Ele te abençoará, Ele te dará a vitória. Creia no milagre da salvação, no milagre que você precisa de uma enfermidade. Irmã Lorena, eu estou desenganado. Jesus Cristo te dará saúde. Venha ter um encontro com a esperança e Deus te abençoará e te dará a grande vitória. Às 9:00 da manhã eu estarei trazendo a poderosa palavra juntamente com os demais pastores. Queremos orar por você, queremos clamar em teu favor. Já começa às 7:00 da manhã a oração global, até às 9:30 oração, e logo após o culto vai ser fogo puro, irmão Edmar.
1: E lembre-se, ouvinte, que a esperança que é Cristo, ela nunca morre. Talvez você já ouviu falar, né, de um provérbio que diz: a esperança é a última que morre. Neste caso, Cristo não morre, ele já ressuscitou, né, irmã Lorena?
3: Ele já venceu a morte e ele estará de braços abertos, aguardando por você. E o endereço, irmão Edmar?
0: Estamos no centro da cidade de Curitiba, na rua Pedro Ivo 744, a poucos metros do terminal do Guadalupe. Então, nesta sexta-feira, ouvintes, esperamos por você e por toda a sua família, em nome de Jesus. Que Deus abençoe, irmã Lorena.
3: Deus que abençoe vocês, ouvintes de casa. Até sexta-feira.
0: É, ouvintes, amanhã, sexta-feira, a oportunidade que Deus preparou para o meu irmão, para a minha irmã estar conosco, em nome de Jesus, tá certo? 9 horas, hein? 9 horas, a serva de Deus vai começar esta campanha Encontro com a Esperança. A esperança viva é Cristo, ela não morre. Cristo Jesus não morre. Ele já venceu a morte. Ele ressuscitou, aleluia, e ele está conosco. Então não percam, Rua Pedro Ivo, 744. Lembrando que meio-dia, mais um culto abençoado, no horário da tarde, meio-dia, tem o culto do almoço com Cristo. Você também é o nosso convidado para estar conosco em nome de Jesus. Lembrando que no horário, ouvintes, atenção, hein? No horário das 14 horas, a presença do diácono Geraldo da Costa. É, diácono Geraldo vai estar com os irmãos 14 horas pregando a palavra de Deus, orando pelos dons do Espírito Santo na campanha da libertação e dos projetos também. Então venha nesta sexta-feira à tarde. Deus vai estar usando aqui o seu servo, nosso irmão Geraldo da Costa, que com prazer e alegria vai orar por você, vai orar pela sua família. Certo? Então vocês estão convidados. Igreja Pentecostal Deus e Amor, Rua Pedro Ivo, 744. E atenção, porque à noite temos a equipe do PEMU. À noite é o culto do PEMU, com a participação do presbítero Fernando Zelinski e toda a equipe ali reunida para aquele momento de oração, de clamor a Deus, a oração pela família, todos de mãos dadas clamando e o Senhor operando na sua vida. Venha para receber a bênção na Rua Pedro Ivo, 744, no centro da cidade de Curitiba. A bênção de Deus te espera nesta sexta-feira, no culto da noite. Toda a equipe do PEMU presente ali para clamar a Deus por você e por toda a sua querida família.

para fechar esta sexta-feira, temos a vigília, né? A vigília das 23 às 5 da manhã. Então, atenção, temos a vigília de poder, a vigília abençoada, que vai acontecer na nossa sede às 23 horas desta sexta-feira, 23 horas, a vigília abençoada. Vamos buscar a Deus também na madrugada. Olha aí, uma igreja de oração, é uma igreja que vence, é uma igreja vitoriosa. Então não perca a oportunidade de receber poder de Deus nesta madrugada, tá bom, meus irmãos? Igreja Pentecostal Deus e Amor, Rua Pedro Ivo, 744. O relógio marca 9:23 agora.

0: Falamos de milagres, vamos ouvir o que Deus faz na Igreja Pentecostal Deus de Amor. Você vai ouvir agora aquele testemunho tremendo da neta. A neta que teria que fazer transplante de olho. Esta vovó contou a benção aqui da neta, que Jesus alcançou. Foi na oração da igreja, na oração do nosso irmão, né? Diácono Geraldo, o povo de Deus orando. Deus fez um grande milagre. Vamos a esse testemunho vibrante. A vovó contando a benção da neta.
1: Ouvintes, é o momento quanta bênção, Igreja Pentecostal Deus e Amor, explosão de milagre, grande mover de Deus, campanha de projeto e outras campanhas também que Deus tem operado na Igreja Deus e Amor. Qual é a bênção que a mãe recebeu?
2: Eu recebi um milagre através do pastor Geraldo aqui na igreja. A minha neta ia ter que fazer transplante no olho, porque ela já estava na fila. Os médicos examinaram ela, disse que ela precisava. Daí quando ela foi, eu trouxe a foto dela aqui, o pastor orou, eu recebi a benção e ela foi daí de volta na doutora, não precisou fazer transplante.
1: Deus operou o milagre nas vias, dependia de um transplante, estava na fila, comprovado por médico, estava em tratamento, né, irmã? Estava em tratamento médico.
2: Tratamento de ceratocone, que é...
1: E Jesus operou grande milagre, não precisa mais, ela enxerga bem, a irmã está aqui testemunhando a bênção para a sua neta. A bênção então não é só para o projeto das pessoas que vêm na campanha, mas o projeto da família. O nome dela, o endereço da irmã, o nome da irmã?
2: Sueli da São Brás.
1: Tá, e o nome da neta?
2: Anne.
1: Ouvintes do programa Voz da Libertação, anota aí o endereço, rua Sede de Curitiba, rua Pedro Ivo, 744. Mais próximo da sua casa é uma igreja, Deus e Amor. Segue aí o programa Voz da Libertação. Deus abençoa. Amém.
0: Aí está o testemunho da avó que conta o milagre para sua neta chamada Anne. A Anne precisaria fazer transplante, ouvintes. Precisaria fazer o transplante, já estava na fila, inclusive. Ela já estava na fila para fazer o transplante de córnea, né? Mas Deus é maravilhoso. E a avó trouxe a foto aqui, o homem de Deus orou. E quando ela volta lá para fazer mais uma consulta, a doutora disse, não... Você já tá bem, seu olho tá bom, não precisa você mais fazer transplante, não. Você está normal já, tua vista está boa. Aleluia, né? Que maravilha. E a Anne não precisou mais fazer o transplante. Deus fez o milagre. Deus fez a obra. Deus foi glorificado na vida da jovem que... O Senhor fez a obra na vida dela. Assim Deus trabalha, ouvintes. E assim Deus vai operando na vida das pessoas que participam da igreja, aqui na Igreja Deus e Amor, dessas campanhas extraordinárias. Você vai ouvir mais um testemunho. Você vai escutar o Nivaldo. Cura divina. No estômago do Nivaldo. Vamos entender como foi o testemunho do Nivaldo.
1: Ouvintes do programa Voz da Libertação, é o Conta Benção, Igreja Pentecostal Deus e Amor, é o Pronto Socorro de Jesus. O nome do irmão, qual é a benção que recebeu? Conta benção para a glória de Deus.
3: Meu nome é Nivaldo. A benção que eu recebi, eu estava com o estômago, tomava 5, 6 remédios por dia, não resolvia. Eu comia, doía o estômago sem... Com o estômago vazio doía, eu estava muito preocupado. Pensei que era alguma coisa muito séria no estômago. Aí o irmão Geraldo fez a oração para mim, sumiu tudo, não estou tomando mais nada para o estômago. Já faz já um mês já que não tomo café, como abacaxi, banana, não acontece mais nada, tá? Uma beleza, para a glória de Deus.
1: O irmão já estava há alguns tempos já com esse problema no estômago. Aí tá ouvinte, enfermidade no estômago não é fácil, em lugar nenhum do corpo. Mas o estômago, né, ouvinte, a pessoa, se ela se alimenta e passa mal, aí prejudica toda a saúde, todo o corpo. A pessoa não vai ter, assim, uma disponibilidade boa pro trabalho, pra dormir. E muitas vezes a pessoa passa até um certo trauma, se estiver no restaurante, né, irmão Nivaldo? E o irmão foi curado pra glória de Deus. E fazia tempo já essas enfermidades, irmão?
3: Eu fiz uma cirurgia há uns 15 anos atrás, dando a dieta. E nunca mais mexi no estômago. Agora que eu comecei a sentir as dores, não é azia, é dor mesmo, dor, mal-estar, dor atravessada, é uma coisa horrível. E na hora que eu tava comendo e tava doendo, comendo e doendo, a comida caía e doía. Agora sumiu tudo.
1: Para a glória de Deus. Aí, ouvinte do programa Voz da Libertação, compareça, sede de Curitiba, rua Pedro Ivo, 744. Também nós temos igreja pentecostal Deus de Amor em todas as cidades, aí próximo da sua casa. Compareça. Agora o nome do irmão completo e o bairro que o irmão mora.
3: Nivaldo Ávila, moro aqui no Over.
1: Deus abençoe, irmão Nivaldo. Deus abençoe aí também ouvintes do programa Voz da Libertação. Amém?
3: Amém.
1: Toda glória e honra seja dada ao nome do Senhor Jesus.
4: 9:30 da manhã, confirmando.
5: 9:30.
4: Hora de Brasília. Você está ouvindo aqui o programa Voz da Libertação e o momento dos milagres. O momento onde as pessoas são curadas na hora do culto. Está ouvindo, ouvinte? Como Deus é bom, como ele opera tremendamente, e ele vai operar na tua vida aqui na Igreja Pentecostal Deus de Amor. Vai operar sim. Lembrando que nesta sexta-feira, 14 horas, o homem de Deus, Diácono Geraldo da Costa, orando por você dentro da sexta-feira da cura, do milagre, da libertação total. Daqui a pouquinho você vai ouvir mais milagres, viu? Vai ouvir mais pessoas curadas, pessoas relatando a bênção aqui no programa A Voz da Libertação. Nós vamos agora para o momento do break e já voltamos com toda a amada audiência.
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7: Com a chegada do verão e com a onda de calor que atinge o Brasil, é preciso tomar cuidado com a saúde dos seus olhos. Verdadeiro ou falso?

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2: Já de volta com vocês, estamos agora com 34 minutos e já se passam das 9 horas da manhã. Programação local até as 11, ao vivo, louvando a Deus. Nós vamos ouvir mais milagres, ouvintes, mais milagres. A operação de Deus aqui nos cultos da Igreja Pentecostal Deus e Amor. Vamos àquele milagre impressionante de uma senhora que recebeu a bênção. Ela tinha uma bola do tamanho de uma laranja, uma úlcera, né? Uma senhora curada. Uma úlcera do tamanho de uma laranja. Na hora da campanha, aqui na hora do culto, Jesus curou. Vamos ouvir esse testemunho impactante.
3: A irmã foi revelada de uma bola, uma úlcera no seu estômago. Irmã, o que ocorreu na hora da revelação? A irmã foi curada lá no banco, irmã?
4: Sim.
3: Quanto tempo a irmã tinha esse caroço, essa bola, essa queimação?
4: Faz tempo.
3: Quem viu a revelação do Espírito Santo, bate as palmas pro Senhor.
4: Esse é... Desde que eu ganhei uma comida de uma vizinha que eu fiquei assim.
3: A irmã ganhou a comida do vizinho lá da vizinha, estava macumbada. Aí foi feito um trabalho, a irmã tinha uma úlcera maligna. E a enfermidade sumiu?
4: Sumiu.
3: Irmã veio na campanha da sexta-feira à tarde, o livro da vitória, Santo Jesus de poder, na libertação, irmã está liberta.
4: Sim.
3: Para a glória de Deus. Mas aperta aí, busca mais a úlcera, busca a dor, irmã, busca. Irmã, qual era o tamanho dessa bola, dessa úlcera, dessa enfermidade no seu estômago? Que tamanho que era?
4: Acho que o tamanho de uma laranja.
3: Tamanho de uma laranja. E agora sumiu? Agora o seu nome e o bairro que a irmã mora?
4: Irmã Uberaba, meu nome é Maria.
3: Irmã Maria, tá abençoada. Que Deus abençoe. Ouvinte do programa A Voz da Libertação. Anota o endereço, Rua Beduíno 744. Se isso não for milagre, o que é milagre? Bate as palmas bem forte para Deus.
2: Se isso não é milagre, o que é milagre, hein, ouvinte de casa? Meu Deus, hein, que milagre muito grande, milagre que só Jesus pode operar. Jesus opera milagres na Igreja Deus e Amor. Venha pra cá receber a tua bênção em nome de Jesus Cristo. E vamos ouvir agora o servo de Deus fazendo um convite para logo mais. Vamos ouvir o convite, Diácono Geraldo, falando com toda a amada audiência agora.
5: A paz do Senhor,

0: festa. Atenção, Grande Curitiba e regiões metropolitana. É nesta sexta-feira, dia 7 de agosto, às Geraldo da Costa. Estaremos em consagração e jejum para pregar a palavra de Deus, orar por divina revelação na grande explosão de milagre, de libertação. Primeira epístola de João, capítulo 3 e versículo 8. Jesus Cristo, Filho de Deus, se manifestou para desfazer com toda a obra do diabo. Ouvinte, vamos estar em consagração e jejum. Vem, ouvinte, traga a sua família. Anota o endereço mais uma vez, Rua Pedro Ivo 744, a esquina da Travessa da Lapa, poucos passos do terminal do Guadalupe. Lembrando a todos os ouvintes que estaremos no monte na sexta-feira do meio-dia até as 14 horas. E estaremos já, ouvinte, saindo do monte para ir para a sede de Curitiba. Ouvinte, não perca esta campanha, todos estão convidados. Venha Grande Curitiba, venha regiões metropolitana, a entrada é franca, a entrada livre, Jesus garante a vitória. Deus abençoa todos os ouvintes. Amém, Jesus.
1: Aí está então nosso irmão Diácono Geraldo fazendo este convite para que os ouvintes participem conosco e receba a bênção de Deus. É, Igreja Pentecostal Deus e Amor, pronto socorro de nosso Senhor e Salvador Jesus. Vamos lá, ouvinte, receber a bênção. Não fique de fora não, viu? Receba o teu milagre em nome do Senhor Jesus Cristo. E atenção, atenção, irmãos aí do Vale das Flores. Amanhã, em nome de Jesus, estaremos aí na Igreja Deus e Amor Vale das Flores, em Colombo. Olha, pela primeira vez estaremos com os irmãos na Igreja Deus e Amor do bairro aí, Vale das Flores. Amanhã, Edmar dos Santos, família Santos, louvando a Deus, e conosco a convidada desta noite de sexta-feira, a evangelista Maria Lorena. Ela estará com os irmãos aí para pregar a palavra de Deus, para orar pelos dons do Espírito Santo. Então, amanhã, evangelista Maria Lorena, na Igreja Deus e Amor, aí no Vale das Flores. Então, convidamos todos vocês para juntos estarmos aí recebendo a bênção do Senhor. Eu vou estar louvando a Deus com a família Santos e a evangelista Maria Lorena pregando a palavra, orando.

Então convidamos todos vocês para juntos estarmos aí recebendo a bênção do Senhor. Eu vou estar louvando a Deus com a família Santos e a evangelista Maria Lorena pregando a palavra, orando.

0: 9:42, 9:42, nós estamos tendo algumas quedas, né, da internet, e dessa vez é por aqui, né, a internet aqui do Moedimar hoje tá meio complicada, mas vamos lá, vamos dando sequência aqui com os nossos ouvintes nesta manhã com Deus, manhã de vitória.
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0: Deixa eu lembrar os nossos ouvintes que nós estamos prosseguindo com a campanha dos 300 valentes do Senhor, viu? É, os 300 valentes é uma campanha poderosa e você também, ouvinte, venha fazer parte dos 300 vencedores de Cristo. O Senhor, ele separou 300 homens. Quando Gideão foi para a guerra, tinha muita gente, mas muita gente. E o Senhor disse, ainda é muito, Gideão. Pode dispensar mais um tanto aí, porque é muitos ainda. E aí, né, foi indo até que chegou os 300. Aí Deus falou, com esses você pode ir. Esses daí é os que vão vencer, né, claro, com a graça do Senhor. E foi realmente isso que aconteceu. Gideão venceu a batalha com 300 homens corajosos, homens que Deus, né, deu graça para vencer a batalha. Então, ouvintes, você também é um dos 300 que vai vencer a batalha, vai vencer em nome de Jesus. Então entre na campanha, temos o livro que está ali à disposição dos nossos irmãos para você colocar o teu pedido e Deus vai honrar, Deus vai abençoar. Quantas pessoas que entraram nesse propósito e Deus abençoou e Deus deu vitória, é verdade. Então, amados irmãos, entre você também nesta campanha. É os 300 valentes do Senhor e Deus vai te abençoar. Você vai escutar alguns relatos aqui para a glória de Deus. Vamos ouvir a Cláudia. Escuta o testemunho dela.
1: Como é que é o nome da irmã?
2: Cláudia.
1: E a irmã entrou na campanha dos 300 valentes.
2: Foi isso.
1: E o que aconteceu?
2: Quando eu vim aqui, né, foi o primeiro dia, daí foi anunciado, e eu pensei com o Senhor, eu não tenho 300 reais, sim, né, mas eu preciso que o Senhor entre com providência, né, para mim ajudar na tua casa.
1: A irmã não tinha a condição de arcar com voto?
2: Não, não, mas eu peguei aquele voto e no meu coração eu coloquei o propósito de colocar 100 reais. E aí eu comecei, né, vim na campanha, tudo naquele propósito, né, Senhor, a minha causa na justiça.
1: A irmã tinha uma causa na justiça?
2: A causa do INSS.
1: Sim.
2: E eu já tinha recebido, né, pela enfermidade que eu tive, né, problema cardíaco, nunca mais, né, não tem jeito.

0: Aí a advogada conseguiu as primeiras vezes e tal, aí encerrou.
1: Né? Parou o processo?
0: Parou o processo. Aí eu vim aqui e fiz esse propósito. Eu falei, senhor, eu preciso. Senhor...
1: Quanto tempo ficou parado?
0: Ah, ficou mais ou menos uns 3 anos.
1: 3 anos parado?
0: 3 anos parado. Aí, quando eu fiz aquele propósito, eu peguei o voto, né, e eu firme na campanha. Aí eu vim aqui e o senhor falou, né, que estava entregando a vitória, que tinha uma bênção para ser entregue. Aí eu vim no culto à noite também e Deus usou o irmão. Eu estava lá atrás. Aí Deus usou o irmão e falou, ó, aqui tem, o senhor está me mostrando muitos papéis e esses papéis estão parados. Né? Mas o senhor está colocando as mãos e dando a vitória. Ah, foi ali, acho que uma semana, a advogada mandou a mensagem. Falou, dona Cláudia, a senhora está aposentada. Para a glória do nome do senhor.
1: Tem glória a Deus.
0: Já recebi o meu primeiro pagamento.
1: Já recebeu o primeiro pagamento?
0: E o primeiro pagamento. E ela falou, aguarde que vem mais bênção por aí. Eu falei, doutora, quando a gente coloca o projeto, o problema na mão do Senhor, Deus dá a vitória. Ela falou assim, mas foi por Deus mesmo, porque os advogados, o juiz não queria aceitar. Mas Deus entrou na tua causa e abençoa.
1: Quando o doutor Jesus entra na causa, não tem jeito, né, irmã?
0: Não tem quem perca a causa.
1: Amém. Tá feliz com Jesus?
0: Muito contente com você.
1: O que a irmã diria para os ouvintes?
0: Ah, que os irmãos se esforcem, né, e tenham a sua fé acrescentada em Deus, porque não há o que Deus não possa fazer.
1: Amém, que maravilha, lindo testemunho, Deus abençoe.
2: Uma bênção a receber na campanha dos presentes, Valente, quanta bênção.
3: Irmão, eu tinha uma causa de 2005 já encerrada, inclusive paguei as custas judiciais, tudo certinho, apertou muito aquele tempo, muitos anos pagando essa dívida, e agora esse começo do outro ano, entrou com outro processo, só que para pegar um dinheiro eu tinha que para receber, só que nesse envolvimento surgiu um papel, como é importante guardar os papéis judiciais, esse papel com outro papel que eu tirei desse ano estava errado, número, endereço, tudo errado. Mostrei para o advogado, ele olhou tudo. Com 3 meses o juiz assinou e mandou o sentença para o processo seguir.
2: 3 meses, Deus colocou as mãos, deu a vitória. Nós está feliz, nós está sorridente diante do altar. Colocou o nome no livro dos presentes, Valente, e recebeu a bênção.
3: Com certeza, inclusive o juiz mandou pagar as custas judiciais que tinha no processo de depósito e juízo, que eles tinham pegado, me devolveu para mim.
2: A causa que era impossível, é o homem para Deus que é possível. Lucas 18:27, Deus fez um milagre. Seu nome e seu endereço?
3: Ele é o centro.
2: Deus abençoa. Bate as palmas para Jesus.
4: Aí, ouvintes, vocês estão ouvindo o que a mão de Deus está operando na vida das pessoas que participam da campanha Os 300 Valentes. E nesta campanha, você também vai contar a bênção, você também vai contar o milagre. Deus vai te honrar, viu? Deus vai te honrar, Deus vai te dar vitória. Tenha fé. Então venha estar conosco, ouvintes. Venha estar conosco. Venha participar da campanha. Coloca o teu nome lá no livro. Deus vai te dar vitória. Deus vai te honrar em nome de Jesus. Rua Pedro Ivo, 744, Centro de Curitiba. Igreja Pentecostal, Deus e Amor. Vem pra cá. Vem pra cá. Vem pra cá porque Deus será glorificado na tua vida nesta campanha, tá bom, ouvinte? Estamos esperando por você. Rua Pedro Ivo, 744, Igreja Pentecostal, Deus e Amor. Senhora, todos que precisam do milagre, venha com fé, venha crendo na tua vitória.
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4: Agora o relógio marcando 9:51. 9:51 na capital.
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4: Vamos agora ouvir o nosso irmão presbítero Fernando Zelinski. É, já temos aqui o áudio do servo de Deus dando um recado importante aos nossos ouvintes. Alô, alô, presbítero Fernando, a paz do Senhor.
8: A paz do Senhor, irmão Dimar, e a todos os ouvintes do programa Voz da Libertação. Aqui quem vos cumprimenta, presbítero Fernando Zelinski. Quero convidar a todos para, nessa sexta-feira, estar conosco nessa poderosa campanha Feridos pelo Processo, Curados pelo Propósito. Tenho certeza que Deus tem algo reservado para você, meu irmão, minha irmã. Estará conosco pregando a palavra do senhor diácono Jucimar Júnior e toda uma equipe de presbíteros orando pelos jovens, pelas crianças, pelos adolescentes, pelas mamães gestantes. Fazemos aquela oração de cura, aquela oração de libertação. E eu tenho certeza que Deus tem algo para te entregar. Venham, traga os doentes, traga os enfermos, traga os cadeirantes. O Senhor tem realizado milagres. E eu creio que nessa sexta-feira não será diferente. A tua vida será impactada. A tua vida será mudada pela presença do Senhor Jesus. Vem estar conosco na sede estadual de Curitiba, Rua Pedro Ivo 744, o lugar da tua vitória, da tua libertação, o local onde é o pronto socorro de Jesus. Aguardamos vocês, toda a equipe do PEMU, já às 18 horas orando e Deus fazendo coisas grandes na sua casa.
4: Está aí a palavra do presbítero Fernando Zelinski, convidando todos os ouvintes então para esta sexta-feira, né? Sexta-feira de milagres, sexta-feira da campanha Feridos pelo Processo e Curados, né? É uma benção essa campanha, né? Você não pode ficar de fora. É, Deus vai te operar, Deus vai curar, vai solucionar problemas. Então vem estar conosco, tá bom, ouvinte? Rua Pedro Ivo, 7

Morto é o tema da campanha, tá? É isso mesmo, feridos pelo processo, curados pelo propósito, é o tema da campanha da sexta-feira à noite, na Pedro Ivo 744.

0: Tia Jesus e Mandimar, quero contar uma bênção aí na rádio, pedir oração por irmão, para vários irmãos, pedir para a irmã Elia Sirri, para vários irmãos. O meu filho, ele estava trabalhando, né, irmão, numa loja de carro, sabe? E o patrão dele não queria fichar ele, registrar na carteira, sabe? Ele registrou ele na carteira. E daí o sonho dele era ele entrar numa empresa aqui perto de casa, uma empresa que era o sonho dele entrar nessa empresa. E ele enviou vários currículos nessa empresa e nada de chamar ele, nada e nada de chamar ele. Um dia olhei nele e contemplei ele com o uniforme da empresa, que era o sonho dele, era o sonho dele entrar nessa empresa, irmão. E levou uns vários dias. E daí eu um dia ele estava bem tranquilo, assim, ele chegou alegre aqui em casa, falando, amanhã eles me chamaram lá na empresa lá para mim fazer exame. Foi fazer exame, irmão. A empresa chamou ele, já tá quase 7 meses já que ele tá lá. Em nome de Jesus, eu quero agradecer a todos que oraram em favor dele e continuo orando em favor dele, que ele necessita, ele precisa muito de oração. E Deus realizou o sonho dele, irmão. E ele tá lá até agora, lá em nome de Jesus. Deus é tão bom, irmã, a gente não sabe nem agradecer o que Deus faz pela gente, pela família da gente. Eu agradeço muito, irmão, em nome de Jesus. Deus abençoe, irmão.
1: Eu que agradeço, irmã Janete, muito obrigado. Testemunho maravilhoso pro filho dela, né? Trabalhando na empresa, que ele tinha um sonho, era o sonho de trabalhar naquele local. E Deus preparou a bênção, Deus honrou a fé, né? Do filho da Janete, tá vendo? E da Janete também, que se pediu, que clamou a Deus, que fez o pedido, o propósito ali, diante do Senhor, e Deus respondeu. Louvado seja o nome do Senhor. Está ouvindo, amados ouvintes? Como é importante confiar em Deus, como é importante fazer votos com o Senhor. Deus atende, Deus responde a oração do seu povo. Glória a Deus. Está aí mais um testemunho maravilhoso.

0: O Espírito Santo deu revela, irmãos, um livramento de acidente na família. E esta irmã, na revelação de Deus, foi feita uma obra de macumbaria para você morrer dentro da sua casa com infarto. E você vem sentindo dor no peito, direto. Quer a vitória? Ainda não. Quer Deus? Pode vir, irmã, para nós orar pela irmã. Não te traz, vem na frente. Deus revela um livramento de acidente para o teu filho. E a irmã vem sentindo dor no peito também. A irmã está sentindo o que no peito? Vem aqui contar para a igreja.
1: É uma pressão, parece que o coração está sendo apertado e de repente ele fica grande, grande, grande.
0: Você mantém o filho?
1: Sim, tenho, de 15 anos.
0: Deus vai dar o livramento. Então é na palma da minha mão aqui, irmã. O sangue de Jesus tem poder dar o grito da derrota, Satanás. Dá o grito da derrota, Satanás. Dá o grito da derrota. Em nome de Jesus, cai por terra. Cai por terra, Satanás. O diabo está gritando, quem quer parar de orar por ela? Vamos continuar orando mais ainda. Quem vai orar, levante sua mão. Queria matar ela, Satanás? Queria? Fala!
2: Eu não aguento mais que ela vá nessa igreja!
0: Você não aguenta mais, Satanás? Está caindo fogo nessa igreja? Está caindo fogo? Você queria matar o filho dela? Queria?
2: Sim, sim!
0: Sai, filho da morte! Sai da vida dela! Sai do coração dela! Sai do caminho do esposo dela, do filho! Ela está liberta! Sai! Fala assim, irmão, sangue.
1: O sangue.
0: De Jesus.
1: De Jesus.
0: Tem poder.
1: Tem poder.
0: Vai bater as palmas para Jesus e para liberta. Tá vendo, irmão? Deus revelou o livramento de acidente pro filho. E ela, o inimigo, queria matar com infarto. Tá vendo o que Deus fez? Quem crê no poder de Deus. Bate as palmas pro Senhor. Deus desmanchou o mal. Se manifestou para desfazer a obra do diabo. 1 Epístolo João 3:8, Rua Beduíno 744. Libertação, irmã, é todo dia. Quem entendeu? Nós temos tema de campanha todo dia nas igrejas de Deus e Amor. Sexta-feira, a libertação, mas a libertação pela palavra é todo dia. Quem entendeu? Levanta sua mão. A pessoa entra aqui oprimida, é liberta. Pode ser na segunda, na terça, na quarta, na quinta, na sexta. O diabo tem que sair, as pessoas têm que receber a libertação. Mas venha na sexta-feira da libertação, irmão. Bate as palmas para Jesus.
3: Veio a fúria dele.

0: Deus é verdade. Tem um demônio furioso, pastor, desse lado ali. E é o enxu da morte. Pode ir daqui. Jesus.
1: Dez horas e quatro minutos.
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0: 6:04, nós vamos agora aos prefixos e já voltamos na última hora local nesta manhã. Estamos ao vivo, tá, ouvintes? Às vezes você está ouvindo alguns cortes, é que hoje a internet está variando bastante aqui, então às vezes nós ficamos aí, né, desconectados, mas vamos lutando aqui para até às 11 estar com vocês nesta manhã com Deus. Até já.
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4: Quanto à antiga maneira de viver, vocês foram ensinados a despir-se do velho homem que se corrompe por desejos enganosos, a serem renovados no modo de pensar e a revestir-se do novo homem, criado para ser semelhante a Deus em justiça e em santidade provenientes da verdade. Efésios 4, 22 a 24.
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Vamos em frente nesta manhã com Deus, manhã de vitória. E agora vamos para o baú da MC. Vamos para o baú da MC Music, né? É, você vai ouvir agora um louvor bonito e tenho certeza que Deus vai falar ao meu irmão, ao coração da minha irmã também nesta manhã, tá bom? É, antes de louvar a Deus, eu quero lembrar mais uma vez que aí na Igreja Deus e Amor, certeza que Deus vai falar ao meu irmão, ao coração da minha irmã também nesta manhã, tá bom? É, antes de louvar a Deus, eu quero lembrar mais uma vez que aí na Igreja Deus e Amor da tua cidade, do teu estado, vamos ter culto agri em nome de Jesus Cristo.

0: São 10:08 em Curitiba. Vamos tocar o hino aqui com Álvaro e Lourival. Eita dupla, hein? Olha, gente, eu fiquei sabendo esta semana agora pelo nosso irmão diácono Valdomiro, né? O diácono Valdomiro Salles, né? Nos falou que a dupla Álvaro e Lourival já não está mais em nosso meio. E você sabe que eu ainda tinha uma vontade de conhecê-los. Verdade, tinha vontade mesmo. Mas eles já não estão mais em nosso meio. Isso quer dizer, já partiram, né? Os dois. Foi a notícia que eu recebi do nosso irmão Jacno Valdomiro, né? Que também, quando ele estava na ativa vendendo frutas, né? Verduras, então ele servia a dupla, ele sempre levava lá para a dupla, né? Então ele conhecia e ele nos contou que o Álvaro e o Lourival já partiram, já estão, né? Com o Senhor. Então, aqui na terra já não poderemos mais nos conhecer, né, meus irmãos? E vamos crer que lá na glória nos conheceremos, né? Mas que Deus abençoe os ouvintes. É só uma questão de curiosidade e contar para os ouvintes esse detalhe, né? Mas tá aí a voz deles, eles se foram, mas as vozes estão aí louvando o nome do Senhor.
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1: Alerta moradores da Grande Curitiba e região metropolitana para esta sexta-feira. O início da poderosa campanha com o tema Encontro com a Esperança. Será no horário das 9 horas da manhã, em nossa sede estadual na rua Pedro Ivo, 744. E a presença da serva do Senhor, evangelista Maria Lorena, que estará em santo jejum para pregar a palavra de Deus e também orar pelos preciosos dons do Espírito Santo, e os milagres estarão acontecendo.
2: Eu falei assim: Senhor,

0: Isa, de uma enfermidade. Irmã Lorena, eu tô desenganado. Jesus Cristo te dará saúde. Venha ter um encontro com a esperança e Deus te abençoará e te dará a grande vitória. Às 9 da manhã eu estarei trazendo a poderosa palavra juntamente com os demais pastores. Queremos orar por você, queremos clamar em teu favor. Já começa às 7 da manhã a oração global, até às 9:30 oração, e logo após o culto vai ser fogo puro, irmão Edmar.
1: E lembre-se, ouvinte, que a esperança que é Cristo, ela nunca morre. Talvez você já ouviu falar, né, de um provérbio que diz: a esperança é a última que morre. Nesse caso, Cristo não morre, ele já ressuscitou, né, irmã Lorena?
0: Ele já venceu a morte e ele estará de braços abertos aguardando por você. E o endereço, irmão Edmar?
1: Estamos no centro da cidade de Curitiba, na rua Pedro Ivo 744, a poucos metros do terminal do Guadalupe. Então, nesta sexta-feira, ouvintes, esperamos por você e por toda a sua família, em nome de Jesus. Que Deus abençoe, irmã Lorena.
0: Deus que abençoe vocês, ouvintes de casa, até sexta-feira.
1: É, ouvintes, está aí, evangelista Maria Lorena dando recado, então, para esta sexta-feira, hein? Sexta-feira agora, a explosão de milagres da campanha Encontro com a Esperança. Você não pode faltar, você não pode perder a bênção na Igreja Deus e Amor. Tem um fundo aí, viu, Clare Egídio? Tem um fundo aí no rodando aí, tá bom? Na capital do estado. Programa A Voz da Libertação, levando bênçãos de Deus para você.

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0: mais a palavra do presbítero Fernando Zelinski, também fazendo um convite para esta sexta-feira no culto com a equipe do PEMU.
1: A paz do Senhor, irmão Dimar, e a todos os ouvintes do programa Voz da Libertação. Aqui quem vos cumprimenta, presbítero Fernando Zelinski. Quero convidar a todos para, nesta sexta-feira, estar conosco nessa poderosa campanha Feridos pelo Processo, Curados pelo Propósito. Tenho certeza que Deus tem algo reservado para você, meu irmão, minha irmã. Estará conosco pregando a palavra do senhor diácono Jucimar Júnior e toda uma equipe de presbíteros orando pelos jovens, pelas crianças, pelos adolescentes, pelas mamães gestantes. Fazemos aquela oração de cura, aquela oração de libertação. E eu tenho certeza que Deus tem algo para te entregar. Venham, traga os doentes, traga os enfermos, traga os cadeirantes. O Senhor tem realizado milagres. E eu creio que nessa sexta-feira não será diferente. A tua vida será impactada. A tua vida será mudada pela presença do Senhor Jesus. Vem estar conosco na sede estadual de Curitiba, Rua Pedro Ivo 744, o lugar da tua vitória, da tua libertação, o local onde é o pronto socorro de Jesus. Aguardamos vocês, toda a equipe do PEMU, já às 18 horas orando e Deus fazendo coisas grandes na sua casa.
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0: Vamos à hora certa, 10 horas com mais 23. 20 quanto? Peraí, 23 aqui, agora sim. 10 horas e 23 minutos. Claro, virou o relógio ali, mas tá tudo certo agora. 10 horas com 23 minutos, estamos ao vivo, tá, ouvintes? Pedindo perdão aos ouvintes por algumas falhas aí que não é nossa, mas é da internet, né? E às vezes derruba a nossa transmissão. Então, nos perdoe, ouvintes, mas isso já será resolvido, acredito, hoje ainda, para que tenhamos a programação aí no seu normal, como sempre, nós falando com os nossos amados ouvintes, né? É, deixa eu lembrar aqui para você que hoje, nesta quinta-feira, teremos cultos em nossas igrejas Deus e Amor. É, você vai procurar uma igreja Deus e Amor hoje ainda para você receber um milagre de Jesus. Você sabia que Jesus está aqui curando as pessoas, operando? Ouvintes, é verdade. As pessoas têm contado bênçãos, as pessoas têm contado milagres na igreja Deus e Amor. Para você entender, para não ficar só nas minhas palavras, você vai ouvir, você vai escutar agora os testemunhos, você vai ouvir aqui milagres, olha, na hora, pessoas contando curas, maravilhas. Vamos ouvir, vamos ouvir. O Daniel vai contar aqui, ó, bênçãos gloriosas. Vamos escutar o Daniel.
1: A paz do Senhor, irmão Edmar dos Santos. Aqui é o Daniel. Eu moro aqui em Curitiba, no bairro Barigui. É, eu recebi muitas e muitas bênçãos na campanha do pastor Geraldo, o grande homem de Deus, o pastor Geraldo. Eu recebi a cura do rim, eu recebi a casa própria para mim, para minha mãezinha avó, eu recebi um serviço na Volvo, por enquanto pela terceirizada, mas para honra e glória do Senhor Jesus eu estou trabalhando e eu creio que num futuro muito próximo ele vai me passar para casa, porque Jesus é fiel, Jesus é fiel. Eu recebi muitos livramentos já, eu recebi muitas bênçãos de cura, Jesus é maravilhoso. E tudo para honra e glória do nome do Senhor Jesus, que usa a vida do pastor Geraldo. O pastor Geraldo é um instrumento nas mãos do Senhor Jesus. Toda a honra e toda a glória do Senhor Jesus, muito obrigado pelo espaço. Irmão Edmar, a honra e a glória do Senhor Jesus, amém.
0: Valeu, irmão Daniel, obrigado pela participação. Ele que participou de cultos com o nosso irmão Geraldo da Costa e ele está contando bênção. E amanhã, o servo do Senhor, irmão Geraldo da Costa, o diácono da igreja, vai estar à tarde com os irmãos. Amanhã à tarde, ele vai pregar a palavra, vai orar pelos dons do Espírito Santo e os milagres vão acontecer. Agora tem um testemunho aqui forte, hein? Forte. O Douglas vai contar o testemunho do primo dele, gente. O primo do Douglas levou 4 tiros. 4. 1, 2, 3, 4. Meu Deus. E Jesus entrou com a providência. O primo recebeu o milagre da vida. Você já pensou levar 4 tiros? Mas Deus fez uma obra. Vamos ouvir o testemunho aí do Douglas falando do primo dele. Vamos lá.
2: Qual a bênção que você recebeu nessas campanhas aqui na igreja Deus e Amor? Conta a sua bênção.
3: Oi, meu nome é Douglas. Semana passada eu estive aqui e fiz um pedido de oração com o meu primo, que tinha levado um tiro na nuca, um no peito e 2 na barriga. Daí hoje recebi a notícia que ele estava bem, estava andando, já falando normal. Mas ele falou que ele ia ficar cego, paralítico ou mudo. Daí hoje eu recebi a notícia que ele estava todo cegado, mesma coisa que não tivesse acontecido nada.
2: Daí, uma vez semana passada, trouxe um pedido de oração. Ele tinha levado aí 2, 3 tiros, pela medicina ele ia ficar mudo, né? Ia ficar surdo, não ia andar, esse é uma pessoa paralítico. E uma vez aqui, pediu oração, agora tá falando, tá andando, está curado, né, irmão? Em nome de Jesus.
3: Em nome de Jesus.
2: Deus deu a bênção.
3: Deu a bênção.
2: Deus abençoe, irmão.
3: Amém.
0: Que testemunho, viu? Que testemunho. Ele ia ficar cego, paralítico, quer dizer, ia ficar vegetando, né? Mas Jesus entrou com a providência. O primo do Douglas está curado, depois de levar 4 tiros, gente, inclusive 1 na nuca. Meu Deus, só Deus, hein? Só o Senhor. E acredito que o primo dele tenha se convertido a Cristo, porque, irmãos, depois de um testemunho desse aí, de um milagre desse, tem que aceitar Jesus e não largar Jesus nunca mais, né? Não largar Jesus jamais, jamais. Tem mais um testemunho? Tem. Jesus cura, Jesus opera. Tumor de câncer na cabeça. Tumor de câncer. Forte milagre, hein? Vamos ouvir esse testemunho.
4: Graças a Deus. É a Cedra de Curitiba, ouvinte do programa Voz da Libertação. Conta a bênção. Dentro da campanha, do meio-dia até uma hora da tarde, a campanha contém uma carta para Deus e a boa notícia. Conta a bênção, irmã, para a igreja, para os milhões e milhões de ouvintes do programa Voz da Libertação.
5: Sim, pastor. Eu vim sentindo uma dor muito forte na cabeça, uma dor assim que me incomodava. Eu tinha decidido fazer uma tomografia para ver o que estava acontecendo comigo. Aí o Espírito Santo revelou para o senhor que eu tinha um tumor maligno na cabeça. E a dor começou a sumir, desaparecer, faz uns 15 dias isso, eu não sei se o senhor lembra. E agora já não sinto mais nada, graças a Deus.
4: É forte, irmão, o testemunho da irmã. Fica aqui na frente. Bate as palmas para Jesus, Curitiba. Olha aí, ouvindo o testemunho da irmã, hein, irmãos? Um tumor maligno. Doía demais, irmã, doía demais. Uns 15 dias atrás, dentro da campanha do meio-dia, até uma hora, Deus revelando para o homem de Deus, pastor Geraldo da Costa, e o tumor sumiu, a dor sumiu, né, irmã? Doía demais. Irmã, não sente mais a dor e o tumor sumiu.
5: Não sinto mais nada, graças a Deus.
4: Deus está falando comigo aqui, irmã, que até para dormir, tinha dia que a irmã não conseguia dormir e dava também na irmã muito esquecimento. E a partir da cura divina, irmã, está dormindo bem, esquecimento, acabou o esquecimento. A irmã sentia tudo isso, irmã?
5: Tudo isso, esquecimento e essa dor que me incomodava.
4: Incomodava até para dormir. A irmã contou alguma coisa para mim, irmã? Nada. Deus já curou o tumor e Deus está falando tudo que ela sentia, ela não sente mais mal. Foi boa notícia, né, irmã?
5: Projeto de Deus, pastor. E outra coisa, agora o Espírito Santo revelou pro senhor que uma criança da minha família tinha alguém de olho para sequestrar, né? E há uns dias atrás um carro abriu as portas e dois homens saíram do carro e quando tentaram pegá-lo ele saiu correndo e voltou para casa. Então eu creio que Deus já deu o livramento.
4: Quem ouviu hoje aqui uma revelação de uma criança? Quem ouviu? Qual é o nome da criança? Mateus. Olho verde, os dois olhos. Alguém da família lá com pequeno descuido, alguém raptar a criança. E a irmã está falando que parou um carro, abriu as duas portas, saiu dois homens para pegar a criança e a criança saiu correndo. Então a família já viu lá o sinal e Deus revelou hoje também esta criança. Então é só boa notícia, né, irmã de Deus?
5: Só boas notícias. Obrigado, Jesus.
4: Agora uma vez a família lá, irmã, para toda atenção, todo cuidado com a criança. A irmã está curada. O nome da irmã e o endereço da irmã?
5: O meu é Edione Santos e do meu neto é o senhor revelou.
4: Deus abençoe, irmã. É projeto.

0: São 10 horas 32 minutos, 10:32 na capital do estado do Paraná. Agora é hora do breve intervalo e voltamos na sequência. Lembrando que estamos tendo algumas interrupções no nosso sinal devido a uma variação da internet nesta manhã, né? É lamentável que tenhamos isto, mas vamos aqui com vocês até às 11 horas da manhã.
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3: Pessoal, hoje a gente tem um recado especial para quem precisa reformar a casa, mas achava que esse sonho estava fora de alcance. Compartilhe a informação. 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Ele foi feito para garantir melhores condições de moradia às famílias de baixa renda e até para quem tem rendas maiores, mas procura crédito com juros baixos. Quem já tem casa, mas precisa arrumar o telhado, adaptar o espaço para alguma necessidade ou fazer manutenções para deixar a casa mais segura. Dá para usar tanto para o material quanto para a mão de obra da reforma. A solicitação do crédito é 100% digital. Tudo é feito pelo aplicativo da Caixa. E você precisa comprovar a necessidade da obra com fotos. O programa atende 3 faixas de renda, começando com quem ganha até R$ 3.200. Importante, não é para construir uma casa do zero, e sim para realizar uma reforma segura e legalizada onde você já mora. 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
1: quão grande és tu, ó soberano Senhor. Não há ninguém como tu, nem há outro Deus além de ti, conforme tudo o que sabemos. 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

São 10:36, 10:36 na capital paranaense. Você está com o programa A Voz da Libertação. Nós vamos até às 11 horas da manhã, manhã de quinta-feira. Hoje é culto da Fundação Reviver em nossa sede. Agora pela manhã já está em andamento o culto com a nossa irmã Leacir Ribas. Ela está já no altar de Deus nesta manhã. E tem o culto à tarde também, onde as servas de Deus vão estar presentes às 2 horas da tarde, Rua Pedro Ivo, 744. E hoje à noite também um culto abençoado ali na Pedro Ivo 744. Hoje à noite tem o trabalho da obra de Deus também, né? Toda a equipe ali presente para orar por você nesta noite. Você é convidado especial para esta noite de bênçãos, Igreja Pentecostal Deus e Amor.

0: 38 minutinhos em Curitiba. Ouvinte, nós vamos agora ouvir um testemunho, vamos ouvir milagres que Deus tem operado na Igreja Pentecostal Deus e Amor. Você vai ouvir pessoas que foram abençoadas por Jesus Cristo. Ouça e já voltamos com vocês com a nossa programação. Milagres Deus tem operado na Igreja Pentecostal Deus e Amor. A Daniela Batista vai contar a bênção. Ela não conseguiu engravidar, ouvintes. Foi o milagre que Jesus fez na vida da Daniela. Vamos ouvir?
1: Meu nome é Daniela de Santos Batista. Quero contar uma bênção que eu recebi da mão do Senhor através de um voto. Muito tempo, né? Eu tava pedindo ao Senhor que ele engravidar. E eu pedindo essa bênção, E aí eu falei pro Senhor, né? Se ele me concedesse essa bênção, eu ia contar meu testemunho, né? Já vai para 2 meses que eu estou grávida através de um voto que eu fiz ao Senhor, né? Eu fiquei fazendo voto pro Senhor, né? Quero dizer aos irmãos, faço voto com fé. Deus honrou a minha fé. Eu estou muito feliz, irmãos. E eu estou muito grata ao Senhor. Eu agradeço por todas as bênçãos, todos os milagres que o Senhor tem feito na minha vida. Agradeço a oportunidade. Obrigado.
0: Amém, Daniela. Obrigado você pela bênção contada aqui no programa A Voz da Libertação. Deus é Deus de milagres e ele fez a obra, né? Ela está curada, ela está abençoada, já engravidou, porque o Senhor fez o milagre. O Senhor abriu a madre da Daniela e ela está aí, ó, já grávida para a glória do Senhor. Deus é bom, né? Deus é maravilhoso. Vamos ouvir agora o testemunho da Edileuza, que conta o milagre nas vistas dela. Jesus operou o milagre nas vistas da Edileuza. Conta, Edileuza.

Meu nome é Edileuza, moro em Sumaré. E meu testemunho é que no primeiro dia da campanha Alguém Ora Por Mim, eu estava no meu trabalho e ali ouvindo a pregação, e quando chegou a hora da oração, e eu ali no meu trabalho, eu lembrei que eu tinha ido ao oftalmologista e ele tinha diagnosticado que na minha vista esquerda havia um problema e eu tinha que fazer um exame minucioso para ver o que era aquilo. E eu fui marcar o exame, era muito caro na época, e no dia eu não tinha condições de fazer o exame. E eu falei, depois eu faço. Quando começou a campanha, uns 15 dias antes, a minha vista esquerda, ela começou com problema de repuxar, eu ficava piscando muito, além do normal. E ali eu falei assim, meu Deus, tem misericórdia. Isso uns 15 dias antes do início da campanha, Alguém Ora Por Mim. E ali eu comecei a ficar preocupada com aquilo. Eu lembrei do exame que o médico havia pedido e eu não tinha feito. Aí eu lembrei e falei assim, deve ser aquele problema que o médico falou. Que ele já orando a Deus, e eu coloquei a minha mão, quando o pastor Lorival começou a orar e repreender as enfermidades, orando pela cura divina, eu coloquei as mãos sobre a minha vista esquerda e comecei a pedir para Deus curar aquela enfermidade. E ali naquele

0: Cidade de Sumaré, no Jardim Primavera, Rua Seara, número 140.
1: Obrigado, irmã Edileuza, contando o seu testemunho aqui no programa A Voz da Libertação. Agora são 10h43 da manhã, 10h43, e a Hilda, ela conta causa na justiça do marido, né? É, a Hilda vai contar qual foi a bênção, né? Na causa na justiça. Vamos lá, Hilda!
2: Irmã Hilda, aqui do Bela Vista, eu quero um testemunho que meu esposo estava com uma causa para receber, mais de 2 anos. Aí ele fez um propósito com Deus, se ele recebesse essa causa, ele ia pagar o aluguel da igreja. Graças a Deus, ele já recebeu, já pagou o aluguel e está desfrutando do dinheirinho que ele recebeu, né? E Deus abençoe vocês todos aí da rádio, em nome de Jesus.
1: Amém. Obrigado, irmã Hilda. Agora vamos ouvir a Inês. Inês tinha pedras na vesícula, viu, Egídio? Pedra nas na vesícula, Jesus fez um milagre. Vamos ouvir o testemunho dela.
3: Eu me chamo Inês Rodrigues dos Santos, moro no Brejaru. Estou aqui relatando através do programa Voz da Libertação uma bênção que o Senhor me deu. Através do programa Voz da Libertação, o Senhor me curou de umas fortes dores que eu sentia, mas eram dores internas. Eu não sabia o porquê daquelas dores. Eu fui descobrir depois que eram pedras na vesícula. E através de eu ir na igreja, através de eu orar pelas madrugadas, o Senhor começou a operar o milagre. E através de eu começar a fazer propósito também. Irmãos, eu quero agradecer a Deus por ter repreendido aquelas dores. Eu estava um dia com muita dor mesmo. Eu já não conseguia mais suportar tanta dor. Eu senti que eu ia partir aquela hora e eu pedi para Deus misericórdia, porque, irmãos, eu não aguentava mais sentir tanta dor. Então eu comecei a orar a Deus e eu pedi a Deus que tivesse misericórdia. E quando eu pedi a Deus misericórdia, Deus me ouviu. E então, à noite, quando eu já estava melhor, eu fui para a igreja. E quando eu fui para a igreja, quando chegou o momento, né, de orar pelos dons, Deus revelou que estava dando grande livramento naquele dia. E verdadeiramente Deus deu grande livramento, irmãos. Eu já não dormia mais direito. Levei 1 ano, irmãos, sofrendo com aquela enfermidade, pedra na vesícula, sofri com dores 1 ano. Então eu comecei a orar bastante pela madrugada, às 5 horas da manhã, 6 horas da manhã já estava acordada, porque eu não conseguia mais dormir. Eu clamava a Deus, eu chorava, porque eu não conseguia dormir, porque as dores eram muito fortes. Irmãos, e através de eu começar a orar pelas madrugadas, junto com o programa Voz da Libertação, Deus começou a trabalhar na minha saúde e repreendeu toda aquela dor, irmãos. Eu hoje, graças a Deus, eu durmo bem. Não durmo mais sentada como antes. Eu dormia sentada. Eu não conseguia mais nem dormir com a cabeça no travesseiro. Eu dormia sentada, porque a dor era muito forte e me trancava a respiração. E hoje eu testifico do poder de Deus, que vale a pena buscar a Deus. Irmãos, esse testemunho de bênção, qual o Senhor me alcançou. Meu nome é Inês, moro no Brejaru, na rua Pascoal Mazzilli. Eu agradeço a Jesus.
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5: Eu vi um câncer estourar no útero de uma irmã. Da glória! Da glória! Da glória, igreja! Agora! Sentiu? Da glória!
6: Sentindo dor.
5: Tava sentindo dor. E agora?
6: Tô sentindo mais nada.
7: Glória a Deus!
5: O que Deus fez de ontem pra cá na sua vida?
6: Ontem a irmã subiu no púlpito e entregou o recado de Deus que eu iria ficar paralisada numa cadeira de rodas. E o Senhor tava me curando da minha coluna. E aí quando eu cheguei em casa, eu expeli uma bola toda enraizada, cheia de sangue.
5: Vocês estão ouvindo?
6: E não senti mais dor. Cheguei com dor. Eu saí daqui sem dor. E hoje eu tô sem dor nenhuma na minha coluna.

0: de lágrimas.
1: É.
0: Muito grande.
1: Muito grande.
0: Louva a Deus.
1: Para honra e glória do
0: Quem
1: Senhor.
0: Quem fez foi ele.
1: Foi Jesus.
0: Glorifica o nome dele.
1: Amém. Glória a Deus.
0: Uma escura da
2: Alerta moradores da Grande Curitiba e região metropolitana para esta sexta-feira, o início da poderosa campanha com o tema em

0: das 9 horas da manhã, em nossa sede estadual na rua Pedro Ivo, 744. E a presença da serva do Senhor, evangelista Maria Lorena, que estará em santo jejum para pregar a palavra de Deus e também orar pelos preciosos dons do Espírito Santo, e os milagres estarão acontecendo.
1: Eu falei assim: Senhor, eu vou hoje, eu vou receber a minha bênção. Eu estou assim, eu estava sentindo dores assim, eu não conseguia palpar. E agora, quando a irmã Lorena falou, procure a sua dor, procure o caroço, e aí eu comecei a palpar, mas eu não estou sentindo mais aquela dor. Aleluia, para a glória do nome do Senhor Jesus. Aleluia, o Senhor Jesus está aqui neste lugar, o médico dos médicos está aqui. Aleluia.
0: Não fique de fora, querido ouvinte. A bênção de Cristo espera por você e por toda a sua família. E agora, a serva do Senhor.

0: fique de fora, querido ouvinte. A bênção de Cristo espera por você e por toda a sua família. E agora, a serva do Senhor tem um convite.
1: Encontro com a esperança. E você não pode perder. Você tem que vir buscar a vitória para você e para tua família. Ter um verdadeiro encontro com Cristo. E Ele te abençoará, Ele te dará a vitória. Creia no milagre da salvação, no milagre que você precisa de uma enfermidade. Irmã Lorena, eu estou desenganado. Jesus Cristo te dará saúde. Venha ter um encontro com a esperança e Deus te abençoará e te dará a grande vitória. Às 9 da manhã eu estarei trazendo a poderosa palavra juntamente com os demais pastores. Queremos orar por você, queremos clamar em teu favor. Já começa às 7 da manhã a oração global, até às 9h30 oração, e logo após o culto vai ser fogo puro, irmão Edmar.
0: E lembre-se, ouvinte, que a esperança que é Cristo, ela nunca morre. Talvez você já ouviu falar, né, de um provérbio que diz a esperança é a última que morre. Nesse caso, Cristo não morre, ele já ressuscitou, né, irmã Lorena?
1: Ele já venceu a morte e ele estará de braços abertos aguardando por você. E o endereço, irmão Edmar?
0: Estamos no centro da cidade de Curitiba, na rua Pedro Ivo 744, a poucos metros do...
1: Deus que abençoe vocês, ouvintes de casa, até sexta-feira.
0: Obrigado, obrigado, irmã Maria Lorena, serva do Senhor, que confirmou a sua presença para esta sexta, às 9h, sexta-feira, hein? Campanha Encontro com a Esperança. E à noite, a irmã Lorena vai comigo lá para a nossa igreja Deus e Amor do Vale das Flores. Eu, toda a família Santos, né? Adorando a Deus lá, e a irmã Maria Lorena pregando a palavra de Deus e orando em favor de todos. Atenção, Vale das Flores, amanhã, a partir das 7 da noite, o culto de adoração e a nossa irmã Maria Lorena pregando a palavra aí para o povo, orando pelos dons do Espírito Santo. Igreja Pentecostal Deus e Amor, aí no Vale das Flores, tá bom? Está aí o convite. Amanhã Deus tem uma benção aí para os irmãos, em nome de Jesus. 10h53 agora, hora de Brasília, olha a hora. 10h53. E agora é hora de cantarmos com alegria parabéns aos aniversariantes do dia.

Sabe quem tá fazendo aniversário hoje juntamente com vocês? Meu irmão caçula, o meu irmão Daniel, hoje está comemorando mais um ano de vida. Alô, irmão Daniel. Daniel, que hoje então está comemorando mais um aniversário. Deus abençoe. Muita paz, muita alegria, mano. O mano mais novo, né? Deus abençoe. Também hoje de aniversário, irmã Glória. Oh, Glória, Deus abençoe, viu? Muitos anos de vida, irmã.

0: paz, muita alegria, bênçãos de Deus para todos vocês aniversariantes. Vamos aplaudir os aniversariantes, vamos! Opa!
1: Aquele abraço.
0: Pronto, a nossa homenagem aí com alegria para vocês aniversariantes desse dia maravilhoso.
2: Hoje tem café?
0: Hã?
2: Hoje tem café?
0: Não, não tem não. Clério Egídio diz que a água é a melhor coisa do mundo, né? Então vamos beber água. A água faz bem para a saúde. Vamos beber aquela aguinha da boa que vem da fonte, ó. Olha só o barulhinho dela. Aí, essa, mais um copo aqui, porque um só não dá. Mais um, mais um. Pronto. Aí, a nossa homenagem, então, a todos os aniversariantes. Que o Senhor vos abençoe. Glorioso Deus, maravilhoso, eterno e querido Pai, obrigado, meu Deus, por mais uma programação realizada, Senhor, nesta manhã. Graças te damos porque o Senhor é quem conduziu a programação, o Senhor é quem nos deu graça para estar aqui falando do teu poder, da tua graça, Senhor. Obrigado, Jesus. Venha abençoar os ouvintes de perto, de longe. Senhor, estou incluindo na oração da manhã os aniversariantes deste dia, que o Senhor venha abençoar a cada irmão, a cada irmã. Oh, Pai querido, guarda o teu povo, abençoa os dizimistas, abençoa os ofertantes da tua casa, abençoa aqueles que vêm visitar também a nossa igreja, para também adorar ao Senhor. Oh, Senhor, abençoa os visitantes, Senhor, abençoa os irmãos católicos, as pessoas de todas as religiões, que todos sejam, meu Pai, divinamente tocados pelas tuas mãos. Senhor, fica conosco, é a oração que eu estou fazendo nesta manhã, crendo na resposta do Senhor para este amado ouvinte que precisa do milagre. Senhor, venha confirmar a vitória, abençoa as campanhas que já estão preparadas, a campanha também dos 300, meu Deus. Continua dando fé para o teu povo entrar nesta campanha, fazer a campanha conosco e alcançar as bênçãos do Senhor.

0: na igreja, oração aqui no rádio também. Ó, Pai de amor e de bondade, confirma a bênção, confirma a vitória. Assim te pedimos, no nome de Jesus. Amém.
1: Estamos agora de partida, deixamos a nossa despedida, indo para o...
0: Glória a Deus que vencemos mais uma batalha.

rádio não, viu, ouvinte? Você vai continuar aqui na programação local, porque agora vem a programação em rede, né? Programação direto de São Paulo, Estúdio C. Tivemos com o horário local até o presente momento e agora vamos aos prefixos e já nos uniremos à grande rede via satélite diretamente do Estúdio C. Clélio Egídio, lá nos transmissores, muito obrigado aí pela colaboração, né, Clélio Egídio? Feliz da vida nesta manhã, trabalhando, dando glória, isso é bom demais. Nós voltamos, amados ouvintes, amanhã, depois do horário do Sertão Evangélico, estaremos aqui com vocês já na programação da manhã ao vivo, tá bom? Mas hoje ainda tem horário local, logo mais às 14h, presbítero Sidney Gonçalves com todos vocês, tá bom? Deus abençoe, ótima quinta-feira, na paz do Senhor. Deus guarde!

0: 11 horas.
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0: 11 horas.
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0: 11 horas.
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3: 11:02.
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0: agora, 5 minutos aqui na capital dos Bandeirantes. Nós estamos na Rádio Deus e Amor, programa Voz da Libertação, chegando até você diretamente dos estúdios aqui em São Paulo, alcançando todo o Brasil e o mundo.
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0: E vamos de tempo em temperatura em algumas capitais brasileiras. Em Vitória, no Espírito Santo, máxima de 30 graus e não há previsão de chuva para as próximas horas. Em Cuiabá, Mato Grosso, máxima de 36 graus, também sem previsão de chuva para o dia. Em Brasília, no Distrito Federal, máxima de 27 graus, sem probabilidade de chuva para as próximas horas. No Rio de Janeiro, capital, estado, máxima de 35 graus e a probabilidade de chuva em 40%, 9,9 milímetros. Essas foram as informações do tempo em temperatura aqui na Rádio Deus é Amor. Que a graça e paz do nosso Senhor e Salvador Jesus Cristo transborde em cada coração. Você, querido ouvinte, que nos acompanha através das mais de 600 emissoras da Rádio Deus e Amor, estamos aqui diretamente dos estúdios em São Paulo, capital, aqui em nossa sede mundial, trazendo a comunicação clara e precisa daquilo que Deus está fazendo através deste ministério e também através dos seus braços, sejam assistenciais ou de ensino. É a Igreja Pentecostal Deus e Amor, que é comprometida com a oração, com a palavra, comprometida com o evangelho genuíno da graça. E aqui nós estamos para comunicar com vocês o que Deus está fazendo em nosso meio, o que o Senhor está nos proporcionando viver. Milagres, sinais, maravilhas e almas sendo alcançadas em todos os cantos do Brasil e do mundo.
2: Paz do Senhor Jesus, quem vos fala é a irmã Patrícia, tenho 43 anos, sou casada, mãe de um menino de 11 anos, moro em Campo Grande, Rio de Janeiro. E estou aqui para contar um testemunho que Deus fez na minha vida, através da minha mãe, que fez a campanha da Fundação Reviver do Cofrinho. Em 2009, eu tive uma frequência cardíaca muito forte no coração, que foi a 245 batimentos por minuto. E ali os médicos me socorreu, me ajudou, me deixou numa sala, verificou minha pulsação estava marcando os batimentos do coração 245, né? Muito forte, né? E ali eu achei que eu não ia mais viver, mas Deus tinha um plano na minha vida, tinha um chamado. E ali minha mãe foi lá me buscar, me levou para casa, o médico falou que eu tinha que ir com o cardiologista. E ali eu fui, fiz um exame, o médico falou que eu estava com uma refluxo de válvula mitral. Disse que eu já nasci com isso. E minha mãe falou, não, você nunca nasceu com isso. Você nasceu perfeita quando você veio nos braços. E ali fui me cuidar e tudo. Quando foi em 2011, eu tava noiva. Tava pra casar, tive outra crise. Aí foi a 180 batimentos por minuto. E ali meu noivo me levou pro hospital, ele foi pro hospital, uma ambulância, e ele cuidando de mim, deixando eu dormir para não entrar em coma. E ali isso me atenderam, me deu remédio, falou que eu tinha que voltar pro Rio de Janeiro, porque eu tava no litoral, para eu poder me cuidar. E ali eu fui cuidando, tomando remédio. Quando foi em 2015, eu já tava casada. Eu já tava casada e já tinha um filho. Meu filho nasceu em 2014, então ele estava com 1 ano, ele. Ali eu trabalhando, de repente senti meu coração acelerar novamente. Ali o médico estava indo embora, voltou para me socorrer. Minhas colegas chamou e verificou, botou eu deitado no oxímetro. Estava marcando 246 batimentos por minuto. Desceram comigo para a emergência, me deram socorro, primeiro socorro. Ali deram a medicação, começou a voltar ao normal. Ali a médica falou que eu tinha que procurar um especialista em arritmia. E ali eu fui no doutor Leonardo, e o doutor Leonardo falou que eu tava com uma arritmia supraventricular, benigna. Mas era de repouso. Sem eu fazer nada, eu sentia aceleramento. E ali ele falou, tomava um remedinho, mandou fazer atividade física. E contei pra minha mãe começou a buscar o Senhor e fez a campanha da Fundação Reviver, do Cofrinho.
3: E aí eu fui fazer os novos exames, os exames antigos estavam dando um refluxo alvometral. Quando eu fiz os novos exames, não mostrava mais nada. E ali deixou pra minha mãe. Deus falava pra minha mãe, não liga, porque ela vai te ligar pra contar a vitória. Ali eu liguei pra minha mãe, eu não tenho mais nada, Deus me curou. Então, falo pra vocês, creia que Jesus, ele cura. Minha mãe fez a campanha da Fundação Reviver do Cofrinho. Eu também queria acrescentar o nome da minha mãezinha, Maria de Fátima. Toda vez que ela enchia o cofrinho, ela entregava na igreja para pagar o voto. E hoje eu não sinto mais nada. Hoje eu tô curada para a honra e glória do nosso Salvador Jesus Cristo. Hoje eu não sinto mais nada. Hoje eu posso caminhar, hoje eu posso correr, hoje eu faço atividade física. Não sinto cansaço, sinto nada. Jesus me curou. Entendeu? Eu falo para você, você que tem alguma enfermidade, creia que Jesus, ele cura ontem, hoje e eternamente. Então você dá um passo para Jesus, entendeu? Faça a campanha, voto, que a Igreja Deus e Amor é oração poderosa. Então hoje eu estou contando o meu testemunho, o que Deus fez na minha vida. Hoje eu não tenho mais nada, hoje eu estou curada da arritmia cardíaca. Ia precisar fazer uma ablação, né, no centro cirúrgico, mas Deus não permitiu. Ele faz milagre, ele cura, e ele me curou. Eu sou prova viva. Deus abençoe a todos. Muito obrigada.
0: Olha como o milagre de Deus acontece na vida daqueles que creem, que fazem um propósito com o Senhor. A fé, motivada pela confiança num Deus genuíno e verdadeiro, e colocando nele toda a esperança, e também pedindo a ele uma resposta que ninguém mais pode dar, gera milagre na vida de pessoas. Esse testemunho é apenas um de centenas de milhares de vidas que foram alcançadas através da fé. Um simples ato de fé gera um grande milagre. Pastor Kleber, pessoas de todos os lugares do Brasil, elas enviam seus testemunhos diariamente para a Rádio Deus e Amor, para a igreja, contando o que Deus está fazendo através da fé que elas colocaram em ação. Nós sabemos que sem fé é impossível agradar a Deus, e se a nossa fé não for colocada em prática, nós não vivemos os milagres que Deus tem reservado para nós.
4: É verdade, Mateus, porque Diácono Mateus, Lucas Rignoni, querida audiência, nós entendemos a disposição, a decisão do coração daquelas pessoas que já não somente ouviram o convite, entenderam o chamado, mas compreenderam através das experiências a marca do Senhor em suas próprias vidas através da operação da libertação. E agora é 11 da manhã com 13 minutos. Eu quero convidar a toda a grande rede de rádio. Nós estamos agora, Diácono Mateus, com o Brasil e o mundo conosco, já nos preparando para realizar a oração do Salmo 91. É a oração da proteção de Deus. É a oração aonde os 16 versículos, ou 16 versículos, como você preferir, expressa exatamente o que é estar abrigado à sombra do Onipotente. Então, se você também quer viver resposta, milagres de Deus, eu quero te convidar agora a entrar neste clamor. Dá um momento, uma pausa. Permita-se agora ser abençoado, permita-se agora ser alcançado, permita-se agora alcançar o refrigério de Deus através da oração.
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4: Ó fortaleza da nossa alma, ó refúgio presente em todas as nossas debilidades, confiamos, ó Pai, confiamos, ó Deus, confiamos que o Senhor é o esconderijo perfeito, ó Altíssimo. Confiamos, ó Pai, que abrigados debaixo da sombra da Tua autoridade, da Tua onipotência, descansaremos e teremos a paz, ó Pai, que ninguém pode dar. Meu Deus, livra, Senhor, de todas as aflições. Livra, Senhor, das perturbações e dos laços, ó Deus, do passarinheiro neste dia, de todas as pestes perniciosas. Senhor, tenha de misericórdia, Pai de amor, cobre a querida audiência com as tuas penas, debaixo das tuas asas podemos nos refugiar. Meu Deus, Senhor, que a tua palavra seja nos dada, agora revelada nossa mente ao nosso coração, para nos guardar como um verdadeiro escudo e broquel de todos os terrores, de todos os temores, de todas as assolações. Meu Pai, Senhor, eu quero agora pedir a ti, Senhor, não permita, Senhor, a fadiga do dia, Senhor, o terror da noite, a dificuldade interna e externa desta alma, meu Deus, atingir este teu filho, atingir esta tua filha, prostrar este teu servo. Meu Deus, tenha de compaixão daqueles que agora estão em aflição, tenha de misericórdia daqueles que não têm força para se levantar, ó Pai, aleluia. Mas nós vamos a ti para pedir, nós vamos a ti para clamar. Meu Deus, que esta programação nesta manhã possa mudar a vida, Senhor, de centenas, de milhares de pessoas que necessitam urgentemente da tua ajuda. Necessite, é com precisão, meu Pai, da operação das tuas mãos. Deus Santo, nós oramos pelos que estão internados, aqueles que têm confrontado, Senhor, as trevas, o inferno e o inimigo tem batalhado para vencê-los. Meu Deus, envia os teus anjos de poder, a operação do teu perfeito e divino Espírito para socorrer aqueles que estão nas mãos dos homens, aqueles que estão escravizados, ó Pai, debaixo das garras ferozes de Satanás, aqueles que pedem auxílio e ajuda, que neste clamor, Senhor, do Salmo 91, o teu socorro possa alcançar todas as vidas. Entregamos, ó Pai, a transmissão do culto desta tarde. Venha usar em tuas mãos todos aqueles, Pai, que se preparam para a grande concentração desta tarde. Abençoe os ouvintes que acompanham esta transmissão. Ah, Pai, ordena as tuas bênçãos e confirma os teus milagres nesta hora, Rei de poder, Deus da glória, nós te pedimos e te agradecemos, ó Pai, em nome de Jesus. 11 da manhã, 17 minutos, não tenho dúvida que o Senhor já te alcançou aí aonde você está, e alcance do nosso Deus não é para você continuar na mesma situação, na mesma condição, não, é para que você se levante, é para que você predisponha-se a viver o que Deus tem para você ainda hoje. Não deixe para amanhã, o que você precisa é hoje, é agora, é urgente, e a vitória do Senhor é urgente para a nossa vida. Hoje é culto beneficente em prol das instituições Reviver em todas as nossas sedes, Diácono Mateus.
6: Com toda certeza, Pastor Kleber, é um culto especial onde as pessoas entendem que o evangelho, ele também envolve estender as mãos e ajudar os que estão necessitados fisicamente, de alimento, de vestes, de um apoio, de um amparo. E nós estamos neste dia especial crendo que o Senhor, ele tem motivado e mobilizado um povo de fé, não só para estarem presentes, mas para se unirem a nós nesta causa. A Igreja Pentecostal Deus e Amor, com as suas instituições, tem feito um trabalho maravilhoso, belíssimo, que está alcançando todo o Brasil, e não é apenas um projeto, mas são vários projetos, várias ações, alcançando crianças, adolescentes, homens, mulheres, idosos, e o amor de Deus tem sido demonstrado através dessas ações. Pastor, há muitas pessoas que estão sendo abençoadas porque elas conhecem o trabalho das instituições e elas fazem propósitos, colocam a fé em ação, elas ajudam com alegria, com amor, e Deus tem abençoado essas vidas. Mas assim também há muitas outras pessoas que ainda não conhecem com profundeza o que é a Fundação Reviver e o que é a Associação Reviver Help, e como a Igreja Deus e Amor tem feito um trabalho tão grandioso, alcançando vidas em lugares tão longínquos no Brasil, e como Deus tem operado uma grandiosa obra através dessas instituições.
4: Trabalho excepcional que tem sido realizado junto aos necessitados, é isso que vamos acompanhar agora. 11 da manhã, 20 minutinhos, prepare-se, hoje é culto especial em todas as nossas igrejas pentecostal Deus e Amor.
7: Como é que é o nome da senhora?
8: Lana Cerejo.
7: Irmã Lana, a senhora começou a acompanhar...
8: Eu pensei que eu tava na rua, né? Aí eu conheci lá a casa, né? Projeto Casa Aberta. Aí eu comecei a frequentar lá. E lá eu fiz aliança com Deus, Jesus, e tô plantada aqui de novo.
7: Glória a Deus. A senhora tava há quanto tempo já nessa situação?
8: Eu tava há mais de 5 anos.
7: Mais de 5 anos?
8: Hoje eu já consegui um trabalho, né? Hoje mesmo eu falei com a irmã Socorro que eu ia deixar minha identidade lá na prefeitura. Consegui um emprego de carteira assinada no prato do dia.
7: Tá vendo, meus irmãos? Oi, Malana. 5 anos a senhora conviveu na rua.
8: Convivi na rua e eu não me arrependo de ter conhecido o projeto Casa Aberta. É uma oportunidade muito grande. Eles são, assim, não tem nem palavra pra dizer o que eles são, né? O abraço, o amor que eles acolhem a gente, dão oportunidade para aqueles que querem, né?
7: A senhora é daqui mesmo, do Piauí, de Teresina?
8: De Teresina.
7: Meu Deus do céu. E agora a senhora conseguiu se erguer com a ajuda de Deus, conseguiu se levantar, conseguiu já um emprego de carteira assinada. A senhora tá feliz com tudo isso?
8: Ah, mãe, não sei nem como agradecer a Jesus, né?
7: Então a senhora vai continuar nessa fé, nessa caminhada, em nome de Jesus, que Jesus vai fazer mais ainda uma obra muito grande sobre a tua vida, tá bom? Que Deus te abençoe cada dia mais. Quem pode aplaudir o Senhor? Tá vendo, meus irmãos?
6: Esse é um dos projetos das instituições Reviver, projeto Casa Aberta Reviver, pastor, que tem feito esse trabalho de acolhimento com as pessoas que estão em situação de vulnerabilidade social, e tem sido um projeto que está restaurando famílias, pessoas que estão vivendo nas ruas e que estão longe dos seus familiares, nos vícios, dominados pelo mal que está destruindo a vida dessas pessoas, mas ao conhecerem o trabalho da Associação Reviver Help e esse projeto Casa Aberta, elas estão tendo a oportunidade de conhecer o amor de Deus e de poderem retornar. Temos muitos testemunhos de pessoas que retornaram às suas famílias, hoje estão empregadas, hoje estão com uma vida transformada, porque acima de tudo conheceram Jesus Cristo, foram abraçadas por este amor e estão vivendo o melhor de Deus.
4: De 60 até ao número de 100 pessoas sendo atendidas por dia, isso só na sede mundial, sem contar em Belém, Brasília, Belo Horizonte e todos os santos e todas as demais regiões aonde já está funcionando esta casa aberta. É uma casa que você precisa entender o objetivo e propósito. Hoje, Matheus Galvão, estávamos passando diante da nova casa aberta. Foi necessário um novo lugar maior, com salas, com melhor adequação, porque só vai crescendo o número de pessoas que estão recebendo socorro. É bem no local mais emblemático de São Paulo, aonde foi dado o grito da independência. A 182 metros do local aonde foi declarado a independência do Brasil, bem ali ao lado deste grande parque, que é um dos parques tão conhecidos aqui de São Paulo, Parque Ipiranga, é ali que está a nova casa aberta, já sendo redecorada, reformada, para receber ao dia de 50 até 100 pessoas que estão nas ruas. E o nome Casa Aberta é por quê, Matheus? Porque é uma casa aberta a atender a todos. Não tem crédulo, religião, de nação, se é africano, se é jamaicano, se é europeu, se não importa. A pessoa entra primeira coisa que ela recebe é o acolhimento da necessidade. Primeiramente o banho, depois aquela roupa íntima, novinha, limpinha, que ela recebe. Ao trocar de roupa, ela já vai para o alimento, tem aquele alimento, toma aquele café. Pode mudar a sequência? Claro que pode, mas a intenção é esta. E depois acabou, pastor. Então, tomou banho, trocou de roupa, volta para a rua. Não. Aí é que vem o melhor da assistência social. Vem o culto. Logo após o culto, como que é, Mateus? A pessoa senta, tem parente? Qual a profissão? O que você faz? Entra-se em contato com a assistência social para reintegrar esta pessoa na sociedade.
6: Sim, é um projeto bem estruturado. Tem um acompanhamento com assistência social, acompanhamento psicológico, para que essas pessoas entendam que elas estão recebendo uma oportunidade que está sendo oferecida pela igreja, pela associação River Help e também por Deus, de terem a vida transformada. Elas recebem a palavra e nós temos visto o mover de Deus na vida dessas pessoas. Elas aceitam a palavra com alegria e Deus está libertando, transformando. Através desse projeto, Deus está restaurando vidas. Elas estão retornando para os seus lares, estão sendo reinseridas na sociedade. Elas saem dali com oportunidade de emprego. Alguns são direcionados a casas de recuperação, que nós temos parceria. E Deus está fazendo um grande mover. E tudo isso através da igreja, de você, ouvinte, que ajuda, de você que contribui para esta obra, de você que entende e tem orado para que Deus, ele continue alcançando as vidas. Nós temos muitas formas de demonstrar o amor de Deus e levar o evangelho, e cada uma delas nós precisamos de todo o amparo e das orações do povo de Deus para que o inimigo não venha colocar ali impedimentos, barreiras, para que nós venhamos alcançar o nosso objetivo, resgatar essas almas para a presença de Deus.
4: E você que quer contribuir, quer apoiar, quer ajudar com a Associação Help Deus e Amor, com a Fundação Reviver, a partir de agora nós vamos dar um tempo para você, 11:26, o Brasil, o mundo está em sintonia conosco agora, para você anotar estas contas bancárias e para você praticar, só sentir, só se quebrantar, simplesmente ouvir o que o coração diz e não atuar, não vai nos dar condição de dar pão para aquele que tem fome, roupa para aquele que está nu e também a possibilidade de fazer voltar para o lar, a casa, a capital ou a cidade que esta pessoa pertence. Então, é através da tua ação de amor. O que que é uma ação de amor? É quando você coloca as mãos naquilo que você tem e compartilha com aquele que não tem. Então agora, vamos lá, contas bancárias da Fundação Reviver. Pegou o papel? Pegou agora a caneta? Então vamos lá, vamos anotar para você nos ajudar a fazer esta obra maravilhosa.
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6: São as instituições Reviver que estão fazendo este trabalho maravilhoso. E tudo isso é para a glória do nome do nosso Senhor Jesus Cristo. Porque nós sabemos que é bíblico. Pastor Kleber está na palavra de Deus. Jesus ensinou o povo que eles deveriam, sim, ajudar. Cuidar dos órfãos, das viúvas, dos necessitados. Estender as mãos e ajudar aqueles que estavam precisando. Jesus ensinou a nós não negarmos nem sequer um copo d'água. A nós termos esta atitude de ajudar. Se temos condições, se podemos fazer o bem e não fazemos, nós estamos desagradando a Deus.
4: Verdade. Outra coisa, você que não conseguiu anotar, foi rápido. Ah, pastor, não consegui apontar. Faz o seguinte, ipda.com.br/doações. De novo, ipda.com.br/doações. 11:30, nós vamos agora ao bloco de notícias. Cristãos pelo mundo, vamos entender o que está acontecendo neste imenso planeta.
1: Momento de informação aqui na Rádio Deus é Amor. O efeito da oração. Estudo indica que 5 minutos de oração podem melhorar dor e ansiedade. Pacientes adultos apresentaram uma redução relevante na dor e na ansiedade após apenas 5 minutos de oração realizada presencialmente, de acordo com um ensaio clínico randomizado. A oração é a prática mais adotada nos Estados Unidos. É uma prática, inclusive, complementar, sendo utilizada por 43% da população, de acordo com o estudo. Os pesquisadores, então, monitoraram as alterações nos níveis da dor e da ansiedade relatados pelos participantes em diferentes momentos. Imediatamente após a sessão de 5 minutos, 2 semanas depois e, novamente, 6 semanas após a intervenção. Ela destacou que 97% dos participantes afirmaram se sentir neutros ou favoráveis à oferta desse tipo de oração como parte de suas consultas médicas. O estudo mostrou que, embora ambos os grupos tenham apresentado melhora, os participantes que receberam oração relataram um alívio significativamente maior. Para a redução da dor, os participantes que receberam oração presencial apresentaram quedas mais acentuadas na intensidade do desconforto. Imediatamente após a intervenção, para a redução da ansiedade, os efeitos da oração se mostraram ainda mais duradouros. Os autores afirmam que, em vez de substituir os tratamentos tradicionais, esse tipo de intervenção breve, acaba aí se baseando na fé, poderia ser incorporado aos serviços de atenção primária para auxiliar no manejo da dor e da ansiedade. Nova oportunidade. Mais de 20 detentos foram batizados em prisão nos Estados Unidos. Um culto ao ar livre em uma unidade prisional de segurança máxima nos Estados Unidos marcou o encerramento de 2025 com um forte movimento de fé. Ao todo, 20 homens declararam publicamente a conversão por meio do batismo nas águas. Os prisioneiros foram libertos. Arrependimento genuíno e resposta à presença de Deus. Um dos homens, visivelmente emocionado, declarou antes do batismo: "Estou cansado de viver no pecado e de lutar sozinho. Quero entregar tudo a Cristo." Utilizando uma banheira instalada no pátio da prisão, os líderes conduziram os novos convertidos um por um. O momento foi acompanhado por orações coletivas de arrependimento e confissão de fé, onde os detentos reconheceram Jesus como Salvador e, claro, renunciaram às condutas anteriores. De acordo com as pesquisas, a celebração foi encerrada com um período de louvor e oração.
10: prisão. Os detentos entoaram cânticos expressando desejo, se tornando aí santuários vivos, simbolizando uma nova etapa de vida, mesmo dentro do sistema prisional.

Passos, Minas Gerais, eu comecei a sentir um incômodo, uma dorzinha no meu seio esquerdo, e foi aumentando esse incômodo. A impressão que eu tinha era como se eu tivesse um caroço debaixo do braço, porque me incomodava muito, até que eu fui revelada na igreja que o Senhor estava concedendo um grande livramento, né, uma cura de um câncer no meu seio. E ali, quando foi no dia seguinte, né, quando ali eu fui

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0: 11:37 aqui na capital dos Bandeirantes e nós estamos nesta manhã abençoada por Deus, falando do que Deus está fazendo em nosso meio, através das instituições de viver, através do trabalho da igreja, que é levar o amor de Deus para as vidas. E Deus tem feito uma grandiosa obra, Fundação Reviver, que neste mês, Pastor Kleber, completa 32 anos de trabalho, de amparo, de ajuda às pessoas, e as pessoas estão alegres em poder participar do Agosto Verde, o mês da beneficência cristã, o mês de o povo de Deus se reunir e ajudar os que necessitam.
1: E temos um comunicado especial para todos aqueles que já trouxeram a sua doação, a sua oração, a causa, o seu pedido já foi apresentado a Deus e continua ali no clamor no santuário. Para você que está em outras capitais brasileiras, cidades e municípios, está pedindo também a direção. Pastor, como que eu faço para doar? Tem aqui aquela cesta de alimento. Deus tocou no meu coração. Aquelas fraldas, que são as fraldas geriátricas para as pessoas da melhor idade, para as crianças, como que eu faço? Você vai anotar aí a Igreja Deus e Amor, o endereço dela mais próximo, e vai doar, porque será contabilizado e será apresentado aqui no dia 22. Dia 22, nós estaremos nesta festa. Aniversário da Fundação Reviver, culto especial com o tema o Dia do Semear e pregando a palavra de Deus, o pastor Jerry Borchardt e, claro, a participação da nossa diretoria mundial, todo o conselho deliberativo executivo, a irmã Irene Miranda, irmã Débora, Eliana, evangelista Maria Lorena e toda a diretoria da Fundação Reviver e também da Associação Help Deus e Amor. Já prepare-se, Agosto Verde é o mês em que nós vivemos o socorro de Deus, o auxílio dos céus. E Lucas, nós vamos acompanhar como Deus está ajudando, socorrendo, operando na vida daqueles que estão fazendo esta obra.
2: Meu nome é Valdelice, eu sou de Guarulhos e eu vim aqui para dar o meu testemunho. É que dezembro de 2017 eu fiquei muito enferma. Aí eu ia para o hospital, voltava, tomando injeção com o soro na veia, parei de andar, meu marido era quem me levava no colo. Aí eu tenho uma irmã que ela é da Igreja Deus e Amor. Aí ela falou para mim, faz um voto. Aí eu fiz, faz um voto na Igreja Deus e Amor. Aí eu fiz o voto. E graças a Deus, por honra e glória do Senhor Jesus, eu tô curada. Então eu peço pros irmãos, tiver qualquer problema, pode vir na Igreja Deus e Amor, fazer o voto, dar o testemunho, que tudo dá certo. Em nome do Senhor Jesus, por honra e glória do Senhor, eu tô aqui dando meu voto, tô provando que Deus foi muito bom comigo, graças a Deus, meu Deus. Eu tô aqui só para agradecer. Obrigado, irmãos, e fico com Deus.
3: Paz do Senhor, eu me chamo Anja Maria, moro aqui na cidade de Três Corações, Minas Gerais. Eu quero contar para os meus irmãos que o meu filho foi criado na igreja, mas irmão, eles estão permanecendo. Então, eles seguiram o mundo do crime, o mundo das drogas, né? Mas, como era de propósito, meus irmãos, eu sempre fazia campanha, fazia votos, jejuava, orava em favor do meu filho. E, meus irmãos, depois de um bom tempo, né, passou pelo vale da sombra da morte, mas o Senhor foi e resgatou ele, tirou ele do mundo do crime. E hoje, meus irmãos, eu louvo a Deus porque ele serve a Deus na Igreja Pentecostal Deus Amor, é um cooperador, é um homem de Deus e está feliz, alegre na presença do Senhor. Amém? Glória a Deus, aleluia. Agradeço a Deus, né, por essa rica e maravilhosa bênção que o Senhor concedeu. Deus abençoe.
0: São as pessoas testemunhando que Deus está operando. Nós queremos mostrar a você que esse trabalho, ele é um trabalho que Deus tem sim, direcionado, que Deus está abençoando, por isso ele está crescendo e avançando de forma tão rápida, alcançando vidas, lares, famílias, pessoas necessitadas, pessoas que precisam entender que Deus as ama. E a demonstração disso, ela pode ser feita de várias formas. Em todos esses projetos, em todas as ações, de forma alguma, nós deixamos de falar de Cristo, de anunciar o Evangelho, porque esse é o objetivo. É que essas pessoas sejam alcançadas por esta mesma graça que nos alcançou. Que elas entendam que há um Deus que as ama, que há um Senhor que está nos céus e que Ele está contemplando a realidade, a necessidade dessas pessoas e que Ele pode as socorrer através da igreja, através das instituições. Por isso, você que não conhece o trabalho das instituições, nós convidamos vocês a conhecerem, a ajudarem, a se unirem a nós neste ato de fé, a se unirem a nós nesta ação, que é uma ação de amor, que é demonstrada diariamente para com as vidas, para com as pessoas.

0: todos os projetos da Fundação, que completa 32 anos neste mês, e também da Associação River Help, que é mais um braço assistencial da igreja que está trabalhando em parceria juntas às instituições, tem feito um belíssimo trabalho. E você, ouvinte, não pode deixar de participar conosco. É o amor de Deus que é demonstrado, e através da sua contribuição, da sua ajuda, através das suas mãos que se estendem, vidas estão sendo amparadas. Vamos ouvir um pouco dos projetos, o que Deus está fazendo, como as instituições têm ajudado pessoas, independente da faixa etária, há projetos que alcançam os pequenos, há projetos que alcançam os jovens, os homens e mulheres, anciãos, todos estão sendo abençoados através das instituições Reviver.
1: O amor de Deus socorre vidas. E é com esse amor que começamos cada novo projeto. A Associação Reviver Help, braço assistencial da Igreja Pentecostal Deus e Amor, nasceu com um propósito: transformar realidades. Por meio da fé, da solidariedade e do cuidado com o próximo, estendemos as mãos a quem mais precisa, levando acolhimento e dignidade a pessoas em situação de vulnerabilidade em todo o Brasil. No projeto Casa Aberta Reviver, criamos espaços de acolhimento em São Paulo, Belo Horizonte, Pacaraíma, Boa Vista e Teresina. Em cada uma dessas cidades, oferecemos mais do que

0: palavra de Deus. Tudo isso respeitando as particularidades e necessidades de cada região. Na nossa campanha das tampinhas, já arrecadamos mais de 150 toneladas, onde toda a verba é direcionada para apoiar o projeto Casa Aberta. Também cuidamos com carinho de quem já trilhou uma longa caminhada. No projeto 60 Mais Reviver, oferecemos fisioterapia para fortalecer o corpo, prevenir lesões e devolver autonomia aos nossos idosos. No ateliê, eles redescobrem talentos, desenvolvem habilidades manuais e, principalmente, voltam a se sentir parte ativa da comunidade. Porque cuidar vai além do físico. É sobre valorizar histórias, promover convivência e reacender o brilho no olhar. Acreditamos que o cuidado, o afeto e o respeito não têm idade. Já no projeto Água para o Nordeste, que já expandimos também para o norte do Brasil, levamos água potável para comunidades onde a seca e a escassez ainda são parte da rotina. Em lugares remotos, instalamos caixas d'água, construímos uma vila autossustentável, filtros que trazem esperança e saúde, entregas semanais de caminhão-pipa e hortas comunitárias em pleno funcionamento. A cada gota nasce de dignidade. A cada poço nasce um novo começo. A cada ação nasce esperança. No Amparo à Mãe Reviver, damos amor, abrigo e esperança a jovens gestantes, pois cuidar de uma mãe é cuidar do futuro. Nossas missões solidárias percorrem quilômetros com o coração cheio de compaixão. Levamos alimentos, roupas, bíblias, brinquedos, palavra de fé e acolhimento espiritual para quem vive nos lugares mais distantes. Atualmente, já possuímos ações sociais em todos os estados brasileiros. Depois de tantas histórias, tantos recomeços e transformações, nós seguimos com a mesma certeza. 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
1: 11 horas da manhã, 47 minutinhos, e até agora falamos sobre, claro, nós estamos no Agosto Verde, falamos do culto especial, falamos desta obra assistencial, porém, Lucas Rione, nós temos também a sexta-feira, que é a sexta-feira da libertação total, aqui na nossa sede mundial, e você que precisa da libertação, do socorro para viver uma vida de transformação, saiba que não é impossível, não, você está na sintonia aonde o seu coração se deparou com a oportunidade que você precisa, com a libertação que você busca durante toda a sua vida, em Cristo Jesus você vai encontrar. Já

0: Realizamos a oração do Salmo 91, Lucas, e nós sabemos que sexta-feira é dia de desafio, é dia de batalha, é dia de guerra, é dia em que a palavra vem como uma espada desembainhada para cortar os laços, para romper os impedimentos do maligno. E eu quero que você acompanhe agora, porque pela manhã nós teremos o presbítero Rivair Silva a partir das 14:30. Eu já quero estar no altar para colocar as mãos sobre a sua vida. E à noite, mais um grande culto e aquela vigília maravilhosa do renovo. Sexta-feira é dia de jejum, é dia de batalha, é dia de guerra contra o mal, é dia de grandes respostas para as famílias.
1: A paz do Senhor, irmãos. Aqui nos fala o Rogério. Quero dar hoje um grande testemunho aqui para a qual eu conheci aqui na Igreja Pentecostal da Deus Amor. Quando eu cheguei aqui, irmãos, eu já era de religião. Há 7 anos já era Pai de Santo e comecei já frequentando, passei para ser tamboreiro e dali uns dias mais comecei a descer o chão, comecei ter compromisso na terreira, porque eu tinha um sonho dentro de mim, um sonho de ser pai, e eu entrei por esse sonho. Eu achava que indo para a terreira, os espíritos podiam realizar meus sonhos. Portanto, entreguei a minha alma para os espíritos e ali começou um grande inferno na minha vida. Eu não sabia, irmão, para onde ir, para onde chegar. Eu era atormentado todos os dias. Ia para as encruzilhadas, ia para os cemitérios. Eu não era feliz. Eu sofria todos os dias. Fui enganado, atormentado todos os dias. Entreguei toda a minha família aos demônios. Eles atormentaram a minha família dia e noite. Eu brigava com meus irmãos, briga fisicamente de casa, envergonhava os vizinhos. Bebia, fumava, se prostituía, não tinha mais sossego na minha vida. Eu achava aquilo tudo estava tudo certo. Conversava com os demônios e ele dizia que não, isso aí vai passar, faz mais um banho de descarrego, isso tudo vai dar certo. E tudo foi mentira, me enganaram, sofri demais. E os anos se passaram e foi assim que eu cheguei na igreja, irmão. Passei um processo de libertação. Hoje eu sou me liberto pelo sangue de Jesus. E Deus é tão bom que me deu 2 filhos para mim, irmão. O Espírito Santo realizou meus sonhos. Hoje eu posso dizer para todos que estão ouvindo esse testemunho, eu sou feliz. Hoje eu sou pastor da Igreja de Deus Amor, com maior presença, com maior alegria. Essa Igreja de Deus Amor é escolhida por Deus. É uma porta certa. Venha, você que escuta esse testemunho. Deus tem um grande milagre na tua vida, como assim teve na minha vida. Aqui nos deixa este grande testemunho. Meu nome é Rogério. Paz, irmãos.
0: Tem uma possibilidade, Lucas Vinhones e ouvintes, de acrescentar uma palavra a mais a este relato do Rogério. Porém, ouvintes, você entendeu como o inimigo trabalhou iludindo, enganando? Ele disse, eu sofria todos os dias, eu entreguei toda a minha casa aos demônios, pensando que eles me dariam o que eu queria, uma família, filhos. E ele disse, eu fui enganado, eu fui usado. Ei, você que está nesta vida, servindo os espíritos, batendo cabeça, descendo na terreira, você sabe o que Deus está te colocando agora? Você não quer ser mais iludido? Não quer ser mais enganado? O Rogério foi transformado. Agora ele diz, eu sou feliz, eu tenho uma casa, eu tenho os meus filhos, eu estou debaixo da promessa e do lado daquele que disse que ele é a luz. Jesus, ele viu a multidão em trevas. E a Bíblia diz, aqueles que estavam assentados em trevas contemplaram a gloriosa luz. Você que está sofrendo agora longe de Jesus, você que está batalhando para uma libertação e até agora nada, foi ao terreiro, foi aos banhos, foi aos despachos, foi aos agoreiros, foi aos feiticeiros, foi até ao mãe de santo, pai de santo e nada. Jesus, ele é a resposta para a sua vida. 11:53, nesta sexta-feira nós te convidamos a viver uma experiência sobrenatural, celestial com Deus. Lucas, nós vamos de louvor já preparando o nosso coração para a oração. 9:00, ele, presbítero Rivair Silva. E a partir das 14:30, nós já estaremos na sede mundial, naquele propósito espiritual, esperando por você e pela sua família. Não deixe o inimigo te enganar, não deixe ele te vencer nesta batalha. Jesus tem a resposta. E quero recordar a todos, Lucas Rione, estamos nos preparando para um fim de semana inesquecível. Santa Ceia do Senhor, e daqui a pouquinho você vai ouvir também este convite, esta convocação. Pela noite, no sábado, a partir das 19:00, ele, presbítero Davi Miranda Neto, ministrando a palavra do Senhor, e às 10:00 no domingo, eu estou com vocês no segundo e último horário de Santa Ceia no domingo. Não falte, membros e congregados, Jesus garante a vitória. Você que está na transmissão, prepare o seu coração, hoje é dia de culto, hoje é dia de resposta. Nós ficamos por aqui na comunicação dele mesmo, o seu irmão em Cristo, Kleber de Oliveira, Matheus Galvão, mesa de áudio, Lucas Rione, toda a nossa equipe, o backstage, atuando para tornar possível esta transmissão. Daqui a pouquinho, o momento da oração, não saia daí. Deus tem a vitória para a sua vida.

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4: 11 horas e 59 minutos.
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4: 12 horas.
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7: Que está na Avenida do Estado, 4568, na Liberdade, no coração de São Paulo. Eu sou o seu irmão em Cristo, River Silva, estarei orando com vocês neste horário, levantando um grande clamor a Deus, pedindo a bênção de Deus para a sua vida. Hoje é quinta-feira, 12 do meio-dia em ponto. Daqui a pouquinho teremos aquele grande culto das instituições da Fundação Reviver e também da Reviver Help Deus e Amor. Daqui a pouquinho, às 15h, em nossa sede mundial. E já convidamos vocês para fazer parte desta grande campanha Portas Abertas. Você não pode perder. Daqui a pouquinho, 15h, esta grande concentração de fé. Vamos orar agora? Você daí ou daqui, já quero pedir para você compartilhar, se inscrever no canal, ativar as notificações, enviar para os teus amigos e preparar a fé para alcançar aquilo que Deus já preparou para você neste momento de oração. Maravilhoso, eterno e soberano Deus, aqui estamos mais uma vez, entrando na tua presença, ó Deus, unindo a nossa fé com o Brasil, com o mundo, ó Deus. Neste grande clamor, queremos te pedir, Senhor, e queremos te agradecer por cada milagre que o Senhor já operou, por cada livramento que o Senhor já deu e por cada bênção que alcançou a vida dos nossos irmãos. Senhor, entendemos que as provas têm sido grandes, a luta tem sido grande, mas não falta motivos para nós agradecer, Senhor. Reconhecemos que o Senhor está no controle de tudo, reconhecemos que o Senhor prova, mas o Senhor honra também aqueles que te aqueles que te buscam. Meu Deus, quantas vidas estão de joelhos dobrados neste momento, no seu ambiente de trabalho, ó Deus, quantas vidas estão de joelhos dobrados agora, ó Deus, num hospital, dentro de um presídio, dentro de uma casa, dentro de um quarto, quantas pessoas, ó Deus, estão de joelhos dobrados, com lágrimas, ó Deus, pedindo uma resposta, porque já sabe que por intermédio da oração a resposta chegará. Senhor, sabemos que quando as tuas mãos está estendida, homem nenhum poderá impedir. Então atende, meu Deus, o clamor daqueles que estão no sítio, na fazenda, nas grandes metrópoles, nas grandes cidades, ó Deus, estão clamando neste momento. Senhor, dai a tua bênção para esse trabalhador que parou, Senhor, tudo que estava fazendo para passar esses momentos de oração na tua presença. Senhor, esse caminhoneiro que estacionou o seu caminhão, está de joelhos dobrado dentro da boleia, Senhor, clamando pela sua família, porque recebeu uma notícia, ó Deus, que abateu a sua fé, abalou a sua fé, Senhor, mas mesmo assim ele continua crendo no Deus que faz milagres, ele está crendo no Deus que faz maravilhas acontecer por intermédio da oração. Nós aprendemos da tua palavra, clamas a mim e responder-te-ei, anunciar-te-ei coisas

até mesmo pensando em tirar sua própria vida. Senhor, quantas vidas que estão te clamando neste momento, nas regiões mais remotas desta nação, quantas vidas, ó Deus, que estão no meio de uma aflição, mas não parou de clamar, porque ela crê, meu Deus, que a resposta chegará do céu e mudará, ó Deus, o cativeiro por completo. Senhor, como Jó orou, apresentando seus amigos, o Senhor atendeu e fez uma mudança no cativeiro de Jó, quando ele estava em oração. Quantas vidas em oração neste momento, crendo que o Senhor fará, crendo que o Senhor realizará, crendo que o Senhor colocará um ponto final na batalha de cada um, Senhor.

Alivia, meu Deus, esta dor que esta mulher carrega há meses, há anos, ó Deus, devido tantas coisas que têm acontecido. Olhai para os pobres, para os necessitados de espírito, que estão deprimidos, oprimidos, angustiados, Senhor, trancado dentro de um quarto, aflito, ó Deus, pensando em tirar até a sua própria vida. É um vazio que está dentro de si, é uma angústia, é uma solidão que eles estão carregando, é uma depressão que eles estão carregando, mas eu estou crendo agora neste momento que toda ferramenta que foi preparada contra o teu povo já está caindo por terra. Responde, ó Deus, esse momento de oração, responde, ó Deus, esse momento em que nós estamos nos colocando na tua presença. Nós não pedimos ouro, nós não pedimos prata, nós pedimos apenas a tua paz, ó Deus, como diz a tua palavra: a minha paz vos dou e não vos dou como o mundo dá. O mundo vive em guerra, mas Cristo vive em paz. Reina dentro deste lar, reina, Deus, dentro deste ambiente aonde esta pessoa não sentia paz, dentro da sua casa, dentro do seu ambiente de trabalho, meu Deus, ela não tinha paz, ela vivia uma vida atribulada, atormentada, perturbada. Mas a partir de hoje ela viverá algo novo que somente o Senhor pode preparar. Prepara, ó Deus, aos teus filhos que estão orando, a tua igreja que está clamando, é o povo, meu Deus, em outras nações estão suplicando pela cura, pela libertação, pela transformação, está clamando, meu Deus, pela restituição da família. Restitui, meu Deus, agora os anos que foram consumidos pelas pragas, os anos que foram consumidos, ó Deus, pelos gafanhotos, Senhor, o Senhor pode.

Senhor, meu Deus, em um corredor de um hospital, porque não tem vaga no leito, colocaram no corredor, Senhor, e já informaram a família que é do corredor para o cemitério. Nós cremos, meu Deus, que o Senhor pode reverter esse quadro. Meu Deus, tenha misericórdia desta pessoa, Senhor, que está sendo socorrida neste momento dentro de um automóvel, até mesmo dentro de uma ambulância, dentro de um resgate, ó Deus, sofreu um acidente, foi afetada por uma bala perdida. O Senhor dá livramento, livra, meu Deus, agora, eu te peço neste momento.

estado do Rio de Janeiro, livrai o teu povo, ali do Rio Grande do Sul, livrai o teu povo, ó Deus, de Florianópolis, de Santa Catarina, meu Deus. Senhor, quantas coisas têm acontecido e o Senhor tem estendido as tuas mãos ao teu povo do Mato Grosso, Mato Grosso do Sul. O Senhor pode estender as tuas mãos neste momento ao povo, meu Deus, do Rio Grande do Norte, o teu povo da Bahia, o teu povo do Pernambuco, o teu povo do Ceará, o teu povo de Aracaju, o teu povo de João Pessoa, meu Deus, estão clamando no mesmo propósito, estão suplicando porque sabe que tu és o Deus que peleja por aquele que clama. Senhor, atende, atende esta oração que nós estamos apresentando a ti, Senhor. Meu Deus, quantas vidas que estão migrando do seu país para a nação brasileira. Senhor, fala com eles, transforma a vida deles, ó Deus, transforma, Senhor, por inteiro, transforma, meu Deus, através desta oração que nós estamos realizando e fazendo neste dia, porque certo nós estamos que tudo aquilo, ó Deus,

Deus, a saúde para esta criança, providencie, meu Deus, a libertação para este jovem, providencia, meu Deus, a transformação por completa a milhares e milhares de vidas que estão em oração. É a oração, Senhor, de um justo que pode muito em seus efeitos. Meu Deus, traz a paz ao coração dos que estão orando, traz a paz, ó Deus, ao coração desta mulher, traga, meu Deus, a tua paz, porque já entendemos, ó Deus, que quando o Senhor chega, o mal não pode resistir. Esse mal que vinha atribulando esta vida, esse mal que vinha atribulando esta casa, vai cair por terra agora. É uma inveja, ó Deus, que o inimigo tem colocado, mas nós cremos, Senhor, que toda maldição já caiu por terra. Nós cremos, meu Deus, na libertação pelo poder do teu sangue. O teu sangue é poderoso, o teu sangue é majestoso, ó Deus. Senhor, aquilo que parecia ser impossível se tornou possível através desta oração. É na oração que nós estamos clamando neste momento, crendo, Senhor, que a resposta chegará dos céus e mudará a situação de vida em que os teus servos estão enfrentando. Quantas vidas no vale da humilhação, quantas vidas no vale da depressão, quantas vidas, ó Deus, que estão, Senhor, ó meu Deus, neste momento, precisando muito da tua libertação, porque afetou a vida, Senhor, de todos os sentidos, a vida acadêmica, a vida profissional. Senhor, coloca tuas mãos, coloca mesmo agora, Senhor, e atende esse clamor. É um clamor que nós estamos fazendo pelas almas, Senhor, as almas perdidas. Abraça eles, ó Deus, traga para tua casa, para se tornar, Senhor, um ganhador de almas. Almas, quantas almas nós temos visto o Senhor libertando de corpo, alma e espírito. Liberta, meu Deus, agora esta mulher, Senhor, que era prisioneira das forças do inferno, esse homem que era prisioneiro das garras de Satanás. Senhor, é o teu povo que precisa da libertação, é o teu povo, ó Deus, que necessita muito da sua ajuda. Como o salmista Davi fez: elevo os meus olhos para os montes, de onde vem o meu socorro? O meu socorro vem do Senhor que fez os céus e a terra. Oh, meu Deus, quantas vidas, Senhor, quantas vidas, meu Deus, que estão tendo este privilégio de fazer parte, ó Deus, daquilo que o Senhor havia preparado. Meu Deus, estende as tuas mãos e abre porta onde não há porta. Quantas pessoas desempregadas, quantas pessoas, ó Deus, que estão sofrendo, padecendo, Senhor, nas garras do inimigo, porque já sabem, ó Deus, que aqui, Senhor, o milagre acontece. Eles já entenderam, ó Deus, que não precisa de muito, é apenas a fé. A fé é o firme fundamento das suas coisas, ó Deus, que não vê, mas crê que existe. E eu creio, meu Deus, que neste exato momento o Senhor já está estendendo as tuas mãos e garantindo a tua grande vitória. Senhor, a tua palavra nos diz, Senhor, que o Senhor, oh Deus, sempre esteve presente em todos os momentos para socorrer o que estava deprimido, oprimido pelas garras do inimigo. Então socorre neste momento, socorre, meu Deus, esta vida.

está crendo, está confiando que o Senhor é poderoso. Oh Deus, o Senhor atende esse momento de clamor, Senhor, que os teus servos estão fazendo com o seu coração aquebrantado, com a alma aprovada por ti, como um povo aprovado, ó Deus, para ir morar na eternidade. Atende, meu Deus, esse momento, atende, meu Deus, esse dia de clamor, Senhor. Nós não estamos sozinhos, nós estamos com a tua presença, é a presença do Senhor, é a presença do Senhor, ó Deus, que revoga tudo aquilo que foi sentenciado. Coloca tuas mãos agora, coloca, meu Deus, as tuas mãos divinas, ajuda este homem a se libertar, ajuda, ó Deus, esta mulher a se libertar. Ajuda, meu Deus, agora aqueles, ó Deus, que estão, Senhor, sozinho no campo de batalha, estão se cansando, estão se fadigando, mas nós cremos que neste momento de oração os pedidos já estão chegando nas tuas mãos e o Senhor já está operando de uma forma especial. Meu Deus, quantos pedidos, ó Senhor, o Senhor é poderoso para atender cada um. Um pede carro, outro pede salvação, outro pede libertação. Senhor, para cada um existe uma resposta, existe um presente que vem do céu. Meu Deus, eles não têm fé, mas pela nossa fé, eu já estou vendo a grandeza do milagre chegando. Realiza, meu Deus, esta obra, realiza, meu Deus, por intermédio desta oração, aquilo que pertence ao teu povo. O inimigo não vai dominar aquilo que pertence ao teu povo, ó Deus, o inimigo não poderá retirar das mãos do teu povo. Abençoa ele, Senhor, abençoa ela, ó Deus, abençoa esta família, abençoa, meu Deus, o teu povo que está desempregado, Senhor, mas o Senhor é trabalhador naquilo que nós colocamos nas tuas mãos, como diz a tua palavra, que o Senhor pelejaria por nós. Oh Deus, trabalha, Senhor, em todas as áreas da vida deste homem que está desacreditado, que está perdido no caminho, ó Deus, porque quanto mais ele ora, mais o inimigo se levanta. Ele ainda não entendeu o projeto, que quanto maior é a luta, Senhor, maior será a vitória. Faz isso, meu Deus, para tranquilizar este coração, para aquietar esta alma, para aquietar esse povo que está orando sem entender nada o que está acontecendo. Ó Deus, nós estamos vendo, nós estamos crendo, nós estamos confiando, Senhor, que o Senhor fará, faz mesmo através desta oração. Sai daí, espírito mal, sai daí, perturbações, sai daí, espírito da enfermidade que estava escondida no corpo deste homem. É hoje, meu Deus, que ele vai provar e vai ver que existe um médico que cura. É hoje, Senhor, que voltará para casa dando testemunho que valeu a pena. É hoje, meu Deus, que as correntes vão se quebrar e o teu nome vai ser glorificado.

vidas estão, Senhor, neste momento, precisando muito, é de um milagre, e milagres não se explica, milagres se aceita. Eu creio que neste momento o grandioso milagre já está chegando para aqueles que estão clamando, para aqueles que enviou o seu pedido de oração ali, meu Deus, diante do altar. O Senhor pode, meu Deus, colocar as tuas mãos nesses pedidos que está no livro. Senhor, nós cremos que, ó Deus, o Senhor é poderoso para trazer na palma das mãos do teu povo. Leia, meu Deus, os nomes. Ó Senhor, eu creio que os novos convertidos já receberão também, ó meu Deus, o teu grandioso milagre. Nós estamos crendo que o Senhor fará as tuas maravilhas através da oração. Senhor, esta igreja já é conhecida no Brasil, no mundo todo, como a igreja, ó Deus, da oração. Aqui, Senhor, o milagre acontece, nós não temos dúvida, nós temos a plena certeza, ó Deus, que agora, neste momento, o milagre já está acontecendo. Esta pessoa vai ter alta ainda hoje, meu Deus. Esta pessoa, Senhor, ela vai, meu Deus, testemunhar de perto o que o Senhor é capaz de fazer. Faz, meu Deus, em prol dessas vidas que estão clamando, cheio de fé, que estão buscando, cheio de fé, Senhor, porque já entendeu, meu Deus, que a batalha está sendo grande, que a prova está sendo grande, mas maior é o Senhor que faz o que o homem não fez. Oh, meu Deus, que coisa tremenda é sentir a comunhão do Pai, é sentir a comunhão do Filho e do Espírito Santo de Deus. Meu Deus, o Senhor pode nesse dia de hoje realizar o grande milagre. O Senhor pode nesse dia de hoje, Senhor, meu Deus, garantir a tua bênção, garantir o teu grande milagre, garantir, Senhor, meu Deus, garante mesmo, Senhor, porque toda a família já disse, se Deus é Deus, então cura. Sabemos que o Senhor não precisa provar nada para ninguém, porque já sabemos que tu és poderoso, que tu és onipotente, onisciente, e não tem outro além de ti. Pedro reconheceu quando o Senhor mesmo diz: pega tuas coisas e vai para tua casa. Naquele momento Pedro disse: para onde iremos nós, se somente o Senhor é que tem a palavra da vida eterna? Senhor, todos estavam admirados de ver a palavra que era pregada por ele. Muitos murmuravam, foram para suas casas, e Pedro queria seguir os mesmos passos, mas o Senhor o repreendeu. O Senhor deixou a palavra viva e disse: oh meu Deus, e disse: Senhor, que coisa tremenda é ver o Senhor estendendo as tuas mãos, que é poderosa para agir de todos os lados e de todas as formas. Meu Deus, eu creio que quando o Senhor vem para fazer, homem nenhum pode impedir. Senhor, o teu, meu Deus, o teu filho, Senhor, está abandonando tudo para ser um seguidor de ti. Olha aí, meu Deus, que fé tremenda, que fé maravilhosa, ó Deus. Esse povo vai presenciar, esse povo vai vivenciar, esse povo vai Deus, te agradecer, Senhor, pela resposta que veio do céu. Livrai, meu Deus, agora aqueles que estão nas rodovias, livrai, meu Deus, agora aqueles que estão em viagem. Oh, meu Deus, agora livra, Senhor, os teus missionários, oh, meu Deus, que estão indo em missões, Senhor. Oh, meu Deus, usa, Senhor, nesta grande obra missionária. O Senhor pode usar, usa, meu Deus, de uma forma especial, usa, meu Deus, de uma forma extraordinária. Nós estamos crendo, meu Deus, que o Senhor fará coisas grandes acontecer, e é da noite para o dia. Dê sabedoria, Senhor.

0: os anos de vida, o Senhor pode dar vida com abundância, o Senhor pode, meu Deus, trazer, Senhor, a existência que não existe, traz, meu Deus, agora, vitória, Senhor, milagre, Senhor, libertação, ó Deus, para a vida desta jovem, para a vida deste jovem, que está doente, que está cabisbaixo, que estava, ó Deus, precisando da tua ajuda, e nós não temos dúvida, nós estamos crendo que a resposta chegará. Salva esse homem, salva esta mulher, Senhor, que já pensou em tirar até a sua própria vida devido às fortes situações que ela tem enfrentado. Não permita, meu Deus, que o inimigo venha roubar, Senhor, a alegria do coração deste povo. Não permita, meu Deus, que esta peste, que esta praga venha dominar esse momento em que nós estamos tendo. Oh, meu Deus, eu creio no teu agir, eu creio, Senhor, que o Senhor já está com as suas mãos poderosas, mudando o cativeiro completamente, levantando o que está caído. O Senhor fará neste momento de oração que aqui estamos. Conceda a tua bênção e a tua vitória em nome do Senhor Jesus. Amém e amém, Senhor Jesus. Glória a Deus. Aí está a oração que move as mãos de Deus. Mas eu quero te fazer uma pergunta. Você não quer somente a oração, mas você quer o Deus que ouve oração. E esse Deus está batendo na porta do seu coração. Ele quer entrar, meu irmão. Ele quer entrar, minha irmã. Levanta suas mãos agora e diga essas palavras que eu vou dizer. Diga: Senhor Jesus, neste momento eu entrego a minha vida para o Senhor. Salva minha alma, liberta, transforma pelo poder da tua palavra, porque eu creio que o Senhor fará, ó Deus, na vida de cada um que está se rendendo aos teus pés, escrevendo o nome no livro da vida e selando com o teu sangue. Faz a tua obra e o teu querer, é o que nós te pedimos e te agradecemos em nome de Jesus. Amém e amém, Senhor Jesus. Não sai daí não, porque eu quero fazer mais uma oração com vocês, porque agora eu quero falar com aqueles que se afastou dos caminhos do Senhor. Você que se abateu, acabou deixando, ei, meu querido irmão, os caminhos santos do Senhor para viver aquilo, Deus, que acaba sendo uma ilusão na vida do homem, vivendo coisas passageiras. Vamos lá, reconciliar com Deus agora, levantar as suas mãos e repetir essas palavras. Diga: Senhor Jesus, salva minha alma, liberta minha vida, porque a partir de hoje não serei mais escravo do diabo, não serei mais deprimido e nem oprimido. Eu serei agora, Senhor, diga: eu serei agora teu servo, tua serva, e vou ajudar a obra do Senhor naquilo que eu puder ajudar. Por isso, salva minha alma e me liberta, porque eu quero, Senhor, ganhar almas para o teu reino. Amém e amém, Senhor Jesus. Glória a Deus. Aí está a oração, queridos irmãos, da reconciliação, e também para aqueles que aceitou ao Senhor. Levanta as mãos de vocês, que nós vamos orar por vocês agora. Senhor, aqui estamos orando por essas duas vidas que tomaram a melhor decisão da história da sua vida, ó Deus. Tu és o Deus que manifesta o teu poder para trazer o perdão. Tu és o Deus que se manifesta para trazer, ó Deus, libertação para esta vida. Salva mesmo agora e liberta para a tua glória. É o que eu te peço e te agradeço em nome de Jesus. Amém. Queridos irmãos, aí está. Só quero te pedir algo neste momento. Busque a igreja Deus e Amor mais próxima de você. Já informe o pastor que você entregou a vida para Jesus, que você reconciliou e deseja fazer parte daquela família. O pastor vai te dar todas as instruções conforme ordena a palavra de Deus. Aqui no Templo da Glória de Deus, nós estamos te esperando às 14h, às 19h e às 19h. Deus tem algo muito grande preparado para você e também para a sua querida e amada família. Não não fique em casa, busque a presença de Deus, informa que você já se entregou a Deus e tudo vai mudar, ok? Que Deus abençoe sua vida, que Deus abençoe sua casa. No rodapé do vídeo já está disponível o correio eletrônico queraceitajesus@ipda.com.br e está disponível também o WhatsApp DDD 11 95094 4645. Entre em contato com a nossa equipe, que a nossa equipe já está pronta para te ajudar em todas as áreas. 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Você que acabou de orar conosco, desperta a fé e prepara para ser surpreendido pelas mãos do nosso Deus. Quem comunicou com vocês e orou também, seu irmão em Cristo Riva de Silva, que Deus os abençoe.
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4: 12 horas e 31 minutos.

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1: E aqui estamos chegando com mais um programa, Mensagens Cantadas. Como que você está? Bem? Receba a nossa saudação, na paz do Senhor, nosso forte abraço. Muito obrigado você que está nos ouvindo na sua casa, você que está no seu trabalho com seu fonezinho aí, você que está aí na boleia do caminhão, você que está viajando e nos dando carona aí no seu rádio, no radinho do seu carro. Muito obrigado, Deus abençoe. E vamos começando o nosso programa, abrindo a parte musical, Débora e Leia, do CD Débora e Leia ao Vivo, volume 2. A gente ouve Horizonte e Além.

0: amor de Deus é que nos sustenta a cada dia. Vocês ouviram este belo louvor, Horizonte Além, lançamento da gravadora MC Music.
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0: Eu leio com vocês aqui no livro de Salmos, se você puder, leia comigo. Se não, você pode somente acompanhar aqui esta meditação. No livro de Salmos, no capítulo 21, e também no versículo 21, a palavra de Deus nos fala de algo muito interessante. Melhor dizendo, capítulo 21, versículo 2. Cumpriste-lhe o desejo do seu coração, e não desatendestes as súplicas dos seus lábios. E nós vemos aqui uma promessa do Senhor: tu lhe concedeste o desejo do meu coração, ou seja, o Senhor me deu. E o verbo dar é único, dar não é emprestar, dar não é alugar, dar não é vender, não é trocar, dar não é negociar nem prometer. Nós vemos que todos esses verbos sugerem uma contrapartida da parte do beneficiado. E nós queremos falar sobre o verbo dar. Dar nada exige. Dar não tem nada a ver com o merecimento também. O que está por trás desta palavra dar é a graça de Deus. É a misericórdia de Deus, que é tanto misteriosa quanto abundante. E na primeira metade do Salmo 21, o verbo dar ou conceder aparece 6 vezes. Aqui nós vemos que o rei está exultante porque Deus lhe concedeu, lhe deu vitórias. Aquele desejo guardado no coração, ricas bênçãos, vida longa, alegria. Então o rei está exultante por isso. Nós sabemos que a teoria política e econômica de dar para receber, ela é repugnante na ética evangélica. Muita gente quer dar a Deus alguma coisa para receber de Deus alguma coisa. Não, essa teoria de dar para receber é repugnante na visão evangélica. Ela pode render enormes e rápidos dividendos. Mesmo que não haja outros métodos para se obter ganhos extraordinários e posições vantajosas, nós devemos sempre fugir dessa estratégia. Eu vou dar R$1.000 para que Deus possa me dar uma bênção, por exemplo, para que vocês entendam. Essa teoria corrompe a sociedade por inteiro. E para aqueles que estão comprometidos com o evangelho, o caminho é completamente inverso, oposto. Além de os resultados serem medidos e avaliados pela sabedoria de Deus, eles são, vamos dizer, progressivos para nos proteger da soberba, da propaganda, da ganância. O que devemos fazer? Devemos obedecer, devemos crer e devemos pedir. Muitas vezes aparece ali a ausência de caráter, de fé e a ausência de oração, e tudo isso empobrece. Mas não podemos mecanizar esses exercícios espirituais e com eles encobrir a graça de Deus. Não, eu fiz, por exemplo, 50 dias de jejum, por isso que Deus vai me abençoar, por isso que Deus vai realmente me prosperar. Não é troca. Quando Deus dá, é pela graça, é pela sua misericórdia. Em qualquer circunstância, amado ouvinte, todos nós dependemos da graça de Deus, do que até mesmo da santidade de vida, da confiança nele depositada e da súplica que nós fazemos ardentemente. E muitas vezes nós vemos pessoas usando de maneira inapropriada, mercantilista, dos chamados meios de graça de Deus. Então, no final das contas, para que você entenda, dádiva é dádiva. Deu, deu. E não depende do desejo ou do nosso esforço humano, do nosso mérito. Ah, eu sou mais abençoado que aquela irmã porque eu oro todas as madrugadas. Deus vai me abençoar mais porque eu vou na igreja todos os dias. Não, não é pelo seu mérito, pelo seu esforço humano, mas pela misericórdia de Deus, pela graça. Por isso que nós somos salvos pela graça, porque nós não merecemos. O que merecemos? Somos falhos, miseráveis. É tudo pela graça, é tudo pela misericórdia de Deus. a mensagem do Senhor vai chegando, vai trazendo paz ao seu coração, alegria. Cristina canta Acalanto do CD Vaso Restaurado.

0: Marizane de Garibaldi, estou na escuta aqui no estado do Rio Grande do Sul.
1: Meu nome é Iranilde, moro aqui em Luciana, Goiás. Fico muito feliz de vocês existirem na nossa vida. Esse programa é uma benção dentro do meu lar. Todo dia estou na escuta.
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3: Quero dizer para os irmãos que para mim é uma benção esse programa, louvado seja Deus. É toda a sessão, é maravilhosa. Essa voz tem chegado muito longe e alcança vários lugares do Brasil, do mundo. Esse é o programa mais ouvido do Brasil. É um culto no meu lar, graças a Deus. Eu amo muito esse programa. E quem fala aqui é sua mãe Cris, irmã Nair Rodrigues Barbosa, de Novo Horizonte, Mato Grosso do Sul.
4: Muito obrigada a todos que estão aí acompanhando a gente, mandando mensagens. Isso vai nos dando aquela força também, aquela responsabilidade de manter sempre o nosso programa com muitas coisas que realmente possam ensinar e edificar vocês. Aparece aqui nos estúdios, devagarinho, quietinho, pastor Lourival de Almeida. Veio ver aqui fazer companhia para mim?
5: Hã? Devagarinho, quietinho, o que você está querendo dizer com isso?
4: Não, você está bem quietinho hoje, você está bem sereno hoje.
5: Não, eu estou empenhado em... Eu nem viria ao programa hoje, mas nós estamos empenhados em algumas situações. Mas até que algumas situações...
4: Se resolvam, né?
5: Se resolvam, tem um tempo que tem que ser hábil para isso. Resolvi dar uma passadinha por aqui, sim, prestigiar o programa, participar do programa, falar com os ouvintes. E eu quero falar, Débora, sobre um assunto assim que eu achei bastante interessante. Nós temos no mundo inteiro muita fome, muita necessidade, muita gente que às vezes passa 2 dias sem comer nada. Inclusive nós fizemos algumas anotações, né, de algumas cidades que nós precisaremos dar, sem dúvida alguma, algum tipo de assistência. E não adianta também só ficar, porque o governo, não sei o que, a gente como servo de Deus tem que fazer a parte da gente. Então nós separamos e a fundação vai fazer o que puder ser feito, né? A gente não pode fazer tudo, é claro, para que as pessoas não fiquem sem se alimentar, pelo menos. Mas aí me chama a atenção um estudo feito na Alemanha que diz que o brasileiro gasta 14% do salário mínimo em cerveja. Essa pesquisa foi realizada pelo Deutsche Bank, se escreve Deutsche, né? E esse banco alemão verificou quantos litros de cervejas as pessoas tomam nos países, né? E verificando no Brasil, o brasileiro médio, assim, em alguma parte, assim, chega a tomar 6 litros da bebida por mês. E tem local que chega até mais, chega a ser 12 litros por mês. Então, assim, por mês... 14% do salário mínimo na média no Brasil é consumido com cerveja.
4: Mais de R$90, né?
5: Não é? Então, no estado do Rio de Janeiro, por exemplo, o valor cai para 11%, né? E existem países que até se gasta mais, mas é aquilo que nós podemos ler na Bíblia, né? Por que gastais o dinheiro naquilo que não é pão? E o produto do vosso trabalho naquilo que não pode satisfazer? Quanto muita gente passa, alguém vai dizer assim, não, mas eu não posso tomar minha cervejinha por causa disso, daquilo. O que eu posso dizer a vocês todos, a todos nós,

0: né, que isso entre na nossa consciência, é que passar fome é a pior coisa que pode existir no mundo.
1: Eu creio que a fome dói, né?
0: Ixi.
1: Eu nunca passei fome, mas é, o que as pessoas dizem é que dói. Dói o estômago, dói o corpo, dói a cabeça, né? A fome realmente é uma coisa, é uma tragédia, né?
0: E como a pergunta de Deus através do profeta é uma pergunta que fala por que gastais, né, naquilo que não é pão, cerveja não é pão.
1: Não é necessário, né?
0: É uma coisa que você pode viver sem. Então a gente trouxe aqui a matéria, né? Porque a gente sabe que acaba se tornando vício. E às vezes começando pela simples cervejinha, a pessoa passa pra pinguinha, depois da pinguinha pro vinhozinho, pro uísquezinho, logo logo a pessoa se torna alcoólatra. E se tornando alcoólatra se torna o quê? Um problema de saúde pública. Porque agora o alcoólatra é considerado um doente. O alcoolismo é considerado uma doença. Então por que as pessoas vendem doença? Parou pra pensar nisso? Se é uma doença, por... Ah, mas a gente sabe por quê, a gente entende as questões do lobby, a gente entende tudo isso. Agora, não desperdice o seu dinheiro com coisas que não enchem a sua barriga, né? Às vezes nós falamos aí, não, olha, ajude com a sua contribuição, nós vamos abrir igrejas, vamos ajudar pobres, as pessoas criticam, né? Existem campanhas de pessoas famosas fazendo gozações, emissoras de televisão, gozações nas questões do dízimo, na oferta, que a gente realmente leva a sério, não é? E isso é para abençoar e não para empobrecer as pessoas. Então eu pediria às pessoas que se libertem desse vício, né? E ajude outras pessoas a se alimentar com aquilo que é pão. Não gaste o seu dinheiro naquilo que não é pão, porque certamente se Deus pergunta, da forma que Deus pergunta, é porque Deus não quer que você gaste seu dinheiro naquilo que não pode satisfazer. Ah, mas não, não, pelo amor de Deus, o que você vai ter daqui a pouco é o seu fígado caindo aos pedaços, vai ser uma doença e vai ser um fardo para o Estado.
1: É verdade.
0: Aí todo mundo tem que pagar a conta pela sua doença, pelo seu excesso de álcool, e às vezes a gente não pode fazer isso para colocar um pouco de arroz e feijão no prato de uma criança.
1: É verdade. Lorival, falando assim em gastos, né, falando em desperdício e da fome, quanto de comida é jogada fora todos os dias dentro das nossas casas, não é verdade? Muita gente poderia até analisar isso, né? Enquanto muitas pessoas passam fome, nós estamos jogando alimentos.
0: É, chega-se a dizer que 36% dos alimentos produzidos são jogados fora, né? São desperdiçados.
1: É muito, né? Penso na Cruz, você ouve agora do álbum É Assim Que Adoro, com Débora Miranda.

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2: Quem eram os netineus? Eu, particularmente, eu nunca havia ouvido sobre esse grupo de pessoas netineus. Existem algumas passagens bíblicas que se referem a um grupo especial chamado netineus e guardas do templo na revisão atualizada, né? No hebraico, a palavra netinim, ela parece indicar uma tradução como aquele que dá ou aquele que está servindo, né? Em outras palavras, é muito pouco falado a respeito da história dos netineus na Bíblia Sagrada. Se a gente for ler aqui na passagem de Números, capítulo 31, a partir do versículo 30, está afirmando que ao final da campanha contra os midianitas, Moisés tomou um homem de cada 50 e entregou-os aos levitas para o serviço mais humilde do tabernáculo. Então, a passagem que a Bíblia fala sobre eles, que supostamente esteja falando, é essa que quando Moisés pegou esses 50 e entregou para servir, né? Josué, capítulo 9, versículo 27, relata que os gibeonitas, eles foram punidos de seu engodo, que havia sido feito contra os filhos de Israel. Vocês podem ver todo o capítulo 9, tornando-se rachadores de lenha e tiradores de água para a congregação e para o altar do Senhor. Ou seja, estavam servindo, né? Rachando lenha, tirando água e servindo também no altar do Senhor. Mais tarde, nós encontramos já em Ezequiel, ele já zangado pelo fato de pagãos estarem no santuário de Deus. Está em Ezequiel 44, versículo 7. Será que por acaso estava se referindo aqui aos netineus?
3: Estavam sim, eles não eram circuncidados, né? E segundo o profeta, eles continuavam assim, escondidas, embora trabalhando às vezes até no templo, adorando deuses, os deuses deles antigos, né?
2: Por isso aqui nós vemos que Ezequiel, no livro de Ezequiel, Deus está irado, né? Porque eles estavam sendo pagãos, né? Estavam em pecado, estavam com atitudes pagãs no santuário de Deus, né? Exato. Eu creio que foi essa a causa da destruição deles, né?
3: É, mas você sabe que Esdras e Neemias, no livro das... esqueci o nome do... Não sei se está no livro das crônicas. De qualquer forma, houve uma... Esdras considera já aqui uma hierarquia de servidores do santuário. Ele coloca lá os sacerdotes, os levitas, cantores e também os netineus.
2: É, aqui está falando isso mesmo, né?
3: É.
2: Na revisão atualizada. Então, a gente quase, eu pelo menos nunca tinha ouvido falar sobre os netineus, né? Mas é interessante a gente dar uma pesquisada e também vocês podem ler aí o livro de Josué, todo o capítulo, para vocês terem uma ideia de como era o trabalho deles, né?
3: É. Inclusive, assim, para você ter uma ideia melhor, ouvinte, os netineus, eles eram descendentes de prisioneiros de guerra. Aqueles que eram pagãos e eram feitos escravos, então eles eram esses descendentes desses aí.
2: Eu creio que eles continuaram o trabalho, né? Porque aqui no hebraico a palavra netinim é o que serve, então, aquele que dá de serviço.
3: Então eles tinham funções, mas as funções inferiores no templo eram serviçais.
2: Interessante.
3: Deu pra entender bem.
2: Deu pra entender bem, né? Esqueci de agradecer. Ângela traz essa mensagem para nossa reflexão do CD Promessa de Vitória, lançamento MC Music.

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5: 13 horas e 3 minutos. 13 horas e 3 minutos.
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5: 13 horas e 3 minutos.

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3: Santidade gera intimidade, é a mensagem que você ouve agora na voz de Caterine Magalhães.

0: Me chamo Marta, moro aqui em Maceió. Amo esta programação que trazem bênção para nossos lares. Amo esse casal abençoado e também gosto muito da minha vida no passado.
1: Aqui quem fala é o Marcos, da cidade de Belo Horizonte. É uma satisfação muito grande poder acompanhar esse programa Mensagens Cantadas juntamente com os irmãos. É muito bom ouvir o testemunho, minha vida no passado, experiência com Deus.
2: Aqui é a irmã Veunice de São Sebastião do Paraíso, Minas Gerais. É uma bênção no meu lar, para mim, para toda a minha família. E eu agradeço em nome de Jesus.
3: Aqui é Glória de Tororó, Bahia. Amo o seu programa, adoro o seu programa. Meu marido bebia tanto. Hoje, até um mês que ele está ouvindo o seu programa. Nunca mais bebeu. Todos os dias nós assistimos o seu programa. Não perca o seu programa, dia nenhum.
4: Eu estou aqui escutando a mensagem cantada. É uma maravilhosa dentro do meu lar, que é só chuva de bênção que vem para nós poder escutar. Aqui é Paulo Roberto Euflé.
5: Mande a sua mensagem também para o nosso WhatsApp. Para o nosso WhatsApp. Hoje tá
6: WhatsApp.
5: Hoje é minha vez, viu, Lourival? Hoje você pode tirar sarro de mim, viu? Mande aí, então, o seu recado para o nosso WhatsApp, 11 98292-3392. Acertei.
6: Acertou.
5: Para de ficar rindo.
6: Fala o WhatsApp.
5: O WhatsApp.
6: Perfeito.
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5: Eu queria falar hoje, no Momento da Família, sobre um tema que é muito pouco falado, mas é necessário ele ser discutido, conversado e, à luz da palavra de Deus, ser entendido. Hoje nós vamos falar sobre a idade do lobo. Entre os 35 e 50 anos de idade, o homem passa a caminhar pelo desconhecido mundo da meia-idade. Já ouviu falar a idade do lobo? Eu já ouvi falar, mas eu nunca falei aqui no programa sobre esse tema. Eu estou falando do homem mesmo, né? Não estou falando homem, marido, mulher, homem, não generalizando. Não, estou falando do homem mesmo, sexo masculino. E essa idade entre 35 e 50 anos, acontece uma transição. Eu digo que é a maior transição enfrentada por ele. Para alguns homens, podemos dizer que é o deslocamento de águas tranquilas, plácidas e serenas para um oceano revolto e muito agitado. E essa travessia dessa transição, ela torna-se turbulenta e difícil. E quando o homem avalia a sua vida, seus sonhos, seus alvos, seus projetos, e fica satisfeito ou frustrado, é quando ele passa a questionar tudo. Inclusive, começa a questionar a própria vida. Muitos dizem que na faixa dos 40 anos, do quarentão ali, o homem, ele se transforma em lobo voraz. Ele sai à caça de presas que satisfaça a sua autoafirmação masculina e a sua cobiça. Aí começa aquela busca extraconjugal, né? E essa busca extraconjugal não passa de uma simples aspirina. Eu digo, um alívio temporário para os conflitos emocionais mais sérios. Alguém descreveu a crise da meia-idade do homem como a época em que ele se depara com quatro inimigos. O seu corpo, o passar dos anos começa a pesar, né? O trabalho, ele está realizado em relação a este trabalho ou não. Ele começa também a ter a família, as muito diversas pressões que ela lhe impõe. E também sobre Deus. Ele é o culpado de todos os seus problemas. Enfim, quando o homem de meia-idade, que está na idade do lobo, ele começa a reavaliar o seu valor pessoal. Ele tem sonhos, ele tem alvos não alcançados. A rotina começa a oprimi-lo, a monotonia começa a massacrá-lo. Então, a aventura ou uma nova forma de realização, parece que tudo isso está do outro lado da porta da sua casa, convidando ele. Ah, eu vou ter que ter uma aventura aqui, uma aventura no meu trabalho, uma aventura extraconjugal. A esposa já não depende dele mais, os filhos também não. Então, quando a esposa e os filhos já não dependem tanto dele, quando ele inicia uma batalha para que a sua aparência física ainda desperte admiração e desejo do sexo oposto, quando cai a ficha de que ele não viverá para sempre, aí o chão lhe foge dos pés e ele começa a entrar em crise. Agora vem aí a segunda parte dessa meditação. Como sobreviver à crise da meia-idade que o homem passa? Primeiro, reconhecer que as mudanças estão acontecendo. Cuide da sua autoestima, é a segunda dica. Cuide da sua identidade pessoal. Incorpore as mudanças que estão acontecendo e vão te enriquecer positivamente. E é claro, esteja aberto a essas transformações e essas possibilidades futuras. Construa uma identidade adequada, ampliando e diversificando papéis que são importantes em outras áreas de sua vida. E acima de tudo, expresse seus sentimentos. A sua família, a sua esposa, estou me sentindo assim, assado, parece que eu já sou inútil. E também fale a Deus os seus sentimentos. Você acha que Deus não vai te entender? O homem precisa saber que não está sozinho em suas lutas. Tem a sua família, tem Deus aí como amparo, como amigo. E quando você expressa os seus sentimentos, isso equivale a uma declaração de que se é realmente um ser humano. Você é um ser humano total, integral. E por mais que se enfatize, nunca será exagerado salientar a importância da amizade fiel, confiável. É muito importante mais a menos percorrer os altos e baixos da crise da meia-idade na companhia de pessoas de confiança. Não somente só sua esposa, mas seus amigos, Deus, né? Recorra a essas pessoas, pense nisso. Nesta fase em que dinheiro, sexo e poder são freneticamente procurados, só Deus é capaz de preencher esse vazio existencial. A família e os amigos sinceros também podem contribuir, e muito, como um ponto de estabilidade, um fator de estabilidade à sua vida na crise que você está passando, a crise da meia-idade. Quero deixar para vocês a meditação em Provérbios 14:8. A sabedoria do homem prudente é entender o seu caminho, ou seja, discernir o caminho. Mas a estultícia, ou seja, a tolice, a insensatez dos tolos é enganosa. Provérbios 14, versículo 8. Que Deus os abençoe. E vamos a mais uma mensagem. O Ricardo vai trazendo esta mensagem bonita do CD O Verdadeiro Dom Está Bem Perto.

Menino Bonito, na voz de Ricardo, está bem perto. Olha, a nossa dica de saúde hoje, eu achei ela tão interessante, eu tinha que compartilhar, porque nós temos muitos ouvintes que trabalham de madrugada. Atenção, trabalhadores noturnos, ou você que tenha um marido ou um filho, um parente, um amigo que trabalha à noite. Você sabia que eles precisam se cuidar mais? Olha que interessante. Trabalhar no turno da noite não é tarefa fácil, a gente sabe disso, né? Estar ativo enquanto todo mundo dorme, eu creio que envolve diversos riscos, né? Sendo um deles, fragilizar a saúde. Por isso que tem aquela diferenciação para quem trabalha à noite, tem uma diferenciação no salário, né? Até esqueci o termo agora, mas vou me lembrar. Por exemplo, em comparação com as pessoas que trabalham durante o dia, esses funcionários noturnos podem ter mais chances de desenvolver uma série de problemas de saúde, como obesidade, diabetes tipo 2, doenças cardiovasculares, problemas digestivos, distúrbios do sono, eu imagino que esse aqui é o maior, né? Depressão e falta de vitamina D, já que pouco se expõe à luz do sol, porque durante o dia vai dormir, vai descansar, né? Bom, o fato é que trabalhar durante a noite vai contra o ritmo circadiano do nosso corpo. O que é o ritmo circadiano? É o relógio interno que atende aos estímulos da luz do sol e da temperatura. E algum desses problemas que eu citei também pode estar relacionados aos padrões alimentares irregulares que são associados ao trabalho noturno. Como que isso acontece? Para tentar evitar as ameaças à saúde, o corpo fica pedindo mais energia, né? E quem exerce sua função profissional à noite deveria adotar algumas atitudes e seguir algumas dicas dos profissionais de saúde. Primeiro, levar para o trabalho alimentos saudáveis e que possa comê-los de forma regrada. Evitar comer ou diminuir a ingestão entre meia-noite e 6 horas da manhã. O ideal é se alimentar o quê? Saudavelmente no início do turno e no final do turno. Quando voltar para casa, vale a pena tomar o café da manhã antes de ir dormir, a fim de não despertar do sono reparador porque está com fome. Beber bastante líquidos ao longo do turno e tentar não ficar parado muito tempo sentado. É preciso tentar se movimentar um pouco. Evite ficar parado muito tempo se a sua atividade profissional é desempenhada no turno da noite. Então, trabalhadores noturnos, o risco de doenças é muito maior devido a estar atento e ativo toda a noite, não é verdade? Falamos um pouquinho de saúde aqui no MC. Falando de saúde, não se esqueça de se vacinar, né? Nós temos aí as campanhas do governo, porque eles estão vendo realmente que a ida até os postos de saúde para vacinação, imunização, está muito baixa. Não fique ouvindo fake news aí, não. Notícias falsas da internet, que tomar vacina tal vai dar problema tal. Não, eu creio que há muitos profissionais na área da saúde trabalhando, os laboratórios fizeram experimentos, né? Não é assim de qualquer maneira que vai se lançar uma vacina e morrer todo mundo ficar doente, não, nada disso. Vacina contra a gripe, se você está acima de 50 anos, é obrigatória, não é verdade? É claro que se seu médico disser, olha, você tem problema de imunidade, somente com indicação médica que você não deva tomar. Mas caso contrário, você deve ir sim. E também a vacina da poliomielite. Estamos falando todos os dias aqui. Não deixe vacinar o seu filho contra a paralisia infantil. Esse vírus está voltando com toda a força. Não somente da poliomielite, da paralisia infantil, como também do sarampo, né? Temos um surto muito grande no norte do Brasil, principalmente. Por favor, busque, né? Busque aí uma unidade básica de saúde perto da sua casa e se imunize, tá certo? Vai aí a nossa dica de saúde aqui do MC. Mais uma mensagem do álbum Novos Valores, volume 4, Daniela canta Intercessão.

0: E nós vamos falar sobre o perdão, né? O perdão. Ah, dizem que quem não perdoa é o que fica doente, né?
1: Você acredita que uma irmã escreveu sobre isso pra mim?
0: É.
1: Ela falou assim, eu não consigo perdoar. E eu tô muito aflita. Eu falei, acho que o veneno tá mais pra você do que pro outro.
0: Pois é. É, então, assim, ouvinte, o perdão é uma coisa que nós temos que doar aos outros. Porque se nós não doarmos, os prejudicados seremos nós mesmos.
1: Isso que eu escrevi pra ela.
0: É, e a Bíblia Sagrada fala claramente, de uma forma, vou fazer uma tradução bem contemporânea, se nós não perdoarmos os que nos ofendem, Deus também não nos perdoará.
1: E dá aquela aflição mesmo, angústia vem no coração, né?
0: E estou falando até da questão da eliminação, né? Por eliminação, quem não perdoa acaba perdendo o seu perdão. Então é preciso perdoar.
1: É uma mão de duas, quer dizer, um caminho, uma estrada de duas mãos, né?
0: Quando você perdoa, você se sente bem. Quando você perdoa, quando a pessoa vem pra você e fala, ó, você me perdoa, você fala, não tô com vontade de perdoar, não.
1: É. Que a forte
0: pessoa,
1: isso, hein?
0: Pois é, a pessoa que vem pedir perdão, de alguma forma, ela se humilha, tudo, né? Uhum. A pessoa chega, eu errei, acho que eu fiz um, não sei, não vou perdoar agora, não.
1: Meu Deus.
0: Então, a pessoa que pediu perdão, de alguma maneira, ela se sente bem.
1: É, porque aliviou, ela que estava pesado no coração, né?
0: E quem não perdoa, fica ali. Armazenando
1: Exatamente.
0: Coisas ruins, toxinas e o pecado de não ter perdoado. E também sabendo que se ela chegar, acabou de não perdoar, aí de repente ela chega, meu Deus, perdoa os meus pecados, é tempo perdido, para de bobagem, né?
1: É verdade.
0: Não adianta. Então, Débora, tudo isso é muito importante, perdoar as pessoas. E também um estudo acaba afirmando que perdoar faz bem à saúde.
1: Mas é claro, né? Eu acho que totalmente físico e espiritual, né? Você falou espiritual,
0: exato,
1: mas físico,
0: falei do espiritual,
1: né?
0: Agora eu vou entrar no físico.
1: Exatamente.
0: A pessoa que perdoa, ela impede os malefícios do estresse na saúde mental e física. Porque o espiritual nós já falamos.
1: Imagine guardar aquela amargura no coração, né? Vai
0: então,
1: pesando fisicamente, na mente, enfim, todo o corpo, né?
0: Foi um estudo realizado por pesquisadores da Luther College, lá na Califórnia, uma universidade. Perdoar faz bem à saúde e protege as pessoas do estresse. Os pesquisadores questionaram crianças, acho, não sei, vejo por que pesquisar tanto criança, mas jovens e adultos, e avaliaram os níveis de estresse durante a vida. A tendência para perdoar e a saúde física e mental de cada um, de quem perdoa e quem não perdoa. E eles identificaram que as pessoas que perdoam são pessoas melhores à questão do estresse, problemas físicos e mentais, são pessoas mais saudáveis. Faz bem à saúde, foi a conclusão desse pessoal. E não precisava nem dessa pesquisa, né? Porque é claro que a Bíblia Sagrada nos mostra que realmente quem perdoa também será perdoado, e perdoar faz bem. Perdoa, ouvinte, perdoa. Eu às vezes vejo, devo casar, faz 20 anos que eu não falo com a minha tia.
1: Eu vi essa semana isso, uma pessoa falar, minha mãe não fala há 20 anos com a filha dela. 20 anos?
0: Então, perdoa, elimina essa conexão entre o estresse e a doença mental. Então, olha, vocês devem perdoar, é bíblico, não é? A palavra de Deus nos ensina a perdoar, e agora também a ciência, através de estudos, confirma que perdoar faz bem à saúde. No caso aqui, a saúde física e mental, e nós já falamos que principalmente para a saúde espiritual. Essa pesquisa foi publicada no jornal científico Psychology Journal of Health, o jornal de saúde e psicologia. E também foi citado na revista americana Time e também na revista brasileira Veja. Tá bom? Então veja na Veja, se você quiser ver.

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1: Estamos com uma carta chegando de Porto Alegre, do nosso ouvinte Paulo Correa, que quer participar do quadro contando a sua vida no passado. É com prazer em poder participar desse amado programa, relatar um pouco aos ouvintes a minha história de vida. Me chamo Paulo Correa e resido hoje em Porto Alegre. Minha história começa na minha infância, onde meus pais decidiram aceitar Jesus como seu Senhor e Salvador pessoal. Passaram a trilhar o caminho da justiça, uma vida com Cristo. Tinha 4 irmãs, mas a mais nova não teve o desenvolvimento mental conforme o cronológico. Tomava medicação controlada. Era uma criança especial e acabou falecendo em janeiro de 2013. Comecei a me envolver com pessoas de má índole, que mexiam com drogas. Isso já na minha adolescência. Para resumir, eu tornei-me um viciado no crack. O sofrimento da minha família começou a crescer. Grande era o sofrimento de minha mãe, pois além de cuidar da minha irmã deficiente mental e da minha condição de dependente químico, ela não tinha forças físicas para todo esse estresse mental, emocional. Irmã Débora, eu via que eu tinha de sair daquela situação por dó da minha mãe para salvar a minha própria vida. E assim comecei a fazer um tratamento. Esse tratamento durou um longo período. Fiquei internado naquela clínica. Porém, ao retornar para a casa dos meus pais, o meu estado agravou-se. Saí da clínica desesperado para beber, para cheirar cocaína. Eu estava doidão e eu me afundando cada dia mais na bebida alcoólica. Era um período tenebroso da minha vida. E eu tentando abandonar os vícios, mas eu não conseguia. E durante esse novo relacionamento que eu estava tendo, passei a usar o tóxico com mais intensidade. Como eu não trabalhava, ninguém me sustentava. Eu comecei a buscar dentro da minha casa objetos que eu pudesse vender para sustentar o meu vício. Não somente isso, até as minhas roupas pessoais eram vendidas para que eu pudesse experimentar um pouquinho mais de bebida alcoólica à noite, outra droga de manhã, outra droga à tarde, e assim começaram a desaparecer coisas e mais coisas da minha casa. Eu parecia depressivo, eu já não cuidava mais dos meus cabelos, não tinha higiene, não me alimentava, não tomava banho. Eu estava como um farrapo humano e somente desejava ocupar o tempo no uso das drogas.

tá feio. Então, Paulo, eu vou pegar as minhas coisas e eu vou embora daqui. E antes de ir embora, ela disse: você tem de mudar de vida. Você tá me escutando? Você tem que mudar de vida ou não se lembre mais de mim. Não conte mais comigo. Me senti abandonado por aquela mulher. Meu mundo parecia desabar e senti uma enorme tristeza que invadiu meu coração. Eu estava trilhando o caminho largo que a Bíblia fala, sem direção, sem rumo, e a minha vida era destruída pelos vícios. Contudo, os meus pais não cessavam as orações e jejuns em meu favor. Irmã Débora, o nosso Deus sabe como operar. Meus pais cansaram de dizer: meu filho, saia desta vida, meu filho, mas eu estava totalmente escravizado, algemado pelas obras do diabo, escravizado, eu não conseguia sair, como eu tinha pena dos meus pais. Mas como? Irmã Débora, eu comecei a entrar em um período de depressão profunda. Não somente devido às drogas, mas decepções e agora mais uma perda. E assim, eu vendo que o negócio já estava por um fio, eu chorava e aquele enorme sofrimento me sufocava. Eu pensei em um determinado período: ai, acho que eu vou visitar uma igreja evangélica. E assim fui. Fui bem recebido, acolhido, oraram por mim, senti uma paz tão enorme quando entrei naquele lugar. Continuei congregando nesta igreja por certo tempo, mas no entanto não me sentia integrado naquela denominação. Eu ia, mas parecia que eu não era parte dela. Eu já tinha visitado a igreja Deus e Amor e eu gostava de ouvir o programa A Voz da Libertação. Quando eu estava muito dopado mesmo, eu estava usando muitas drogas, eu não entendia muito o que estava dizendo. Parecia que eu estava fora de mim, estava alucinado, minha mente estava mil por hora. Mas eu procurava ouvir a oração da minha noite com o saudoso missionário Davi Miranda. E eu mesmo agitado com o cérebro, parece fora naquele lugar. Continuei congregando nesta igreja por certo tempo, mas no entanto não me sentia integrado naquela denominação. Eu ia, mas parecia que eu não era parte dela. Eu já tinha visitado a igreja Deus e Amor e eu gostava de ouvir o programa A Voz da Libertação. Quando eu estava muito dopado mesmo, eu estava usando muitas drogas, eu não entendia muito o que estava dizendo. Parecia que eu estava fora de mim, estava alucinado, minha mente estava mil por hora. Mas eu procurava ouvir a oração da minha noite com o saudoso missionário Davi Miranda. E eu mesmo agitado com o cérebro, parece fora de sintonia, eu fechava os olhos e algumas vezes eu balbuciava algumas palavras repetindo o que ele fazia naquela oração. E sabem que aquela oração me acalmava? Sim, o Espírito Santo me acalmava. E eu conseguia dormir. Jesus não desistia de mim. Meus pais não desistiam de mim. O povo da igreja não desistia de mim em constante oração por minha libertação.

Eu louvo ao Senhor por isso. Irmã Débora, eu comecei a frequentar a igreja e comecei a orar. E eu sofria pesadelos terríveis. Satanás queria me matar enquanto eu dormia. Ele aparecia em forma física e horripilante no meu quarto. Puxava o meu cobertor. Não deixava eu ter sossego, tentava sufocar-me. Ah, meu Deus, está na hora de dormir. Eu não quero dormir porque vai ser uma tortura. Eu vou ser atormentado pelos espíritos das trevas a noite inteira, então é melhor ficar acordado. A Bíblia fala que Satanás não veio senão a roubar, matar e destruir. Eu sabia disso. E diante desta perturbação espiritual noturna, eu comecei a repreender o espírito maligno, pois eu nasci no Evangelho. E em face dessa situação que a cada noite piorava, vamos dizer assim, esses pesadelos, esses ataques do diabo, eu resolvi me despedir das pessoas daquela congregação que eu estava frequentando e passei a congregar na igreja dos meus pais, Igreja Pentecostal Deus é Amor. Nessa igreja, no início, comecei a pedir orações por libertação. E a igreja orava incessantemente por minha libertação dos vícios. E eu comecei também a orar, a jejuar, para que Deus me tirasse aquela vontade de voltar às drogas. Eu me unia aos irmãos e orava com eles. Eu me unia aos irmãos no dia do jejum e jejuava com eles e me humilhava ao Senhor. Eu falava, Senhor, tira, meu Deus, esta vontade, este vício de mim. Eu quero te servir. Senhor, não olhe para os meus pecados. Olhe para Jesus que morreu na cruz por mim. E salva-me desta situação de morte. Aleluia. Deus começou a trabalhar no meu coração. Eu comecei a ver que eu já não tinha mais vontade de beber, de fumar. Eu falava, meu Deus, não é possível que isso esteja acontecendo comigo. Comecei a acordar de manhã sem vontade alguma de me drogar, de sair para fumar. Não! A obra do Senhor começou a ser grandiosa na minha vida. Fui completamente liberto de todos os vícios e perturbações. E aquela minha companheira que havia me abandonado, ao saber que eu estava liberto, estava congregando, iria me batizar, ela retornou para o meu lar. Aleluia, louvado seja o nome do Senhor. Nos casamos e Deus nos presenteou com dois filhos que são dádivas de Deus. Irmã Débora, os dias foram passando e a minha esposa foi tocada pelo Espírito Santo e também aceitou Jesus como único e suficiente salvador de sua alma. Chegava o ano de 2008, eu também aceitei a Jesus como o único e suficiente salvador da minha alma. Decorrido o período de preparação para o nosso batismo, desci as águas batismais para a honra e glória do nome de Jesus. Hoje estou na obra de Deus, procurando contribuir para auxiliar outras pessoas que se encontram em situações semelhantes à que vivenciei, para que haja transformação e possam viver em novidade de vida. Ah, ouvintes, na minha trajetória de vida, durante longo período, eu fiquei afastado da igreja, mas Deus, em sua infinita misericórdia, não permitiu que a minha vida fosse ceifada longe dos caminhos do Senhor. Ele me fortaleceu para eu voltar a caminhar o caminho da verdade. No livro de Salmos 37, versículo 5, o Senhor diz: entrega o teu caminho ao Senhor, confia nele e ele tudo fará. Atualmente continuo na obra do Senhor e sou dirigente da igreja de Lomba Pinheiro, Porto Alegre. Eu posso dizer que eu me deleitei no Senhor e ele concedeu o desejo do meu coração. Eu e minha família continuamos em oração, buscando a presença do Senhor todos os dias, porque o Deus do impossível
realizou uma operação divina na vida da minha esposa, que retornou para o lar. Posso deixar aqui uma mensagem para todos os ouvintes, que está em Salmo 145, versículo 18. Perto está o Senhor de todos que o invocam em verdade. Assim como o Senhor ouviu a oração de Ana, que gerou o seu filho Samuel, a minha esposa, que não podia gerar filhos, também recebeu esta bênção. Temos hoje o Samuel e o Davi. Quantas bênçãos o Senhor tem derramado em minha vida. Sou grato a Deus pela sua graça e imenso amor, pois quando tudo parecia escuridão, Jesus me resgatou das trevas exteriores para a verdadeira luz e operou uma grande transformação em minha vida. E aqui estou testificando, deixando o meu nome, e agradeço ao pastor Lourival e irmã Débora por este espaço que a mim me foi concedido para relatar aos ouvintes o meu testemunho de vida, minha vida no passado. Me despeço na paz do Senhor. A todos os que amam ao Senhor Jesus, e que a graça seja alcançada por todos na fé. Escreve Paulo Correia, de Porto Alegre, Rio Grande do Sul.

0: E assim vocês acompanharam esse testemunho tão bonito e nós estamos esperando a sua carta. Ainda estamos esperando o seu testemunho. Muita gente que está nos ouvindo, com certeza, tem algo para testificar, para engrandecer a Jesus pela sua transformação de vida. Não hesite, não. Escreva agora mesmo para nós. Precisamos dos seus testemunhos para nós lermos aqui. Mande para este e-mail, programamc@ipda.com.br. Repetindo, programamc@ipda.com.br. Eu tenho certeza que o seu testemunho vai gerar a fé no coração das pessoas que o ouvirem. Estamos aguardando então a sua história de vida aqui na programação. Neste momento, oremos no final desta programação. Senhor, nós te agradecemos por mais um dia, Senhor, pela salvação, por esta palavra tão gloriosa, tão viva, que foi revelada aos nossos corações. Meu Deus, eu quero te glorificar por este programa que tem alcançado tanta gente. Quantas pessoas têm se convertido, têm se edificado, se fortalecido através dele. Senhor, meu Deus, estamos aqui, Senhor, para te louvar, para anunciar as boas novas de salvação, para anunciar que há, Senhor, realmente uma resposta, há solução. Tu és tudo para nós e sem ti nada poderemos fazer. Senhor, alcance, meu Deus, o presidiário, hospitalizado, as crianças enfermas, essas pessoas que estão acamadas em sua casa, pessoas drogadas, pessoas que querem tirar as suas vidas desesperadas. Senhor, liberta, põe a tua mão de poder e ouviremos testemunhos e o seu nome será mais uma vez exaltado. Graças te damos em nome de Jesus. Se despede, sua irmã em Cristo, Débora Miranda, e até a próxima programação. Também se despedindo, pastor Lourival de Almeida. Até a próxima, ouvinte, em nome de Jesus.
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1: 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Para você, o senhor e a senhora que estão ligadinhos aí na nossa programação, perto, longe, 41 98747 4513.
5: 14 horas e 1 minuto.
6: A paz do Senhor Jesus, eu sou Elisângela de Belo Horizonte. Tem duas semanas mais ou menos, eu estava sentindo muita tonteira, foi de uma hora para outra, uma tonteira mesmo, muito forte, e eu percebi que era espiritual. Então eu liguei na rádio, né, na Deus e Amor, comecei a orar junto, fui na igreja, fiz um voto também, e no mesmo dia eu melhorei. Não senti mais tonteira, eu me senti bem, eu estava sentindo muita fraqueza e parece assim, minhas forças renovaram. Então eu agradeço a Deus, eu louvo a Deus, louvado seja o Senhor. Eu agradeço a Deus em primeiro lugar e agradeço a todos vocês da Deus e Amor que orou e intercedeu por mim. Deus abençoe.
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7: É maravilhoso saber que nós estamos juntos outra vez através do espaço Eu e Mais Um, 5 minutinhos, onde nós estamos falando das doutrinas básicas, estamos ensinando aos novos convertidos, crescendo no conhecimento do Senhor. É tão bom quando nós nos alimentamos cada dia com a palavra de Deus. Eu sei, eu tenho recebido cartas de muitas pessoas que dizem que não perdem sequer uma edição deste programa, que tem anotado nos seus cadernos os versículos, tem lido, e até irmãos discipuladores que estão usando este programa como base de estudo, de ensinamentos e lições para os seus discípulos. Isso é maravilhoso, eu me sinto bastante alegre em saber que estou sendo útil a serviço e crescimento do reino do Senhor. Nós estamos falando esses dias sobre crescimento espiritual e nós estamos fazendo uma analogia, não é? Nós sabemos que uma criança, quando ela nasce, ela precisa se alimentar. Falamos que esse alimento é a palavra de Deus. Falamos também que é necessário o exercício, né? Para os nossos músculos, quando nós nascemos, precisamos andar para que eles funcionem e que estejam fortes. Então, nós estamos falando desses exercícios espirituais, né? Que é realmente a necessidade de nós nos fortalecermos. Então, quais são os exercícios recomendados, por exemplo, para um recém-nascido? É caminhar. Ele em poucos meses já está engatinhando, em poucos meses ele já está andando. Agora, trazendo para a vida cristã, que exercícios se recomendam para um recém-convertido? Em primeiro lugar, temos a frequência aos cultos na igreja. Lembrem-se que a pregação, as aulas bíblicas, o companheirismo e a comunhão com outros irmãos e o exemplo dos mais maduros no Senhor são bênçãos que somente recebemos através dessas atividades na igreja. Porque isso também vai servir para você para se identificar com o povo de Deus. Em segundo lugar, outro exercício recomendado para um recém-convertido é o seu testemunho público. Vocês se lembram do caso da mulher samaritana? Este é um dos mais ilustrativos testemunhos de alegria e satisfação que produzem o falar a outros da nossa experiência de salvação. Aquela mulher samaritana, ela deixou o seu cântaro, aquele vaso, e ela se voltou ao seu povo e ela começou a dizer a toda a sua gente: venham a ver um homem que tem me dito tudo o que ele tem feito. Não será este o Cristo? Quando ela começou a falar isso, muitos dos samaritanos que viviam naquele povoado creram no Senhor pelo testemunho que ela dava. Essa história está no livro de São João, capítulo 4, anote aí, versículos 28, 29 e 39. Você novo convertido, você não tem que ter tanto conhecimento da palavra de Deus para falar para os outros sobre o Senhor. Não. Basta apenas começar falando da sua experiência, como você começou a conhecer a Cristo Jesus, como você chegou ao conhecimento de Deus. É importante também outro exercício espiritual: participar nos trabalhos e atividades da igreja onde você congrega. Mais tarde, quando você talvez seja um membro oficial da igreja, você poderá participar de todas as atividades ministeriais que a igreja oferece. Mas neste momento, ofereça a sua ajuda em coisas práticas e também nos projetos da congregação. Fale com o pastor da igreja, com os líderes das atividades, talvez de evangelização, de louvores, da escola bíblica, para que eles possam realmente saber que você está à disposição. Diga a eles que você quer colaborar no crescimento do reino de Deus, quer ajudar Também outro exercício espiritual muito importante é a sua generosidade em ofertar e dar os dízimos na casa do Senhor. Então abra o seu coração e dê o que você possa para crescimento da igreja, para que outros possam ser salvos e conhecer o evangelho assim como você foi alcançado. Vejam que o exercício de dar é um exercício de generosidade que engrandece o coração do crente e também o coração de Deus. Por hoje é só. Queremos aqui convidá-los para outra oportunidade numa próxima edição. Nós crescemos um pouquinho mais, falando outros temas para seu crescimento. Se despede Débora Miranda, na paz do Senhor, e deixando aqui o nosso contato, 11 98292-3392. Até a próxima, se Deus assim nos permitir.
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0: 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Alimentos mais caros, como se planejar? Pressão nos preços dos alimentos esse ano exige aí planejamento e atenção nas compras. Os preços dos alimentos seguem pressionando o orçamento das famílias brasileiras esse ano. Fatores como variações climáticas, custos de transporte e pressões globais de oferta contribuem para alta nos preços de itens básicos, obrigando as famílias a reverem o planejamento das compras e a tomarem decisões mais estratégicas no supermercado. Planejar as compras com antecedência é uma das formas mais eficazes de conter o impacto da alta dos preços. Fazer uma lista antes de ir para o mercado. Comparar preços entre diferentes estabelecimentos. Aproveitar promoções de produtos não perecíveis para comprar em maior quantidade e evitar ir às compras com fome. Hábito que leva muita gente aí a gastos impulsivos. São atitudes que geram economia real aí no fim do mês. Outra estratégia muito eficiente é adaptar o cardápio da família e sem perder, claro, a qualidade nutricional. Substituir proteínas mais caras por opções mais nutritivas e mais acessíveis, como ovos, leguminosas, e aproveitar as partes menos nobres dos alimentos. Planejar refeições que reaproveitam sobras são práticas que reduzem desperdício e mantêm a alimentação equilibrada, mesmo em tempos de pressão nos preços. Poluição sonora faz mal sem que você perceba. Barulho excessivo no dia a dia afeta a audição, o sono e a saúde mental. A poluição sonora é um problema de saúde pública e muitas vezes até ignorado. Ao contrário da poluição do ar, da água, o barulho excessivo, ele não é visto, né? E raramente é associado imediatamente aos seus efeitos sobre o organismo, mas seus impactos são reais e cumulativos. A exposição prolongada a ruídos intensos danifica as células ciliadas do ouvido interno, estruturas responsáveis por captar os sons, e esse dano é irreversível. Então, além da perda auditiva, a exposição crônica ao ruído está associada a distúrbios do sono, aumento do estresse, elevação da pressão arterial, irritabilidade e dificuldade de concentração. O barulho constante mantém o sistema nervoso em estado de alerta, mesmo quando a pessoa nem percebe conscientemente o som. É o caso, né, de quem mora perto de avenidas movimentadas ou trabalha em ambientes ruidosos e sente dificuldade para relaxar, mesmo em momentos de descanso. Medidas de proteção incluem o uso de protetores auriculares em ambientes barulhentos, como shows, obras e fábricas. Então, reduzir o volume do fone de ouvido no máximo 60% da capacidade máxima e evitar o uso contínuo por mais de uma hora seguida. Priorizar ambientes mais silenciosos para o descanso e o sono. E realizar, claro, exames de audição periodicamente, especialmente para quem convive diariamente com altos níveis de ruído.
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2: 2:14.

14 horas com mais 15 minutos, agora em Curitiba. 14:15. Queridos ouvintes, e com os acordes musicais do hino O Galileu, nós já estamos chegando com todos vocês com o programa A Voz da Libertação da Igreja Pentecostal Deus e Amor no seu rádio. A direção geral desta programação e Igreja Deus e Amor está a cargo da serva do Senhor Irmã Ereni Miranda, com a sede mundial das igrejas Deus e Amor em São Paulo, na Avenida do Estado 4568, na Liberdade, São Paulo, capital. A nossa sede estadual do Paraná, Igreja Deus e Amor aqui em Curitiba, ela está na rua Pedro Ivo, 744, e a supervisão local está a cargo do servo do Senhor, pastor Jerry Borchardi. Queridos ouvintes, recebam a paz do Senhor Jesus, deste seu amigo, também irmão em Cristo, Sidney Gonçalves. Que a paz do Senhor esteja na sua vida, no seu lar, com a sua casa e com a sua família. Estamos com todos vocês nesta tarde abençoada, tarde de quinta-feira, dia 6 de agosto do ano da graça de 2026. Estamos com todos vocês nesta tarde louvando e engrandecendo ao santo nome do eterno Deus. Já fez calor hoje, na parte da manhã, o sol saiu, já ficou nublado o céu. Agora mais ou menos uma da tarde, uma e meia da tarde, escureceu tudo aqui no centro de Curitiba, caiu uma chuva torrencial com granizo aqui no centro de Curitiba, e agora, neste exato momento, o sol dando ar da graça novamente. E estamos aqui com todos vocês nesta tarde, louvando e engrandecendo ao santo nome do eterno Deus, agradecendo a todos pelo carinho da sintonia para com a nossa programação. Sejam todos bem-vindos à nossa programação local. Até às 15 horas, eu te faço companhia com o programa Voz da Libertação, que transmite vida em 1210 kHz e também na internet. Começando bem a nossa programação nesta tarde, do CD Sonhos, Débora Miranda, Tanta Coisa Linda, mais um lançamento, MC Music.

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E no interior da livraria Voz da Libertação, vocês também poderão adquirir a autobiografia com o saudoso missionário Davi Miranda. 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

14:22 em Curitiba. Seguimos com a nossa programação local, programa Voz da Libertação. Lembrando a todos, queridos ouvintes, que o culto desta tarde está em andamento aqui em nossa sede estadual do Paraná. E esta tarde é o culto beneficente em prol à Fundação Reviver. Querido rádio ouvinte que está me ouvindo agora, está já se dirigindo aqui para a Igreja Pentecostal Deus e Amor. Esta tarde é a tarde do culto beneficente, com certeza. A bênção, a vitória de Deus, grande, certa e garantida para a sua vida. O Senhor nosso Deus, ele é o abençoador, e por certo que ele tem a bênção, por certo que ele tem a vitória para entregar em suas mãos. No culto desta tarde, irmã Fátima Santos pregando a palavra de Deus, orando em favor de todos pelos dons do Espírito Santo no culto beneficente em prol à Fundação Reviver. Aproveite aí, querido rádio ouvinte, você, o senhor, a senhora que vão estar no culto desta tarde, aproveite para trazer o seu quilo de alimento não perecível. Isso mesmo, 1 quilo, 2 quilos, 5 quilos, 10 quilos de alimentos não perecível para formarmos cestas básicas para ajudar o povo carente, o povo necessitado. Falo com você, com o senhor, com a senhora. Deus te deu condições para que você possa trazer uma cesta básica, duas, três, enfim, conforme Deus tem te dado condições, traga cestas básicas para ajudarmos o povo necessitado. Quem vai te recompensar, por certo, é o Senhor nosso Deus. No culto desta tarde, irmã Fátima Santos vai pregar, vai orar pelos dons do Espírito Santo, e a bênção de Deus é garantida.

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O privilégio de ter a internet aí, o programa Voz da Libertação, é que de longa distância vocês podem sintonizar a nossa programação e receber de Cristo as bênçãos e vitórias desde os altos céus. Queridos ouvintes, ligadinhos da nossa programação, o nosso assunto agora é acerca do culto desta noite, hoje, quinta-feira, aqui na nossa sede estadual do Paraná. Atenção, Grande Curitiba e região, eu quero falar com todos vocês acerca do culto de logo mais, às 18 horas.

0: E atenção, Grande Curitiba e região, eu lembro a todos vocês, hoje quinta-feira, logo mais às 18 horas, começa a oração para o quarto e último culto desta quinta-feira aqui em nossa sede estadual do Paraná. E aqui vai aquele convite todo em especial para o ouvinte que está ligadinho aí na nossa programação. Todos são bem-vindos em nome de Jesus na noite de hoje, pois o Senhor nosso Deus é Ele quem tem a bênção, o Senhor nosso Deus é Ele quem tem a vitória, vitória especial de Deus para a sua vida, vitória especial de Deus para a sua casa e para a sua querida família. Venham para cá, ouvintes, venham para cá adorar ao santo nome do eterno Deus. Deus tem bênçãos, Deus tem vitórias para todos. A bênção de Deus é ela que nos enriquece sem acrescentar nenhuma dor. O Senhor nosso Deus tem prazer em abençoar. Quer ser o abençoado? Quer ser a abençoada? Então venham para cá, para a igreja Pentecostal Deus e Amor, sede estadual do Paraná. Nesta noite, a bênção de Deus, grande, certa e garantida para todos. Os louvores, vocal Shekinah, louvando ao santo nome do eterno Deus. Nesta noite, a sua presença, claro que é muito importante. Certamente que a bênção e a vitória de Deus será muito grande para a sua vida, para a sua casa e sua família. Ao término do culto, presbítero Paulo Guzmão, ele estará fazendo aquela unção com óleo na cabeça de todos os meus irmãos aqui presente, viu? Ao término do culto, presbítero Paulo Guzmão vai estar fazendo aquela unção com óleo. Unges a minha cabeça com óleo, o meu cálice transborda. Então, nesta noite, Deus tem uma bênção. Nesta noite, Deus tem uma vitória grande, certa e garantida para a sua vida. A bênção de Deus é para a vida daquele que crê. A bênção de Deus é para a vida daquele e daquela que confia. Você, o senhor, a senhora, depositou a sua confiança no Deus Todo-Poderoso? Então Deus tem a bênção, Deus tem a vitória, vitória de Deus para todos. Aqui na nossa igreja Pentecostal Deus e Amor, Pedro Ivo 744, bem no centro de Curitiba, nesta noite. Um abençoador, claro que é o Senhor nosso Deus, é Ele quem tem a bênção, é Ele quem tem a vitória que o querido rádio ouvinte tanto necessita. Anotou mais uma vez o endereço? Anotou o local da sua vitória? Igreja Pentecostal Deus e Amor, sede estadual do Paraná aqui em Curitiba, localizado na rua Pedro Ivo 744. Nesta noite, a vitória de Deus é para todos. Lembrando a todos vocês, queridos ouvintes, que amanhã, sexta-feira, atenção, Grande Curitiba, amanhã, sexta-feira, 9 horas da manhã, evangelista Maria Lorena, no início da nova campanha, aqui na nossa sede estadual do Paraná. E aqui vai o convite todo em especial para o ouvinte estar conosco no culto das 9 horas da manhã. Nós teremos também o culto do meio-dia, 1 hora da tarde, no culto das 14 horas, diácono Geraldo da Costa pregando a palavra de Deus, orando em favor de todos pelos excelentes dons do Espírito Santo aqui em nossa sede estadual do Paraná, rua Pedro Ivo 744, bem no centro de Curitiba. Esse é o local da sua vitória. Aqui já vai aquele convite todo em especial para amanhã desta sexta-feira.
1: Alerta moradores da Grande Curitiba e região metropolitana para esta sexta-feira, o início da poderosa campanha com o tema Encontro com a Esperança. Será no horário das 9 horas da manhã. Em nossa sede estadual na rua Pedro Ivo, 744. E a presença da serva do Senhor, evangelista Maria Lorena, que estará em santo jejum para pregar a palavra de Deus e também orar pelos preciosos dons do Espírito Santo, e os milagres estarão acontecendo.
2: Eu falei assim: Senhor, eu vou hoje, eu vou receber a minha bênção. Eu estou assim, eu estava sentindo dores assim, eu não conseguia palpar. E agora, quando a irmã Lorena falou, procure a sua dor.
1: de fora, querido ouvinte. A bênção de Cristo espera por você e por toda a sua família. E agora, a serva do Senhor tem um convite de fé a todos para esta sexta-feira. A paz do Senhor, irmã Maria Lorena.
3: A paz, Senhor ouvintes, a paz, Senhor nosso irmão Edmar. Já estamos ansiosos, aguardando esse grande momento, encontro com a esperança. E você não pode perder, você tem que vir buscar a vitória para você e para a tua família, ter um verdadeiro encontro com Cristo, e Ele te abençoará, Ele te dará a vitória. Creia no milagre da salvação, no milagre que você precisa de uma enfermidade. Irmã Lorena, eu estou desenganado. Jesus Cristo te dará saúde. Venha ter um encontro com a esperança e Deus te abençoará e te dará a grande vitória. Às 9 da manhã eu estarei trazendo a poderosa palavra juntamente com os demais pastores. Queremos orar por você, queremos clamar em teu favor. Já começa às 7 da manhã a oração global, até às 9h30 oração, e logo após o culto vai ser fogo puro, irmão Edmar.
1: E lembre-se, ouvinte, que a esperança que é Cristo, ela nunca morre. Talvez você já ouviu falar, né, de um provérbio que diz: a esperança é a última que morre. Neste caso, Cristo não morre, ele já ressuscitou, né, irmã Lorena?
3: Ele já venceu a morte e ele estará de braços abertos, aguardando por você. E o endereço, irmão Edmar?
1: Estamos no centro da cidade de Curitiba, na rua Pedro Ivo 744, a poucos metros do terminal do Guadalupe. Então, nesta sexta-feira, ouvintes, esperamos por você e por toda a sua família, em nome de Jesus. Que Deus abençoe, irmã Lorena.
3: Deus que abençoe vocês, ouvintes de casa. Até sexta-feira.
0: Então está aí o convite e também a confirmação com a evangelista Maria Lorena para amanhã, sexta-feira, o encontro com a esperança, início de campanha, aqui em nossa sede estadual do Paraná. Tem tantas pessoas que já perderam a esperança. Já perderam a esperança de ser curado desta enfermidade que para os médicos não tem cura, não tem mais o que fazer. Tem tantas pessoas que já perderam a esperança do seu casamento que foi destruído por causa de uma obra da macumba, do feitiço. Já perdeu a esperança. Tem tantas pessoas que já perderam a esperança porque a porta do emprego não se abre. Não é a questão de dias, semanas ou meses. Há anos, pessoas estão aí desempregados e as portas não se abrem. Pessoas que já perderam a esperança, a família não tem mais conserto, não reconciliam a poder de nada. Querido ouvinte, amanhã, sexta-feira, início da poderosa campanha, o encontro com a esperança. O Senhor nosso Deus, Ele é essa esperança. O Senhor nosso Deus, Ele é a nossa esperança. O Senhor nosso Deus, Ele é a nossa esperança. Tanto é que a Bíblia diz: espera no Senhor e Ele renovará as suas forças. Espera no Senhor, anima-se e Ele te fortalecerá, fortalecerá o seu coração. Espera no Senhor, confia no Senhor. Algumas traduções do Salmos 37, 5, 7, entrega o seu caminho ao Senhor, confia nele. E o mais ele fará. Algumas traduções diz: entrega o seu caminho ao Senhor, espera nele. Espera nele. O Senhor nosso Deus é a nossa esperança, pode ser a sua esperança. Então amanhã, sexta-feira, início desta poderosa campanha, o encontro com a esperança, 9 horas da manhã, evangelista Maria Lorena pregando a palavra de Deus, orando em favor de todos pelos dons do Espírito Santo. Aqui na nossa sede estadual do Paraná, teremos o culto do meio-dia, 1 hora da tarde. No culto das 14 horas, o servo do Senhor, diácono Geraldo da Costa, também confirma sua presença para a tarde desta sexta-feira. A bênção de Deus é para todos.
4: A paz do Senhor.

Costa. Atenção, Grande Curitiba e regiões metropolitana. É nesta sexta-feira, dia 7 de agosto, às 14 horas, grande campanha com tema Meus Projetos na Mão de Deus e as Boas Notícias e a Libertação. Sede estadual de Curitiba,

0: atenção, primeira epístola de João, capítulo 3 e versículo 8, Jesus Cristo, filho de Deus, se manifestou para desfazer com toda a obra do diabo. Ouvinte, vamos estar em consagração e jejum. Vem, ouvinte, traga a sua família. Anota o endereço mais uma vez, Rua Pedro Ivo 744, a esquina da Travessa da Lapa, poucos passos do terminal do Guadalupe. Lembrando a todos os ouvintes que estaremos no monte na sexta-feira do meio-dia até às 14 horas. E estaremos já, ouvinte, saindo do monte para ir para a sede de Curitiba. Ouvinte, não perca esta campanha, todos estão convidados. Venha Grande Curitiba, venha regiões metropolitanas, a entrada é franca, a entrada livre, Jesus garante a vitória. Deus abençoa todos os ouvintes. Amém, Jesus.
1: Está então a confirmação também com o servo do Senhor, Diácono Geraldo da Costa, para a tarde desta sexta-feira, aqui em nossa igreja Deus e Amor, sede estadual do Paraná, Rua Pedro Ivo, 744, no centro de Curitiba. Todos são bem-vindos em nome do Senhor, pois é Ele quem garante a bênção, é Ele quem garante a vitória para a sua vida. Não se esquecendo, queridos ouvintes, dia 10 de outubro, aniversário do PEMU, Projeto Evangelístico Missão Urgente. Esta festividade vai acontecer aqui em Curitiba e para este aniversário do dia 10 de outubro, nós vamos contar com a presença das servas do Senhor, evangelista Isabel Ferreira, que vai estar pregando a palavra de Deus e orando em favor de todos pelos dons do Espírito Santo. Também a presença da nossa irmã evangelista Maria Lorena, também a presença das cantoras Daniela Balabem e Ângela Gonçalves. Será uma festividade muito bonita que vai acontecer aqui em Curitiba, dia 10 de outubro, aniversário do PEMU. Todos são bem-vindos. Uma pausa na nossa programação, rápido break, na sequência, testemunho.
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3: Como controlar uma crise de ansiedade? Crise de ansiedade é uma reação exagerada do organismo a uma situação desagradável. O gatilho, aquilo que desencadeia a crise, varia de pessoa para pessoa. Coração acelerado, suor excessivo, tremores, dor no peito, tontura e falta de ar são alguns dos sintomas. Normalmente uma crise dura entre 15 e 40 minutos. Mas existem algumas técnicas que podem ajudar a controlar a crise. Tente focar na respiração. A hiperventilação faz com que a sensação de desespero aumente. Procure respirar devagar e de forma tranquila. Desvie a atenção do que está causando a crise. Pense em momentos em que você estava se sentindo bem e relaxada. Busque sons e texturas que a acalmem. Tente ouvir uma música relaxante ou passar a mão em um tecido de que você goste. Relaxe a musculatura. Faça alongamentos e movimentos circulares para aliviar a tensão dos braços, ombros e pescoço. É comum achar que a crise vai durar para sempre e que você vai parar no hospital por conta dos sintomas. Fique tranquila. Toda crise é passageira. Se essas dicas não funcionarem na primeira tentativa, insista. Repita cada uma delas. Se as crises estão sendo repetitivas, recorrentes, procure ajuda profissional. Quando não tratadas, elas podem piorar e ter impacto na qualidade de vida.
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2: Paz do Senhor Jesus, irmãos. Aqui quem fala é o irmão Marcos Aurélio, de Guarulhos, São Paulo. Irmãos, eu tenho um testemunho para contar o que Deus fez na minha vida. Após um longo período aí, irmão, no mundo, fazendo a vontade de Satanás, prostituição, bebida, etc., me encontrei no fundo do poço. Nem meus irmãos, meus familiares acreditavam mais em mim. Perdi o emprego e as coisas só piorando. E sem Jesus. E nisto, meu irmão, a minha esposa sempre perseverando, a minha esposa sempre buscando aí a face do Senhor, ela ia na igreja pentecostal Deus e Amor aqui em Guarulhos, e passado o tempo eu visitei uma igrejinha pentecostal Deus e Amor em Guarulhos, da onde eu fui revelado e curado de um rim, tinha problema no rim, né, já de família, Deus me revelou e me curou, irmãos, ali. E mesmo assim, né, eu incrédulo. E numa dessas insistências da minha esposa me chamando para ir na sede mundial, um belo dia eu me encontrava triste, angustiado, né? E eu fui, irmãos, na sede mundial com ela. E a mensagem, praticamente eu posso dizer que ela veio direcionada para mim. Eu falei, meu Deus, que igreja é essa? Eu vi aquilo, eu me arrepiei todo, não aguentei, chorava de soluçar. E quando fez o apelo para reconciliar, para aceitar Jesus, eu reconciliei com Jesus. Eu senti um calor tremendo no meu corpo, irmão, que eu não soube explicar. No mesmo mês, irmão, a minha vida mudou. Eu reconciliei e ali, irmão, Deus, ele mudou a minha vida da água para o vinho. A minha esposa, que o médico disse que era impossível engravidar, ela engravidou, né? Hoje a minha filha já está grande andando. Esse ano ela engravidou de novo, porque ela não podia ter filho. Então ela já teve um e já está grávida de novo, meu irmão. Eu que se encontrava mais de ano desempregado, Deus abriu a porta de emprego para mim, né, na minha área de motorista. E hoje, meu irmão, de desviar.

tudo isso, meu irmão, para você crer que para Deus não tem impossíveis, para Deus nada é possível, como diz na sua palavra, né? Aos olhos dos homens, eu era um derrotado, irmão, ovelha negra, um sem futuro. Hoje não, meu irmão, hoje eu sou reconciliado, pastor da igreja, ganhador de alma para o reino de Deus, e a minha vida está no altar com Jesus, irmão. Então eu digo para vocês, vale a pena você vir buscar esse Deus, irmão, da Igreja Pentecostal Deus e Amor, porque aqui, meu irmão, aqui tem oração, aqui tem palavra de Deus, é palavra para conduzir a sua alma à vida eterna. Eu agradeço, né, aos irmãos que orou, que jejuou pela minha vida, né, e por esse ministério tremendo que o Senhor colocou aqui na terra, que é a Igreja Pentecostal Deus é Amor. Fico grato, meu irmão. Sou Marcos Aurélio dos Santos Andrade, aqui de Guarulhos, São Paulo. Que Deus abençoe.

Vamos seguindo com o programa Voz da Libertação da Igreja Deus e Amor. E está aí, queridos ouvintes, o testemunho do nosso irmão Marcos Aurélio, testificando aqui no programa Voz da Libertação a transformação de Deus para a sua vida. O homem que estava no mundo, vivia no mundo, uma vida distante da presença do Senhor nosso Deus. Fazendo uso das palavras dele, chegou um dia na vida dele que ele se encontrou no fundo do poço. Perdeu emprego, as coisas estavam indo de mal para pior para ele. Porém, ele fala, porém a minha esposa sempre perseverando na presença de Deus. Nosso irmão Marcos Aurélio com o seu problema e mais problema, porém a sua esposa sempre perseverante na presença do Senhor Deus e Pai Todo-Poderoso. Ele conta que foi um dia num culto da Igreja Deus e Amor, a convite da sua esposa, chegando na Igreja Deus e Amor, ele foi revelado de um problema sério que ele tinha nos rins. Ele conta, olha, essa enfermidade nos rins é um problema de família, já vem de pessoas da minha família, dos meus pais já, é um problema de família, uma enfermidade nos rins, e ele conta que foi curado. Jesus entrou com a providência, fez um milagre acontecer na vida dele. A convite da esposa novamente, ele vai para um culto na sede mundial. Chegando na Igreja Deus e Amor, na sede mundial, a palavra, ele conta que a pregação, a mensagem da palavra de Deus falava diretamente com ele, estava falando de acordo com o problema com que ele estava passando, enfrentando. Ele falou, que igreja é essa? Que lugar é esse que está falando diretamente comigo? É Deus pelo seu Espírito Santo. É o amor de Deus para com as almas perdidas, precisando de salvação. E ele conta que naquele culto, ele reconciliou com Jesus. Ele reconciliou com Jesus e ele pôde sentir uma coisa gostosa, um calorão, um calor de Deus, aquele calor grande da parte de Deus que envolveu todo o corpo dele. Ele conta que naquele dia foi o dia que ele recebeu a maior vitória de Deus para a vida dele, que foi ter um encontro com Jesus, em reconciliar com o Senhor Jesus, em voltar para a casa paternal. Ele conta que a vida dele a partir daquele momento mudou. Ele que estava desempregado há mais de um ano, as portas se abriram para ele. A providência de Deus chegou para a vida do nosso irmão Marcos Aurélio. Ah, querido ouvinte que me escuta agora, Deus o Todo-Poderoso, Deus da infinita graça e misericórdia, é o Deus que tem a bênção, é o Deus quem tem a vitória para a sua vida, independente do seu problema, viu? Seu problema está grande, está difícil, Deus é poderoso para pelejar por você e te conceder a vitória por completo, tá bom? Venham para cá para a Igreja Deus e Amor. Venha para cá adorar ao santo nome do Senhor, nosso Deus e Pai Todo-Poderoso. E o irmão Marcos Aurélio, há mais de um ano desempregado, as

0: portas se abriu para ele. Ficou só nisso? Não. A sua esposa, que não podia engravidar depois dele ter voltado para Cristo, depois dele ter reconciliado com o Senhor Jesus, ele conta: a minha esposa engravidou, já temos uma filhinha e a minha esposa está grávida de novo. Para quem não podia gerar do seu ventre uma criança, ela já estava na segunda gestação dela e transcorrendo tudo perfeitamente para a honra e glória do santo nome do Senhor nosso Deus. Querido ouvinte que me escuta agora, Deus também tem a bênção para você. Deus também tem a bênção, tem a vitória para o Senhor, para a senhora. A bênção de Deus é para a sua vida. A bênção de Deus é ela quem vai enriquecer com certeza a sua vida, a sua casa e a sua família, sem acrescentar nenhuma dor. Eu não sei em que área da sua vida você precisa. Eu não sei em que área da sua vida o senhor, a senhora necessita da ajuda, da intervenção de Deus. Uma certeza eu tenho: Deus tem bênçãos e vitórias para todos. Venham para cá, para a igreja pentecostal Deus e Amor, e vocês vão ver o agir de Deus acontecendo em sua vida. Porque operando Deus em sua vida, quem impedirá? Quem vai impedir o agir de Deus na sua vida? Deus tem a vitória para todos. Deus tem a vitória para todos. Venham para cá, para a Igreja Deus e Amor. Venham para cá, ouvintes. Igreja Pentecostal Deus e Amor. Rua Pedro Ivo, 744, bem no centro de Curitiba. Você, o senhor, a senhora, pode procurar uma de nossas igrejas Deus e Amor espalhado por toda a grande Curitiba e região metropolitana, e você vai ver o agir de Deus acontecendo em sua vida, tá bom? Procure uma de nossas igrejas Deus e Amor e recebam de Deus a bênção e a vitória certa. Bênção e vitória certa que o nosso irmão Marcos Aurélio recebeu da parte do Senhor Deus, e hoje ele dá testemunho da transformação que Deus fez na vida dele, do milagre que Deus fez na vida dele, da porta que se abriu, da providência de Deus que chegou para sua esposa também. Faça como Marcos Aurélio, querido ouvinte. Venha para os cultos da igreja Deus e Amor. Com toda certeza, a bênção, a vitória de Cristo será muito grande para a sua vida. Tá bom? Este foi o testemunho do nosso irmão Marcos Aurélio, aqui no programa Voz da Libertação. Que o bom Deus e Pai Todo-Poderoso continue abençoando a sua vida, a sua casa e a sua família.
1: Pediu.
2: Pediu. Pediu. Tocou.
3: Senhor, irmão, eu sou a Ilza, aqui de Cornélio Procópio, no Paraná. Gostaria de ouvir um hino com a Cristina Santana, do CD Vitória, Marca do Amor. Ofereço para todos que estão na programação e para todos os ouvintes. Deus abençoe.

0: Quantos os hinos rodados ao longo desta programação? 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
1: Duas e 58.
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0: Deus abençoe, ouvintes. Eu coloco uma pausa na minha participação de momento aqui no programa A Voz da Libertação, pois vem na sequência informativo Reviver, mas daqui a 35, 40 minutos voltamos com a nossa programação local e nós vamos até às 18 horas, tá bom? Programa A Voz da Libertação da Igreja Deus e Amor. Direção geral irmã Ereni Miranda, supervisão local, pastor Jerry Borchardi, despede-se na comunicação, Sidney Gonçalves, agradecendo a você, o senhor, a senhora, pelo carinho da sintonia para com a nossa programação. Vem na sequência informativo Reviver, prestação de contas para os ajudadores da obra assistencial da Fundação Reviver. Deus abençoe.
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0: 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Para você, o senhor, a senhora que estão ligadinhos aí na nossa programação, perto, longe, 419-8747-4513.

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1: 15:02.
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5: Uma boa tarde a todos vocês que estão sintonizados na Rádio Deus e Amor. Quem vos saúda em Cristo é José, seu irmão presbítero Nelson Santos. Estamos falando diretamente do Estúdio C, Central Internacional de Produção da Rádio Deus e Amor. Vocês estavam aí acompanhando o programa Voz da Libertação, estava aí nosso irmão presbítero Livim Muniz, pastor Rivair, e nós vamos dar continuidade agora à programação para falarmos da obra assistencial que a Igreja Pentecostal Deus e Amor realiza através da Fundação Reviver e Associação Reviver Help Deus e Amor, obra essa que visamos atender as pessoas carentes. É obra essa que, através da Fundação Reviver, este mês de agosto, completa 32 anos. E programação essa e todos esses projetos que nós temos feito, que desde o início está sobre a liderança e coordenação da nossa líder mundial, a nossa irmã Ereni Miranda.
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5: E é isto, vamos falar um pouco mais então da obra assistencial que a Igreja Pentecostal Deus e Amor realiza através das suas instituições, a Fundação Reviver e a Associação Reviver Help Deus e Amor. E estamos já em festa, este mês de agosto, aqui já na sede mundial, em todas as nossas igrejas Pentecostal Deus e Amor, espalhadas por todo o Brasil. O mês de agosto, que é o mês considerado o mês da beneficência cristã. E o mês também que a Fundação Reviver faz aniversário, a Fundação Reviver este ano completando 32 anos deste lindo trabalho que ano a ano vem crescendo a cada vez mais projetos, alcançando pessoas em situação de vulnerabilidade e dando condições, dando dignidade para que essas pessoas possam ter ali também a sua provisão. Provisão essa que, pela nossa fé, nós cremos, sempre na verdade vem do nosso Deus, que sempre tem que ser louvado, glorificado, exaltado por tudo aquilo que ele permite nos fazer, prosperando o seu povo. E o seu povo, com amor no coração, ali em oração, fazendo as suas doações, fazendo as suas contribuições, nos permite alcançar muitas pessoas. E este mês, no mês de agosto, como nós estamos falando, é o mês da beneficência cristã. Nós teremos então aqui na sede mundial, no dia 22 de agosto, teremos mais um ano, né? O que tradicionalmente fazemos, este culto que vai começar às 14 horas, o dia de semear, onde nós estaremos ali glorificando, exaltando o nome do nosso Deus por tudo aquilo que ele tem permitido. Este culto onde nós nos reunimos, neste culto de ação de graça, este culto onde nós vamos ouvir a palavra de Deus, nós vamos ter a participação ali de cantores da MC Music, toda a diretoria da Igreja Pentecostal Deus e Amor, a presença da nossa líder mundial, nossa presidente, nossa irmã Ereni Miranda, nossa irmã Débora, a evangelista Eliana Miranda, ou seja, nossa irmã Maria Lorene também, um grande culto como nós fazemos todos os anos, onde, na verdade, também nós ali celebramos todas as arrecadações de doações que são feitas. Doações essas que nós fazemos em todas as nossas igrejas espalhadas por todo o Brasil durante todo o ano. Mas no mês de agosto nós colocamos mais ênfase, porque é o mês, como é o mês da beneficência, onde nós temos que ir ali, praticar o que Deus nos ensina de ter a empatia pelo necessitado, nós olharmos para o outro, aquele que não tem, e daquilo que nós temos, talvez daquilo que nós não temos, não estamos mais nem utilizando, por exemplo, se você tem ali um agasalho no seu guarda-roupa, uma calça, uma camiseta, um calçado, algo que esteja em bom estado, que você não está usando, você doe, para nós alcançarmos aquelas pessoas que têm necessidade. Nós damos até mais ênfase também em arrecadar alimentos. Por quê? Porque a Fundação Reviver, as instituições Reviver, todos os meses nós provemos muitas famílias com cesta básica. E quando nós, então, damos mais ênfase no mês de agosto a acumular isso, cada igreja ali na sua região faz as arrecadações, ali mesmo ela fixa a arrecadação para que nós possamos nos meses seguintes, setembro, outubro, novembro, socorrer muitas famílias. Então, desde já, ó, vou repetir, dia 22 de agosto, às 14 horas. Irmão Armando, vamos colocar a chamada do Agosto Verde para aqueles que estão nos acompanhando ouvirem e se inteirarem mais de tudo que vai acontecer aqui na sede mundial.
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5: E é isso, vocês puderam acompanhar aí, principalmente vocês que estão aqui próximo da sede mundial, vocês que estão aqui na Grande São Paulo, as cidades em torno de São Paulo que estão aí até 150 quilômetros e podem vir, traga sua caravana, venha passar o dia conosco e vamos celebrar com vocês ouvindo. Nós teremos aí a pregação da palavra de Deus, nós teremos um momento de comunhão, nós queremos dar graças ao Deus por tudo que ele tem permitido e você pode passar um dia todo aqui, você pode aproveitar e trazer a sua doação. Você que vem de veículo, nós temos um amplo estacionamento com total segurança, coberto, onde você pode chegar tranquilamente, né? Você pode vir e entrar ali pela rua Prefeito Passos, número 10, esse amplo estacionamento. E você passando o dia conosco aqui, olha, nós vamos ter aqui também o bazar da Fundação Reviver, nós vamos ter as barracas que todos os anos também, nós aproveitamos aquele momento de comunhão, onde nós temos caldos sendo vendidos, frango assado, ali também a cantina Deus e Amor, a cantina ali administrada pela Associação Rever Help Deus e Amor, também vai estar aberta. Então você pode vir tranquilo, passar o dia conosco, olha, será maravilhoso. Mencionando também que o culto é às 14 horas, mas você que queira vir na parte da manhã, nós vamos ter o culto também com a nossa irmã evangelista Maria Lorene. E se você quer vir também para aproveitar, falar, não, eu quero ir para orar, irmão Nelson, e agradecer, nós temos aqui o Santuário da Oração, que está 24 horas aberto. Então você pode chegar desde cedo e ficar conosco aqui até às 17 horas, se assim você desejar vir com a sua família. Estaremos prontos, já estamos todo em preparativo para receber todos os irmãos, aqueles que são da Igreja Pentecostal Deus e Amor, irmãos de outros ministérios que também sempre vêm aqui cultuar conosco, agradecer a Deus. Você que é simpatizante e costuma vir também nos nossos cultos, você que nunca veio, venha, venha ouvir a palavra de Deus, porque uma coisa nós temos certeza. Isto é garantido. O Senhor nosso Deus falará contigo, porque ele mesmo afirma na palavra dele que a palavra dele nunca volta vazia, não é em vão. Tenho certeza que se você vier aqui para ouvir a palavra de Deus, ficar atento, Deus com certeza vai falar contigo e vai lhe dar a direção. Então é isso, né? Agosto Verde, estamos aí firmes, todas as nossas igrejas empenhadas. Nós teremos já a partir da semana que vem pastores falando ao vivo de como que está indo tudo lá na cidade dele, ali no estado, como que estão sendo organizadas, porque em todas as nossas igrejas nós temos ali o culto celebrativo, né, do Agosto Verde. As igrejas ali, elas, depois do que é celebrado aqui na sede mundial, também celebram nas suas igrejas. E para aqueles que estão nos ouvindo e que são membros da Igreja Pentecostal Deus Amor, os pastores que estão sintonizados, mais uma vez reforçando, tudo o que vocês fazem de arrecadação aí na igreja fica na sua própria igreja, fica na vossa igreja. Para quê? Para que vocês atendam as pessoas necessitadas que surgem aí, aquelas que vocês vão ficar sabendo através de um irmão da igreja, de um vizinho, de um amigo, aqueles que talvez passem por necessidades, e vocês ali dando atenção à palavra de Deus, socorrer essas pessoas. Então será, e ficamos na expectativa, cremos que esse ano, mais uma vez, cremos nisso, que no todo o povo de Deus empenhado, nós vamos alcançar mais toneladas do que nós alcançamos ano passado. O ano passado já foi um recorde de arrecadação, de ali das doações, e nós temos certeza que esse ano não será diferente. Nós temos aí notícia de que Brasília está se empenhando muito, própria Goiânia, temos cidades litorâneas aqui, o próprio Paraná, os irmãos estão aí todos entusiasmados, se empenhando bastante para que nós venhamos fazer tudo. E é isso. Tudo isso para quê? Para que nós socorramos pessoas e para que o nome de Deus seja glorificado. Porque a palavra de Deus diz que quando alguém é socorrido por testemunho das nossas ações, o nome de Deus é glorificado. Esse é o propósito. Aqui nós falamos muito de todos os projetos, nós até insisto para vocês acessarem ali a nossa rede social, a nossa mídia, o Instagram da Associação Reviver Help Deus e Amor, a Fundação Reviver, para que vocês vejam vídeos de todos esses projetos que nós estamos fazendo. Mas isso é para a exaltação da igreja, não. A Igreja Pentecostal Deus e Amor, ela cumpre aquilo que o Senhor pede na palavra dele, que ele diz, ide e pregai o evangelho aos quatro cantos do mundo, e é isso que a Igreja Deus e Amor vem fazendo nesses 64 anos, e também que nós venhamos socorrer os necessitados. Então, nós realizamos aquilo que está sob a palavra de Deus. Então, você que está nos acompanhando, nos ajude com a sua doação. Talvez aí você olhando e fala assim, olha, tem um calçado aqui que eu já não uso. Está em bom estado? Traga. Você abrindo aí o seu guarda-roupa, você vai ver que você tem camiseta demais, você tem talvez saia demais, calça demais, você tem sapatos que você faz tempo que você nem usa. Faça uma doação, com certeza você vai ajudar alguém que está necessitado. E assim o nome de Deus será glorificado. E vamos continuar falando de todos os projetos. Hoje nós vamos ter um momentinho também para refletir numa palavra de Deus, para ver como Deus nos ensina. E estamos aqui agora, quinta-feira, 6 de agosto, 15 horas, 14 minutos, falando ao vivo dos projetos do Espaço Reviver. E lembrando também, irmão Armando, que hoje, quinta-feira, nós temos culto aqui na sede mundial. Pelo menos uma vez na semana, em todas as nossas igrejas, nós temos um culto em prol à obra assistencial. E aqui na sede mundial, isso é realizado às quintas-feiras, a partir das 14 horas. Daqui a pouquinho, assim que encerra o programa, o irmão Armando vai passar direto ao altar ali, onde hoje, eu creio, a nossa irmã Janaína, a nossa irmã Patrícia, né? Você é a esposa do pastor Jerry, né? É isso? É a nossa irmã Patrícia. Nós vamos estar ali. Eu confundindo os nomes aqui, tá certo. Será a nossa irmã Patrícia Januária, né? Isso, agora sim, falando certo. Desculpem aí. Vocês vão poder ouvir a palavra de Deus, aqueles que estarão aqui no culto, aqueles que estarão nos acompanhando pela rádio, pelo YouTube também. Você pode ali, tenho certeza, o Senhor falará contigo. Então é isso, estamos aqui e é assim. Deus sempre necessita de nós. O próprio Deus, ele fala, olha, ele vai usar instrumentos na terra para que o nome dele seja glorificado e se apresente a outras pessoas necessitadas. Então, Agosto Verde, celebre conosco dia 22, este dia ali, o culto, né, o dia de semear. E nós vamos dar continuidade, irmão Armando, falando um pouquinho também dos projetos das instituições Reviver. E nós queremos falar do projeto Casa Aberta. Ouça aí mais sobre este projeto Casa Aberta.
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5: E aí está, né? Estivemos expondo aí mais este projeto, projeto Casa Aberta, projeto conduzido pela Associação Reviver Help, Deus e Amor, projeto esse que se iniciou aqui em São Paulo no ano de 2024, ali no mês de novembro, e o projeto Casa Aberta que tem alcançado muitas vidas, já estamos com 7 unidades, eles vêm se expandindo pelo todo o Brasil, temos o planejamento aí para abrir outros pontos, onde exatamente essas pessoas em situação ali de situação de rua, pessoas que não têm onde se abrigar, não têm com que se cobrir, pessoas que durante o dia às vezes nem têm uma alimentação, pessoas que não têm ali a prática da sua higiene diária porque estão vivendo na rua, e tem sido assim em todas as casas abertas. Nós temos muito testemunho de pessoas que nós as visitamos ali, fazendo aquela evangelização, perguntando, é claro, se elas querem passar pela Casa Aberta, porque tudo é pela vontade própria. Mas nós apresentamos esse projeto a eles, onde eles têm a possibilidade de ir ali, primeiro já serem bem recebidos, pensam ali, sabendo a situação de cada um, passam ali, tomam banho, trocam de roupa, se alimentam tomando um café da manhã, depois se alimentam ali, com o almoço. Nós damos também uma orientação psicológica, tem um assistente social que pega os dados dele para saber o caso de cada um, também falamos da palavra de Deus para eles. E quantas pessoas, graças a Deus por este projeto, já têm sido reinseridas na sociedade, pessoas que estavam ali em situação de rua, que nós vemos que são até profissionais, e não importa a situação porque vieram a ficar em situação de rua, mas pessoas que através do projeto Casa Aberta puderam novamente voltar a trabalhar. Nós temos testemunhos assim de pessoas, nós temos outras ali que estavam afastadas da família por muitos anos e voltaram a se reencontrar ali com a família. Outras pessoas que em caso de enfermidade foram ali assistidas e agora, graças a Deus, já estão ali restauradas de saúde. E se você quiser ver um pouco, acesse o Instagram oficial da Associação Reviver Help Deus e Amor. Por exemplo, você vai ver o testemunho de uma senhora ali no estado de Minas Gerais, em Belo Horizonte, onde ela mesmo relata que fazia 7 meses que ela não tomava banho, que ela, quando ela foi recebida, os pés dela estavam com muitas feridas, porque não tendo a saúde, ficando ali, andando descalço, não tomando banho, foram formando feridas, ela quase já não conseguia caminhar, perdeu muito peso, e ela testemunha de quando ela chegou na Casa Aberta, que ela foi bem recebida, ali sem nenhuma discriminação, todos a apoiaram, e ela então pôde tomar um banho, a vestimenta, foi totalmente atendida, foi atendida no caso da saúde também, e ela testemunha. Então isso você pode ver ali no Instagram. Você vai ver também que uma outra senhora, agora no estado do Piauí, ali em Teresina, onde nós temos também a Casa Aberta, ela disse que estava em situação de rua, e uma profissional, ela relata agora que ela foi também bem recebida, começou ali a ter o seu atendimento diário, começou a procurar a igreja também, e ela restaurou a vida dela, e ela já estava ali com seus documentos, para já no dia seguinte, reingressar e poder voltar a trabalhar. São esses testemunhos que você vê neste projeto Casa Aberta. Nós vivemos uma situação cada vez mais difícil, e quantas pessoas em situação de rua, principalmente aqui em São Paulo, nós temos uma estimativa de que aproximadamente 74 mil pessoas vivem em situação de rua. Em Belo Horizonte também é muito crítico, em Brasília, e quantas pessoas nós temos tido a oportunidade de atender. E tudo isso é como fala ali na vinheta, que um gesto simples pode ajudar a socorrer uma vida. E verdadeiramente é assim, porque é verdade que aqui nós, e essa é uma forma de sermos subsistidos, porque nós não temos convênio com nenhuma empresa, nós não temos o apoio governamental. A nossa subsistência, ela vem de irmãos da Igreja Pentecostal Deus e Amor, irmãos de outros ministérios que sabem desses nossos programas assistenciais, nos ajudam. Você que é um simpatizante da Rádio Deus e Amor, você que sempre vai nas igrejas Deus e Amor, você que acompanha a programação, você tem ajudado de forma financeira, e isso também é ajudado. Você tem aí feito as suas doações e também isso tem ajudado. E tem outros que não têm a condição financeira, mas estão ali sempre orando pelos projetos, e isso é muito importante, porque nós sabemos que há uma luta espiritual para resgatar essas pessoas em situação de rua. Mas há um outro gesto simples também, como nós colocamos ali, que você pode nos ajudar. Tem um projeto da Associação Viver Help Deus e Amor, que é a coleta de tampinhas PET, onde você, coletando essas tampinhas PET, todo tipo de tampinha, você pode coletá-las, entregá-las em qualquer igreja pentecostal Deus e Amor, que depois nós, juntando essas tampinhas, nós as vendemos, e todo esse recurso desse reciclável, ele vem para subsistir o projeto Casa Aberta. Então nos ajude a cada vez mais e mais, esse simples gesto, a você também fazer com que cada vez mais e mais possamos expandir e alcançar as pessoas que estão em situação de rua. E, irmão Armando, já 15 horas e 24 minutos, quero destinar um tempinho hoje a nós lermos um pouquinho da palavra de Deus e depois fazer um agradecimento a irmãos que escreveram aqui para nós, reconhecendo a todos que têm nos ajudado. E então eu queria meditar um pouquinho agora, nós vamos ter a palavra de culto, mas para ver como Deus, desde lá o início, ele já nos ensina como nós devemos olhar e ter empatia pelos necessitados. Queria meditar um pouquinho hoje com vocês, e depois vocês podem ler mais, o livro de Levítico, no capítulo 19, esse livro que é ali do Pentateuco, onde Deus, após que o povo sendo resgatado, saindo do Egito, ali quando eles caminharam pelo deserto, ali onde eles armam as suas tendas, onde Deus depois dá toda a estrutura de como deveria ser o tabernáculo, Deus ele vem e revela a Moisés como agora ali o povo deveria viver em sociedade, quais seriam as regras da sociedade, a sua condução. E eu queria frisar aqui em dois versículos do capítulo 19, porque o versículo 19 ele nos diz ali como deveria ser a conduta de cada um dentro dessa sociedade, uma vez que eles eram ali, estavam sob os mandamentos de Deus. E um dos versículos, a versão que eu vou ler aqui é da Nova Versão Transformadora, mas o versículo 9, então do capítulo 19 de Levítico, diz assim: quando fizerem a colheita de sua terra, não colham as espigas nos cantos dos campos, nem apanhem aquilo que os ceifeiros deixarem cair. O mesmo se aplica à colheita da uva. Não cortem até o último cacho de cada videira, nem apanhem as uvas que caírem no chão. Deixem-nas para os pobres e estrangeiros que vivem entre vocês. Eu sou o Senhor, seu Deus. Veja que é um mandamento de Deus, é um ensinamento desde lá de trás que ele começa a dar instrução ao povo como ele deveria ser conduzido. Por que que Deus dá isso? Porque na verdade toda a providência vem de Deus. Aquele povo saiu do Egito e ele viveu caminhando no deserto, sempre Deus suprindo a água, Deus suprindo o alimento, a carne, o maná. Mas Deus ensinava que de tudo que então eles iriam plantar, eles deixassem algumas coisas para que aqueles que eram necessitados poderem se alimentar. Esse é um caso de um versículo que eu li aqui, de um dos mandamentos, onde Ruth, se você também meditar no livro de Ruth, foi assim que Ruth foi suprida. Exatamente porque nos campos de Boaz, as colheitas, eles cumpriam o que estava nesse mandamento de Deus, sempre olhando para os necessitados. E se nós continuarmos no capítulo 19 de Levítico, lá no versículo 18, nós vamos também ver em um dos mandamentos de Deus algo que Jesus também falou. O versículo 18 diz assim: não procurem se vingar nem guardem rancor de alguém do seu povo, mas cada um ame o seu próximo com a si mesmo. Eu sou o Senhor. Era mais um mandamento de Deus, onde ele fala que um teria que amar ao outro como a si mesmo. Então aqui Deus já revela aquilo e Jesus depois veio repetir e reforçar isso. Então nós temos que aprender que na verdade olhar para o necessitado, estou dando esmola, não. Na verdade, quando você estende a mão a ajudar alguém, na verdade que você faça isso com consciência, reconhecendo que tudo que você tem foi providência de Deus. E é isso que Deus diz: olha, a terra é minha, você plantou e colheu porque a terra é minha. Então já que você plantou, colheu, a terra é minha e eu fiz a providência, você então não retenha tudo para você, olhe para o necessitado. E na nossa vida também é assim: o Senhor nos dá saúde, o Senhor abre portas para que nós possamos trabalhar, nós tenhamos o nosso rendimento, e às vezes a nossa mesa está farta, o nosso guarda-roupa está com muitas roupas, eu não tenho necessidade de tudo aquilo. Então vamos ser gratos a Deus, glorificar a Deus por tudo que o Senhor nos prospera, mas também daquilo que nós temos, não sermos egoístas, não retermos para nós, mas antes estender a mão e ajudar o necessitado.

0: Nós queremos agora aqui agradecer alguns irmãos que têm aí feito a sua contribuição e têm nos enviado os seus comprovantes, nos avisando. Queremos aqui agradecer a nossa irmã Francisca Maria de Souza Santos, de Brasília, em Distrito Federal, o nosso irmão Cosmo Marinho Vasco, de Aracaju, no Sergipe, a nossa irmã Dirlene Maria Dutra, em Contagem, Minas Gerais, nossa irmã Francisca Josefa de Alencar Silva, de São Paulo. Agradecer também ao nosso irmão Júlio César Barreto dos Santos, aqui de São Paulo. A nossa irmã Nazaré Sampaio Miguel da Silva, também de São Paulo. Ao nosso irmão Sérgio Lopes da Silva, ali no Rio de Janeiro. Nosso irmão Everaldo Barbosa, de Brasília, no Distrito Federal. Nosso irmão João Gonçalves Soares, de Recife, no Pernambuco. Nossa irmã Francisca M. Teixeira Mota, ali de Fortaleza, no Ceará. Nossa irmã Cláudia Calandrini, de Macapá. Nossa irmã Helenice Soares, de Goiânia. E o nosso irmão Fábio Rodrigues de Oliveira, de Lagoa da Prata, Minas Gerais. Alguns dos irmãos que aí contribuíram conosco, escreveram aqui para nós, e nós queremos agradecê-los em nome do Senhor Jesus, que o Senhor continue prosperando, para que vocês possam ajudar cada vez mais e mais, e que nada venha faltar na sua vida, com saúde e também o pão sobre a mesa. Irmão Armando, 15h30, hoje tem um bom compromisso para o altar, o culto. Então, vamos já aqui fazer só uma pequena oração por todos aqueles que estão aí sintonizados, porque nós sabemos que a grande bênção virá agora, através da palavra de Deus, que vocês terão a oportunidade de receber diretamente do altar aqui da sede mundial. Oremos então todos juntos numa mesma fé. Senhor, Pai querido, Pai amado, neste momento, nesta breve oração, Senhor, queremos lhe agradecer em nome do Teu Filho Jesus, exatamente pelo sacrifício do Teu Filho, Senhor, para que os nossos pecados sejam remidos e tenhamos, meu Deus, direito a que a nossa alma viva, Senhor, de forma eterna. Pai, agradecemos por este canal de comunicação, porque assim, Senhor, podemos compartilhar das Tuas bênçãos e de tudo que temos feito através da ajuda de todos aqueles, meu Deus, que abrem o coração para os projetos das instituições Reviver e muitas vidas sendo alcançadas. Que o Senhor os prospere cada vez mais, Senhor, meu Deus e Pai querido e amado. Senhor, queremos apresentar também todos os pedidos de oração que estão aí no Voz da Libertação, que estão sendo mencionados agora, e nós temos certeza, Senhor, com a Sua onisciência, a Tua onipresença, Senhor, o Senhor realizará grandes coisas alcançando a cada pedido. Nós apresentamos agora a vida da nossa líder mundial, Senhor, nossa irmã Eleni Miranda. Venha ser com a Tua filha, o Pai, venha ser sobre a sua saúde, dá-lhe sabedoria, direção, força, graça, meu Deus, porque todos esses anos, Senhor, é uma grande responsabilidade sobre os ombros da Tua filha. Abençoa a nossa diretoria deliberativa, a nossa diretoria executiva da Igreja Pentecostal Deus e Amor, a diretoria da Fundação Viver, da Associação Viver Help Deus e Amor. Pai, continue conosco, todos aqueles que terão sintonizados. Temos certeza, Senhor, que do alto céu o Senhor mandará uma palavra agora, através, meu Deus, da ministração da palavra, e que o Espírito Santo falará a cada um. Graças damos a Ti por mais esta oportunidade, em nome do Teu Filho Jesus, para a Tua glória. Amém.
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0: Encerramos então aqui, mais uma vez, esta oportunidade, o programa Espaço Reviver. Lembrando que também todos os dias, de segunda a sexta-feira, no horário das 18h30, a nossa irmã evangelista Eliana Miranda, com ali o informativo Reviver. Quinta-feira, 6 de agosto, 15h33, nós vamos diretamente ao altar, agradecendo a todos vocês sintonizados. Quem se despede em Cristo é o seu irmão presbítero Nelson Santos, com o auxílio aqui do nosso irmão Diácono Armando Medina na técnica, direção esta de toda essa programação da nossa irmã líder mundial, Eleni Miranda.
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3: Pediu. 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Socorro.
4: Meu nome é Jussara, eu moro em Várzea Grande, Mato Grosso. Eu ouço esta rádio o dia inteiro. Eu louvo a Deus por esta rádio maravilhosa. Deus abençoe a todos.
5: A paz do Senhor, irmã. Ouço o programa todos os dias. Esse programa é uma bênção aqui na nossa casa. Eu sou Marisa, moro em Regente Feijó, no interior do estado de São Paulo. Muito obrigado.
6: A paz do Senhor, aqui é o irmão Eli de Jaú. Eu ouço o programa de vocês, gosto muito de quando vocês darem aí uma palavra, um testemunho. Que Deus continue abençoando a vida de vocês. Muito obrigado, a paz do Senhor. Deus abençoe a todos.
7: Sou Maria do Socorro, daqui de Ribeirão Preto. Acompanho o seu programa todos os dias. Que Deus abençoe todos vocês.
8: Paz do Senhor Jesus, aqui quem vos salva é nossa irmã Patrícia. Gostaria de mandar um alô para todos os ouvintes que estão ouvindo a sua programação. E desejar uma semana abençoada aí, tanto na sua vida como de toda a família. Deus abençoe. Fique na paz do Senhor Jesus.
9: Aqui é o Hélio de Varginha, Minas Gerais. Eu estou dando uma boa tarde, em nome de Jesus, para todos os irmãos da Igreja Deus e Amor. Não só em São Paulo, mas em todo o nosso país e no mundo inteiro. Que Deus possa nos abençoar hoje, amanhã e todo sempre, em nome de Jesus. Amém.

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0: alerta moradores da Grande Curitiba e região metropolitana para esta sexta-feira, o início da poderosa campanha com o tema Encontro com a Esperança. Será no horário das 9 horas da manhã, em nossa sede estadual na rua Pedro Ivo, 744. E a presença da serva do Senhor, evangelista Maria Lorena, que estará em santo jejum para pregar a palavra de Deus e também orar pelos preciosos dons do Espírito Santo, e os milagres estarão acontecendo.
1: Eu falei assim: Senhor, eu vou hoje, eu vou receber a minha bênção. Eu tô assim, eu tava sentindo dores assim, eu não consigo.

0: Convite de fé a todos para esta sexta-feira. A paz do Senhor, irmã Maria Lorena.
1: A paz, Senhor ouvintes, a paz, Senhor nosso irmão Edmar. Já estamos ansiosos, aguardando esse grande momento, encontro com a esperança. E você não pode perder, você tem que vir buscar a vitória para você e para a tua família, ter um verdadeiro encontro com Cristo, e Ele te abençoará, Ele te dará a vitória. Creia no milagre da salvação, no milagre que você precisa de uma enfermidade. Irmã Lorena, eu estou desenganado. Jesus Cristo te dará saúde. Venha ter um encontro com a esperança e Deus te abençoará e te dará a grande vitória. Às 9 da manhã eu estarei trazendo a poderosa palavra juntamente com os demais pastores. Queremos orar por você, queremos clamar em teu favor. Já começa às 7 da manhã a oração global, até às 9h30 oração, e logo após o culto vai ser fogo puro, irmão Edmar.
0: E lembre-se, ouvintes, que a esperança que é Cristo, ela nunca morre. Talvez você já ouviu falar, né, de um provérbio que diz: a esperança é a última que morre. Neste caso, Cristo não morre, ele já ressuscitou, né, irmã Lorena?
1: Ele já venceu a morte e ele estará de braços abertos, aguardando por você. E o endereço, irmão Edmar?
0: Estamos no centro da cidade de Curitiba, na rua Pedro Ivo 744, a poucos metros do terminal do Guadalupe. Então, nesta sexta-feira, ouvintes, esperamos por você e por toda a sua família, em nome de Jesus. Que Deus abençoe, irmã Lorena.
1: Deus que abençoe vocês, ouvintes de casa, até sexta-feira.
2: 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Queridos ouvintes, obrigado a todos pelo carinho da sintonia para com a nossa programação. Aonde quer que você, o senhor, a senhora, esteja ouvindo o programa A Voz da Libertação, que as muitas bênçãos e vitórias de Deus seja confirmado para todos. 1210 kHz da Super Rádio de Curitiba. Chegamos agora a um momento especial na nossa programação, que é o momento do testemunho.
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4: Paz do Senhor para todos. Meu nome é Maria Lúcia Souza Viana. Tenho um testemunho para contar. No dia 9 de julho, 5h40 da manhã, eu sofri um acidente com meu filho, minha nora e meu sobrinho. A minha nora e o meu sobrinho só tiveram uma cicatriz leve e foram para casa, onde eu e meu filho fomos os mais graves. Meu filho quebrou o fêmur e eu peguei uma pancada muito forte na cabeça, um corte muito grande. Perdi muito sangue, mas aí os médicos mandou meu filho para um local, Socorrão 2, aqui em São Luís. E eu vim para casa, me mandaram para casa, não me deixaram internada. Uma semana depois, passei mal, voltei para lá, para o hospital, para o Socorrão 1. O médico fez lá uns exames. Ficou muito brabo porque o pessoal tinha me mandado para casa, porque a quantidade de sangue que estava na minha cabeça não era nem para mim estar mais ali, em pé. Ele ficou falando o tempo todo e aí me internou. Mas graças a Deus, fiquei boa. E meu filho estava no Socorro 2, aí ele foi transferido para uma cidade aqui do Maranhão para fazer a cirurgia, onde ele fez uma cirurgia. A cirurgia o médico teve uma complicação lá, aí ele teve que fazer outra cirurgia logo em seguida. Meu filho passou por duas cirurgias, eu fiquei com nervoso muito grande. E onde ele avisou que essas pessoas se quebram a fêmea,

Geralmente não fica mais normal como era antes. Aí ele falou que 60 dias era para nós retornar. Com 60 dias nós retornemos. Aí ele ficou olhando pro raio-x. Meu filho perguntou para ele se tinha alguma coisa de errado. Ele disse não. O seu raio-x está maravilhoso. É incrível o que está acontecendo aqui. Antes de 3 meses, meu filho voltou a trabalhar. Meu filho está trabalhando. Nós estamos com 6 meses do acidente. Meu filho 5 meses de operado. Já está com 2 meses trabalhando. Meu filho não sente nada. Um milagre muito grande que Deus fez na vida do meu filho, na minha vida. E tudo que a gente tem é agradecer. Agradecer mesmo. Agradecer a Deus. Agradecer as pessoas que oraram pela gente. As pessoas a Deus e amor que se empenhou tanto do meu lado. Vendo ali meu sofrimento, tudo. Ficou do meu lado fazendo campanha de oração pelo meu filho. E essa Deus e amor é onde eu me encontrei. Hoje meus filhos estão tudo empregado. Só tenho a agradecer a Deus e muito, muito mesmo. E essa igreja Deus e amor que ele deixou para nós. Maria Lúcia Souza Viana.

Vamos então, seguindo com o programa Voz da Libertação, da Igreja Pentecostal Deus e Amor. Queridos ouvintes, vocês acabaram de ouvir aí o testemunho da irmã Maria Lúcia contando o livramento de morte que Deus concedeu para ela, para o filho, para a nora e também para o sobrinho. Ela conta que sofreram um acidente e deste acidente a nossa irmã Maria Lúcia e o filho foram internados. O filho dela com quebradura de fêmur. Ela foi para um hospital, o filho foi para outro hospital, a nora, como não aconteceu nada tão grave, a nora e o sobrinho da irmã Maria Lúcia foram liberados, medicados e liberados para casa. A irmã Maria conta que pouco tempo depois, ela também foi liberada para ir para casa. Só que ela começou a passar mal em casa, e voltou para o hospital. Quando voltou para o hospital, que o médico fez o exame, o médico constatou que havia dado uma hemorragia na cabeça dela e o médico não sabia explicar como que ela estava viva aquela hora, naquela situação, porque não era para ela ter recebido alta de jeito nenhum. Deram alta para ela, mas não era para ter recebido alta nas condições em que ela se encontrava. Mas ela tinha depositado a confiança no Deus Todo-Poderoso. Deus, o Todo-Poderoso, entrou com a providência na vida dela que não permitiu que a vida dela fosse ceifada. O filho dela foi transferido para outro hospital com quebradura de fêmur. E os médicos disseram: olha, nós precisamos fazer uma cirurgia rápida. Fizeram a cirurgia. Na cirurgia, após a cirurgia, deu complicações. O filho dela teve que ir de novo para o centro cirúrgico e passar por outra cirurgia de novo, gente. E a irmã Maria disse: olha, muitas pessoas que sofreram a queda, a quebradura de fêmur. O fêmur é o maior osso do corpo, viu, gente? É o osso da nossa perna, aqui da nossa coxa. É o maior osso do corpo humano. É o fêmur. E ela falou: não, as pessoas que tiveram quebradura de fêmur disseram que nunca mais a pessoa volta ao normal. Olha, querido ouvinte, vou dizer para vocês, geralmente uma pessoa com quebradura de fêmur aí é, em alguns casos aí, varia de 6 meses até 9 meses aí, para uma total restauração. Isso varia muito também com a idade da pessoa, né? Influi bastante. Se é mais jovem, mais rápido é a restauração, a recuperação. Agora, quando a pessoa já tem mais idade, já é um idoso, uma idosa, aí já é mais difícil, mais demorado, mais lento a recuperação. A nossa irmã Maria Lúcia conta que pediu oração. O povo de Deus, da Igreja Deus e Amor, oraram, clamaram ao Senhor Deus pela vida do filho dela. E ela conta: olha, fazem 5 meses que o meu filho passou pela cirurgia. Já fazem 2 meses que ele voltou para o trabalho, está trabalhando, está tudo bem para a glória do Senhor Deus. E ela atribui isso uma intervenção de Deus, o agir do Deus Todo-Poderoso. Ah, ouvinte que me escuta agora, eu convido você, o senhor, a senhora, venham para cá, para a Igreja Deus e Amor. Aqui na Igreja Deus e Amor, Deus tem bênçãos e vitórias para todos. Pedro Ivo 744, no centro de Curitiba. Deus tem a bênção, Deus tem a vitória que você, o senhor, a senhora, tanto necessita. Eu não sei em que área da sua vida você, o senhor, a senhora, precisa do milagre, do agir de Deus. Uma certeza eu tenho: as pessoas que vêm para a Igreja Deus e Amor alcança dele a vitória. O endereço da bênção, da vitória completa de Deus para a sua vida: Rua Pedro Ivo, 744, no centro de Curitiba. Igreja Pentecostal Deus e Amor, com as portas abertas. Todos são bem-vindos. Cristo Jesus, ele tem um milagre reservado para todos. Independente do seu problema, independente do que você, o senhor, a senhora esteja enfrentando, o Senhor Jesus é poderoso para te conceder a vitória completa. Venham para cá, para a Igreja Deus e Amor. Que o bom Deus e Pai Todo-Poderoso continue abençoando as vossas vidas.

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0: Queridos ouvintes do programa Voz da Libertação, e agora na nossa programação chegamos ao momento especial, Culto no Lar, aonde vamos ouvir a reprise de um culto com as bênçãos e vitórias do Senhor nosso Deus. A todos ligadinhos aí na nossa programação, Culto no Lar, aonde o meu irmão, a minha irmã, vai se edificar em Cristo Jesus, o Senhor nosso Deus, ouvindo a santa e maravilhosa palavra do Senhor nosso Deus. Juntos, atentos, vamos para esta reprise da mensagem da palavra do Senhor nosso Deus.
1: Aleluia, pode bater palma e dar glória para Jesus? Não, mas glorifico com mais alegria, aleluia! Que maravilha! Quero cumprimentar os irmãos com a paz do Senhor Jesus, amém? Aleluia! João capítulo 2, Evangelho de João, aleluia! Glória a Deus! Evangelho escrito segundo João capítulo 2, aleluia! Glória a Deus! Vá procurando aí, os ouvintes de casa também procurem a palavra do Senhor, se você puder. Encontraram, digam amém. Amém. No terceiro dia houve um casamento em Caná da Galileia. A mãe de Jesus ali estava. Jesus e seus discípulos também foram convidados para o casamento. Amém? Pode assentar, desocupando as suas mãos. Se você puder, bata palma e dê glória para Jesus. Aleluia. Se você puder, bata palma e dê glória para Jesus. Aleluia, glória a Deus. Pode bater palma e dar glória. Pode adorar ao Senhor. Aleluia. Igreja amada do Senhor, palavra de Deus. Olha como é interessante a forma como Deus trabalha em nossa vida. Jesus vai iniciar o seu ministério e a Bíblia diz que há um casamento em Caná da Galileia. Jesus é convidado e ele vai com os seus discípulos para lá. Chegam na festa e a festa está bonita. Quem não gosta de ir a um casamento, né, irmãos? Quem não gosta de uma festa boa, né? Comer aquela carninha assada, né? Comer aquela batata no... é no azeite, no, é no vinagre, né? Oh, glória! Celebrar, ver a noiva. Quem não gosta de ver a noiva entrar, coisa mais linda, gente? Não é? Aquela roupa branca, aquela belezura toda. É engraçado que o casamento nunca é sobre o homem, é sempre sobre a mulher, né? O dia do casamento é da mulher. O homem pode ter o terno de 50 mil, mas a gente quer ver a mulher entrar. É. A música não é para o homem, é para a mulher. Coisa linda, né? Só que a responsabilidade de um casamento está sobre o homem. Olha que coisa. Oh, Jesus, a gente vai ter que conversar com Eva, né? A Bíblia diz que o casamento estava maravilhoso, tudo lindo. De repente, acabou o vinho. Acabou o vinho e então começa a surgir um problema. Como vamos continuar a ter este casamento? Maria, mãe de Jesus, ouve falar e ela então vai ter com Jesus. Fala, filha, vem cá, temos um problema para resolver. Jesus fala, que tenho eu contigo, mulher. Ainda não chegou a minha hora. Maria não dá muita atenção para aquelas palavras de Jesus, não se sente ofendida por ser a mãe, leva Jesus até os moços que estavam na cozinha. E ela então vai dizer, olha, façam tudo o que ele vos mandar. Maria não chegou e falou assim, este aqui é Jesus, Jesus é meu filho, ele veio colocado pelo Espírito Santo. Não, ela já chegou e falou, chegou aqui aquele que pode resolver o problema. Chegou aqui aquele que tem a solução. Então, tudo que ele disser, ouçam e façam. E a Bíblia diz então que aqueles moços ouvem a ordem de Jesus, uma ordem estranha, mas porém uma ordem dada por ele: encham as talhas de água. Eu quero que você preste atenção comigo aqui, irmão. Eram 6 talhas, eram feitas de pedra. E aquelas talhas bem trabalhadas foram enchidas de água. E então, quando eles fecham a talha, Jesus manda tirar agora a água e diz: levem para o chefe do casamento, o coordenador do casamento. Quando o moço que estava na cozinha chega para o coordenador do casamento e dá-lhe para experimentar, ele se assusta, porque ele, quando prova, o sabor é diferente, o gosto é diferente, o cheiro é diferente. E ele vai dizer, ele vai chamar o noivo. Ele chama o noivo e fala assim: moço, vem cá, vocês fizeram todo o casamento, elaboraram tudo, mas aconteceu uma coisa estranha. Ele falou: por quê? Não é nossa cultura fazer essa transição. Primeiro é o vinho bom. Quando acaba, nós damos o vinho de segunda qualidade ou de terceira qualidade. Mas este casamento foi diferente. E por que que foi diferente? Primeiro veio o vinho velho, o vinho que não tem muita coisa a apresentar. Mas este vinho é diferente, este vinho é especial, tem alguma coisa aqui que não é normal, eu nunca provei isso. Então aquele garçom que estava ali, dentro dele, ele começa, imagino eu: olha, este vinho foi preparado por Jesus, aleluia. Não, este casamento tem alguma coisa diferente, porque Jesus começou a trabalhar nele. Só que eu quero que vocês venham comigo aqui, irmão. Porque a Bíblia está a falar de 6 talhas, e quando nós falamos em talhas, estamos a falar de quê? Eram como se fossem 6 tanques, e eles eram feitos de pedra. Só que há um segredo aqui, porque quanto mais a pedra era talhada e trabalhada, mais se poderia encher de quê? De vinho, aleluia! Quanto mais a pedra fosse limada e preparada, mais qualidade e mais quantidade de vinho ela poderia receber. Estamos a falar de 6 talhas, e o número 6, você sabe que quer traduzir para o homem a imperfeição, nós humanos, aleluia. E então Jesus enche, ou melhor, os garçons encheram de água, e depois de encher de água, Jesus transforma em vinho. Sabe o que acontece aqui? É algo espetacular. As talhas foram enchidas por Jesus? Não, pelos garçons, aleluia. Eles encheram de água, e depois de encher de água, Jesus fez o milagre, glória a Deus. O primeiro passo que nós entendemos aqui, para Jesus fazer a obra em nossa vida, nós temos que tomar a nossa postura e a nossa posição. Jesus não vai fazer a obra que eu tenho que fazer. É para encher de água, eu vou encher de água. É para ir buscar água, eu vou buscar água. Mas quem vai transformar em vinho é o poder dele, é a glória dele, é a mão dele que vai operar, aleluia. O que eu posso fazer, eu faço. O que é para ele, ele é que faz. E aquele casamento começa a se celebrar agora. Você imagina os garçons saindo e começando a servir. Ó, tem vinho bom aqui, hein? Quem foi que fez? Quem é o fabricante? Jesus de Nazaré. Quem é esse? Não sei, mas eu sei que foi ele que fez. E o nome de Cristo começa a ser proclamado ali. Eu quero que você lembre, irmão, isso aqui é uma missão muito árdua. Esta missão é uma missão que não pode ser tida como qualquer coisa, não. Não. Este primeiro milagre público de Jesus, ele chama a atenção das pessoas que estavam ali. Ele chama a atenção do povo que estava ali. E eu quero que você se lembre quando Moisés é chamado por Deus para libertar o povo. Moisés é chamado por Deus, e a primeira praga que Moisés traz pelo poder de Deus, qual é? Transformar o rio em sangue. Olha que coisa, irmãos. Moisés está ali, vai dizer: Faraó, manda o meu povo ir segundo a vontade de Deus, para que eles me adorem. E você vai encontrar em Êxodo capítulo 7 e no verso 14 isso. A primeira praga, de Deus mandou libertar o povo para que o povo venha adorar aonde? No deserto. Faraó endureceu o coração. Então Deus ministra a Moisés e vai dizer: Moisés, fica tranquilo. Quando o faraó for se banhar no rio Nilo, eu quero que tu vás com Arão, e quando chegarem lá, estende o cajado que lá atrás transformaste em serpente, toca no rio e eu vou transformar as águas em sangue. Aleluia. Então esse sinal que Moisés traz é para que nós possamos entender, irmãos, a qualidade do poder do Deus que nós servimos. Aleluia. Então Jesus, o primeiro sinal público que ele faz, qual é? Transforma a água em vinho. O que ele está a dizer é: eu cheguei para este casamento, eu entrei neste casamento, e este casamento não vai ter tristeza, este casamento não vai ter escassez, este casamento não vai ter dor, ninguém vai culpar ninguém por faltar nada. Por quê? Porque eu cheguei, e se eu cheguei, eu vou fazer um milagre, e se eu cheguei, eu vou dar a resposta, e se eu cheguei, eu vou fazer a obra, e o nome do Senhor é glorificado. Aleluia. Quando ele chega, a resposta é garantida. Aleluia. Aleluia. E olha que interessante, irmãos, o Senhor se manifesta ali no meio daquela multidão, e ele vai começar a apresentar algo que jamais o povo havia presenciado. Ele vai apresentar àquele povo uma obra que jamais o povo havia imaginado. Eu quero que você levante a mão em nome de Jesus. Levante essa mão para o céu. Eu quero ser boca de Deus mais uma vez. Eu quero declarar sobre a sua vida. Deus hoje vai começar a fazer com que a sua vida seja algo de espanto para muita gente. Deus hoje vai entrar na tua vida, e a tua vida vai ser algo de espanto para as pessoas que estiverem à tua volta, para aqueles que te conhecem, para aqueles que conhecem a tua casa. A partir de hoje, em nome de Jesus Cristo, Deus vai colocar espanto em todo mundo que estiver à tua volta. Aleluia. E quando eles te perguntarem, você vai dizer: foi Jesus que entrou na minha vida, foi ele que operou na minha vida, foi ele que trabalhou na minha vida, e o milagre aconteceu. Aleluia. Pode adorar o nome do Senhor. Haverá espanto através da tua vida, através do milagre, através da resposta. Haverá espanto. Aleluia. Ele vai causar. E a Bíblia diz que os discípulos, quando olharam para aquilo, creram em Jesus. Quando os discípulos viram aquele sinal, eles creram no Senhor. Sabe, a grande dificuldade de muitas pessoas nos dias de hoje é convidar Jesus para ser o dono da sua vida. Se esses moços não tivessem convidado Jesus para o casamento, esse casamento teria sido um fiasco, um fracasso. Se eles não tivessem convidado Jesus para o casamento, teriam saído dessas bodas em Canaã a murmurar. A noiva teria falado para o noivo: olha como você é desnaturado, olha como você é incompetente, olha como você não sabe gerir uma casa. O noivo diria para a noiva: eu faço tudo sozinho, sou eu que trabalho sozinho, tudo nas minhas costas, eu já não aguento mais. Ia começar um pandemônio, porque é isso que o diabo gosta. Acabou o vinho, então de repente as famílias poderiam começar a brigar. É, acabou o vinho, é culpa dos pais do noivo. Não, não, não, os pais da noiva, porque não quiseram pagar mais. Porque imagina a tristeza e a bagunça. Mas antes que o caos esteja instalado, se Jesus estiver lá, aleluia, é ele quem vai providenciar o milagre sobre a vida é daquele que crê. Aleluia. Antes que o caos comece, ele vai gerir a situação e vai garantir o milagre, a resposta. Aleluia. Sabe quem gosta de caos? É o diabo. Sabe quem gosta de confusão? É o diabo. Quem gosta de baderna é Satanás, irmãos. Ele gosta quando vê todo mundo apavorado. ele gosta de ver quando o homem, ah, eu vou embora de casa, ele falou, opa, vai mesmo. Quando a mulher fala, eu vou embora, vou arrumar outro, ele fala, vai mesmo, é isso que eu quero. Quando o filho fala, eu quero sumir dessa casa, ninguém me... ele gosta, porque ele vai instaurar ali o caos. E é no caos que o diabo reina, é na confusão que ele gosta de reinar. Mas em nome de Jesus, tanto nesta igreja como quem estiver em casa, o caos vai cessar hoje na vida de alguém, porque a glória de Deus vai se manifestar e o poder do Santo Espírito vai começar a reinar. Aleluia! O caos vai cessar e a glória de Deus vai operar. Oh glória! Oh glória! Oh glória! Se o diabo reinou até hoje, quando começou este culto, a partir de hoje não vai mais. Não vai ter mais caos para ele, não. Não vai ter mais palavras malignas para ele, não. Nós não vamos mais dar lugar para ele de forma alguma, irmãos. Porque quem está conosco é o Senhor. Quem está conosco é o Senhor. Quem está conosco é o Senhor. Se você crê, adore Ele, aleluia. Se você crê, adore Ele. É Ele que está conosco, aleluia. Aleluia. Aleluia. Mas é muito interessante a palavra do Senhor, irmãos. Porque a Bíblia diz que não esperou ficar um fio de vinho para colocar o novo. Primeiro acabou o outro. Primeiro acabou o outro. Depois que acabou, Jesus veio fazer o milagre. Oh glória! Depois que acabou aquele, Jesus vem e faz o milagre. Quem foi que colocou o outro vinho? Foram os garçons. Quem foi que pagou pelo outro vinho? Foram os noivos. Mas Jesus faz tudo novo em nossa vida. Irmãos, nós como igreja do Senhor, como servos de Deus, não precisamos e não devemos viver numa fé rasa. Nós como homens e servos de Deus, cristãos, não precisamos viver uma fé, sabe, irmãos, atrelada a outras pessoas e coisas, não. Nós temos a autoridade do Senhor sobre a nossa vida.
2: Glória a Deus.
1: Nós temos o poder de Deus em nossa vida.
2: Graças a Deus.
1: Nós temos o poder de orar e Ele responder, igreja. Nós temos o poder de clamar, e isso não é invenção, está na Bíblia. Clame a mim e responder-te-ei. Clame, eu vou anunciar coisas grandes e firmes que não sabes.
2: Glória a Deus.
1: O grande problema é que nós estamos a entrar e isso vem de gerações. Estão nos a ensinar a ter uma fé rasa. Eu não preciso. Você não precisa. Porque você tem Deus na sua vida. Nós não precisamos viver uma fé dependente, irmãos, não. A fé é dada pelo homem ou por Deus? Não, com mais fé. A fé é dada pelo homem ou por Deus? Quem sustenta a nossa vida? Quem nos dá o ar que respiramos? Quem abre e fecha a porta? Quem dá saúde? Quem livra do mal? Quem cura o enfermo? Quem restaura a nossa vida? Então a Ele a glória! A Ele a glória! Tem que ser Ele, tem que ser Ele, tem que ser Ele, aleluia! A primazia da nossa vida é Ele! É por isso que as pessoas, e tem muitos pregadores por aí, malandros, tem muitos pastores por aí, malandros, vão no Facebook, joga no Pix, que eu vou te passar a revelação, está queimado, Satanás. Não, joga na minha conta, que eu tenho uma palavra de Deus, mentira. Sabe onde está a palavra de Deus? Está aqui, ó, na palma da nossa mão, aleluia. Nós temos a palavra de Deus, nós temos a vida eterna, nós temos em Cristo Jesus, e não dependemos de homens. Não precisamos de ninguém. E sabe o que que muitos fazem? Vem no caos. Quando você está no limite da prova, está no limite da luta, Você está no limite do casamento. Falei, eu já não sei mais o que fazer. E aí o diabo apresenta essas portas malignas para roubar a sua fé e destruir a sua comunhão com Deus. Porque você nunca mais consegue se erguer para estar firme com Jesus. Vai sempre precisar de alguém para fazer alguma coisa por você. Vai sempre precisar de alguém para te dizer alguma coisa, porque senão parece que o dia não foi bom. Você não precisa. Não precisa. Use a sua fé. Use o poder de Deus que está na tua vida. Use a palavra. Você não precisa estar atrelado a ninguém, não, irmão. Você tem que estar conectado, ligado, atrelado, juntado, colado, tudo em Jesus Cristo e mais nada. Se esse casamento fosse depender do homem que era o gestor, ou eu não sei como é que se chama aqui no Brasil, aqueles que cuidam, os cerimonialistas, né? Isso. Se esse casamento fosse depender do cerimonialista, seria um fracasso. Porque o próprio cerimonialista não ia entender o que estava acontecendo. Mas Maria, mãe de Jesus, sabia quem era Jesus. Aqueles garçons, eles viram. Imagine você, eu vou exemplificar aqui para vocês entenderem. Eu estou com vocês de oração para os ouvintes de casa. Imagine estar aqui sendo uma talha, uma delas. E de repente eu sou garçom. Os tocadores, a irmã Maria Cláudia, nós somos garçons aqui agora, e vamos, ó, água, água, água, coloque água aqui, irmã, coloque água, ela colocou água, somos os garçons, estamos a colocar água, é a água que tem aqui, nós vimos água porque nós pegamos água da fonte, nós fomos lá pegar a água e colocamos na talha, aleluia. Jesus diz para um dos garçons, imagina se um de nós já tira garçom, é, pega essa água e vai dar ao mestre de cerimônia. Aí você pega a água e chega no mestre e fala assim, mestre, daqui ó, um copo com água, ó, glória, na tua mão saiu água, da fonte saiu água, da talha saiu água, mas ele bebeu vinho, quem fez? Foi o poder de Deus, aleluia, é ele quem faz a obra. Foi tudo água. Chegou lá, era o poder de Deus. Era Deus, igreja. E o que nós precisamos entender: há um poder em nossas vidas, irmãos. Há um poder sobrenatural em nossas vidas. Se o meu povo, que se chama pelo meu nome, se humilhar e se converter dos seus maus caminhos, eu vou pedir alguém para responder, é isso? Não, eu ouvirei dos altos céus, eu vou ouvir do céu, vou perdoar o pecado, eu ouvirei do céu e vou dar uma outra oportunidade e vou fazer a obra. Quem crê que Deus ouve a tua oração, levanta a mão para o céu. Tem Deus que ouve nossa oração, tem Deus para ouvir nosso clamor, tem Deus que está atento, aleluia. Então levanta a mão e dá glória para Ele, porque ele já começou a responder a nossa vida. Aleluia, aleluia. Glória ao nome do Senhor, glória ao nome do Senhor. A Bíblia é clara, a Bíblia ela é perfeita, e é tão interessante que se você olhar a palavra do Senhor Jesus, em Lucas no capítulo 5, Jesus vai falar de dois odres, o odre velho e o odre novo. Ele vai falar do vinho novo e do vinho velho. E olha o que ele vai dizer: não pode se misturar, não há compatibilidade. Porque o tempo de um não é o tempo de outro. A estrutura de um não é a estrutura de outro. A capacidade de um não é a capacidade do outro. Porque se você coloca o vinho velho no odre que ele está velho, ele já fermentou, então não há problema de gasificação. Mas se você pegar o vinho novo no odre velho, vai rasgar. porque a pressão do vinho novo até fermentar é muito grande. Então rasga. Se você pegar o vinho velho no odre novo, não vai dar o mesmo gosto, o mesmo sabor, pelo tempo de preparo e de trabalho que está ali. E aí você entende que cada coisa tem que estar no seu lugar. E cada coisa que está no seu lugar tem o seu tempo. E cada tempo e processo vai depender do Deus da nossa vida e não de homens. Aleluia! Há tudo um tempo, há um momento. E é Ele quem está no governo de todas as coisas. É Ele quem está no comando. Se você deixar a rapa do vinho velho e colocar lá o vinho novo, você vai estragar. O que Ele está a dizer é exatamente isso. Aleluia. O que você já viveu é uma experiência de vida, use-a. Aleluia. O que já passou é um histórico de vida, aproveite. Aleluia. Pegue os exemplos que você já tem, pegue o seu histórico de vida e aplique isso. E você que está novo na fé, e você que é novo, está com tudo novo ainda, não tenha pressa, não queira pular a escada, não. Vá de degrau a degrau, tenha tempo, tenha paciência, há tempo para todas as coisas, não se precipite. Precisamos entender que esse processo, ele é gradual. Mas ele acontece. Ele acontece. O apóstolo Paulo bem disse que a dado momento se alimentaram de papinha, comida para criança. Mas agora a comida tem que ser reforçada. Eu tenho um boneco de 1 ano e 4 meses em casa. Eu vou dar de comer, às vezes eu experimento só uma bitoquinha para ver se está muito quente a papinha, para não queimar a linguinha dele. Prefiro queimar a minha do que a dele, né? Aí eu vejo, tá bom, eu injeto nele, ele come que nem um apetite. Mas se eu comer aquilo que ele come, eu não vou ter substância. Porque eu já estou preparado para outra forma de vida. E se eu der a ele o feijão, eu vou matar o meu filho. Que o grão de feijão vai engasgar, vai passar pro nariz, ele não vai respirar, o arroz vai... É aí, vai dar uma confusão, tem que chamar bombeiro para poder curar o menino, e aí é um perigo. Então o que ele come é para sustento dele, o que eu posso, o que eu como é para o meu sustento. Se nós invertermos os papéis, vai dar problema, tanto para um como para outro. E é por isso, aleluia, que Jesus Cristo espera o vinho velho acabar. Ele manda colocar água para quê? Para limpar a talha de tudo que estava ali que era velho. Porque vinha coisa nova, vinha poder novo de Deus, vinha vinho novo para alegria. Aleluia! Oh glória! Tem coisa boa chegando. Tem algo acontecendo. Quem quer dar glória? Tem coisa boa chegando. Tem algo novo acontecendo. Da glória! Tem algo novo chegando. Da glória! Tem coisa boa sendo preparada pelo céu. Da glória! E não importa como chegamos até aqui, se o vinho velho acabou, não importa, porque a partir de hoje, aquele que tem a palavra de poder vai liberar uma palavra e vai mudar a nossa história, vai mudar a casa, vai mudar o lar, vai mudar a família, vai mudar o casamento, vai restaurar a saúde. Aleluia! É Ele quem faz. É Ele quem faz. É Ele quem faz. Eu sei que nós estamos num distanciamento social, e sei também que não é muito ético fazer isso que eu quero fazer aqui, mas também não é pecado. Eu quero que você olhe para alguém, seja a boca de Deus, e diga para essa pessoa: tem algo novo de Deus para a tua vida. Vamos lá, deixa Deus te usar agora. Diga: tem algo novo de Deus para a tua vida. Não, diga: tem algo novo de Deus para a tua vida. Tem coisa boa chegando aí, oh glória. Tem coisa boa chegando. Tem algo acontecendo, oh glória. Ele está aqui, eu consigo sentir a presença. Oh!

0: melhor coisa da vida é viver com pessoas que gostam de ir lá e viver com aquilo que é velho. Jesus quer fazer coisa nova, mas ele prefere o velho. Jesus quer mudar, mas ele prefere ficar no velho. Jesus quer transformar, mas ele prefere continuar no velho. Jesus quer dar, sabe, um novo ânimo, ele prefere ficar no velho. Jesus quer levantar, mas ele prefere ficar caído. Jesus quer restaurar, mas ele prefere viver nos monturos. Jesus quer sarar a alma, mas ele prefere viver a remoer as mágoas e tristezas e dores. Mas pela autoridade desta palavra, tem algo novo de Deus em nossa vida. Sim, aquilo que foi passado, aquilo que foi dor, tristeza e angústia, ele vai remover. E tem vinho novo chegando, aleluia. Tem vida nova, tem uma nova história, tem um novo tempo. Há um novo momento, há um novo de Deus para nossa vida. Levanta a mão e dá glória. Aleluia, aleluia, aleluia. Ah, meu Deus do céu, aleluia, meu Deus do céu. Ah, eu prefiro ficar com essa ferida no meu coração, remoer essa mágoa, porque eu sou coitadinha. Coitado é o diabo. Ah, eu prefiro viver com essa tristeza. Eu não sou feliz. Infeliz é o diabo que não tem salvação. Você tem ainda o poder de Deus na tua vida. Ah, eu sou triste porque a minha casa é triste. A minha família é isso. A minha família é aquilo. Todas as famílias têm os seus problemas. Dependendo de como eu enxergo o meu problema, eu aumento a dimensão ou vou eliminar ele. Aleluia. Mas se você crê que tem coisa boa de Deus, tem coisa nova chegando sobre a tua vida, o diabo vai ter que sair do teu caminho. Sabe por quê? Porque aquele que está na fé, aquele que marcha no poder de Deus, aleluia, coloca Jesus primeiro. E ele vai atrás adorando e glorificando o seu nome. Aleluia. Aleluia. Aleluia. Eu começo a imaginar, pastores, aquele homem, 38 anos, jogado naquele tanque. Jesus se apresenta. Olha que coisa, gente. Jesus chega lá e pergunta para ele: queres ficar são? Ele não responde nem que sim, nem que não. Ele reclama. Ai, Senhor, olha eu aqui. Jesus já lhe viu e já falou com ele. O que ele quer mais? Jesus chegou para ele e disse: queres ficar curado? Queres ficar são? Ah, Senhor, olha para mim. Sou um coitado. Família me abandonou. A esposa nem digo. Os filhos nem me ligam. Ninguém passa cartão para mim. Todo mundo vai primeiro que eu. Eu não presto para nada. Eu não sou ninguém. Jesus ouviu e falou: não tem jeito. Levanta, toma a tua cama e anda. Ainda que ele quisesse ficar deitado, a palavra já foi liberada. Ainda que ele quisesse ficar ali a murmurar, enquanto ele murmurava, o céu trabalhava por ele. Enquanto ele murmurava, os músculos voltaram a funcionar, os nervos voltaram a funcionar, a corrente sanguínea voltou a bombar. Enquanto ele murmurava, ele vai se colocando em pé. Quando ele olha, já está curado. E Jesus diz para ele: toma a tua cama e anda. Ele pega na cama e vai embora, aleluia, adorando a Deus, glória. Tem pessoas que preferem viver do passado, do ontem, do casamento que um dia não deu certo, dos filhos que um dia só deram dor de cabeça, da mãe que maltratou, do pai que deixou passar fome. E aí carrega isso para a vida toda. Jesus se apresenta e fala assim: eu quero mudar, eu quero fazer coisas novas. Ah, mas lembra, Jesus, que eu passei fome naquele ano? Lembra, Jesus, que eu sofri, Jesus? Ele dizia: eu sei, eu vi, eu quero te curar. Ah, mas lembra, Jesus, que essa ferida aqui me machucou muito? Ele: eu sei, eu quero passar o bálsamo. Ah, mas lembra, Jesus, que fulano me ignorou, nem me deu a paz do Senhor? Lembra, Jesus, eu sei, eu vi, mas não preocupa nem, eu estou do teu lado. Ah, mas Jesus, lembra que eu fui mandado embora justamente? Eu sei, eu quero fazer coisas novas. Eu quero trazer coisa nova.
1: Glória a Deus.
0: Eu quero mudar a tua mente, o teu coração. Eu quero mudar a tua história. Está Talvez você chegou hoje no dia do casamento e parece que acabou o vinho e todo mundo fica a cochichar. Olha aí, coitados, acabou o vinho, coitado, mas não tem problema. Sabe por quê? Jesus está lá.
1: Glória a Deus.
0: E se Jesus está, ele vai fazer as coisas novas acontecer. Você precisa hoje remover tudo aquilo que te puxa lá para trás.
1: Aleluia.
0: Sabe que há pessoas que oram, fazem voto, campanha, tudo, tudo, tudo, e não sai do lugar em que está. Por quê? Saudosistas. Tudo puxa para trás. Tudo remete ao passado. As lembranças. Ah, ai, um dia como eu fui feliz. Ah, um dia como eu era abençoado. Ah, um dia quando eu era mais moça. Nossa, como eu era bonita. Ai, quando eu era moço, como eu era elegante. Ai, e aí você vai lá para trás. Lá para trás. E Deus está dizendo, anda para frente, filho. Vem pra, tem coisa nova. Tem coisa boa. Ah, não. Mas anda para frente, meu filho. Mas não, acabou. Anda para frente, minha filha. Mas não, quando eu era moça, anda para frente, minha serva. Porque olhai para o alvo. O alvo é Cristo. E eu vou caminhar para Ele. Oh, glória. Eu vou até Ele, glória. É para lá que eu vou. É para lá onde é, lá onde eu quero chegar. Para que ficar amarrado, preso? As coisas que eu não vivi. Ai, se eu tivesse feito aquela faculdade que o Senhor não fez, pronto, deu errado. E agora o que, que eu vou fazer? Chama Jesus. Não consegui o trabalho que eu queria, o carro dos sonhos, a vida dos meus sonhos. E agora o que, que eu faço? Chama Jesus. Não consegui mudar a história da minha vida. O que chama Jesus? Ele tem o poder de renovar a tua vida. Ele tem o poder de mudar a tua história. Ele tem o poder. Sabe aquelas pessoas que às vezes até saem da igreja? Elas se afastam. Falam, ah, se eu voltar para a igreja, onde me ver? Vão olhar para mim. E depois, deixa que olhem. Ah, vão falar de mim. Até papagaio fala, gente. E é verdade, fala. Eu morava num sítio interior. Quando eu cheguei ao Brasil em 2007, a primeira vez, havia um papagaio que me chamava para eu dar café para ele. É verdade. Ô, Hélio, café! 7 da manhã, que foi, louro? Café! Até papagaio fala. Se Jesus se importasse com aquilo que as pessoas falavam dele, chamavam Jesus de Belzebu, chamavam Jesus de demônio. E você pensa que Jesus ficou ali, ah, papai, coitado de mim, vou morrer na cruz, mas estou tão angustiado, papai. Olha esse povo, oh, meu pai, ingrato, não. Jesus já está à beira da morte. Ele não se importa com quem está ali atirando pedra. Não, pai, perdoa porque não sabe o que faz. O que ele está dizendo é, o

0: vinho acabou, não se desespere. Se algumas coisas na tua vida não deram certo, não se desespere. Ah, eu namorava, meu noivado, tanto tempo acabou. Deus sabe por quê. Ah, eu tive que mudar, eu estava tão bem naquela casa. Tinha um quintal, ai que coisa bonita. Mudei, Deus sabe por quê. Ah, eu tinha bons vizinhos que me ajudavam, hoje não tem mais. Deus sabe por quê. É uma nova fase em sua vida. E tem crente querendo puxar o passado. Ah, Jesus, vem aqui. Traz aquele tempo que foi, não volta, igreja. Pare de querer puxar o passado, não volta. Puxar o presente para o futuro para o presente também não vem. Porque enquanto você não soltar lá atrás, o que está à frente não vem. Enquanto você não abandonar o que ficou, o que está à frente não vem. Você vai viver no mesmo lugar a vida toda. Mas Jesus Cristo hoje, Ele quer libertar alguém para largar o passado e caminhar para Ele e dar glória ao nome dEle. Aleluia! Aleluia! Pastor, orei tanto tempo e não fui respondido. Ora mais. Quem te disse que o tempo de oração é termômetro para Deus? Há uns anos atrás eu ouvi uma história de um sábio e o seu aluno. Eles andavam e o sábio instruía o seu aluno, o seu discípulo. A um dado momento eles pararam em uma fazenda. Chegaram na fazenda, uma fazenda simples, grande, mas simples. E aí eles pediram água, o dono da fazenda deu água para eles. E o sábio perguntou, como é que vocês sobrevivem? Ele falou, ah, a gente tem uma vaquinha mimosa, uma gracinha, dá leite, a gente faz um pouquinho de queijo, vende um pouquinho, ganha uns troquinhos, a gente sobrevive.
1: Aleluia.
0: O sábio entendeu. Eles iam embora. O sábio falou para o seu discípulo, joga essa vaca no brejo. O discípulo se assustou, falou, opa, mas é o ganha-pão deles, joga essa vaca no brejo. Não, mestre, depois como é que nós vamos dar o leite? Como é que eles vão ter que... Joga essa vaca no brejo se quiseres me seguir. O discípulo foi lá, jogou a vaca no brejo. 5 anos passaram. Aquele que era discípulo se tornou mestre. Fez a mesma jornada. Chegou naquela fazenda. Mudou tudo. Tudo. Quando ele chega lá, pede água. Quem lhe atende é o mesmo dono da fazenda. Ele bebe água e pergunta, o senhor é o dono da fazenda?
2: Sou.
0: Eu passei aqui há 5 anos. Mudou muita coisa. Ele falou, é rapaz, mudou. A nossa vaca mimosa caiu no brejo. Aí a gente teve que trabalhar. Começamos a plantar. Começamos a produzir. Aumentamos a criação. A fazenda aumentou. Começamos a ganhar dinheiro. E hoje somos ricos. O aluno entendeu. Que muitas vezes nós estamos presos naquilo que não nos deixa avançar. A gente vai vivendo de carinho. A vaca mimosa, coitadinha. Aquela história que você viveu, ah, eu gosto dela. Aquilo que passou, ah, eu gosto dele. Mas Deus está dizendo para você, pode soltar, porque já não faz parte mais do meu plano. Qual é o teu plano? É coisa nova. Qual é o teu plano? É vida nova. Qual é o teu plano, Senhor? É restauração para a tua vida. Adore o nome dele. Tem coisa nova para a nossa vida. Pare de viver apegado àquilo que não te traz fruto. Pare de viver apegado àquilo que não produz nada. Jesus entrou neste casamento e trouxe vinho novo. Alegria. Você imagina aquele noivo. Quando o mestre sala chama ele, fala, moço, vem cá, vamos conversar. O que foi que aconteceu? O que foi que eu fiz? Alguma coisa deu errado? Ele vai dizer, moço, alguma coisa não está correta aqui. Que esse vinho é muito bom. Isso aqui nunca se viu. E quando nós estamos a falar de vinho na Bíblia, nós interpretamos com alegria do Espírito Santo. E Jesus quer entrar para te dar alegria hoje. Jesus quer entrar hoje para mudar a tua história. Esse teu legado de enfermidade, a vida toda enferma, e você parece uma coitadinha, gosta de, ai, fiquei doente, manda pro grupo da família, família, acordei com uma dor no pescoço, ora em mim, vai acabar isso em nome de Jesus. Se você identificar alguma coisa, você vai se levantar, vai dobrar o joelho e falar, Deus, estou aqui, me cura, eu tenho que trabalhar, eu tenho que levantar, faz a obra, alguma coisa der errado, você vai se levantar e falar, Deus, está aqui a minha vida, toma a direção do meu caminho, e você vai ter uma nova postura. Chega de coisa velha, chega de hábitos velhos, chega de pensamentos velhos, chega de viver atrelado ao passado. O passado enferruja, pesa,

Há momentos que nós precisamos despertar. Queremos ser abençoados. Queremos ser tocados pelo Senhor. A mulher do fluxo de sangue teve uma postura completamente diferente. 12 anos enganada. Gastou dinheiro, gastou tudo que tinha. Tudo, tudo. A Bíblia diz tudo. De repente ela ouve alguém dizer: ó, está entrando na cidade um tal de Jesus, hein? Mas quem é esse Jesus? Dizem que ele faz milagre. Jesus que é um mestre. Jesus, é, ele é poderoso. Olha como é a mente de alguém que sabe que precisa mudar de vida. Eu não quero falar com ele, eu não quero conversar. Por quê? Porque pela cultura ela não podia. Por causa da sua enfermidade, ela era tida como imunda se estivesse no meio das pessoas, e seria como contaminar alguém. Então aquela mulher trabalha onde? Na sua mente. Se eu tocar só na orla das vestes dele, vou ficar curada. A minha pergunta é: quem foi que lhe garantiu que ela ia ficar curada? Ninguém. Mas ela ouve falar de Jesus e ela crê. É isso que faz a diferença. Ela sai de fininho, e segundo a história, dizem que ela cobriu a cabeça toda, saiu escondida, entre a multidão, fraca, cansada, sem dinheiro, sem nada, mas com o coração cheio de fé. Eu vou ter que tocar nele. Eu vou ter que chegar até ele. Então quando ela chega perto de Jesus, atravessa os discípulos, toca no mestre, e ela vai voltar embora agora. Só que ela já está curada, porque a Bíblia diz que Jesus mandou parar a multidão e falou: ei gente, parou por agora. Por quê? Porque alguém me tocou. Mestre, a multidão te aperta. Não, não, não, a pessoa que me tocou tinha tanta fé que de mim saiu poder e gerou milagre. E alguém, aleluia, alguém veio com fé, alguém veio com fé. Oh glória. E aquela mulher parou, temendo e tremendo. Voltou-se para Jesus e falou: Senhor, fui eu que te toquei. Ela conta a história, imagina a multidão ali à volta. E Jesus diz para ela: vai, a tua fé te salvou. Vai, porque a tua fé te salvou. A nossa cabeça tem o poder de viver ou frustrado ou viver a mudança. A nossa mente tem o poder através da fé em Cristo Jesus. E não estou falando de uma coisa banal, ah, eu vou crer porque não, não, não, não, não. É exercitada pela fé. E você consegue alcançar. Quem quer mudar de história hoje, levanta a mão e dá uma glória. Se coloque em pé em nome de Jesus. Se coloque em pé. Eu quero orar com você agora. Eu quero orar com você agora. Será que a gente vai continuar do mesmo jeito? Levanta a mão para o céu. Levanta a mão para o céu. Eu quero que você rasgue a sua alma agora em clamor. Ouvinte de casa, vamos orar ao Senhor agora. Coloque todo o seu coração. Não queira viver no mesmo estado que você sempre viveu. Hoje a mudança pode começar na tua vida. Levante a mão para o céu.

Diga assim comigo: meu Deus, eu quero mudar a minha mentalidade. A partir de hoje, eu quero ser mais do que vencedor em Cristo Jesus. Toda a igreja dando glória, glória, glória, glória, glória. Pai eterno, Pai maravilhoso, Pai todo-poderoso. Esta nossa oração, Senhor, é uma oração de autoridade, de poder e de virtude. A nossa oração é uma oração de inconformismo. A nossa oração, Senhor, é uma oração, Pai, de vidas que querem mudar, querem, Senhor, alcançar o milagre. De vidas, meu Deus e meu Pai, que querem receber a graça e o favor. A nossa oração é a oração, Senhor, de quem já sofreu, de quem já apanhou, de quem já foi humilhado, perseguido, caluniado, desprezado, de quem já foi pisoteado, de quem já viu muita coisa dar errado na sua vida. A nossa oração, Senhor, é uma oração de vidas, ó Pai da Glória, que quando acabou o vinho, acabou a esperança, acabou a fé, acabou a comunhão, acabou a graça. A nossa oração, Pai, é de vidas que uma vez caíram, ah, Senhor, e não conseguiram mais se levantar, não conseguiram mais se colocar em pé, não conseguiram mais entender que há uma nova oportunidade dada pelo céu. A nossa oração, Senhor, é uma oração, meu Deus e meu Pai, de quem enfrenta lutas, dores e adversidades e está tão acostumado com tanta derrota, Senhor, com tanto pensamento mau e negativo, que não consegue ter mais esperança, que não consegue ter mais fé, que não consegue mais enxergar o sol da justiça, que não consegue mais ver a estrela da manhã, que não consegue ver mais o Senhor agir, que não consegue ver mais a obra gloriosa acontecer, que não consegue contemplar mais a vida em Cristo. A nossa oração, Senhor, é oração, Pai, de quem precisa mudar a mentalidade, de quem necessita, Pai, ter uma nova mente, uma nova postura, tomar decisões, e ainda, meu Deus e meu Pai, que não sejam favoráveis a todo mundo que está à nossa volta, mas

força. Meu Deus, muda a nossa mentalidade. Arranca, Senhor, essa semente maligna. Cura a nossa alma. Cura a nossa vida. Restaura-nos a fé. Deus,

vai mais jogar seta maligna, e se jogar, estamos cobertos pelo sangue de Jesus Cristo. Aleluia! Ah, Senhor, a nossa oração é de corações quebrantados, contritos, é de almas, seu Pai, angustiadas, feridas, magoadas. A nossa oração, Senhor, é de vidas, meu Pai, que ouviram dizer: aonde está o teu Deus que você tanto ora? Aonde está o teu Deus que você vai buscar em

fé para glorificar o teu nome. Seja conosco, Senhor. Seja conosco, meu Deus. Levante a mão para o céu, você aqui na igreja e os ouvintes de casa. Diga assim comigo: Senhor Jesus, a partir de hoje, a minha mente será uma bênção. Os meus pensamentos vão te glorificar. E não importa se acabar o vinho, o Senhor está comigo e vai fazer tudo novo, tudo novo, tudo novo. E eu vou glorificar ao teu nome. Quem crê essa palavra, dá um glória a Deus, bate palma e adore ao Senhor. Aleluia! Oh, glória! Com alegria e com fé. Um, dois, três, e a segunda, a e a última, a uma salva de palmas, e que Deus a

ouvinte que tomou essa decisão em aceitar ao Senhor Jesus, após a mensagem da palavra do Senhor nosso Deus, você, o senhor e a senhora que reconciliaram com o Senhor nosso Deus, eu pediria para vocês agora, o mais rápido possível, procure uma de nossas igrejas, Deus e Amor. Chegando na igreja Deus e Amor, fale com os pastores, fale com os obreiros, diga que vocês aceitaram a Jesus através do programa Voz da Libertação e querem deixar os seus nomes no livro da oração. A igreja vai estar orando por vocês. O povo de Deus vai estar clamando a Deus em seu favor, pedindo a bênção e a vitória de Deus em seu favor, tá bom? A todos quanto aceitaram ao Senhor Jesus e também reconciliaram com Ele de uma maneira toda em especial, que o Senhor Deus e Pai Todo-Poderoso, que as muitas bênçãos e vitórias dos altos céus seja confirmado para a sua vida. Você, o senhor, a senhora, a senhora que aceitaram ao Senhor Jesus tomando essa decisão especial aí em ter um encontro com o Senhor nosso Deus. Que o bom Deus e Pai Todo-Poderoso continue abençoando a sua vida de uma maneira especial.

0: programa Voz da Libertação da Igreja Pentecostal Deus e Amor, que segue no seu rádio em AM 1210 kHz da Super Rádio de Curitiba. A direção geral desta programação, Igreja Deus e Amor, está a cargo da serva do Senhor, irmã Ereni Miranda, sede mundial das Igrejas Deus e Amor em São Paulo, Avenida do Estado 4568, Liberdade, São Paulo, capital, sede estadual do Paraná aqui em Curitiba, na rua Pedro Ivo 744, supervisão local, pastor Jerry Borchardi, comunicando com todos, Sidney Gonçalves. Vamos juntos até às 18 horas com a nossa programação local. Saia daí não, prefixo da emissora, já eu volto com vocês.
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aparelhos eletrônicos no lixo comum é um erro gravíssimo. 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Mercúrio, chumbo e cádmio podem causar doenças sérias se vazarem. 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Supermercados também possuem caixas para recolher pilhas e baterias usadas. A logística reversa garante que o material volte para a indústria ou reciclagem. 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Então, antes de jogar fora, apague todos os dados pessoais dos celulares e computadores. Se o aparelho ainda funciona, considere doar para instituições ou

0: sujas e sem necessidade. Faça uma limpeza nas gavetas e dê o destino certo ao que você não usa mais. Proteger a natureza é dever de todos nós e de forma consciente. Então descarte certo para que o planeta fique limpo. Nota fiscal. 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Esses recursos voltam para a sociedade em forma de saúde, de educação, de segurança. Além disso, muitos estados possuem programas de recompensa para o cidadão. Então, ao colocar o CPF na nota, você pode, por exemplo, acumular créditos e concorrer a prêmios. O valor acumulado pode ser usado para abater o IPVA ou transferido para a conta. E para participar, é preciso se cadastrar no site da Fazenda do seu estado. É um dinheiro que é seu por direito e que muitas vezes é deixado para trás. A nota fiscal também é a garantia do consumidor em caso de defeito no produto. Sem ela, fica difícil reclamar ou exigir a troca de mercadoria. Criar o hábito de pedir a nota ajuda a fiscalizar o comércio local. A cidadania fiscal beneficia a todos, não apenas o governo. Aplicativos permitem acompanhar o saldo e os sorteios na palma da mão. Não tenha vergonha de pedir. É um direito seu como consumidor. CPF na nota é vantagem para você e para o estado. Exerça a sua cidadania a cada compra.
1: Cinco e dez.

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1: Cinco e 14.
0: 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Queridos ouvintes, ligadinhos na nossa programação, o nosso assunto agora é acerca do culto desta noite, hoje, quinta-feira, aqui na nossa sede estadual do Paraná. Atenção, Grande Curitiba e região, eu quero falar com todos vocês acerca do culto de logo mais, às 18 horas.

0: atenção, Grande Curitiba e região, eu lembro a todos vocês, hoje quinta-feira, logo mais às 18 horas, começa a oração para o quarto e último culto desta quinta-feira aqui em nossa sede estadual do Paraná. E aqui vai aquele convite todo especial para o ouvinte que está ligadinho aí na nossa programação. Todos são bem-vindos em nome de Jesus na noite de hoje, pois o Senhor nosso Deus é Ele quem tem a bênção, o Senhor nosso Deus é Ele quem tem a vitória, vitória especial de Deus para a sua vida, vitória especial de Deus para a sua casa e para a sua querida família. Venham para cá, ouvintes, venham para cá adorar ao santo nome do eterno Deus. Deus tem bênçãos, Deus tem vitórias para todos. A bênção de Deus é ela que nos enriquece sem acrescentar nenhuma dor. O Senhor nosso Deus tem prazer em abençoar. Quer ser o abençoado? Quer ser a abençoada? Então venham para cá, para a igreja Pentecostal Deus e Amor, sede estadual do Paraná. Nesta noite, a bênção de Deus, grande, certa e garantida para todos. Os louvores, vocal Shekinah, louvando ao santo nome do eterno Deus. Nesta noite, a sua presença, claro que é muito importante. Certamente que a bênção e a vitória de Deus será muito grande para a sua vida, para a sua casa e sua família. Ao término do culto, presbítero Paulo Guzmão, ele estará fazendo aquela unção com óleo na cabeça de todos os meus irmãos aqui presente, viu? Ao término do culto, presbítero Paulo Guzmão vai estar fazendo aquela unção com óleo. Unges a minha cabeça com óleo, o meu cálice transborda. Então, nesta noite, Deus tem uma bênção. Nesta noite, Deus tem uma vitória grande, certa e garantida para a sua vida. A bênção de Deus é para a vida daquele que crê. A bênção de Deus é para a vida daquele e daquela que confia. Você, o senhor, a senhora, depositou a sua confiança no Deus Todo-Poderoso? Então Deus tem a bênção, Deus tem a vitória, vitória de Deus para todos aqui na nossa igreja Pentecostal Deus e Amor, Pedro Ivo 744, bem no centro de Curitiba, nesta noite. Um abençoador, claro que é o Senhor nosso Deus, é Ele quem tem a bênção, é Ele quem tem a vitória que o querido rádio ouvinte tanto necessita. Anotou mais uma vez o endereço? Anotou o local da sua vitória? Igreja Pentecostal Deus e Amor, sede estadual do Paraná aqui em Curitiba, localizado na rua Pedro Ivo 744. Nesta noite, a vitória é de Deus, é para todos. Lembrando a todos vocês, queridos ouvintes, que amanhã, sexta-feira, atenção, Grande Curitiba, amanhã, sexta-feira, 9 horas da manhã, evangelista Maria Lorena, no início da nova campanha, aqui na nossa sede estadual do Paraná. E aqui vai o convite todo em especial para o ouvinte estar conosco no culto das 9 horas da manhã. Nós teremos também o culto do meio-dia, 1 hora da tarde, no culto das 14 horas, Diácono Geraldo da Costa pregando a palavra de Deus, orando em favor de todos pelos excelentes dons do Espírito Santo aqui em nossa sede estadual do Paraná, rua Pedro Ivo 744, bem no centro de Curitiba. Esse é o local da sua vitória. Aqui já vai aquele convite todo em especial para amanhã desta sexta-feira.
1: Alerta moradores da Grande Curitiba e região metropolitana para esta sexta-feira, o início da poderosa campanha com o tema Encontro com a Esperança. Será no horário das 9 horas da manhã. Em nossa sede estadual na rua Pedro Ivo, 744. E a presença da serva do Senhor, evangelista Maria Lorena, que estará em santo jejum para pregar a palavra de Deus e também orar pelos preciosos dons do Espírito Santo, e os milagres estarão acontecendo.
2: Eu falei assim: Senhor, eu vou hoje, eu vou receber a minha bênção. Eu estou assim, eu estava sentindo dores assim, eu não conseguia apalpar. E agora, quando a irmã Lorena falou, procure a sua dor, adore. Aleluia, para a glória do nome do Senhor Jesus. Aleluia, o Senhor Jesus está aqui neste lugar. O médico dos médicos está aqui. Aleluia.
1: Não fique de fora, querido ouvinte. A bênção de Cristo espera por você e por toda a sua família. E agora, a serva do Senhor tem um convite de fé a todos para esta sexta-feira. A paz do Senhor, irmã Maria Lorena.
3: A paz, Senhor ouvintes, a paz, Senhor nosso irmão Edmar. Já estamos ansiosos, aguardando esse grande momento, encontro com a esperança. E você não pode perder, você tem que vir buscar a vitória para você e para a tua família, ter um verdadeiro encontro com Cristo, e Ele te abençoará, Ele te dará a vitória. Creia no milagre da salvação, no milagre que você precisa de uma enfermidade. Irmã Lorena, eu estou desenganado. Jesus Cristo te dará saúde. Venha ter um encontro com a esperança e Deus te abençoará e te dará a grande vitória. Às 9 da manhã eu estarei trazendo a poderosa palavra juntamente com os demais pastores. Queremos orar por você, queremos clamar em teu favor. Já começa às 7 da manhã a oração global, até às 9h30 oração, e logo após o culto vai ser fogo puro, irmão Edmar.
1: E lembre-se, ouvintes, que a esperança que é Cristo, ela nunca morre. Talvez você já ouviu falar, né, de um provérbio que diz: a esperança é a última que morre. Neste caso, Cristo não morre, ele já ressuscitou, né, irmã Lorena?
3: Ele já venceu a morte e ele estará de braços abertos, aguardando por você. E o endereço, irmão Edmar?
1: Estamos no centro da cidade de Curitiba, na rua Pedro Ivo 744, a poucos metros do terminal do Guadalupe. Então, nesta sexta-feira, ouvintes, esperamos por você e por toda a sua família, em nome de Jesus. Que Deus abençoe, irmã Lorena.
3: Deus que abençoe vocês, ouvintes de casa. Até sexta-feira.
0: Então está aí o convite, também a confirmação com a evangelista Maria Lorena para amanhã, sexta-feira, o encontro com a esperança, início de campanha aqui em nossa sede estadual do Paraná. Tem tantas pessoas que já perderam a esperança. Já perderam a esperança de ser curado desta enfermidade que para os médicos não tem cura, não tem mais o que fazer. Tem tantas pessoas que já perderam a esperança do seu casamento que foi destruído por causa de uma obra da macumba, do feitiço. Já perdeu a esperança. Tem tantas pessoas que já perderam a esperança porque a porta do emprego não se abre. Não é a questão de dias, semanas ou meses. Há anos, pessoas estão aí desempregados e as portas não se abrem. Pessoas que já perderam a esperança, a família não tem mais conserto, não reconciliam a poder de nada. Querido ouvinte, amanhã, sexta-feira, início da poderosa campanha, o encontro com a esperança. O Senhor nosso Deus, Ele é essa esperança. O Senhor nosso Deus, Ele é a nossa esperança. O Senhor nosso Deus, Ele é a nossa esperança. Tanto é que a Bíblia diz: espera no Senhor e Ele renovará as suas forças. Espera no Senhor, anima-se e Ele te fortalecerá, fortalecerá o seu coração. Espera no Senhor, confia no Senhor. Algumas traduções do Salmos 37, 5, 7, entrega o seu caminho ao Senhor, confia nele. e o mais ele fará. Algumas traduções diz: entrega o seu caminho ao Senhor, espera nele. Espera nele. O Senhor nosso Deus é a nossa esperança, pode ser a sua esperança. Então amanhã, sexta-feira, início desta poderosa campanha, o encontro com a esperança. 9 horas da manhã, evangelista Maria Lorena pregando a palavra de Deus, orando em favor de todos pelos dons do Espírito Santo. Aqui na nossa sede estadual do Paraná, teremos o culto do meio-dia, 1 hora da tarde. No culto das 14 horas, o servo do Senhor, diácono Geraldo da Costa, também confirma sua presença para a tarde desta sexta-feira. A bênção de Deus é para todos.
4: A paz do Senhor a todos.

0: Costa. Atenção, Grande Curitiba e regiões metropolitana. É nesta sexta-feira, dia 7 de agosto, às 14 horas, grande campanha com tema Meus Projetos na Mão de Deus e as Boas Notícias e a Libertação. Sede Estadual de Curitiba, Rua Pedro Ivo, 744. Estaremos em consagração e jejum para pregar a palavra de Deus, orar por divina revelação na grande explosão de milagre de libertação. Primeira Epístola de João, capítulo 3, versículo 8. Jesus Cristo, Filho de Deus, se manifestou para desfazer com toda a obra do diabo. Ouvinte, vamos estar em consagração e jejum. Vem, ouvinte, traga a sua família. Anota o endereço mais uma vez. Rua Pedro Ivo, 744. A esquina da Travessa da Lapa, poucos passos do terminal do Guadalupe. Lembrando a todos os ouvintes que estaremos no monte na sexta-feira do meio-dia até as 14 horas. E estaremos já, ouvinte, saindo do monte para ir para a sede de Curitiba. Ouvinte, não perca esta campanha, todos estão convidados. Venha Grande Curitiba, venha regiões metropolitana, a entrada é franca, a entrada é livre, Jesus garante a vitória. Deus abençoa todos os ouvintes. Amém, Jesus.
1: Está então a confirmação também com o servo do Senhor, Diácono Geraldo da Costa, para a tarde desta sexta-feira, aqui em nossa igreja Deus e Amor, sede estadual do Paraná, Rua Pedro Ivo, 744, no centro de Curitiba. Todos são bem-vindos em nome do Senhor, pois é Ele quem garante a bênção, é Ele quem garante a vitória para a sua vida. Não se esquecendo, queridos ouvintes, dia 10 de outubro, aniversário do PEMU, Projeto Evangelístico Missão Urgente. Esta festividade vai acontecer aqui em Curitiba e para este aniversário do dia 10 de outubro, nós vamos contar com a presença das servas do Senhor, evangelista Isabel Ferreira, que vai estar pregando a palavra de Deus e orando em favor de todos pelos dons do Espírito Santo. Também a presença da nossa irmã evangelista Maria Lorena, também a presença das cantoras Daniela Balabem e Ângela Gonçalves. Será uma festividade muito bonita que vai acontecer aqui em Curitiba, dia 10 de outubro, aniversário do PEMU. Todos são bem-vindos.
2: Vem aí o segundo aniversário do PEMU, Projeto Evangelístico Missão Urgente. Será no dia 10 de outubro deste ano de 2026, às 5 horas da tarde, neste local, Avenida Presidente Kennedy, 2377, Vila Guaíra, Curitiba, Paraná. Neste dia, a presença confirmada da mensageira de Cristo, evangelista Isabel Ferreira.
3: Talvez alguém está dizendo, irmã Isabel, o que é que Deus quer falar comigo? Eu não sei o que você veio aqui hoje e colocou

0: Evangelista Maria Lorena, fazendo a oração da explosão de milagres.
1: Oh, Deus!

0: mais uma vez o local da festividade, Avenida Presidente Kennedy, 2377, Vila Guaíra, Curitiba, Paraná. O tema da festa é este: estou em uma boa obra e não posso parar. Neemias, capítulo 6, versículo 3. Evangelista Maria Lorena, confirmando a sua presença.
1: Quero saudar os ouvintes de casa com a gloriosa paz do Senhor Jesus. Tá chegando o grande dia do Pimô, o aniversário aonde o Pimô estará comemorando mais uma data. Que alegria! E você não pode perder, não pode ficar indiferente. O tema desse encontro, desse aniversário: estou numa grande obra e não posso parar. Você não pode parar, venha estar conosco, se une conosco nesta noite. Estaremos todos de mão dada, fazendo aquela oração poderosa pelo Pimô e Deus sendo glorificado. Deus conta contigo, venha.
0: Ouviremos também neste momento a confirmação da mensageira que trará o recado do Senhor, evangelista Isabel Ferreira.
2: Queridos irmãos e ouvintes, recebam agora a paz do Senhor Jesus. Eu sou sua irmã Isabel Ferreira. Deus abençoe todos vocês que estão acompanhando o programa Voz da Libertação. O motivo da nossa participação é para convidar você para um evento muito especial. Será no dia 10 de outubro, às 18 horas, com o tema "Estou numa grande obra e não posso parar". Nesse dia, eu tenho certeza, o Senhor tem uma palavra poderosa para renovar as suas forças, para renovar a sua fé, para te levantar espiritualmente. E nessa oportunidade nós estaremos orando por você e pela sua família. O endereço é muito fácil: Avenida Presidente Kennedy, número 2377, Curitiba, Paraná. Eu quero convidar você para estar conosco nesse grande dia, porque eu creio que a mão do Senhor estará presente para abençoar, para curar, para restaurar e para renovar a nossa fé. Venha, traga mais alguém e tenha certeza que o Senhor não despede vazio aquele que tem sede da sua presença. Até lá e que Deus te abençoe.
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4: Queridos ouvintes, ligadinhos no programa Voz da Libertação, eu te convido para, juntamente comigo agora, na nossa programação, ouvir um testemunho, um relato de fé, para que o meu irmão, para que a minha irmã possa ter a sua fé edificada em Cristo Jesus, o Senhor nosso Deus. Preste atenção, por favor, nesse relato que vamos ouvir aqui agora. E o Senhor nosso Deus, de fato, estará falando ao seu coração, falando de uma maneira especial. Preste atenção neste testemunho. E logo na sequência, eu passo para todos vocês o endereço, o local da sua bênção, o local da sua vitória, o local aonde você, o senhor, a senhora, vão comparecer e vão receber de Deus a bênção e vitória completa. Testemunho de bênçãos aqui no programa A Voz da Libertação.
5: Meu nome é Ivone José Antônio. A minha cidade é Santa Terezinha de Itaipu. O meu testemunho que eu tenho para contar, eu era como aquela mulher do fluxo de sangue. Eu tratei há muito tempo para fazer a cirurgia no útero, que falava que eu tinha mioma no útero, caroço. Eu fiquei muitos anos tratando e foi um dia nós recebemos um convite para nós viajar a Curitiba, a sede de Curitiba, E ali eu falei com o Senhor Jesus que eu queria receber a cura. Eu ia naquela caravana, mas eu queria receber a cura. Eu não queria ser curada pela medicina, porque eu sabia que eu não ia ter volta. E eu falei com o Senhor, e ali nós viajamos para Curitiba. Glória a Deus, chegamos ali, o Senhor Jesus ouviu o meu clamor. E eu testemunho que o Senhor me curou. Eu fui fazer outra ecografia. Eu não tinha mais nada. Eu tenho ainda as duas ecografias, antes e a depois, eu tenho guardado até dia de hoje. Isso se passou 15 anos. 15 anos eu já estou aqui pela honra e a glória do Senhor. Eu só tenho que agradecer ao Senhor Jesus. Eu não sou desta cidade de São Paulo, eu sou do Paraná, de Santa Terezinha de Itaipu. Mas o Senhor preparou esta viagem para me testemunhar. É esse o meu testemunho em nome do Senhor Jesus.

0: Prosseguindo com o programa Voz da Libertação da Igreja Pentecostal Deus e Amor, está aí o testemunho da nossa irmã Ivone, lá de Santa Terezinha, do Itaipu, próximo à Foz do Iguaçu, né? É chão, daqui de Curitiba é longe daqui lá, hein? Dá aproximadamente aí quase o quê? Uns 500 quilômetros quase de distância, é bem, bem distante de Curitiba. Mas ela conta o seu testemunho dizendo que sofria de hemorragia. E segundo os médicos, ela tinha um mioma. É, segundo os médicos, ela tinha um mioma no útero. Mioma no útero. O mioma uterino é um tumor benigno que se desenvolve no útero, formado por tecido muscular e fibroso. É uma doença comum que afeta principalmente mulheres na idade reprodutiva, ou seja, que menstruam e podem engravidar. Os miomas podem não causar sintomas, mas quando fazem, pode manifestar-se de diversas formas, como sangramento uterino anormal, pressão ou dor na pelve, constipação, e assim vai. A situação da nossa irmã Ivone não estava nada bem. Não estava nada bem, de fato, não estava nada bem. Porém, uma caravana estava sendo formada para vir para cá, para Curitiba. E os médicos disseram: olha, nós precisamos fazer uma cirurgia para tirar esses miomas. A nossa irmã Ivone veio na caravana para Curitiba, lá de Santa Terezinha do Itaipu, veio para cá, na caravana aqui para uma festividade aqui em Curitiba. Querido ouvinte, por isso que nós estamos aqui sempre convidando vocês para irem para as caravanas, para os cultos da Igreja Deus e Amor, principalmente em São Paulo, na sede mundial. Vocês não vão lá para passear, para fazer turismo, não. Vocês vão para receber de Deus uma vitória especial. Foi o que aconteceu com a irmã Ivone. Tinha caravana para cá, para Curitiba, ela fez um voto com Deus: Senhor, eu estou indo nessa caravana para cultuar ao Senhor lá em Curitiba, mas eu quero meu milagre. Eu quero que o Senhor Deus me cura desses miomas, porque eu não quero passar pelas mãos dos médicos. Ela veio, cultuou o Senhor Deus e voltou para casa. Quando ela voltou, ela foi novamente no médico. Quando os médicos lá novamente fizeram a ecografia, os miomas haviam desaparecidos. E ela conta: eu estou com a ecografia antes da viagem para Curitiba, que consta aqui os miomas, e eu estou com as ecografias posterior à viagem para Curitiba. Não tem mais nenhum mioma. Esse é o Deus de milagres. Ouvinte que me escuta agora, vem para cá, para a Igreja Deus e Amor. O Deus de milagres tem um milagre para a sua vida. O Deus que opera um milagre na vida do homem e da mulher, ele tem um milagre para a sua vida, sim. Venham para cá, para a Igreja Deus e Amor. Lembrando a todos que a nossa sede estadual do Paraná, ela está aqui mesmo em Curitiba, na rua Pedro Ivo 744, bem no centro de Curitiba. Esse é o endereço da sua bênção, esse é o local da sua vitória, é o local que o bom Deus e Pai Todo-Poderoso preparou para te abençoar. Está enfermo, está com problemas, dificuldades, está enfrentando as adversidades desta vida? Ah, o Senhor Deus Todo-Poderoso, ele tem um milagre. Ela fez um voto lá antes de vir para Curitiba: Senhor, eu estou indo para cultuar ao Senhor nesta caravana lá para Curitiba. Olha a minha situação, Senhor, estou com esta hemorragia aqui há tanto tempo, há tantos anos, mas eu creio no milagre. Ela veio para cá com um propósito. Ela veio aqui em Curitiba na caravana com um propósito, e não é que ela alcançou de Deus o milagre? Ouvinte, o mesmo Deus Todo-Poderoso que fez o milagre acontecer na vida da irmã Ivone, ele tem um milagre para você. Talvez o seu problema não seja o problema dela, seja outro tipo de problema, mas eu quero dizer que o Deus que tem a solução é o mesmo Deus que operou o milagre na vida da irmã Ivone. Venham para cá, Pedro Ivo 744, no centro de Curitiba. Nós estamos aqui a 50, quando muito 70 metros do terminal de ônibus Guadalupe, Igreja Pentecostal Deus e Amor. Venham para cá, a vitória de Deus é certa. Daqui a pouquinho mais, às 18 horas, começa a oração para o quarto e último culto desta quinta-feira, aqui em nossa sede estadual do Paraná. O convite é para todos são bem-vindos. em nome do Senhor nosso Deus. Bênçãos de Deus para todos. E agora, queridos ouvintes, na nossa programação, nós vamos para o quadro Identidade e Propósito. Você não é fruto do acaso. Vamos para mais este quadro aqui na nossa programação.
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2: Graça e paz, queridos e diletos ouvintes. Quem tem o prazer de vos saudar é a sua irmã em Cristo, Nayara Otávio. Eu estou passando aqui para trazer uma reflexão ao seu coração. E eu quero falar para você, mostrar para você dentro da Bíblia Sagrada, o quanto você é especial. A palavra do Senhor em Salmo 139, número 14, nos diz: graças te dou, visto que, por modo assombrosamente, maravilhosamente, me formastes. Queridos, eu quero falar para você que você não é fruto do acaso. A sua vida, ela foi planejada por Deus. E Ele pensou em você antes da fundação do mundo. Mesmo que os seus pais não tenham planejado o seu nascimento, eu quero que você entenda que Deus planejou. A sua concepção foi um acontecimento extraordinário. E é por isso que você é uma pessoa singular, é única. Não existe ninguém igual a você. E Deus o teceu de forma assombrosamente e maravilhosamente no ventre da sua mãe. Deus viu a sua substância ainda informe. E antes dos seus ossos serem formados, Deus já conhecia você. Ele viu o seu coração bater, pulsar pela primeira vez. Deus assistiu à sua gestação e alegrou-se com o seu nascimento. O amor de Deus sempre esteve sobre a sua vida. E jamais Ele desistiu de amar e atrair você para Ele com cordas de amor. O amor de Deus por você não foi escrito com letras de fogo lá nas nuvens. Não. Ele foi demonstrado lá na cruz do Calvário, quando Deus entregou o seu Filho unigênito para morrer pelos seus pecados. Deus, Ele não poupou o seu próprio Filho, imagina isso. Antes, Ele o entregou para que você pudesse ter vida.

0: porque foi ferido, porque foi machucado, porque se sente desprezado pelo pai, pela mãe, pelo cônjuge, pelo namorado, pelo amigo. Não sei o que fizeram com você, o que te humilharam, mas que remete em você tanto sentimento de derrota, de destruição. Quando você está procurando amor nos braços errados, quando você está procurando atenção em pessoas erradas, porque nós, seres humanos, somos falhos. Estamos sujeitos a cair, a errar, a pecar. Mas Deus não. E muitas vezes você não está enxergando o tanto que Deus, ele te amou e te ama. Entenda que o mundo inteiro pode te desprezar, mas você tem que entender que Deus ama você e ele já provou esse amor para você. Quando lá na cruz do Calvário, o seu sangue foi vertido e ele disse: Pai, está consumado. Entenda que ele tomou sobre si as suas dores. Ele levou sobre si. Então eu estou passando aqui para dizer para você que você é muito especial. Coloque os teus olhos em Deus. Para de colocar os teus olhos apenas no pessimismo, no negativismo. E comece a enxergar a forma tão maravilhosa que Deus te formou. Quantas pessoas que, por mais que não foram planejadas no nascimento, mas o Senhor sustentou, o Senhor segurou e o Senhor não deixou você morrer. Porque Ele tem um plano na sua vida extraordinário. Portanto, se levante, se posicione, mude a sua perspectiva de vida e comece a olhar para o Senhor que te amou de verdade e que já provou para você esse amor na cruz. A Bíblia diz que antes que os seus ossos fossem formados, o Senhor já te conhecia no ventre da sua mãe. Então que você analise, reflita, pare e pense o tanto que você é especial e se erga dessa cama, se levante, tire esses pensamentos negativos e busque a presença do Todo-Poderoso e sinta o amor de Deus fluir na sua vida. Tanta vida que ele te deu para viver e você querendo destruí-la. Em nome de Jesus, eu quero orar por você. Deus bendito, eu oro nesse momento, Senhor, por este dileto ouvinte que está se sentindo destruído psicologicamente, fisicamente, essa pessoa que está planejando ceifar sua própria vida, essa pessoa que está buscando amores em braços de pessoas que erra, que falha. Mas que nesta hora o Senhor alcance essa pessoa, que o teu amor, que a tua misericórdia possa tomar de conta desse coração, dessa mente, desta vida, e que ele venha enxergar a forma tão maravilhosa que o Senhor a planejou, o formou. Em nome de Jesus eu oro, Senhor. Faça essa pessoa se sentir amada por ti. Em nome de Jesus, que todos os pensamentos negativos sejam repreendidos agora e que o amor de Deus, a paz do Senhor, que excede todo entendimento, tome conta desta mente e deste coração, é no nome de Jesus. Amém e amém. Que Deus em Cristo vos abençoe. Eu deixo meu abraço carinhoso da sua irmã em Cristo, Nayara Otávio. Fiquem com Deus.
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2: Que Deus abençoe sua vida, ouvintes. Vocês vão ficar aí com o belíssimo hino Eis-me aqui, cedeu Jubileu de Ouro com Ivan Luiz. Eu volto amanhã, sexta-feira, às 14 horas, com a permissão do bom Deus, tá bom? Programa Voz da Libertação da Igreja Deus e Amor. Direção geral irmã Ereni Miranda. Supervisão local, pastor Jerry Borchardt. Despete na comunicação, Sidney Gonçalves. Fiquem aí com este belíssimo louvor. Na sequência, o prefixo da emissora e a oração das 18 horas. Fiquem com Deus. Jesus.

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0: Que no terceiro sinal forma-se a grande cadeia internacional. Prostremos agora e busquemos a face do nosso Deus com fé, e Ele nos ouvirá.
1: 17 horas e 59 minutos.

0: assim. Começa agora, Oração do Entardecer.
1: Em ponto na capital do estado, 18 horas em ponto. Que prazer saber que você está em nossa sintonia, programa Voz da Libertação, o melhor de Deus, porque proporciona comunhão, momentos de intimidade, para que você, junto conosco, unidos como um só corpo em Jesus Cristo, possamos juntos desfrutar da presença de Deus. Eu sou o seu irmão em Cristo, Kleber de Oliveira, e é um prazer saber que você está conosco pelas emissoras, rede de rádio, saber que você está nos acompanhando pelo aplicativo Direto com Deus e também todos os nossos aplicativos e links. Seja muito bem-vindo, você que está pelo Facebook, você que nos acompanha. Se você é um inscrito, você foi notificado. O que é isso? É um relacionar especial com aqueles que estão como já, não somente aquele que acompanha assiduamente, mas como uma pessoa que já é um inscrito no canal. Inscrever-se no nosso canal é apenas uma vez, para que você seja notificado a cada live, oração, propósito, eventualidades, transmissão e cultos. Você também acompanha. E para você que está nos acompanhando, é um inscrito, uma só vez, compartilhar. Todas as vezes que você tem a oportunidade de fazer bem para alguém, você clica aqui embaixo, compartilhar, e intensifica a nossa transmissão. Vamos lá? 18 horas e 1 minuto agora, chegou o momento da oração. O clamor do Calvário, a oração do entardecer, era o momento que eu e você esperávamos para juntos irmos a Deus em comunhão. Chegou a hora, uma pausa, se você pode agora, em tudo que estamos fazendo. Vamos ao Senhor em oração. Senhor, Rei da Glória, Pai Eterno, em nome de Jesus Cristo, teu Filho amado, que nós nos colocamos aqui na tua presença, Pai, sabendo, meu Deus, que não merecemos de ti resposta alguma. Sabemos, ó Pai, que não temos, ó Rei da Glória, ó Deus, mérito algum, mas aqui estamos confiados na tua misericórdia, confiados na tua compaixão, na tua piedade, e clamamos a ti, ó Pai, nesta semana especial, a semana da santificação e a preparação para a Santa Ceia. E já pedimos a ti, Senhor, perdão dos nossos muitos pecados, perdão das nossas transgressões, meu Pai, perdão das nossas muitas maldades, das nossas iniquidades, perdoa-nos, ó Pai. Olha quanto maquinamos no nosso coração a destruição das oportunidades e desta eternidade gloriosa que o Senhor veio nos revelar. Pai, que a nossa mente não esteja e não viva mais presa, Senhor, a esta realidade. Ó Deus, a estas verdades enganosas, porque diz a tua palavra que aquilo que se vê, ó Pai, não há como esperar com fé e confiança. Mas aquilo que não se vê, meu Pai, é aquilo que pela fé nós buscamos em ti, porque o Senhor nos deu a certeza pela tua palavra, ó Deus, que nós viveremos, receberemos, desfrutaremos, ó Pai, destas promessas infalíveis do Senhor. Pai eterno, Deus de amor, nós oramos agora pedindo a tua completa vitória, pedindo o teu inteiro milagre, o teu maravilhoso favor, ó Pai, alamás tecando alamaia. Ó Senhor, ajuda esta pessoa que está cansada, ajuda a vida do teu filho que está, ó Deus, pesaroso, que está, Deus glorioso, desgastado por tudo aquilo que ele tem vivido e enfrentado, e agora ele volta para casa. O semblante, ó Deus, está abatido, o rosto está, Senhor, ó Deus, completamente desiludido, a cabeça está baixa. Meu Deus, porque ele não vê, ó Pai, como fazer para sair deste ciclo terrível que lhe suga, que lhe traga, que consome a sua vida. Pai Santo, nós oramos neste momento pelos que estiveram trabalhando e agora estão agradecendo, Pai, porque venceram as batalhas de mais um dia de trabalho, venceram, Senhor, as guerras, Namaster e Alamaia, ó Rei da Glória, Deus de poder, Deus de vitória. Nós oramos sobre a vida dos teus filhos e nós clamamos, Rei Eterno, venha confirmar, venha operar, Pai de amor, venha consolidar e confirmar as bênçãos do teu amor sobre nós. Oh, meu Deus, nós clamamos a ti, porque cremos que o Senhor é poder para nos socorrer, cremos que o Senhor é auxílio para nos valer, meu Deus. Obrigado pelo pão que nos foi colocado diante dos nossos olhos. Obrigado pela comida. Obrigado pela bebida. Obrigado pela saúde. Obrigado, Senhor, pelo corpo, Pai de amor. Em nome de Jesus nós te louvamos. Em nome de Jesus nós te adoramos. Em nome de Jesus nós pedimos a ti, fica conosco, que através do teu Espírito maravilhoso a nossa vida seja renovada. Renova, Senhor, esta vida que está abatida, renova esta pessoa que agora ao retornar, ó Deus, para o lar está neste congestionamento e o coração dela, Pai, está vivendo, Senhor, esta enxurrada, ó Deus, de opressão, de ansiedade. Acalma este coração, meu Pai, acalma esta vida, meu Deus. Nós pedimos agora toda a aceleração, toda a ansiedade, toda a situação que vai devorando, meu Deus e meu Pai, clamamos a ti, Senhor, venha ajudar. Venha livrar, Pai, aqueles que não suportam mais, ó Deus, as cargas que foram sobre eles colocadas, as cargas, Pai, daquelas obras malignas, as cargas, ó Pai, das forças inimigas, querendo todos os dias na mente desviá-lo, arrancá-lo da tua presença, Pai. Aquele que está lutando para se firmar no Evangelho, aquele que está em batalha contra o inferno para não pecar, e todo dia, Senhor, é uma tentação diferente, todo dia, Senhor, é um momento, ó Pai, de aflição diferente, querendo devorar este teu filho, querendo acabar com esta tua filha, esta tua serva. Mas em nome de Jesus Cristo nós oramos, em nome de Jesus Cristo nós clamamos, socorra-nos, ó Pai, socorra-nos, ó Deus de amor, socorre-nos, ó Salvador querido. Agora nós pedimos, ó Pai, o teu auxílio e ajuda. Venha nos ajudar. Joga por terra todas as trevas, Pai, que queriam levar esta pessoa ao rompimento da fé, ao desfazer do seu propósito, à quebra desta aliança contigo, Pai querido. Mas em nome de Jesus Cristo, renova, Senhor, a comunhão desta pessoa. Aquele que diz que está na tua presença, mas não busca mais. Aquele que diz, ó Pai, que teme a ti, que te ama, mas não consegue se firmar. Ó Deus Todo-Poderoso, ó Deus maravilhoso, Rei Eterno, venha confirmar, ó Pai, venha operar magnificamente e venha abrir estas portas, Pai, para que este coração se alegre, as portas do entendimento desta pessoa que continua presa no passado de maldição, no passado da prostituição, no passado dos vícios, das drogas, no passado da violência, Pai, e das maldades que dominavam, reinavam sobre ela, oh Espírito Santo. Mas em oração nós cremos, Pai, que agora estamos recebendo oportunidade de recomeço, oportunidade, aleluia, Aleluia! Oh, Espírito de Deus, obrigado pelo teu socorro, meu Deus, porque esta vida agora está sendo levada, tocada, ministrada pelo Senhor ao arrependimento. Dai arrependimento a nós, meu Pai. Que nesta agitação da vida, nesta ansiedade, ó Deus, dos projetos que são por nós, ó Pai, levantados e desejados, ó Pai, mas que não podem, são fúteis, são transitórios, são efêmeros, passageiros, Pai. Porque na verdade é o Senhor, ó Deus de amor, que confirma os nossos passos. A tua palavra diz que é o Senhor, ó Pai de amor, que é a nossa resposta. Responde, Rei da Glória, aquele que agora está orando a ti, ó Pai, e tinha tantos desejos, e tinha tanta vontade, alamastecandalamaia. Meu Deus, manifesta, Senhor, da graça sobrenatural do teu amor, da presença prodigiosa do teu Espírito Santo, para que todos os males agora vá se desfazendo, vá se rompendo em nome de Jesus Cristo. Pai Santo, eu te peço neste momento, Rei Eterno, sobre aqueles que estão orando, sobre aqueles, ó Pai, que estão clamando sobre as suas dívidas, pedindo ao Senhor sabedoria, pedindo ao Senhor sabedoria para administrar, sabedoria para não permitir esta aflição lhe sufocar. Espírito Santo, agora neste momento, Pai, nós oramos, agora neste momento nós clamamos pedindo ao Senhor, abençoa, Pai de amor, os projetos, ó Pai, aqueles que já aconteceram, que os membros da tua casa já viveram, mas aqueles que hão de consolidar, Pai Santo, Rei da Glória. Eu creio que o Senhor é poder para usar a cada uma destas pessoas, a cada uma destas vidas, alamaste, candalamaia, ó Deus poderoso, ó Rei eterno, maravilhoso, opera frutíferamente, sopra sobre nós o teu Espírito Santo, tirando todo medo, todo estreitamento, tudo aquilo que estava nos fazendo retroceder, Pai. Nós queremos viver um caminho novo. Nós queremos viver o caminho do Senhor, ó Pai de amor, aquele homem que está recomeçando a sua vida espiritual, recomeçando a sua vida financeira, social, material, aquele que está recomeçando a sua vida emocional, Pai, e ele precisa tanto de ti, e ele aguarda do Senhor, e ele conta, Pai de amor, com teu socorro. Direciona este teu filho, Pai querido, direciona esta tua serva, para agora recomeçar com os pés firmes sobre a rocha, que é o Senhor, para avançar. Oh, meu Deus, aquele que está recomeçando na sua saúde, porque o Senhor está mostrando aquelas vidas que perderam tudo, Pai. Oh, Deus, estavam em coma induzidos, Pai, aqueles que foram destruídos nos acidentes, perderam o trabalho, perderam a saúde, perderam tudo, Senhor, e agora, Pai de amor, estão confiados em ti, que poderão, com a ajuda milagrosa das tuas mãos, se levantar. Ô, Rei da Glória, eu apresento neste momento aqueles que estão dizendo, Pai, que não tem mais força e nenhum vigor. Enche eles, Espírito Santo, de amor da sua vida, do seu poder, do seu vigor, para que toda a força deles, toda a energia seja concentrada na tua presença, na tua palavra, em buscar a ti, Senhor. Obrigado, meu Salvador. Milhões e milhões de graças rendemos a ti, pelas bênçãos que o Senhor nos tem dado, pelas vitórias que o Senhor tem derramado, meu Deus. O que seria de nós sem a tua graça? O que seria da nossa vida sem a tua direção? O que seria de nós, meu Pai, sem a comunhão contigo? Já teríamos sido devorados. Salamante, orimicandalama, teicalamaia. Ô, Pai, aqueles que estão neste momento vivendo esta situação, aqueles que estão sendo devorados, Pai, aqueles que estão sendo esmagados, esmagados pelas forças das trevas, aqueles que não conseguem mais congregar, não conseguem, Pai, na sua vida ter um tempo para buscar ao Senhor. Oh, Pai de amor, aqueles que são membros do teu corpo, mas já não participam mais da Santa Ceia, já não participam mais da comunhão com os irmãos. Espírito Santo, nós clamamos, oh Pai, nesta tarde maravilhosa, neste início de noite, pedindo comunhão, pedindo força, alamasticando alamaia. Oh Espírito Santo, Espírito de Deus, vai operando maravilhosamente neste momento, vai fazendo uma obra perfeita, meu Deus, vai dando propriedade, autoridade para esta pessoa que já sofreu tanto, que já padeceu tanto, que já se desgastou tanto, Pai, debaixo destes mesmos conflitos e cargas, mas agora, Pai, ela está orientada a aprender de ti, que é manso e humilde de coração, porque agora ela encontrou descanso para a sua alma. Oh Espírito Santo, neste momento nós oramos, oh Pai. Neste momento nós entregamos a todos que estão orando conosco, Pai, apresentando a sua igreja, aqueles que estão ali no presídio, Pai, naquela ala da intercessão, naquela ala cristã, buscando as tuas bênçãos, querendo, Senhor, a libertação total do passado, das obras do diabo, dos vícios. Meu Deus, visita aquele presídio feminino, visita aquele presídio masculino, visita, Pai, aquela casa de detenção, o centro de triagem, aquela colônia penal. Visita, meu Pai, as pequenas comarcas, os distritos, Senhor, destas cidades, capitais e municípios, meu Deus, que haja ali, Senhor, uma porta de escape, porque aquelas vidas foram confrontadas pela justiça humana, e este é o momento que o teu Espírito Santo estava precisando, Pai, para ministrar a verdade, aleluia, para falar neste coração, para resgatar o ser desta pessoa. Oh Espírito Santo, eu oro pelos que estão se organizando para o culto desta noite, para o culto, Senhor, que se realizará daqui a instantes. Meu Pai, vem abençoar o nosso culto aqui na sede mundial, vem usar os teus filhos que estarão na ministração da tua palavra. Espírito de Deus, eu quero entregar aqueles que prometeram, Pai, sobre qualquer circunstância, ó Deus, buscar a ti sem distração. Ó Espírito Santo, limpa o nosso coração, prepara-nos, ó Pai, para te desejar, prepara-nos, ó Deus, para te amar como nunca, prepara-nos, Espírito Santo. Orimicandalamasturianda, clama labacantalabaia, Senhor, vai tirando do nosso coração toda mancha, toda impureza, ah, meu Pai, toda distorção, vai tirando todos os ídolos, vai tirando toda a ilusão, prepara o altar do nosso ser para que o seu poder seja derramado. Espírito Santo, nós queremos estar preparados para a sua vinda, nós queremos estar, ó Pai, lícitos para se levantar quando o Senhor nos chamar, que nada nesta terra venha nos prender, que nada, que nada venha nos amarrar neste corpo, nesta vida. Senhor, destrói as ataduras malignas, rompe as cordas da iniquidade, que diz a tua palavra que são usadas para deter e amarrar os nossos pés. Oh Espírito Santo, eu oro pelos que estão lutando pela libertação. Pai, abençoa esta sexta-feira da transformação, esta sexta-feira da libertação total, esta sexta-feira da guerra contra o mal. Que guerra travada, Pai, que batalha que foi iniciada por esta pessoa, desde o dia que ela tomou a decisão de abandonar os vícios, desde o dia que ele tomou a decisão de deixar este pecado, ele está sendo retalhado, Pai, ele está sendo bombardeado, e todos os pecados que tem lhe assediado, a prostituição, a porneia, meu Deus, a cobiça, a avareza, a malícia, a impureza, a glutonaria, a bebedice, todos, ó Pai, estes males, na verdade, são apenas resultados. A principal raiz, meu Pai, é o ídolo que está ali levantado, erigido naquele coração. Porque diz a tua palavra em Ezequiel, meu Pai, que que eles preferiram seguir os seus ídolos. E está escrito, Pai, que mesmo tendo acesso às suas câmaras, os anciãos e sacerdotes fizeram um buraco na parede e foram até as recâmaras e pintaram para si imagens e queimaram incenso a elas, Alamastúria, e prestaram culto, Senhor, dentro da tua morada. Oh, meu Pai, quando o Senhor fala dos átrios, o Senhor fala do interior, oh Pai. Aqueles que dentro de si mesmo estão cultuando, estão vivendo, Pai, queimando incensos e estão alimentando situações das quais eles não podem se libertar. Oh, meu Deus, prepara, Senhor, o dia da libertação total. Tira, Senhor, esta vaidade avassaladora, esta paixão criminosa que exige sangue, que exige obras, que exige, meu Pai, entrega ao mal. Senhor, tenha de misericórdia, este coração não está preparado. Que o teu milagre seja agora ministrado sobre esta vida, Espírito Santo, e tudo aquilo que ainda estava alimentando desejos, vontades, vaidades, seja agora extirpado, seja arrancado pela raiz e o ramo, e esta pessoa, Pai, possa ser livre em ti, Espírito Santo. Agora eu oro, Pai, pelo agosto verde, que a tua igreja está se preparando para esta grande celebração e festa. Meu Deus, venha nos dar coração direito, inclinado, Pai, ó Deus, para realizar a sua obra. Abençoa, Pai de amor, faça-nos abrangente, faça-nos profundos em amor, Pai, que não seja só palavras, que não sejam só vídeos e fotos, mas seja decisão de corações que oram conosco, que choram conosco, que estende as suas mãos para ofertar, para dizimar, que estende as tuas mãos para entregar as suas ofertas voluntárias de caridade, Pai Santo. Eu oro a ti, meu Pai, suplicando a sua bondade, suplicando oricalamassuri alamaia te calamacanda labaia. Espírito Santo, vai operando, Espírito de Deus, vai ministrando lá no profundo deste ser, que a glória agora do teu poder venha se derramar em unção perfeita, e agora, Senhor, o teu poder venha se manifestar nele. Liberta, Senhor, liberta aquelas mentes que estão oprimidas pelas feridas, pelas palavras que ouviram, pelas obras que viram, meu Deus, pelos embates que sofreram. Senhor, tenha de misericórdia, que aquela derrota, que aquele momento, que aquele abatimento não seja nada diante desta pessoa que agora está preparada, Jesus, para te aceitar, para se render a ti, para se converter ao Senhor. Espírito Santo de amor, entra dentro desta casa, abençoa este lar, abençoa esta família, abençoa estas vidas. Ouri calabassuri alabaia. Entra dentro destes lares conturbados, Pai. Ó Deus, olha a condição destes pais, olha a condição destas mães, olha, Senhor, ó Deus de amor, a vida deste filho nunca mais será a mesma. Oh, meu Pai, Senhor, o que ele ouviu, o que ele viu, o que ele viveu debaixo deste teto, Pai, ele vai levar para todo sempre, a menos que o Senhor possa o libertar. Liberta as famílias brasileiras, Pai. Levanta filhos dentro daquela casa para quebrar o ciclo de prostituição, o ciclo, meu Pai, de vícios, de maldição. Levanta vidas, Pai, que serão usadas para quebrar todas as barreiras pelas decisões tomadas. Oh, Pai Santo, nós oramos e choramos por isso. Nós oramos e choramos por isso, Pai. Não nos deixe cometer e viver os pecados dos nossos pais, as transgressões, as visões, as vontades deles, não, Pai. Nós não queremos, o Senhor nos congregou em Cristo, Pai eterno, para que possamos vencer e destruir estes ciclos diabólicos e satânicos e profetizar vida sobre o vale e profetizar, meu Pai, mudança dentro das casas e famílias, Pai Santo. Eu oro neste momento entregando, Pai, colocando e confiando no Senhor, que a partir de agora, Rei de amor, estas almas passam a pertencer a Ti, passam a viver a Tua presença, Lamaste Kanda Lamaia. Oh, Espírito Santo, vai operando este milagre absoluto, completo e inteiro. Vai operando esta bênção que ninguém pode ministrar, Espírito de Deus. Agora, Pai, eu quero Te louvar porque libertações estão acontecendo dentro de lares, dentro de famílias, dentro de corações e mentes. Pai, que louvor, Pai, temos agora no Senhor esta oportunidade de Te agradecer. Deus de poder, abençoa a diretoria da nossa igreja, abençoa o conselho deliberativo, abençoa o conselho executivo, abençoa, Pai, a diretoria da Fundação Reviver, abençoa a diretoria da Associação Help Deus e Amor. Prospera esta obra, meu Salvador, esta semente que Tu lançastes ao coração da Tua serva, faz prosperar. Oh, Espírito de Deus, nós contamos com a Tua vitória. Venha trabalhar, ó Pai, no íntimo do nosso ser. Pai, eu quero pedir a Ti, venha nos socorrer espiritualmente. Não deixe as lutas espirituais sufocar este pastor, sufocar esta obreira, sufocar este atuante da Tua causa e obra. Meu Deus, eu apresento os evangelistas, eu apresento os missionários, eu apresento aqueles que têm se dedicado ao Senhor neste momento, Rei eterno, Pai de amor. Confirma, Senhor, agora, Orimikalamassuri Alamaia, meu Deus e meu Pai, tira a indignação daquele coração, tira, Senhor, os preságios daquela mente, tira a dor, meu Pai, do coração daquela mãe que sofreu aquela perda, meu Deus, e venha solidificar a fé dela para que ela possa entender em Ti, meu Pai, e se justificar não porque ela faz, mas pelo que o Senhor fez por ela. O Senhor pagou os nossos pecados, o Senhor morreu a nossa morte, o Senhor se fez maldito em nossas maldições pecaminosas para nos abençoar, Jesus querido, e nós damos este grito de vitória. Ori Kalamaia, Jesus amado, agora está consumado em Ti o milagre e a vitória que nós tanto precisávamos. Pai Santo, confirma agora na vida dos Teus santos, na vida daqueles que hão de vir, na vida daqueles que Te pertencem, Pai, e venha construir uma obra perfeita, santa e gloriosa. E agora, Pai, eu Te agradeço de corpo, alma e espírito, e peço, Deus bendito, fica conosco no início desta noite, guardando-nos do pecado, das obras da nossa vontade, das obras do diabo, e manifestando o Teu querer sobre cada vida, é o que nós Te pedimos, em nome de Jesus. Querido ouvinte, Senhor, Senhora, que momento precioso da oração. 18 horas agora e 28 minutinhos. Eu quero fazer o apelo, é o convite a uma vida com Cristo. Assim como você está, Senhor, Senhora, meu amigo, meu irmão, essa não foi a vida que Jesus morreu na maior angústia daquela destruição chamada a cruz do Gólgota, para que você viva. Ele não errou, ele não pecou, ele não falou, ele não falhou. Ele está te dando vida. E se você não está desfrutando desta vida, é porque você não veio até a Ele. Levante as tuas mãos. A Bíblia diz que é com o coração que cremos, mas é com a boca que confessamos para uma vida eterna com Ele. Diga comigo: Senhor Jesus, perdoa todos os meus pecados. Aceita a minha vida, a minha alma em tuas mãos e me sela com o sangue bendito do teu perdão e me prepara para a vida eterna com o Senhor. Amém. Aleluia. 18:29, bem-vindo à vida, Senhor, bem-vindo à vida, Senhora. Agora é hora de entrar em contato. Tem uma equipe aguardando o seu contato. Prefixo 11, número 9, 50-94-46-45. 50-94-46-45, entra em contato agora. Tem alguém disposto, cheio de amor do Senhor para te ajudar. Agora nós vamos ao informativo Reviver pelas nossas emissoras e o Direto com Deus prossegue a transmissão da oração que não para. 18:30, eu fico por aqui, conto com a sua presença hoje na Igreja Deus e Amor. Para você que está retornando para a sua casa, Deus seja contigo. Para você que está saindo agora, ir ao trabalho, excelente jornada para você. Deus abençoe São Paulo, Deus abençoe a todos os moradores da terra.
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1: A paz do Senhor Jesus, família Reviver, que alegria estar mais uma vez aqui juntinho de vocês no nosso informativo Reviver. Esse nosso encontro diário, todos os dias, no horário das 18h30, eu estou aqui pertinho de vocês e muito obrigado mais uma vez por me receber aí na sua casa, no seu coração, no aconchego da tua bênção. Muito obrigado e vamos seguindo com o nosso informativo Reviver.
2: Olha o amor, olha a alegria.
1: O Senhor não escolhe pessoas aleatórias. Ele escolhe pessoas que realmente queiram viver um propósito, que tem um diferencial na sua vida. É muito fácil a gente observar, às vezes, na igreja, né? E ver que pessoas se destacam mais do que outras pessoas. E é claro que vão surgir críticos que vão criticar aquela pessoa. Ah, mas aquela pessoa, tudo é ela. Puxa saco do pastor, puxa saco da esposa do pastor. E esse linguajar é um linguajar, assim, que vamos dizer, que tem uma pontinha, né? Eu diria uma pontinha aí maligna de inveja. Por quê? Porque às vezes a pessoa, o pastor, dá exclusivamente para aquela pessoa porque ele confia naquela pessoa. Ele sabe que aquela pessoa vai realmente abraçar a causa ali, e ao abraçar a causa, então ela vai dar conta. Aquela pessoa é uma pessoa responsável, é uma pessoa que realmente vai fazer valer aquele compromisso que ela vai assumir. E tem outras pessoas que assumem compromisso e aí ela só vai criar contenda, só vai reclamar de tudo, ou então vai fazer, né, a sua panelinha. Ah, eu trabalho com fulano, mas com fulano não, né? Sempre tem essas coisas, faz parte. O ser humano, ele é seletivo. Então, ele vai selecionar na igreja e ele vai selecionar na sua família, ele vai selecionar na sua comunidade, em toda parte. Mas nós aprendemos de Jesus Cristo que nós devemos dar honra a quem tem honra. Então, se tem uma pessoa, que aquela pessoa tem um propósito de Deus de ser alguém que vai exercer ali, né, essa função de ajudador, de braço direito do pastor, braço direito da irmã do coral, do Mulheres de Fé, do que for, qualquer compromisso na igreja. E tem até aquelas pessoas que têm esse propósito de fazer a limpeza da igreja, assumem esse compromisso. E quando a pessoa, ela tem realmente um propósito em tudo que ela faz, ela assume o propósito, sim, de fazer a limpeza. Eu me lembro que já comentei isso com vocês até, que quando eu era solteira, tinha meus 15 anos, eu ajudava a lavar a igreja ali da Conde de Sarzeda. O pastor chamava ali as pessoas que tinham disponibilidade, né? E eu, sempre que eu estava de férias, sempre que tinha ali um feriado prolongado, que dava para eu estar presente ali, para eu estar ajudando, eu estava ajudando. E eu tinha esse compromisso. Às vezes apareciam outras coisas para fazer, mas eu pensava, não, eu assumi um compromisso de ir lá ajudar a lavar a igreja. Se eu não for e outras pessoas também não forem, a igreja vai ficar suja. E eu sabia desse meu propósito, desse meu compromisso, e na hora marcada eu estava ali para poder ajudar. Então, muitas vezes nós só observamos, né, e julgamos as pessoas, quando na verdade, na hora de pôr a mão na massa mesmo, nós não estamos vivendo o mesmo propósito. Então, preste muita atenção para você não cair nesta questão de só reclamar. Reclama porque o outro faz e você não, e cai nessa como justificativa. Ah, eu não faço porque fulano faz. Ah, eu não faço faço porque o pastor só dá oportunidade para fulano. E quem se torna a pessoa chata nessa história é quem é o pastor, é a esposa do pastor. Por que só dá oportunidade para outra pessoa? Mas o pastor tem os motivos dele, a esposa do pastor tem os motivos dela para só dar oportunidade para aquela pessoa, né? Então, antes de reclamar do pastor, de reclamar das pessoas que estão próximo ali, estão assumindo a responsabilidade de ajudar ali nos afazeres, nós devemos, antes de sermos críticos, devemos ser observadores e prestar atenção para ver se o problema não está realmente em nós. Eu sei que tem pessoas que quando chega um pastor novo, já corre lá, ó, pastor, porque o pastor que estava aqui antes era só a família tal, era só fulano de tal, mas toda história tem dois lados. E às vezes nós não contamos a história toda, nós contamos só o nosso ponto de vista e não a história realmente como ela é. É por isso que sempre eu venho aqui para trazer conselhos para nós, como servos de Deus. Como irmãos em Jesus Cristo, corpo unido, unidade em Jesus Cristo. Em vez de reclamar, de criticar, nós devemos estar atentos para sermos mais úteis na obra do Senhor e sermos úteis com propósito. Eu não preciso esperar, por exemplo, chegar o Agosto Verde para eu poder ir lá me oferecer para o pastor. Ah, não, em Agosto Verde está contando, e como está contando ali, né, os quilos, está contando o que a gente faz, então eu vou deixar para trabalhar no mês de agosto. Preste bem atenção, isso não vai desagradar a Deus, mas isso vai parecer que você só trabalha para poder, né, levar uma vantagem, senão você trabalharia no seu dia a dia. E eu conheço muitos, graças a Deus, nosso povo está de parabéns. Várias igrejas que eu já passei, eu vejo quanto o povo é esforçado. Não espera Agosto Verde para fazer varal solidário, não espera Agosto Verde para se reunir todo mundo para lavar a igreja, não espera Agosto Verde para estender a mão para quem precisa. Não, eles estão sempre trabalhando. Ah, uma coisa que isso tem que estar na nossa mente, no nosso coração. Nós estamos aqui para quê? Para servir. Tanto que a palavra de Deus já nos ensina que melhor é servir do que ser servido. O próprio Jesus Cristo esteve aqui nesse mundo para fazer o quê? Para servir. Ele não precisava, filho de Deus, já nasceu com tudo garantido, a vida eterna garantida. Ele não precisava servir a ninguém. Mas um ato solene tão significativo marcou as nossas histórias de vida, deixando para nós um grande exemplo. Ele mesmo se curvou diante dos seus discípulos num gesto de humildade, de amor ao próximo, para lavar os pés dos seus discípulos. E nós, que temos espelhado em Jesus Cristo, é nele que nós devemos estar olhando para fazer uma boa obra. E vamos seguindo com o nosso programa, lembrando sempre que você pode fazer um propósito com Deus aí agora. Que propósito é esse? Um propósito de abençoar vidas, exatamente. Muita gente tem sido abençoado porque você tem aí estendido a sua mão, tirado do pouco que você tem e tem abençoado vidas. E quantos estão hoje, né? Eu fico pensando nas nossas crianças que estão lá, já em sala de aula, estudando com a sua mochilinha, o seu material. Que coisa mais linda, que trabalho lindo que a Associação Reviver Help está fazendo ali, furando os poços, levando a água encanada até a casa das pessoas, porque tem muitas pessoas idosas, muitas pessoas doentes que precisavam caminhar distante para poder buscar a água, uma água barrenta, mas ali não precisou nem furar o poço lá no Batmaré, já tinham ali um reservatório. Tudo que precisava era que houvesse um encanamento que fosse feito do Batmaré, ali do reservatório de água até próximo às casas, para que eles pudessem ter uma água potável. A água lá, lembrando sempre que é saloba, e ali

0: cuidados com enfermidades, porque essa água é apropriada. E tem mais, viu? A Fundação e a Associação Reviver Help, que está nesse, mais ligada a esse propósito de levar água até as casas, depois que tudo já está instaladinho, que os filtros estão instaladinhos, a água ela é levada para poder fazer ali todos os testes químicos. Ela só é liberada para as pessoas beberem, para elas cozinharem, para elas tomarem banho, depois que a água é aprovada. Então tem todo uma burocracia que nós respeitamos e fazemos como para nós, como o Senhor Jesus tem nos ajudado. E se você ainda não é parte de tudo isso, precisa ser. Você vai ver, o seu coração grato fará acontecer o impossível na sua vida. Faça um propósito com Deus e assuma um compromisso de abençoar vidas e você será abençoado. Isso não sou eu que estou dizendo, não. Não são palavras minhas. A palavra de Deus diz o seguinte: quem dá ao pobre, empresta a Deus. Anote aí como você faz para abençoar vidas.
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0: Você pode também enviar a sua cartinha, contando testemunho, pedindo oração, falando um pouquinho para nós. Talvez você tenha alguma sugestão para o nosso programa, não é? É só mandar que eu estarei recebendo aqui. Às vezes demora um pouquinho. Aqui na nossa sede mundial é muito grande, às vezes vai para um setor, vai para outro setor. Então até chegar na mão da gente demora um pouquinho, mas chega, viu? Chega e eu recebi aqui a sua cartinha. Deus abençoe, muito obrigada pelo seu carinho. Estaremos sim orando para atender a sua necessidade em nome do Senhor Jesus. E vamos seguindo. Neste momento é aquele momento tão especial de meditarmos na palavra de sabedoria. Palavras de sabedoria que podemos usar no nosso dia a dia, no nosso cotidiano. A Bíblia é um livro que nos instrui em todo o tempo, em todas as situações existem respostas para nós. Inclusive, existem pessoas que digam, né? Já vi até um vídeo na internet um dia que falava assim: ah, mas isso já aconteceu, isso que está na Bíblia já aconteceu. Olha, a palavra de Deus, ela é atemporal, ou seja, em todo tempo ela serve para nós. Não é porque está lá no Velho Testamento que ela não tem serventia para mim hoje em 2025. Ela tem, porque a profundidade das palavras, as quais foram ditas ali através dos profetas, através, né, da vida dessas pessoas, testemunho de vida dessas pessoas que vieram antes de nós, eu consigo enquadrar a minha vida, as minhas situações no dia de hoje. E quando Deus fala conosco através da palavra, tudo aquilo que antes era nebuloso, impossível de se entender, se torna claro, claro, exatamente assim. Às vezes o inimigo quer ofuscar a nossa visão espiritual, mas se nós buscarmos na palavra o entendimento, o conhecimento, nós vamos sim ter respostas de Deus, que trará clareza para nós, que o Senhor é aquele que falou, fala e vai continuar falando, porque o nosso Deus, ele não envelhece e olha, ele conhece muito bem cada situação, por isso ele tem aqui na palavra de Deus a resposta certa para nós. E hoje vamos fazer a leitura de mais um salmo e daqui a pouco já estaremos, né, trocando de salmo. Eu comecei no dia 22 do 2, já temos mais de um mês aqui, né, que leitura de salmo, e vamos passar a meditar em outros livros, porque também nós já meditamos aqui, olha, no livro dos evangelhos, já meditamos aqui no livro de salmos e vamos começar a meditar em outros livros também, tá bom? cada época do ano vamos meditar aí em algum livro diferente para nós estarmos aprendendo e vendo que em toda a Bíblia, né? Toda a Bíblia nós temos palavras de Deus falando conosco. Mas por enquanto vamos seguindo com o Salmo, e o Salmo de hoje é Salmo 132. Como ele é um pouco grande, eu vou fazer a leitura de um trecho que começa lá no versículo 3. Certamente que não entrarei na tenda de minha casa, nem subirei ao leito de minha cama. Não darei sono aos meus olhos, nem aborrecimento às minhas pálpebras, enquanto não achar lugar para o Senhor, uma morada para o poderoso de Jacó. Eis que ouvimos falar dela em Efrata, e achamos no campo do bosque. Entraremos nos seus tabernáculos, prostarmos-emos ante o escabelo de seus pés. Levanta-te, Senhor, no teu repouso, tu e a arca da tua força. Vista-se os teus sacerdotes de justiça, e alegrem-se os teus santos. Essa palavra vai de encontro com o que nós demos início aqui o programa hoje, falando de propósito. O rei Davi construiu para si, primeiro, né? Vamos lá um pouquinho mais atrás, porque ele conquistou Jerusalém. Jerusalém ainda não havia sido conquistada e ele conquistou. Ali ele elegeu aquele lugar.

extraordinário. Ele viveu em um tempo em que as guerras eram reais e cotidianas. Para defender o seu povo, o povo eleito de Deus, para defender ali, né, o seu reinado, foi preciso muitas batalhas. E essas batalhas foram batalhas terríveis, travadas, mas ele conquistou. E ao conquistar, ele construiu ali para si um palácio. Porém, ele olhava da janela do seu palácio e via o quê? O tabernáculo, lá no meio do quintal, né? Ali no meio do pátio do onde estava o palácio. E ali ele se incomodava com aquilo, porque ele dizia: como que posso eu viver aqui num palácio tão abençoado, com todo conforto, e o meu Deus habitar em tendas? Davi ainda não tinha entendido que a presença de Deus, ela estava, claro, representada na arca, por isso que ele tinha esse pensamento, e era correto ele ter esse pensamento, mas ainda Cristo não havia morrido, ainda havia entre nós o véu da separação. Então, para se ter a face de Deus, tinha que ser um sacerdote, tinha que ser especificamente. E ele achava um absurdo, porque o palácio dele foi construído com pedras, foi construído com o melhor que tinha na região e até o que vinha de fora, de outros países. Mas o Senhor continuava habitando em uma arca. E a resposta de Deus para ele foi a seguinte: que ele não habita em templos feitos por mãos humanas, porque ele habita dentro de nós. Ele habita no nosso interior. É por isso que ele não habita em templos feitos por mãos humanas. E ali ele estava representado pela arca, mas a habitação dele eterna não é lá, mas em nós, juntamente conosco e na glória. A majestade dele está no céu e é para lá que ele vai nos levar um dia. Mas quando eu disse aqui, ó, que tudo tem que ser um propósito, que Deus escolhe pessoas com propósitos, então veja bem, Davi podia simplesmente se deleitar. Eu tenho meu palácio, o Senhor gosta de habitar ali na tenda, então deixa no tabernáculo, deixa ele habitando lá. Mas ele tinha um propósito. Como pode eu, sendo homem, pecador, sanguinário, eu tenho um palácio para habitar e o meu Deus, que é o Deus Todo-Poderoso, habitar em tenda? Então, ele ali colocou um propósito. E ao colocar esse propósito no seu coração, ele não só consagra a Deus uma casa que nasceu no seu coração ali, mas ele consagra a Deus os sacerdotes que cuidariam daquela casa. Ele consagra o povo de Israel para celebrar a grandeza de Deus naquela casa. Ele consagra tudo que está ao seu redor. E ele se humilha e se coloca na posição ali mesmo de servo daquele que espera o melhor para Deus. O melhor para Deus, quem somos nós para fazermos o melhor para Deus, não é? Deus é quem faz o melhor para nós, mas preste bem atenção. Quando nós abrimos a nossa mão, estendemos a nossa mão para ajudar a quem precisa, nós conseguimos chegar mais perto de Deus, porque nós cumprimos em nós a vontade dele de obediência, a vontade dele que nós amemos a ele sobre todas as coisas e amemos aos nossos irmãos como nós mesmos. Então, como corpo de Cristo, nós temos que ter propósitos em Deus. Davi votou a Deus. Para quê? Para que ali fosse construído, então, um templo edificado a Deus. É claro que hoje não temos mais aí, né? A cortina do templo, o véu do templo ali se rasgou, diz a palavra de Deus, né? Porque já não havia mais separação. Então, todos os dias nós devemos ter propósitos em Deus de construir para ele o melhor em nós, de construir para ele um local sagrado, um local edificado e um local que verdadeiramente ama a Deus sobre todas as coisas e aprendeu que amar o seu próximo faz parte disso. Essa é a nossa mensagem de hoje.
hoje. Deus abençoe vocês. Muitíssimo, muitíssimo obrigado. Que a graça do Senhor invada a tua casa, o teu coração se encha de alegria e a paz do Espírito Santo conforte a tua alma num abraço espiritual. Deus abençoe vocês.

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1: Dezoito horas e 58 minutos.
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1: 18 horas e 59 minutos.
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2: em Brasília, 19 horas. Está no ar a Voz do Brasil. As notícias do governo federal que movimentaram o país no dia de hoje.
3: Olá, boa noite.
2: Boa noite para você que nos acompanha em todo o país.
3: Quinta-feira, 6 de agosto de 2026.
2: Vamos aos destaques do dia.
3: Atualização do Estatuto da Criança e do Adolescente.
2: Lei estabelece medidas de enfrentamento e repressão ao crime de violência sexual na internet e uso de inteligência artificial.
3: E abusadores ficam obrigados a ressarcir o tratamento psicológico e psicossocial da vítima. Gabriela Noronha.
4: Entre as mudanças está a ampliação da pena para quem adquire, possui ou armazena material contendo violência sexual contra crianças ou adolescentes.
2: Você vai ouvir também saúde.
3: Prorrogado o prazo para ampliação de recursos do FGTS e instituições hospitalares filantrópicas que atuam no SUS. Márcia Fernandes.
5: Com a prorrogação, mais de 2 bilhões de reais de recursos em crédito ficarão disponíveis para essas instituições.
2: E vamos conhecer hoje como funciona o banco genético da Embrapa.
3: Ele funciona como um cofre de segurança de espécies da biodiversidade brasileira. Pablo Mundim.
6: Hoje, o banco genético da Embrapa conserva cerca de 156 mil amostras de mais de 1.200 espécies vegetais.
2: Hoje, na apresentação da Voz do Brasil, eu, Mariana Jungmann e Luciano Seixas.
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2: Sancionada a lei que prevê medidas de repressão à violência sexual contra crianças e adolescentes na internet e com o uso de inteligência artificial.
3: A norma também estabelece ações para proteger as vítimas e a responsabilização financeira do agressor.
2: Os detalhes você vai ouvir agora na reportagem de Gabriela Noronha.
4: A lei, sancionada nesta quinta-feira, atualiza dispositivos do Estatuto da Criança e do Adolescente e de outras leis como o Código Penal e o Código de Processo Penal e estabelece mais rigor para quem praticar crimes de violência sexual contra crianças e adolescentes no ambiente digital, como disse o ministro da Justiça e Segurança Pública, Wellington César Lima.
7: Na legislação até então existente, não tinha especificidade nem a proporcionalidade da resposta adequada para esses casos, e agora nós temos isso, que o ambiente digital, por sua imediatidade, cobra respostas igualmente imediatas. Então, esses tipos penais mais adequados, como de violência sexual, abuso sexual, exploração sexual, vêm tomar o lugar de outras figuras mais genéricas e que não tinham uma especificidade adequada para a tipicidade penal correspondente.
4: Entre as mudanças está a ampliação da pena para quem adquire, possui ou armazena material contendo violência sexual contra crianças ou adolescentes. O texto também cria uma punição específica para a simulação de abuso sexual por inteligência artificial, utilizando o rosto, corpo ou voz de crianças e adolescentes. Janine Mello, ministra dos Direitos Humanos e da Cidadania, destacou que o uso da tecnologia não pode servir como instrumento de violação de direitos.
8: A inteligência artificial, de maneira geral, os avanços tecnológicos têm um potencial enorme para o desenvolvimento econômico do nosso país, mas eles não podem e não devem ser instrumentos de violações de direitos e para a criação de ambientes que não são seguros para as nossas crianças e adolescentes.
4: Com a lei, a criança ou adolescente, vítima ou testemunha, tem assegurado atendimento psicológico e psicossocial contínuo e especializado. E os abusadores ficam obrigados a cobrir integralmente os custos do tratamento da vítima. A delegada da Polícia Federal, Rafaela Parca, comentou sobre os novos dispositivos.
9: Possibilitam não só a repressão, que é muito importante, as pessoas têm que ter uma sentença justa e adequada, a polícia tem que ter condições de investigar mas também trazem o que eu acho mais importante, que é a prevenção. A gente precisa de muitos mecanismos para defender essas crianças, especialmente no ambiente digital, que não foi desenhado para elas.
4: A lei também prevê autorização para a chamada ronda virtual, mecanismo que permite a atuação de órgãos de investigação em ambientes digitais para identificar e coletar arquivos relacionados a crimes de violência sexual contra crianças e adolescentes. E no rol dos crimes hediondos, considerados de extrema gravidade, passam a figurar condutas como produzir, vender, trocar, publicar, divulgar e armazenar registros de violência sexual contra menores de idade. Reportagem Gabriela Noronha.
3: Lei prorroga até 2030 acesso de santas casas e hospitais filantrópicos a crédito com recursos do FGTS.
2: Instituições que atendem o Sistema Único de Saúde podem dispor de até 2 bilhões de reais.
5: A lei prorroga até 2030 o prazo para a aplicação de recursos do FGTS como crédito para hospitais filantrópicos e santas casas de misericórdia. A linha de crédito também poderá ser utilizada por instituições sem fins lucrativos que atuam no atendimento a pessoas com deficiência e prestam serviços ao Sistema Único de Saúde. Com a prorrogação, mais de 2 bilhões de reais de recursos em crédito ficarão disponíveis para essas instituições. Em 2025, as Santas Casas realizaram mais de 1 milhão e 300 mil internações e foram responsáveis por cerca de 2 milhões de cirurgias eletivas. O ministro da Saúde, Alexandre Padilha, destacou a importância das Santas Casas.
10: Corresponde 77% dos centros especializados, 57% das unidades de tratamento de oncologia espalhados em todo o país, tendo uma presença muito importante em várias regiões do nosso país.
5: O Fundo de Garantia do Tempo de Serviço, FGTS, é uma obrigação do empregador e não deve ser descontado do salário. Pode ser usado em diversas situações, como demissão sem justa causa, compra da casa própria, aposentadoria ou no caso da pessoa estar com alguma doença grave, como câncer. Agora, os recursos continuarão a ser usados como crédito para hospitais filantrópicos e Santas Casas de Misericórdia. O ministro do Trabalho e Emprego, Luiz Marinho, falou sobre a importância desse fundo.
11: O Fundo de Garantia tem a grande responsabilidade, primeiro, de proteger o trabalhador. Segundo, ser um fundo de investimento para investimento na saúde, as cidades para construir os viadutos, hospitais também, tantos outros investimentos.
5: Nesta quinta-feira também foram formalizados novos contratos de crédito a partir do FGTS entre a Caixa Econômica Federal e o Instituto do Câncer do Ceará, Santa Casa de Misericórdia de Goiânia e com a Santa Casa de Misericórdia de Parretos. Reportagem Márcia Fernandes.
3: O Brasil exportou mais que importou no mês de julho, o que representa um superávit na balança comercial em mais de 7 bilhões de dólares.
2: No acumulado do ano, a balança também registra um superávit. O valor é de 49 bilhões de reais.
3: O resultado foi impulsionado pela exportação nos setores da agropecuária, indústria extrativista e indústria da transformação.
2: Entre os principais parceiros comerciais está a China, com um aumento de 19,7% nas exportações e União Europeia com crescimento de 11%.
3: Já para os Estados Unidos, as exportações caíram 12,2% nos primeiros 7 meses do ano, em relação ao mesmo período de 2025.
2: Já está valendo a nova inscrição do Cadastro Nacional de Pessoa Jurídica, o CNPJ.
3: O novo modelo de identificação das empresas combina letras e números e conta com um total de 14 caracteres.
2: A medida garante mais combinações disponíveis e permite novas inscrições.
3: As empresas já inscritas no CNPJ não sofrem alteração e não precisam realizar atualização cadastral.
12: O novo modelo mantém os 14 caracteres do Cadastro Nacional de Pessoa Jurídica. A novidade é que o registro passa a combinar letras e números. A medida amplia a quantidade de combinações disponíveis para novas inscrições e garante a continuidade do cadastro. Já o procedimento para a abertura de novos CNPJs não será alterado, como ressalta o coordenador-geral de Gestão e Cadastros e Benefícios Fiscais da Receita Federal, Heriton Gomes.
13: Nada vai mudar em relação ao processo de abertura de empresas. Então, todo aquele fluxo que existe hoje via Rede Sim, em que todas as empresas já estão acostumadas a trabalhar para a melhoria do ambiente de negócio, ela continua.
12: Os CNPJs nos formatos numérico e alfanumérico vão existir simultaneamente. Ambos são válidos para fins legais e operacionais. Para quem já tem empresa aberta, não haverá troca de número nem a necessidade de atualizar o cadastro. O coordenador Heriton Gomes explica que a mudança vale apenas para as novas inscrições.
13: Você não precisa fazer nenhuma alteração no seu cadastro do CNPJ. Então o sistema vai reconhecer tanto os CNPJs que já existem hoje, que são numéricos, quanto os novos CNPJs que vão vir a ser emitidos, que são alfanuméricos.
12: Mesmo sem mudar o cadastro das empresas já existentes, a recomendação é que os softwares de gestão, sistemas de emissão de notas fiscais e cadastros de clientes sejam adaptados para reconhecer o novo formato do documento, como destaca o contador Floriano Carvalho.
14: Todos os sistemas continuarão reconhecendo os CNPJs que já existem hoje, porém eles têm que se adaptar para reconhecer o alfanumérico. Sistemas contábeis, emissão de nota fiscal, fornecedores, compras, precisa ser adaptado para começar a reconhecer o alfanumérico.
12: Para atualizar o CNPJ, acesse gov.br/Receita Federal, tudo junto, e clique na aba de serviços. Reportagem Edinaldo Júnior.
2: Correção. Agora há pouco, quando falamos da balança comercial brasileira, o acumulado da balança no ano registra um superávit de 49 bilhões de dólares, não de reais, como eu disse anteriormente.
15: A partir da próxima semana, quem tem imóvel rural já pode declarar o imposto territorial.
2: O processo é feito pela internet e quem perder o prazo pode pagar uma multa.
16: A declaração do Imposto sobre a Propriedade Territorial Rural, ITR, é obrigatória para pessoas físicas ou jurídicas que sejam proprietárias de imóvel rural e pode ser preenchida e transmitida por meio digital. A auditora fiscal da Receita Federal, Giana Han, explica.
17: A ferramenta permite o envio de declarações pela internet, sem necessidade de instalação do programa, e ela pode ser acessada pelo computador ou pelo celular. Para acessar a aplicação, é necessário ter conta GovBR, nível prata ou ouro. E existe um passo a passo disponível na internet que mostra toda a interface dessa ferramenta.
16: O prazo para envio da declaração vai de 10 de agosto a 30 de setembro. O valor pode ser dividido em 4 parcelas, sendo que a primeira deve ser paga até o dia 30 de setembro. Este também é o prazo para o pagamento em parcela única. A auditora fiscal, Giana Han, reforça que é importante não perder o prazo.
17: E é importante também lembrar que a entrega da declaração após esse prazo, ou seja, após o dia 30 de setembro, vai sujeitar o contribuinte ao pagamento de multa por atraso, que é calculada sobre o imposto devido e também conforme o número de meses de atraso.
16: Para fazer a declaração, acesse o portal de serviços da Receita Federal em receitafederal.gov.br na aba Imóveis. Reportagem em Graziela Mendonça.
15: Municípios e prestadores de serviços devem concluir o preenchimento de dados do Sistema Nacional de Informações em Saneamento Básico até 3 de setembro.
2: Esse é um passo importante para garantir o acesso a recursos federais para investimentos na área.
15: O sistema reúne dados sobre abastecimento de água, esgotamento sanitário, manejo de resíduos sólidos, drenagem e manejo de águas pluviais e gestão municipal.
2: As informações subsidiam a formulação de políticas públicas e o planejamento de investimentos. Como afirma o secretário nacional de Saneamento Ambiental do Ministério das Cidades, Márcio Leão.
18: A coleta é um passo importante, né? Porque todos os municípios e prestadores têm a responsabilidade de colocar os dados e as informações que o sistema permite, e isso permite ao governo federal elaborar suas políticas e a destinação dos seus recursos para a universalização do saneamento. Então, é importante para que o governo tenha as informações precisas e que possa atuar de forma mais adequada.
15: edital Recaatinga vai destinar 60 milhões de reais para recuperação de áreas degradadas na Caatinga.
2: O programa receberá projetos em municípios de 9 estados, com foco em áreas afetadas pela seca e pela desertificação.
15: O prazo de recebimento de propostas pelo edital termina segunda-feira, 10 de agosto.
19: A iniciativa vai disponibilizar 60 milhões de reais para apoiar ações que combinem restauração ambiental, produção sustentável, conservação da água, segurança alimentar, geração de renda e adaptação às mudanças climáticas em 9 estados. Serão selecionados projetos em municípios de Alagoas, Bahia, Ceará, Minas Gerais, Paraíba, Piauí, Pernambuco, Rio Grande do Norte e Sergipe, com foco em territórios com maior degradação e mais vulneráveis à seca e ao avanço da desertificação. Do total de recursos a serem disponibilizados, 30 milhões de reais virão do BNDES, o Banco Nacional de Desenvolvimento Econômico e Social, e 30 milhões do Banco do Nordeste. A iniciativa é uma parceria dos dois bancos com o Ministério do Meio Ambiente e Mudança do Clima. O chefe do Departamento de Meio Ambiente do BNDES, Marcos Santiago, detalha os tipos de projeto que poderão ser apoiados pelo edital.
20: O edital vai apoiar projetos voltados para restauração ecológica, com espécies nativas, o que inclui sistemas agroflorestais, enfim, o uso sustentável da nossa caatinga. Na prática, os projetos poderão envolver o quê? Recuperação de áreas degradadas com nativas, mas pode também a cadeia, né? A produção de sementes e mudas. Assistência técnica, capacitação de comunidades também estão dentro. É uma coisa muito importante para nossa caatinga, que é a captação e armazenamento de água, cercamento de nascente e ações de prevenção e combate a incêndios.
19: O primeiro ciclo de apresentação de propostas para o edital Recaatinga vai até o dia 10 de agosto. O edital prevê ainda um segundo ciclo, entre 15 de outubro e 14 de dezembro. Mais informações estão disponíveis no site bnds.gov.br/Floresta Viva 2025. Reportagem André de Barros Lima.
2: Dos rios às áreas costeiras, a pesca atrai praticantes e ajuda a movimentar o turismo em diferentes destinos brasileiros.
15: E está aberto um edital para que seja desenvolvido um diagnóstico nacional do setor.
2: O trabalho será feito em parceria com a Organização das Nações Unidas para a Educação, a Ciência e a Cultura, a Unesco.
15: Vamos saber mais na reportagem de Luciana Colares de Holanda.
21: Marcos Vinícius Barros é amante da pesca esportiva e transformou um hobby que começou lá na infância até em profissão. O engenheiro de aquicultura conta que faz pelo menos 12 viagens por ano só para pescar.
22: É uma paixão. Eu pesco desde criança, então hoje eu sou engenheiro de aquicultura, né? Acabei conectando o que eu gosto com a minha profissão.
21: O turismo de pesca movimenta cerca de 3 bilhões de reais e gera 200 mil empregos no Brasil. De acordo com o Ministério do Turismo, pelo menos 8 milhões de brasileiros viajam todos os anos para praticar a pesca esportiva. O setor será objeto de um diagnóstico nacional. Para isso, está aberto o edital para a seleção de empresa especializada responsável pela realização do estudo. O trabalho prevê a elaboração de um guia de boas práticas com referências nacionais e internacionais, além da organização de um catálogo de produtos, experiências e serviços relacionados ao turismo de pesca. O resultado desse trabalho vai fornecer subsídios técnicos para o planejamento de políticas públicas. A iniciativa busca ainda estimular o uso sustentável dos recursos naturais e o desenvolvimento econômico de destinos que possuem rios, lagos, reservatórios e áreas costeiras. É o que explica Humberto Pires, analista técnico executivo da Secretaria Nacional de Políticas de Turismo do Ministério do Turismo.
23: Nós sabemos que é um segmento extremamente importante e a gente trabalha num trabalho conjunto com o Ministério da Pesca, onde a gente trabalha para além do ordenamento, a questão da sustentabilidade e trazendo todo esse conjunto de informações para que a gente possa, de fato, ter uma prática sustentável e responsável, né? E que abarca toda a cadeia produtiva do segmento. segmento da pesca.
21: Kelvin Lopes é dono de uma agência especializada em Brasília, que há 9 anos promove viagens de pesca esportiva por todo o país. Consultor do setor, ele afirma que um diagnóstico como propõe o edital era uma demanda antiga, assim como o trabalho que vem depois.
0: Esse diagnóstico vem a trazer à mesa todas essas informações, toda essa identidade. Além desse diagnóstico, que é super importante, é a oferta sistematizada, organizada do turismo de pesca no Brasil. Todo o setor precisa dessas informações para desenvolver.
21: As propostas das empresas interessadas podem ser encaminhadas até às 5 horas da tarde, horário de Brasília, no dia 12 de agosto de 2026, exclusivamente por meio do portal de compras da Unesco Brasil. Reportagem Luciana Colares de Holanda.
2: Um verdadeiro banco de alimentos em forma de sementes. Assim, a Embrapa, empresa brasileira de pesquisa agropecuária, conserva milhares de espécies de sementes de grãos, verduras e frutas consumidos no Brasil e no mundo.
3: O material também é utilizado em pesquisas para o desenvolvimento de plantações mais resistentes e alimentos mais nutritivos.
2: E apoia o país a estar preparado para ser um produtor de alimentos.
1: No banco genético da Embrapa, em Brasília, são conservadas centenas de milhares de amostras de plantas, sementes e micro-organismos. As coleções apoiam a conservação de diversidade genética e disponibilizam material para pesquisas e outras atividades relacionadas à agropecuária e à segurança alimentar. Uma variedade do Brasil e do mundo, explica Juliano Pádua, supervisor do Banco Genético da Embrapa.
6: O nosso banco funciona como uma cópia, né, de segurança para evitar, se a gente perder esse material um dia, a gente tem essa cópia guardada aqui para uso. Então, por isso, a gente é um banco cópia de segurança, porque a gente pode manter a viabilidade da semente aqui por muitos e muitos tempos.
1: O banco utiliza diferentes métodos de conservação definidos de acordo com as características de cada espécie. As sementes são armazenadas em câmaras frias, com temperatura em torno de 20 graus negativos, onde podem permanecer viáveis por décadas. Parte das amostras também possui uma cópia armazenada no cofre global de sementes na Noruega. O pesquisador da Embrapa, Juliano Pádua, destaca que o procedimento integra as estratégias adotadas para a conservação de recursos genéticos utilizados em pesquisas e outras atividades relacionadas à agropecuária.
6: O consumidor cada dia está mais exigente. A gente tem todo um campo, por exemplo, de alimentos funcionais, né, que tragam também não só alimento, mas alimentação, mas também saúde. Então, por isso a importância desse banco e do uso desse material para o futuro.
1: Hoje, o Banco Genético da Embrapa conserva cerca de 156 mil amostras de mais de 1.200 espécies vegetais. Entre elas estão variedades de arroz, feijão, milho, soja, frutas, hortaliças e espécies nativas brasileiras. Reportagem Pablo Mugim.
3: Os institutos federais oferecem cursos técnicos, graduações e também voltados à educação profissional e tecnológica.
2: Também chamado de IFE, cada escola deve oferecer pelo menos metade das vagas para cursos técnicos de nível médio, prioritariamente na forma integrada, que permite ao estudante concluir a educação básica e ao mesmo tempo obter uma formação técnica.
7: Só mais um semestre e a Ana Letícia Costa, de 19 anos, vai terminar o curso técnico de meio ambiente no Instituto Federal do Rio de Janeiro. A formação técnica vai aumentar o leque de conhecimentos e possibilidades da estudante carioca que planeja cursar engenharia ambiental.
24: Eu, como técnica em meio ambiente, eu posso trabalhar em diversas áreas, em diversos setores. Eu posso trabalhar com laboratório, posso trabalhar com licenciamento. Tenho, assim, inúmeras possibilidades que a área ambiental providenciou para mim.
7: Nos institutos federais, as oportunidades são variadas e gratuitas. São ofertados desde cursos de panificação e de cuidadores de idosos até pós-graduação em diversas áreas de conhecimento. O estudante também pode cursar o ensino médio e, ao mesmo tempo, fazer um curso profissionalizante, como explica Marcelo Breganoli, secretário de Educação Profissional e Tecnológica do Ministério da Educação.
25: Então, o jovem, quando ele está cursando o ensino médio, ele pode fazer na mesma instituição ou em outra instituição o curso técnico. Então, a gente passa a ter uma, muito provavelmente, uma predominância dessa forma de oferta do técnico, mas o nosso olhar é muito voltado para o técnico integrado.
7: A Rede Federal de Educação Profissional e Tecnológica possui 754 unidades em todo o Brasil, vinculadas a 39 institutos federais, dois centros federais de educação tecnológica, os CEFETs, e ao Colégio Pedro II, no Rio de Janeiro. De acordo com o secretário Marcelo Breganoli, os cursos são ofertados para contemplar as necessidades de cada região.
25: Eles estão distribuídos no território de uma forma a atender, sobretudo, as meso e hoje micro-regiões. A rede tem essa característica e ela também tem uma característica do envolvimento com os arranjos produtivos locais. Então, é muito intrínseco, né, dela fazer as suas atuações, os seus projetos, sejam eles, né, envolvidos no ensino, na pesquisa, na extensão, mas tendo como temáticas o arranjo produtivo local, o arranjo social.
7: Os processos seletivos e as matrículas nos institutos federais são semestrais. Interessados devem procurar os editais na escola onde pretende realizar o curso. Reportagem Graziele Bezerra.
4: E essas foram as notícias do governo federal.
2: Uma realização da Secretaria de Comunicação Social da Presidência da República.
4: Com produção da empresa Brasil de Comunicação.
2: Fique agora com as notícias do Poder Judiciário e do Congresso Nacional. Boa noite.
4: Boa noite para você e até amanhã.
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8: Você vai ouvir agora notícias do Poder Judiciário.
9: STF suspende julgamento sobre norma que proíbe jogos de azar.
10: Justiça e Ministério Público assinam acordo para fortalecer o combate ao assédio eleitoral.
9: STJ vê lesão a direitos difusos e mantém condenação de empresa por alterar fórmula de agrotóxicos.
10: Boa noite, eu sou Marcela Luiza.
9: E eu sou Walter Lima.
10: Supremo Tribunal Federal julga se norma que proíbe jogos de azar ainda pode ser aplicada.
9: Hoje, o relator do caso, ministro Luiz Fux, votou. Depois, o julgamento foi suspenso após o pedido de vista do ministro Flávio Dino.
11: O caso chegou ao Supremo em um recurso apresentado pelo Ministério Público do Rio Grande do Sul contra a decisão da Justiça Gaúcha que absolveu um comerciante que explorava caça-níqueis em um bar no município de São Leopoldo. Na prática, o tribunal vai definir se explorar jogos de azar deve continuar sendo uma atividade proibida e sujeita a punições ou se deixará de ser tratado como uma ilegalidade. Isso inclui bingos, jogo do bicho e casas caça-níqueis.
26: O relator ministro Luiz Fux citou possíveis relações entre a exploração clandestina de jogos, organizações criminosas, violência e lavagem de dinheiro. Também diferenciou jogos de azar das loterias exploradas pelo poder público.
27: Como pretendo evidenciar, a loteria não se vale de mecanismos voltados a extrair lucro mediante exploração do vício no comportamento, do risco dos apostadores, é em detrimento da autonomia da vontade.
26: O ministro destacou que a proibição prevista na Lei das Contravenções Penais não viola a autonomia privada nem a livre iniciativa. Assim, Fux votou no sentido de que os jogos de azar devem continuar sendo considerados ilegais.
10: Essa foi a repórter Marta Ferreira. Justiça e Ministério Público assinam acordo para fortalecer o combate ao assédio eleitoral no ambiente de trabalho.
9: Para denunciar ou baixar o selo da campanha, é só acessar o site No Meu Voto Manda Eu. Rocine Gomes.
28: O acordo de cooperação técnica foi assinado entre a Justiça do Trabalho, a Justiça Eleitoral, o Ministério Público do Trabalho e o Ministério Público Eleitoral. Com o slogan No Meu Voto Mando Eu, o objetivo é construir a Aliança pelo Voto Livre, uma rede que defende o direito da pessoa de votar no candidato que quiser, sem pressão ou constrangimento.
10: Comercialização em todo o país de agrotóxicos com fórmulas alteradas sem autorização da Anvisa configura lesão a direitos difusos e coletivos.
9: Para o STJ, isso expõe de forma indeterminada o meio ambiente, os consumidores e a saúde pública a riscos. Fátima Uchoa.
12: Com esse posicionamento, a primeira turma do STJ manteve a condenação de uma empresa imposta pelo TRF4 ao pagamento de R$1.750.000 por mudar a fórmula de dois agrotóxicos e a produção de um herbicida sem a necessária aprovação da Agência Nacional de Vigilância Sanitária. Os produtos foram comercializados nessas condições por mais de 3 anos em todo o território nacional. O colegiado considerou que, como o bem jurídico protegido é indivisível e pertence à coletividade, é possível fixar o valor da indenização já na sentença. A relatora foi a ministra Regina Helena Costa.
10: Justiça Federal nega recurso da Agência Nacional de Mineração e mantém proibição de mineração em terras indígenas em Roraima.
13: O tribunal acompanhou o entendimento do Ministério Público Federal de que a exploração mineral em terras indígenas depende de lei e de aval do Congresso. Vanessa Pereira.
14: Segundo a decisão, enquanto não houver lei regulamentando o artigo 231 da Constituição Federal e autorização do Congresso Nacional, a exploração mineral por terceiros em terras indígenas é juridicamente impossível. Ainda segundo a decisão proferida pela 12ª Turma do Tribunal Regional Federal da 1ª Região, está proibido conceder ou manter em tramitação pedidos de pesquisa e exploração mineral em terras indígenas em Roraima.
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10: Boa noite.
13: E até amanhã.
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1: Eu sou Paula Groba.
2: E eu sou Humberto Pinheiro.
1: E estes são os destaques de hoje do Jornal do Senado, que começa agora.
2: MP do piso mínimo do frete vira lei, mas perdão a caminhoneiros é vetado.
1: Projeto amplia prioridade no trabalho remoto para pessoas com deficiência.
2: Senado vai acompanhar segurança e condições de trabalho de agentes de saúde indígena.
1: Boa noite.
2: Boa noite.
1: Foi sancionada a lei que aperfeiçoa a fiscalização do piso mínimo do frete rodoviário, valor mínimo que deve ser pago aos caminhoneiros pelo transporte de cargas. A medida busca garantir mais transparência e cumprimento das regras do setor.
2: Mas o governo vetou o trecho que perdoava multas aplicadas a caminhoneiros envolvidos em bloqueios de estradas em 2022. Segundo o executivo, o perdão das penalidades violaria a separação de poderes e não apresentava estimativa de impacto orçamentário e financeiro. Repórter Bruno Lourenço.
3: A lei que cria mecanismos para facilitar a fiscalização do cumprimento do piso mínimo para o frete rodoviário surgiu de medida provisória apresentada pelo governo no início deste ano. O objetivo seria combater, por meio de sanções mais fortes, fragilidades no sistema que permitiam a contratação reiterada de fretes abaixo do estipulado pela Agência Nacional de Transportes Terrestres. O Poder Executivo, no entanto, vetou o trecho que saiu do Congresso Nacional que anistiava multas aplicadas a caminhoneiros que bloquearam rodovias em 2022. O relator da MP, senador Stevenson Valentim, do Podemos do Rio Grande do Norte, defendeu na ocasião o perdão.
4: Do momento político que nosso país viveu, aos nossos trabalhadores caminhoneiros que hoje dirigem com essa perturbação, andam pelas estradas do Brasil afora, com a carga de trabalho, movimentando a nossa economia, preocupados ainda com esse tema. Entendo que esse viés da multa já atingiu a sua pedagogia, já foi alcançado.
3: O governo justificou o veto por violar o princípio da separação de poderes e da não previsão de estimativa de impacto orçamentário e financeiro da medida. Deputados e senadores podem derrubar o veto em sessão conjunta do Congresso Nacional, convocada para essa finalidade.
1: E já está pronto para votação no plenário do Senado o projeto que autoriza o uso de recursos dos fundos partidário e eleitoral em situações de calamidade pública.
2: A proposta surgiu a partir de uma ideia legislativa apresentada por um cidadão brasileiro. Repórter Marcela Diniz.
5: Se o projeto virar lei, partidos políticos poderão abrir mão de recursos dos fundos partidário e eleitoral para ajudar nas despesas decorrentes de pandemias, eventos climáticos, rompimento de barragens e outras situações que exigem ajuda emergencial do Estado. O projeto nasceu de uma ideia legislativa apresentada em 2020 pelo Wagner Paulo de Santa Catarina, por meio do portal Cidadania do Senado Federal. A ideia original era destinar o dinheiro para o enfrentamento à Covid, mas com o fim dessa emergência em saúde e para aproveitar a ideia que obteve mais de 22 mil apoios, o escopo do projeto foi ampliado pelo relator, senador Márcio Bittar, do PL Acreano, para abranger todas as situações de calamidade pública. O senador astronauta Marcos Pontes, do PL de São Paulo, apoia a proposta.
6: Emergências provocadas por calamidades vêm se tornando recorrentes, como as causadas nas enchentes da Bahia, de Minas Gerais e no Rio Grande do Sul. Tal medida pode contribuir para a ampliação e a capacidade de atuação do Estado em situações de crise, alinhando o uso de recursos públicos a prioridades impostas por cenários excepcionais.
5: O projeto está pronto para ser votado no plenário do Senado.
1: Eleitores de todo o país já podem consultar o local de votação para o primeiro turno das eleições, marcado para 4 de outubro. A pesquisa pode ser feita no site do TSE ou pelo aplicativo e-título. A consulta é importante porque a Justiça Eleitoral pode alterar locais de votação. No Rio de Janeiro, por exemplo, 66 zonas eleitorais foram modificadas por motivos de segurança, afetando cerca de 188 mil eleitores.
2: E por falar em eleições, você sabe o que é assédio eleitoral? O consultor legislativo Eduardo Modena explica como se proteger dessa forma de abuso ainda muito presente nas relações de trabalho no Brasil. Repórter
7: Raíssa Abreu.
8: Vigilância de redes sociais, exigência de declaração ou de não declaração de voto, ameaças ou mesmo promessas vinculadas a um resultado específico. Se alguma dessas situações soa familiar, você pode estar sendo vítima de assédio eleitoral. O consultor legislativo Eduardo Modena diz que a principal arma do trabalhador e da trabalhadora é a denúncia.
9: Qualquer situação em que o empregador se utilize da sua posição econômica para influenciar a opinião do empregado pode ser considerado um tipo de assédio.
8: Para denunciar casos de assédio eleitoral, procure a Justiça do Trabalho ou a Justiça Eleitoral. Para tirar dúvidas sobre como denunciar, visite o site do Conselho Superior da Justiça do Trabalho em csjt.jus.br. csjt.jus.br.
1: Pessoas com deficiência podem ganhar regras mais claras para ter prioridade no trabalho remoto.
2: A legislação trabalhista já prevê essa prioridade, mas o projeto amplia e detalha a proteção, que poderá ser aplicada também ao regime híbrido e a diferentes tipos de vínculo profissional. O projeto está pronto para votação no plenário do Senado. Repórter Marcela Cunha.
10: O projeto dá às pessoas com deficiência prioridade no teletrabalho ou no trabalho remoto, quando as atividades puderem ser realizadas à distância. A proposta inclui esse direito na Lei Brasileira de Inclusão e estabelece regras para a apresentação e a análise do pedido. A legislação trabalhista já prevê essa prioridade, mas o projeto amplia e detalha a proteção, que poderá ser aplicada também ao regime híbrido e a diferentes tipos de vínculo profissional. A senadora doutora Eudócia, do PSDB de Alagoas, que apresentou o relatório na Comissão de Assuntos Sociais, destacou que a modalidade deve promover a inclusão.
11: Tais soluções concretizam igualdade e não discriminação e reforçam a eliminação de barreiras, evitando que o remoto seja usado como forma de isolamento ou perda de oportunidades.
10: A prioridade dependerá da manifestação do próprio trabalhador e da compatibilidade da atividade com o trabalho à distância e não poderá resultar em perda de salário.
1: E aguarda análise da Comissão de Assuntos Econômicos um projeto que destina no mínimo 25% dos recursos do Pronamp a microempresas lideradas por mulheres.
2: A proposta também prevê prioridade para mulheres negras de baixa renda e com deficiência, além de condições diferenciadas de financiamento e capacitação. Segundo a relatora, senadora Jussara Lima, do PSD do Piauí, a medida fortalece o empreendedorismo feminino.
12: Reforça a utilização do sistema de crédito como mecanismo ativo de justiça social, de modo a apoiar grupos historicamente desfavorecidos e dar concretude ao direito constitucional da igualdade entre homens e mulheres.
1: A Comissão de Direitos Humanos do Senado debateu os desafios dos agentes de saúde indígena no Brasil. Falta de segurança, dificuldades na logística e condições precárias de trabalho foram citadas pelos representantes da categoria.
2: A presidente da Comissão de Direitos Humanos, senadora Damares Alves, anunciou a criação de um grupo de trabalho com a temática da saúde indígena. Repórter Marcela Diniz.
13: No dia 17 de julho, o agente de saúde Giovanni Yanomami foi morto a tiros. Em novembro de 2024, o técnico de enfermagem Wilson Souza também já havia sido assassinado. Os dois crimes ocorreram em contexto de conflitos internos na terra indígena Yanomami e levantaram o debate sobre a segurança das equipes de saúde que atuam neste e em outros territórios. A presidente do Sindicato dos Empregados em Estabelecimento Privado de Serviço de Saúde do Estado de Roraima, Joana Mendes, relatou a apreensão por parte desses profissionais.
14: Hoje a gente tem profissional em Roraima que ele não quer mais entrar no território.
13: Os participantes do debate também relataram desafios logísticos, falta de estrutura, condições de trabalho precárias e desvalorização salarial. A presidente da Comissão de Direitos Humanos, senadora Damares Alves do Republicanos do Distrito Federal, anunciou a criação de um grupo de trabalho com a temática da saúde indígena.
15: Inclusive, quero informar que as instituições presentes aqui serão convidadas para fazer parte do grupo de trabalho. E nós vamos trazer o Ministério Público para esse grupo de trabalho também, Defensoria Pública.
13: A audiência sobre a segurança dos agentes de saúde indígena é parte de um ciclo de debate sobre os direitos humanos e o desenvolvimento dos povos e comunidades tradicionais, promovido pela Comissão de Direitos Humanos do Senado.
2: Edição de Paula Grova e trabalhos técnicos de Eliseu Caires. O Jornal do Senado fica por aqui. Acompanhe agora as notícias da Câmara dos Deputados. Boa noite.
1: Boa noite e até amanhã.
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16: Plenário pode incluir esteticistas no quadro de profissionais da saúde.
17: Deputados aprovam símbolo de identificação para pessoas com Alzheimer.
16: Câmara torna mais rígida a declaração de insanidade mental de criminosos.
18: Boa noite. Os deputados aprovaram um projeto que endurece o processo de declaração de insanidade mental de acusados por crimes. A repórter Paula Bittar traz mais informações sobre a proposta aprovada.
19: A Comissão de Constituição e Justiça da Câmara aprovou um projeto que busca tornar mais rígido o processo de declaração de insanidade mental de acusados por crimes. Acusados de crimes podem ser beneficiados com a isenção ou a redução da pena, caso sejam considerados inteiramente ou parcialmente incapazes de entender que o ato que cometeram era crime. No caso da isenção da pena, o juiz deve encaminhá-lo a tratamento médico obrigatório. De acordo com o projeto, o laudo pericial sobre a insanidade mental do acusado deverá ser feito por perito oficial, preferencialmente com especialização na área de psiquiatria ou psicologia forense. Além disso, o juiz poderá chamar mais de um perito em caso de dúvida sobre a especialização do convocado. Apesar de a lei hoje já exigir que o acusado seja submetido a exame médico legal, a avaliação quanto à sanidade mental pode ser realizada por médicos de qualquer especialidade. Segundo o texto aprovado, o perito deverá observar critérios técnicos, científicos e éticos na elaboração do laudo, sendo vedada qualquer forma de influência externa. Ainda de acordo com a proposta, caso o acusado apresente histórico de transtornos mentais, isso deverá ser considerado para a instauração do incidente de insanidade mental. E a defesa poderá apresentar um assistente técnico para acompanhar o exame. O autor do projeto, o deputado Coronel Assis, do PL de Mato Grosso, disse que o objetivo é atualizar a legislação brasileira.
20: Essa legislação é uma legislação muito antiga, da década de 40. Nós buscamos estabelecer esses critérios de forma muito objetiva para que ele possa ser avaliado com precisão, para que não possa ocorrer como aconteceu naquela ocorrência lá de São Paulo, onde o criminoso lá, o fisiculturista, deu 60 socos na cara daquela moça e depois, quando ele foi preso, estava sendo processado, ele alegou que ele ouvia vozes, que ele tinha problemas mentais, justamente com o intuito de fugir da justiça brasileira.
19: Coronel Assis se referiu ao caso do ex-atleta Igor Eduardo Cabral, que deu 61 socos na namorada dentro de um elevador em Natal. Ele alegou um surto claustrofóbico como causa para a agressão. A proposta, que busca tornar mais rígido o processo de declaração de insanidade mental de acusados por crimes, já pode seguir para análise do Senado, a menos que haja recurso para votação antes pelo plenário da Câmara. Da Rádio Câmara, de Brasília, Paula Bittar.
7: Economia.
16: A Câmara aprovou recentemente projeto que cria a Política Nacional de Minerais Críticos e Estratégicos. Autor da iniciativa, Zé Silva, do União de Minas Gerais, explica que a ideia é incentivar a industrialização desses minerais no Brasil, ampliar a produção de energia limpa e atrair investimentos para o setor.
21: Essa política é importante para interromper as mudanças climáticas, para garantir a produção de energias limpas e também, um ponto que é fundamental, combater a fome. Então, nessa política, nós criamos mecanismos para as pessoas virem investir no Brasil, numa mineração que preserve a vida, não seja um risco à vida, preserve o meio ambiente, não seja um risco ao meio ambiente e, ao mesmo tempo, traga riquezas. Por isso que é fundamental aprovar essa política nacional no Senado e para a sanção do presidente.
18: Zé Silva afirma que a proposta cria incentivos para empresas que processarem e industrializarem os minerais estratégicos em território nacional, agregando valor à produção brasileira. Ele ressalta que a medida fortalece o agronegócio, amplia a segurança jurídica e estimula novos investimentos.
7: Votação.
0: O plenário pode votar em breve projeto que inclui os esteticistas e cosmetólogos entre os profissionais da área da saúde. A ideia é tornar mais clara a lei que já regulamenta o setor. A reportagem é de Antônio Vital.
4: A Câmara dos Deputados pode votar projeto que enquadra as profissões de esteticista, cosmetólogo e técnico em estética como da área da saúde para todos os efeitos legais. Hoje isso não está claro na lei que regulamenta essas profissões, aprovada em 2018. O projeto, assinado por 5 deputados de diversos partidos, tem como justificativa a existência de lacunas legais que têm provocado a suspensão de estabelecimentos e autuação de profissionais pela Agência Nacional de Vigilância Sanitária, Anvisa. A proposta é resultado dos trabalhos de uma subcomissão da Comissão de Trabalho da Câmara. O texto também trata da formação desses profissionais, com exigência de estágio, tanto para os técnicos quanto para os esteticistas e cosmetólogos de nível superior. Esteticista é o profissional de nível superior encarregado de procedimentos práticos de cuidados corporais e faciais, como o peeling. Já o cosmetólogo, também de nível superior, é aquele que estuda a formulação e a química dos produtos de beleza, como cosméticos. E o técnico em estética é o profissional de nível médio que realiza tratamentos faciais, corporais e capilares não invasivos, como limpeza de pele, hidratação, drenagem linfática e depilação. De acordo com a proposta, a exigência de formação mínima vai valer até que o Ministério da Educação defina currículos específicos para essas profissões. Para prevenir autuações da Anvisa, o projeto estabelece que os técnicos em estética, bem como os esteticistas e cosmetólogos, poderão utilizar produtos, técnicas e equipamentos com registro no órgão. O texto também prevê punições para fiscais que interditarem estabelecimentos ou apreenderem equipamentos de maneira abusiva, o que pode acarretar pena de até 2 anos de detenção e multas. Estima-se que o setor movimente cerca de 50 bilhões de reais por ano no Brasil. De acordo com a deputada Soraya Santos, do PL do Rio de Janeiro, uma das autoras da proposta, o texto deixa mais claras as responsabilidades dessas profissões e o enquadramento na área de saúde previne abusos. Soraya também é autora da proposta que deu origem à regulamentação atual da profissão de esteticista, cosmetólogo e técnico em estética.
22: E óbvio que é como atividade da saúde. Você faz uma cirurgia, você tem que fazer um pós e você tem que saber como você vai se qualificar, como você vai ampliar. Infelizmente, nós começamos a ter problemas sérios, onde a Anvisa, ela começou a fechar a clínica, impedir compra de insumo. É como se eu tivesse feito direito e não tivesse direito a comprar código civil, código processual.
4: O projeto que enquadra as profissões de esteticista, cosmetólogo e técnico em estética como da área de saúde ganhou regime de urgência e pode ser votado diretamente no plenário da Câmara, sem passar pela análise das comissões permanentes da Casa. Da Rádio Câmara, de Brasília, Antônio Vital.
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24: Trabalho.
25: Sérgio Brito, do PSD da Bahia, apoia a proposta que põe fim à escala de trabalho 6x1. O congressista avalia que a medida representa uma grande vitória para milhões de trabalhadores brasileiros que constroem o país todos os dias com o próprio esforço.
26: Estamos falando de uma medida que garante mais dignidade, mais qualidade de vida e mais equilíbrio entre o trabalho e a vida em família. A proposta reduz a jornada semanal de trabalho, sem reduzir os salários, e assegura 2 dias de descanso por semana. Isso significa mais tempo para cuidar da saúde, conviver com os filhos, estudar e descansar. Um trabalhador valorizado produz mais, adoece menos e vive melhor.
27: Para Sérgio Brito, a mudança demonstra a possibilidade de conciliar desenvolvimento

0: proposta para que o avanço se consolide como política pública no país.
1: Saúde.
2: O projeto que institui um símbolo de identificação para pessoas com Alzheimer já pode seguir para o Senado. A repórter Maria Neves tem os detalhes da aprovação.
3: Aprovado na Comissão de Constituição e Justiça da Câmara, projeto da deputada Laura Carneiro, do PSD do Rio de Janeiro, que institui a fita roxa como símbolo para identificar pessoas com Alzheimer, pode seguir para análise do Senado. De acordo com a autora, o objetivo da medida é facilitar a identificação de pacientes em espaços públicos para evitar situações de conflito ou constrangimento. Laura Carneiro afirma que a identificação é importante em diferentes situações, como no caso do paciente se perder, por exemplo.
4: É muito importante que a gente tenha esse cordão da fita roxa para que as pessoas acometidas pelo Alzheimer possam ser localizadas. Eventualmente elas saem nas ruas e ninguém sabe que elas têm Alzheimer, muito menos que estão perdidas. Então essa fita pode evitar transtornos graves e ao mesmo tempo proteger essas pessoas que são acometidas pelo mal de Alzheimer.
3: A deputada explica também que entre os sintomas comportamentais da doença de Alzheimer estão alterações de julgamento, perda de filtros sociais e redução da capacidade de autocontrole. Devido a isso, muitas vezes o paciente pode proferir falas inadequadas ou agressões verbais e voluntárias. Como as outras pessoas não sabem sobre a doença, podem interpretar mal esses comportamentos e reagir também de forma agressiva, o que aumenta o sofrimento do paciente e dos cuidadores. O texto aprovado estabelece que o uso do cordão será facultativo e a utilização do símbolo não substitui a apresentação de laudos médicos quando a comprovação do diagnóstico for exigida por lei. Laura Carneiro afirma ainda que a iniciativa se inspira em outros modelos de identificação visual, como o cordão de girassol utilizado para sinalizar deficiências ocultas. Da Rádio Câmara de Brasília, Maria Neves.
1: Previdência.
0: Projeto de doutor Flávio, do PL do Rio de Janeiro, prevê a concessão automática do salário maternidade. Hoje, mães que acabaram de dar à luz precisam enfrentar filas e burocracia para acessar o benefício, um processo que, segundo o parlamentar, pode levar até 4 meses.
5: Todo mundo sabe que quando uma pessoa falece, a informação chega rápida ao INSS e o benefício é encerrado. Mas quando nasce uma criança, a mãe que acabou de dar à luz precisa enfrentar filas, documentos e burocracia para receber um direito que já é dela. Isso não é justo. Se o Estado consegue agir rápido para retirar um benefício, também precisa agir rápido para garantir um direito. E o que a gente quer é desburocratizar.
2: Pelo texto de Dr. Flávio, o pagamento seria liberado logo após o pedido de licença maternidade, sem a necessidade de apresentação imediata de documentos. A análise e a comprovação do nascimento ficariam a cargo do INSS em um momento posterior.
1: Justiça.
0: Nova lei regulamenta o chamado filtro de relevância em recursos especiais ao Superior Tribunal de Justiça. Somente no primeiro semestre deste ano, mais de 260 mil processos chegaram ao STJ, como informa o repórter Luiz Cláudio Canuto.
6: Processos com relevância social e ampla terão atenção especial em julgamentos do Superior Tribunal de Justiça. Nova lei regulamenta o chamado filtro de relevância em recursos especiais ao STJ. A lei exige que esse tipo de recurso deva demonstrar que o caso tem relevância jurídica, política, social ou econômica que ultrapasse o interesse individual das partes. O recurso especial é usado quando uma das partes de um processo pede ao STJ que examine se uma decisão judicial aplicou corretamente uma lei federal. O texto muda o Código de Processo Civil e prevê que o relator do recurso no STJ suspenda por 6 meses, total ou parcialmente, todos os processos individuais ou coletivos pendentes sobre o assunto relevante. Se forem necessárias audiências públicas ou a participação de terceiros, a suspensão pode ser prorrogada uma única vez, também por 6 meses. Mas o interessado na análise do caso deve demonstrar no pedido ao STJ a relevância relevância do recurso. Para que um recurso especial seja rejeitado por falta de relevância, será necessário o entendimento

0: entendimento de pelo menos 2/3 dos ministros da corte. O projeto que deu origem à lei foi aprovado pela Câmara dos Deputados e pelo Senado e depois sancionado pelo presidente da República sem vetos. Na Câmara, o relator de plenário foi o deputado Ranieri Paulino, do Republicanos da Paraíba. Ele afirma que o filtro de relevância permite um melhor fluxo aos processos no STJ.
1: Rui Barbosa deixou como ensinamento que justiça tardia não é justiça. Né? E é justamente isso, é buscar que os jurisdicionados tenham, além do acesso garantido, mas que tenha mais celeridade nos processos que ali tramitam. Então, compreendemos essa matéria vai ao encontro de uma demanda importante, mas, sobretudo, garantir um fluxo melhor para os jurisdicionados, para o povo brasileiro.
0: Apenas as decisões judiciais publicadas após 30 dias da publicação da lei vão ter exigência para que o recurso apresente relevância perante o STJ. O presidente da Câmara, Hugo Mota, participou da cerimônia de sanção da lei no Palácio do Planalto nesta terça-feira e ressaltou a importância das novas regras.
2: Com esta lei, o STJ deixa de ser empurrado para uma atuação semelhante à de uma terceira instância, como um mero órgão de revisão. E passa a dedicar suas energias ao cumprimento de sua missão constitucional. Depois de anos de impasse, o Congresso Nacional agiu com extraordinária celeridade. O novo projeto foi apresentado no Senado em 12 de junho, chegou à Câmara dos Deputados em 9 de julho e em apenas 5 dias. Já estava aprovado pelo plenário e encaminhado à sanção.
0: Segundo o presidente do STJ, ministro Herman Benjamin, o número de processos no tribunal chegou a 260 mil no primeiro semestre do ano. No ano passado foram 235 mil casos. O STJ analisa causas de direito federal que não são constitucionais. As causas relativas à Constituição são julgadas no STF, Supremo Tribunal Federal. Da Rádio Câmara de Brasília, Luiz Cláudio Canuto.
3: Segurança Pública.
4: Delegado Palumbo, do Podemos de São Paulo, defende a aprovação de projeto que proíbe condenados por crimes hediondos e equiparados de criar, administrar e utilizar redes sociais quando o crime tiver sido cometido por meio dessas plataformas ou estiver diretamente relacionado ao ambiente digital.
5: Ele explica que a medida busca impedir que plataformas sejam usadas para aplicar golpes e aliciar vítimas.
6: Nós sabemos que os criminosos hoje não estão só no semáforo de 38, pistola, fuzil, atirando nas pessoas. Estão também na internet, cooptando criminosos, fazendo golpes, aplicando golpes, principalmente em idosos, e principalmente pegando as nossas crianças, induzindo as nossas crianças e cometendo um crime gravíssimo, que é a pedofilia. Criminoso não tem que usar rede social, eles têm que ser banidos. E não é censura. Nós temos que dar liberdade para o cidadão de bem e não para criminoso.
4: Delegado Palumbo observa que a restrição só poderia ser aplicada após condenação definitiva durante o cumprimento da pena, com possibilidade de manutenção por até 20 anos. O parlamentar ressalta que o projeto também prevê sanções para quem descumprir a decisão judicial.
5: Kim Kataguiri, do Missão de São Paulo, defende proposta que endurece a punição contra pessoas que cometem crimes de forma reiterada. O texto cria a figura do reincidente crônico, aplicada a quem pratica 3 crimes dolosos em até 15 anos.
7: Hoje a gente tem bandidos aí que tem 10, 15 passagens pela polícia e não ficam presos porque eles não são considerados reincidentes. Ele só é reincidente depois que ele é condenado e a condenação transita em julgado. Mas quando tem várias passagens pela polícia, ele não é considerado. Então, o crime em flagrante é um crime que você não precisa gerar muitas provas, que o processo não é complexo, porque o sujeito ele foi pego cometendo o crime. Não precisa de uma investigação complexa.
4: Kim Kataguiri acrescenta que a proposta busca impedir que autores habituais de crimes sejam tratados como réus primários. Ele ressalta que a matéria prevê regime inicial fechado, pena em patamar máximo e restrições a benefícios como transação penal e livramento condicional.
5: Felipe Beccari, do Podemos de São Paulo, defende projeto que torna hediondo o crime de maus tratos aos animais quando a ação criminosa provocar a morte do animal. Ele avalia que a proposta representa uma resposta mais rigorosa do Estado a casos de extrema crueldade.
8: O crime hediondo, para quem não sabe, é um crime de maior repulsa, de maior ranço da sociedade, de maior gravidade, ou seja, o Estado ele tem que ter uma resposta mais firme, né, rápida.

0: firme e contundente com relação a esse crime. Há exemplos, um estupro, estupro de vulnerável, homicídio. Então a gente prevê que aquele que cometa um maus tratos contra as demais e ele faleça, ou seja, foi até o limite e provocou a morte desse animal, como por exemplo o cão-orelha e outros animais aí que repercutem em alguns casos, a pessoa se enquadre nesse rol.
1: Felipe Beccari explica que a pena permanece a mesma, mas o enquadramento como crime hediondo muda o regime de cumprimento. O condenado começa em regime fechado e enfrenta regras mais rígidas para a progressão da pena.
2: Termina agora o Jornal Câmara dos Deputados, produzido pela Rádio Câmara, com trabalhos técnicos de Wellington Teles e a apresentação de Luciana Vieira e Val Monteiro. Boa noite.
1: A Voz do Brasil volta amanhã. Uma boa noite para você.

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1: Horas e um minuto.
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1: 20 horas e um minuto.

0: São 20:03, esse é o programa Voz da Libertação, órgão oficial e informativo da Igreja Pentecostal Deus é Amor. Com a sede mundial localizada na Avenida do Estado, número 4568, no bairro da Liberdade, São Paulo, capital, o trabalho da obra de Deus está na direção da presidente, nossa querida irmã Ereni Miranda. Aqui em Curitiba temos a sede estadual localizada na rua Pedro Ivo, número 744, aqui bem no centro da capital do estado do Paraná. O trabalho da obra de Deus está sob a responsabilidade do pastor Jerry Borchardt. Receba a mais perfeita paz do Senhor Jesus. Saudações de sua irmã em Cristo, Aline Neves. Onde quer que você esteja acompanhando o nosso programa, que Deus abençoe a tua vida, querido ouvinte. Que Deus abençoe nos transmissores, nosso irmão Edson de Moraes, cooperando conosco, hoje dia 6 de agosto de 2026, uma quinta-feira abençoada. Graças damos ao Senhor por mais uma semana que já vai se encaminhando para o seu fim. É, mais uma semana quase terminando. E eu quero lembrar você, querido ouvinte, que todos os dias temos cultos aqui em nossa sede estadual. De segunda a sexta-feira, os cultos acontecem em 4 horários. Manhã, meio-dia, tarde e noite. E na sexta-feira, além dos 4 horários de cultos, temos também aquela poderosa vigília. Aos finais de semana, os cultos acontecem em 3 horários, manhã, tarde e noite. Então eu já quero chamar a tua atenção para esta sexta-feira. Amanhã, então, será dia 7 de agosto de 2026 e teremos o início de uma nova campanha nessa sexta-feira abençoada. Inclusive, já vamos ouvir aqui a chamada. Temos um convite todo especial para você receber ao teu coração e também convidar mais vidas para juntamente contigo serem abençoadas por Deus. Vamos ao convite aqui com o nosso irmão Edmar dos Santos e também a evangelista Maria Lorena.
1: Alerta moradores da Grande Curitiba e região metropolitana para esta sexta-feira, o início da poderosa campanha com o tema Encontro com a Esperança. Será no horário das 9 horas da manhã. Em nossa sede estadual na rua Pedro Ivo, 744. E a presença da serva do Senhor, evangelista Maria Lorena, que estará em santo jejum para pregar a palavra de Deus e também orar pelos preciosos dons do Espírito Santo, e os milagres estarão acontecendo.
2: Eu falei assim: Senhor, eu vou hoje, eu vou receber a minha bênção. Eu tô assim, eu tava sentindo dores assim, eu não conseguia palpar, e agora quando a irmã Lorena falou, procure a sua dor, procure o caroço, e aí eu comecei a palpar, mas eu não tô sentindo mais aquela dor. Aleluia, para a glória do nome do Senhor Jesus. Aleluia, o Senhor Jesus está aqui neste lugar, o médico dos médicos está aqui. Aleluia.
1: Não fique de fora, querido ouvinte. A bênção de Cristo espera por você e por toda a sua família. E agora, a serva do Senhor tem um convite de fé a todos para esta sexta-feira. A paz do Senhor, irmã Maria Lorena.
3: A paz, Senhor ouvintes, a paz, Senhor nosso irmão Edmar. Já estamos ansiosos, aguardando esse grande momento, encontro com a esperança. E você não pode perder, você tem que vir buscar a vitória para você e para tua família, ter um verdadeiro encontro com Cristo, e Ele te abençoará, Ele te dará a vitória. Creia no milagre da salvação, no milagre que você precisa de uma enfermidade. Irmã Lorena, eu estou desenganado. Jesus Cristo te dará saúde. Venha ter um encontro com a esperança e Deus te abençoará e te dará a grande vitória. Às 9 da manhã eu estarei trazendo a poderosa palavra juntamente com os demais pastores. Queremos orar por você, queremos clamar em teu favor. Já começa às 7 da manhã a oração global, até às 9h30 oração, e logo após o culto vai ser fogo puro, irmão Edmar.
1: E lembre-se, ouvinte, que a esperança que é Cristo, ela nunca morre. Talvez você já ouviu falar, né, de um provérbio que diz: a esperança é a última que morre. Nesse caso, Cristo não morre, ele já ressuscitou, né, irmã Lorena?
3: Ele já venceu a morte e ele estará de braços abertos aguardando por você. E o endereço, irmão Edmar?
1: Estamos no centro da cidade de Curitiba, na rua Pedro Ivo 744, a poucos metros do terminal do Guadalupe. Então, nesta sexta-feira, ouvintes, esperamos por você e por toda a sua família, em nome de Jesus. Que Deus abençoe, irmã Lorena.
3: Deus que abençoe vocês, ouvintes de casa, até sexta-feira.
0: Amanhã pela manhã, a partir das 7 horas, como já tem acontecido há algum tempo, na sexta-feira temos a oração, o clamor da intercessão global. E amanhã mais um dia preparado por Deus. Senhor nosso Deus, usando aqui a vida da evangelista Maria Lorena, a serva do Senhor, ela que estará com a igreja já a partir das 7 horas da manhã, orando, buscando ao Senhor, e Deus a usando tremendamente.
4: Lorena, olha que coisa tremenda. A irmã chegou aqui, não estava ouvindo. Como é que foi, minha irmã? Como é que é o nome da irmã?
5: Jacira. Aqui, eu não escutava desse aqui, ó. Eu estava com o chio, agora escuta a irmã falando.
4: Chegou chiando o ouvido?
5: Chiando, é surda.
6: Surda.
5: Surda.
6: E o Senhor abriu
5: a ouvida. Abriu, escutava, a irmã não escutava aqui, tá fechado meu ouvido, acho que estava nesse aqui, ó.
6: Tava fechado.
5: Tava fechado.
6: E agora?
5: Agora abriu.
6: Abriu?
5: Abriu.
6: Foi curada.
5: Foi curada, graças a Deus.
6: Quem crê, dá o meu louvor. Dá o meu louvor.
0: A Jacira foi curada na hora da pregação. Durante a mensagem, ela recebeu o milagre da cura da surdez. É, querido ouvinte, Deus usando a vida da serva dele nas curas, nos milagres. Lembrando que, além do início dessa campanha, o encontro com a esperança nessa sexta-feira de manhã, juntamente estará acontecendo, né, prosseguindo a campanha dos 300 valentes de Gideão. Essa campanha que iniciou no dia 3 de agosto e vai até o dia 3 de outubro. Todos os dias, em todos os cultos, essa campanha está acontecendo. Tem ali o clamor sendo apresentado, o livro. Quem já participou das outras vezes vai recordar quantas bênçãos, quantos milagres Deus operou. E ele estará operando também durante essa etapa. É em mais um momento dessa campanha poderosa. E nós vamos aqui glorificar a Deus com testemunhos que Deus operou durante a campanha, através da fé, da presença do povo na igreja, escrevendo o nome ali no livro da oração. Vamos ouvir testemunhos.
4: Bom, Olívia, a irmã entrou na campanha dos 300?
5: Sim, sim.
4: E qual era a situação? O que a irmã apresentou a Deus?
7: O problema da minha aposentadoria, que faz 14 anos que eu recebo.
4: 14 anos?
7: Que eu recebo e...
4: Ah, que recebe.
7: Sim. E daí eu esqueci de fazer a prova de vida, e daí eu aquele problema muito grande. Daí eu entrei nessa campanha que eu escuto...
4: A senhora tinha esquecido e foi bloqueado?
7: Isso, tudo.
4: Quanto tempo bloqueado?
7: 8 meses.
4: 8 meses sem receber?
7: Sem receber.
4: Entrou na campanha dos 300? O que aconteceu?
7: Sim, já recebi tudo.
4: O senhor abriu as portas?
7: Sim, dia 1º agora de...
4: Recebeu até os atrasados?
7: Também.
4: Tudo?
7: Tudo.
4: Meu Deus, está feliz com Jesus?
7: Muito.
4: Jesus é bom. O que a irmã diria para as pessoas que não entraram na campanha ainda? Dá tempo de entrar?
7: Ah, dá tempo. E olha, só milagre mesmo que o senhor está fazendo através dessa campanha.
4: É o Deus de já.
7: É. E outro, eu quero falar por irmão, eu completei já 84 anos.
4: Sim.
7: E daí eu fiquei desesperado. Meu Deus, agora tenho que voltar a trabalhar. Quem que vai me sustentar? Que eu sou...
4: Meu Deus, a senhora ficou preocupada achando que só teria que voltar a trabalhar.
7: Olha, entrei nessa campanha, Jesus colocou as mãos, deu tudo.
4: Jesus jogou os impedimentos tudo por terra.
7: É, e agora dia 1º de novembro, foi tudo.
4: Já veio tudinho. Tá feliz com Jesus?
7: Muito.
4: Vale a pena fazer as campanhas?
7: Vale.
4: Que maravilha. Palmas que glorifica a Deus.
0: Querido ouvinte, você que participou da vez passada dessa campanha, vai participar, eu tenho certeza que você já está aí se preparando para estar conosco em todos esses dias. É porque durante, a partir do dia 3 de agosto até o dia 3 de outubro, esta campanha ela estará em andamento e Deus operando muitos milagres, novos testemunhos ouviremos. E você com certeza será uma dessas muitas pessoas abençoadas por Deus através desta campanha dos 300 valentes de Gideão. Lembrando que além de ser apresentado o livro da oração em todos os horários de cultos, também na vigília, no monte da oração, então é chuva de bênção, chuva de milagres. É, querido ouvinte, é Deus operando para que o nome dele continue sendo glorificado. E nós vamos ouvir aqui mais testemunhos, é o Deus Todo-Poderoso entrando com providência, repreendendo o mal, é Deus realizando milagre em todas as áreas na vida do povo. E você que não participou da vez passada, eu tenho certeza que você não vai perder desta vez. Você vai participar conosco, você estará aqui sendo uma das muitas pessoas contempladas pelos milagres, recebendo a vitória, recebendo as bênçãos que você precisa. Então venha com fé, que em nome de Jesus você também vai testemunhar e testificar das maravilhas do Senhor Jesus. Vamos ouvir aqui o testemunho da Cibele, o que ela recebeu da parte de Deus através da campanha dos 300 valentes de Gideão.
4: Como é o nome da irmã?
8: Cibele.
4: Nossa, Cibele.
8: É, que eu recebi, né, quando eu vim fazer a campanha.
4: A senhora entrou na campanha nesse mês?
8: No começo da campanha, eu vinha, nem sabia que era a campanha que estava fazendo.
4: No mês de setembro.
8: No começo da campanha, quando começou, sim, né? Daí eu falei assim, eu não ia fazer a campanha, né? Mas aí Deus me tocou que era pra mim fazer. E eu fiz essa campanha em favor do meu filho que estava doente, internado. Fazia 4 anos que eu não via ele. Daí ele foi encontrado e ele estava no hospital internado de São Julião de Curitiba. E eu fui ver ele, eu fiquei muito triste porque ele estava muito doente. Daí eu pedi para a irmã Maria Lorena orar por ele, ela levantou a mão e orou. Agora ele recebeu a cura, está curado e está em casa, está comigo em casa e não tem mais nada.
4: Peraí, deixa eu entender, ele ficou 4 meses no hospital?
8: Encontraram ele...
4: No hospital?
8: Encontraram ele lá em Rio Grande do Sul, daí ele estava internado no hospital lá.
4: Qual era a enfermidade, irmã, sabe?
8: Ele tinha problema de drogas e estava em alcoolismo. Eu fiz a campanha, comecei a campanha e eu pedi para a irmã orar para ele. E daí ele foi curado. Deus me deu uma revelação no sonho que ele estava curado. E quando eu cheguei no hospital, ele não tinha mais nada. Agora recebeu o alta e está em casa.
4: Já recebeu a bênção no primeiro mês?
8: No primeiro mês. E muitas mais outras bênçãos. Deus abriu as portas de serviço para mim. E muita mais coisa. Me curou de várias enfermidades, de câncer. Do meus rins que estava podre, Deus me deu dois rins novinhos, como fosse de uma criança.
4: Que maravilha! O que a irmã diria para as pessoas que estão nos ouvindo?
8: Eu diria que as pessoas podem vir na campanha e que tenha muita fé que Deus opera maravilhas. Para Ele nada é impossível. Para Ele tudo é possível, aquele que crê nele.
4: Amém. Confirma só o nome da irmã.
8: É a irmã Cibele.
4: Deus abençoe a irmã Cibele por este lindo testemunho. Amém?
0: Querido ouvinte, a Cibele recebeu o milagre na vida do filho dela. Recebeu o milagre, a cura divina, o livramento. E olha só, ela participando dos cultos, nem sabia, né? Não estava avisada sobre a campanha que estava prosseguindo. E ela já participando. E quando ela soube, ela entrou no propósito com o objetivo de ser uma das valentes, das vencedoras. E Deus deu vitória para Cibele, abriu as portas para ela também, além da cura para o filho, ela recebeu a prosperidade de Deus e cura para ela também. Então, olha só, querido ouvinte, Deus, Ele abençoa, e a bênção do Senhor, ela envolve e abrange todas as áreas da nossa vida, toda a nossa família. E nessa sexta-feira de manhã já ouvimos aí o convite, que a evangelista Maria Lorena estará pregando a palavra do Senhor. Tem pessoas que vêm de manhã, já fica para o culto da tarde. À tarde nós contaremos com a presença do diácono Geraldo da Costa. Temos aqui um convite com o servo de Deus, um anúncio. E nós vamos acompanhar. Então vamos aqui a esse convite todo especial ao teu coração, prezado ouvinte.
9: A paz do Senhor!

Costa. Atenção, Grande Curitiba e regiões metropolitana. É nesta sexta-feira, dia 7 de agosto, às 14h.

0: coração. Primeira epístola de João, capítulo 3 e versículo 8. Jesus Cristo, Filho de Deus, se manifestou para desfazer com toda a obra do diabo. Ouvinte, vamos estar em consagração e jejum. Vem, ouvinte, traga a sua família. Anota o endereço mais uma vez. Rua Pedro Ivo 744, a esquina da Travessa da Lapa, poucos passos do terminal do Guadalupe. Lembrando a todos os ouvintes que estaremos no monte na sexta-feira do meio-dia até as 14 horas. E estaremos já, ouvinte, saindo do monte para ir para a sede de Curitiba. Ouvinte, não perca esta campanha, todos estão convidados. Venha Grande Curitiba, venha regiões metropolitana, a entrada é franca, a entrada livre, Jesus garante a vitória. Deus abençoa todos os ouvintes. Amém. Jesus. É o momento do Conta Bênção. Igreja Deus e Amor, a campanha do projeto A Boa Notícia, a explosão de milagre de cura divina. Conta Bênção, irmã.
1: A bênção que eu quero contar é que eu entrei nessa campanha, né? Pedindo muito, clamando pela minha família, e a minha mãe, ela estava numa fase muito difícil de câncer, estava acamada já há uns dias, pele e osso, já sem cabelo ela estava, e quando eu fui nessa campanha, Deus usou esse irmão Geraldo para falar que estava curando a minha mãe do câncer, que em 3 dias eu ia ver o resultado. E eu cheguei na minha mãe e falei para ela, né, ela descrente, contei para ela e perguntei se ela estava crendo, ela falou que cria, e quando deu 3 dias já estava tudo seco, o câncer tinha sido expelido para fora, estava tudo cicatrizado. E também na mesma campanha recebi uma bênção pro meu irmão, que estava internado na UTI, levou 2 tiros na cabeça e estava desenganado pela medicina, que ia ficar cego, tetraplégico, e Deus usou o pastor Geraldo também para falar que estava visitando ele, que ele ia ficar são, melhor do que ele era antes, e ele está são para a glória de Deus também.
0: E hoje está aqui na igreja a sua mãe e o seu irmão para a glória de Deus, né, irmã? Contando a bênção, a irmã testemunhando o seu nome, o nome da sua mãe e do seu irmão.
1: Meu nome é Simone, meu irmão é Regis, minha mãe é Meire.
0: Aí, ouvinte, só vim na igreja Deus e Amor, Pedro Ivo 744. Deus abençoa a todos. Amém.
2: Aí está o convite, também um testemunho maravilhoso que a irmã Simone contou da cura milagrosa que ela recebeu na vida da mãe dela e também a vitória sobre o irmão dela, o livramento, né, a grande vitória. É isso aí, querido ouvinte, quando nós estamos na presença do Senhor, não apenas cada um de nós somos abençoados, não a gente propriamente só. Mas além de nós sermos abençoados, também toda a nossa família, nossa casa, os nossos parentes, familiares, as pessoas que fazem parte da nossa vida, direta ou indiretamente, também são abençoadas, porque Deus é maravilhoso e a bênção dele é uma bênção, é uma fonte de bênçãos, né? São bênçãos que não têm limite, é uma bênção que não tem assim limitação para dizer, ah, é restrita, é pouca bênção, é limitada, tem até certo ponto. A bênção do Senhor alcança a todos em todas as áreas, a bênção do Senhor para que o nome dele seja glorificado. Ele realiza na vida de todos através da fé, da confiança e da nossa presença na casa dele. A irmã Simone recebeu aí todas essas bênçãos através do projeto de Deus na vida delas, boas notícias e o nome do Senhor sendo glorificado. Nós vamos aqui ao intervalo, daqui a pouco estaremos interagindo com o ouvinte, ouvinte participando, ouvinte já mandando aqui a mensagem no WhatsApp, pedindo oração, confirmando que está na audiência, como nosso irmão Paulo César, deixando aqui uma saudação na paz do Senhor e já confirmando que está na escuta. Deus abençoe. Também nosso ouvinte, irmão Celso Maier, de Vale das Flores. Ele deixando aqui um pedido de oração em favor da neta, a Gabriele, e também do bisneto, o Davi, que não está conseguindo dormir à noite. Também o irmão Celso pede por ele e pela esposa. E nós vamos orar pela família do irmão Celso e cremos que Deus dará vitória. Temos também a mensagem aqui do ouvinte Railton, confirmando que está na escuta. Enviou um áudio e está pedindo um louvor. Daqui a pouquinho já vamos atender o pedido de louvor do nosso ouvinte de São Paulo, irmão Railton. Deus abençoe. Vamos aqui ao break, na sequência já vem o momento da adoração, também a informação com a jornalista Cristine Luiz. E depois eu estarei de volta com você.
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8: Já estamos de volta com mais adoração.

audiência. A gente vai para mais informações aqui. Cérebro em movimento. Musculação pode proteger o cérebro de idosos contra a demência. A rotina de musculação não traz apenas benefícios como aumento de força, resistência, melhora da postura e prevenção contra lesões. Um estudo brasileiro confirmou que a atividade também pode proteger o cérebro do idoso contra demências. A pesquisa acompanhou 44 pessoas com comprometimento cognitivo leve, estágio entre o envelhecimento normal e a doença de Alzheimer. Então, parte do grupo praticou a musculação duas vezes na semana, com intensidade moderada ou alta. Esse estudo identificou preservação do hipocampo e também do precúneo. São áreas cerebrais que costumam sofrer alterações em quadros de comprometimento cognitivo. A prática também foi associada à melhora de memória e alterações positivas na anatomia cerebral. Os resultados reforçam que o exercício físico, quando orientado por profissionais, pode fazer parte de estratégias de prevenção e cuidado na melhor idade, especialmente para preservar a autonomia e saúde cerebral. Alzheimer e autonomia. Exercício resistido pode retardar sintomas do Alzheimer. Pesquisas com participação de uma universidade federal indicam que o exercício resistido, como musculação, pode ajudar a retardar sintomas do Alzheimer e proteger o cérebro. A prática atua como um treinamento para o corpo e para o cérebro. Então, quando orientados por profissional, os exercícios resistidos podem contribuir para retardar o envelhecimento metabólico, ósseo, muscular e cerebral. O Alzheimer é a forma mais comum de demência e afeta a memória, comportamento e capacidade de realizar atividades do cotidiano. A inclusão de atividades de resistência pode auxiliar na manutenção da autonomia e da qualidade de vida. Além dos benefícios individuais, pesquisadores apontam que inserir exercícios resistidos em programas de saúde pública pode reduzir custos com internações, medicamentos e cuidados de longa duração.

daqui a pouco, querido ouvinte, nós já vamos reviver um culto com a evangelista Maria Lorena. É, já pegue a tua Bíblia, daqui a pouco mais nós vamos à reprise de um culto. Lembrando que a serva do Senhor, evangelista Maria Lorena, estará amanhã pela manhã pregando a palavra de Deus no início da campanha O Encontro com a Esperança.

0: certa.
1: Agora são 20 horas com 36 minutos. Então vamos reviver esta poderosa mensagem da palavra de Deus. Já pegue aí a tua Bíblia. Nós vamos ouvir este culto, essa reprise de um culto que foi pregada a mensagem com a evangelista Maria Lorena. E daqui a pouco mais estaremos com os demais avisos da obra de Deus. Lembrando, querido ouvinte, nessa sexta-feira, pela manhã, a evangelista Maria Lorena, como já anunciamos aqui, e eu volto a convidar você. À tarde, diácono Geraldo da Costa. E à noite será a vez do PEMU. À noite, o PEMU. Lembrando que em todos os cultos temos uma campanha, temos um propósito. À noite é feridos pelo processo, curados pelo propósito. Presença do cooperador, agora diácono, né? Diácono da Casa do Senhor, nosso irmão diácono Jucimar Júnior. Ele que estará pregando a palavra do Senhor nesta noite abençoada de sexta-feira. E com todas as campanhas, em todos os horários, paralelamente está acontecendo a campanha Os 300 Valentes de Gideão. É, nós já vamos aqui a mensagem, como eu disse, mas antes podemos ouvir o convite aqui, o anúncio para essa sexta-feira à noite. É a bênção de Deus. Vamos ver aqui, temos o convite, temos o anúncio para essa sexta-feira, 7 de agosto, amanhã então. Isso mesmo, esse anúncio aqui é com detalhes acerca desse culto abençoado e também já sendo falado um pouquinho sobre a vigília. Então, a sexta-feira e 5 oportunidades, né, além dos 4 horários de cultos, que é o da manhã, o do meio-dia, o culto da tarde e o da noite, temos também a vigília. Então, vamos antes da mensagem, vamos acompanhar aqui este convite para essa sexta-feira à noite. E a vigília também.

0: de amor. E atenção, ouvintes, porque nesta sexta-feira nós teremos no culto com a equipe do PEMU, no horário das 7 da noite, a poderosa campanha com o tema Feridos pelo Processo e Curados pelo Propósito. É uma campanha abençoada, onde Deus manifestará o seu poder de uma maneira maravilhosa. O nosso irmão diácono Juscemar Júnior estará presente para pregar a palavra de Deus e orar em favor de todos. Mas quem tem mais detalhes desta campanha é o presbítero Fernando Zelinski, ele que é responsável também pela equipe do PEMU, e ele tem agora este convite a toda amada audiência do programa A Voz da Libertação. A paz do Senhor, presbítero Fernando.
1: A paz do Senhor, irmão Dimar, e a todos os ouvintes do programa A Voz da Libertação. Aqui quem vos cumprimenta, presbítero Fernando Zelinski. Quero convidar a todos para nesta sexta-feira estar conosco nessa poderosa campanha Feridos pelo Processo, Curados pelo Propósito. Tenho certeza que Deus tem algo reservado para você, meu irmão, minha irmã. Estará conosco pregando a palavra do senhor diácono Juscemar Júnior e toda uma equipe de presbíteros orando pelos jovens, pelas crianças, pelos adolescentes, pelas mamães gestantes. Fazemos aquela oração de cura, aquela oração de libertação. E eu tenho certeza que Deus tem algo para te entregar. Venham, traga os doentes, traga os enfermos, traga os cadeirantes. O Senhor tem realizado milagres. E eu creio que nessa sexta-feira não será diferente. A tua vida será impactada. A tua vida será mudada pela presença do Senhor Jesus. Vem estar conosco na sede estadual de Curitiba, Rua Pedro Ivo 744, o lugar da tua vitória, da tua libertação, o local onde é o pronto socorro de Jesus. Aguardamos vocês, toda a equipe do PEMU, já às 18 horas orando e Deus fazendo coisas grandes na sua casa.
0: Muito obrigado, presbítero Fernando, pela participação. Então está aí, queridos ouvintes, a oportunidade que Deus preparou para você estar aqui conosco. Rua Pedro Ivo, 744. E lembrando também que teremos ainda nesta sexta-feira, a partir das 11 horas da noite, a vigília abençoada. É, teremos a poderosa vigília das 23 até 5 da manhã. Então você que quer orar a Deus, você que quer buscar a presença do Senhor, venha estar conosco na madrugada, na vigília, começando às 23 horas e se estendendo até às 5 da manhã do sábado. Que Deus abençoe, amados ouvintes. Tome mais uma vez nota do endereço. Estamos no centro da cidade de Curitiba, na Rua Pedro Ivo, 744. Estamos aqui alguns passos do terminal do Guadalupe. Que Deus abençoe a todos.

0: Muito bem, então após esse convite especial, agora sim vamos à mensagem da Palavra de Deus, reprise de um culto. Eu tenho certeza que o Senhor mais uma vez falará conosco através da vida da evangelista Maria Lorena, que pregou em um culto, e nós vamos então agora reviver esse culto abençoado e adorar a Deus nesta noite de quinta-feira aqui através do programa A Voz da Libertação. A serva de Deus nesse culto já fez, né? Ficamos aqui para reviver o momento da oração, o convite para quem vai entregar a vida para Cristo. Então ouçamos a palavra de Deus com atenção, e você que ainda não decidiu aceitar a Jesus, ainda não tomou essa tão importante decisão, poderá aceitar a Cristo, confessar a Ele como teu único suficiente Salvador da tua alma. E você que está desviado poderá ainda hoje, após essa mensagem, reconciliar com Cristo. Então, que Deus abençoe. Até daqui a pouco, vamos prosseguir depois deste culto que vamos reprisar. Vamos continuar aqui falando dos avisos da obra de Deus, adorando ao Senhor com os belíssimos hinos da gravadora MC Music. E também ouvindo mais testemunhos, teremos o momento da oração. Deus abençoe você que já está encaminhando o teu pedido. Recebi também aqui a ligação da nossa ouvinte Rose, que pediu oração por ela e pela Luíse. É a irmã Rose do Jardim Botânico pedindo oração pela saúde, pela cura e o controle da diabetes. E também a bênção de Deus sobre a vida da filha Heloíse. E nós daqui a pouco mais estaremos orando. Também nosso ouvinte José de Almirante Tamandaré pedindo oração por ele, pela saúde. Também pela filha, pela vida da Ágata, de Tainá, Jennifer e Brian. Também para a mãe. É, vamos orar por toda a família do irmão José em Almirante Tamandaré, eles que estão sempre ligadinhos aqui na Voz da Libertação. Também a Nair, nossa ouvinte, já mandou aqui mensagem pedindo oração pelo Roger, que está fazendo aniversário hoje. Que bênção, Deus abençoe. Felicidades aí ao Roger, que Deus abençoe toda a família, e em especial o aniversariante do dia, né, o Roger. Que Deus abençoe mais e mais, que ele esteja sempre presente na vida e nos caminhos do Roger, dando aí saúde e dando a grande vitória. Felicidades, em nome de Jesus. Também pela Isabel, a nossa ouvinte Nair pede, Isabel Sharon, por Letícia, Kathleen, também para Flávio, Jordan, acho que é assim que fala, né? Marlon. Amém, Deus abençoe, em nome de Jesus, todos esses nomes aqui também para Richard, Bruna, Irene, Nair, Roberto. Amém, vamos orar por todos os nomes. E você que ainda não mandou a tua mensagem, vai ouvindo aí a palavra de Deus, a mensagem com o teu ouvido, recebendo no teu coração. Enquanto isso, você já pode, né, ir digitando aí o teu pedido de oração, escrevendo aqui para o WhatsApp, que estaremos em breve clamando a Deus, apresentando ao Senhor o teu pedido especial de oração. Mensagem agora da palavra de Deus, revivendo um culto com a evangelista Maria Lorena.
1: Posso pedir algo para a noiva? Posso, igreja? Toda a igreja para a frente. Dá uma glória, nós vamos buscar ao poderoso Espírito de Deus. Ele é tão lindo e ele quer te dar um abraço. Dá glória a toda a igreja para a frente. Dá um glória, vai dando glória. Ele quer encher teu vaso aqui hoje. Só quem quer a presença dele. Dá um glória bem alto. A presença dele é maravilhosa. Ele vai secar tuas lágrimas, filha. Ele vai secar tuas lágrimas, meu filho. Ele sabe o que tu precisa. Levanta tua mãozinha, aleluia. Você só vai dar glória, glória, glória. Reclama de reclama. Papai, aqui nós estamos, Senhor, humildemente entramos, meu Pai, na tua presença, meu Deus. É as ovelhinhas do teu rebanho, meu Pai. Senhor, reclama de reclama. Reclama. Pai, aqui tem ovelha, Senhor, sem força para te dar glória. Pai, aqui tem ovelhinha ferida, maltratada, humilhada, Senhor. Pai, são ovelhas o teu abrisco, é a tua noiva, Jesus querido. Lembra, reclama, reclama. Senhor, repassa teu bálsamo sobre essa ferida, meu Pai. Cura, cura essa ovelhinha. Pai, reclama, reclama. Senhor Jesus, eu creio, meu Pai, perdoa nossas transgressões. Nós somos tão falhos, meu Pai. Muitas vezes, Senhor, falamos que nós não devíamos falar. Pai, reclama, reclama. Perdoa nossa miséria, a nossa ignorância, meu Deus. Lava, lava, lava, lava, lava nosso interior. Lava, Jesus querido, lembra das lágrimas do teu filho, quanto grito de desespero. Senhor, ajuda teu servo, Pai, para ti não tem tamanho, que pecado que tu não perdoa. Senhor, perdoai, perdoai.